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2: Boa noite, 9:04.
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2: 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Vamos juntas a partir de agora com o programa Movimento Cultural. Boa noite para você. Hoje é terça-feira, dia 19 de maio de 2026. O programa tem a produção de João Lubambo, tem os trabalhos técnicos de Emílio Bezerra, o Guga Laruso e também Elivelto Henrique. Vamos juntos com os craques do Scratch de Ouro também, tem informações, porque tem uma quarta-feira de muito futebol. Movimento Cultural de hoje trazendo a coluna Atitude Adotiva, hoje com a Emilene Freire, psicóloga clínica, coordenadora do GAA Paulista, especializada em neurociência e psicologia positiva pela PUC. Manuelzinho Salustiano, um grande mestre da cultura popular. Bruno Mota, mineiro, criador e apresentador do espetáculo Gongada Drag. Tem Alan Cavalcante, barista e idealizador do Festival Pernambuco Café Show. E ainda, estudante Kayla Sofia, de 13 anos, que foi selecionada para participar de um intercâmbio no Canadá, ela e sua mamãe, a Tânia Celina. E como sempre, os craques do Scratch de Ouro com os destaques do nosso futebol. Tudo isso e muito mais a partir de agora com o programa Movimento.
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2: Às 9:06, Você Não Soube Me Amar, lembra dessa? Banda Blitz, Onde Você Estava?
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1: Agora 9 horas e 18 minutos.
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1: Atitude adotiva de hoje com o tema Ensinando crianças e adolescentes sobre adoção. Felizmente, a adoção vem acontecendo cada vez mais em nossa sociedade. Com essas novas formações familiares tornando-se mais frequentes, vemos surgir uma necessidade de revistar o conhecimento cultural que se tem sobre a temática, especialmente para nossos jovens, que precisam ser orientados e guiados pelos responsáveis. E isto inclui todos, filhos por via adotiva ou não. Nós estamos conectados com a colunista de hoje, que é Emilene Freire. Emilene é psicóloga clínica, coordenadora do GAA Paulista, especializando em neurociência e psicologia positiva. Emilene, bem-vinda, boa noite.
2: Boa noite, Marcelo, tudo bem com você?
1: Tudo bem, tudo tranquilo, né?
2: Tudo certo.
1: Maravilha. Emilene, para que devemos falar com crianças em geral sobre adoção e como fazer isso? De que forma, Emilene?
2: Marcelo, eu diria que pela razão que nos unimos aqui, por atitude adotiva. Para que nossas crianças e adolescentes eles tenham empatia com aqueles que são filhos por adoção. Que, se a gente pensar, a adoção ela vem trazendo muitas marcas de preconceito, de toda uma história passada, né? É uma história do nosso país com a adoção. E se a gente para esse fluxo e começa a ensinar crianças e adolescentes que a adoção é filiação natural, a gente rompe com um ciclo de preconceito. E aí, quando a gente fala que é necessário levar a temática da adoção para crianças e adolescentes, a gente não está falando somente que pais e responsáveis precisam fazer isso. Também as escolas, os professores. Então, se você é responsável por uma turminha aí de alunos, por uma escola inteira que seja, está nos ouvindo, considere repensar como abordar a filiação. Até mesmo porque, Marcela, o que não falta é reclamação de pai e mãe que chega no grupo de apoio à adoção falando que não sabe o que fazer, não sabe como lidar com situações como o Dia das Mães, que a gente acabou de ter. E aí imagine você numa família homoafetiva formada por dois homens, né? Sim. O filho está muito bem resolvido dentro da família, porém, ele esbarra numa situação social que ele não tem como, vamos dizer, coordenar por ser criança ou adolescente. E aí a gente também vê o material didático, veja só, aquele material que é para ensinar, o que é que ele pede? Ele pede a foto da criança na barriga da mãe. E situações inúmeras envolvendo essa situação vexatória, desnecessária, né? Porque o que faz a filiação não é o vínculo sanguíneo, é o vínculo de afeto. Então, todos nós somos filhos adotados, sejamos nós biológicos ou não, alguém precisou nos adotar para nos dar referência, para nos dar lugar de filho. Então, não precisa necessariamente ser um pai, uma mãe e algo engessado. Então, se os tempos são outros, se as famílias cada vez mais se formam pela adoção, acho que ensinar as crianças torna-se obrigação. Eu acho que a resposta é essa aqui. É para que nós possamos cumprir com a nossa obrigação de responsáveis dessas crianças e, por fim, acabem com esse ciclo de preconceito que já deu a hora, né?
1: É verdade. Emilene, quando se trata de um filho por adoção, quando e como devemos falar com ele sobre o tema, com ele ou com ela, né?
2: Sim, o ideal é que desde o início, e aí quando eu estou falando início, se é um bebezinho, você vai falar com o bebezinho e aí as pessoas até perguntam, mas é bebê, bebê não entende. E pense comigo, um bebê na barriga, no processo de gestação, ele já começa a entrar em contato com o mundo de fora e as pessoas conversam com esse bebê na barriga. Então, por que você adota um bebê de 3 dias, 8 meses, 1 ano e meio, e não vai conversar sobre adoção com ele? Vai sim, só que você vai conversar de uma forma acessível, para que ele entre em contato com o seu processo adotivo de uma maneira muito natural. Ainda um dia desses, é um caso que muitos conhecem, né, a adoção da Titi pela Giovanna Eubank e o seu esposo. o Bruno Gagliasso. E aí a Giovana relata que se preparou muito para o momento da pergunta, né? E
1: Sim.
2: aí a Titi perguntou, porque eu não nasci da sua barriga. E ela fez uma intervenção que foi muito natural na hora, muito genuína, e ela pôs a mão da filha na barriga, depois perguntou o que estava sentindo, e depois pôs a mão no coração e perguntou o que estava sentindo. Já o coração, ele pulsa, né? Então, é daqui que todos nós precisamos vir, do coração. E aí,
1: Legal.
2: se você transmite isso para a criança desde muito nova, se você adotou adolescente, entenda que ele é o seu recém-nascido também, né? Ele acabou de chegar na família, ele está nascendo agora para essa família. Então, a hora que a criança chega, é a hora de falar sobre adoção. E aí você vai falar para cada criança no seu tempo, dentro das suas condições de compreensão. Mas sim, fala sempre, porque se entra num lugar de segredo, de mistério familiar, pode ficar muito comprometida a relação, porque você começa uma relação pautada no segredo. Então, deixa isso muito frágil no que diz respeito à confiança, né? Então, é interessante que todos os pais e mães que pensam em adotar considerem que vão ter que falar desde o início, mas de uma forma acessível, lúdica, enfim, que seja agradável aos ouvidos de uma criança pequena ou de um adolescente, como quer que seja.
1: Você falou sobre a questão tempo, e aí nos remete à idade cronológica. E aí vem uma pergunta: é preciso ensinar de forma diferente para cada idade, Emilene?
2: Sem dúvida, porque eu percebo que a gente tem muito material hoje em dia, né, sobre a adoção especialmente, mas a maioria do material ele fala de forma muito infantilizada. E o adolescente, ele precisa dessa estrutura, ele precisa desse diálogo sobre a adoção. Então, é necessário que, sim, a gente tenha esse discernimento de separar aí, o material e a forma de falar para a criança e para falar para o adolescente, até porque quanto mais eficiente a gente for da forma que comunica, mais eficiente é a forma que ele absorve e aquilo traz segurança para ele, porque infelizmente, o preconceito ainda vive e essa criança, esse adolescente, ainda vai passar por situações desagradáveis e ele precisa estar fortalecido. Então, vários casos, eu facilito o grupo de pós-adoção, né, da Associação Pernambucana de Grupos de Apoio, e lá a gente percebe muito claramente que quanto mais os pais falam abertamente da adoção, não tem nenhum tabu, não tem nenhum mistério, mas eles fortalecem seus filhos. E aí, os filhos, quando passam por situações vexatórias, por exemplo, na escola, coisa assim, que o pai não está lá toda hora, né?
1: Sim.
2: Então, eles sabem driblar aquilo muito facilmente, eles sabem superar com muita habilidade, de uma forma tal que eles nem trazem para si como uma violência, como uma agressão. Então, é importante, sim, que a gente dê propriedade a eles e que seja coerente para cada idade.
1: Muito legal. Outra coisa, você falou também de material, de leitura. E aí, qual material didático, Emilene, podemos sugerir aos pais e responsáveis que nos escutam agora?
2: Tem várias opções, tá, Marcelo? Se a pessoa pesquisar ali no YouTube, na própria inteligência artificial, vai vir uma gama de possibilidades. Eu gosto muito de um livro da Artimed, a editora Artimed, que se chama Tudo sobre Adoção. Eu gosto dele porque ele pega uma faixa de idade muito extensa, né? Tanto para crianças muito pequenininhas, e aí é bom porque a criança vai crescendo e você continua lendo aquele livro, né?
1: Sim,
2: Ele vira
1: sim.
2: um livro de cabeceira da criança, então ela se apropria muito bem daquilo. E aí é um livro que uma criança até seus 11 anos, ela vai se envolver com ele facilmente. Dos 12 por diante, a gente sabe que vem aí a adolescência. E o que eu recomendo que no caso da adolescência os pais façam, seja mais material como filmes, séries, que você possa sentar, comer uma pipoca, comentar sobre o que está assistindo. Para as crianças menores, eu ainda acrescentaria o Todd Parr, que ele tem vários livros sobre família, construção de família, pessoas diferentes, se trocando afetos e formando família. E aí tem tantos outros, mas essas são referências que elas são amplamente assim aceitas, e tem uns três livrinhos infantis da Alia Pauliwe. Alia é uma escritora brasileira, uma referência no que diz respeito à adoção, e todo o material dela é muito sensível. Inclusive, um dos livros, ele é para ser feito à mão, parte dele, para que a criança possa se envolver no processo da construção da própria história. Então, isso eu acho genial. Já no caso dos adolescentes, Tem um filme que chama Anne com E, ele está disponível no Netflix. É, e tem algumas outras opções, vocês podem pesquisar. Mas o que, que eu vou recomendar a tudo e todos, pai de criança, de adolescente, é o seguinte. Antes de entregar a criança, acesse, procure a informação. O que está custando ali? Qual o tipo de abordagem que está sendo feita naquele material? Porque, por vezes, a história que está sendo contada de uma forma muito explícita, e aí toque, talvez, num gatilho daquela criança, daquele adolescente, faça ele lembrar de uma violência que viveu. Então, é preciso se antecipar, ter o cuidado de entender qual é a proposta desse material, para só, então, usar com a criança. Mas não use com a criança de uma forma superficial. Aproveite e se envolva com ela. Então, se é um filme, vamos assistir junto, vamos tirar um final de semana de cinema aqui em casa. Se é livro, vamos fazer depois um bonequinho daquele livro que a gente leu. Então, faça de forma que ela se envolva, porque entra, sabe? Ela se apropria e aí, uma vez tornando-se dela, a gente vai desconstruir. E não só desconstruir preconceitos, como construir uma sociedade com atitude adotiva. E aí eu digo com muita segurança, Marcelo, especialmente porque eu experimento isso como mãe mesmo, eu desde sempre trabalhando na adoção, né? Então, minha filha cresceu nessa dinâmica. E aí, hoje, ela fala da adoção de uma forma tão natural, ela não é filha por adoção, é filha biológica, mas ela não consegue ver a diferença de uma coisa para outra. Então, não é só sobre filhos adotivos, é sobre filhos, é uma educação de cidadãos. E aí, se sua criança respeita a outra criança, a gente faz um mundo melhor, sem dúvida.
1: Muito legal. Emilene, eu sou um entusiasta, um estudioso no campo da neurociência. Eu adoro neurociência. Então, onde tem essa palavra neurociência, obrigatoriamente eu tenho que parar e escutar um pouco mais da pessoa, e você especializando em neurociência. E aí eu queria fazer uma ligação agora em relação à profissional Emilene. E a mãe também, obviamente. Existem alguns aspectos que a neurociência ajuda você a desenvolver melhor a atitude adotiva? Existem momentos que a neurociência passa a lhe ajudar nesse aspecto, Emilene?
2: Sem dúvida, Marcelo. Inclusive, já tenho aproveitado do que venho me nutrindo do aprendizado e compartilhado com as famílias por adoção esses aprendizados. Então, ainda um dia desse eu me emocionei, acredita, Marcelo, numa reunião que a gente teve, uma mãe veio comentar a respeito da dificuldade que ela estava tendo, porque o filho dela, ele tinha um déficit intelectual.
1: Sim.
2: E aí a gente sabe que dentro de um déficit intelectual tem certas coisas que o cérebro vai permitir, outras ele vai travar, e é isso, né? E aí ela disse, mas é coisa tão simples, ele não consegue fazer a lista do material que está faltando, então quando eu chego no banheiro dele, nem a pasta de dente tem, mas ele não atenta para me pedir isso. E aí eu fui no básico da neurociência, a coisa mais simples que tinha, eu disse, olha, não é a gente lutar contra isso, é a gente se apropriar disso e buscar soluções plausíveis. E aí o que é que veio ali na discussão como possibilidade? Se a gente vai pegar um bloquinho de nota e deixar ali bem pertinho. Toda vez que ele... E aí a gente vai criando um automatismo. Toda vez que ele vai ao banheiro, faltou alguma coisa, ele vai registrar o que faltou. E aí chega ela na reunião, ele fez questão de comparecer, muito orgulhoso, porque ele agora não deixa faltar nada.
1: Poxa,
2: e ela muito satisfeita com o avanço que o filho fez. Então, assim, para você ver uma pessoa... E aí, a gente precisa separar muitas vezes, né? O que é adoção, o que é adolescência, o que é neurológico, porque muitas vezes a gente pode estar criando impeditivos para o desenvolvimento de alguém, quando na realidade a gente tem ferramentas, e nem sempre essas ferramentas, que é uma coisa que eu venho aprofundando muito, nem sempre essas ferramentas precisam ser medicamentosas. E a neurociência, ela vem avançando nesse sentido de mostrar para a gente, por exemplo, a potência que é uma meditação, por exemplo. Então,
1: sim,
2: o hábito da meditação, ele tem um poder, neurologicamente falando, fisiologicamente falando, de transformar nosso organismo. Então, quando eu tenho trazido para os pais, eu tenho trazido, inclusive, a perspectiva de pensar, olha, aqui tem trauma. E com trauma, a gente não coloca embaixo do tapete, a gente cuida, né? E aí, venho convidando eles a pensar sobre a necessidade da gente ter uma educação sobre a saúde mental. Porque a gente olha para o corpinho da criança, né? Ela chega, você leva no pediatra, você leva para tomar vacina, mas você não leva no psicólogo. Mas olha, uma criança que chega para adoção, ela passou por violências, negligências, enfim. Então, são cuidados necessários que aqui tem uma preciosidade que precisa de muita atenção e cuidado.
1: Muito legal. Emilene, é algum evento próximo do GAA Paulista?
2: Temos sim, vamos ter agora dia 30 de maio, uma reunião vai acontecer no Janga, das 15 às 17 horas, a nossa reunião pública, né, que a gente faz mensalmente, e todos estão convidados, todos serão bem-vindos, aí vocês podem procurar o endereço certinho no Instagram, @gaapaulistagrupo. E tem um evento muito especial, Marcelo, não posso deixar de falar dele. Se eu sair daqui, os colegas me pegam se eu falar disso. No dia 24, a gente tem a caminhada da adoção. Às 9 horas da manhã, na pracinha de Boa Viagem, a gente se reúne, né, para se encontrar, fazer uma concentração e fazer uma caminhada não muito longa, né, mas que toda a família possa participar e que a gente possa chamar a atenção da sociedade, da mídia, de todos, para exigir respeito. Para dizer às pessoas que a adoção é filiação natural também e ganhar espaço, né? Para ganhar espaço, necessariamente espaço de respeito, conquistar a empatia. Então, estão todos convidados. Foi adotado, não foi adotado, é profissional, é pai por adoção, está todo mundo junto para caminhar no domingo, agora, dia 24.
1: Muito bom, Emilene, muito obrigado pela atitude, um grande abraço e até a próxima.
2: Até a próxima, Marcelo. Tchau, tchau.
1: Tchau, tchau. Emilene Freire, ela é psicóloga clínica, coordenadora do GAA Paulista, especializando em neurociência e psicologia positiva, e trouxe para a gente o tema, ensinando crianças e adolescentes sobre adoção. Agora, 9 horas e 34 minutos.
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1: Daqui a pouquinho tem Manuelzinho Salustiano conversando com a gente no movimento. Agora tem Vanessa da Mata, 9h34.

0: Agora 9:38, Vanessa da Mata aqui no Movimento Cultural.
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0: Vamos falar sobre aulas espetáculo gratuitas no Recife, sobre tradições indígenas no maracatu de Baque Solto. Nós temos o prazer e alegria de receber aqui online nosso queridíssimo Manuelzinho Salustiano, grande mestre da cultura popular. Manuelzinho, bem-vindo, boa noite.
2: Boa noite, boa noite. Ao senhor professor.
0: Opa.
2: E a todos os ouvintes da Rádio Jornal. Vamos embora, bora conversar e falar de cultura.
0: Que legal ter um amigo com a gente. A família Salustiano é sempre bem-vinda aqui no nosso espaço, você sabe muito bem disso. É, tá tudo tranquilo, né, Manuelzinho?
2: Tudo tranquilo.
0: Maravilha. Agora eu queria que você falasse um pouco sobre essas atividades. Vamos lá. Atividades artístico-culturais da preservação da memória e sua continuidade com músicas, poesias, audiovisual, performance de caboclos de lança e a Reaimar. Eu quero que você comece por essa aqui. A Reaimar, que é um nome que a gente não está muito habituado a escutar. Por favor, Manuelzinho.
2: Então, o correto é começar pelo Reaimar.
0: Muito bom.
2: Quando eu falo no interior, fulano, eu nunca digo fulano é mau, eu falo fulano é má.
0: Ah.
2: Então, a Reaimar é um caboclo indígena que ele arreia o mal quando vem para dentro do maracatu de Baque Solto. Então,
0: beleza.
2: Arreia o mal.
0: Que legal, Manuelzinho. Acho que também é conhecido como o Caboclo de Pena. É isso, né?
2: Exatamente, que é um caboclo indígena, né?
0: Sim, sim. E daí vem a diferenciação do Arreia-Mar com o Caboclo de Lança, não é isso?
2: Isso.
0: Espetacular. Agora, eu queria que você falasse há quanto tempo que você realiza essas aulas espetáculos, Manuelzinho.
2: Então, essas aulas espetáculo, eu já venho fazendo elas já há uns 3 anos. Ah. Mas sempre fora de Pernambuco.
0: Sim.
2: Ou eu levei essa aula para o Chile. O ano passado, a gente estava na Universidade Austral de Valdívia, lá no Chile.
0: Sim.
2: E na Fundação Guimarães Rosa, em Santiago, também no Chile. E aí já foi 2 vezes para Brasília. Esse ano, em fevereiro, estava na Fundação Banco do Brasil.
0: Sim.
2: E aqui, em Pernambuco, a gente apresentou também o ano passado lá no Ermilo e em Glória do Goitá, no Museu do Mamulengo. E agora voltamos para o Ermilo com essa aula, porque a gente gosta de ver o brincante de cultura popular fantasiado.
0: Isso.
2: E aí o que eu fiz? Toda a história que eu aprendi com meus mestres durante a minha vida, eu conto nessa aula, mostrando o aprendizado no terreiro, só que não é só a conversa, né? Então a gente mostra, e principalmente do Baque Solto. E aí a gente vai mostrando passo a passo o que é o maracatu do Baque Solto, seus rituais, mostrando que ele é indígena, porque todo mundo quer maracatu, aí a gente pensa que o maracatu ele é africano. O africano é o baque virado.
0: Uhum.
2: O Baque Solto, ele é indígena. Hoje é afro-indígena porque a gente tem a cor.
0: Sim.
2: Então, africano é o maracatu de baque virado. Agora, o maracatu de Baque Solto, ele é de origem indígena. Ele dança um toré.
0: Muito bom. Manuelzinho Salustiano, gente, é doutor honoris causa 2020 e notório saber em cultura popular 2021, ambos pela Universidade de Pernambuco.

0: campus Mata Norte. E aí o seguinte, os seus conhecimentos, esses títulos, né, lógico, através dos seus conhecimentos, envolvimento, sensibilidade e continuidade vindo de tradições indígenas, afro-brasileiras, quilombolas e outras manifestações populares e artísticas culturais. A gente pode dizer que é praticamente uma vida dedicada ao mundo da cultura, principalmente aos ancestrais, né, Manuelzinho?
1: É, e todo o meu aprendizado é com meus mestres. Sim. Ele não vem da literatura. Ah. Ele vem das histórias desde criança, que eu escuto os mestres mais velhos, porque eles têm uma bagagem muito rica e as pessoas, às vezes, não têm a paciência de escutar. Sim. E meu pai me dava conselho. Meu pai é meu principal mestre.
0: Sim.
1: E ele me dava conselho. Sempre escute os mais velhos, que você tem o que aprender. Então, eu me preparei para que a gente pudesse continuar contando a nossa história, entendendo de onde a gente veio, aonde a gente está, para onde a gente vai. Porque a cultura, a gente só quer saber da festa.
0: É.
1: Mas como é que eu vou preservar isso?
0: Exato, exato. Queria que você falasse um pouco sobre a ideia dessa aula, quando você junta toda essa cultura e apresenta para a gurizada, para a rapaziada, enfim, para quem for assistir essas aulas, Manuelzinho.
1: Então, eu sempre dei palestra sobre cultura popular.
0: Sim.
1: Aí, quando foi o ano passado, teve essa ideia de começar a colocar elementos, porque eu já fazia antes. Aí, vamos colocar elementos. Aí, a gente faz eu junto com a minha filha, Gabi, que ela é formada em História.
0: Sim.
1: Aí, eu disse, Gabi, eu queria entender mais, porque sempre se falou com a Rea Maia, quem toma conta do maracatu, sempre se fala que nosso ritual é tudo para mata, para os caboclos, mas todo mundo só fala que o maracatu é africano. Então, vamos estudar mais sobre isso? Aí a gente começou a pesquisar na literatura também, e aí é quando a gente tem essa oportunidade de ir para a Universidade Austral do Chile, e aí é quando entram os elementos. Foi no começo do ano passado. Uhum. E aí a gente começou a colocar os elementos, as pessoas viram que era uma coisa diferente, porque a gente só quer saber de quando está fantasiado, mas nunca presta atenção. Como foi? De onde veio isso aqui? Aí deu certo. E a gente foi aumentando os elementos com vídeos, com fotos e com a performance do personagem, do Caboclo de Lança e do Arreamar.
0: Manuelzinho, eu queria que você ficasse à vontade para falar quais são os dias das aulas, horários e onde vão acontecer.
1: Então, hoje foi casa cheia no Teatro Hermílio Borba Filho.
0: Que beleza.
1: Lotou. Amanhã ainda tem ingresso a partir das 14h30, Teatro Hermílio Borba Filho. E no dia 28, no Centro Cultural Casa Astral, lá no Poço da Panela.
0: Outra coisa que a gente gostaria de saber também é o seguinte, segundo semestre, já estamos fechando o primeiro semestre, você tem suas aulas e espetáculos, mas você é uma pessoa que não para, a gente sabe disso, respira cultura, história, arte o tempo todo. Quais os projetos para o segundo semestre, Manuelzinho?
1: Então, segundo semestre a gente está com 2 projetos. Um de frente, mestre, de conversa de mestre para mestre. Ah. É quando eu saio visitando outros mestres e registrando as histórias dele. Agora um pouco meu ousado, não é só em Pernambuco, fora de Pernambuco também.
0: Sim.
1: E tem o projeto, uma conversa de pai para filha, do terreiro à universidade, que aí eu já fiz o ano passado e estou voltando a fazer esse ano com a minha filha Gabi.
0: Sim.
1: E só para não esquecer, dia 31 eu também estou brincando mamulengo no Museu do Mamulengo em Glória do Goitá. Eu já ia esquecendo isso aí.
0: Muito
1: eu sou
0: bom.
1: Mamulengueiro também.
0: Ah, olha só, o homem não para não. De vez em quando o cabra dorme, né, Manuelzinho? De vez em quando, né? Agora, rapaz, nos fale sobre um espaço que a gente não tem como. Quando a gente fala na família Salustiano, que é a Casa da Rabeca, a gente não tem como deixar de esquecer. Como é que está nesse instante, como é seu envolvimento, enfim. Como está a Casa da Rabeca hoje, Manuelzinho?
1: Então, Casa da Rabeca passei um tempo lá administrando, mas hoje quem administra é meu irmão Pedrinho.
0: Ah,
1: nesse
0: sim.
1: Momento eles estão desenvolvendo aulas de Sim. dança, então de música, e vai de vento em popa com esse trabalho da preservação da cultura.
0: Muito bom, muito bom. E lá se vão mais de 80 anos de Casa da Rabeca.
1: De Mestre Salustiano.
0: De Mestre Salustiano. Manoelzinho.
1: Esse ano comemora-se 80 anos do Mestre Salustiano.
0: Eu queria que você falasse agora, ficasse à vontade para falar sobre o que eu não perguntei que você tem para falar para a gente. Não esconda não, pelo amor de Deus, homem.
1: Não, você mais ou menos perguntou tudo. É dizer que a gente tem que preservar a nossa cultura popular. A gente não só pode pensar o espetáculo da cultura popular.
0: Sim.
1: Porque a gente tem um exemplo que a gente tinha dois tipos de quadrilha. Quadrilha matuta e a quadrilha estilizada, que a gente chama, né? Quadrilha
0: Sim.
1: moderna.
0: Sim.
1: Junina, né?
0: Isso.
1: E por que uma tem que acabar para a outra existir?
0: Entendi.
1: Então a gente tem que ter esse cuidado. Preservar a nossa cultura, escutar mais nossos mestres, valorizar, dar oportunidade dele dar palestra e Sim. ser remunerado.
0: Sim.
1: Não é só pegar e levar um mestre, porque eu estou trazendo um mestre para uma escola. Não, é valorizar os mestres. A gente não pode deixar essa riqueza ir embora. A memória desses mestres tem muita coisa para a gente aprender. Às vezes, quando eu falo, maracatu de Baxoto é indígena, eu acabo de dizer, não, é africano. Eu disse, olha, vamos fazer aqui um estudo, bora debater sobre isso. Por quê? Porque acha que é maracatu, tudo é igual. E, o maracatu de Caboclo de Lança, o maracatu das baianas e das alfaias.
0: Sim, espetacular.
1: Foi quando entrou uma corte africana dentro do maracatu de Baque Solto, foi no final da década de 60. Uhum. Para ele participar do concurso de agremiação, teve que colocar rei, rainha e dama do passo. Mas até antes disso, não existia. Baque Solto, 1956, Guerra Peixe. Ele é quem define, que ele era músico, então ele define Baque Solto pela pancada no bombinho.
0: Sim.
1: Baque Virado pela virada no meião. Aí depois vem, na década de 70, Catarina Real, uma americana, que chega aqui e pergunta a Cassimiro e a Sula, do maracatu Estrela da Tarde, da de Casa Amarela, que maracatu é esse? Ele faz, maracatu. Vocês são da onde? Ele faz. A gente é da zona rural, do interior. Então ela diz, maracatu rural. Aí é mais fácil até para rimar.
0: Ah.
1: E aí, por isso que é a partir da década de 70 que se chama maracatu rural. O maracatu que vai completar 100 anos, Cruzeiro do Forte, aqui da Avenida do Forte,
0: Sim.
1: esse maracatu, o documento dele não tinha maracatu, tinha clube misto carnavalesco Cruzeiro do Forte. E ele é o maracatu de Baque Solto mais antigo do Recife. Vai fazer 100 anos. Então, a gente precisa de conversar mais.
0: Exatamente.
1: Entender a nossa cultura. Não só a cultura do Baque Solto, mas a do cavalo marinho. Conhecer mais nosso frevo, a diversidade do frevo de bloco, troça, clube de bonecos. A gente tem que trabalhar mais, porque Pernambuco é diferenciado.
0: Exato.
1: A diversidade cultural de Pernambuco é muito grande, mas a gente só quer saber da festa e não quer saber que festa é essa.
0: Exatamente, você foi perfeito. Quando a gente tem esse conhecimento que você está trazendo para a gente histórico, a tendência, Manoelzinho, é a gente se envolver mais, com mais convicção naquilo que a gente está fazendo e perceber essa amplitude da cultura pernambucana. É muito bom ter um amigo aqui com a gente e a gente vai renovar esse contato para mais adiante a gente voltar a conversar aqui no movimento, viu? Muito importante, viu, Manoel?
1: Eu estou à disposição de vocês.
0: Mas muito bom.
1: À disposição.
0: Algum canal, algum perfil na internet do Manoelzinho para o pessoal ter mais informações das aulas?
1: No Instagram, Manoelzinho Salustiano. Manuel com O. Manoelzinho Salustiano.
0: Poxa,
1: e lá
0: muito
1: tem
0: bom.
1: Todas as informações. É um Instagram que eu só coloco cultura. Lá não tem eu em praia, não, tomando banho de praia, não. Lá tem só cultura. Lá não tem ostentação.
0: Muito bom, mano. Manozinho, satisfação. Grande abraço, amigo. Deus abençoe. Axé. Vamos seguir adiante, Manozinho. Abração.
1: Obrigado, professor. Estamos à disposição
0: junto.
1: De vocês.
0: Grande abraço, meu amigo. Manoelzinho Salustiano, puxa vida, que aula, né? Além das aulas espetáculos, é uma aula conversar com esse homem, com a sabedoria. Aliás, estendendo esse abraço a toda a família Salustiano, meu querido Maciel, meu querido Pedro, toda a família Salustiano. Super legal. Agora 9 horas e 53 minutos.
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0: Opa, Paulinho Leite aqui no movimento. Muirá Ubi, 953.

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1: Agora tem Petrúcio Amorim, 10 horas e 2 minutos. Vamos lá, vá. Aí, ó.

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5: Agora 10 horas e 9 minutos.
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5: Cinderela será fritada em nova edição do Gongada Drag no Recife. Nós estamos conectados com o criador e apresentador do espetáculo Gongada Drag, o mineiro Bruno Mota. Alô, Bruno, bem-vindo, boa noite.
6: Ah, muito boa noite para todos vocês que estão escutando a Rádio Jornal. Ei, Marcelo, tudo bem? Como é que você está nessa noite?
5: Tudo tranquilo, estamos aqui a postos para lhe escutar, porque vem aí, rapaz, uma homenagem debochada e divertida para quem, Bruno?
6: Para Cinderela!
5: Olha aí, mas que legal,
6: cara. O pior é que você, que é pernambucano, né? Você está aí em Recife, todos os nossos ouvintes de Pernambuco, vocês vão me entender, porque quando a gente homenageia gongando a Cinderela, a gente não sabe se a gente vai mais gongar ou se a gente vai mais ser gongado de volta.
5: Entendi,
6: né?
5: Entendi.
6: A gente tem que estar muito preparado, né?
5: Perfeito. Mas, rapaz, que legal. Eu queria que você falasse sobre a origem, sobre a ideia, como é que ela surge, como é que ela nasce, quando ela está lá na mente ainda germinando, Bruno.
6: Olha, para todos vocês ouvintes, a Gongada Drag já está retornando. É a nossa quarta vez em Recife e a gente só está retornando porque o público abraçou, adorou o projeto e a gente fica muito feliz. E qual que é a ideia? Por que as pessoas gostam tanto, Marcelo? Primeiro que realmente eu não conheço nenhum outro espetáculo onde você ri por 2 horas seguidas. Eu até já vi, são 2 horas, viu? Uh-huh, mas essas são 2 horas de uma super produção, porque tem performance, música, muito improviso, e é engraçado, é hilário, é divertido, é imprevisível do começo ao fim. Por quê? Porque a ideia da gongada é todo o elenco, né, que são as drags mais famosas, os comediantes mais preparados, ficar se gongando.
5: Sim.
6: E a gongada, o que que é, né, para as pessoas entenderem? A gongada é uma forma de homenagem da nossa comunidade. É o nosso jeitinho, é uma coisa muito entre amigos, amigas, sabe?
5: Sim.
6: No camarim, de ficar se zoando. Eu não sei como é aí na Rádio Jornal, Marcelo. Ah. Você é muito amigo de alguém, não tem uma zoeira?
5: Não queira saber, Bruno, não queira saber.
6: Não quero, quero, a gente quer saber.
5: Então vamos fazer a gongada da redação e do futebol da Rádio Jornal. Você vai ver, viu? E da técnica também, você vai ver.
6: No futebol eles chamam de resenha, né?
5: Exatamente.
6: Deixa de ser isso.
5: Exatamente.
6: Então, a gente fica se gongando. Então é muito divertido, é muito engraçado. E a gente, sempre que pode, coloca no centro da nossa roda uma grande homenageada, alguém que significa muito para a nossa comunidade, que estabeleceu padrões, sabe? Que quebrou paradigmas, que lançou moda. No caso da Cinderela, ela lançou bordões para o Brasil inteiro.

0: inteiro, lançou frases. Cinderela viralizava antes de existir viralizar, né?
1: Exato, exato.
0: Rodou o Brasil inteiro. Não tô nem só falando de viagem, que ela é bem rodada.
1: E
0: Mas ela.
1: começou a
0: Então a gente
1: gongada,
0: vai
1: hein?
0: colocar ela no. É, a gente já começa. É, então a gente vai colocar a Cinderela no centro da roda e ela vai ouvir desse elenco incrível, né? Que são essas drags de muito sucesso no Brasil, no cenário nacional, e dos comediantes. Ela vai ouvir bastante. A gente vai dar muita risada no domingo. Olha, já é domingo agora, dia 24, Marcelo. Tá chegando.
1: Eu queria que você
0: Eu
1: já
0: não sei se eu
1: ficasse.
0: me preparei, não. Tá muito perto.
1: Tá em cima. 4 dias,
0: Gente,
1: cinco
0: olha,
1: dias.
0: eu posso fazer um apelo, Marcelo? Porque a Rádio Jornal é muito ouvida
1: Fica
0: e
1: à
0: tem
1: vontade.
0: prestação de serviço, não tem?
1: Fica à
0: Não tem
1: vontade,
0: prestação de
1: Bruno.
0: serviço aqui?
1: Fica, tem
0: Olha,
1: sim.
0: eu quero fazer um apelo para você, ouvinte, que tem alguma história da Cinderela. Alguma coisa que aconteceu. Ela foi no seu bar, ela passou na sua padaria, ou em lugares que a gente não pode dizer qual é o comércio,
1: Puxa
0: o que
1: vida.
0: estava sendo vendido.
1: Que é isso?
0: Conta pra gente, você vai lá no arroba gongada drag, você conta pra gente, porque eu não sei se o Luciano Rondrox, que é o pastor Ubirajara, o Júnior Chicó, que vai estar com a gente, se a gente sabe disso tudo. Então você, tô fazendo esse apelo, conte histórias pra gente. Marcelo, você não tem uma história com a Cinderela?
1: Rapaz, hoje não, mas vou tentar. Eu acho que vou colher aqui com Zé Roberto, com Guga, com
0: Mas
1: Elivelton.
0: você
1: Vai vir.
0: conhece, né? Você
1: Sim,
0: assistia.
1: com certeza. Deve vir, com certeza, viu? Deve vir.
0: Viu?
1: Vai
0: Você
1: surgir
0: era
1: alguma coisa.
0: criança e a Cinderela já tinha uns 20 anos de televisão.

0: Vika. Sara Vika, ela é muito conhecida pela Corrida das Blogueiras, que na primeira
1: Ah.
0: participação dela ela foi meio vilã, e ela voltou numa segunda temporada e se redimiu, e é muito conhecida porque Sara Vika é uma grande, uma gostosa, e ela também é um grande gostoso, então o público fica muito confuso.
1: Entendi.
0: Sara Vika vai estar com a gente.
1: Aham.
0: Falando em gostosa, Sayuri Rei, a drag japa do Brasil, o Recife inteiro conhece, porque ela essa daí trabalha na escala. Eu não vou. É 7 a 1. É uma escala que não tem. É só, ela trabalha 24 por 1. Toda hora ela tá trabalhando, a Sayuri. A gente importou, a gente renovou o visto da Magali Mel para ela vir de João Pessoa. Nós vamos ter Magali Mel. A Charlotte Delfina também, que faz muito sucesso em Pernambuco. Claro, o Júnior Chicó e o Luciano Rondrox, que são os comediantes. E nós temos uma estrela de marca maior, Marcelo, porque nós vamos ter, pela primeira vez com a gente no Gongada, pela primeira vez no palco do Teatro Elmar, Rubinox.
1: Olha aí.
0: Rubinox é a drag pernambucana que é a vencedora da maior competição drag do mundo, o Drag Race, na versão Brasil. Então a Rubinox vai estar com a gente, porque eu precisei juntar um time de peso, de respeito, para gongar a Cinderela.
1: Puxa, mas espetacular, espetacular. Queria que você falasse pra gente as datas e horários, Bruno.
0: Olha, gente, você se prepare, porque só tem uma data, porque o gongada é um evento, ele só acontece uma vez, não tem como repetir você gongar uma pessoa. Então você se prepare, porque os ingressos estão acabando. Se você entrar agora, você vai ver. Se já compra, garante o seu. É domingo agora, dia 24, para você não se confundir com outro domingo, porque nós estamos pela internet para todo mundo, porque os pernambucanos ouvem a rádio jornal no mundo inteiro. Então você que está ouvindo em outro lugar, avise sua família, é dia 24, no Teatro Rio Mar Recife, às 8 da noite. Então a gente espera vocês lá. Você vai lá, faz seu lanche no shopping, põe as crianças para passear, entendeu? E o Gongada é um show para todo mundo. Eu gosto muito de avisar isso. Claro que a gente que é LGBT, a gente que é gay, bissexual, homossexual, a gente adora ter esse show que é pra gente. Mas o público inteiro, os casais que vão assistir, você que é fã da Cinderela, eles se divertem de um jeito, é muito divertido, porque é um espetáculo muito exuberante. Tem a performance, as drags fazem a performance, e tem muita comédia, porque desde o começo a gente já tá zoando, né? Porque às vezes a drag prepara Madonna, mas do jeito que apresenta, fica uma mistura de Xuxa com Eliana. Então a gente já está ali sentado, sabe? Comentando. É muito divertido. Então você não pode perder. Se você gosta e é fã da Cinderela, é a sua oportunidade de conhecer histórias que você nunca. Ela fazia o Cinderela histórias que as pessoas não contavam, né? Na televisão, hoje ela agora é da Globo. Ela não pode falar algumas coisas, mas a gente vai contar coisas que as pessoas nunca ouviram falar dela. Então eu acho bom você ir lá. Ah, e onde que tem o ingresso? Você vai lá no arroba gongadadrag, gongada de gongar. Então você vai no arroba gongadadrag. Você tem lá um link, você clica e você vai abrir os nossos ingressos e você vai assistir esse espetáculo único, inédito, exclusivo, nesse domingo.
1: Agora, Bruno, uma pergunta de um cara leigo. Leigo, totalmente leigo.
0: Pode perguntar.
1: Na gongada, quem é gongado recebe o convite ou vai saber a história pelos outros?
0: Olha, essa pergunta é boa. A gente faz o seguinte: claro que a pessoa sabe onde ela está se metendo, até porque a Cinderela já se meteu em lugares muito piores do que esse que a gente está sabendo. Então ela sabe. A gente faz uma pesquisa da vida do convidado, tipo um arquivo confidencial. É verdade, hein, bicho? Você está
1: Pois
0: lá,
1: é.
0: arquivo confidencial. Então a
1: Exatamente.
0: pessoa, ela topa porque tem um segredo, Marcelo. Será que eu conto para você o segredo?
1: Ah,
0: Será que você.
1: eu não
0: Será que
1: sei
0: eu
1: se é
0: conto?
1: spoiler, não sei se é
0: Vai
1: spoiler.
0: ficar só entre a gente o
1: Ah,
0: segredo?
1: não, tranquilo. Eu queria estragar a festa, poxa.
0: Não, eu vou contar. O segredo é que a gente faz isso é com amor mesmo, sabe?
1: Tô ligado.
0: Então, a gente sabe o que o convidado vai dar risada junto com a gente. A gente quer contar o passado, quer contar podres, né? E a gente conta, mas a gente faz isso sempre se divertindo com todas as nossas convidadas.
1: Super
0: Então,
1: legal.
0: a gente cai no chão, a gente ri, a gente briga no camarim, mas é tudo brincadeira, é tudo para dar risada, para a gente se divertir, para a plateia. Por que que a gente está voltando pela quarta vez no Recife, sempre com a casa lotada? Porque a plateia sente isso, a plateia vai ao delírio. Ô Marcelo, tem uma coisa que eu acho muito engraçado nesse espetáculo, no Gongada, só quem foi entende, acredita, que é Quando você vai num

0: show de humor, você vê algumas reações, né, Marcelo?
1: É
0: Por exemplo,
1: verdade.
0: aplauso
1: Sim,
0: tem no show
1: sim.
0: de humor, não tem aplauso? O que
1: E
0: mais que tem no
1: isso,
0: show de humor, de
1: isso.
0: reação?
1: Puxa,
0: O que mais que
1: risadas,
0: tem?
1: gargalhadas,
0: Risada, gargalhada,
1: gente
0: né?
1: caindo da poltrona de tanto rir.
0: Isso. Tem silêncio também, às vezes, não tem?
1: Sim.
0: Essas
1: Suspense.
0: são as reações. Agora, na gongada, tem grito, tem urro, tem comemoração, como se fosse de gol. É uma coisa que você nunca viu num show de humor. Porque às vezes uma faz uma piada engraçada sobre a história da outra, aí a gente
1: Sim.
0: ri. Aí a outra responde, aí a gente dá uma gargalhada. E aí a terceira dá uma volta, e aí a gente faz, não, sabe? Tem
1: Puxa
0: aquela
1: vida.
0: celebração de gol mesmo, tipo assim, eu não
1: Sim.
0: acredito que isso aconteceu.
1: Sim.
0: E nada disso é combinado. Então a gente em cena também tá rindo. Então a plateia ri com a gente. É muito divertido esse espetáculo, viu? Não é só porque eu
1: Super
0: faço, não. Eu
1: legal.
0: tô contando. Tem uma coisa desse espetáculo que é o seguinte: o ouvinte vai ficar curioso, ele vai lá no arroba gongada drag. Eu sei, lá no Instagram. Também tem no Twitter, tem em todas as redes sociais, né? No YouTube, tem
1: Sim.
0: ah, sei lá, Quai, TikTok, todo esse negócio aí. Nós estamos em tudo. Mas ele vai lá no Instagram e ele vai ver que a gente tem nossos. A gente chama de cortes, né? Que são os vídeos do Instagram e tem os momentos do show. É assim que as pessoas conhecem o show. Agora, o que que você pensa normalmente? Você fala, ah, mas esse trecho aqui tem 1 minuto e meio, 2 minutos. Escolheram os melhores. Com certeza, o vídeo aqui de 2 minutos é muito melhor que o show, porque escolheram os melhores. E aí eu
1: Sim.
0: conto para as pessoas, eu espero elas irem, porque eu não gosto de mentir. Aí eu falo. Por incrível que pareça, o show é melhor do que os melhores momentos que a gente põe o vídeo, porque pessoalmente a gente ultrapassa todos os limites e vai ficando muito engraçado.
1: Puxa, que
0: Então o show é
1: legal.
0: melhor ainda, é bom o conteúdo. Você vai no Instagram, você vai rir muito, mas ao vivo é mais legal ainda.
1: Puxa, super legal. Bruno, quais são os perfis na internet que as pessoas podem ter mais informações e acompanhar até o dia do espetáculo da Gongada?
0: Claro, olha, você pode acompanhar a gente, Gongada Drag, em todas essas redes que eu falei, principalmente no Instagram, no Twitter, no TikTok e no YouTube, é o nosso canal de vídeos, onde você encontra os vídeos com um pouco mais longos, são os nossos melhores momentos. Inclusive, você ouvinte, se você gostar muito do conteúdo que você assiste no YouTube, e claro, você não pode ir sempre no teatro, você pode ser o nosso assinante. E tem um valor a partir de R$19,90 mensal e você vai assistir os vídeos mais completos. Igual no teatro mesmo, a gente faz um especial. Então você
1: Sim.
0: pode assistir todas as gongadas que estão lá no ar, a gente coloca gongadas inéditas, todas as que a gente faz em São Paulo, né, com a Nani People, temos a gongada do Me Conte Uma Fofoca, né, a gongada da Silvete Montilla, são as mais famosas, a gente coloca lá. Então você pode assistir no nosso canal no YouTube também. Agora, você podendo ir no teatro, você de Recife, Pernambuco, a gente vai te receber muito bem. Você vai lá no nosso Gongada Drag. Eu sou Bruno Mota, se você quiser me seguir, arroba Bruno Mota, né? A Cinderela, todo mundo sabe também, todo mundo segue, acompanha. Todo esse nosso elenco, inclusive todo o nosso elenco, você vai na nossa postagem, no nosso cartaz, tem o Instagram de todo mundo para você seguir. E eu ainda vou contar uma coisa para você, que é uma coisa que eu acho que é muito importante que a gente faz, e eu conto para incentivar outros a fazerem também. A gente tem a lista trans no nosso espetáculo, o que significa que você, ouvinte da população trans, travestis, da letra T, do LGBT, ou que conhece alguém da letra T, você é nosso convidado para entrar e assistir o espetáculo. E a gente convida outros projetos, espetáculos, cartazes, teatros, shows, ou casas noturnas a fazerem a mesma coisa. Que isso é para lembrar que enquanto a gente, que hoje é LGB, né, nós que somos dessas primeiras letras, gays, bissexuais, lésbicas, a gente já tem ídolos que são abertamente dessas letras, né, a gente tem políticos, esportistas, mas a letra T ainda é a que mais sofre violência no Brasil. Então, em lugares como o nosso, elas são convidadas a se divertir. Então, você dá a letra T, você também entra nesse link, só que lá no último é um link de cadastro, você se cadastrar. E eu quero agradecer sempre às casas como o Teatro Rio Mar, que cedem os ingressos para a gente fazer essa parceria. Então, você acompanha a gente lá nas redes sociais, arroba gongadadrag. A gente vai se divertir muito. E eu tenho certeza que se você for, você vai querer voltar.
1: Maravilha, Bruno Mota, muito obrigado pela entrevista. Um grande abraço a toda a sua equipe. A gente deseja mais uma vez Muito sucesso. Um abração, Bruno.
0: Olha, Marcelo, eu quero agradecer a você, a Rádio Jornal e a toda a equipe, porque esse espaço aqui, ele é muito importante para a gente falar de cultura, de teatro e para celebrar, inclusive, uma arte drag, né? Uma arte que é muito tradicional do Recife. A gente tem inúmeros nomes que fazem comédia no teatro há muitos anos, fazem muito sucesso, né? Mesmo antes da Cinderela, mesmo antes, né? O elenco dos grandes atores transformistas que faziam comédia no teatro são nomes que estão na história e lugares como a Rádio Jornal, sabe, que abrem espaço para a gente falar de cultura, dessa celebração e cultura cada vez mais importante. Eu agradeço em nome de todos que vieram antes de mim e que virão depois. Muito obrigado por esse espaço, viu, Marcelo? Você é
1: Valeu.
0: muito gentil, muito generoso, um ótimo papo. E a você,
1: Maravilha.
0: ouvinte, que bom que você está aqui na Rádio Jornal.
1: Bom demais. Um abração, sucesso, Bruno. Valeu.
0: Obrigado, um beijo.
1: Valeu, Bruno Mota, mineiro, criador e apresentador do espetáculo Gongada Drag, conversou com a gente aqui no programa Movimento Cultural. 10 horas e 26 minutos.
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1: Agora tem Zeca Pagodinho, 10h26. Daqui a pouquinho vamos conversar com Alan Cavalcante e falar sobre o Festival Pernambuco Café Show. 10h26.
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0: Agora 10 horas e 30 minutos.
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0: Olha, Pernambuco Café Show reúne especialistas e fortalece cultura dos cafés especiais no Recife. Nós estamos conectados com o barista e idealizador do festival, nosso querido Alan Cavalcante, para falarmos sobre o assunto. Alan, bem-vindo. Boa noite, Alan.
2: Bem-vindo. Boa noite, Marcelo. Boa noite aos ouvintes da Rádio Jornal, do programa Movimento Cultural. A honra estar aqui falando aqui sobre esse festival que vai juntar café, vai juntar cultura, negócios. Vamos falar um pouquinho sobre esse festival.
0: Muito bom. Eu queria que você ficasse já à vontade para falar sobre... esse é o primeiro festival, Alan?
2: É a segunda edição do festival.
0: Segunda.
2: Isso, segunda edição do festival. O Festival Pernambuco Café Show, Marcelo, ele é um grande encontro do setor de café de Pernambuco.
0: Sim.
2: Pernambuco já foi um grande produtor de café no passado, né, historicamente. E de alguns anos para cá, a cena de café tem se fortalecido novamente, começando aqui, né, na região metropolitana, com os grandes eventos, Recife Coffee, que está acontecendo agora, né, durante o mês de maio, o Eu Amo Café. Então, vários eventos de café rodando aqui na região metropolitana começaram a fomentar o resgate das produções de café em Taquaritinga do Norte e Triunfo, por exemplo, que são os dois principais hoje produtores de café, cidades produtoras de café em Pernambuco. Ah. E aí, o que é que a gente pensou no Pernambuco Café Show? Conectar todo mundo da cadeia produtiva. Então, é o produtor de café, é a cafeteria, é quem torra o café, é o lifestyle do café, por exemplo. Tem gente que usa roupas com a temática de café, tem tatuagens de café. Então, a gente está conectando todo esse tipo de atividades num lugar só, para ter conversas, bate-papos, degustações, entre outras atividades que a gente vai falando aqui aos poucos contigo.
0: Muito bom. É óbvio que a gente vai falar mais desse, mas eu queria que você fizesse um apanhado do primeiro. O primeiro atingiu as expectativas que vocês idealizaram, Alan?
2: Sim, a gente fez a primeira edição, a gente fez na livraria Jaqueira do Recife Antigo, né, numa versão um pouco menor, onde a gente conseguiu juntar, né, atividades de café. Por exemplo, a gente fez oficinas de degustação de cafés especiais para que as pessoas possam provar o café e saber um pouco das notas aromáticas, dos sabores que o café tem, dos vários tipos de torra que o café tem. Então, a gente fez oficinas também de preparo de drinks com café. A gente teve várias palestras, né, de gente que trabalha na cadeia produtiva, quem estava fazendo dentro das cafeterias, para quem, de repente, quer empreender no setor de café e quer aprender um pouco mais. Então, teve palestras nesse sentido, até as questões culturais e artísticas, como a gente teve exposição de quadros, de pinturas com café, de fotografia, inclusive um pocket show do Quinteto Violado, que Sim. é um grupo, né, o nosso patrimônio cultural pernambucano e brasileiro, que tem um projeto ligado ao café, e que nessa edição, na segunda edição, estaremos lá de novo conosco, também apresentando esse projeto Café com Quinteto Violado.
0: Muito legal. Agora, queria que você ficasse à vontade para falar sobre as atrações deste café, deste Festival do Café 2026, Alan.
2: Sim, a gente vai começar, o evento é de 22 a 24, né, de sexta-feira agora até o domingo. Domingo este, dia 24, é o Dia Nacional do Café. Então a gente vai concluir o evento, né, exatamente no Dia Nacional do Café, em comemoração a essa bebida tão querida do brasileiro e do mundo, né? Não sei se você sabe, Marcelo, mas o café, ele é a segunda bebida mais consumida no planeta.
0: Poxa
2: ele
0: vida.
2: Ele só perde para uma. Sabe qual é?
0: Cachaça.
2: Pra água.
0: Água?
2: A água.
0: Eu pensei que era nossa cachaça.
2: Ele só perde
0: cachaça.
2: Pra água.
0: Puxa vida, espetacular.
2: O café, ele é consumido no mundo todo e ele é simplesmente a segunda bebida mais consumida no planeta inteiro.
0: Olha só.
2: O brasileiro consome bastante café e a gente vai fazer essa comemoração em grande estilo. A gente tem atividades de palestra, então a gente tem, por exemplo, o Edgar Bressani, é um dos maiores autores e especialistas de café do Brasil, vai estar conosco, e até já está, chega amanhã de manhã, já nas terras pernambucanas. Então é autor de um grande livro, O Guia do Barista, que é meio que uma bíblia para quem quer aprender, né, da planta até a xícara sobre o café. Uhum. A gente vai ter também o seu colega de regional de casa, o nosso amigo Romualdo Max.
0: Grande Romualdo.
2: Falando um pouco sobre a história do café, né? Falando um pouco dos causos, as histórias que ele adora contar no Café e Conversa na Rádio Jornal. Ele vai fazer um apanhado desse lá também conosco. Sim. A gente também vai ter uma parte mais acadêmica. A gente hoje está reunindo, Marcelo, mais de 20 produtores de café em Pernambuco. Isso nunca aconteceu em nenhum evento. A gente está trazendo para o mesmo espaço produtores de 9 cidades diferentes, que a gente vai trazê-los e conectar com a universidade, por exemplo, a Universidade Rural de Pernambuco, a Universidade do Vale do São Francisco, onde o professor Jerônimo Borel vai fazer a palestra de abertura, está vindo de Petrolina para fazer a palestra de abertura. A gente está trazendo um grupo, COFIA, um grupo de pesquisa da Universidade do Agreste, a UFAP, com a professora Suzana Pedrosa, por exemplo, que está pesquisando sobre café, está ajudando o trabalho de denominação de origem do café em Taquaritinga e Triunfo. Não sei se você já ouviu falar de denominação de origem. É aquela marca de um produto que cabe daquela região. Por exemplo, o champanhe daquela região. Só pode ser chamado de champanhe aquele espumante da região de Champagne, na França. O queijo da Canastra, por exemplo, só pode ser, tem as características. E hoje a gente está em processo de conclusão de ter o café de Taquaritinga do Norte e o café de Triunfo. Isso em parceria do SEBRAE, das universidades, da Câmara Setorial do Café, que foi criada na DEP. Então tem todo um trabalho nesse sentido. Do ponto de vista cultural, a gente tem, como eu já falei, o Quinteto Violado, né, apresentando um show chamado Quinteto Violado, Café com Quinteto Violado. Eles gravaram na época, né? Hoje em dia a turma, a gente só grava, né, os singles que vai direto para os streams, mas eles gravaram um CD, né, alguns anos atrás, há uns 6, 7 anos atrás, do qual a capa do próprio CD da mídia física era feita com um artista plástico, o Abraão Figueiredo, que fazia pintura com café. Então ele faz desenhos em aquarela com café, que também vai estar expondo com uma exposição internacional. Eles estão juntando 17 países diferentes, mandaram obras para ele, ele está fazendo essa curadoria, e a gente vai ter 50 obras de arte pintadas com café. Uhum. As pessoas pegaram o café e fizeram obras de arte maravilhosas e vão apresentar também lá no Parque Dona Lindu. Então a gente tem também um estilo tipo feirinha, onde as pessoas poderão comprar café de Taquaritinga, de Triunfo, de Exu, de São José do Belmonte, de várias cidades de Pernambuco, de várias torrefações. Né? Vai poder também, quem gosta, fazer uma tatuagem de café. A gente vai ter uma Arena Tatu Coffee. Então as pessoas poderão fazer ao vivo lá uma tatuagem de café também. Vai ter um estúdio de alguns tatuadores lá fazendo essa atividade. Enfim, tem uma... A gente pode, você pode saber mais dessa programação no arroba Pernambuco Café Show, que é o nosso Instagram, onde a gente está concentrando todas as informações para que você possa se programar nesse final de semana, ter um final de semana cafeinado, né, com várias atividades para diversos tipos de perfil, de gosto, né, para poder se divertir com o café.
0: Maravilha. Alan, você também está pré-lançando um livro, né?
2: Isso, a gente está fazendo um trabalho... dos últimos 10 anos, né? Eu sou um dos fundadores do Recife Coffee, né, que gerou também, hoje é um dos maiores festivais de café do Brasil, que gerou a ASCAP, uma associação de cafeterias de especialidade, que são as cafeterias especializadas em café. Sim. E aí, na época, lá para 2015, as pessoas diziam, mas toda cafeteria não é especializada em café? Né? Mas, às vezes, alguns coffee shops, eles têm mais um espaço e têm um tipo de café, por exemplo. Sim. Hoje em dia, você vai numa cafeteria, você tem várias formas de preparar um café, vocês têm vários tipos de preparo de café, então tem toda uma especialidade de uma degustação. Então, a gente vai contar um pouco dessa história de 2015 até hoje, a transformação desse cenário em Recife. Hoje, Recife, Marcelo, ela é uma das principais capitais de café especial do Brasil. Uhum. Tem a maior quantidade de cafeterias aqui no Nordeste, com certeza, e briga entre os top 3 aí no Brasil, de maior quantidade e qualidade de cafeterias de especialidade, para você ter uma ideia. A gente vai falar um pouco sobre isso no livro.
0: Alan, super legal. Vê só, eu já tive a oportunidade de fazer essa pergunta para o nosso querido Romualdo, de Souza, mas acabei não fazendo. E aí você acabou citando aí nosso querido Romualdo Marques, que é outro grande amigo também, né?
2: O isso, que é o colega do esporte, né? Que isso. Aí eu acabei confundindo os sobrenomes.
0: Mas foi super legal.
2: Também colega da casa. Né?
0: Acabei lembrando meu querido imperador, grande narrador. Mas vê só, se eu estivesse conversando aqui com uma pessoa de um festival de música, um cara...

0: livros quase que 24 horas. E o cara que é apreciador de café, como é essa relação, como é essa frequência? Tem um padrão, por exemplo, sei lá, tem o café da manhã que todo mundo toma, e aí dois ou três cafezinhos até chegar o almoço. À tarde seria o quê? Um, dois ou três? Ou o café vem de forma aleatória lá?
1: Veja, Marcelo, a gente tem, no meu caso, a gente, por exemplo, essas semanas que antecedem o evento, toda reunião de café, a gente faz café.
0: Ah. Né?
1: Para você ter uma ideia, nas palestras que a gente vai ter de café, vai ser preparando café e tomando café.
0: Sim.
1: Então, a cada conversa que você tem, você toma café. Né? A gente, e assim, sempre dentro de um ritual. Depois que você faz um curso de barista, faz um curso de filtrados, como muita gente faz até por hobby,
0: Sim.
1: você não tem mais volta. Então, é você ter um moedor de café. O Romualdo de Souza, por exemplo, anda com a prensa francesa dele, um moedorzinho de café. E onde a gente vai, leva isso para que a gente possa moer o café na hora, porque você tem a manter as notas aromáticas, os sabores do café, então o frescor da
0: Sim,
1: torra. Então,
0: sim.
1: o requinte vai acabar aperfeiçoando cada vez mais a especialidade, com a vantagem de você poder beber café o dia todo sem ir poder dirigir, por exemplo. Então, não tem problema com lei seca.
0: Sim.
1: Então, acaba sendo. Ele rega um bom papo, ele rega uma reunião. Eu sempre digo que o café ele conecta pessoas, ele conecta histórias e projetos. Então, você vai fazer uma reunião de trabalho, é um café. Você
0: Ah.
1: vai encontrar um amigo, uma amiga, vamos tomar um café. A família está reunida, terminou de comer aquela feijoada, no domingo cheio de calor, mas vamos passar um cafezinho para conversar. Então, o
0: Exato.
1: café ele faz parte da cultura do brasileiro e quem está conectado ao café mais diretamente é o dia inteiro praticamente tomando café.
0: Maravilha. Alan Cavalcante, que papo legal. Obrigado por essa entrevista. Alan é barista e idealizador do Festival Pernambuco Café Show. Algum perfil específico na internet, Alan?
1: Sim, a gente tem o centralizado no Pernambuco Café Show, arroba Pernambuco Café Show. A gente tem todas as informações do evento, a gente tem os expositores, a gente tem os parceiros, né, o Sebrae, a ADEP, o IPA. A gente está fazendo um trabalho muito interessante de pesquisa junto com alguns produtores de agricultura familiar. Então, destacar esse trabalho do IPA, dessas instituições que estão começando a investir no café. Então, acho que é importante isso, o COAR, que é um método genuinamente pernambucano, é, né, um método de preparo de café, como se fosse o Melita, mas ele foi desenvolvido para uma característica bem específica de trazer mais doçura para o café. Então, é de Pernambuco, é um grande parceiro nosso também, entre outros expositores. E reforçar o convite, Marcelo, agradecendo já o espaço, a oportunidade no seu programa, da gente poder contar com todo mundo lá. O evento é de 22, 23 e 24 de maio, sexta, sábado e domingo, agora nesse final de semana, sempre das 14 às 20 horas, acesso gratuito. As pessoas podem participar de todas as atividades de forma gratuita, não precisa pagar, só chegar lá, ocupar os espaços. A gente tem atividades para crianças também, vão ter uma contação de história no sábado. Então, o pai que tem criança pequena quer visitar lá. A gente está no Parque Dona Lindu também, que é um espaço que pode agregar isso também. Então, a gente vai reunir todo mundo do café. Esperamos vocês todos lá para tomar um bom café, bater um bom papo e aprender um pouco mais sobre essa bebida incrível que é o café.
0: Bom demais. Alan Cavalcante, muito obrigado pela entrevista. Sucesso, um abraço a toda a sua
1: Obrigado.
0: equipe. Sucesso, Alan. Valeu.
1: Obrigado, boa noite.
0: Boa noite. Alan Cavalcante conversou com a gente. Ele é barista e idealizador do Festival Pernambuco Café Show e trouxe todas as informações para a gente aqui no Movimento Cultural. Mandar um forte abraço a meu querido, grande amigo jornalista Everson Teixeira. Grande Everson. Grande abraço ao amigo. Deixa eu abraçar aqui os amigos e amigas que estão com a gente. Nosso querido Canindé, ligado no Movimento Cultural na Iputinga, Jojó Iolandense, informa os iolandenses que já houve a primeira reunião da festa de fim de ano da velha guarda da Vila Iolanda do clube. Iolanda, o quente. Rapaz, o quente e o prevenido, né? Porque no mês de maio já houve a primeira reunião de final de ano. O pessoal já tá aguardando aí, viu? Carlinho Félix, o alvirrubro de Camutanga, um abraço, parabéns pelo programa, estou na escuta. Um abraço também ao nosso querido Delmiro do Ibura, conterrâneo de Anne Barreto, sempre na audiência de vocês. Eduardo, lhes liguei agora há pouco, né? E ouça esse grande sambista, Paulinho da Viola, nota 10. nosso querido Eduardo, da

0: Tardinha. Também o Nivaldo de Areias, sempre na escuta, tem uma demanda aqui de cadeira de roda. Ok, Nivaldo, vamos deixar aqui com o pessoal da redação. Obrigado, Nivaldo. Valeu. Ivanildo está em casa, manda um abraço para o amigo Mima e também Fernando Café e Val. Emiliano de Piedade, tô ligado na jornal, um abraço. Neymar já jogou bola há 10 anos, hoje ele é ex-jogador, opinião do Emiliano. Quem também está com a gente? O Andrade, ele diz o seguinte: estou por aqui sempre ouvindo e aprendendo nesse horário com todas as entrevistas e informações. Todos os temas são de extrema relevância para o nosso dia a dia. O que é que está acontecendo com as nossas frutas e hortaliças? Quem poderia controlar esse aumento descontrolado? Terra sem lei, manda todo mundo, amigo. Estou por aqui sempre ouvindo e aprendendo nesse horário todas as entrevistas. Aí está falando aqui sobre o mestre Manuelzinho. As comunidades não têm condições de se deslocar até o mestre. Que tal o mestre se deslocar até as comunidades para ensinar? Quando digo mestre, me refiro aos descendentes da família Salu e não ao mestre da rádio. Ah, sim, ok. Mas o que ele anunciou aqui, deixa eu dar uma repetida aqui para o nosso querido Andrade, é que ele está indo para o teatro, né? Teatro Ermilo Borba Filho, e também o Instituto Casa Astral, no Ermilo Borba Filho, 14h30, do dia 19, né? E 20, e no Instituto Casa Astral, dia 28, às 18h30. Valeu, um abração ao meu querido Andrade, de Rio Doce. O Luiz está aqui com a gente, diz: olha, o Bartô Galeno, aniversariante de amanhã. Aí eu queria curtir essa cidade, é uma selva sem você. Também Cristiano do Barro, grande abraço, Cristiano. Russo, ele diz: boa noite, que coisa bem preparada, musical verdadeiro, um abraço ao Russo. São 10 horas e 48 minutos agora.
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0: Olha, daqui a pouquinho o nosso querido João Lubambo traz uma entrevista com a estudante Kayla Sofia Menezes Tavares, 13 anos de idade, tem uma história super interessante. Agora tem Cidade Negra, 10h48.

0: Nath Roots no Movimento Cultural. Olha, a estudante Kayla Sofia Menezes Tavares, de apenas 13 anos, aluna da Orquestra Criança Cidadã e da Rede Municipal do Recife, foi selecionada para participar de um intercâmbio internacional no Canadá, através do programa Recife no Mundo. Ao lado da mãe, Tânia Celina, ela conversa sobre a emoção da conquista, a rotina intensa entre estudos e música, além das expectativas para viver essa experiência fora do Brasil. Vamos escutar agora na entrevista feita pelo João Lubambo.
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2: E agora, no Movimento Cultural, vamos conhecer uma história que mistura talento, dedicação, música e um sonho que está atravessando fronteiras. A estudante Kayla Sofia Menezes Tavares, de apenas 13 anos, aluna da Orquestra Criança Cidadã e da Rede Municipal do Recife, foi selecionada para participar de um intercâmbio internacional no Canadá, através do programa Recife no Mundo. Ela está aqui com a mãe, a Tânia Celina, para conversar com a gente sobre essa conquista emocionante. Sejam muito bem-vindas, Kayla e Tânia.
3: Obrigada. Meu nome é Kayla Sofia, eu sou violinista da Orquestra B, tenho 13 anos e vou fazer um intercâmbio para o Canadá por meio do programa Recife no Mundo, que foi um programa que eu participei do começo do oitavo ano e estou terminando agora no novo ano. A gente faz uma prova para o intercâmbio. Uhum. Quem passa vai ter três países que são sorteados e sortearam para eu ir para o Canadá.
2: Que legal. Eu vou te perguntar agora como foi receber essa notícia de que você tinha sido selecionada para estudar lá no Canadá.
3: Eu fiquei muito alegre, muito feliz, porque eu não sabia que eu ia passar. Eu achava que eu ia reprovar na prova, que eu não ia passar, que seria só mais uma prova normal.
2: Sei.
3: E que não teria tanta importância, né?
2: Uhum.
3: Mas depois que eu fiquei sabendo que eu passei, minha família ficou animada, meus pais, meus tios, minhas tias, todo mundo ficou feliz por mim.
2: Me conta aí, Kayla, qual foi a primeira pessoa para quem você contou quando soube do resultado?
3: Para minha mãe.
2: A primeira? Dá aquele frio na barriga pensar em passar 4 semanas fora do Brasil? Me conta aí.
3: Nossa, que eu fico mais feliz em estar viajando. Eu não fico muito preocupada em que vou passar fora do Brasil.
2: Sei. E o que passou pela sua cabeça no momento? Me conta aí. Quando você descobriu o que passou, no caso.
3: Sim. Eu fiquei surpresa porque eu recebi a notícia enquanto eu estava na sala de aula da escola. Eu tinha chegado, aí veio os colegas me parabenizar, dizendo, Kayla, você passou. Aí os professores também estavam felizes, alegres. Aí eu ainda não tinha entendido o que tinha acontecido, porque eles não disseram que eu tinha passado para a prova de intercâmbio.
2: Uhum.
3: Aí quando eu descobri que era a prova de intercâmbio, foi quando eles pararam de parabenizar e tal, mas ainda estavam muito felizes. Aí foi que eu entendi, fui lá no banheiro e liguei pra minha mãe.
2: Ah, então você tava na escola quando descobriu, né?
3: Foi.
2: Tá, já vou perguntar pra tua mãe o que ela sentiu no momento também, quando você disse pra ela que passou. Mas aí me conta aí, como é a tua rotina entre escola, estudos de inglês, ensaios da orquestra, como é que tá?
3: Bom, eu chego na orquestra e começo às 8 horas aqui na orquestra. Vai mais ou menos, eu saio daqui das segundas e quartas de 11 horas para ir para a minha monitoria de inglês.
2: Uhum.
3: Aí, de lá, que vai ser de meio dia e meia até 1h30, eu já fico na escola.

0: escola e fico até 6 horas da noite estudando lá na escola mesmo.
1: Caramba, é uma rotina puxada. Você em algum momento pensou em desistir ou não? Nunca passou pela sua cabeça?
0: Quando eu comecei o curso de inglês, no oitavo ano, eu ficava pensando, nossa, tá
1: Ficou o
0: um
1: quê?
0: pouco cansado,
1: Ah, cansada.
0: porque eu não estava na monitoria ainda. Aí eu ficava de terça às sextas, indo da orquestra pro curso, pra escola.
1: Sei. E me conta aí, assim, o que é que te fez continuar? Que você falou que vai valer a pena tanto esforço.
0: É que toda vez que eu pensava em perguntar pra minha mãe, ah, mãe, tô me sentindo muito cansada, que eu queria brincar mais. Aí, mãe, às vezes me lembrava que isso era para algo melhor, que eu poderia ir para fora do país, que eu poderia ir para vários outros lugares, que a orquestra dava futuro. Aí,
1: Sim.
0: então, com isso, eu acabei ficando e resistindo. E agora eu vou pro Canadá.
1: Valeu a pena, né?
0: Valeu.
1: Me conta aí, qual foi o momento mais difícil dessa caminhada, então?
0: Bom, não sei direito. Que pensar.
1: Acho que abdicar, né? Às vezes, de brincar mais, né? Provavelmente. Você deve ter abdicado muito.
0: Nas partes que eu ficava livre, que era mais ou menos perto de eu acordar, e mais pra parte da noite, ou sábado e domingo, eu ficava brincando na casa dos meus amigos, ou ficava mexendo, jogando pelo celular.
1: Sei.
0: Aí dava tempo.
1: Então é isso. Deixa eu falar com tua mãe agora, a Tânia. É, vou perguntar para ela como é que foi, Tânia, acompanhar toda essa rotina intensa da Kyla. Ela já me disse que você sempre apoiou ela, mas eu quero ouvir de você como é que foi acompanhar essa rotina.
0: Sempre com muita dedicação, muita preocupação, né? Tem sempre essa preocupação de que, na possibilidade, como mãe, sempre ofertar o melhor para eles, que ela tem, eu tenho ele mais dois, então a gente sempre tem, como pai, tem essa preocupação de ofertar o melhor, e nas condições que a gente vive, a gente procura buscar o melhor para eles. E principalmente não, que ela não perdesse a essência de ser criança.
1: Sim, que é
0: Que não
1: importante,
0: ficasse
1: né?
0: tão sobrecarregada, que não tivesse tempo para brincar. Eu sempre falei com eles que às vezes o tempo é o mais precioso que a gente tem. Às vezes não é muito tempo, mas um tempo mesmo que seja 10, 15 minutos, mas que ele seja de qualidade do que 1 ou 2 horas desperdiçada. Então sempre eu passei muito isso para eles.
1: A senhora falou que ficou preocupada no começo. Em que momento você percebeu que ela realmente conseguiria dar conta?
0: Acho que fica meio difícil falar como mãe, mas assim, desde muito pequena, ela sempre demonstrou que valia a pena, muito a pena investir nos estudos dela. Por quê? Ela sempre foi de rede pública. Então, Kayla, quando passou pelo primeiro ano, né, do Fundamental 1, ela já passou para essa salinha, já sabendo ler, escrever e tirar do quadro. É tanto que eles fizeram uma prova e ela, dentro de um mês, ela foi já para o segundo ano. Então, a gente via que eu já tinha percebido que ela tinha um potencial. E aí eu quis, quando teve a oportunidade de fazer a inscrição dela para a Orquestra Criança Cidadã, eu queria, porque eu sabia que isso ia somar muito na educação dela. Então, assim, quando eu tinha medo do projeto, porque se ia ficar muito pesado para ela, e eu sempre tive aquele negócio, se eu ver que não dá, eu puxo. E
1: Sei.
0: aí foi um casamento perfeito, porque ela, quando entrou, ela se apaixonou pelo violino, foi muito bem acolhida aqui na orquestra, tanto por conta dos professores, como todo o corpo docente da orquestra. Ela não só acolheu ela, como acolheu a família também, vem acolhendo até hoje, né? E
1: Sei.
0: aí, cara, também sempre teve muito novinha essa vontade de falar inglês, que parecia que era só uma coisa de criança, e aí isso foi crescendo. E aí, quando teve a oportunidade de que surgiu o curso, ela foi uma das primeiras a dizer, mãe, eu vou participar. Eu até no começo que eu dizia, mãe, mas porque eu chamava ela de mãe, e aí eu dizia, mãezinha, mas tu já tem orquestra, tu já tem a escola, só chega de noite em casa, e ela disse, não, mãe, eu vou conseguir. E aí ela mesma entrou, fez o começo do curso, né, no oitavo ano, que ela está no nono agora, e no começo desse ano ela disse, mãe, eu vou ser monitora, porque eu quero ganhar meu dinheirinho. Que ela disse, eu vou comprar minhas coisinhas. Uhum. Aí ela passou, fez a prova da monitoria, ela é monitora de matemática na escola dela, ela dá aula duas vezes na semana, né?
1: Poxa.
0: E aí ela tá vindo nessa pegada, e eu sempre digo a ela, filha, eu tô aqui, se tiver pesado, conta pra mamãe. E aí ela disse, não, mãe. Aí a gente sempre brinca muito, que às vezes a gente passa, vai no shopping, acontece assim, que tem aquela exposição de carro, ela faz, mãe, eu vou comprar um carro desse pra senhora. Aí eu digo, não, comprar você, quando você, aí você leva sua nova passeada. E aí eu sei que ela quer, aí eu sei que eu vejo que ela tem essa pegada de correr atrás mesmo daquilo que ela quer. E aí eu não tenho sombra de dúvida, quando veio a notícia, a gente ficou meio que sem saber se realmente ela ia, tinha sido selecionada para ir para o Canadá, ou se teria sido só a prova, e aí ia ter outro processo de seleção. Eu disse, ela muito pé no chão, calma filha, vamos ver primeiro. Aí quando eu fui na escola, realmente ela já estava sendo selecionada, tinha passado o processo, né, de seleção da prova, e aí vai viajar para o Canadá.
1: Quis ter a certeza para não gerar expectativa falsa, né?
0: É, porque assim, como é uma, querendo ou não, uma criança ainda, né?
1: Sim.
0: Deu uma notícia dessa, aí ela contou, falou comigo por telefone, eu disse, calma, quando a mãe chegar, a mamãe vai saber de fato o que é que está acontecendo. E aí ela, quando eu cheguei, quando ela chegou em casa, ela, mãe, eu vou para o Canadá. Depois ela, não, mãe, eu acho que eu vou, eu fiz a prova. Aí quando foi no outro dia, a gente foi na escola, e aí realmente teve a confirmação, e aí depois veio o processo.

0: Então, assim, a ideia inicial partiu da senhora, mas ela gostou. Não adiantava a senhora estar colocando isso na vida dela se ela não corresse atrás também, né? E aí eu vou te perguntar. Ah, pode falar.
1: A gente tem essa direção, assim, de direcionar os filhos, mas também sempre fiz o cuidado de respeitar.
0: Sim.
1: Né? Eu,
0: ela quis
1: como
0: também,
1: a gente
0: né?
1: É pai, quando a gente é pai, a gente escolhe o melhor para o filho, né? Se ele vai seguir aquele caminho, a gente não sabe. Mas aí eu sempre achei muito bom o projeto. E aí apresentei isso para ela, ela entrou. No começo, ela disse: mãe, eu não quero. Eu disse: vamos fazer o seguinte: se você não gostar, a mamãe lhe tira. Você confia nisso. E sempre teve muito essa confiança entre eu e meus filhos, graças a Deus.
0: Importante.
1: Então, a gente sempre teve muita clareza. Até quando a gente, em detalhe assim pequeno, quando ia tomar vacina, ela dizia: mãe, vai doer. Eu dizia: vai. Mas se mamãe morder, vai doer mais do que a mordida de mamãe. Vai doer bem menos. E aí sempre teve esse negócio, graças a Deus, de ela confiar aquilo que eu estava falando para ela. Ele dizia: filha, se você não gostar, se você não se adaptar, a gente sai. Mas é importante você tentar. E aí, ela mesmo, depois desse parte da orquestra, que eu acho que a orquestra foi muito fundamental por conta disso. É, essa questão do curso já foi ela que pôs atrás sozinha, a monitoria foi ela que pôs atrás sozinha. Eu sempre apoiando, claro, mas ela começou a demonstrar, mesmo com pouca idade, as iniciativas de querer algo mais para ela mesma. Então, quer dizer que, graças a Deus, a gente se sente mais aliviado como mãe, porque eu vejo que eu fiz alguma coisa certa aí como mãe.
0: Com certeza. A senhora acha que a música transformou a vida da Kayla de que maneira?
1: Sem dúvida. É uma questão cultural, foi uma questão muito grande, cultural, porque a música clássica ela tem, né? Eu acho que ela tem essa visão que rompe barreiras de gerações, né? A música clássica não é uma coisa que foi na década de 50, na década dos anos 80, 90. Ela é desde 1800 e aí, ou antes disso, e é única até hoje, né? É, digamos que é um top 10 até hoje. Então, essa parte da música clássica, ela trouxe muita concentração para a vida de Kayla, muito foco.
0: Sim.
1: Ela estudar as partituras, ela se apaixonou mesmo pelo violino. Então, contribuiu, veio só formando, né? Essa concentração que ela tem que ter para tocar o instrumento dela, ajudou para ela poder estudar. Foi um casamento muito bom, sempre vi que é como um feijão com arroz. Foi um casamento muito bom. Ela tem esse mesmo foco que ela tem na orquestra, ela consegue ter na escola, ela consegue ter a sensibilidade que a música clássica trouxe para a vida dela, ela consegue colocar os seus estudos, perceber coisas que estão fora do lugar, que às vezes a gente olha de início e não percebe. Ela tem uma certa sensibilidade muito grande. Então, eu acredito sim que essa parte da orquestra ajudou muito.
0: Transformou para melhor, né, a vida da Kayla.
1: Muito.
0: E a viagem em julho que você tinha me dito? É isso?
1: É em julho, não tem, ainda, se tem data definida, ainda não foi passado para a gente, né? Vai ter uma reunião dia 16 de junho, mas a data ainda não foi definida, mas o mês é em julho.
0: Mas aí já tá todo mundo ansioso, com certeza, né? Já tá chegando.
1: Muito. Muito.
0: Qual conselho que a senhora costuma dar para ela nos momentos difíceis, para ela chegar até onde chegou hoje?
1: Não desistir.
0: Não
1: a gente pode
0: desistir,
1: até desanimar e ficar triste, mas a gente não deve desistir. Porque dificuldades, obstáculos, a gente sempre vai ter na vida. Mas o que diferencia é a persistência, a perseverança. Sabe? A gente já passou por momentos muito difíceis mesmo. E coisas que a gente tem que fazer. Às vezes a gente faz escolhas difíceis na vida, mas a gente não pode nunca desistir.
0: Com
1: A
0: certeza.
1: perseverança, ela vai trazer fruto. Eu sempre digo a ela, dou exemplo de uma árvore frutífera. Ela, quando dá fruto, a gente usa o fio do fruto, mas ela passou por um processo de semente, de germinação, de crescimento. Você tem um passamento, você não colhe amanhã. Leva tempo. E aí eu sempre digo muito, dou muito essa metáfora para meus filhos, que o sucesso, a prosperidade, ela vem com o tempo. A gente pode ter a escolha de plantar a semente que quiser, mas o fruto, ele é obrigatório.

0: história. Eu sempre digo isso a eles.
1: Pois é, é muito importante que a Kayla tá aprendendo isso desde pequena. Muita gente aprende isso adulto, depois de apanhar muito na vida, e ela já tá crescendo com esse ensinamento, que a gente não pode desistir. Ela tá colhendo já os frutos tão nova, né? 13 anos de idade. E aí, para fechar, eu agradeço aqui a participação da Tânia. Eu vou só pedir para passar para a Kayla de novo, para a gente finalizar com ela, Tânia. Muito obrigado. E aí eu vou falar
0: Nada
1: com...
0: sentido, né, Dinho?
1: E aí eu vou falar agora com a Kayla. Kayla, qual o maior sonho que você tem hoje? Aos 13 anos de idade. Conta aí.
0: Eu pretendo estudar direito.
1: Você acha que essa viagem ela vai mudar a sua vida, vai engrandecer a ponto de você ficar mais perto desse sonho?
0: Eu acho que vai, por exemplo, se eu quiser algum dia estudar fora do país. Aí seria muito bom já ter aprendido inglês,
1: É verdade.
0: que vai ajudar as conversas, viagens,
1: Pois é.
0: viagem para estudo. Vai ajudar em muita coisa.
1: Com certeza, vai ser um baita ganho. E aí eu vou te perguntar, se tu pudesse deixar uma mensagem para outros jovens que sonham alto, que estão tá nos escutando aqui, você diria o que para eles?
0: Eu pediria que para que vocês estudassem. Que sempre confiem em você, mesmo quando não parece que vai dar certo, vocês se esforcem. Porque eu mesmo não achei que ia dar certo, mas deu, porque eu me esforcei em fazer aquilo dar certo.
1: Tá, então, a mensagem da Kayla, talentosíssima, 13 anos de idade, já realizando sonhos. Conversamos hoje com ela, com a mãe dela também, a Tânia Celina. E aí eu vou convidar vocês para se despedir agora, Kayla e Tânia. Muito obrigado pela participação no Movimento Cultural de hoje.
0: Obrigada.
1: Valeu, olha, sobre essa linda conquista, né, que representa não só um sonho pessoal, mas também a força da educação, da cultura e das oportunidades para os jovens da rede pública. Muito obrigado pela presença de vocês aqui na rádio. Boa sorte nessa nova etapa e que o Canadá seja só o começo de muitos voos ainda maiores. Eu volto com você, Marcelo.
2: Opa, valeu, João Lubambo. Excepcional a entrevista, né? História super legal. Com filha e mãe, com a Kayla Sofia Menezes e a sua mamãe, a Tânia Celina, falando sobre essa história, essa conquista emocionante delas, né? Então, muito legal, muito legal. Parabéns a Kayla, parabéns à mamãe, Tânia, a toda a família, né? Por essa história excepcional. Super legal, hein, gente? Agora 11 horas e 16 minutos.
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John Francis Bon Jovi Jr. estava determinado a fazer sucesso na música. A sua grande chance inicial veio por meio de uma conexão familiar. Seu primo, Tony Bon Jovi, era coproprietário do famoso estúdio Power Station Studios, em Nova York. Bon Jovi, na biografia musical.

John conseguiu um emprego nesse estúdio que falamos há pouco como faxineiro e assistente. Enquanto limpava o chão e servia cafezinhos para astros como Bruce Springsteen e Queen, ele observava como a indústria funcionava. Mais importante ainda, ele ganhou permissão para usar as salas de gravação pela madrugada, quando o estúdio estava vazio. Acabou registrando suas próprias fitas demo. Bon Jovi, na biografia musical.

Em 82, John gravou uma música chamada Runaway, usando músicos de estúdio contratados. Ele tentou enviar a fita para várias gravadoras, mas foi rejeitado por praticamente todas. Em uma jogada audaciosa, John foi pessoalmente até a rádio WAP 103.5 FM em Nova York. Ele conseguiu falar com o diretor de promoção da rádio, que estava organizando um disco de compilação de talentos sem contrato. A música foi incluída no álbum da rádio e começou a tocar sem parar na programação, tornando-se um sucesso regional imediato. Bon Jovi na biografia musical.

Com o sucesso de Runaway nas rádios, a gravadora Mercury Records finalmente enxergou o potencial de John e lhe ofereceu um contrato de gravação em 1983. O problema? John tinha um contrato e a música de sucesso, mas não tinha banda para fazer turnês. E aí ele correu para recrutar músicos talentosos da cena de New Jersey. Eles vieram: David Bryan, tecladista e amigo de escola de John; Alec John Such, baixista experiente que ajudou a trazer conexões; Tico Torres, um baterista de estúdio veterano e pegada forte; Richie Sambora, guitarrista que viu a banda tocar, abordou John nos bastidores e disse que eles deveriam trabalhar juntos. A química musical entre John e Rich foi instantânea. Aliás, uma das características das músicas de John Bon Jovi são justamente os riffs e os solos de Rich Sambora. Bon Jovi, na biografia musical.

Você sabia que John possui um restaurante? Mas não é um restaurante de luxo tradicional. Ele e sua esposa, Dorothea Bon Jovi, criaram um conceito inovador de restaurante comunitário sem fins lucrativos, chamado JBJ, em português, Soul Kitchen. O projeto é gerenciado pela fundação dele, John Bon Jovi Soul Foundation, e tem como principal objetivo combater a fome e a insegurança alimentar de uma forma que preserve a dignidade das pessoas. Não há preços no cardápio. Os clientes escolhem uma refeição de 3 pratos, entrada, prato principal e sobremesa, com ingredientes frescos e locais. É sugerida uma doação mínima, cerca de 12 a 20 dólares, dependendo da unidade, para cobrir o custo de sua refeição. Se você quiser pagar a mais, esse valor extra é usado para comprar a refeição de alguém que não tem condições. Você é super bem-vindo da mesma forma. Em vez de dinheiro, você pode compensar a refeição oferecendo-se como voluntário para realizar tarefas no próprio restaurante. Por exemplo, pode lavar pratos, ajudar na cozinha ou cuidar da horta comunitária. O ambiente é comunitário, o que significa que pessoas em situação de rua, estudantes e profissionais com boas condições financeiras, sentam-se lado a lado nas mesmas mesas, sem qualquer distinção. E aí você vai perguntar, Marcelo, isso é nos Estados Unidos? É porque geralmente sempre foi mostrado para nós, principalmente nos anos 70, 80 e 90, Hollywood, só o lado rico, só o lado das pessoas que têm poder. Mas os Estados Unidos também têm pobreza, e muita. E aí um roqueirão, heavy metal como John Bon Jovi traz essa lição, esse tapa na cara da elite estadunidense. John Bon Jovi na biografia musical.

0: uma super biografia musical com Jon Bon Jovi, aqui no programa Movimento Cultural da Rádio Jornal. É, falando ainda sobre o projeto do John, conta com algumas unidades localizadas no estado de Nova Jersey, que é a terra natal dele, incluindo restaurantes em Red Bank, Toms River e até dentro de campos universitários como a Rutgers University. Isso foca em ajudar estudantes de baixa renda que passam por dificuldades para se alimentar. Jon Bon Jovi na biografia musical 11:50.
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0: Olha o Gavião. Gavião cantando alto aqui no programa Movimento Cultural.
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0: 11 horas e 50 minutos, vamos destacar aqui no Movimento. A Cobra Coral como destaque a partir de agora. Igor Moura tá chegando. Um abraço, Igor.
3: Fala, amigo. Forte abraço para você. Um abraço para todo mundo ligado aqui na Rádio Jornal. E o Tricolor do Arruda teve essa terça-feira de trabalho. E nesta quarta-feira, os jogadores treinam no período da tarde e à noite, 8:30, embarcam para São Paulo. Delegação toda pernoita na capital paulista. E na quinta-feira pela manhã, segue para a cidade de Maringá. Uma logística com viagem com certa antecedência por conta da malha aérea mais complexa de Recife para o interior do Paraná, para a cidade de Maringá. Até para conforto, até para ter um pouco mais de tempo para trabalhar no interior do Paraná, o Santa viaja na noite desta quarta-feira e vai ter treinamentos quinta e sexta fora da capital pernambucana, visando o jogo de sábado diante do Maringá, atual quinto colocado da Série C do Campeonato Brasileiro. Santa que anunciou oficialmente a saída do meia Regis. O atleta pediu para deixar o elenco, pediu para deixar o clube depois de apenas 207 minutos. Em 4 jogos, o que deu uma média de 50 minutos por jogo. Essa passagem de Regis é sem sucesso algum, infrutífera nas repúblicas independentes do Arruda. Portanto, já é a terceira saída do Santa desde o fechamento da janela, né? Israel, Wagner Balotelli e Regis. Lembrando que o Santa só vai poder contratar a partir de julho, na reabertura da janela de transferências. A gente vai escutar agora o Alex Brasil, executivo de futebol do Santa, falando sobre esse novo momento coral, principalmente psicológico, né? Após 2 vitórias consecutivas sobre a Inter de Limeira, sobre o Volta Redonda, já olhando mais a parte de cima da classificação do que, claro, a parte de baixo do Z2.
4: Com certeza. Boa noite a todos. Para mim, ver a evolução desse clube, os departamentos querendo se profissionalizarem, acho que isso é principal para uma instituição tão grandiosa como é o Santa Cruz. A gente internamente, departamento de futebol, com todas as áreas, está muito satisfeito do que tem sido feito. Essas questões de saídas, a gente é natural, só vai ficar no Santa Cruz quem quiser ficar no Santa Cruz. Acho que o trabalho de todos nós, juntamente com o torcedor, é fazer o melhor para o Santa Cruz, mas eu posso garantir que as coisas melhorando, todo mundo sabe os problemas internos que existem. O presidente Bruno vem trabalhando para deixar isso o quanto antes sanado, para dar tranquilidade, enaltecer novamente todos os profissionais do clube, todos os jogadores que vêm fazendo o seu trabalho. E eu tenho certeza que essa união vai trazer muitos frutos com a chegada do professor. Eu tenho certeza que a gente vai chegar no objetivo maior.
3: Tá aí, portanto, palavras do Alex Brasil, executivo de futebol do Tricolor, aqui conosco. Nesse movimento.
0: Tá certo, valeu Igor, 11 horas e 53 minutos. Uma super jornada esportiva hoje à noite, Fortaleza Esporte, a partir das 8 da noite, abertura da jornada com Leonardo Boris. Estaremos nessa, vamos narrar o jogo junto com Ralf de Carvalho comentando, o Alex Santos e Leonardo Boris, e o Alex está trazendo as informações pra gente. Boa noite, Alex.
5: Valeu, Marcelo, boa noite pra você, boa noite pra todo mundo que acompanha o movimento. Marcelo, o esporte terminou os trabalhos para o compromisso de amanhã à noite, né? Jogo contra a equipe do Fortaleza, 9 da noite no Castelão, pela primeira partida da semifinal da Copa do Nordeste. A delegação que inclusive desembarcou em Fortaleza no início da tarde de hoje, 1 hora de voo aproximadamente, né? Ou até mesmo um pouco menos do que isso. O técnico Márcio Goiano, que ganha para o jogo de amanhã o retorno de jogadores considerados importantes para ele, principalmente do atacante Christian Barleta, que fez uma falta danada no último jogo contra o CRB na Ilha do Retiro, quando o Sport perdeu pela Série B. Outro jogador que também volta à titularidade, isso comparado ao último jogo, tá? É o zagueiro Marcelo Aju. Não pôde atuar contra a equipe alagoana por estar também suspenso, mas para o jogo de amanhã contra o tricolor do PSI está à disposição do técnico Márcio Goiano. Mas algumas modificações podem acontecer também na equipe considerada titular, viu, Marcelo? Por exemplo, na ala direita, o Madison pode perder a vaga para o Augusto Pucci. É uma possibilidade. Na lateral esquerda, podemos ter novidades. O Edson Lucas pode atuar como lateral titular nesse jogo. Aí você pergunta, Wallace, o Filipinho perdeu a titularidade? Não, não perdeu a titularidade. O Filipinho poderia ser deslocado para o meio de campo. Exatamente isso. Ele que, inclusive, nos minutos finais do jogo contra o CRB, atuou nessa posição. O Edson entrou na lateral esquerda e o Filipinho atuando um pouco mais à frente. Pode ter sido um experimento que talvez seja colocado em prática nesse jogo de amanhã. Mas se o Márcio não quiser inventar muito, mantém o Filipinho na ala esquerda. Agora, no ataque, tem uma dúvida, viu? Cleison ou Yuri Castilho? Então, o provável time do Sport para o jogo de amanhã. Com dúvidas e tudo, Thiago Couto no gol. Na ala direita, Madison ou Augusto Pucci, Marcelo Benevenuto, Marcelo Aju e Felipinho ou Edson Lucas. O meio de campo, Zé Lucas, Biel Fonseca e Carlos De Pena ou Felipinho. E no ataque, Christian Barleta, Pedro Perotti e Cleison ou Yuri Castilho. E é com o Filipinho que nós vamos conversar. Ele falando justamente dessa preparação para o jogo de amanhã à noite.
6: A gente vem muito focado nesse jogo, né? A gente sabe a importância que é esse jogo para a nossa equipe. A gente vem se preparando muito bem. A gente está bastante focado, né, nessa competição. A gente quer muito esse objetivo, que é o título. A gente sabe da dificuldade que a gente vai encontrar lá no Castelão, na casa do adversário, mas a gente sabe da total capacidade que a gente tem. A gente precisa botar a nossa força, se unir cada vez mais, procurar a vitória a todo momento. Então, a gente vem se preparando muito bem na semana. Claro que é um tempo muito curto, né, para a gente se preparar para uma decisão dessa. Mas a gente está bastante focado, a gente sabe da capacidade que a gente tem para a gente buscar essa vitória lá na casa do adversário.
5: Filipinho, no último jogo da Copa do Nordeste, falando também de classificação, você fez um golaço, né, de falta, e o Sport acabou vencendo por 1-0, se classificando à próxima fase. Aquele golaço, na verdade, trouxe mais tranquilidade e confiança para você?
6: Eu fico muito feliz, né, de estar fazendo ali o gol ali da classificação, né? Eu sempre dou mérito à nossa equipe também, né? Não só quem faz o gol, mas toda a nossa equipe. Fico muito feliz, né, de estar ajudando a minha equipe ali com esse gol. Aumentou sim minha confiança, porque eu estou um cara mais confiante de estar podendo ajudar a minha equipe todo nesses momentos. É sempre bom. Então, eu procuro estar sempre focado para a gente fazer uma grande partida, que isso que importa, ajudar a minha equipe aí.
5: E já tem também a definição da arbitragem para esse jogo, Marcelo. Será de um trio da Bahia. Emerson Ricardo de Almeida Andrade, ele vai apitar o jogo. Será auxiliado pelo Ledes José Coutinho Neto e por Wesley Silva Santos. O VAR, José Ricardo Vasconcelos, é das Alagoas. Então, relembrando, amanhã à noite, 9 horas, Fortaleza Sport pela primeira partida da semifinal da Copa do Nordeste. Esse jogo que você pode acompanhar também pela TV Jornal Canal 2, pelo canal do YouTube da TV Jornal e aqui também, principalmente, pelo Screte de Ouro do Rádio. Destaques do Esporte para o Movimento. Boa noite, Marcelo.

0: Boa noite, um abraço, Alex, 11h58, e agora vez do Clube Náutico Capibaribe. Larissa Carneiro chegando aqui no programa Movimento Cultural, 11h59, Letícia Carneiro.
1: Boa noite, amigos que estão ligados aqui no Movimento. O Timba recebe ainda nesta semana a equipe do Cuiabá no estádio Eládio de Barros Carvalho. A partida rola nesta sexta-feira e a bola começa a rolar a partir das 7 horas da noite. Pela segunda divisão, o time alvirrubro se encontra na segunda colocação com 16 pontos somados até aqui, ficando apenas atrás do líder São Bernardo, que atualmente conta com 17 pontos. O Timbu também divide com a equipe paulista o melhor ataque da Série B, com 15 gols somados até então. Agora, os técnicos Guilherme e Hélio dos Anjos, treinadores do Náutico, vão precisar lidar com a dor de cabeça que qualquer um treinador gostaria de ter. Na goleada do Timbu sobre o Operário de Ponta Grossa, o atacante Derek desencantou e marcou seu primeiro gol com a camisa alvirrubra. Na volta aos gramados, o artilheiro do Náutico, Paulo Sérgio, voltou marcando seu primeiro gol pelo Timba na segunda divisão. Agora, a dúvida é para quem será o escolhido como titular na próxima partida do Náutico. Agora, vamos ouvir a palavra do volante Wenderson do Náutico, falando sobre a sua presença na grande área e também sobre o bom momento do Timbu.
2: O adversário que a gente vai enfrentar, ele tem a variação diferente, né? Joga com três zagueiros, então a gente tem essa leitura. Hoje, nós tivemos muita dificuldade na marcação-pressão, né? Na saída de bola do adversário, com algumas variações, né? Então, isso aí trouxe essa dificuldade para nós. Como você falou, o encaixe de marcação, né? No futebol, você tem que ter esse encaixe, você tem que dificultar para o adversário, né? Então, em alguns momentos, a gente não conseguiu esse encaixe, e aí a gente, sim, teve essa dificuldade, a saída de bola do adversário, acabou a imposição em alguns setores, né? O Hereda, a gente conhece, que é um jogador forte no setor. O Lovato é um jogador um pouco mais conservador, mas também foi bastante agressivo no primeiro tempo. E o meio campo que circulou muito, né? Então a gente sabia disso. Mikael é um jogador que sabíamos que iria criar essa dificuldade também. O próprio Thiago é um jogador que nós sabíamos também que iria fazer um jogo mais controlado e aproximado. Então tudo isso aconteceu e a gente teve essa dificuldade no primeiro tempo, né? Então no segundo tempo, no final do primeiro tempo, a gente tentou e conseguiu melhorar um pouquinho o jogo, né? E no segundo tempo a gente procurou corrigir alguns erros, principalmente o encaixe de marcação, para que a gente pudesse chegar ao gol do adversário. Chegamos, mas infelizmente não conseguimos melhorar essa situação. Agora procurar sempre, como você falou, os erros, as derrotas acabam aparecendo, né? As correções. Então a gente vai procurar analisar da melhor forma possível. Temos que assistir o jogo novamente, analisar jogador por jogador, né? Para que a gente possa fazer um equilíbrio, porque nós sabemos do próximo jogo que nós vamos ter.
1: Essas foram as notícias do Náutico aqui no Movimento.
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0: Ok, obrigado Letícia, 12h02, estamos fechando o programa Movimento Cultural. Obrigado Emílio Bezerra, Guga Laruso, também Elivelto Henrique, José Roberto na redação e Adúcio Lucena. Uma ótima madrugada para você, com a agradável companhia de Leonardo Boris e o Rei Convida. Onde quer que você esteja, muito obrigado. Você sabe que é uma noite de muito futebol aqui com os craques do Escrete de Ouro, semifinal da Copa do Nordeste. Você acompanha na TV Jornal, com Haroldo Costa, com Igor Moura, com Leonardo Vasconcelos, João Vitor Amorim, toda a equipe João Vitor já no Escrete da Rede, né, a partir das 7h15 da noite. Acompanha no YouTube com Alexandre Costa, também Davi Saboia, e aqui na Rádio Jornal estaremos juntos com Ralf de Carvalho, Alex Santos e também Leonardo Boris, com uma noite de muito futebol. Grande abraço e uma ótima quarta-feira para você.
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1: Na Rádio Jornal, 12:04.
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3: Boa noite. Um abraço para você. Ótima quarta-feira. 90.3 FM, Caruaru, 91.3, Garanhuns, 107.5, Pesqueira, 90.9, Limoeiro, 99.5 e Petrolina, 90.5. É a grande rede da Rádio Jornal. Estamos começando a Madrugada Amiga, estamos começando a Madrugada Musical aqui na Rádio Jornal. Rei convida Roberto Carlos e seus súditos. Muita música bonita para você nesta madrugada. Aqui também você curte as reprises do debate. Você curte também, se você não ouviu, Passando a Limpo. E se você não ouviu também, o Consultório. Portanto, estamos começando uma madrugada muito especial. Por isso, é a Madrugada Amiga. Aqui, a Madrugada Musical, na Rádio Jornal, o Rei convida.

0: Pernambuco, meia-noite, 18 minutos.
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0: Meia-noite, 29 minutos.
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0: na Rádio Jornal, 12h42.
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0: na Jornal, meia-noite, 54 minutos.
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0: 1:05.
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2: O Rei Convida, Roberto Carlos, sempre uma música nacional, clássica, clássico, sempre uma internacional, clássica, clássico, para você, aqui na madrugada da Rádio Jornal.

0: Na Rádio Jornal, 1:16.
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0: 1h28.
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2: Uma excelente madrugada para você, onde quer que você esteja, no trabalho, descansando. Se você estiver em qualquer lugar, permita-me acompanhá-lo aqui pela Rádio Jornal, na Madrugada Amiga, com o Rei Convida.

0: 8h40 na Jornal.
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0: 1h56 na Jornal.
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2: Como valeu, valeu demais. É sempre bom recordar, não é verdade? Ótima quarta-feira para você. Tudo de bom. Vem aí o debate, vem o Passando a Limpo e também o consultório. E logo depois a Voz do Povo. Beijo no coração. Ótima quarta mais uma vez. Tchau.
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2: 1h57 na Rádio Jornal.
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3: Com a chegada da quadra chuvosa de 2026, as ações de prevenção e resposta para reduzir os impactos provocados pelas chuvas intensas são intensificadas nos municípios pernambucanos. E essa atuação integrada em operações de monitoramento, retirada de famílias de áreas de risco, emissão de alertas, tudo isso faz parte da rotina dos profissionais que estão com a gente hoje. No programa, nós vamos conversar com os convidados sobre a atuação nas cidades, ações preventivas, orientações para enfrentar esse período chuvoso com segurança e, claro, aquilo que interessa a todos nós, a previsão do tempo para Pernambuco nessa quadra chuvosa e tudo aquilo que a gente puder falar desse período também. Bom, para fazer esse debate que interessa a todos nós, é sempre um assunto muito importante para o pernambucano, eu estou recebendo o Coronel Clóvis Ramalho, que é secretário executivo de Proteção e Defesa Civil em Pernambuco. Coronel, sempre uma satisfação tê-lo aqui, porque são muitas informações. Bem-vindo, bom dia.
4: Bom dia, Natália, bom dia, doutora Suzana, bom dia, Coronel Cássio, bom dia a todos que estão nos acompanhando. Sempre importante ter esse espaço para a gente tratar de um assunto que é bem importante aqui para a nossa região, né? Região que tem tantas suscetibilidades e vulnerabilidades. É muito bom ter esse espaço para a gente aprofundar e integrar bem esses assuntos.
3: A gente que agradece pela disponibilidade. Coronel Cássio Sinomar, secretário executivo da Defesa Civil do Recife. Muito obrigada também por estar com a gente. Seja bem-vindo. Bom dia.
5: Obrigado, Natália. Bom dia a todos. Bom dia, Suzana. Bom dia, Coronel Ramalho. É sempre um prazer falar de Defesa Civil e levar as informações para a população que tanto precisa.
3: Inclusive, eu vi essa semana, Coronel, foi segunda, hoje é terça, que Recife está com zero abrigos ativos, ou seja, não tem nenhum abrigo ativo agora. Só que aquela chuva de maio, teve muita gente que ficou, em especial ali em Cajueiro, né? Por duas semanas em abrigo, agora não tem ninguém em abrigo, então, Coronel.
5: Isso, a desmobilização dos abrigos é um negócio que a gente precisa ter atenção. Sim. Ou seja, há uma necessidade sempre da gente retornar nas localidades para saber se tem condições de retornar ou não. Então, por isso que essa desmobilização, ela sempre tem um critério bem técnico para ser avaliado e para trazer segurança à população.
3: Bem, a gente vai falar, né? Claro, sobre tudo isso e explicar bem direitinho para você. Obrigada, Coronel. Suzana Montenegro, diretora-presidente da Agência Pernambucana de Águas e Clima, APAC. Também é muito bom recebê-la. Seja bem-vinda. Bom dia.
6: Muito bom dia, Natália. Muito bom dia a todos os ouvintes. Bom dia ao Coronel Ramalho, ao Coronel Cássio, grandes parceiros aqui nessas ações. E muito importante esse espaço, de fato, para a gente trazer informações, esclarecimentos para a população do estado, principalmente a população que é mais atingida nessa quadra chuvosa, que é a população do leste do nosso estado, o Agreste, a Zona da Mata e a região metropolitana. Então, muito importante. E esse conjunto de ações, a Defesa Civil e a APAC, com as fases de preparação, de monitoramento e de resposta.
3: Sim. Bom, já que a senhora falou sobre o estado, eu quero lembrar que a gente está ao vivo, claro, para todo o estado. Então, você, onde estiver nos acompanhando, pode mandar sua pergunta. Se você estiver no YouTube, aí é Pernambuco Falando para o Mundo, manda a sua pergunta. Você pode mandar aqui pelo WhatsApp 991478520. A gente fala agora com as nossas praças do Recife, de Petrolina, Caruaru, Limoeiro, Pesqueira, Garanhuns. Então, todo o estado aí conectado para ouvir essas informações tão importantes. E eu já vou começar aqui com Suzana, porque a gente até falava aqui antes de iniciar de fato o programa, né, presidente, diretora presidente, porque está todo mundo falando do Super El Niño e as pessoas super preocupadas no Brasil, porque a gente tem visto o que tem acontecido no Brasil e no mundo nos últimos tempos, né? Mudança climática, todas as alterações de clima, aí chove muito num lugar, desastre, no outro tem seca, e aí vem esse Super El Niño e uma promessa de impacto no Brasil. Eu quero saber, quero que a senhora nos explique o que podemos esperar para o Nordeste, para Pernambuco, se esse Super El Niño deve vir aí ou se é especulação de internet.
6: Não, não é especulação, Natália. Nós já temos uma sinalização, inclusive, de um El Niño forte, já a partir, quer dizer, o El Niño se instalando a partir dessa quadra chuvosa, né, no país, com influência principalmente do Oceano Pacífico.

0: ter sentido se as condições não mudarem, a partir vai saber se tem impacto de fato, principalmente com a redução de chuvas no sertão. E aí a gente passa a ter influência muito importante do nosso oceano Atlântico, do Atlântico tropical, que hoje está numa condição de neutralidade. Portanto, a gente sabe que ele está chegando. A NOAA, a agência americana que cuida da atmosfera e dos oceanos, já vem divulgando as temperaturas do Oceano Pacífico e uma projeção até dezembro, mas para nós aqui no estado, nós precisamos também estar monitorando o Oceano Atlântico. Então, por enquanto, nós não precisamos nos preocupar. Sim, fica no radar, fica no planejamento, olhar o que está acontecendo, mas não é uma preocupação para o agora, para o imediato, para os próximos meses.
1: E essa preocupação dos próximos meses é com essa quantidade de chuva, né, diretora? E aí eu lembro que eu falava com o Coronel Clóvis Ramalho recentemente, aí ele dizia: olha, a gente depende de saber também o que o tempo, o que a meteorologia vai nos indicar. E essa é uma curiosidade, e aí sempre tem que lembrar que é previsão, né, gente? Previsão. Essa palavra é importante de fixar aqui. Você faz uma previsão, uma estimativa, uma expectativa. Não quer dizer que um mais um é dois. É um pouco
0: Exato.
1: diferente. Mas o que esperar para esse finalzinho de maio, para o próximo mês de junho? O que a PAC está prevendo em termos de chuva?
0: Nós atualizamos essa previsão para o trimestre à frente sempre na última semana do mês. Portanto, nós ainda não temos a previsão para junho, julho, agosto. Estamos no cenário da previsão que foi feita no final de abril para maio, junho e julho, e que indica que as chuvas são em torno da normal climatológica. O que é que isso quer dizer? Que a gente vai ter chuvas aí no Agreste em torno de 100 milímetros, na Zona da Mata 200 milímetros por mês e na região metropolitana em torno de 300 milímetros. Mas a gente tem possibilidade, isso é uma característica da nossa região, de eventos concentrados. Por exemplo, agora no mês de maio, nós tivemos várias regiões com anomalias positivas, justamente no, na zona da Mata Norte, na região metropolitana, principalmente. Quer dizer, o que a gente teve acumulado de abril e maio já superou o que a
1: Aquele
0: gente tinha de,
1: dia que chove.
0: e aquele dia que a gente teve algumas localidades em 48 horas com 100% do volume esperado para o mês.
1: Mais de 100 milímetros de chuva. Isso pode se
0: Mais de 200
1: repetir? Mais de 200
0: milímetros, mais.
1: Goiana, né?
0: Exatamente.
1: Isso pode se repetir ainda até o fim do mês, em algum momento?
0: Até o fim do mês, nós não temos essa janela ainda de previsão. Nós
1: Certo.
0: fazemos a previsão atualizada diariamente para 5 dias na frente. Essa semana está bem tranquila, né?
1: Então, a
0: Mas na
1: gente.
0: próxima semana a gente já pode ter um sistema meteorológico que mude tudo, né? Então, porque essa é a época da ocorrência de alguns sistemas que são críticos para nós. O distúrbio ondulatório de leste, que é um fenômeno que vem do oceano, da África, a zona de convergência intertropical. Então, são fenômenos que realmente intensificam essas chuvas, concentram em poucas horas. E aí é que a gente tem os grandes riscos.
1: Então, sempre importante estar ligadinho na previsão. A PAC divulga, a gente aqui na Rádio Jornal também está sempre divulgando, porque é assim um momento de preparação, né, minha gente? Quem está em área de vulnerabilidade, área de risco, ou mesmo que vai circular pela cidade, sabe que chove e o transtorno é grande. Coronel Clóvis Ramalho, eu quero perguntar ainda também sobre lembrar lá do início de maio. O estado teve muitas pessoas que foram tiradas de casa, ficaram desabrigadas ou desalojadas. E eu não sei se o senhor tem essa informação, claro que completa, porque foram muitas pessoas mesmo. Mas todo mundo já voltou para casa? Tem alguém que ainda está em abrigo? O senhor tem essa informação?
2: Ainda, deixa eu abrir aqui minha atualização, porque isso
1: Vai
2: ocorre
1: mudando muito, né?
2: diariamente, mas já diminuiu bastante. Nós tivemos mais de 10 mil pessoas afetadas, né, por essas chuvas, né, que foram bastante fortes aí no início do mês, mas ainda tem aqui o registro de ontem, ainda 67 desabrigados e desalojados, 1.856 pessoas, com 4 abrigos ainda instalados em alguns municípios. Né? Então, realmente o impacto foi bem severo, conforme a doutora Suzana nos trouxe aqui. Os acumulados foram muito intensos para um curto espaço de tempo. E aí isso gera transtornos, né, para uma região que tem é uma característica, né, de alagamentos e até inundações.

0: como foi o caso da Mata Norte, como tivemos uma semana depois, não foi bastante assim difundido, mas a Mata Sul também, uma semana após, teve cidades ali como Tamandaré,
1: Sim,
0: São José da
1: verdade.
0: Coroa Grande, Água Preta. Nós continuamos, né, a Defesa Civil do Estado apoiando os municípios e também as pessoas. Por exemplo, em São José, tivemos aí mais de 800 pessoas que foram deslocadas para abrigos lá temporários, e a nossa logística de ajuda humanitária também cooperou com o município, na instalação dos abrigos, né, lá na Várzea do Una. É uma região que por conta da elevação do rio Una, foi afetada. Então, atualmente, como eu falei, o desabrigados 67 em quatro abrigos, né, e desalojados em torno de 1.800 pessoas. Isso é
1: E
0: dados de ontem à tarde, que é meu último boletim. Hoje, todo dia a gente
1: vai
0: atualiza isso
1: atualizando.
0: e vai passando.
1: Agora, o desalojado, para o pessoal às vezes não sabe o que uma palavra significa e a outra, né? Desabrigado é aquele que está no
0: No abrigo
1: abrigo.
0: público.
1: E o desalojado é o que está na casa de amigos,
0: Onde está na casa?
1: parentes.
0: Exatamente. A sua residência temporariamente ela foi afetada, mas tem como ele recuperar. Está passando ali por uma questão temporária, mas já o desabrigado, ele vai precisar de uma estrutura maior para poder retornar. Por isso que ele vai estar tá no apoiado pelo município. Principalmente quem faz a gestão de abrigos são os municípios, né? O Estado ele dá o suporte para aqueles que não tenha uma condição maior, mas assim já diminuiu bastante. Nós chegamos a ter um número de mais de

0: vezes não consegue materializar o risco que de fato está acontecendo. E eu queria entender um pouco o senhor como esse monitoramento também das barreiras, desses pontos, tem sido feito a partir dessas chuvas do começo de maio, que inclusive vitimaram pessoas, né, uma família, pessoas morreram aqui no Recife. Infelizmente, todo ano a gente tem, né, coronel, esses relatos, mas vamos lá, o que se tem de dados hoje? Quantos pontos do Recife são monitorados? O que mais preocupa? O que que a gente pode trazer para o nosso ouvinte?
1: É, cada dia é desafiador, como a doutora Suzana falou aí. Para nós, eu tinha preocupação vendo a Defesa Civil lá lutando há muito tempo e a gente tem uma preocupação de 60 milímetros em 24 horas. Hoje, eu tenho uma preocupação de 100, 150 milímetros em uma hora, como houve aqui em
0: Verdade.
1: Goiânia. A gente teve cento e pouco, 90 e poucos milímetros em uma hora. Então hoje nossa preocupação vem desafiando cada vez mais a nossa preparação para enfrentar tudo isso. E a gente, com o passar do tempo, aí vem aprendendo muitas coisas. Recife, ele tem desenvolvido muitas ações. A gente tem que aprender. A gente tem que aprender com o desastre. Cada desastre, cada situação dessa é um aprendizado. Depois de 2002, 2022, daquela chuva que a gente teve aqui, que afetou aqui praticamente toda a nossa cidade,
0: Mais de 100
1: mais
0: pessoas no
1: de
0: total faleceram, né?
1: faleceram, enorme aqui, e a nossa capacidade de reação, para você ver, 2000, antes de 2022, nossa capacidade de reação para abrigos, como você bem falou, era de dois abrigos. A gente tinha necessidade de dois abrigos, mas abria dois abrigos. Hoje, nossa capacidade, a gente hoje, através do centro de operações, que houve uma necessidade de ter esse centro de operações, o prefeito viu com bastante bons olhos essa juntar todas as secretarias, tudo para a gente dar ações de resposta mais rápido. E hoje a nossa capacidade de mobilização, a gente consegue montar 50, 60 abrigos em pouco tempo. Então,
0: Nessa chuva agora do começo de maio, foram quatro, seis. Quantos
1: a
0: chegaram
1: gente
0: até?
1: chegou até 12
0: 12?
1: abrigos. 12
0: Nossa!
1: abrigos abertos para dar possibilidade a
0: Impressionante.
1: essa população que está em área vulnerável. Recife tem uma
0: Mas, coronel,
1: capacidade.
0: está aumentando o número de pessoas? Porque se lá no passado se abria dois e conseguia levar, o que está aumentando? Está aumentando o número de pessoas em situação de vulnerabilidade, ou melhor, em áreas, né, que têm risco? Ou está aumentando o acumulado da chuva? O que está acontecendo?
1: No fundo, todos nós aprendemos com defesa civil. A população também aprende com defesa civil. Não se faz defesa civil sem o apoio da população. E a população tem escutado bastante a gente. Antigamente, a capacidade reativa da pessoa sair, de saber que está em vulnerabilidade e procurar um local seguro, era dificilmente a gente convencia, sentava. Por isso que eu tenho psicólogos, assistentes sociais, bocado uma equipe técnica multissetorial que consegue realmente a gente conversar. E depois de 2022, essa capacidade de reação, o conhecer o seu local, saber que está em risco, isso é muito
0: As
1: importante.
0: pessoas estão
1: Então,
0: aceitando
1: aí estão
0: mais.
1: aceitando.
0: Por
1: Então, a
0: mais difícil que
1: saída,
0: seja, né,
1: por mais
0: coronel?
1: difícil que seja, Defesa Civil, ela tem. O pessoal só procura a Defesa Civil porque está no risco. Ninguém vai para mostrar uma situação boa. Então, ao procurar a Defesa Civil, há uma necessidade nossa, como Defesa Civil, mostrar a realidade, a comunicação do risco, mostrar a percepção do risco para que a população ela entenda que está em risco, é muito importante. E a gente tem uma cidade muito grande, eu tenho praticamente aí 60 e poucos por cento na nossa área de Recife, é uma área feita de morros. Não estou dizendo que toda essa população está em risco, mas nós temos 600 mil pessoas que moram em área de morro. É maior do que a segunda cidade de Pernambuco aqui. Então, mostra essa capacidade. Então, a dar a possibilidade para que as pessoas saiam, procurem um local seguro. Aquele negócio que a gente sabe de uma situação de um grau de risco elevado. É muito importante que a pessoa saiba, tenha aquele conhecimento, dizer, aqui eu não posso ficar neste momento, eu tenho que procurar um local seguro. E por isso hoje essa nossa capacidade reativa de abrir 20 abrigos em poucas horas.
0: Dessas 600 mil pessoas que hoje estão em área de morro, aí o coronel fala muito bem, não é todo mundo que está no morro que está vivendo em
1: Isso.
0: uma área de risco. Mas dessas 600 mil, o senhor tem ideia de quantas moram em áreas que estão suscetíveis a um deslizamento?
1: a nossa

0: alguns fundos do Estado que foram criados para desastres que ocorreram em 2010, 2017, que ainda havia saldo neles, mas não podia ser mais utilizado, porque eram específicos para ações de resposta só.
1: Por exemplo, Palmares, aí ficou aquele dinheiro travado lá.
0: Ainda tem recurso, tudo isso a lei ela destinou para isso aqui, além do aporte que está sendo feito para ele, e daí começa com os projetos de prevenção para atacar justamente todas as áreas de risco, né? Todas as obras necessárias a conter a exposição e a vulnerabilidade para diminuir o risco.
1: Em termos de prevenção, a tendência é que esse fundo que foi aprovado tem o quê? Uma semana, duas semanas?
0: Exatamente, semana passada.
1: Não é? A tendência é que ele seja de fato à disposição para atuar com prevenção, ações antecipadas aí para a chuva do próximo ano, né, Coronel?
0: Exatamente. Então,
1: mas vai estar lá
0: tem projetos, é tem projetos, né, que levam, tem situações que, óbvio, vai levar um tempo. Veja, Jardim Monte Verde, onde teve o desastre de 2022, desde 2023, iniciando 2024, tem uma ação do governo do estado muito forte, né? Uma obra de contenção muito grande que favoreceu ali em torno de 6 mil pessoas. Ele ainda está em execução. São obras demoradas, muito caras. Jardim Monte Verde, 60 milhões de recursos do governo do estado aplicado, mas não só a contenção, tem urbanização, tem captação de água, tem drenagem. Então, são obras, cada situação tem que ser avaliada, né, pelos especialistas, ter feito um projeto. Para esse, o primeiro passo é se ter esse mapeamento, é se ter um plano municipal de redução de risco para captar recursos também no governo federal. Se não tiver projetos bem estruturados, bem direcionados, para conseguir também a aprovação desse financiamento, não consegue. Assim, não é só dizer que precisa, tem que mostrar qual é a aplicação, mostrar qual é a necessidade, e aí tudo isso passa por critérios rigorosos e leva tempo a liberação, e leva tempo à execução da obra. São obras que você está, como o Cássio disse, atuando numa área que as pessoas residem. Então, você conseguir fazer a intervenção com as pessoas na região. Algumas necessariamente poderão ter que sair. Uhum. Não há, tem situações em que as pessoas moram numa situação que é impossível fazer até uma obra estruturadora naquela região. Então, são projetos bem complexos e de execução bem complexa e demorada.
1: Claro que quem está nesse ponto começa a se preocupar com a chuva, que é a solução para ontem, mas, obviamente, todos nós temos essa consciência de que é algo que pode levar tempo, né? Bom, a gente vai para o intervalo e volta já.
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1: Voltamos com o debate. A gente está falando da quadra chuvosa, atuação, prevenção para as chuvas deste ano de 2026, aqui tendo representação da PAC, também Defesa Civil Estadual, Defesa Civil do Recife, a Secretaria Executiva de Proteção, a Defesa Civil no Estado de Pernambuco. Então, agradecer a todo mundo que está ouvindo, mandando mensagem e buscando se preparar também, né? Está dentro de uma prevenção. Coronel Cássio Sinomar, que é secretário executivo da Defesa Civil do Recife. Quero voltar com o senhor para a gente falar de plano de prevenção, porque a gente até falou com o prefeito Vitor Marques aqui recentemente, se não me engano, foi inclusive na terça-feira da semana passada, uma semana, sobre como o Recife está se preparando. Vamos lá, Olinda, Paulista e Jaboatão, não me falha a memória, fizeram seus planos de prevenção, que é um estudo que leva tempo, assim como o coronel Clóvis Ramalho estava falando antes, leva tempo para fazer. Então, esses três municípios fizeram. E Recife, ao que consta, teria assinado esse documento para elaborar o plano junto ao governo federal em dezembro do ano passado. E é claro que as pessoas que estão nessas áreas de risco dependem disso também, porque a prefeitura vai fazer um mapeamento. Área A, área B, área C, o risco é tal, o risco é mais elevado. Então, eu quero entender isso. Como a prefeitura do Recife está atuando nesse plano? Se o trabalho já começou e o que o senhor prevê para os próximos meses?
4: Vamos lá. Plano Municipal de redução de risco, que é o famoso PMRR. O que é

0: que os municípios que fizeram em todo o Brasil, eles têm o mapeamento em termos físico. Ele tem no papel vários volumes dizendo o mapeamento da cidade. Recife, desde 2021, a gente criou, e aí é pioneiro no Brasil, não tem igual no Brasil, e eu chamo de um plano municipal de redução de risco vivo. Eu tenho ele tecnológico. Os municípios aí que estão fazendo seu plano municipal, ao terminar, vai ser entregue daqui a 2-3 anos, aquele cenário já mudou. Hoje eu tenho esse, através do nosso sistema, o sistema Aeris, eu tenho esse mapeamento vivo. Meu técnico vai na área, constata o local de risco, constata a vulnerabilidade do local, aquilo é atualizado em tempo real. Então ele vai com o tablet, ele vai com o celular, e aí esse tem sido um case aí, tem sido mostrado a todo o Brasil o que a gente tem de mapeamento. E esse mapeamento é o que a gente tem com planos de intervenções. Nossas localidades, além do mapear nosso sistema, eu digo o que é que pode ser feito lá, quais são as ações estruturadoras, o que é que ser feito pela Defesa Civil, o que é que tem que ser feito pela INLUB, se é uma canaleta, se é uma obra de contenção pequeno, grande, médio, porte, como, quais são as ações estruturadoras. Então, a gente está... Tem esse plano que foi assinado ano passado, o PMRR. Contudo, nós temos o plano hoje vivo. Minha atuação, ele só vai para sombrear esse que a gente vai receber, o PMRR, vai ser sombrear só o que a gente tem de tecnológico hoje.
1: Então, o monitoramento no Recife hoje é atualizado?
0: Atualizado de forma constante, seja na área de morro, seja na área de alagados, seja na área de risco tecnológico, assim, prédios que a gente tem de risco na cidade do Recife. Então, eu tenho este mapeamento hoje num sistema. Eu abro ele aqui no meu celular.
1: Para a gente entender essa dinâmica, está chovendo, previsão de chuva, de se intensificar, a PAC emite lá um alerta, estado de atenção, vai do estado de observação, depois estado de atenção e vai subindo, né, presidente? E aí a Prefeitura do Recife, governo do estado também, vamos ao exemplo da Prefeitura, já está acompanhando tudo isso, sabe que a previsão é de 100, 120 milímetros para as horas seguintes. Tendo em vista esse monitoramento, o que a Prefeitura faz? Por que eu pergunto isso, Coronel? Porque, por exemplo, esses casos, claro, eu vou dar um exemplo aqui, gente, mas esses casos acontecem, infelizmente, praticamente todas as chuvas, mas teve a situação de Dois Unidos, lá da família que faleceu no começo de maio. Eu quero entender qual é o tempo dessa atuação, porque se há essa atualização, há um monitoramento, há uma ideia de que ali é um ponto de risco, a PAC avisou quanto de chuva deve cair, aí a prefeitura faz como? Esse tempo de corte é rápido, vai até lá, logo já fala com a família, consegue-se ter uma real dimensão, vai chover mais aqui, vou correr para lá, vou para Dois Unidos, vou aqui, vou lá, para conseguir tirar o pessoal. Esse tempo de resposta é como, coronel?
0: Isso é tudo um trabalho preventivo. A gente tem aquelas fases, os ciclos que o Romário falou aqui, o coronel Romário, a gente tem nossas fases, que é a prevenção, a preparação, a resposta e a reconstrução do local. Então, essa fase de prevenção, Recife gastou só este ano em área de morro mais de 360 milhões em área de morro, sendo com obras de contenção, obras de grande porte. Ao longo dos anos, de 21 para cá, mais de 1,5 bilhão em área de morro, fazendo atuações. Contudo, a gente resolveu toda a cidade? Não, Recife é muito grande, a gente tem áreas muito vulneráveis. E aí a gente tem nossa avaliação, essa percepção de risco, essa comunicação do risco. Quando eu chego na sua casa e digo, Natália, aqui o grau de risco é 1, 2, 3 e 4. O que é que significa? Eu vou explicar isso para você. Grau de risco 4, eu vou chegar para você, é a medida mais drástica da gente dizer, Natália, aqui você não pode ficar. A gente vai ter que encontrar um local, seja entrar no auxílio moradia ou qualquer outra coisa, mas aqui você não vai poder ficar. Mas existe aquele grau de risco 3. Onde é aquele grau de risco 3? Imagine eu remover toda uma cidade. O grau de risco 3, eu consigo compartilhar essa segurança com você. Natália, seu local aqui é grave, seu local daqui é de risco, não há uma necessidade de fazer uma retirada, Contudo, diante de uma chuva, diante de um alerta, eu preciso que você, Natália, se desloque para um local seguro. A gente já vai ter abrigos, seu local mais próximo do abrigo é tal local. É importante que você saia no ponto de encontro. A gente faz simulados, foram 29 simulados na cidade do Recife, preparando todo.
1: Preparando para esse ano.
0: O pessoal só para fazer essa retirada. Porque receber o aviso, para quê? Para quê? Muita gente recebe, para que serve? Para que não serve para nada. Mas para quem está em área de risco, para quem tem seu conhecimento, quem sabe, então é importante que você saiba que se seu local é de risco ou não. E sabendo que é de risco, naquele momento eu tenho. Não se faz defesa civil, Natália, sem o apoio da população. Eu posso fazer todas as medidas preventivas, todas as ações de reconstrução, todas as ações mitigadoras, seja ela estruturadora ou não estruturadora, mas se você, Natália, não seguir, não vai adiantar. Então, defesa civil, além de todo um conjunto que é, eu preciso do apoio da população. E aí, é nesse local onde a gente compartilha no grau de risco 1, eu compartilho, no grau de risco 2 e no grau de risco 3. Agora, preciso que siga minhas orientações.
1: É um apelo também para todos, né, gente? Suzana Montenegro, diretora-presidente da APAC. Ainda nesse sentido, diretora, importante demais a gente explicar para quem está nos acompanhando, explicar esses alertas, explicar esses avisos. Porque às vezes as pessoas vêm dando bola, ou quando vê que está vermelhinho ali, que é a cor mais intensa, aí todo mundo entra em pânico, entra em desespero, porque a chuva já está caindo naquele caso ali há mais tempo. Então, queria que a senhora explicasse para a nossa audiência sobre esses avisos, esses alertas, como eles são emitidos, como se chega naquela conclusão, para que o povo possa entender também essa comunicação da APAC.
2: Obrigada, Natália, pela oportunidade de explicar, porque realmente é bem complexo e envolve um número de ferramentas e de capital humano que as pessoas às vezes não conseguem avaliar. Então, primeiro, nós temos uma rede de observação da precipitação, das variáveis hidrometeorológicas, que são extremamente importantes para o monitoramento em tempo real. Uma rede de monitoramento hidrológico, que acompanha o nível dos rios. Uma rede de monitoramento de reservatórios, que acompanha o volume acumulado nos reservatórios. Uhum. Então, essa é uma densa rede que foi construída ao longo do tempo pelo Estado de Pernambuco, em parceria com órgãos federais, com o SEMADEM, com a Agência Nacional de Águas e Saneamento Básico, com o Serviço Geológico Brasileiro. Então, isso é muitíssimo importante como a base de conhecimento. Aí nós temos vários modelos que representam o que está acontecendo na atmosfera, né? E, às vezes, esses modelos não convergem. Então, vem a experiência da nossa equipe, dos meteorologistas, quais os modelos que acertam mais naquele período do ano, naquela região, e as outras ferramentas que são complementares, mas que são igualmente importantes, como o nosso radar meteorológico. Uhum. Nós temos um radar aqui em Chão Grande, que é do estado de Pernambuco, mas temos uma parceria com o SEMADEN, um radar que fica em Petrolina, e os produtos de imagens de satélite. Então, é uma gama de ferramentas para que os nossos meteorologistas e o pessoal da hidrologia tenha esse monitoramento e essa previsão assertiva para a emissão dos alertas. E aí, são dos alertas, aí a gente já tem aquele nívelzinho que a população já se acostumou. Uhum. O alerta é o nível amarelo, o nível laranja e o nível vermelho. E muitas vezes isso acontece em poucas horas. No final da tarde isso vem acontecendo. Emitimos um alerta amarelo. Tem ali a sinalização que o modelo não mostrou, mas a imagem de satélite está mostrando. Apontando. Mas ainda não com um grau de certeza para a gente elevar o nível. Então, é esse conjunto de ferramentas e a experiência da equipe que vai justamente ser decisivo para que esses alertas sejam emitidos para a defesa civil e que cheguem à população, claro, tanto os meteorológicos como os hidrológicos. O nível de alerta dos rios, né, no caso das inundações, além da questão das barragens, que também tem todo um protocolo para operação em função dos níveis observados ao longo dos eventos. Então, essa rede é fundamental e é um investimento que realmente traz um retorno para as previsões assertivas.
1: Tem o site da PAC, tem o Instagram, então o pessoal sempre, né, é convidado a ficar lá acompanhando, porque informação é muito importante, salva. Antes desse próximo intervalo, Coronel Clóvis Ramalho, a PAC já nos disse aqui que não tem como dar uma previsão para toda a quadra chuvosa. Isso é um trabalho de formiguinha que é feito, né, com as medições e observações. Mas o que a Secretaria Executiva de Proteção e Defesa Civil aqui no Estado está pensando para os próximos meses ainda aí de quadra chuvosa? Quais são aqueles cuidados?

0: que o pessoal deve ter? Tem uma expectativa, alguma estimativa já de uma chuva, talvez em um ponto mais específico? Nosso ouvinte certamente está preocupado. E aí, o que o senhor pode dizer para ele?
1: Então, a preparação para a quadra chuvosa, ela começou desde o mês de janeiro. Uhum. Né? Desde o início do ano, a gente faz uma série de ações junto às prefeituras. É um trabalho continuado, né? Para aquelas que não têm uma estrutura melhor, a gente apoia com mapeamentos, atualizando os mapeamentos de área de risco, que são feitos pelo Serviço Geológico do Brasil. E a gente complementa ter o conhecimento do grau de risco, a classificação do risco é importantíssimo para os planos de contingência, para o controle urbano, evitar que pessoas ocupem aquelas áreas de nível 4 até nível 3. Então, esse trabalho é contínuo, né, feito pela engenharia do corpo da SEPDEC, né, da Secretaria Executiva, e isso dá o suporte para que os municípios façam seus planos de contingência. Fazemos capacitações também de forma continuada, antes da quadra chuvosa e durante a quadra chuvosa, mostrando aos agentes de defesa civil dos municípios as ações que eles têm que ter. Fazemos reuniões regionais, convidando todos, fazemos visitas a muitos municípios, preparamos internamente com a nossa logística de ajuda humanitária, né, disponibilizando para os municípios, né, todo o processo já pronto para que ele tenha a sua preparação também, e também nós fazemos um suporte logístico bem forte dentro do estado, tanto que nós já atendemos esse ano, nós já distribuímos mais de 25 mil itens para os municípios, atendemos mais de 12 mil pessoas que foram afetadas pelo desastre.
0: Aí são itens de alimentação?
1: Só nosso, fora alimentação com a Secretaria de Assistência Social.
0: Da Prefeitura?
1: Também do estado, né? Mas só de ajuda humanitária de colchões, lençóis, kit de higiene, kit de limpeza, lonas plásticas, foram mais de 25 mil itens só nos eventos até agora. Nós tivemos muitos eventos no início de março, final de fevereiro, março, no Agreste, né, cidades que foram também afetadas, e mantemos um serviço 24 horas de acompanhamento justamente dos dados que a APAC e outras agências nacionais nos fornecem, para que, caso os parâmetros sejam atingidos, a gente faça o envio, né, dos envios dos alertas pelo sistema IDAP, que são... Começa ali no nível de informação através de SMS, WhatsApp. Muitas prefeituras fazem, não todas no estado, das 184 não são todas que fazem, uma parte faz. E para aquelas que não fazem, a gente faz esse recobrimento. Mas, infelizmente, para esse nível de informação, poucas pessoas têm o cadastro. Em torno de 300 mil pessoas no estado todo, no estado de 9 milhões e meio de pessoas, é muito pouco. E aí, caso os parâmetros sejam atingidos em razão do acumulado de chuvas, pela precipitação de dias anteriores e naquele momento, aí nós disparamos o Defesa Civil Alerta, que por enquanto está só na operação do estado, mas a gente tem a expectativa até que nos próximos meses, até próximo ano, a Prefeitura do Recife, Jaboatão e Ipojuca comecem a operar o Defesa Civil Alerta, que é uma ferramenta muito importante para dar o recobrimento dos avisos, porque, sim, como Cássio falou, tem que ter a participação da população. A Defesa Civil é feita justamente para a proteção das pessoas, e ela tem que ter o conhecimento de autoproteção. Na medida que a gente manda esses alertas, que eles são muito amplos, né, porque todo mundo hoje tem smartphone, todo mundo recebe, né, os alertas agora através do Defesa Civil Alerta, que é por cobertura de celular, e ali, dependendo do tipo de alerta, já vai para o alerta de preparação, que é o severo, ou de evacuação imediata, que é o extremo, aquele que fica 12 segundos
0: apitando ali o
1: tocando
0: celular,
1: a pessoa tem que sair daquela área de risco, procurar a área segura que o município previamente, na sua preparação, informou, indicou. Então a participação comunitária é muito grande.
0: Ô, coronel, só antes da gente ir para o intervalo, o senhor falou que desse número baixo de pessoas, 380 mil, vou arredondar aí, num estado com muitas, né, quase, enfim, muitos moradores aí, só a região metropolitana são 4 milhões, então o número é muito baixo de pessoas que tem. Aí, para cadastrar, é o CEP da região e o número 40... 40199. Então já faz agora, já resolve aí agora.
1: Ele recebe...
0: 40199,
1: ele recebe cadastro. Isso para o SMS, tá? E o SMS, as pessoas, não, mas às vezes, para você receber um WhatsApp, você tem que ter cobertura de celular, tem que ter. Já o SMS não, ele recebe em qualquer situação.
0: Sim.
1: Então, é importante. um tipo desse não exclui o outro, são complementares. Então, é importante estar, principalmente quem mora em área de risco, né? São ferramentas que são disponíveis, gratuitas, e as pessoas, assim, tem que, principalmente no período chuvoso, estar atentas. Sim. Às orientações da PAC, à orientação da sua prefeitura, da sua Defesa Civil Municipal, da Defesa Civil do Estado, seguindo essas orientações e mantendo as ações de autoproteção.
0: Então, se você ainda não tem um cadastro, manda agora um SMS para o número 4199, 4199, e faça esse cadastro, que é muito importante. Voltamos já.
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4: 2h47.
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0: Bom, gente, é claro que a gente respondeu muito, falou muito aqui, mas ainda restam muitas questões, então é sempre bom recebê-los e tomara que a gente possa novamente nos encontrar em breve. Mas ainda tem pergunta aqui para a diretora-presidente da PAC, doutora Suzana. O Marcílio de Apipucos que está programando um futebolzinho para o fim de semana. Agora, viu? Sábado e domingo, dia 23 e dia 24, em Apipucos. E o campo de futebol, quando chove, fica complicado, tem que adiar o jogo. E aí, o que a gente pode falar para o nosso querido ouvinte Marcílio? Vai ter futebol ou não vai ter, presidente?
5: Marcílio, obrigada pela pergunta, mas também vamos trabalhar na drenagem desse campo. Não é. Porque vamos ter chuva, sim. Acho que uma chuva, até agora a previsão, mas isso vai sendo atualizado a cada dia, a previsão para o sábado e para o domingo para a região metropolitana é de chuva fraca. Eu não posso precisar se vai chover em Apipucos e em qual horário, se é no horário do seu futebol, né? Mas sim, vamos ter chuva fraca. Mas como nós tivemos vários dias sem chuvas aqui ao longo da semana, mesmo que chova, talvez não atrapalhe tanto o seu futebol,
0: né? Mas ele está avisado, ele está sabendo que uma chuva fraca pode acontecer, né? Doutora Suzana, obrigada, até a próxima.
5: Muito obrigada.
0: Um abraço, bom recebê-la. Muito Coronel obrigada. Cássio Sinomar, obrigada por estar com a gente também. Número de contato da Defesa Civil, para quem precisar, já salvar lá em casa?
6: 0800 081 3400. Também pode entrar pelo Conecta Recife, também pode fazer todas as solicitações. Uhum.
0: Coronel, um abraço, até a próxima.
6: Sempre um prazer, obrigado.
0: Também agradecer Coronel Clóvis Ramalho, secretário executivo de Proteção e Defesa Civil aqui no Estado. Bom recebê-los sempre também. Só finalização para o nosso ouvinte e até mais.
1: Obrigado, Natália, pela oportunidade, pelo espaço. Dizer que as pessoas também têm o número da Defesa Civil do Estado, 199. Caso de emergência, é 193, Corpo de Bombeiros. E buscar na nossa rede, na nossa página, no nosso site, lá muitas outras informações, cadastramentos no IDAP, não só no SMS, mas no WhatsApp, informações para as áreas de risco. Inclusive, nós temos mapeamentos lá, é uma série de informações que, tanto no nosso Instagram quanto no nosso site, as pessoas podem estar buscando essas informações. Muito obrigado pelo espaço.
0: A gente agradece. Obrigada. Obrigada pela participação. E se você quiser ouvir de novo o nosso programa, fica lá no YouTube e também no site da Rádio Jornal. Até amanhã.
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3: 2h51.
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4: Muito bom dia a todos, está começando o Passando a Limpo agora aqui na sua Rádio Jornal, começando para você que está nos escutando pelo rádio, pelo aplicativo, pelo portal jc.com.br, pelo YouTube, e você que está nos escutando pelo telefone. Haroldo Costa está conectado com a gente já. Haroldo, muito bom dia para você.
7: Começa, bom dia, obrigado.
4: Oi, não, isso aí é o Romualdo, isso aí é o Romualdo. Agora Haroldo, vamos lá. Haroldo, tá me ouvindo?
8: Estou sim. Bom dia para você, Igor. Bom dia, Romualdo. Bom dia para quem nos acompanha aqui no Passando a Limpo.
4: Haroldo Costa, eu tenho uma pergunta para você. Saiu a convocação da seleção brasileira. Estava todo mundo no aguardo ontem, acompanhando. E ontem o pessoal, eu estava na academia, ontem o pessoal todo mundo parou. Foi bom que ficou, as máquinas ficaram todas liberadas, rapaz, porque todo mundo foi lá acompanhar a convocação. E aí... eu queria saber o seguinte, o Haroldo. O Brasil, com esse time que está aí, vai ser campeão? Pergunta fácil para você.
8: É uma pergunta boa, hein? Pergunta para pergunta para começar bem. Olha, Igor.
4: Diga.
8: Primeiro dizer que a seleção brasileira voltou a monopolizar, né, as atenções. A seleção andava meio blasé, a torcida brasileira, um tanto quanto... ressabiada com a seleção brasileira, não sentia mais aquela emoção de falar de seleção, não era um tema comum, né, para o torcedor brasileiro, porque a gente sabe que o povo brasileiro realmente é apaixonado por futebol, e a seleção brasileira volta à pauta do dia e à pauta da torcida brasileira de uma forma bem mais intensa. É claro que a gente está falando de uma Copa do Mundo, é uma competição completamente diferente, né? Uma competição onde são 8 jogos, aliás, aumentou o número de jogos para você ser campeão, eram 7, agora são 8, com o aumento do número de seleções na disputa. E é uma competição do detalhe, é aquela competição que você tem que estar com todo mundo realmente em boas condições físicas e técnicas, a cabeça tem que estar legal, tudo tem que funcionar bem para você ganhar uma Copa do Mundo. Eu acho, Igor, que hoje a nossa seleção não vai para lá como favorita. A seleção brasileira nunca deixará de ser respeitada e temos qualidade individual para isso. Quando a gente pega a convocação do Ancelotti ontem, vai ver muita gente boa nesse time, apesar dos desfalques. Era para ter ainda mais, mas o Brasil perdeu os jogadores nesse processo até chegar à convocação, nesse ciclo da seleção brasileira, como se diz. Uhum. Mas... dizer que o Brasil vai ser campeão seria realmente um chute bem grande, assim, do meio da rua, um chute da intermediária, um chute do grande círculo para tentar fazer o gol. Existem outros conjuntos que estão funcionando melhor. O conjunto francês funciona muito melhor. A Espanha tem sido bem avaliada. O próprio Ancelotti falou isso ontem, né? A seleção de Portugal também tem sido bem avaliada. Jovem e com um bom conjunto. A seleção inglesa também tem sido bem avaliada, apesar de que a Inglaterra é aquela que sempre é favorita e nunca chega, né? É o famoso joga como nunca e perde como sempre. Então, vamos ver. Eu acho que a seleção brasileira, ela tá num grupo ali de 5, num top 5, digamos assim, de favoritos, mas não encabeça essa lista a seleção brasileira, viu, Igor?
4: E aí, assim, a chance pro Brasil é mais também porque Copa do Mundo tem muita coisa que acontece, né? O pessoal diz, olha, não, porque o time tá imbatível. Aí quando chega lá, um deles tem uma dor de barriga, o grande jogador do time, às vezes o maior articulador do time tem uma dor de barriga, passa mal, passa a noite mal, no dia seguinte perde o jogo, acabou. Não tem... Então, assim, tudo pode acontecer numa competição, que é uma competição curta, apesar de estar mais longa agora, mas é uma competição curta. Então, tudo pode acontecer nesse período. Agora, Haroldo, Neymar, eu escutei gente comemorando, quando saiu o nome do Neymar, lá onde eu estava, teve gente que comemorou como se fosse um gol e teve gente que levantou e foi embora com raiva. Então, o que é que acontece com o Neymar? Era para o Neymar estar na seleção ou não, Haroldo?
8: Então, Iglo, muito desse debate, né, dessa monopolização agora do debate da seleção brasileira se deve ao Neymar. O Neymar trouxe para nós essa discussão, a discussão mesmo da academia, do dia a dia, da segunda-feira no trabalho, em torno da seleção brasileira. Porque a seleção, ela vinha de resultados razoáveis, amistosos, sem graça. Mas quando chega a Copa do Mundo e chega um debate como esse, para saber se Neymar ia ou não ser convocado, aí o debate ficou mais intenso. E aí o que foi que aconteceu? Como vocês debatem muito política aqui no Passando a Limpo, sim, polarizou, né? Você tem realmente esse debate polarizado. Tem gente que ama e tem gente que odeia o Neymar. Tem gente que quer vê-lo com a camisa da seleção brilhando e tem gente que acha que ele não deveria nem passar mais perto da concentração da seleção brasileira. Então tá polarizado. Você não tem aquele torcedor que diz, ah, não, o Neymar é bom, é legal. Não, ah, o Neymar não joga mais nada, o Neymar já era, a gente tá olhando pro Neymar do passado, o Neymar de 15 anos atrás. E tem gente que diz, não, qual é o outro que joga igual o Neymar? O Neymar é um craque. Então, você tem realmente essas duas opiniões que estão muito bem definidas na cabeça da torcida brasileira. Eu levaria o Neymar, né, eu disse antes aqui, inclusive na Rádio Jornal, nos nossos debates, sim, muito mais porque são 26 jogadores na lista, são atletas que precisam desse toque da experiência do Neymar. Tem gente que acha que o Neymar lá vai comprometer o grupo, não acho. Acho que o Neymar está no outro estágio aí da carreira, ele já sabe que essa talvez seja a sua última Copa do Mundo e vai para lá com foco na seleção brasileira. Porque o debate sobre Neymar, ele é muito passional, sabe, Igor? Muita gente acha que Neymar deixou de ser atleta de futebol profissional, é um popstar, não se cuidou, não cuidou da carreira, mas ele continua sendo um jogador de futebol. E se você parar para pensar o que ele fez até esse momento da convocação de ontem, ele se cuidou fisicamente. É claro que não é mais o Neymar do Barcelona. É claro que não é mais aquele Neymar que fez aquele trio maravilhoso com o Messi, com o Suárez, o famoso trio MSN lá no Barcelona. Não, não é mais. Não é mais aquele garoto que voou em campo com a camisa do Santos. É um outro Neymar que tem seus problemas físicos, que não consegue mais ter aquela explosão que ele tinha, mas não deixa de ser um toque de experiência para a seleção brasileira. Ontem foi feita uma pergunta, Igor, sim, que deixou o Ancelotti assim um pouco constrangido, né? Ele teve que escapar de uma pergunta mais difícil. A pergunta feita pelo PVC, inclusive, né? O Paulo Vinícius Coelho, que é esse comentarista aí que a gente conhece. Ele disse, como explicar deixar um João Pedro com 15 gols na Premier League, na Liga Inglesa, que essa competição aí é a principal competição da Europa, e levar um Neymar que só tem 15 jogos na temporada? Enquanto o Neymar tem 15 jogos, o João Pedro do Chelsea tinha 15 gols na Premier League. Ok, esse é um ponto. Só que o Neymar tem 15 jogos e 6 gols. E o João Pedro não tem nenhum gol com a camisa da seleção brasileira. E o Neymar é o maior artilheiro do Brasil disputando com o Pelé. Tem uma contagem da FIFA, tem uma contagem da CBF. Uhum. Numa dessas contagens, o Neymar é o maior artilheiro da seleção brasileira. Então, o Neymar tem números para provar que na seleção ele já fez história. Agora, a seleção realmente é momento e a gente espera que o Neymar possa contribuir. O que eu acho, Igor, que nasce a partir de agora um novo debate, amigas e amigos do Passando a Limpo. O Neymar vai jogar ou ele vai lá só para fazer ser coadjuvante, vai fazer figuração, ou ele vai ser protagonista? É isso que a gente precisa entender agora as próximas escalações do nosso treinador aí, o Ancelotti.
4: Vamos ver como é que vai funcionar isso. Eu, pessoalmente, assim, alguém me perguntava alguma coisa do tipo, eu dizia, olha, eu acho que ele não merece, mas o time precisa.
1: É isso aí.
4: Então, assim, eu acho que eu sempre...
8: Você resumiu assim, muito bem.
4: Eu acho, ele não merece, mas o time precisa. Ele não merece porque ele não faz por onde. Você lembra, a gente acompanhou bem ali em 2002 o esforço do Ronaldo, o fenômeno, para poder estar na Copa, para poder jogar a Copa. Quando todo mundo disse que ele tinha que se aposentar. O pessoal dizia que ele tinha que se aposentar por causa do joelho, ele teve um problema sério, seríssimo no joelho, precisava se aposentar. E ele batalhou ali um ano praticamente, quase um, menos de um ano, mas ele batalhou um bocado ali para poder estar na Copa do Mundo e ganhou a Copa do Mundo ali em 2002. Eu esperava, no mínimo, o mesmo esforço do Neymar. Não vi esse esforço. Só agora na reta final, quando já não tinha, já estava praticamente descartado, ele começou a correr atrás. Então, assim, eu acho que, de qualquer forma, ele tem muita qualidade. Ele tem muita qualidade. Então, acho que ele não merecia, pelas atitudes dele, mas o time precisa dele.
8: Ô Igor, oi, existe outro debate também, né, que está sendo feito aí, eu tenho acompanhado,
4: sim,
8: que é a questão extra-futebol até do Neymar, né?
4: Uhum.
8: Levar o Neymar significa levar um craque, levar o Neymar, levar um ídolo de uma geração.
4: Sim.
8: A torcida brasileira, nas pesquisas, vocês devem ter acompanhado, dizia que queria ver o Neymar,
4: uhum,
8: independente do momento do Neymar. Então, ele é símbolo de um bom futebol. Ah, não, hoje ele não está mais rendendo isso. As pessoas estão olhando para o que ele já era.
4: Uhum.
8: Mas ele não deixa de passear assim na cabeça das pessoas, né, o melhor momento de um atleta, de um craque de futebol. O Neymar preenche também uma lacuna que a gente tem. Se a, sim, gente pega esse grupo da seleção brasileira, não vai ver um super craque, o Paquetá. Né,
4: verdade.
8: Não tem. Pois o Vini Júnior. O Vini Júnior é bom jogador, mas ele na seleção brasileira ainda não provou nada. Né? No Real Madrid ele brilha. Então, o Neymar está ocupando uma lacuna aí da ausência do craque, que nós sempre tivemos. Ronaldinho Gaúcho, você falou do Ronaldo Fenômeno.
4: Ronaldo Fenômeno.
8: E tantos outros. Zico, né, lá atrás, nos anos 80. É. Então tá faltando esse ídolo e o Neymar tá preenchendo na cabeça das pessoas essa lacuna.
4: Pois é, por isso que eu digo ele assim, ele não merecia, mas o time precisa dele, porque tem uma lacuna e ele precisa. E quem tem hoje no Brasil para ocupar essa lacuna é o Neymar. Agora, bem rapidinho, gente, quem quiser ainda falar com o Haroldo, que a gente tem pouco tempo, mas o Edgar tem uma pergunta.
7: Não, eu só ia dizer que Neymar é daqueles jogadores diferentes, que tem uma centelha que tiram ele do lugar comum. E talvez por isso, Haroldo, tenha sido acertada a convocação dele. Como o Michael Jordan da vida, que fazia diferença na hora de decidir.
4: Às vezes faz diferença só de estar ali, né?
7: Exatamente.
4: O Romualdo de Souza.
9: Você, meu amigo, como vai? Haroldo, eu sou do tempo que só existia centroavante se fosse medido pelo estilo de jogo de Ramon do Santa Cruz. O resto aprendeu com Ramon. A minha pergunta é, por que que a seleção brasileira não tem um centroavante matador, ainda que faça gol de canela?
4: Ainda, antes de Haroldo responder, Terezinha tem uma pergunta também, porque junta tudo, Haroldo vai responder em um minuto. Vamos lá.
10: Haroldo, qual a importância de Ancelotti nessa questão toda? Porque o brasileiro cansou dos técnicos nacionais, essa é que é a verdade. De repente, a questão da seleção foi misturada com os técnicos também, esses técnicos não têm força sobre os jogadores. Você acha que Ancelotti ele vai ter força sobre os jogadores? Ele vai impor respeito?
4: Haroldo, um minuto para você.
8: Vamos lá. O centroavante, né, Romualdo? A gente tem ausência mesmo, né, desse homem gol. Vejam que estamos levando muitos garotos, inclusive, né, o Rayan, essa novidade aí para a seleção. Já pensando em 2030, o Endrick, 19 anos, também pensando em 2030. A gente já está olhando para o futuro, porque nesse momento a gente não tem realmente esse homem gol para balançar as redes, como tínhamos no passado, né, grandes centroavantes do futebol brasileiro. Aí é um problema mais geracional mesmo, problema de geração que não temos aquele grande centroavante. Apesar que o Pedro poderia ter tido uma oportunidade, o Pedro do Flamengo. Ele levou outros jogadores do Flamengo e não levou o Pedro, que é o cara, para mim, do Flamengo. Esse, sim, seria um homem gol. Mas o Ancelotti não gostou. E sobre o Ancelotti, Terezinha, eu acho que o Ancelotti vem blindado, né? Campeoníssimo, ele não tem mais nada para provar para ninguém. Ele vem com o desgaste do treinador brasileiro. Tentamos lá os nomes que foram de maior sucesso nos últimos anos aí treinando clubes brasileiros, o caso do Fernando Diniz, uma nova ideia de jogo, o Dorival Júnior, o campeão das Copas aí, o Dorival, mas eles foram muito mal na seleção brasileira. E aí a CBF conseguiu um feito histórico, né, que é colocar um treinador estrangeiro vencendo a barreira aqui, até de uma espécie de protecionismo que existe entre os treinadores da seleção brasileira. Ninguém cogitava um técnico de fora. Isso era mais uma coisa da torcida. Para os treinadores brasileiros, isso não deveria acontecer. Vem o Ancelotti. Eu acho que ele vai conseguir, sim, impor respeito. Ele é um campeoníssimo. Ele não tem mais nada para provar. Então, ele está naquele estágio em que ser treinador da seleção brasileira, para ele, é mais um time no comando da vida dele. Ele não precisa mais provar nada para ninguém, porque foi muito campeão por onde passou. E aí o atleta já olha para ele realmente de uma forma diferente, né? Vê ali realmente um grande campeão do futebol mundial, que está acostumado a decisões e que está acostumado a orientar grupos, inclusive, cheio de jogadores de vários lugares do planeta. É um cara preparado para essa função.
4: Muito bem. Obrigado, Haroldo. Valeu. Vamos conversar bastante aqui durante esse período agora, por conta da seleção brasileira que está indo aí disputar o hexacampeonato. Vamos ver se chega. Valeu, obrigado.
8: Abraço, Igor. Bom dia para vocês.
4: E vamos direto agora conversar. A gente já está na linha com o Caio Blinder, que é jornalista e apresenta junto com... Ele vai participar de um podcast, que é o podcast Levante, que é feito ao vivo, tá? E os pernambucanos vão poder assistir ao vivo. Chegou a vez dos pernambucanos assistirem ao vivo o podcast Levante, com os jornalistas Caio Blinder e Felipe Moura Brasil, e também com o professor Samuel Feldberg. Vai ser amanhã, no Centro de Eventos do Recife, na Imbiribeira, às 8 da noite, e a gente está na linha agora com o Caio Blinder. Caio, muito obrigado aqui pela sua participação e seja muito bem-vindo ao Passando a Limpo e à Rádio Jornal.
11: Bom dia. Primeiro, para passar ali, que eu estava na escuta, nós somos jornalistas, a gente acha que entende de tudo. Meu foco é política e Oriente Médio, mas eu queria dizer que eu estou de olho na Copa de 2030. Eu acho que 2026 para o Brasil já era.
4: Tá bom.
11: Eu gostei do papo do Haroldo. Eu já tô no futuro. É. Presente não me interessa.
4: Tá bom. Isso é bom. Se você garantir que é 2030, aí a gente já fica feliz de agora, tá certo, Caio?
11: Eu tô sendo otimista, Eu acho que dá para essa nova geração chegando aí, acho que talvez ela faça bonito em 2030.
4: Eu também acho que muita gente desse time vai amadurecer bem para 2030. Vamos ver se ganha agora. Se ganhar agora, tá ótimo. Se não, tá todo mundo pronto já para 2030. Ô, Caio, como é que... Eu queria lhe fazer uma pergunta. Eu sei que a gente vai falar aqui sobre o evento que acontece daqui a pouquinho, onde vocês vão receber o presidente executivo do Stand With Us Brasil, o André Lajt, para uma conversa sobre as guerras no Oriente Médio e as batalhas contra o antissemitismo. E eu queria perguntar a você, começar perguntando a você uma coisa. Quando a gente fala de antissemitismo, Caio, a gente pode dizer que o Netanyahu, o Bibi, como chamam ele lá em Israel, ele ajuda ou atrapalha nesse ponto no resto do mundo?
11: Eu acho fundamental nessa conversa, antes de tudo, separar as duas coisas. Sim. Qualquer governo, em qualquer lugar do mundo, merece e deve ser alvo de críticas. Ou você simplesmente pode questionar a política externa ou a política econômica de um país, né? Uhum. Agora, quando você entra, quando você resvala para o debate de antissemitismo, é aí que acontece. No mundo de hoje, em grande parte, as críticas à política de Israel... E eu sou um profissional de criticar o governo de Israel, né? Eu vivo disso acho que há 50 anos, sabe? Apesar da origem judaica, se você está dentro de Israel, o que se apedreja o Netanyahu, a oposição é muito virulenta em Israel com o Netanyahu. Nós vamos ter eleição agora, antes de outubro. Não pode ser travestido, você não pode misturar as coisas. Então, o que acontece hoje em dia... O antissemitismo ganhou uma nova roupagem. Tem a roupagem velha, que a gente conhece, o antissemitismo clássico, que tem origem milenar, sabe? Começa com as perseguições aos judeus ainda em épocas logo depois do cristianismo, né? Uhum. Quando houve a Igreja Católica, a Inquisição, e foi por aí adiante. E esse é o chamado, hoje em dia, o tradicional antissemitismo mais de direita. E Sim. hoje tem o antissemitismo mais de esquerda, que justamente ele veste essa fantasia do antisionismo. O que é o antisionismo? É você questionar Israel. Então você tem uma confusão que você mistura uma crítica a Israel, ao governo de Israel, à política de Israel, que Israel faz ou deixa de fazer, a questão da legitimidade do Estado de Israel, ou seja, o direito do povo judeu ter o seu Estado, como acontece em qualquer lugar do mundo, a autodeterminação dos povos. Você ser a favor do Estado judeu não impede, como é o caso, por exemplo, de ser a favor do Estado palestino. Eu acho que a única solução para esse conflito é a criação de dois Estados. Um Estado judeu, como já existe, é um fato consumado, então é uma bobagem discutir essa legitimidade, porque é um fato da vida e do direito, com o Estado palestino, que deve ser negociado pelos palestinos, com os israelenses e com participação da comunidade internacional. O resto sobre Netanyahu, eu concordo com você, sabe? Ele aprofundou o isolamento de Israel. Vários países do mundo hoje em dia estão mais isolados pela sua política externa, sabe? Então, mas tem que saber diferenciar uma coisa. O que é uma crítica a Israel? E quando essa crítica, na verdade, é um pretexto para você criticar a mera existência do Estado de Israel e, mais longe, hostilidade a um povo, o povo judeu.
4: É, por isso ele fez essa pergunta, para exatamente se a gente poder separar isso, que eu acho que é importante. E às vezes as pessoas misturam, às vezes não, é com frequência as pessoas misturam isso e acabam. Aí muito é de onde vem, em parte, não é muito não, mas em parte é de onde vem o antissemitismo. Terezinha Nunes tem uma pergunta para o Caio Blinder.
10: Caio, você tem essa questão do Estado palestino, que você colocou muito bem, que acha que só a solução é criar o Estado palestino. Sempre se discutiu muito sobre isso e, num determinado momento, se culpou Israel, que não quer o Estado palestino, e também os países árabes, que também não querem um Estado palestino. Qual é a sua opinião sobre isso? De quem é a culpa de não termos um Estado palestino?
11: Bem, essa conversa nós podemos começar agora e terminar quando começar a Copa de 2030, né? Porque realmente, hoje em dia, eu acho o seguinte, historicamente, é o que está aí, né? E eu vou ser um fato rápido e depois não dá. A gente continua em 2030, quando a gente estiver discutindo a chance do Brasil em 2030. Em 1947, teve uma Assembleia Geral das Nações Unidas, presidida pelo brasileiro Oswaldo Aranha.
10: Né?
11: Que se determinou a partilha daquele território que então fazia parte do mandato britânico. Era uma espécie de protetorado britânico depois da Primeira Guerra Mundial. Se decidiu que a única solução já na época era uma partilha do território entre dois estados, o Estado judeu e o Estado palestino. Israel, houve aprovação na Assembleia Geral. Né? Israel concordou com a decisão. Os países árabes não concordaram. No ano seguinte, Israel declara independência. Assim que Israel declara independência, os países árabes, cinco países árabes, invadem Israel. E temos a primeira guerra da região. Então, esse é o pecado original da época. Você não aceitar a ideia do Estado de Israel. Então, houve a guerra. E a partir daí são guerras, sabe? Aí depois, ao longo do caminho, houve uma tentativa, a mais produtiva até agora, foi no começo dos anos 90, com a mediação americana, chegou mais perto disso, inclusive o famoso ato histórico do aperto de mão entre o Rabin, que era o primeiro-ministro de Israel, e o Arafat, que era o principal líder palestino, apertar a mão na Casa Branca. Mas era um projeto em andamento ainda muito imaturo. Acho que havia na sociedade de Israel e na sociedade palestina as forças contrárias ao progresso diplomático eram muito grandes. E deu no que deu. Rabin foi assassinado por um extremista judeu, não árabe. Ele foi assassinado por um judeu de extrema direita. E do lado palestino, houve o recrudescimento de atos terroristas em Israel. Aí aquele projeto incipiente desmoronou. E estamos na situação que nós temos hoje, que culmina numa coisa horrorosa, que foi o 7 de outubro de 2023, quando as lideranças palestinas que ainda queriam negociar, mas estavam ambíguas, que era o pessoal do Arafat, que era a autoridade palestina, um grupo da época, esse grupo foi substituído por um grupo extremamente radical, que é o Hamas, que é um grupo terrorista, que acho que a única solução para o problema é não ter um Estado judeu. Não é que eles são contra a ideia do Estado Israel, eles querem varrer o Estado judeu. E culminou no 7 de outubro, e uma reação, de fato, numa guerra brutal, que ocorreu na esteira do ataque do Hamas contra Israel. E foi um massacre de judeus desde o Holocausto, na Segunda Guerra Mundial. Então, nós estamos nessa situação hoje. Sabe? Quando eu falo eu quero um Estado, claro que eu quero um Estado palestino. Essa é a solução ideal. Mas, infelizmente, a curto prazo, nada disso vai acontecer, temos um estado não de guerra total entre Israel e o Hamas hoje em Gaza, é uma guerra que baixou a temperatura, mas continua, obviamente, sem uma solução diplomática, e outras guerras da região. Nós temos uma guerra no Líbano, temos a guerra do Irã, então hoje é um quadro realmente desolador que nós estamos vendo, sem uma solução diplomática à vista.
4: E tudo isso vai ser discutido pelo Caio Blinder, que está aqui conosco, pelo Felipe Moura Brasil e pelo professor Samuel Feldberg, no podcast Levante, que vai estar recebendo o presidente executivo do Stand With Us Brasil, André Legeste. O Caio, obrigado, volte sempre aqui e convide as pessoas para participarem do evento aí.
11: Eu convido, acho, muito obrigado, é fundamental. Eu agora conversei com vocês alguns minutos sobre... É um assunto extremamente complexo, sim, controvertido, e que exige uma pegada didática para explicar de uma maneira simples, mas não simplória. Eu acho que esse é o nosso desafio quando conversar desses assuntos. É o que eu tentei fazer agora com vocês, esse rápido bate-papo. Uma conversa substantiva, com certo tom coloquial e até mesmo irreverência de assuntos seríssimos e dramáticos. Então,

0: A gente que agradece. Obrigado, Caio. Caio Blinder conversando com a gente, jornalista Caio Blinder conversando com a gente. O evento acontece no Centro de Eventos do Recife, na FPS, Faculdade Pernambucana de Saúde, ali na Mascarenhas de Moraes, às 8 da noite. Os ingressos estão à venda no Simpla. Rapaz, Romualdo de Souza, deixa eu lhe perguntar uma coisa. O que foi que Lula disse, o que foi que Lula não disse aos prefeitos? Lula disse não aos prefeitos. Em que, rapaz?
1: Havia um convite. A Confederação Nacional de Municípios esteve com o presidente Lula da Silva, entregou um convite pedindo a presença do presidente. O presidente da Confederação, Paulo Ziukowski, que não é prefeito de nenhuma cidade, embora já tenha sido no passado distante, ele foi prefeito de Mariana Pimentel, lá no Rio Grande do Sul, mas não é prefeito, mas mesmo assim comanda a Confederação Nacional de Municípios. Pois bem, aí a CNM foi lá e entregou ao presidente Lula o convite e disse: presidente, é muito importante que você esteja na abertura do nosso evento. Porque quando o presidente vai, e o senhor já esteve em várias outras ocasiões, é aquele momento em que o prefeito lá de Caxicó da Ponte, lá de Carnaíba, no Vale do Pajeú, se bem que o prefeito de Carnaíba acho que não vem mais aqui, mas o prefeito de Carnaíba vem, aperta a sua mão, fala com o senhor. Lula fala assim: vamos pensar, vamos pensar. E aí, quando Paulo Ziukowski saiu do Palácio do Planalto, ele me disse, quando ele disse que ia pensar, eu já achei que ele não ia mais pensar, já estava decidido. Lula está hoje em São Paulo, participando de uma série de eventos, entre eles, eventos com os taxistas e motoristas de aplicativo. O governo vai lançar um programa subsidiar as categorias, inclusive para compra de uniforme, de veículos e tudo mais, e simplesmente Lula não estará na abertura do encontro dos prefeitos. A expectativa é de que tem 5 mil prefeitos em Brasília. 5 mil prefeitos. Lula virou as costas para os prefeitos.
0: Agora, nesse momento, e aí a gente aproveita já para trazer a nossa próxima entrevistada aqui, a Beatriz Rey, que é cientista política, e para falar com a gente sobre isso, porque a gente tem o Datafolha, uma pesquisa do Datafolha recente, dizendo que 70% dizem que Lula e Congresso têm relação mais de confronto do que de colaboração. E o Lula, ele acaba sempre, professora, sempre preferindo ali. Se ele tiver que escolher, ele vai escolher sempre lançar um novo programa, alguma coisa, e ele foi para São Paulo para lançar esse programa para os motoristas de aplicativo e para os taxistas, e deixou os prefeitos lá em Brasília. A bagunça que fica lá em Brasília quando vão mais de 5 mil prefeitos para lá de uma vez, e não vão só os prefeitos, né? Vai mais um monte de gente nos arredores ali dos prefeitos.
2: Os agregados.
0: Também, os agregados, vai todo mundo junto. E aí ele preferiu ir a fazer esse anúncio. No meio disso tem essa briga toda, essa briga que parece que não acaba mais com o Congresso Nacional. E a pergunta que fica, professora, é a seguinte: tem jeito, tem como resolver isso? A relação do Executivo com o Legislativo tem solução ou realmente não adianta? Mudando, se quando muda o governo, sendo o Lula ou não, mas tem como mudar isso simplesmente quando mudar o governo, ou vai ficar essa crise sempre entre Executivo e Legislativo agora? Bom dia, professor.
3: Bom dia, Igor. Bom dia, Romualdo, Edgar, Terezinha. Prazer estar aqui com vocês. Veja, a gente não tem ainda respostas para essa pergunta, né? Isso porque a distância ideológica entre o presidente da República e o legislador que a gente chama mediano, né? Aquele que representa a média ali do Congresso, não exatamente a média, mas a ideologia média ali do Congresso é muito grande. A gente tem um Congresso que pende para a direita e um presidente de, vamos dizer, de centro-esquerda. Então fica muito difícil para o presidente conseguir apoio para as agendas dele no Congresso. Acima disso, além disso, a gente tem algumas questões estruturais, né? Eu tenho estudado, desculpa, um processo de, eu tenho chamado de fortalecimento do Congresso, outras pessoas dão outro nome, chamam de ativismo, maior protagonismo, enfim, o Congresso vem aí tomando para si um papel maior na formulação de políticas públicas. A gente vê isso em diversos momentos, a gente tem dados que mostram isso. inclusive na área orçamentária, né? A gente sabe que o Congresso vem cada vez mais se dando

0: algumas prerrogativas na área orçamentária. Então, ao mesmo tempo que você tem um Congresso mais ativo, mais empoderado, você tem aí uma questão, que é conjuntural, que é essa distância ideológica entre o presidente e o Congresso. A gente não sabe o que vai acontecer, por exemplo, se Flávio Bolsonaro for eleito. A gente saberia, teria uma noção melhor disso, se o ex-presidente Jair Bolsonaro tivesse feito um governo em que ele tivesse usado as prerrogativas dele, legislativas, de construir base de apoio, enfim, o que ele não fez durante todo o mandato, né? Ele faz isso a partir da metade do mandato dele. E ele meio que delega, essas funções para os presidentes das casas. Então, a gente não tem um teste disso, basicamente. Eu acredito que, mesmo com o presidente, por exemplo, que fosse o Flávio Bolsonaro numa eventual eleição, algumas dificuldades ainda vão continuar, né? Eu acho que aí tem esse processo aí mais estrutural que eu estou descrevendo, que continua. Quer dizer, os parlamentares não querem mais abaixar a cabeça para o executivo. Acho que isso a gente, isso dá para dizer. Agora, eu não sei o nível, de dificuldade, que a gente não sabe se vai mudar. Tem uma outra coisa aí que eu queria acrescentar, é que, assim, dentro desse quadro todo, eu acho que o governo Lula 3 promoveu, ele teve diversos erros aí de articulação. Então, também teve uma questão aí de agência do governo não fazer leituras corretas, ou então fazer articulações fragmentadas, que acabaram também criando dificuldades para ele mesmo.
1: A gente está conversando com a Beatriz Rey, que é cientista política, conversando com a gente aqui sobre esse distanciamento, né, entre executivo e legislativo, e com essa pesquisa Datafolha dizendo que 70% consideram que Lula e o Congresso têm uma relação mais de confronto do que de colaboração. Aquela história de separados, mas com harmonia, né? Tem que separar, mas tem que ser harmonioso. Só está a separação. A harmonia ficou só para 30% ali. Edgar Mouri tem uma pergunta para a doutora Beatriz Rey.
2: Bom dia, professora. Prazer falar com a senhora. Essa desarmonia ou essa situação de conflito não passa também por uma disputa orçamentária relacionada, por exemplo, ao apetite, no sentido negativo do termo, do parlamento sobre o orçamento, com base nas emendas parlamentares, e também um inconformismo do executivo, não falo nem do presidente atual, mas do executivo de uma maneira geral, em aceitar as decisões do Congresso, como, por exemplo, agora, justo ou injustamente, o Messias foi rejeitado para o Supremo. E fala-se na imprensa que Lula insistirá na indicação do nome dele. Não é por aí também, não, essa desarmonia?
0: Oi, Edgar, é prazer falar com você. Aí eu acho que tem duas questões, né, na sua pergunta. A primeira é sobre essa notícia que a gente recebeu ontem, de que o presidente Lula vai insistir na renomeação do Messias, o que eu acho um erro muito grande, nesse momento tão delicado de relação executivo-legislativo, e depois do que já aconteceu com o próprio Messias ali dentro do Senado, né? Realmente acho que isso seria um cálculo muito errado por parte do governo, e espero que isso não se concretize. Então, isso para mim entra dentro daquilo que eu estava dizendo agora há pouco, da carga de erro do próprio governo aí, de cálculo político, de formação de estratégia.

0: essa disposição de abocanhar orçamento via emendas orçamentárias é uma indisposição ou o Congresso se negando a fazer qualquer tipo de autorregulação. Quer dizer, eu quero mais poder, mas eu não quero ser responsabilizado por ele. Eu quero mais poder, eu quero ter mais acesso a recurso, mas eu não quero informar direitinho onde é que esse recurso está indo. Eu não quero me autorregular. A gente tem exemplos históricos de autorregulação do Congresso na área das emendas orçamentárias, inclusive pós escândalo Anões do Orçamento. O Congresso aprova resoluções ali que deixam o processo mais transparente, menos opaco, né, para quem acompanha. Mas agora, nesse momento, ele não está se mostrando disposto a fazer nenhum tipo de autorregulação. Então, isso me preocupa bastante. Eu tenho falado bastante sobre isso, tenho escrito bastante sobre isso, porque seguindo esse andar da carruagem, a gente tem aí um Congresso que quer mais e mais poder sem nenhum tipo de responsabilização. Quer dizer, que é o mundo perfeito, né? Sem ser responsabilizado por isso.
1: Muito bem. A gente está com a Beatriz Rey conversando aqui com a gente. Romualdo de Souza tem uma pergunta para ela também.
2: Beatriz, muito bom dia, como vai? Beatriz, mas é esse governo? Foi o ex-líder do PT na Câmara dos Deputados, Lindbergh Farias, depois que o governo tomou lapadas em todos os aspectos, seja no Senado ou no Congresso Nacional, que recriou, ressuscitou um tema que já foi bandeira do próprio PT em anos atrás: Congresso inimigo do povo. Você pode até criticar todos os 513 deputados e 81 senadores, mas o Congresso não é inimigo do povo. E essa separação que o PT quer fazer, isso leva ou faz com que alguns navegadores na internet entendam que o Congresso é de fato o inimigo e é o Congresso que puxa o governo Lula para trás. Beatriz, como é que a senhora vê a análise desse quesito que o PT teima em ressuscitar?
0: Bom dia, Romualdo. Obrigada pela pergunta. Veja, eu acho esse discurso extremamente perigoso, inclusive porque ele pode impulsionar movimentos antipolítica. Eu acho que uma coisa é a gente fazer uma crítica a quem está ocupando a instituição, né? O Congresso. A gente criticar os parlamentares, criticar o presidente da Câmara, o presidente do Senado, as lideranças. A outra coisa é a gente chamar o Congresso de inimigo do povo. A gente já teve uma situação no país entre 1964 e 1985, em que o Congresso não operou nas suas capacidades como deveria. Foi um período de regime militar, de ditadura militar. Aí a gente sentiu falta do Congresso. Quer dizer, não existe democracia sem Congresso. Então, falar que o Congresso é inimigo do povo, na minha visão, é um erro. Eu acho que a crítica aí tem que ser feita às pessoas que ocupam as instituições. Eu escrevi um livro sobre o Congresso, há 2, 3 anos, e eu começo o livro dizendo que eu amo o Congresso brasileiro. Essa frase causou, na época, muito estranhamento. As pessoas achavam um absurdo eu dizer o que eu disse ali. Mas eu fiz de propósito porque, justamente, o que me interessa aí é fazer uma distinção entre a instituição e quem ocupa a instituição. A gente tem que. A instituição, eu tenho amor pela instituição, trabalhei, num Congresso num outro país, mas eu gosto da instituição legislativa. O problema que a gente está tendo no Brasil agora é que as pessoas que ocupam o legislativo não estão levando sua função parlamentar a sério como deveriam. Eu acho que a crítica do governo Lula aí, inclusive do Lindbergh, deveria ter sido nesse sentido, né? Mas isso acaba voltando toda vez que tem algum embate com o legislativo por parte do governo, porque, assim, mais uma vez, é uma falta de estratégia, é a ferramenta que eles encontraram de lidar com a situação, o que mostra limitação aí também em termos de cálculo político, né? Acho que seria muito mais interessante o governo promover campanhas aí visando lideranças mesmo, cobrando lideranças, cobrando essa questão da autorregulação, não nesses termos que eu acho que para o cidadão não vai fazer sentido, mas, né, tentando traduzir isso numa linguagem mais acessível, para mostrar que o problema não é o pilar da democracia, que é o legislativo, o problema está em quem está ocupando.
1: A gente está conversando com Beatriz Rey, que é cientista política. Terezinha Nunes.
3: Bom dia, professora. Essa questão, por exemplo, dessa contenda entre o legislativo e o executivo, tá certamente contribuindo para tanto o executivo quanto o legislativo perderem popularidade. A gente vê, por exemplo, que o Congresso está perdendo popularidade, aliás, vinha num crescendo e agora está pior. E também o governo do presidente Lula não consegue passar.

0: ali entre os eleitores que acham que aprovam e desaprovam, está praticamente empate. Quer dizer, que era, a essa altura do campeonato era para estar bem na frente a popularidade do governo e não está. Como é que se consegue resolver essa questão, já que os dois lados estão se desgastando perante a opinião pública?
1: Não há resposta fácil para a sua pergunta, Terezinha. Obrigada, bom dia. Eu acho que a gente está chegando num ponto de desequilíbrio institucional, de conflito institucional, em que você tem aí um legislativo muito ativo, um judiciário muito ativo e um executivo refém, incapaz, fraco, enfraquecido. O que do ponto de vista de um país como o Brasil é extremamente preocupante. A gente precisa de um executivo com um pouco mais de poder, um executivo que inclusive coordene os processos de formulação de políticas públicas, como aconteceu no pós-redemocratização. Veja, eu não vejo problema no empoderamento do Congresso por si só, né? Eu acho que isso é benéfico para a democracia. Acho que o Congresso deve trabalhar como um co-formulador de políticas públicas. O problema é que não é isso que a gente está vendo, né? A gente está vendo outro movimento aí. Eu preparei um material para a Fundação Fernando Henrique Cardoso, que deve sair em breve, explicando um pouco de como que tem se dado esse processo de fortalecimento do Congresso. E muito desse processo acaba, dando um spoiler aqui, acaba acontecendo de um jeito opaco, né? Informal. Quer dizer, o Congresso não está se fortalecendo ou ficando mais ativo dentro do que a gente espera das instituições formais, do que regula o comportamento dos atores. Pelo contrário, o que a gente vê é parlamentares burlando regimentos, dispositivos regimentais, atropelando processos legislativos. Então fica muito difícil quando a gente está numa situação com um legislativo dessa maneira, um judiciário do jeito que a gente sabe que também está aí saindo das suas prerrogativas, inclusive porque, por exemplo, o legislativo não faz o que deveria em termos de autorregulação. A gente estava falando das emendas orçamentárias, o legislativo não faz o que tem que fazer, o judiciário é obrigado a entrar em campo. É isso que a gente está vendo aí com a atuação do ministro Flávio Dino.
2: Uhum.
1: Então a gente está num momento muito delicado aí da República Brasileira, em que os poderes estão em crise, e eu não tenho uma resposta para te dar em termos de como que isso pode ser resolvido. Eu acho que essa eleição que a gente vai ter agora em outubro é uma eleição fundamental. Espero que as pessoas entendam a importância dessa eleição para a democracia brasileira, para a República Brasileira, porque o que vai acontecer daqui para frente vai determinar aí que tipo de modelo de governabilidade a gente vai ter. O que eu acho que o balanço de poder mudou. Então, a gente precisa construir aí novas possibilidades, novos caminhos de se produzir governabilidade nesse sistema que a gente está.
2: Beatriz Rey, cientista política, muito obrigado. Volto sempre aqui ao Passando a Limpo, professora.
1: Obrigada pelo convite. Bom trabalho para vocês.
2: Obrigado. A gente vai para um intervalo, mas daqui a pouquinho a gente volta falando. Eu quero falar mais sobre esse plano que o Lula está para anunciar dos aplicativos e dos taxistas. Eu recebi mensagens hoje pedindo que a gente falasse sobre isso. Vamos explicar um pouquinho como é que funciona isso, tá, Romualdo? E também... O Lula está em São Paulo agora, fazendo esse lançamento. Vamos falar, eu quero falar sobre a Bolívia também, rapaz. A gente acha que está ruim, sempre pode piorar, a gente sempre pode ser a Bolívia. Porque estão de novo agora pedindo renúncia do presidente lá na Bolívia, toda semana praticamente. É. E além disso, vamos voltar a falar sobre Flávio Bolsonaro e ainda sobre os gastos do governo Lula. Intervalo, a gente volta rapidinho.
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2: De volta com o Passando a Limpo. Rapaz, a Bolívia está pegando fogo de novo. Está tendo protesto de novo na Bolívia. A Bolívia é uma coisa séria, rapaz. Teve bronca lá, teve confusão lá. Protestos maciços lá em 2000. Em 2003. Em 2008. Agora, em 2019 também teve. Aí agora em 2026. Tem um sistema lá, o sistema lá facilita a derrubada do presidente, é uma maluquice, é um negócio maluco. Ele meio que facilita a derrubada de um presidente. E aí todo mundo perde a eleição, passa um tempinho, vai lá tentar derrubar o presidente. Aí agora o Evo Morales, que estaria à frente, dizem, né, que está à frente dos protestos, e protestos violentos, inclusive, estão acontecendo na Bolívia, tentando derrubar o presidente atual, que é o Rodrigo Paz. O governo está acusando esses apoiadores do ex-presidente Evo Morales de organizar os atos para desestabilizar o atual. Você quer entender a Bolívia? Você lembra da gente aqui em 2013, aqueles protestos de 2013. Lembra daquilo? Lembro. Pronto. Agora imagine aquilo todo ano. Pronto. Aquilo praticamente todo ano não, mas assim, de dois em dois anos, de três em três anos, você tem aquilo na Bolívia. Pelo amor de Deus. Romualdo de Souza, explica pra gente essa história, porque eu tô com algumas mensagens que eu tava recebendo aqui, recebi algumas mensagens no Instagram, inclusive o Paulo de Luna tava perguntando aqui, tava pedindo pra gente explicar o que é esse programa do governo, que é pra facilitar a compra de carros pra motoristas de aplicativo e pra taxistas, é isso?
3: Lula, que sempre foi um Paulo Maluf, mas sem os sapatos Vulcabrais, descobriu que é melhor estar ao lado dos taxistas e motoristas de aplicativo do que estar do lado dos prefeitos, e hoje ele está em São Paulo para lançar esse programa. O programa tem alguns pontos que a reportagem da Rádio Jornal já tinha antecipado uma semana atrás, que é mais ou menos o seguinte. O primeiro ponto é financiamento para a compra de veículos zero. Os juros vão ser subsidiados, vão ser reduzidos. Só para o ouvinte ter uma ideia, hoje para você comprar um carro zero, o juro está girando aí em torno de 25% ao ano. Então, o governo vai entrar com um subsídio e uma garantia, e esse juro não será superior à taxa Selic. A taxa Selic hoje é de 14,5% ao ano. Portanto, os juros para a compra dos carros novos não serão superior à taxa Selic. Se a taxa subir, vai subir um pouco, mas nunca acima da taxa Selic. Se baixar a taxa Selic, os juros para a compra de carros novos, de preferência veículos menos poluentes, aí o governo vai subsidiar. E de onde vem esse dinheiro? O dinheiro vai ter como garantia os recursos do BNDES, o Banco Nacional do Desenvolvimento Econômico e Social. O presidente do BNDES, Aloysio Mercadante, esteve com o presidente da FEBRABAN, que é a Federação dos Bancos, e fez essa proposta. É como se o BNDES botasse um dinheiro ali no fundo e dissesse, ó, se houver calote, o BNDES entra com recurso para garantir o prejuízo ao sistema financeiro. Portanto, juros mais baratos para a compra de veículos, zero. E o importante de tudo isso é que Lula vai desfilar em carro aberto num veículo gerado a energia. Ainda não é energia solar, mas já está a caminho.
2: Tá bom. Aí, é mais um programa do governo, é mais um... É interessante assim, que o governo tentou O governo tentou fazer, tentou não, na verdade, disse que estava tentando fazer a regulamentação, né, do setor. E aí disse, não, está tentando fazer a regulamentação do setor, vamos regulamentar o trabalho por aplicativo. Não deu certo, deu confusão, deu briga, aí entrou no ano eleitoral, aí disseram, olha, tem gente que está a favor, tem gente que está contra, e aí o Lula, quando não está todo mundo, a maioria não está a favor, o Lula simplesmente ele finge que nunca pensou naquilo, ele finge que nunca teve aquela ideia. Ele disse, não, deixa para lá, regulamentação, deixa para lá, esquece. Vamos fazer o quê? Vamos facilitar a compra de carro. Pronto, simples assim. Vai ter um custo? Vai, se tiver calote, o BNDES vai ter que bancar, ok. Mas é mais uma, é importante para os motoristas de aplicativo, talvez ajude eles, é importante para os taxistas, mas é mais um programa para, assim, o governo gastar dinheiro para ver se ajuda na eleição do Lula em 2026.
4: O grande problema desses programas oportunistas é que eles não estão alinhados a uma política
2: de Estado
4: pré-estabelecida, uma política pública de Estado, e ficam sempre atrelados a governos. E, de novo, esse defeito de agir dessa maneira não é deste governo, é de quase todos os governos que pensam, né? Feito aquele jogador que fica fazendo falta para embolar o jogo com regulamento debaixo do braço, né? Fica levando só cartão amarelo, mas quer ganhar pelo empate para os pênaltis e, enfim, e passar de fase.
5: É verdade. Agora vai vender muito carro chinês, viu? Porque o que eu tenho escutado de motorista de táxi, motorista de aplicativo,
2: todo mundo quer o carro
5: querendo elétrico. Querendo o carro elétrico todo por mundo conta do elétrico. Preço do combustível, vai ser assim uma festa para a empresa chinesa que está na Bahia vendendo carro. E com grande sucesso.
4: A história, viu, do puxadinho que você estava falando antes ali, da gente entrar, né?
2: Sim.
4: Tá dando errado, tá, tem uma goteira aqui, bota uma lona, que Igor estava falando antes da gente entrar no ar.
2: Antes da gente, só para trazer aqui para o nosso ouvinte, antes da gente entrar aqui no ar, a gente estava conversando ali na antessala aqui do estúdio. A gente estava conversando e na conversa eu estava dizendo que o Brasil tem uma mania de fazer puxadinho e de fazer colocar lona. Tá pingando, coloca uma lona para cobrir. É. Gente, tem que consertar o telhado. Aqui a gente tem essa coisa, né, de vamos fazer a regulamentação, não, vamos ajudar eles a comprar, depois a gente resolve a regulamentação, deixa sem regulamentar mesmo, depois a gente resolve. E aí o pessoal fica sendo explorado pelas plataformas e tudo, poderia isso estar sendo atacado pelo governo, mas não, porque isso dá polêmica, e ele não quer polêmica, porque polêmica não dá voto.
4: É isso mesmo.
2: Então, nesse momento, não. Regulamentação pode até sair, mas só no ano que vem, ou com ele em um novo governo ou com outro governo, mas nesse agora realmente é difícil de imaginar que vai sair alguma coisa organizando. Agora, tem sim, Terezinha, essa preferência pelo carro elétrico, porque a gasolina está muito alta, está impossível você trabalhar com gasolina, está impossível trabalhar com diesel também, diesel está alto também, então, e aí os caminhões não têm muita opção nesse momento, os caminhoneiros não têm muita opção nesse momento. Mas ainda vai chegar, né? Já tem tecnologia para isso, mas ainda não chegou com força ao Brasil para você ter caminhões elétricos. Aí você tem, no caso, o motorista de aplicativo, que ele está procurando carro elétrico. Né? O sonho deles agora é ter carro elétrico. Você tem algumas cidades que você tem a plataforma mesmo, já tem específico, você pode pedir só carro elétrico.
4: Uhum.
2: Tem algumas cidades no Brasil que já tem isso na plataforma, no aplicativo da plataforma, você pede só carro elétrico, e é mais barato, inclusive. Você paga menos, paga mais barato. Mas aqui, ainda o pessoal está correndo atrás disso. Vamos ver, o Écio Costa, que é economista, já está com a gente na linha. Professor, muito bom dia para o senhor, tudo bem?
6: Bom dia, tudo bom?
2: Como é que vai? A gente estava falando aqui, professor, exatamente dessa coisa do Lula de vamos regulamentar, não que regulamentar dá problema, vamos ajudar a comprar carro, que aí é melhor, dá subsídio para comprar carro. Vamos resolver o problema tal, não, vamos fazer um programa social para as pessoas se virarem, depois a gente resolve. Regulamentar para quê? Regulamentar dá problema, rapaz. Regulamentar dá confusão. Regulamentar gera polêmica. Polêmica não gera voto. O que gera voto realmente é fazer os programas. Só que o problema e aqui o professor Écio Costa está aqui para a gente conversar sobre isso, é que as bondades dos governos em anos eleitorais têm custo. E a gente viu isso acontecer com Dilma Rousseff, por exemplo. A gente viu isso acontecer com Bolsonaro também. Bolsonaro também fez
5: seu pacote de bondades.
2: Fez seu pacote de bondades ali no final do governo para tentar se reeleger, não conseguiu. Mas fez um pacote de bondades robusto ali, que depois o governo que entra depois tem que resolver. O governo Dilma fez isso em 2014 para se reeleger. Ela se reelegeu. E no dia seguinte, praticamente, à reeleição, passou dois dias da reeleição, os preços que ela tinha derrubado à força de combustível, por exemplo, ela subiu, de energia elétrica, tudo subiu. E aí veio a crise que acabou depois com o impeachment dela. Écio Costa, professor, governo Lula, o governo do Lula tem espaço ainda para tanta bondade nesse ano eleitoral?
6: Bondade que traga peso nos cofres do Estado, nenhum, né? Na verdade, a conta está negativa há vários anos. E, como você já bem colocou, Igor, você tem, na verdade, uma repetição de metodologia, né? Os governantes, para se manter no poder, todo ano de eleição, fazem, né, a mesma irresponsabilidade fiscal, né? Trazem aí uma série de bondades, né, esses pacotes de bondades, onde se gasta muito, né, e de forma muitas vezes irresponsável, né? E a conta termina vindo, às vezes, no próprio ano, não precisa nem ser no ano seguinte, né, sobre os pagadores de impostos, né, que somos todos nós. Uhum. Né? E, em geral, esses programas, eles não têm metodologia, eles não têm acompanhamento, eles não têm avaliação de política pública, são meramente eleitoreiros, né, para ver se ajudam na popularidade, que reverte invariavelmente, na realidade, muitas vezes talvez não reverte, né, a depender do candidato que a gente está discutindo, em intenção de voto, né? Então, esse ano não está sendo diferente e está sendo bastante turbinado, né? Porque se você for comparar com o que Bolsonaro fez, ele ampliou lá, retomou, né, o auxílio emergencial com outro nome, mas com um orçamento bem mais baixo do que se faz hoje. No próprio governo Dilma, as contas também eram outras, eram valores mais baixos, mas esse agora tem levantamentos apontando que essas medidas podem chegar, segundo a própria CNN, a 227 bilhões de reais somente esse ano, né? O Estadão é um pouco mais comedido, fala em 140 bilhões, mas isso tudo é um impacto gigantesco. São medidas fiscais e parafiscais, que é importante a gente até entender um pouquinho a diferença, né? Medidas fiscais trazem um impacto direto no orçamento, né, e fazem com que o endividamento do país suba, né, caso você não tenha uma outra medida compensatória de redução de outras despesas ou de aumento de novos tributos, né? Redução de outras despesas, a gente já viu que em ano de eleição isso também não vai acontecer. Aumento de outros tributos, a gente viu isso ao longo dos últimos três anos acontecendo, e esse ano, como também a corda já está esticada demais, né, é uma carga tributária muito elevada, também não deve acontecer. Então, invariavelmente, isso vai resultar em novos aumentos do endividamento público. Hoje a gente já está em 80% do PIB, no começo desse governo era de 72%, então teve um crescimento acima de 10% em três anos e meio e deve continuar crescendo, com um problema sério que vem junto com isso, que é a inflação, que é também um impacto sobre os juros dessa dívida que são pagos. Se você tem um crescimento muito forte do endividamento, o risco do país para os investidores internacionais termina aumentando. E aí, esse risco aumentando, O prêmio para correr esse risco é o pagamento de juros mais elevados. Então, você não consegue reduzir Selic, você não consegue reduzir os juros futuros, né, que são dos títulos da dívida pública.
2: Fica o
6: e
2: tempo
6: aí
2: todo
6: a conta vai ficando cada vez mais salgada ano após ano.
2: A economia fica pressionada ali o tempo todo por conta disso. O Romualdo de Souza tem pergunta.
3: Écio Costa, como vai? Tudo bem? E tem um detalhe. Aliás, a Comissão de Ética Pública já deveria ter enquadrado o presidente da República. Lula está lá na casa dele, vem uma montadora e entrega um carro para o presidente usar para, entre aspas, testar, como se Lula fosse um garoto test drive de veículo automotor. Mas aí o carro está lá com Lula, daí a pouco esses benefícios levam ou orientam a política para veículos como o que Lula ganhou de presente, ainda que temporariamente. Então, a Comissão de Ética Pública já deveria ter enquadrado o presidente. A outra questão, Écio, por gentileza, é a seguinte. A outra reclamação, e aí tem a ver com os prefeitos, é a seguinte. Os prefeitos estão lá, vamos pegar uma cidadezinha no interior de Pernambuco, lá em Buenos Aires, em Pernambuco. Aí o prefeito está lá em Buenos Aires, daí a pouco ele, ouvindo a Rádio Jornal, fica sabendo que o Congresso Nacional aprovou um projeto elevando o piso de alguma categoria profissional que tem ali na prefeitura. Ou seja, o Congresso aumenta a despesa, o prefeito é quem vai pagar essa despesa, mas o mesmo Congresso não diz de onde o prefeito vai tirar o dinheiro, nem gera possibilidades para que o prefeito arrume dinheiro para pagar essa conta. Esse esquema também não está errado, não, professor?
6: Pois é, isso aconteceu também, Romualdo, com a questão da subvenção para os combustíveis, né? O preço do barril de petróleo subiu, e aí o governo federal disse, não, nós vamos fazer um pacote para beneficiar os consumidores, né, e impedir que esse aumento chegue lá na bomba de gasolina. E para isso, vamos reduzir impostos. Mas que impostos? O ICMS, que cabe aos estados, né? Então, a conta, a ideia vem do governo federal, mas a conta vai lá na ponta para os estados e para os municípios. Então, isso tem que ser realmente muito bem pensado e planejado, porque você tem autonomia de gestão entre os entes federativos aí, né? Estado, município, União, e o governo federal não pode jogar uma notícia dessa para o público e empurrar a responsabilidade para o estado ou para o município. A responsabilidade fiscal, ela é de cada ente, mas a responsabilidade política, ela é compartilhada, né?
2: A gente está conversando com Écio Costa, que é economista, falando com a gente aqui. Edgar Mori.
4: Bom dia, professor. Eu queria que você falasse um pouco, por favor, sobre qual é o limite de endividamento que o governo vai ter com esse tipo de política e o que vai acontecer quando os recursos efetivamente faltarem. Como é que isso vai trazer, né? Ou o que isso vai trazer de consequência ao próprio governo federal, aos demais entes federativos e especialmente ao povo?
6: Essa é uma pergunta muito importante, Edgar, porque, veja, não há um limite, por assim dizer, certo? Porque dívida você emite e vai rolando. Só que o que é que acontece? Existe uma questão de reputação, né? Enquanto você tem uma dívida controlada, você consegue rolar essa dívida com custos mais baixos. Quando a gente teve lá atrás a aprovação no governo Temer do teto de gastos, os juros futuros, que são os juros usados para precificar essa dívida pública, eles caíram drasticamente em poucos meses. Por quê? Porque você trouxe previsibilidade para a trajetória do endividamento público. Então, os investidores disseram, perfeito, nós agora confiamos mais na dívida, no seu perfil, no seu encaminhamento ao longo do tempo, e agora a gente compra esses títulos aceitando uma remuneração mais baixa. Quando você tem um descontrole como esse, onde você tem, como eu já disse, em 3 anos e pouco, um crescimento de 72% para 80% do PIB, é um nível bastante descontrolado. Por quê? Primeiro, nós não estamos tendo um crescimento econômico de nível chinês. A gente não está crescendo 5, 6, 7, 8% ao ano. A gente está crescendo 2% ao ano. Né? Uhum. Então, a gente não está usando, por exemplo, o endividamento como uma mola propulsora para que a economia brasileira cresça bastante, certo? E se torne uma economia avançada. Não, a gente está simplesmente se endividando mais para fazer, né, jus ao aumento dos gastos em que é chamado despesa corrente do governo, né? Gastos que não são investimento, né? Gastos que trazem uma pequena movimentação da economia no curtíssimo prazo, mas depois que esse gasto acaba, o efeito passa. Quando que o investimento leva a um desenvolvimento econômico, a um crescimento maior de longo prazo. Então, isso tudo vai danificando, né, a imagem, né, do país na questão fiscal ao longo do tempo. E esse aumento do endividamento contínuo leva também a outras preocupações, porque em determinado momento os investidores vão dizer: você pode estar pagando uma taxa de juros aí de dois dígitos, de 15, 20% ao ano, e nós não vamos comprar seu título porque nós não acreditamos que você vai honrar com o seu compromisso. E aí é onde um país, num caso como esse, tem que recorrer ao FMI, tem que recorrer a outras fontes, onde você vai ter mais problemas, né, para gerir a sua própria política fiscal e monetária, né, porque o FMI, por exemplo, vai dizer: eu só empresto para resolver esse seu problema se você me trouxer uma solução imediata e muito forte de corte de despesas, de austeridade, para poder resolver esse problema de imediato. Isso aconteceu aqui com o Brasil no passado e aconteceu com a nossa vizinha Argentina até pouco tempo atrás também. Então, essa é uma situação que pode se tornar muito problemática no futuro, caso esse ritmo continue. Agora, o que é que eu acredito? Passado 2026, mesmo que Lula ganhe, né, ou o Flávio Bolsonaro ganhe, quem quer que ganhe aí essa eleição, vai precisar fazer um ajuste muito sério nessas contas públicas, porque senão essa conta vai se tornar insustentável, né? O pagamento de juros muito elevado, que não o problema, muitos críticos dizem que são juros muito altos, mas os juros muito altos são uma consequência dessa problemática que eu acabei de explicar. Os juros é o sintoma da doença, não é a doença em si. A doença está nessa irresponsabilidade fiscal, onde você está sempre gastando muito mais do que arrecada e lançando programas eleitoreiros, né, que vão ajudar, né, possivelmente, numa reeleição do presidente, né, mas que vai trazer um custo muito elevado para frente. E aí, só para finalizar, muitos desses problemas também que a gente vê, desse aumento do endividamento, termina impactando as gerações futuras. São irresponsabilidades do presente que fazem com que nossos filhos e netos paguem a conta lá na frente, né, de um endividamento muito alto, de taxas de juros muito altas e de um crescimento muito fraco da economia.
2: A gente tem, para o pessoal entender, a gente gasta feito a China e cresce igual ao Peru. Assim, cresce igual a Croácia, aliás, menos ainda, cresce menos do que Peru, Croácia, estava vendo aqui a lista, a gente cresce menos do que a Ucrânia, que está em guerra. A Ucrânia está em guerra, gente. Pois a gente cresce menos do que a Ucrânia, mas gasta feito a China, gasta como se fosse China. Para encerrar, Terezinha Nunes...
6: E veja, rapidinho, e a relação dívida-PIB da China está estabilizada, tá?
2: Sim.
6: Não é o caso de comparar com o Brasil, não. O Brasil está com uma relação dívida-PIB crescente, enquanto que a China está estabilizada.
2: Pois é.
6: Tem mais isso.
2: Tem mais essa. Terezinha Nunes.
5: Bom dia, professor. Ontem eu escutei uma autoridade do governo dizer o seguinte, que essa conta aí, grande parte dela vai ser paga porque a gasolina, né, tá trazendo muitos rendimentos para o país, com a guerra do Irã, né? O preço da gasolina e do petróleo, aliás, sobretudo do petróleo, né?
2: Que a arrecadação
5: aumentou, estaria aumentando 8 bi por mês. Eu achei esse número muito alto. E aí fazia uma conta dizendo o seguinte, que o valor que vai ser gasto por ano, por mês, de todas essas bondades do governo, seria de 6 bi, e que só a Petrobras vai ter um incremento de 8 bi por mês. Quer dizer, 6 bi por mês e a Petrobras teria 8 bi. Ainda tinha 2 bi ainda aí sobrando para resolver o problema das contas do país. Eu fico pensando, a gente está contando que a guerra vai ser eterna, né? Essa guerra pode acabar amanhã e aí tem que baixar o preço de tudo.
2: E fica a conta, né, para pagar.
5: Como, quem vai pagar essa conta, professor?
6: Terezinha, foi ótimo o seu comentário também, porque eu também não estou entendendo essa conta, tá? Também me passaram essa informação, né? Eu li também sobre isso, e aí você tem ainda um outro agravante, né? A Petrobras repassou esse aumento de preço, né, do barril de petróleo para os combustíveis? Não, né? A gente viu o aumento aqui, mas tem a ver com a questão da importação. Mas a Petrobras, há pesquisas que mostram, né, semanalmente a defasagem dos preços praticados pela Petrobras em relação ao mercado internacional, e a defasagem é de 20%, 30%. Então isso ainda também não aconteceu. A presidente da Petrobras disse que está para fazer isso, mas até o momento não fez. E se fizer, vai ser um problema também muito sério, porque a inflação vai dar outra disparada, o que vai impactar, né, no processo de redução de taxa de juros.
2: Uhum.
6: E veja, essa conta é tão assim, superficial, né, que, como você disse, se a guerra acabar, né, está aí uma discussão muito séria acontecendo de um acordo de paz entre Estados Unidos e Irã. Né, estão discutindo a questão do urânio, se vai para os Estados Unidos, se vai para a Rússia, mas está para se resolver. E a guerra acabando, há uma tendência de normalização do preço do barril de petróleo. Mas quando você olha alguns desses pacotes, como por exemplo a isenção do imposto de renda até os R$5 mil, tem um custo de mais de 30 bilhões que se esperava ter um aumento de arrecadação com a tributação dos dividendos, né, daqueles 10% mínimo, e não aconteceu, né? E essa conta está chegando. Aí você tem o pacote para caminhoneiros, vai ter pacote agora para taxista e motorista de aplicativo. Aí vai juntando, né, com diversos outros pacotes. A conta do mês de março, por exemplo, mostrou o maior déficit, né, da série histórica para todos os meses de março do setor público, somente no mês de março. Então, como que isso vai se comportar nos próximos meses? Acredito que a gente tem ainda uma trajetória de muitas despesas, trazendo muita preocupação, né, para a economia ao longo desse ano.
2: Écio Costa, professor, obrigado. Écio Costa é economista, conversando com a gente aqui no Passando a Limpo. Obrigado, volto sempre aqui ao Passando a Limpo.
6: É um prazer, um abraço a todos, até a próxima.
2: Um abraço. Vamos para o intervalo, a gente volta falando sobre Flávio Bolsonaro ainda e sobre outros assuntos que estão aqui ainda para a gente tratar. Rapidinho.
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2: 4 e 7.
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2: De volta com o Passando a Limpo, Romualdo de Souza, como é que está a movimentação essa semana em relação ao Flávio Bolsonaro, depois de toda, ainda a repercussão dos áudios? Na próxima sexta-feira tem uma pesquisa Datafolha, e aí vai medir na próxima sexta-feira o efeito, porque aí sim o Datafolha pegou, esperou passar um tempo e vai medir claramente ali o efeito da crise. Mas eu soube que teve reunião aí dos partidos do centro, que estão dizendo que já vão ficar neutros, que não vão mais apoiar ninguém, vão ficar neutros porque não confiam. Mas, e aí, eu já falei sobre isso aqui, o maior problema do Flávio Bolsonaro agora é a crise de confiança com os aliados. É tanto problema que você tem que resolver um de cada vez. O primeiro problema era manter o apoio dos bolsonaristas, dos eleitores bolsonaristas. Ele estava trabalhando para isso. O segundo problema é ele recuperar a confiança dos aliados. Ele está trabalhando para isso, mas isso não é fácil também, não. Porque os aliados, eu conversei com alguns, e a bronca deles, Romualdo, é que dizem, olha, ele mentiu para a gente. A gente perguntou se ele tinha alguma relação e ele disse que não. Ele mentiu para a gente. Então, essa crise de confiança é o mais complicado. E parece que o Flávio ia reunir as bancadas do PL, né, Romualdo?
3: O Flávio Bolsonaro, o senador Flávio Bolsonaro, está indo a São Paulo. Ele tem encontros nesta semana com os manda-chuva do sistema financeiro, manda-chuvas do sistema financeiro. Então, ele vai a São Paulo, vai apresentar propostas do que ele acha que deve fazer a partir de 5... Ele toma posse dia 5. Então, a partir do dia 6, no dia 6, ele certamente vai assistir a alguma posse de governador. E aí, o que ele vai fazer na economia brasileira a partir do primeiro dia útil de trabalho. Mas, com relação à política aqui em Brasília, o senador pediu ao seu líder, Rogério Marinho, para que articule um encontro com as bancadas. E aí as bancadas não são apenas os parlamentares do PL, são também os do PL, mas as bancadas que têm, de certa forma, aventado a possibilidade de apoiar a sua candidatura. A ideia de Flávio Bolsonaro é realmente fazer o que disse ao Jornal do Comércio, a coluna política em Brasília, o deputado, que, aliás, me disse o seguinte, eu falei assim, mas como é que você é próximo a Flávio Bolsonaro e não pergunta, e ele não lhe contou isso? Aí o deputado me falou o seguinte, olha, eu não vou carregar essa mágoa, mas eu fico profundamente decepcionado quando o Flávio Bolsonaro sabia que a gente está dando cara a tapa muito mais do que ele, e ele não contou esses detalhes da negociação. Então, Flávio Bolsonaro pediu a Rogério Marinho para fazer esse tipo de reunião aqui em Brasília por esses dias. Mas ele vai na sabatina, viu?
2: Ele
3: ao
2: vai,
3: contrário,
2: né,
3: de Lula, ele vai na sabatina com os prefeitos.
2: Com os prefeitos, tá bom. Tá certo. Vamos ver também como é que vai ser, né, o encontro dele com os prefeitos, se vai ter alguma reação. Porque o Lula, o que se diz é que o Lula ele evita aí porque é gente demais e pode ter vaia, pode ter essas coisas, então normalmente ele evita aí. O Flávio Bolsonaro não tá em condição de escolher. O Flávio Bolsonaro não está em condição de escolher. Ele tem que ir. Não está em condição de dizer, não, vou me preservar e tal. Não, o que ele tinha que se preservar já foi. Esse barco já partiu.
4: Perfeito.
2: Então, ele vai precisar realmente se expor. Vamos ver qual vai ser o resultado. Agora, deixa eu perguntar uma coisa a vocês aqui. Porque tem pré-candidato novo na história, tá? Tem pré-candidato novo que não é tão novo, mas é pré-candidato que está surgindo aí, foi anunciado e tudo, e eu sei de gente que está fazendo já andou fazendo pesquisa sobre ele e tudo, já passou um tempo fazendo pesquisa, já passou um tempo fazendo alguns levantamentos, algumas coisas para tentar entender como é que as pessoas enxergam essa figura. Deixa eu perguntar a vocês, como é que vocês... Joaquim Barbosa, Terezinha Nunes. O que é que você acha do Joaquim Barbosa? Lembra dele?
5: Lembro. Olha, uma coisa, Joaquim Barbosa, na época em que ele foi citado e chegou a ser candidato, desistiu. Para mim, ele agora vem com essa questão de ter desistido. Não sei se que tipo de repercussão ele vai ter nessa eleição. Eu acho difícil, porque, primeiro, o partido não tem tempo. Né?
2: É o Democracia Cristã.
5: Democracia Cristã é um partido inexpressivo. Até aqui não existe. Quer dizer, existe aqui, mas ninguém nem considera, porque não tem muita expressão. Então, é um partido sem expressão. Não é? E o próprio Joaquim Barbosa, eu não sei se a essa altura, com tanto que aqui se diz do Supremo... Mesmo ele tendo saído do Supremo numa hora em que ele estava enfrentando Gilmar Mendes, etc., Eu não sei se essa questão de ser do ter sido ministro do Supremo não vai prejudicá-lo também, já que o Supremo está tão mal na opinião pública.
2: Mas aí é quem andou fazendo pesquisa sobre ele diz que é o contrário.
5: O povo entende que
2: é
5: ele...
2: É o contrário. Quando você apresenta ele, explica quem era e tudo, e relembra quem era, as pessoas entendem ele como alguém que é contra o sistema, como alguém que saiu dali exatamente porque não aceitava a forma como o STF funcionava. E que foi o primeiro a dizer, olha, não aceito isso aqui, vou embora. E aí ele abandona, sai realmente depois do Mensalão. Ele é visto como alguém que enfrentou ali o PT e Lula, mesmo tendo sido indicado por Lula. E então ele é visto como alguém que enfrentou o PT e Lula. Agora, essa coisa aí pega. Essa coisa de, realmente vai? Porque já é a terceira vez que diz. Ah, vai ser candidato, aí depois desiste. Não, foi a família que disse para não ser. Não, é porque não é o momento e tudo. E aí ele mergulha, desaparece. Joaquim Barbosa, Edgar, você que é da área jurídica, inclusive, que é do...
4: Olha, eu acho que ele tem a favor dele esse discurso, que não necessariamente é verdadeiro, da moralidade, né? Da luta contra a arbitrariedade e assim, das coisas que desagradam a opinião pública relativamente ao Supremo. Mas é uma figura estranha à política, não sei se ele teria, digamos assim, um voo longo ou seria um voo de galinha. Seria lançado, teria esse impacto, de novo, da moralidade. Mas e depois?
2: Será
4: e o dia
2: que,
4: seguinte?
2: Será que ser estranho à política é uma vantagem ou uma desvantagem no momento que a gente vive?
4: É, sem sombra de dúvida, vantagem. Mas eu digo assim, para a capilaridade de uma campanha, ser estranho à política é muito difícil. Porque a gente passa pelos líderes dos partidos todos, não é? Da estrutura ao redor do Brasil, que é um país continental. Como é que Joaquim Barbosa vai chegar, né, no extremo norte do Brasil ou no extremo sul do Brasil? Quem vai pegar na mão dele e vai apresentar ao vereador, ao líder comunitário? Quer dizer, é um nome conhecido na bolha que presta atenção na cena jurídica brasileira, mas talvez seja completamente desconhecido para o povo em geral, né?
2: E tem um problema também, né? O Mensalão...
4: Mas não sei, estou chutando aqui mais do que Neymar.
2: O Mensalão foi... nesse momento você está chutando muito mais do que Neymar. Em 2005, foi quando aconteceu ali o Mensalão, né? Entre 2005 praticamente, ali o Mensalão, basicamente foi em 2005. E 2005 já tem 21 anos. É. Já tem 21 anos? É, 21 pois anos. É. Já tem 21 anos. Então, assim, o sujeito que hoje tem 30 anos, ele tinha 9 anos na época.
4: Pois é.
2: Ele não acompanhou isso, não viveu aquilo. O sujeito que hoje tem 40 tinha 19, estava começando ali a... Então, assim, você tem... realmente uma coisa que não é tão fácil de você simplesmente dizer Joaquim Barbosa, coloca que todo mundo conhece. Vai precisar ser feito um trabalho realmente para... Eu soube que a pesquisa que foi feita, uma das pesquisas que foi feita, foram feitas algumas pesquisas, várias pesquisas, pessoas diferentes e tudo. Mas uma das pesquisas que foram feitas era assim, você sentava as pessoas, mostrava vídeos da época... vídeos do Joaquim Barbosa no julgamento do Mensalão e tal, e depois você perguntava o que era que a pessoa achava e aí ia anotando foi muito bem aceito nesses grupos. Foi um grupo focal, pesquisa qualitativa que foram feitas, e aí foi muito bem aceito, realmente foi muito bem aceito. Quando mostra quem é, explica quem é, relembra tudinho, numa campanha você vai relembrar. Agora a Terezinha lembrou uma coisa aqui importante, não tem tempo de TV e rádio. Vai relembrar onde, como, para quem?
5: Não tem capilaridade nas redes sociais.
2: O Romualdo de Souza, Joaquim Barbosa, Romualdo, você conviveu com ele aí em Brasília por um bom tempo.
8: Olha, o Edgar Muri puxou um assunto muito importante. O Joaquim Barbosa vai chegar em Carnaíba, no interior de Pernambuco, e vai querer falar com a população. Se um cidadão tentar estender a mão para Joaquim Barbosa, ele não vai pegar na mão de ninguém. Ele não pega na mão de ninguém. Então, esse é um aspecto importante. Outro aspecto importante é, a democracia cristã já tem um candidato.
3: que é o Aldo Rebelo. E Aldo Rebelo me disse ontem, olha, eu não vou deixar a minha candidatura, porque eu já estou levando o tapa o tempo todo, faz um bom tempo, então não vou deixar a candidatura. Agora imagine você uma convenção partidária para escolher entre Joaquim Barbosa e Aldo Rebelo. Vai ter mais pré-candidatos, que são os dois, do que votantes. Agora, tem um aspecto importante. O Joaquim Barbosa já foi filiado ao PSB de bola. E brigou com absolutamente todo mundo. Ele brigou até com a moça que não abria a porta lá na sede do PSB, porque quando você chega na sede do PSB aqui em Brasília, você tem que tocar uma campainha, tem que se identificar, aquela coisa toda, tem que, eu estou exagerando, mas tem que dizer até o CPF. Então, quando ele falou que era Joaquim Barbosa que ia falar com o presidente do partido, e a moça não sabia quem era Joaquim Barbosa ficou puto da vida. Então, tem esse aspecto que é muito importante. Joaquim Barbosa pode ser um fantástico jurista, mas é um antipático cidadão.
4: Vamos ver. Boa. É isso mesmo.
2: Ao mesmo tempo, era o que se dizia de Fernando Henrique também, né? Fernando Henrique era extremamente... o pessoal dizia assim, não, ele não é popular e tal, não sei, quem sabe. Sabe, Fernando Henrique...
5: Mas tinha feito o Real.
2: Mas ele sempre foi tido como alguém ali muito, muito sisudo, muito sério, que ninguém, assim, não era popular, não... Então, não sei. Agora, Joaquim Barbosa tem essa fama mesmo, que o Romualdo falou, é verdade. Ele é bem, bem complicado. Muito mais que Fernando Henrique, inclusive, muito mais. Obrigado, Romualdo de Souza e Terezinha Nunes e Edgar Mouri. Muito obrigado a vocês pelo programa aqui, na nossa bancada. Mas tem uma história aqui de uma... Mandaram para mim aqui, a Kelly Santana mandou uma história aqui de uma mulher que está procurando emprego, está desempregada, e quando foi procurar emprego, chegou lá no registro dela, estava ela como presidente da República. Ela está registrada como presidente da República. Você viu isso? Está registrada como presidente da República desde 2002. Faz 24 anos que ela é presidente da República.
4: Jaboatão esse...
2: Jaboatão, exatamente. E coitada, ela está procurando emprego e não consegue emprego porque está dificultando isso. Todo canto que ela chega, ela está lá registrada como
4: presidente da República. Se eu fosse ela, eu ia para o Planalto tomar posse.
2: Tem que ir para lá para tomar posse, então. Vamos embora. Valeu, obrigado. Trabalhos técnicos de Evandro Chaves e Evanildo Cerqueira, e a produção é de Max Augusto. Tchau, tchau. A gente volta amanhã às 8 da manhã.
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10: 4:20.
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11: Gente, 19 de maio é o Dia Nacional de Combate à Cefaleia, a famosa dor de cabeça, né, que a gente conhece tanto. São muitos os tipos de cefaleias. Apesar de comum, inclusive, a dor de cabeça preocupa a gente, porque a gente sabe que pode ser sintoma assim, de alerta para alguns problemas graves de saúde, por exemplo, um AVC, um aneurisma, meningite, enfim. Minhas dores de cabeça são o tema do consultório de hoje, já que atinge tanta gente, vamos entender mais sobre elas, né? Tem algumas que são bem raras, tem outras que já são bem comuns. E a gente está aqui com a doutora Moema Peizino, médica, neurologista, mestre em neuropsiquiatria e ciências do comportamento. Doutora Moema atende no Hospital Português. Boa tarde, doutora Moema, seja bem-vinda.
12: Boa tarde, Anne Barreto. É um prazer estar aqui com você e com o meu colega Dr. Jefferson para discutir sobre um tema tão importante e interessante.
11: A gente que agradece demais sua participação e também Dr. Jefferson Souza, médico neurologista. Dr. Jefferson também é neurocirurgião, especialista em coluna e dor há 20 anos já. Atende nos hospitais Esperança Recife e Olinda E Dr. Jefferson também é diretor médico da Clínica Gruner. Boa tarde, Dr. Jefferson, seja bem-vindo.
10: Boa tarde, Anne. Muito obrigado pelo convite e também agradecido aqui de ter convidado a doutora Moema, pessoa que a gente admira muito pelo trabalho. E queremos esclarecer principalmente seus ouvintes sobre dor de cabeça.
11: Vamos embora. Quem quiser participar, já tem muito ouvinte participando, mas quem quiser pode mandar sua pergunta. O número do nosso WhatsApp é o 99147-8520. Doutora Moema, a gente sabe que tem muitos tipos de dor de cabeça, né, de cefaleia. E a gente também se preocupa, assim, quando a dor de cabeça, quem é acostumado a ter dor de cabeça, quando ela vem um pouquinho mais forte, já fica, ih, será que é algo? Mas nunca senti uma dor de cabeça dessa, né? Então, tem alguma dor de cabeça que pode realmente ser considerada normal, como a gente acha, ou para o neurologista, toda dor de cabeça tem uma pontinha ali de algo errado?
12: É, primeira coisa, mais importante até, é a gente esclarecer que toda dor é um sinal de alerta. É um sinal de alarme. O corpo está falando que tem algo que não está certo. Então, não existe dor normal.
11: Uhum.
12: Ah, eu tenho essa dor que é normal. Não, não é normal. Sentir dor é um sinal que tem algo que não está certo. Não necessariamente uma dor vai ser um tumor, né?
11: Sim.
12: É óbvio, né? A maioria das vezes não vai ser uma doença grave, mas é uma doença que tem suas repercussões. Ninguém que sente dor, por mais leve que seja, consegue viver plenamente e fazer suas atividades de forma plena. Pode até fazer, mas com algum prejuízo. Então, toda dor, ela deve ser considerada, investigada e tratada.
11: Agora, esse tratamento é só para quando a pessoa tem essa dor com frequência? Porque também tem isso. Tem gente que fala assim, não, mas eu só tenho assim uma vez no mês, olhe lá. Não tenho sempre, preciso tratar?
12: Depende. Então, se você tem uma dor leve e que tem características benignas, já foi vista por algum médico, que de alguma forma já esclareceu a possível etiologia, a possível causa, e essa dor é eventual, pode-se fazer um tratamento de dor, daquele momento, um tratamento agudo.
11: Certo.
12: Mas existem dores que se repetem, e nesses casos é importante que se faça um tratamento para a dor não aparecer. Que é diferente de um analgésico. Eu não vou tomar um remédio para dor, mas um remédio que vai fazer com que a dor não venha.
11: Ah, entendi.
12: É um tratamento que pode ser farmacológico, né? Mas muitas vezes é inclusive cirúrgico. Né? Tem algumas dores que precisam de tratamentos. É, o Dr. Jefferson pode até falar até pra gente de forma mais preciosa. É, mas tem dores que não respondem só com medicação.
11: Doutor Jefferson, vou ter que passar para o senhor agora a palavra. Que dores são essas que não respondem à medicação?
10: Olha, graças a Deus, são um percentual muito pequeno das dores, tá? Se fosse mais, eu acho que enlouqueceria qualquer médico. É, na verdade, as dores, elas, a dor por si é sempre um sinal de alerta. Uhum. É o nosso sistema de defesa do próprio ambiente. Quando a gente tem uma dor de cabeça que já atrapalhou a vida da pessoa, a pessoa já está considerando ela insuportável, e ela já tentou vários tratamentos, e esses tratamentos não conseguem estabilizar a dor, nem controlar essa dor a ponto dela voltar a ter uma vida cotidiana normal, a gente pode pensar, sim, nos chamados tratamentos intervencionistas da dor, e até mesmo tratamento cirúrgico para a dor. Isso é uma escada de tratamento. Então, a gente vai desde intervenções simples, como algumas vezes são feitas em consultório, como aplicação de toxina botulínica, como aplicação de anestésicos, talvez aí já até em ambiente hospitalar, aplicação de corticosteroides. A gente pode fazer bloqueios de gânglios, chamado gânglios simpáticos ou gânglios autonômicos, para tentar diminuir essa afluência simpática sobre a dor. A gente pode pensar em estimulação de nervos periféricos, que vão ajudar também no controle da dor. Podemos pensar em ablação de nervos periféricos, são feitas com instrumentais cirúrgicos ou através de agulhas térmicas. Podemos pensar em estimulação transcraniana também para tratamento da dor.
11: Nossa.

0: Mas a chamada enxaqueca clássica geralmente ela vem associada a uma dor de um lado só da cabeça, geralmente pulsando, como se fosse latejando, tá? Podendo associar-se também a enjoos, vômitos, aversão à luz. Você não quer estar em ambiente iluminado, não quer estar em ambiente barulhento. Você quer estar num ambiente mais escurinho, mais calminho. Você tende a ficar quieta até que a dor melhore. Tá? Podendo ou não estar associado ao aparecimento, antes de vir a crise mais forte de dor, de outros sintomas, que a gente chama de aura, que pode ser muito variado, desde cheiros, sabores diferentes, às vezes que a gente chama de escotomas, que são brilhos no, nas paredes, brilhos no, nos
1: Pontinhos
0: móveis,
1: luminosos, né?
0: pontinhos luminosos, tá? Isso, para quem é enxaquecoso, como a gente gosta de chamar, já é o sinal de alerta de que aquela enxaqueca vai vir com força.
1: Então, peraí. Então, quando a gente começa a ver aqueles. Eu tenho enxaqueca, né? Vamos aqui me consultar, né, gente? Quando a gente está vendo aqueles pontinhos luminosos que o senhor falou, ou quando um cheiro já. Um cheiro mais forte, a gente tem muito isso, né? Um cheiro muito doce, ou, enfim, um cheiro mais forte. Já vai começando aquela pontinha de dor de cabeça. Isso quer dizer aura? É assim?
0: É, você pode significar aura, ou nesse caso, se for muito próximo, pode ser até chamado pródromos da dor, tá?
1: Ah, sim.
0: Mas sem dúvida, é alerta da dor, tá? Possivelmente você vai ter crise naquele dia que isso acontecer.
1: Bem, tem uma pergunta aqui da dona Conceição, ela é da Lagoa do Araçá, na Imbiribeira, e ela pergunta, doutora Moema, assim: quero saber se enxaqueca é hereditário. Por quê? A minha bisatinha, a minha avó tinha, o meu pai tem, meu filho também tem. Ela diz até o tipo sanguíneo da família, né? Se alguns têm tal tipo sanguíneo. Mas tem a ver com. É algo hereditário?
2: A migrânia, que o nome científico seria migrânia, né? A enxaqueca, que popularmente a gente chama assim, ela tem um fator genético bem significativo. Então, é muito comum de perguntarmos aos pacientes se tem uma história familiar, e na grande maioria das vezes, essa história familiar é positiva. A correlação com o fator sanguíneo não é tão determinada, provavelmente tem essa coincidência na família dela, porque o fator sanguíneo tem uma hereditariedade também, né? Mas sim, tem essa característica, sim.
1: Respondido então aí para a dona Conceição, que também deve sofrer muito com enxaqueca. Quem tem enxaqueca sabe que não é nada legal. Agora existem outros tipos também de dor de cabeça. E um desses tipos é a cefaleia em salvas, que a gente estava até conversando aqui antes de começar o consultório, que diz que é uma dor também muito insuportável. O que caracteriza essa cefaleia em salvas?
2: Então, a gente falou de enxaqueca, né, que é muito comum, né? A dor tensional é a mais comum de todas, enxaqueca também é muito comum, mas a dor em salvas, ela é uma dor que acomete mais homens do que mulheres, o que é diferente da enxaqueca, que geralmente é mais a população feminina. Essa dor em salvas é uma dor muito, muito forte. É uma dor incapacitante que acontece geralmente nessa região próxima ao olho e vem associada a alguns sintomas do olho ficar menor, vermelho, de poder ter lacrimejamento e congestão do nariz. E muitas vezes esse tipo de dor ele é interpretado como uma sinusite, como um problema de dente, e a pessoa não consegue encontrar o seu diagnóstico, que faz total diferença no caso de uma dor que é incapacitante, que é extrema. É considerada como das piores dores.
1: É aquela dor que você pode tomar um analgésico que for, que ela não vai melhorar.
2: Geralmente ela vem associada com agitação. A pessoa vem, tem aquela dor que é tão insuportável que dá uma inquietação, agitação pela dor. Diferente da enxaqueca, né? A
1: Você
2: enxaqueca,
1: quer ficar quieto, né?
2: geralmente, quem tem enxaqueca quer ficar no escuro, no silêncio, isolado do mundo, para a dor melhorar, né? Essa dor é um pouquinho diferente da salva. Nesse tratamento, os analgésicos comuns, eles não têm o efeito que tem em outras dores de cabeça. Então, por exemplo, essa dor que é rara, o tratamento dela na crise é primariamente oxigênio. Ela responde a oxigênio. Então, é diferente de todas as outras dores de cabeça, né? Então, tem essas características peculiares que fazem diferença no tratamento. Tem um tratamento a longo prazo também para evitar que a dor volte. E para você ter noção da magnitude do problema, hoje em dia se fala que há um atraso diagnóstico de 5 até 9 anos. Então, imagine o que é você ter uma dor e ficar 5 até quase 10

0: anos sem ter um diagnóstico e uma dor ser tão incapacitante. Então,
1: Nossa.
0: por isso que é importante a gente falar aqui, né? É importante para os ouvintes conhecerem. E às vezes tem um vizinho, tem um
1: Que
0: amigo.
1: sente esse tipo de dor e não sabe o que é, né?
0: Exatamente.
1: E essa cefaleia em salvas, ela tem assim, uma frequência, por exemplo, ah, aparece toda semana, cada 2, 3 meses, não sei, assim, tem uma frequência para
0: É bem
1: acontecer?
0: variável, né? Tem as crises da salva, elas podem demorar, elas podem ser tão prolongadas de até um ano. Elas podem ficar até crônicas de não ter remissão. Mas, via de regra, uma salva, ela tem um tempo determinado. Ela acontece num surto, numa crise. E essas crises, elas podem durar, em média, 2, 3 meses. É o mais comum. Mas pode ser mais prolongada e pode ser mais curta também. As salvas, elas também têm uma característica interessante de se repetirem no período da crise no mesmo horário. Então, geralmente, 1 a 2 horas após o sono, a pessoa tem aquela dor
1: Entendi.
0: incapacitante e pode ter recorrência desse tipo de dor até 8 vezes no mesmo dia. E essa dor, quando vem, ela pode durar de meia hora até 3 horas. Então,
1: Nossa, meu Deus.
0: imagina como é realmente impactante
1: Você passa esse tempo todo, né, com essa dor aí?
0: esse tempo todo com essa dor.
1: Doutor,
0: Dica.
1: quando a dor de cabeça parece que tá deixando assim o nosso lado do rosto, não sei, meio dormente de tanta dor, sabe? Assim, a sensação é essa. É uma dor de cabeça que é considerada mais comum ou mais rara?
2: São mais raras. Por exemplo, a cefaleia em salvas, ela deixa o rosto adormecido,
1: Pode?
2: porque ela é uma cefaleia que a gente chama de cefaleia do trigêmeo, né? Tem envolvimento do trigêmeo. Então, existe uma alteração da sensibilidade também. E existem algumas cefaleias que podem gerar alguma parestesia nessa região também. A gente vê mais nas chamadas cefaleias occipitais um pouco de parestesia nessa região
1: Da nuca?
2: atrás da cabeça, da nuca. A gente encontra também. Geralmente são dores de cabeça que chamamos mistas. Tem um componente, pode até ter um componente migranoso, mas também tem componente tensional ou neuropático, tá? Característica de irritação dos nervos que inervam o couro cabeludo. Mas eu acho que de clássico mesmo, a cefaleia em salvas, ela transmite mais isso, porque ela adormece o rosto e, como a doutora Moema falou, é um negócio tão intenso que literalmente a pessoa corre doida. Então, ali é aquela expressão clássica, ou a pessoa sai agitado porque não sabe o que fazer para passar a dor.
1: É porque tem gente que diz assim, ah, já tive uma dor de cabeça tão forte que fiquei, né, com um lado, parecia que estava dormente e até perdi um pouco a visão. Assim, de ficar meio embaçado e tudo, sabe?
2: Nesse caso, a gente pode estar diante de uma cefaleia com componente vascular. Aí o que que é interessante? Interessante investigação por imagem, tá? Porque a gente pode ter tido uma dor de cabeça, de fato, mas também ter tido por trás dela algum tipo, ou uma neurite, ou uma neuropatia, ou uma vasculite, tá? Ou até mesmo uma isquemia transitória. É possível. Então, e alguns casos de dor de cabeça, bem anedóticos, talvez a doutora Moema veja mais do que eu, eles simulam até mesmo AVCs. Tem situações em que a pessoa tem uma hemiparesia temporária, tem uma dificuldade de mexer um lado do rosto ou do corpo, que dura alguns minutos, mas que chama a atenção e que assusta.
1: Não é AVC,
2: E
1: mas
2: sem ser
1: parece.
2: AVC, mas parece. É raro, mas a gente tem que pensar sempre em algumas outras possibilidades.
1: Eu acho que por isso que a doutora Moema já começou dizendo assim, tudo tem que ser investigado, né, doutor?
0: Tudo tem que ser investigado. Pode ser uma aura, né, de uma enxaqueca, que a gente chama migrânia hemiplégica. Pode acontecer. Pode perder um lado da visão antes de uma dor de cabeça? Pode. Pode ser benigno? Pode. Mas, via de regra, veja, função nobre, maior do que a visão, né, do que a fala. Aí eu tenho uma dor que eu não conseguia falar. Como assim, né? Então, a gente não conseguia mexer, né? Então, são sintomas que são importantes, então devem ser investigados. E tem uma
1: Tem um.
0: coisa interessante também, perdão.
1: Não, pode falar, doutora.
0: A gente estava falando de aura, né?
1: Sim.
0: Que são esses sintomas neurológicos que geralmente antecedem a dor do tipo enxaquecoso, né? Mas lembrar que em idoso, às vezes idoso faz a aura e não faz a dor. Então pode realmente simular um AVC, porque tem aquela manifestação neurológica sem dor.
1: Nossa.
0: Então, fica mais ainda importante essa investigação.
1: E aí, seria aquela coisa dos pontinhos luminosos, né?
0: É, tem os sintomas que a gente chama de positivos, né? Que são esses flashes, às vezes a gente pode ver formas geométricas, zigue-zagues, castelinhos, forminhas, né? Mas também pode ter branco na visão e perda de visão também. Sim. Pode ficar sem enxergar totalmente por um olho. Aí, nesse caso, não enxergar, é melhor não pensar que é uma aura, é melhor procurar realmente uma emergência.
1: Tem uma pergunta. Posso falar?
0: Só também, finalizando. A aura, ela demora no máximo uma hora. Certo? Isso também é um aspecto que a gente tem que considerar. Então, se eu tenho um sintoma que está mais que uma hora, está estranho.
1: Uhum.
0: Né? Mais um motivo para procurar um pronto atendimento.
1: Lógico. E assim, investigar, mesmo que não seja ali naquela hora, na emergência, mas procurar um médico, um especialista, né?
0: Sim, sim.
1: Para poder investigar. A Sônia de Rio Doce, em Olinda, está dizendo que tem dor de cabeça com frequência. Ela não fala qual é a frequência, mas ela diz assim: é como se eu tivesse duas bolas de fogo nos olhos. Minha cabeça parece um vulcão prestes a explodir. Aí ela pergunta assim: que tipo de dor de cabeça é essa? É grave?
2: Bom, não dá para dizer se é grave antes de ser examinada e de ser avaliada. Mas assim, ela tem um tipo bem específico, porque a queixa dela, pelo que eu visto, é mais retroorbitária. Tá? Orbitária e retroorbitária, ou seja, tem mais queixa nos olhos. Isso não é tão comum, tá? É possível sim que ela tenha uma cefaleia, uma dor de cabeça frontal, que tem um componente muscular, que tem até um componentezinho inflamatório, mas a gente não pode dizer que é algo superficial, que é algo simples. Ela precisa sim ser investigada. Toda dor de cabeça, para mim, que foge de um padrão que a gente costuma ver no dia a dia, tem que ser bem investigada.
1: Bem, tem muita gente participando hoje do consultório, falando sobre dor de cabeça, né, que é tão comum, de fato. Mas antes da gente ir para o intervalo, vocês trouxeram aqui as salvas como um tipo de cefaleia que é mais comum em homens.
2: Uhum.
1: Mas no senso comum, a gente acha que homem não tem dor de cabeça.
2: Uhum.
1: Quando o homem tem dor de cabeça com frequência, é porque o problema é sério, doutor?
2: Geralmente eu sempre digo, acho que 90% ou mais de 90% das dores de cabeça que eu atendo são em mulheres, tá? Consultório é basicamente mulher. Quando tem um homem com dor de cabeça, me dá trabalho por 10 mulheres.
1: É mesmo?
2: É, dá muito trabalho controlar dor de cabeça crônica em homem, tá? A cefaleia em salvas em si, também eu até agradeço, ela é muito rara. Mesmo num consultório especializado, você vai ver muito pouco caso. É, na população em geral, parece-me que a incidência é de 0,1%.
1: Uhum.
2: É, mesmo no consultório de neuro, não é uma frequência que você diga assim, ah, todo mês aparece um.
1: Uhum.
2: Muito raro isso. Mas, de qualquer forma, quando aparece, ela dá muito trabalho para a gente tratar. Então, quando o homem realmente tem dor de cabeça, ele exige mais atenção, ele exige possivelmente mais tratamentos, tá? E vai exigir mais mudanças de vida. Porque o que é que a gente observa que tem a dor de cabeça em salva? Tem uma personalidade. Você vê que os homens que têm a cefaleia em salva, eles são similares em termos de personalidade. Eu diria que, assim, é o homem extremamente estressado. É um homem, assim, é a ansiedade em pessoa, geralmente. E eles têm alguns hábitos que a gente já de cara pede para suspender e tudo. Alguns são fumantes, alguns fazem muito uso de bebida alcoólica, tá? Alguns com hábitos pessoais que também têm que ser modificados, principalmente alimentares, hábitos noturnos, ou pessoas que fogem muito, que têm hábito noturno de estar em barzinho, de estar na noite, em boates, tá? Então, assim, são pessoas, e no seu dia a dia de trabalho, extremamente estressados, extremamente angustiados. E aí, esse perfil de personalidade, a gente pede ajuda também de psicólogos, de psiquiatras, para ajudar no tratamento, mas dão muito trabalho.
1: Bem, fazer um intervalo, daqui a pouco a gente volta falando mais até sobre esse estilo de vida, não só para os homens, mas para as mulheres também, né? Porque eu acho que pode ser importante aí no tratamento. Mas claro que também com a participação dos nossos ouvintes, quem quiser falar sobre dor de cabeça, o que sente, a dúvida, aproveita aqui os doutores, doutora Moema e doutor Jefferson. Menino, esqueci. Oh, passada. Doutor Jefferson e doutora Moema aqui com a gente, médicos, neurologistas, tem que ajeitar minha cabeça. Vou fazer um intervalo rapidinho, volto já.
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4: 4h43.
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1: Consultório do Rádio Livre hoje falando sobre enxaqueca, todos os tipos de dor de cabeça, cefaleia em geral, porque enxaqueca é um tipo de dor de cabeça, tá, gente? Estamos conversando com dois médicos neurologistas, doutor Jefferson de Souza, doutora Moema Pezzino, tá com a gente aqui, estão com a gente hoje no consultório. Tem muita gente participando, muita gente que sofre com dor de cabeça, mas seu Antônio mandou um áudio pra gente. Vamos ouvir o que ele pergunta.
5: Boa tarde, Anne Barreto. Boa tarde, doutor aí. Meu nome é Antônio Rodrigues, eu tenho 58 anos, sou hipertenso. Sou motorista de caminhão. Eu tenho constantemente dor de cabeça. Geralmente eu tomo um Dofex ela passa da dor de cabeça. Agora eu também tenho ruído no ouvido. Não sei se isso interfere em alguma coisa na dor de cabeça ou não. Mas de durante a semana tem uns 3-4 vezes durante a semana. Ok? Boa tarde aí. Me ajuda aí em alguma coisa, por favor. Boa tarde a todos.
1: Tá certo, seu Antônio. Alguns pontos aqui. Seu Antônio é um homem, a gente já falou aqui, né, que é mais raro esse homem ter dor de cabeça, mas ele fala que tem com frequência. Tem 58 anos e tem pressão alta. Ele 2 a 3 vezes na semana já é uma frequência assim que chama a atenção, doutora Moema?
0: É sim. Tem uma regra dos 3. Mais que 3 por mês, não pode. Uhum. Né? Então, deve-se buscar tratamento. E sempre ter como essa meta, ter menos de 3 dias de dor por mês.
1: Eu falei da pressão alta porque tem muita gente que acha que a hipertensão pode dar dor de cabeça. Tem uma relação. Existe relação?
0: Tem duas possibilidades. Quando a gente está com dor, se eu estou sentindo uma dor nesse momento, é normal que meu coração acelere, uhum, e que minha pressão também aumente. Então, eu posso ter um aumento de pressão pela própria dor. Principalmente uma dor forte, sim, né? E também existe, não é o mais comum, mas também existe da dor de cabeça aparecer por conta da pressão alta, certo? Mas geralmente é o contrário, é a dor que te fez aumentar a pressão.
1: Entendi. Bem, tem outro ouvinte, seu Gilvan, também mandou áudio.
6: Boa tarde, Anne Barreto. Boa tarde aos doutores. Meu nome é Gilvan Freire, tenho 60 anos e gostaria de dizer o seguinte, que eu sinto, vez por outra, fortes dores de cabeça. Dor de cabeça essa que se espalha por toda a cabeça, dos lados, na frente, na testa, por trás, enfim, toda a cabeça. Que às vezes eu tomo até um analgésico como o Novalgina de 1 grama e não passa, vai aliviando aos poucos, não passa de imediato. Que chega a descer pro pescoço, aquela dor, aquele desconforto, até nos nervos eu sinto que dói. Aí eu queria saber o que poderia ser a causa dessa dor de cabeça minha, dessa forma que acontece? E, vez por outra, eu estou assim, com dor de cabeça. Não tenho assim, um diagnóstico preciso do que poderia ser, mas eu não tinha dor de cabeça, mas de um tempo para cá passei a ter e quase que com frequência, dessa forma que eu relatei aí para vocês. Entendeu? Aí eu passo um pouquinho de Vick nas têmporas, na testa, que dizem que é bom, né, para dar uma aliviada, né, para passar um pouco do desconforto. Mas, até então, é muito desconfortável, me incomoda bastante. Isso não tem hora, quer seja durante o dia, à noite, enfim. E é em toda a cabeça, descendo até para o pescoço, como eu relatei, eu sinto até os nervos doer. Muito obrigado, muito grata e uma boa tarde a todos e muita paz.
1: Obrigada, seu Gilvan. Dor de cabeça é horrível. Doutor Jefferson.
2: Bom, a gente precisaria de um pouquinho mais de dados para ajudar seu Gilvan. Mas, de qualquer forma, a gente está vendo, então, o segundo homem, né?
1: Uhum.
2: A gente tem um homem possivelmente pela voz aí já acima dos 30.
1: Ele diz 60 né? anos.
2: 60? Eu chutei longe, tá? Vamos lá. Então, um homem de 60 anos, não sei se tem comorbidades, mas sem dúvida ele tem uma cefaleia holocraniana, mas ele frisou várias vezes a dor no pescoço. Uhum. Isso é muito característica das dores de cabeça no homem, que a gente chama de cefaleia tensional. Muitas vezes, a dor, ela nasce na coluna cervical e ela se espalha através dos músculos para áreas vizinhas à coluna cervical, podendo se espalhar pela cabeça inteira. E é muito comum em homens, tá? Não só pelo perfil de trabalho, mas muitas vezes pela falta de atividade física e também por alguns tipos de situações próprias, como, por exemplo, trabalho que exija muita pressão cervical, posturas viciosas que possam machucar o pescoço. A gente vê mais a cefaleia tensional de origem cervical em homens do que em mulheres. Não é tão diferente assim em termos estatísticos, mas a gente consegue observar isso. Me parece que o caso dele, eu diria que está mais para uma cefaleia tensional de origem cervicogênica do que uma enxaqueca, por exemplo. Tá? Mas, de qualquer forma, ele diz que não tinha isso. Então, sem dúvida nenhuma, ele precisa investigar através de exames de imagem, através de uma consulta especializada, para definir melhor qual a origem dessa dor. Porque, se for uma cefaleia cervicogênica, existem tratamentos adequados para isso.
1: Agora, ele fala também assim, eu coloco Vick, eu vou dizer o nome comercial, não sei aí as substâncias, mas ele, se eu coloco Vick, né, na testa, o pessoal diz que alivia e tudo, funciona, porque a gente escuta mesmo isso, né, das pessoas falarem.
2: Acredito eu que também, assim, o gelo, o mentol, eles dão um resfriamento que talvez traga algum alívio nessa dor, tá? Não como especificamente como analgésico. Existem sim possibilidade de você fazer alguns tipos de analgésicos tópicos, tá? Mas especificamente esse que ele citou, eu não diria que ele é um analgésico. Ele funciona muito como broncodilatador, né? Principalmente para quem tem congestão nasal, tudo. Mas ele dá um resfriamento que talvez traga algum alívio nesse sentido para ele.
1: Agora, doutora Moema, outra receitinha que muita gente fala, assim, além de colocar coisa gelada na testa, como o doutor Jefferson também trouxe, mas fazer uma compressa de água morna para botar os pés, como se fosse relaxar tudo. Isso é verdade ou é mito?
0: É mito. O gelinho, quem tem enxaqueca, por exemplo, muitas vezes sente um alívio, né, com as compressas geladas. Em dia de regra, o gelo, ele ajuda para a dor, né? Lembrar que nunca coloque o gelo em contato com a pele sem ter nada protegendo, porque pode queimar a pele, né? Então, no máximo 15, 20 minutos e sempre protegido com a toalhinha, com algo para proteger de queimadura, que gelo também queima, né? Mas o gelo pode dar um alívio, mas a compressa morna, ela não tem esse papel. O que pode fazer uma compressa morna é, por exemplo, se a gente está com torcicolo, se está com a dor muscular, algo mais morninho, mais quentinho, pode ajudar a relaxar aquele músculo.
1: Tá certo. Gente, fazer mais uma pausa rapidinho, a gente volta já.
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4: Rádio Jornal 4:51.
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1: Consultório do Rádio Livre hoje falando sobre dores de cabeça com o Dr. Jefferson de Souza, médico neurologista, doutora Moema Penzinho, também médica neurologista. Doutora Moema, que tipo de hábitos podem nos levar a ter dor de cabeça, por exemplo? Será que tem alguma coisa que a gente faz ou o nosso estilo de vida que acabe facilitando essas dores mais fortes até?
0: Então, não tem fórmula secreta e a fórmula é igual para todo mundo, para tanta doença, né? Então, dormir às horas certas, não dormir nem de mais nem de menos, se alimentar de forma...

0: forma adequada, nos horários regulares, fazendo boas escolhas alimentares, evitar o excesso de cafeína, até 2, 3 cafezinhos por dia, ok, mas mais do que isso, piora o sono, piora a chance de ter dor e piora a ansiedade também. Tratar das nossas comorbidades psiquiátricas, né? A gente pensa de ansiedade. Ansiedade, 15% da população tem, né? Transtorno de ansiedade. Ansiedade, um pouquinho, todo mundo tem, né?
1: Todo mundo.
0: Mas o transtorno é muito frequente. Então, também pode ter interferência na cronificação da dor e na dor persistir. Evitar abuso de analgésico. Tomar remédio todo dia, né? Sem um tratamento adequado. Tomar a receita da vizinha, né? Meu vizinho toma anador, eu vou tomar. Então, evitar esse uso inadequado de fármacos indiscriminadamente. A prática da atividade física, a gente estava conversando sobre isso, né, há pouco, né? Como é importante, como é tratamento, né? Como faz parte de melhorar a qualidade de vida e modular de forma positiva a dor. Enfim, são aquelas regras que todo médico fala, né? Uhum. Evitar o tabagismo, né? Fumar, o beber em excesso, todos esses fatores que ajudam a gente prevenir AVC, que ajudam a gente prevenir demência, também ajudam no tratamento e na prevenção de dores.
1: Engraçado, você falou da cafeína, teve um ouvinte aqui, o Luiz do Ibura, que ele está dizendo que a mulher dele tem muita dor de cabeça, ela tem 41 anos, uma dor assim como se fosse rasgando na testa, ele descreveu assim. Aí disse, mas quando ela toma café, passa. Tem alguma explicação? Tem alguma explicação?
0: Tem. Existe dependência à cafeína. Então, quem toma muito café fica com essa dependência. E aí, se ficar um tempinho sem tomar, já sente a dor.
1: Isso aí eu acho que muita gente tem, viu? Porque tem gente que, se não tomar um cafezinho de manhã, por exemplo...
0: Não funciona.
1: Não funciona, vai ter a dor de cabeça e tudo mais. Tem uma ouvinte, a Vera, diz que também sente muita dor... na face, na testa e nos olhos. Ela disse que é bem, eu acho que é bem essa parte aqui de cima, né, doutor Jefferson de Souza? Ela diz assim, poxa, o que o doutor pode dizer pra mim?
2: Bom, primeiro, que também é mais uma dor de cabeça atípica, não é uma dor de cabeça comum. Uhum. Então, por isso mesmo, merece investigação. O que é que nós poderíamos pensar de imediato para uma dor facial, que envolve o fronte, mas envolve, pelo que descrição, face? O mais simples seria pensar em sinusites, tá? Mas ela pode também tá tendo alterações da ATM, que podem estar contribuindo com essa dor, seja da articulação temporomandibular. Ela pode também ter uma disfunção de mastigação e uma disfunção de mordida, né? Pode ter uma mordida cruzada, pode ter alguma coisa nesse sentido, que também gera estresse muscular na região maxilar e que pode gerar dor. Ela também pode ter algumas alterações ortópticas oculares, que a gente às vezes não percebe, força a visão para enxergar alguma coisa, alterações que num contexto também podem contribuir com a dor. Então ela precisa ser também avaliada e ver o que é mais característico dessa dor facial dela para a gente entender qual as possíveis origens dessa dor.
1: Então dona Vera vai investigar essa dor para ver o que é de fato. Agora o senhor falou assim, não é uma dor, é uma dor atípica, não é muito comum. O que o senhor considera uma dor comum?
2: É aquela que a gente vê do dia a dia do consultório, tá? Como eu digo sempre assim, tudo que eu não vejo com frequência no meu consultório, eu considero diferente. E aquelas coisas que eu considero diferente, eu tenho mais curiosidade de investigar, tá? Porque não é o meu dia a dia, mas as dores comuns, quando eu falo dores comuns, é a dor de cabeça convencional, é a dor de cabeça de um lado da cabeça, ou na cabeça toda, é a dor de cabeça na região posterior da cabeça, tá? Pode até ter algum envolvimento dos olhos, mas toda vez que alguém chama muita atenção para alguma coisa muito diferente, eu considero aquela dor, pelo menos para mim, é um pouco atípica. Então, eu acabo me interessando mais por investigar essa dor.
1: Bem, estamos no Dia Nacional de Combate à Cefaleia, então, para a gente finalizar o consultório, o que o senhor pode dizer neste Dia Nacional de Combate à Cefaleia, ou seja, de combate à dor de cabeça, o que o senhor pode dizer, doutor Jefferson, para os nossos ouvintes?
2: Bom, para todos os ouvintes, né, que estão nos acompanhando até agora, o que eu posso dizer é, dor de cabeça, ela não pode ser considerada normal, tá? Toda forma de dor, ela precisa ser tratada após uma investigação, que pode ser uma investigação bem simples ou pode ser uma investigação mais complexa, mas ela precisa ser tratada. Nós não podemos aceitar dor como normal e nem podemos simplesmente dizer acostume com a dor. a gente tem como tratar a dor. É, infelizmente, correr atrás, até que alguém possa ajudar no controle da dor.
1: Doutor Jefferson, muito obrigada por esse consultório. Deixa uma rede social, um contato para a gente.
2: Certo, nossa rede social é dr.jefferson_souza no Instagram. E o nosso contato do nosso consultório é pelo WhatsApp 999960140.
1: Obrigada, doutor Jefferson. Doutora Moema Peizinho também com a gente. Agradecer muito pela sua presença aqui no consultório, pelas orientações. O que a senhora pode dizer, deixar, né, de mensagem aqui no finalzinho desse consultório?
0: Eu vou reforçar a ideia de Jefferson. Realmente, não aceite sua dor. Não acho que é normal. Não sofra. Até porque o tratamento, às vezes, é simples. E se não for simples, tem tratamento complicado também.
1: Não é porque é hereditário, né?
0: É, você tem que ficar, exatamente. Né? Então, procure, cuide-se, né? Vale a pena. E sempre, e quando Jefferson falou, o doutor Jefferson falou dos tratamentos até mais invasivos, veja, tem tratamento até invasivo, né? Uhum. Então, não é o mais comum, vai ser muito raro ter que fazer, mas tem. Então, sempre tem alguma coisa sempre a se fazer mal. Por dor. Existe muito tratamento para dor.
1: Doutora Moema Peizinho, muito obrigada por esse consultório. Deixe para a gente um contato, uma rede social.
0: Deixo sim. O Instagram é moemapeizinho.neuro. E o consultório, o WhatsApp, o telefone é 99288-7337.
1: Doutora Moema, doutor Jefferson, sejam sempre muito bem-vindos. Obrigada a todos os ouvintes desse consultório. Esse foi o consultório do Rádio Livre hoje. A produção foi de Gabriela Bento, trabalhos técnicos de Big Alves, Edilson Lima e João Alves. Na coordenação de jornalismo, Vitor Tavares.
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4: Agora são 5 horas no Recife.
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4: Fala, gente boa brasileira. Caminhemos tocando em frente, onde devemos continuar com fé, maturidade, viu? Porque falar de fé não é falar de esperar que tudo dê certo o tempo todo. É falar de seguir, mesmo quando não está dando. Fé não elimina a dificuldade. Ela muda a forma como você atravessa. Tem dias em que as respostas não vêm. Os caminhos parecem fechados. E a dúvida aparece. Isso não significa ausência de fé. Significa que você está vivendo. A diferença está em não parar por causa disso. Acreditar não é ignorar a realidade. É encarar a realidade sem perder a direção. Hoje talvez você não tenha todas as certezas, mas pode escolher não desistir no meio da incerteza. Fé no dia a dia é constância, minha gente. É continuar fazendo o que precisa ser feito, com responsabilidade e confiança de que nem tudo depende só de você. Portanto, siga firme e muito bom dia.
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4: E que linda família brasileira. Bom dia, boa tarde, boa noite, onde você estiver. Olha, quarta-feira, dia 20 de maio de 2026. Já se passaram 140 dias do ano, faltando 225,

0: 25 para o ano acabar. Hoje é Dia Mundial das Abelhas. Aí você, apicultor, um abraço para você, hein? Eita, que criador arretado! Eita, coisa linda! Dia Mundial das Abelhas, Dia Nacional do Medicamento Genérico Cuida, Dia do Comissário de Menores. Um abraço para todos vocês, meus amigos queridos, comissários de menores que escutam a Rádio Jornal. Dia Nacional do Técnico e Auxiliar de Enfermagem. Que importante categoria, né? Um abraço para vocês que escutam a Rádio Jornal. Dia do Pedagogo. Eita, professor, professora. Um abraço para todos vocês. Que dia importante, né? Dia do Pedagogo e Dia Mundial da Metrologia. Tá vendo aí? Olha a medida, viu? A medida da palavra também. Da bebida, você ouviu aí, né? Olha, o santo do dia é São Bernardino de Sena. Com trabalhos técnicos de Avanildo Cerqueira.
1: Bom dia!
0: Aí, Cerqueira! E produção de Kevin Paes em rede. Pela Rádio Jornal Recife, Limoeiro, Caruaru, Garanhuns, Pesqueira e Petrolina. Estamos começando mais um programa A Voz do Povo.
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0: Cantando e tocando em frente. Maria Bethânia.

0: acorda Recife, acorda Pernambuco, acorda Brasil. Nas pontes, nas praças. Quando você estiver, beleza? É como diz a sua garotada aí, é massa. Aê! E é arretado sim. Como diz o nordestino cabra macho, cabra da peste. Mulher, olha o moído aí, mulher. E a cozinha como é que tá? Eu já estou preparando aqui, Paulo. Então prepara, prepara. Você é guerreira, você é forte, você é valente.
1: O Recife acordou, deu bom dia.
0: Acorda, acorda, acorda. Aí, meu amigo, você está com dor de cabeça? Minha amiga, enxaqueca toma muito a sua vida, né, rapaz? Mulher, né, sofre muito com enxaqueca, né? Então, tanto enxaqueca quanto dor de cabeça, isso aí precisa ser investigado. Não é uma coisa comum, não, viu? Tem que saber como é que está a sua alimentação, a sua vida de uma forma geral, se você está dormindo bem, evitar estresse, enfim. Então, você sabe muito bem que essa tal de enxaqueca, o enxaquecoso, enxaquecoso, ó, uma pessoa enxaquecosa, até a palavra enxaquecoso, enxaquecosa, meu amigo. Então, é só você, né, procurar investigação, procurar um médico para saber realmente o que está acontecendo, porque às vezes é importante você mudar de hábitos, né, para evitar tudo isso. Sim, a diferença faz a diferença. Se você está triste, acordou triste, pode crer o seguinte, que o choro pode durar uma noite, mas a alegria vem pela manhã. Você do Recife, Grande Recife, 90.3 FM. Você de Caruaru, alô Caruaru, bom dia, 91.3 FM. Aí, Garanhuns, olha aí, faça a diferença em Garanhuns, 107.5 FM. Eita, coisa boa, musicalidade. O nosso frevo, o nosso forró. Entra nessa folia em Limoeiro, aqui pertinho da gente, hein? Limoeiro, um abraço pra vocês. E aí, Pesqueira, tudo bem? E a população indígena, como é que está? Um abraço pra todos vocês que escutam a Rádio Jornal. Alô, Petrolina 90.5 FM, meus amigos sertanejos aí, às margens do Rio São Francisco, o Rio da Integração Nacional. Cuida, cuida, cuida, porque isso vale.

0: Vale-se um abraço pra você em todas as regiões. Fé, maturidade, eu falei, né? Eu falei aí na abertura, no nosso Bom Dia. Fé, maturidade, meu amigo. É você saber, ter responsabilidade, saber que a fé não é você amanhecer o dia, olhar para o céu, o sol aí surgindo, e você achar que tudo vai dar certo. Não é assim. Agora você tem que enfrentar. Você tem que enfrentar fazendo a sua parte. Vale-se um abraço para você, companheira. Você, companheiro. Saúde, saúde, saúde. Amor em família. Família, nosso maior patrimônio. Engrandece, sim. Trabalho, trabalho, trabalho. Bom senso. Responsabilidade. Amor. Compreensão. Vale um abraço, sim. Coração, coração, coração. Se tens o que guardar, guarda teu coração, porque dele provém fontes de energia.
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0: Vai conferir. Vai saber agora se vai chover. Não é isso, Kevin Paes?
2: Olá, Paulo, muito bom dia para você, bom dia também aos ouvintes da Rádio Jornal. Vamos à previsão do tempo para esta quarta-feira com informações da Agência Pernambucana de Águas e Clima, APAC. Na região metropolitana do Recife e também nas zonas da Mata Norte e Sul do estado, a previsão é de tempo parcialmente nublado, com chuva rápida de forma isolada nas primeiras horas da manhã, com intensidade fraca. As temperaturas ficam entre 20 e 30 graus. No Agreste, a previsão é de clima parcialmente nublado, sem chuva em toda a região ao longo do dia. Os termômetros ficam entre 16 e 30 graus. No Sertão, a previsão é de tempo parcialmente nublado, também sem chuva em toda a região ao longo do dia. As temperaturas variam mais e ficam entre 15 e 34 graus. E no arquipélago de Fernando de Noronha, a previsão é de clima parcialmente nublado, sem chuva em toda a região ao longo do dia. Os termômetros ficam entre 24 e 30 graus. Falando agora sobre a Tábua das Marés, a mínima será às 6h03 da manhã e também às 6h35 da tarde. Já a máxima será ao meio-dia e 20. Kevin Paes, Rádio Jornal, Rádio Notícia.
0: E hora certa para você, tá ligado no tempo, não tá? Agora são 5h14, 5h14.
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0: Jornal do Comércio, a diferença é enorme. Viaduto da Vitarella será construído após uma década. Você que passa muito nesse setor aí, você sabe que é uma agonia, né? Uma agonia para a gente que sempre está nesse setor aí, para vocês que trabalham, né? Nessa parte aí, nessa região. O problema que dá esse tal de viaduto que está precisando há muito tempo, né? Porque é muito engarrafamento aí nessa área, né, meu amigo? E o Tribunal de Contas de Pernambuco alerta para risco da volta dos lixões em alguns municípios do estado, viu? Presta atenção, você vai acompanhando aqui. E Flávio Bolsonaro admite visita a Daniel Vorcaro após prisão do banqueiro. Tá vendo aí? Você vai acompanhando também aqui com os nossos comentaristas. E o pacote de bondades do governo Lula é irresponsável. Alerta economista. Isso acontece muito no período eleitoral, né, rapaz? Pacote de bondades do governo Lula é irresponsável. Alerta economista. Está também aqui no seu Jornal do Comércio. Novo surto de ebola coloca em alerta a OMS e assusta países do continente africano. Oi, mulheres, mulheres, mulheres. Mulheres já formam o grupo mais endividado do Brasil. É isso, minha amiga. Mulheres já formam o grupo mais endividado do Brasil. Olha o bolso do maridão aí, cuida. E mais, TV Jornal transmite Fortaleza e Esporte pela semifinal da Copa do Nordeste. Destaque de capa da edição de hoje do seu Jornal do Comércio. Para saber, tem que ler o JC.
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0: Parabéns para você, você que está aniversariando hoje. Você é do último dia de touro, né? 20 de maio. Olha, segundo a astrologia, os seus valores ficam em destaque. E é um ótimo momento para organizar melhor a sua vida financeira, viu? Procure rever as planilhas. anotar com paciência gastos e ganhos e entender o que é supérfluo, isso tem que ter cuidado, hein? Nem tudo pode ser feito de uma vez. Então caminhe passo a passo. Você que é de Touro, parabéns para você!
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0: 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Igualmente importante a você, também aniversariando hoje, né? Nesta quarta-feira, o Padre Marcelo Rossi. Padre Marcelo Rossi, também a grande atriz Lucélia Santos, 69 anos, né? Olha, 69 anos. E o padre Marcelo tá novo, 59 anos. Sabia disso, Vanessa? 59 anos, tá aqui, olha. Padre Marcelo Rossi, ele teve aquele problema, ficou com um problema sério aí, saúde e tal, mas aí foi passando. Pronto, minha gente, agora são 5 horas e 17 minutos, 5 e 17, parabéns para você. E tem essa informação, presença de usuários de entorpecentes e tráfico de drogas assusta, incomoda moradores do bairro Areia Branca, que cobram a presença da polícia e da Guarda Civil Municipal em Petrolina. Não é isso, Edjane Almeida?
3: Estamos aqui, a praça que fica localizada em frente ao Colégio Esther Martins. É, a população aqui está pedindo uma ajuda, um socorro às forças de segurança pública e também à Prefeitura Municipal, porque a praça está sendo invadida por usuários. É isso mesmo, viu? Então, assim, a praça que serviria para o encontro de pessoas idosas, crianças, enfim, para que a população pudesse usufruir, não está servindo para isso. Está servindo para um encontro, para a reunião de usuários e a prática também do tráfico de drogas. E isso, cedo da noite, a partir das 18 horas, o movimento fica mais intenso, mas de acordo com um dos moradores, o senhor Sidney, que está aqui com a gente, é praticamente o tempo todo, porém à noite esse movimento se intensifica. Bom dia, senhor Sidney.
4: Bom dia. Aqui de madrugada, pá, nós tem gente de idoso, nós tem gente doente, aqui é zoada direta, é tráfico de droga, é o pessoal usando droga de madrugada, de manhã, de dia, de tarde e à noite.
3: Então, o pedido da população é a presença da Guarda Civil Municipal, da Polícia Militar, das Forças de Segurança. Como é que a Prefeitura pode ajudar nesse quesito, nessa situação? Com a presença da Guarda Municipal. Enviem equipes da Guarda Civil Municipal aqui para constatar a situação e resolver também essa questão, porque a população está com medo, está insegura.
4: Rua Felicidade Viana, aqui o nome da praça, aqui é a escola Esther Martim, aqui perto, aqui na Rua Felicidade Viana, e entra na Rua Praça José da Gama.
3: E aí eles usam, além de ficarem aqui praticando o uso dos entorpecentes, eles também traficam e colocam um som alto, tiram o sossego de vocês.
4: É, aqui, rapaz, não tem sossego não, aqui é direto aqui, é zoada demais, aqui é carro ligado, é pessoal de madrugada perturbando aqui, é pessoal usando droga, traficando droga aqui, e aqui tá demais, tem que apresentar a Polícia Militar e da Guarda Municipal, passar aqui na Rua Felicidade Viana.
3: Atenção Polícia Militar, atenção Guarda Civil Municipal, já vou deixar aqui para quem estiver ouvindo também, pro seu Sidney, a sugestão. Olha, quando vocês perceberem a presença aqui desses usuários, pode ligar para a Guarda Civil através do 153. 153 passa toda a situação. Não liga só uma vez, não. Liga sempre que acontecer, para que a Guarda Civil venha em socorro da população que está à mercê desses usuários aqui que estão, entre aspas, tocando o terror aqui numa praça tão bonita. Gente, a praça é linda, linda, linda, linda praça, em frente à escola Esther Martins, passando por essa situação. Seu Sidney, espero que a gente consiga chamar a atenção das autoridades, da polícia, da Guarda Civil, para que essa situação seja resolvida, tá bom?
4: Se Deus quiser, quer que resolva mesmo, porque aqui é demais. Aqui é de noite, de dia, de madrugada, de tarde, de manhã, que esse pessoal vem de outro bairro para vir para traficar aqui na praça Esther Martins.
3: Não podemos deixar que o usuário tomem de conta de um equipamento público que é para a população, de bem usar, ok? O recado está dado, socorro, Prefeitura Municipal, Guarda Civil Municipal, Polícia Militar, por favor, presença constante aqui na praça, na Rua Felicidade Viana, em frente ao Colégio Esther Martins. Edjane Almeida para a Rádio Jornal, Rádio Notícia.
0: Bem, minha gente, esse problema aí nessas praças, né? Em Petrolina, se remete aqui também a Recife e outras cidades, né? Esse problema aí dos usuários, né? De drogas, né? Precisam de tratamento, né? tá certo? Então, que as autoridades cheguem junto para resolver esse problema, tá bom? Porque são praças que foram feitas, foram construídas com dinheiro público, não para esse tipo de utilidade, né? Com a falta de respeito a quem pagou imposto e quer a sua praça direitinho e tal. Então, que as autoridades verifiquem isso aí, tá bom? Mas se você tem algum outro tipo de problema, tem o WhatsApp da Rádio Jornal.
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0: Ô, Rildo Motorista, vem comigo, vem, Rildo.
5: Bom dia, Paulo.
0: Bom dia.
5: É, Rildo Motorista, Paulo.
0: Oi.
5: Eu por cá novamente, passando para informar, Paulo, a rua Frederico Lund. Essa rua, para quem não conhece, é a rua principal aqui, de quem vem da Getúlio Vargas, né? Da Beira Mar. É o Linda que dá acesso para a entrada de Rio Doce. Da entrada de Rio Doce, que é Frederico Lund. E a Avenida Brasil, que dá continuidade, até a saída de Maranguape 1, Paulo. Paulo é buraco, Paulo. Principalmente a entrada de Rio Doce. Paulo é buraco. É buraco. Buraco. De cair toda a prefeitura de Olinda dentro. E não tampar, Paulo. E não tampar. Eu não sei onde é que tá, Paulo. Chiquinho é daqui, velho. Chiquinho é daqui, de Olinda, bicho. De Rio Doce. E não tá vendo negócio desse. Que na Praça Dominó, Paulo. Ninguém aguenta não, Paulo. É buraco demais, Paulo. Pense numa bagaceira essa prefeitura. É só sucesso.

0: É só buraco. Show, Paulo.
1: Eita, meu amigo, buracos em Olinda, né? Há muito tempo que você vem reclamando isso aí e não se resolve. Mas olha, você sabia que nós temos aí dois nordestinos, né? Na Copa, né? Como convocado da convocados da Copa, Douglas Santos e Matheus Cunha, são os representantes do Nordeste na Copa do Mundo 2026. São, sabe de onde? De João Pessoa, exatamente. Alô, Paraíba! Alô, Paraíba, nosso estado vizinho. Não somente o estado vizinho da Paraíba, como também Pernambuco, sempre, né? Sempre fomos aí presenteados com eles aí na Copa do Mundo, na Copa do Mundo, não é isso? Então, Rivaldo, quem não lembra de Rivaldo, né? Eita, Rivaldo, grande, grande Rivaldo. Então, Douglas Santos e Matheus são os representantes, Matheus Cunha, viu? São os representantes do Nordeste na Copa do Mundo 2026. Então, aplaude, aplaude, aplaude. E Portugal divulga convocados para a Copa de 2026. Com Cristiano Ronaldo e 4 goleiros, viu? Então tinha que ter ele, né? Agora são 5 horas e 24 minutos, 5h24. Ô, meu amigo, você que faz aí a sua doação de leite materno, é essencial para salvar bebês prematuros. Não é isso, Rafael Lopes?
2: O leite materno é considerado o alimento mais completo para os primeiros meses de vida. Para bebês prematuros ou com baixo peso, a doação de leite humano pode ser essencial durante o período de internação. Foi o que sensibilizou Mayumi, que é mãe de um bebê de 2 meses e passou pela experiência da UTI neonatal. Com excedente de leite, ela decidiu começar a doar.
3: O meu bebê ficou 10 dias na UTI neonatal. Lá você vê as histórias mais complexas. E tem o fato de que, nesse momento, organizando a alimentação do meu filho, eu percebi que tinha um excedente e que eu estava descartando na pia.
2: Mayumi doa cerca de 1,5 litros de leite por semana. Ela recebeu orientações sobre higiene e armazenamento e segue uma rotina de coleta em casa.
3: No primeiro momento vem um folheto explicando como é e vem a touca e a máscara. Então tem toda uma organização, procedimentos de higiene que são feitos, então higienização das mãos, uso da touca, máscara, os potes todos que são entregues, eles são esterilizados.
2: Segundo a Rede Brasileira de Bancos de Leite Humano, 1 litro de leite doado pode alimentar até 10 recém-nascidos por dia. A enfermeira Elizabeth Medrado, coordenadora do Banco de Leite Humano do Iperba, destaca a importância da doação.
4: Nosso banco de leite atualmente está com metade da capacidade. Então, quais são os benefícios do leite humano para as crianças que recebem essa doação? Segundo a Organização Mundial de Saúde, o leite humano é capaz de reduzir até 13% de mortes evitáveis em crianças menores de 5 anos de idade. As evidências científicas indicam que bebês prematuros ou que têm alguma patologia que se alimentam de leite humano no período da internação na UTI neonatal possuem mais chance de recuperação e de terem uma vida mais saudável.
2: A coordenadora do Iperba reforça que a doação segue protocolos rigorosos de segurança e controle.
4: Qualquer mulher que amamenta, que esteja saudável, é uma possível doadora de leite humano. O banco de leite, ele vai na casa da doadora e eles vão ficar fazendo essa troca, leva os frascos vazios e pega os cheios.
2: Para Mayumi, transformar o excedente de leite em ajuda para outros bebês tem sido um ato de generosidade.
3: Quanto mais a gente retira leite, mais a gente produz. E a gente está ajudando com que outros recém-nascidos, outros às vezes prematuros, tenham acesso a um elemento que é vida.
1: Eita, as colunas do Jornal do Comércio, os nossos colunistas, os nossos comentaristas. Política em Brasília. Romualdo de Souza, Raquel diz que retomada da Transnordestina é uma obra que já deu certo. Elogia empenho da bancada pernambucana e do presidente Lula. Aí vem na cena política Igor Maciel dizendo o seguinte: milhões, milhões de votos, bilhões em emendas e quase nada em protagonismo. Eita! Aí vem na mobilidade. Lula cria aí com toda a responsabilidade, né? Todo o talento de Roberta Soares e sua equipe dizendo o seguinte: mobilidade. Lula cria programa de 30 bilhões de reais para motoristas de aplicativos. Salve nossos motoristas de aplicativos, né? Mas aí também já tem comentário dizendo o seguinte, que isso pode ser irresponsável, esse pacote de bondades, né? Então

0: Como é que a água sai pelo meio, parece o mar. As calçadas, a rua é toda suja. É, não tem pavimentação, a rua é calçada, o calçamento é antigo. Tem que asfaltar essa rua, tem uns 8 a 10 comércios aqui na rua. Tem uma rua aqui do lado de casa, Paulo Roberto. Se a prefeitura tirar uma casa, essa rua vai fazer uma interligação com a rua Virgínia Rocha. E o tráfego vai fluir. Vai ficar tudo melhor. Tem que pintar esse meio fio de amarelo para ninguém estacionar aqui na rua. Só quem vai levar para o colégio sai rápido. Olha, Paulo Roberto, é uma loucura. As calçadas tudo desorganizadas. Ninguém vê padronização aqui de nada. Esculhambação total. O poder público tem que vir aqui. Porque não é só pagar o IPTU e ninguém fazer nada. O IPTU é para isso e muitas coisas. Então, o prefeito, a secretaria, o prefeito vai mandar o secretário, claro, vir aqui olhar. Rua bem próximo do shopping. Esculhambação total, pô. Nojeira, rua suja. Ninguém faz nada, não.
1: Eita, meu amigo Feliciano, um abraço pra você. Obrigado pelo carinho da audiência. Que situação, hein? Que situação. Olha, jogos online podem abrir brechas para que jovens entrem no cibercrime. Que é isso? Pronto, a informação com Eliane Gonçalves.
2: As plataformas de jogos online, além de estarem no centro de polêmicas por expor crianças e adolescentes a abusos, elas também podem abrir brechas para que jovens entrem no cibercrime. O alerta é de Sérgio Luiz Santos, delegado de repressão a crimes cibernéticos de Pernambuco e que pesquisa cibersegurança no Centro de Estudos e Sistemas Avançados do Recife, o CESA.
3: Isso é como se fosse já uma incubadora de algo que pode se tornar criminoso. Por quê? Ele tenta muitas vezes trapacear no jogo, depois ele tenta piratear esse jogo. E do piratear ele tenta monetizar, e de monetizar ele precisa esconder esse dinheiro, ou seja, é um fluxo padrão até de uma fraude bancária, só que num aspecto menor de jogos.
2: Além de vender os jogos, as plataformas também vendem acessórios ou habilidades virtuais que ajudam a avançar etapas e a melhorar a performance do personagem. Bruno Vilela, de 30 anos, costuma jogar em plataformas online e diz que é comum encontrar pessoas tentando trapacear.
4: Tem, dentro dos joguinhos existem muitos itens que eles têm valor monetário, né? Independente do jogo. Hoje em dia, os jogos eles utilizam disso para monetizar o próprio jogo, a própria plataforma. Então, as pessoas também descobriram jeitos de trapacear e roubar esses itens dentro do jogo, né? Tipo, através de programação mesmo e através de hackear as contas dos outros, assim.
2: Sérgio Luiz Santos analisou o perfil atual dos criminosos virtuais no Brasil. São geralmente homens jovens, entre 18 e 30 anos, e que, apesar de terem familiaridade com o mundo virtual, não têm grande domínio da tecnologia. A especialidade, na verdade, é de convencimento.
3: O golpista brasileiro, ele não tinha nem conhecimento técnico. Ele é simplesmente um indivíduo que fazia o que a gente chama de engenharia social. Ele era muito bom na arte do engano. Hoje ele já tem um conhecimento técnico, por exemplo, de fazer com que a sua vítima faça alguns comandos no celular que entregue o comando ali daquele aparelho para o golpista. Ou que faça instalar algum software malicioso dentro do computador e assim por diante. Eles estão evoluindo, mas ainda o conhecimento geral do golpista é um conhecimento básico na área de tecnologia.
2: Segundo a pesquisa Game Brasil feita no ano passado, 37% das pessoas entre 16 e 30 anos no Brasil jogam online. Desse total, mais de 80% dizem que os jogos são a principal plataforma de entretenimento. Sérgio lembra que a vigilância dos pais é fundamental para evitar o aliciamento.
3: Se os pais não estiverem ali monitorando seus filhos, cuidando seus filhos, pode ser uma porta de entrada até de aliciamento, porque alguns adultos se infiltram nesses jogos e tentam aliciar jovens para o crime.
2: Para denunciar violações aos direitos das crianças e adolescentes nas redes sociais, dá para ligar para a Ouvidoria Nacional de Direitos Humanos pelo Disque 100 ou no WhatsApp 61 99 611 0100. Também dá para denunciar em SaferNet www.jogosonline.org.

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1: E o futebol pelo Brasil e pelo mundo, São Paulo sofre diante do Milionários e só empata em reestreia de Dorival Júnior. E ainda, minha gente, o Cruzeiro segura a Boca em noite de VAR. Protagonista, tá vendo aí? E fim de seca de Wagner. Não vinha fazendo gol ultimamente, né? Mas se deu bem nessa aí. E depois do encontro, Trump e Lula, hein? O que você espera com relação à tarifa, essa coisa toda? Bom, o Brasil e Estados Unidos têm primeira reunião sobre tarifas 12 dias após encontro entre Lula e Trump. Olha lá que contente. Neymar chora por horas. Abraça Robinho Júnior. E divide vaga na Copa com o Santos, tá vendo aí? Sabe o que acontece? Estão até com memes aí, pastores usam IA, inteligência artificial, com orações, até pedido, atendido para celebrar Neymar na Copa. E evidentemente que é improvável que Neymar jogue pelo Santos antes da Copa do Mundo, né? Vamos segurar o bichinho aí para ver o que é que ele faz. Agora, vem Pedro de Paulista, vem.
2: Mais uma vez, bom dia. Estou aqui suplicando a você que nos ajude com a denúncia da Avenida Benjamin aqui em Paulista. A gente já não aguenta mais. Os buracos só aumentaram, os carros todos quebrando, todo mundo que mora nas redondezas, que passa pela avenida, tá reclamando de carro quebrado, de suspensão quebrada, fora o prejuízo que a gente tem. A gente praticamente anda em 5 km por hora, tanto buraco que tem na avenida, uma via tão importante que liga duas cidades, Paulista e Olinda. Então nos ajude aí, meu amigo, denuncie, nos ajude com a chamada das autoridades, principalmente a prefeitura da cidade de Paulista. Tá certo, meu amigo? Lhe agradeço. Bom dia, Pedro aqui de Paulista.
1: Pronto, meu amigo Pedro, um abraço para você, obrigado pelo carinho da audiência e que sua preocupação seja resolvida aí, né? Sua reivindicação, tá certo? Aí em Paulista. E o INSS tá dizendo o seguinte: novas regras do consignado para aposentados estão em vigor. Não é isso, Priscila Terezo?
3: Já estão em vigor as novas regras do empréstimo consignado para beneficiários do INSS. Agora, aposentados e pensionistas que solicitarem esse tipo de crédito deverão validar a operação por biometria facial, pelo aplicativo ou no site Meu INSS. Nova exigência, a anuência biométrica está prevista na lei que aumentou a segurança para os beneficiários do Instituto que contratam consignados e atende a recomendações do TCU, Tribunal de Contas da União. Segundo a norma, está proibida a tomada desse tipo de empréstimo por telefone ou procuração de terceiros. Como vai funcionar na prática? Após solicitar o consignado, o beneficiário vai receber a proposta no aplicativo Meu INSS com o status pendente de confirmação. Ele terá até 5 dias corridos para confirmar a operação por reconhecimento facial. Se o procedimento não for realizado dentro do prazo, o contrato será automaticamente cancelado. Outra novidade é o maior prazo para pagamento do empréstimo, que passa a ser de até 108 parcelas, o equivalente a 9 anos, com carência de 3 meses.
1: Ô meu amigo, você, minha amiga, família pernambucana, o que é que vocês acham da aprovação de Trump depois de tudo o que vem acontecendo, hein? Então fica sabendo que caiu. Caiu 35% com queda de apoio de republicanos, diz pesquisa. Olha, minha gente, o sentimento aqui, ex-piloto do Globocop morre baleado na cabeça durante assalto em São Paulo. E a justiça manda apagar perfil de médica da Fiocruz por espalhar desinformação, viu, gente? Agora, essa aqui, ó. Executivo preso no Brasil por fala racista em voo da Latam é demitido por empresa. Agora são 5 horas e 37 minutos. E Nailton? Nailton do Engenho Velho, vem comigo, vem.
4: Mais uma vez eu venho aqui reclamar sobre o buraco na divisa da rua Francisco Alves com a Travessa Rosemira Nunes Viana em Engenho Velho. Buraco muito grande na pista, atrapalhando carros, motos. E todo mundo sai prejudicado. Meu nome é Nailton Araújo, de Engenho Velho.
1: Pronto, engenho velho, pedindo socorro. E empresários do setor de construção. Lula defende fim da escala 6x1. Sayonara Moreno.
0: Enquanto a proposta que acaba com a escala 6x1 tramita no Congresso, o presidente Lula defendeu diante de empresários do setor da construção que a mudança é necessária.
5: Não fique assustado. A escala 6x1 é uma coisa que é necessária, porque hoje o povo quer mais tempo para ficar em casa, quer mais tempo para lazer, quer mais tempo para estudar, quer mais tempo para namorar. E nós sabemos que a jornada de trabalho ela vai ser aplicada levando em conta a especificidade de cada categoria. Ninguém vai impor na marra. É preciso a gente respeitar a realidade de cada setor econômico para a gente trazer mais benefício para a sociedade brasileira.
0: A declaração foi na abertura do ENIC, Encontro Nacional da Indústria da Construção, em São Paulo, capital. O presidente agradeceu aos empresários do setor pela entrega de uma carta com demandas e sugestões à presidência e disse que vai levar uma resposta ao grupo.
5: Ao invés de falar bobagem no meio de comunicação, o empresário sério faz como vocês fizeram agora. Prepara uma pauta de reivindicação com começo, meio e fim de todos os assuntos que causam problemas para vocês, do que vocês querem melhorar, inclusive com sugestões para o governo melhorar. A Miriam Belchior vai reunir todos os ministros que tratam desse assunto. Nós vamos responder à pauta de vocês, chamando vocês lá em Brasília.
0: Ao destacar a importância do setor da construção para o crescimento do país e de programas essenciais do governo, Lula lembrou o Reforma Casa Brasil, que financia reformas em casas de famílias com renda de até R$13 mil. Mas durante o evento, disse ao presidente da Caixa, Carlos Vieira, que quer melhorar o andamento do programa.
5: Que a semana que vem eu chamarei no meu gabinete para ele me explicar por que esse programa não está rodando com a pressa e com a quantidade que eu acho que tem que rodar. Nós colocamos R$30 bilhões, posso dizer sem conhecer a fundo, mas é a burocracia que está emperrando o financiamento, porque não é possível a quantidade de cara que quer fazer um puxadinho, quer fazer uma garagem, quer fazer um quarto, quer aumentar um banheiro e não consegue pegar esse dinheiro. Você precisa colocar o dedo na ferida e me apresentar semana que vem para a gente desembuchar esse dinheiro.
0: O programa foi lançado em outubro do ano passado e, de acordo com o presidente, teve 65 mil contratos de financiamento firmados entre novembro de 2025 e março deste ano. O financiamento de reformas pela modalidade pode chegar a R$50 mil.
1: Então você ouviu aí, né? Empresários do setor de construção, Lula defendendo aí o fim da escala 6x1 para fortalecer a área, né? Sayonara Moreno passou essa informação para você. Eu quero falar para você de Caruaru mais uma vez. Parabéns aí pelos 169 anos. Azulão participa de regravação de Caruaru do passado, 50 anos depois de lançar a versão original. Então tá aí, olha, Caruaru do passado reunindo Marcelo Roster, Azulão e o Azulinho, né? Em homenagem aos 169 anos de Caruaru e quase 50 anos do clássico do forró raiz que a gente escuta.

0: Aí, salve Azulão, Caruaru, do passado, 50 anos depois de lançar a versão original, você ouviu, né? Agora, são 5h44.
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0: Jornal do Comércio, a diferença é enorme. Viaduto da Vitanella será construído após uma década, né? Tá tentando aí aliviar a situação ali que fica engarrafado, você sabe disso. E o Tribunal de Contas do Estado de Pernambuco alerta para risco da volta dos lixões em alguns municípios do estado. Flávio Bolsonaro admite visita a Daniel Vorgaro após prisão do banqueiro. Pacote de bondades do governo Lula é irresponsável, alerta economista. Novo surto de ebola coloca em alerta a OMS e assusta países do continente africano. Mulheres já formam o grupo mais endividado do Brasil. Eita, mulher! E mais, TV Jornal transmite Fortaleza e Esporte pela semifinal da Copa do Nordeste. Destaque de capa da edição de hoje do seu Jornal do Comércio. Para saber, tem que ler o JC.
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0: Em destaque, a menos de 10 dias do prazo de entrega da declaração do imposto de renda, Receita Federal orienta contribuintes a não deixar tudo para a última hora, o que sempre acontece, né? Olha, a campanha educativa de redução de acidentes e mortes no trânsito desembarca agora pela manhã no Terminal Integrado Pelópidas Silveira, em Paulista. A audiência pública em Olinda vai discutir a criação do Fórum Municipal de Educação, espaço aberto à sociedade civil para debate e fiscalização das políticas públicas. E mais, trabalhadores do Recife e de outros 13 municípios em situação de emergência por conta das chuvas têm até 3 de agosto para solicitar o saque do FGTS Calamidade. Saiba o que pode e o que não pode na vaquinha virtual das eleições. Há 4 meses do primeiro turno do voto para presidente, governador, senadores e deputados federais e estaduais. Tem mais para você, redator de plantão, 6 horas.
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0: Acordando você pelo seu dia, pedagogo, também auxiliar de enfermagem e o apicultor. Hoje é dia das abelhas, né? Obrigado pelo carinho da audiência, mas você continua aqui na Rádio Jornal com Bola de Primeira.
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0: Tá de boa, não tá a sua situação, torcedor amigo, mas tem aí o Cuiabá pela frente, viu? Outras informações com Letícia Carneiro.
8: Bom dia para você que está ligado no Bola de Primeira. O Náutico continua na tarde de hoje a sua preparação visando o próximo duelo na 10ª rodada do Brasileirão Série B, lá no CT Wilson Campos. O Timba recebe ainda nesta semana a equipe do Cuiabá no estádio Eládio de Barros Carvalho. A partida rola nesta sexta-feira e a bola começa a rolar a partir das 7 horas da noite. Pela segunda divisão, o time alvirrubro se encontra na segunda colocação com 16 pontos somados até aqui, ficando apenas atrás do líder São Bernardo, que atualmente conta com 17 pontos. O Timbu também divide com a equipe paulista o melhor ataque da Série B, com 15 gols somados até então. Agora, os técnicos Guilherme e Hélio dos Anjos, treinadores do Náutico, vão precisar lidar com a dor de cabeça que qualquer um treinador gostaria de ter. Na goleada do Timbu sobre o Operário de Ponta Grossa, o atacante Derek desencantou e marcou seu primeiro gol com a camisa alvirrubra. Na volta aos gramados, o artilheiro do Náutico, Paulo Sérgio, voltou marcando seu primeiro gol pelo Timba na segunda divisão. Agora, a dúvida é para quem será o escolhido como titular na próxima partida do Náutico. Agora vamos ouvir a palavra do volante Wenderson do Náutico, falando sobre a sua presença na grande área e também sobre o bom momento do Timbu.
9: O adversário que a gente vai enfrentar, ele tem a variação diferente, né? Joga com 3 zagueiros, então a gente tem essa leitura. Hoje nós tivemos muita dificuldade na marcação-pressão, né? Na saída de bola do adversário, com algumas variações, né? Então isso aí trouxe essa dificuldade para nós. Como você falou, o encaixe de marcação, né? O futebol você tem que ter esse encaixe, você tem que dificultar para o adversário, né? Então em alguns momentos a gente não conseguiu esse encaixe e aí a gente sim teve essa dificuldade, a saída de bola do adversário, acabou a imposição em alguns setores, né? O Hereda a gente conhece que é um jogador forte no setor. O Lovato é um jogador um pouco mais conservador, mas também foi bastante agressivo no primeiro tempo. E o meio campo que circulou muito, né? Então a gente sabia disso. O Mikael é um jogador que sabíamos que iria criar essa dificuldade também. O próprio Thiago é um jogador que nós sabíamos também que iria fazer um jogo mais controlado e aproximado. Então tudo isso aconteceu e a gente teve essa dificuldade no primeiro tempo, né? Então no segundo tempo, no final do primeiro tempo a gente tentou e conseguiu melhorar um pouquinho o jogo, né? E no segundo tempo a gente procurou corrigir alguns erros, principalmente o encaixe de marcação para que a gente pudesse chegar ao gol do adversário. Chegamos, mas infelizmente não conseguimos melhorar essa situação. Agora procurar sempre, como você falou, os erros, as derrotas acabam aparecendo, né? As correções. Então a gente vai procurar analisar da melhor forma possível. Temos que assistir o jogo novamente, analisar jogador por jogador, né? Para que a gente possa fazer um equilíbrio, porque nós sabemos do próximo jogo que nós vamos ter, que é um adversário de qualidade.
8: Palavra do volante Wenderson aqui no Bola de Primeira. Bom dia!
0: Agora tem Maringá, é lá na casa do adversário. Outras informações com Igor Moura.
10: Fala, amigo, forte abraço para você, um abraço para todo mundo ligado aqui na Rádio Jornal. E o Tricolor do Arruda teve essa terça-feira de trabalho e nesta quarta-feira os jogadores treinam no período da tarde e à noite, 8h30, embarcam para São Paulo. Delegação toda pernoita na capital paulista e na quinta-feira pela manhã segue para a cidade de Maringá, uma logística com viagem com certa antecedência por conta da malha aérea mais complexa de Recife para o interior do Paraná, para a cidade de Maringá. Até para conforto, até para ter um pouco mais de tempo para trabalhar no interior do Paraná, o Santa viaja na noite desta quarta-feira e vai ter treinamentos quinta e sexta fora da capital pernambucana, visando o jogo de sábado diante do Maringá, atual quinto colocado da Série C do Campeonato Brasileiro. Santa que anunciou oficialmente a saída do meia Regis. O atleta pediu para deixar o elenco, pediu para deixar o clube depois de apenas 207 minutos. Em 4 jogos, o que deu uma média de 50 minutos por jogo. Essa passagem de Regis é sem sucesso algum, infrutífera nas repúblicas independentes do Arruda. Portanto, já é a terceira saída do Santa desde o fechamento da janela, né? Israel, Wagner Balotelli e Regis. Lembrando que o Santa só vai poder contratar a partir de julho, na reabertura da janela de transferências. A gente vai escutar agora o Alex Brasil, executivo de futebol do Santa, falando sobre esse novo momento coral, principalmente psicológico, né? Após 2 vitórias consecutivas sobre a Inter de Limeira, sobre o Volta Redonda, já olhando mais a parte de cima da classificação do que, claro, a parte de baixo do Z2.
11: Com certeza. Boa noite a todos. Para mim, ver a evolução desse clube, os departamentos querendo se profissionalizarem, acho que isso é principal para uma instituição tão grandiosa como é o Santa Cruz. A gente internamente, departamento de futebol, com todas as áreas, está muito satisfeito do que tem sido feito. Essas questões de saídas, a gente é natural, só vai ficar no Santa Cruz quem quiser ficar no Santa Cruz. Acho que o trabalho de todos nós, juntamente com o torcedor, é fazer o melhor para o Santa Cruz, mas eu posso garantir que as coisas melhorando, todo mundo sabe os problemas internos que existem. O presidente Bruno vem trabalhando para deixar isso o quanto antes sanado, para dar tranquilidade, enaltecer novamente todos os profissionais do clube, todos os jogadores que vêm fazendo o seu trabalho, e eu tenho certeza que essa união vai trazer muitos frutos com a chegada do professor. Eu tenho certeza que a gente vai chegar no objetivo maior.
10: Tá aí, portanto, palavras do Alex Brasil, executivo de futebol do Tricolor, aqui conosco, nesse Bola de Primeira. Bom dia.
0: E a gente volta depois dos comerciais para você do esporte.
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1: É hoje com Fortaleza e Esporte, 9 da noite aqui, é Copa do Nordeste semifinal. Outras informações com o Alex Santos.
2: Muito bom dia para você que acompanha o Bola de Primeira. E hoje à noite, a partir das 9 horas, o Sport entrando em campo pela primeira partida da fase semifinal da Copa do Nordeste. O jogo é contra o Fortaleza e o técnico mascoiano tem dúvidas para confirmar a equipe diante desse compromisso contra o Leão do PC. A dúvida está na lateral direita, na lateral esquerda, no meio de campo e também no ataque. Agora, a certeza é que o Márcio pode contar com o retorno de 2 jogadores importantes, que não atuaram no último jogo contra o CRB na Ilha do Retiro, quando o Sport perdeu por 2-1, pois estavam

0: suspenso. Tratam-se do zagueiro Marcelo Aju e do atacante Christian Barleta. E o meia Filipinho falando dessa preparação para o jogo de hoje à noite. Vamos ouvir.
1: A gente vem muito focado nesse jogo, né? A gente sabe a importância que é esse jogo para a nossa equipe. A gente vem se preparando muito bem. A gente está bastante focado, né, nessa competição. A gente quer muito esse objetivo, que é o título. A gente sabe da dificuldade que a gente vai encontrar lá no Castelão, na casa do adversário, mas a gente sabe da total capacidade que a gente tem. A gente precisa botar a nossa força, se unir cada vez mais, procurar a vitória a todo momento. Então, a gente vem se preparando muito bem na semana. Claro que é um tempo muito curto, né, para a gente se preparar para uma decisão dessa, mas a gente está bastante focado, a gente sabe da capacidade que a gente tem para a gente buscar essa vitória lá na casa do adversário.
0: Filipinho, no último jogo da Copa do Nordeste, falando também de classificação, você fez um golaço, né, de falta, e o Sport acabou vencendo por 1-0, se classificando à próxima fase. Aquele golaço, na verdade, trouxe mais tranquilidade e confiança para você?
1: Eu fico muito feliz, né, de estar fazendo ali o gol ali da classificação, né? Eu sempre dou mérito à nossa equipe também, né? Não só quem faz o gol, mas toda a nossa equipe. Fico muito feliz, né, de estar ajudando a minha equipe ali com esse gol. Aumentou sim minha confiança, porque eu estou um cara mais confiante de estar podendo ajudar a minha equipe todo nesses momentos. É sempre bom. Então, eu procuro estar sempre focado para a gente fazer uma grande partida, que isso que importa, ajudar a minha equipe aí.
0: O time do Sport com dúvidas na formação da equipe. Thiago Couto no gol está confirmado. Na ala direita, Madison ou Augusto Pucci. A dupla de zaga deve ser realmente formada pelo Marcelo Benevenuto e Marcelo Aju. E na ala esquerda, eu apontaria uma dúvida: Edson Lucas ou Filipinho? No meio de campo, Zé Lucas, Biel Fonseca e Carlos De Pena ou Filipinho? E na frente, Christian Barleta, Pedro Perotti e Cleison ou Yuri Castilho. A arbitragem será de um trio da Bahia. Emerson Ricardo de Almeida Andrade apitará o jogo. Será auxiliado pelo Ledes, José Coutinho Neto e Wesley Silva Santos. O VAR é das Alagoas, é o José Ricardo Vasconcelos. Destaques do Esporte para o Bola de Primeira. Bom dia.
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2: Olá, muito bom dia a todos. Bom dia, Simone Oliveira.
4: Olá, Paulo Roberto. Bom dia para você e para todos. Um dia maravilhoso.
2: Para todos nós, quarta-feira, dia 20 de maio de 2026.
4: Destaques, o redator de plantão, edição número 11.083.
2: A menos de 10 dias do prazo de entrega da declaração do Imposto de Renda, Receita Federal orienta contribuintes a não deixar tudo para a última hora.
4: Campanha educativa de redução de acidentes e mortes no trânsito desembarca agora pela manhã no terminal integrado Pelotas Silveira, em Paulista.
2: A audiência pública em Olinda vai discutir criação do Fórum Municipal de Educação, espaço aberto à sociedade civil para debate e fiscalização das políticas públicas.
4: Trabalhadores do Recife e de outros 13 municípios em situação de emergência por conta das chuvas têm até 3 de agosto para solicitar o saque FGTS Calamidade.
2: Saiba o que pode e o que não pode na vaquinha virtual das eleições há 4 meses do primeiro turno do voto para presidente e governador, senadores e deputados federais e estaduais. Agora são 6:03.
4: 6:03.
2: Dividido em 5 carretas especiais, o primeiro

0: Primeiro trem dos seis comprados ao metrô de Belo Horizonte, em Minas Gerais, chega a Pernambuco nesta quarta-feira.
1: O que deveria ser um procedimento comum será transformado em uma cerimônia oficial logo mais, às 14h, com a presença do diretor-presidente da CBTU, José Marques.
0: Da superintendente do metrô do Recife, Marcela Campos, além de outros representantes do governo federal e do governo de Pernambuco.
1: O processo de treinamento dos profissionais que vão operar os seis trens está sendo realizado tanto em Belo Horizonte, Minas Gerais, quanto aqui no Recife.
0: As composições adquiridas por R$60 milhões foram fabricadas entre 1996 e 2002, porém, são mais novas que grande parte da frota local.
1: A expectativa é de que esse trem que chega hoje a Pernambuco pela BR-232 será incorporado à linha sul do metrô do Recife até o final de junho.
0: O Sindicato dos Metroviários protocolou denúncia no Ministério Público Federal apontando irregularidades nesse processo, citando problemas técnicos e sobrepreço.
1: O governo federal autorizou a transferência da gestão, operação e manutenção da rede metroferroviária do Grande Recife à iniciativa privada.
0: Antes da concessão, serão transferidos para o governo de Pernambuco os bens imóveis e ativos da União que são necessários para o funcionamento do metrô.
1: A expectativa é de que o contrato de concessão seja assinado no primeiro trimestre de 2027, após o leilão na Bolsa de Valores de São Paulo. 6h05.
0: 6h05.
1: A Neo Energia Pernambuco lança nesta quarta-feira a campanha de negociação com condições especiais, como 90% de desconto.
0: A iniciativa tem como público-alvo clientes de baixa tensão das classes residencial, comercial, rural e de baixa renda, com faturas vencidas há mais de um ano.
1: Dependendo do caso, a regularização dos débitos pode ser feita com parcelamento no cartão de crédito em 21 vezes, sem custos adicionais.
0: A campanha vai até 31 de julho e os interessados podem acessar também a plataforma através do site nelp.negocioonline.com.br.
1: A oportunidade de negociar dívidas chega no momento em que as famílias pernambucanas enfrentam dificuldades em manter as contas em dia.
0: Pois é, minha gente, recorte local da pesquisa de endividamento e inadimplência do consumidor feita pela FEComércio Pernambuco indica percentual de 81,2% em abril.
1: Em números absolutos, são aproximadamente 475.500 famílias do Recife que assumem ter dívidas.
0: O estudo estatístico identificou o crescimento da inadimplência para 27,4% e o cartão de crédito como principal fonte de endividamento. Agora, são 6h06.
1: 6h06.
0: Tem início logo mais às 9h na Escola Judicial de Pernambuco, ESMAP, na Joana Bezerra, no Recife, o Seminário Internacional Sustentabilidade na Gestão de Resíduos Sólidos.
1: Especialistas da área vão discutir soluções sustentáveis para um descarte adequado dos resíduos sólidos, como estabelecem as leis em vigor.
0: A partir de denúncias, o Tribunal de Contas de Pernambuco, alerta para a volta dos lixões diante da má gestão de algumas prefeituras.
1: Entre os municípios estão Riacho das Almas, Cachoeirinha, Uricuri, Santa Filomena, Trindade, Altinho, Gravatá, Salgueiro, Escada, Rio Formoso e Sairé. 6h07.
0: 6h07.
1: Em Brasília e ao lado de prefeitos, governadora Raquel Lira adota o discurso institucional e exalta a retomada da ferrovia transnordestina em Pernambuco.
2: Brasília.
0: Romualdo de Souza.
3: Durante encontro com os prefeitos de Pernambuco e a bancada pernambucana aqui no Congresso Nacional, a governadora Raquel Lira, do PSD, fez uma avaliação sobre os principais projetos, mostrou que ela está investindo mais do que outros governos, mas disse que do Palácio do Campo das Princesas não sai nenhum tipo de perseguição. Independentemente da bandeira partidária do prefeito, ela vai receber todo mundo. Em entrevista exclusiva à Rádio Jornal, Raquel Lira me disse que a obra da Transnordestina já deu certo. Informou que o presidente Lula vai a Pernambuco inaugurar a retomada da obra e disse o seguinte, que após serem assentados os primeiros dormentes,

0: As empresas vão procurar o governo de Pernambuco querendo assumir essa obra da Transnordestina.
1: O contrato está pronto para ser assinado. A primeira etapa da licitação da obra é uma obra de 73 quilômetros, envolvendo 250 milhões. É uma obra pública para garantir a retomada de uma obra que foi paralisada no passado e que foi retirada do contrato. É importante dizer que quando a gente chegou no governo em janeiro de 23, não existia mais Transnordestina para a SUAP. E todo o nosso empenho, é claro que não meu sozinha, mas de todo um Estado que se ergueu em favor da retomada de uma obra que é fundamental para o desenvolvimento estratégico do nosso Estado e para o Nordeste brasileiro. Então, a empresa já está homologada, o contrato será assinado na presença do Presidente da República, que fez questão de fazê-lo, e muito em breve nós vamos ver lá mais alguns quilômetros de dormentes sendo feitos. Eu sempre disse ao Presidente e ao Ministro que as pessoas já não acreditavam mais nessa obra, mas que quando fosse colocado o primeiro quilômetro de dormentes, de trilho, a gente ia ter já as empresas querendo poder assumir essa obra. E eu não tenho dúvida nenhuma, porque já fomos procurados por várias, de que já deu certo e que muito em breve nós vamos poder estar inaugurando essa conquista de Pernambuco e do Nordeste brasileiro.
0: Já o presidente da Associação Municipalista de Pernambuco, AMUP, Pedro Freitas, ele reconheceu que nos municípios a capacidade de investimento está cada vez mais limitada. Mas Pedro apontou articulações com a bancada de senadores e deputados e também com o governo federal para que possa ser aberto um canal para levar investimento às cidades, segundo o prefeito de Aliança, porque é no município onde tudo acontece. De Brasília, Romualdo de Souza para a Rádio Jornal, Rádio Notícia.
2: Recife, 6 horas e 10 minutos.
3: 6 e 10.
2: Trabalhadores do Recife e de outros 13 municípios em situação de emergência por conta das chuvas têm até 3 de agosto para solicitar o saque do FGTS Calamidade.
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3: Ernesto Pereira.
5: Trabalhadores do Recife, Camaragibe e mais 16 municípios de Pernambuco já podem solicitar o saque do Fundo de Garantia do Tempo de Serviço, FGTS, por calamidade. A liberação é motivada pelas chuvas que atingiram cidades pernambucanas e causaram problemas para diversas pessoas. O superintendente da Caixa Econômica em Pernambuco, Marcelo Maia, destaca quem pode recorrer ao saque calamidade.
6: Quem tem direito ao saque calamidade é todo aquele trabalhador que tenha saldo da sua conta de FGTS e que mora em uma região que foi atingida pelas chuvas dentro dos municípios que decretaram situação de emergência. Então, se o trabalhador ele teve ali sua casa atingida por um enchente, por algum problema com barreira, perdeu algum móvel, teve algum dano, ele pode fazer uso desse recurso, né, para poder apoiá-lo aí na reconstrução aí do que ele perdeu. O saldo do FGTS é sacado até o limite de R$ 6.220. É importante a gente destacar que não é nenhum valor adicional que o trabalhador vai receber. Ele vai sacar o saldo que ele já tem na conta do FGTS até um teto de R$ 6.220 para cada conta do FGTS.
5: Marcelo Maia também detalha como as pessoas afetadas podem buscar o dinheiro do saque calamidade.
6: A solicitação ela pode ser feita direto no aplicativo do FGTS, na opção saque calamidade. Lá no aplicativo, o trabalhador vai poder informar lá o seu endereço. O aplicativo ele vai orientá-lo a tirar uma foto, mandar ali uma foto de um comprovante de endereço. E desde que ele tenha lá a residência dentro de uma das regiões que foi atingida, que são informadas pela Prefeitura, pela Defesa Civil, ele vai ter o saque liberado diretamente no celular e o crédito é realizado diretamente na conta que ele mesmo vai indicar lá no aplicativo.
5: Para quem perdeu tudo dentro de casa e não tem como comprovar a residência, existem duas alternativas. A primeira é fazer uma autodeclaração, com o nome ou CPF e endereço pelo aplicativo da Caixa, disponível para Android ou iOS. Se as informações do endereço baterem com o cadastro do FGTS, o benefício vai ser liberado. E a segunda forma é solicitar da Prefeitura uma declaração de endereço, de que realmente mora no local. O documento é oficial e também aceito pela Caixa. Ernesto Pereira, Rádio Jornal, Rádio Notícia.
2: E os beneficiários do programa Bolsa Família das 27 cidades em situação de emergência tiveram um pagamento unificado e o dinheiro liberado desde segunda-feira.
3: Ao todo, são 1.493.763 famílias contempladas com auxílio financeiro médio de R$ 670,98. Agora são 6 horas e 13 minutos.
2: 6 e 13.
3: A menos de 10 dias, o prazo de entrega da declaração do Imposto de Renda, Receita Federal orienta contribuintes a não deixar tudo para a última hora.
2: Germano Rodrigues.
7: Faltando poucos dias para o fim do prazo para a entrega da declaração do Imposto de Renda, que termina dia 29 de maio de 2026, 40,3% dos contribuintes ainda não acertaram as contas com o Leão. Este ano, o Fisco espera receber 44 milhões de declarações. Tradicionalmente, o ritmo da entrega aumenta nas últimas semanas. Segundo a Receita Federal, 64,8% das declarações entregues até agora terão direito a receber restituição. 19,8% terão que pagar imposto de renda e 15,4% não tem imposto a pagar e nem a receber. Um total de 59,5% dos contribuintes que entregaram o documento à Receita usaram a declaração pré-preenchida, por meio da qual a declarante baixa a versão preliminar do documento, para confirmar as informações ou retificar os dados. E segundo a conselheira do Conselho Regional de Contabilidade, aqui do Estado, Manu de Paula, o importante mesmo é que a declaração seja conferida com os dados do informe de rendimentos entregue pela empresa, para assim não ter problemas futuros.
8: Às vezes acontece do informe gerado pela empresa não bater com a declaração pré-preenchida da Receita. E a declaração pré-preenchida da Receita, ela é aquilo que a Receita Federal recepcionou de informação. É o que ela considera válida. Isso pode acontecer por N motivos. Pode ser por culpa, inclusive, do departamento pessoal e contador. Pode ser que eles realmente estejam com a informação errada dentro do informe. Ou pode ser que a declaração pré-preenchida vá se atualizar ainda. Houve retificação dos valores e a declaração pré-preenchida ainda não se atualizou. Seja como for, se seu informe não bate com a declaração pré-preenchida e você resolve declarar conforme a declaração pré-preenchida, pode sim dar erros de malha, pode acontecer malhas fiscais. E isso, querendo não, é uma situação chata para o trabalhador. Ele pode apresentar informe depois, justificar e dar tudo certo, mas ainda assim é uma situação chata, que demora um pouco mais para a restituição.
7: Quem não enviar a declaração no prazo, que é até o dia 29 de maio, vai pagar multa de R$ 165,74, ou 1% do imposto devido, prevalecendo o maior valor. As pessoas físicas que receberam rendimentos tributáveis até R$ 35.584, assim como aquelas que tiveram receita bruta da atividade rural acima de R$ 177.920, são obrigadas a declarar. As pessoas que receberam até 2 salários mínimos mensais no ano passado estão dispensadas de fazer a declaração. E ainda de acordo com Manu de Paula, o segredo é não deixar para a última hora a sua declaração.
8: Bem, se você fecha a declaração de última hora, não é que tenha uma consequência específica, mas o risco é maior sim, né? Afinal de contas, pode faltar internet, pode faltar energia, se você deixa para os últimos minutos sempre aquela emoção. Então, meu conselho realmente é que você busque fechar com antecedência a sua declaração de imposto de renda. Abra ela pelo menos uma vez antes, veja a declaração pré-preenchida, estude as informações, compare a declaração pré-preenchida com o informe de rendimento fornecido para a empresa para ver se tem alguma inconsistência, algum risco de malha fiscal. Então, não é que tem uma multa por fechar de última hora, não. Se você conseguir fechar dentro do prazo da declaração de imposto de renda da pessoa física, que é até 29 de maio, está tudo ótimo. Só que você tem que tomar cuidado realmente com o prazo. E às vezes fechando de última hora, você não avalia direito e pode cair em malha.
7: Germano Rodrigues, Rádio Jornal, Rádio Notícia.
2: Agora 6h17.
3: 6h17.
2: Aposentados e pensionistas da Prefeitura de Olinda precisam realizar procedimento bancário para garantir dinheiro na conta em junho.
3: Kevin Paes.
9: A Prefeitura de Olinda alerta aposentados e pensionistas do município sobre a necessidade de abertura de conta no Santander, novo banco responsável pela gestão da folha de pagamento municipal. O procedimento é obrigatório para garantir o recebimento das aposentadorias e pensões a partir do mês de junho. Os beneficiários que não realizarem a abertura e vinculação da nova conta poderão enfrentar bloqueio ou impossibilidade de recebimento do pagamento, já que o Santander vai passar a ser a única instituição responsável pelos repasses salariais e previdenciários da Prefeitura de Olinda e do Olimprev. Ao todo, cerca de 7.900 servidores, aposentados e pensionistas precisarão efetuar o procedimento. Deste quantitativo, quase 3 mil são aposentados ou pensionistas. O secretário de Gestão de Pessoas e Administração, Luciano Brasileiro, explica como será a mudança.
10: Estamos agora enfrentando esse grande desafio que é a migração, né, da nossa folha de pagamento para a mais nova instituição financeira credenciada pelo município, o Banco Santander. A partir de 21 de maio a 19 de junho, no horário de segunda a sexta, no horário das 9 às 17 horas, no piso L2 do Shopping Pátio. O agendamento prévio, sim, é necessário e vai garantir um atendimento na hora marcada, né, um atendimento personalizado ao servidor. O link onde ele deve fazer esse agendamento prévio é agendafopa.com.br/PMO Olinda.
9: Entre os benefícios oferecidos aos novos clientes estão a isenção total da tarifa mensal dos pacotes de conta corrente e cartão de crédito pelos próximos 5 anos, além de descontos de até 23% na conta de energia elétrica. Para ter acesso ao benefício, a recomendação é levar a conta de luz como comprovante de residência. Quem tiver dificuldade de locomoção pode ter um representante para realizar o procedimento. O banco também vai disponibilizar condições especiais em seguros, produtos financeiros, serviços bancários, benefícios culturais, gastronômicos e esportivos, além da possibilidade de utilização internacional do cartão. O agendamento deve ser feito no site agendafopa.com.br/PMOlinda. Kevin Paes, Rádio Jornal, Rádio Notícia.
3: Agora são 6 horas 20 minutos.
2: 6h20.
3: Campanha educativa de redução de acidentes e mortes no trânsito desembarca agora pela manhã no terminal integrado Pelópidas Silveira, em Paulista.
2: O chamado Maio Amarelo reúne uma série de atividades institucionais em várias cidades do estado e este ano tem como slogan no trânsito: enxergar o outro é salvar vidas.
3: Cerca de 80 mil passageiros circulam diariamente pelas plataformas de embarque e desembarque das 22 linhas de ônibus com destino ao Recife, Olinda e outras cidades do litoral norte.
2: A programação tem início daqui a pouco, às 7 da manhã, com equipes do Grande Recife Consórcio de Transporte, Detran, SEST, Senat e outras instituições.
3: Serão distribuídos materiais educativos com dicas de segurança e convivência no trânsito entre pedestres, motoristas, motociclistas e ciclistas.
2: Também estão previstas demonstrações práticas sobre os riscos do ponto cego, áreas onde o condutor não enxerga mesmo com retrovisores, em veículos de grande porte.
3: Kátia Sena, gerente de fiscalização do Grande Recife Consórcio de Transporte, ressalta a importância da iniciativa no horário de grande movimento no terminal Pelópidas Silveira.
11: Tem o objetivo de reduzir acidentes e salvar vidas por meio da conscientização. Vamos ver o que é pontos cegos, maiores riscos no trânsito, também conversar com os pedestres, com as pessoas que fazem o transporte público de passageiros na região metropolitana do Recife, dentro desse terminal, que é um dos mais importantes do sistema estrutural integrado. Essa ação integra o calendário de atividades do Maio Amarelo, que é uma campanha nacional de conscientização para redução de acidentes de trânsito e reforça também o nosso compromisso, o compromisso do Grande Recife com a mobilidade urbana e principalmente com a preservação da vida das pessoas.
2: E na programação do Maio Amarelo, o Detran vai realizar na manhã desta sexta-feira uma mega blitz educativa voltada aos motociclistas. Agora são 6 horas e 22 minutos.
3: 6h22.
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3: Viaduto da Vitarella será construído após uma década.
2: Tribunal de Contas, PE, alerta para risco da volta dos lixões em alguns municípios do estado.
3: Flávio Bolsonaro admite visita a Daniel Vorcaro após prisão do banqueiro.
2: Pacote de bondades do governo Lula é irresponsável. Alerta economista.
3: Novo surto de ebola coloca em alerta a OMS e assusta países do continente africano.
2: Mulheres já formam o grupo mais endividado do Brasil.
3: E mais, TV Jornal transmite Fortaleza Esporte pela semifinal da Copa do Nordeste.
2: Esses são os destaques de capa da edição de hoje do seu Jornal do Comércio.
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3: 6 horas 26 minutos.
2: 6h26.
3: Audiência pública em Olinda vai discutir criação do Fórum Municipal de Educação, espaço aberto à sociedade civil para debate e fiscalização das políticas públicas.
2: João Carneiro.
19: Olinda se prepara para criar oficialmente um espaço que pode mudar a forma como a educação pública é acompanhada no município. Nesta quarta-feira, às 9h, será realizada uma audiência pública na Faculdade de Ciências Humanas de Olinda, Facho, para instalar o Fórum Municipal de Educação. Na prática, o fórum deve funcionar como uma espécie de ponte entre a sociedade e o poder público. É nele que professores, gestores, famílias, entidades, representantes da sociedade civil e do legislativo vão poder discutir, acompanhar e fiscalizar as políticas educacionais da cidade. O principal papel do fórum será acompanhar o Plano Municipal de Educação, que define metas para a rede de ensino ao longo de 10 anos. Na educação infantil, por exemplo, a ampliação das vagas em creches ainda é considerado um desafio histórico em Olinda. Como diz a mestre em educação e integrante do Conselho Gestor do Fórum de Educação Infantil de Pernambuco e de Olinda,
20: Cida Freire.
21: Desde o plano de 2001, que nós temos uma meta de 50% de atendimento das crianças de 0 a 3. E essa meta ainda continua, aumentou um pouco mais desse novo plano, né? Aumentou para 60%, mas ela ainda está aquém, né, do que foi pensado ali em 2001. Né? Então, 25 anos depois, nós temos a mesma meta do plano, porque justamente não temos o Fórum Municipal de Educação,

0: A cidade não pode ser decidida de forma isolada dentro dos gabinetes da prefeitura.
1: Na prática, o que muda é que a educação de Olinda deixa de ser tratada somente dentro dos gabinetes da prefeitura e passa a ser visto de forma coletiva, né? O fórum é um espaço permanente que deve ter a participação da sociedade civil, dos professores, das entidades, da Câmara, para que a gente possa debater, acompanhar e fiscalizar as políticas educacionais do município. Vai significar a participação da comunidade escolar para que a gente possa ter voz ativa e tomar as decisões. Não é uma reunião qualquer que comece e acaba, não. O fórum foi pensado para ser um organismo vivo.
0: Depois da audiência pública, o próximo passo deve ser a formalização do fórum, por meio de decreto ou lei. Em seguida, devem vir a escolha de membros, a criação do regimento interno, a definição de um calendário de reuniões e o início da análise do plano vigente. A partir daí, o fórum também deverá participar do debate sobre o novo plano decenal de educação de Olinda. João Carneiro, Rádio Jornal, Rádio Notícia.
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3: Trabalhos técnicos Elivelto Henrique e Avanildo Seriqueira.
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3: Vem aí o Bandeira 2 com uma Dulce Lucena.
4: Bom dia.
3: Muito bom dia, se cuide.
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0: de maio de 2026, aqui na Regional FM 90.3, no Recife 6h32.
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0: Vamos direto com a nossa equipe de reportagem que acompanha a violência no estado. Um homem foi preso por tentativa de homicídio. Pense no trabalho que esse camarada deu à polícia. Cíntia Ferreira, bom dia.
2: Bom dia, Dúcio. Bom dia aos ouvintes do Bandeira 2. Dúcio, o suspeito de ter praticado esse crime, ele foi preso momentos depois por policiais militares. O Alisson Robson do Nascimento Silva, ele tem 23 anos de idade e além de ter sido autuado em flagrante pela tentativa de homicídio com 3 vítimas, ele também foi autuado por resistência e ameaça. Deu trabalho.

0: Prender esse homem. Por volta das 9:30 da noite, os policiais militares receberam a informação de que tinha acontecido uma tentativa de homicídio lá na cidade de Lagoa do Carro, no centro, e que o suspeito teria ido em direção à P90, sentido Carpina. Então, os policiais começaram a fazer várias diligências pela cidade e receberam a informação de que esse suspeito da tentativa de homicídio tinha rendido um motociclista da cidade e obrigado esse motociclista a levá-lo até uma residência que fica no bairro do Mutirão. Os policiais se dirigiram até esse bairro, acabaram localizando a casa onde esse suspeito entrou e aí eles viram ele lá dentro. Quando os policiais se aproximam da residência, ele percebe, né, a presença do policiamento, ele tenta fugir. Isso de acordo com o relato da Polícia Militar. Mas logo ele foi alcançado. No que ele foi alcançado, Adúcio, de acordo com os PMs, ele resistiu à prisão. Tanto é que os policiais militares precisaram utilizar um spray de pimenta. E aí ele foi contido, foi algemado, perguntaram a ele onde é que estava a arma do crime e ele disse que estava escondida em um matagal próximo ao local onde ele teria efetuado os disparos. Lá vai todo o policiamento até esse local tentar procurar essa arma. Quando chega lá, ele muda a versão. Ele diz que a arma ele escondeu no registro de água da casa da avó, que era onde ele estava. Então volta todo mundo para o bairro do Mutirão. E lá eles conseguem localizar os policiais militares um revólver calibre 22. No meio dessa história toda, a primeira vítima, né, da tentativa de homicídio, ela se aproxima do policiamento, diz que tem um comércio que vende como delivery. E aí, momentos antes do crime, essa vítima, né, recebe uma ligação de uma pessoa que se identifica como Alisson, o nome do autor. E aí, logo após entregar o lanche a ele, quando dá as costas para esse homem saca a arma e efetua diversos disparos de arma de fogo. Foram 3 disparos, dos 3, 2 atingiram esse homem nas costas e no braço. Desesperado, tentando se proteger, ele corre para dentro de casa, se tranca num dos quartos, segura a porta com as pernas, mas esse homem tá lá tentando arrombar essa porta, até que ele consegue, viu, Adúcio? Consegue e atira mais 4 vezes. Depois, esse homem vai até um outro estabelecimento, obriga a dona a dar uma quantia em dinheiro, ela diz que não tem a quantia, ele ameaça de morte e atira também. Então, a polícia acabou identificando aí 3 vítimas, né? Esses 2 comerciantes, um motociclista também, e esse homem foi preso, autuado em flagrante. E quando perguntaram a ele, Adúcio, por que ele teria feito isso, por que ele teria atirado nesse homem, e ele alegou que atirou na vítima, porque a vítima teria falado dele. Essa foi a alegação dele. Ele foi levado para a delegacia, foi autuado em flagrante. Cíntia Ferreira para o Bandeira 2.
1: Obrigado, Cíntia. De ontem para hoje foram registrados 6 homicídios em Pernambuco, sendo 4 na região metropolitana do Recife e 2 no interior. Crimes de morte foram contabilizados na capital, no Grande Recife e no Agreste do estado. José Jair Vanderlei de Souza, um jovem com 20 anos de idade. Ele foi assassinado com disparos de arma de fogo na BR-104, na Vila do Rafael, na cidade de Caruaru, no Agreste pernambucano. De acordo com a polícia, o jovem trafegava de moto pela localidade quando foi surpreendido pelos disparos efetuados por um homem desconhecido. Um tiro atingiu as costas e 2 disparos acertaram a cabeça da vítima, que morreu na hora. Motivação, dinâmica e autoria desse crime estão sendo investigadas pelos policiais da Delegacia de Homicídios, que foram até o local sob o comando do delegado Bruno Vital. Logo após os trabalhos feitos pelos peritos criminais do Instituto de Criminalística, o corpo da vítima, José Jair Vanderlei de Souza, um jovem com 20 anos de idade, foi encaminhado para o Instituto de Medicina Legal. Rafael Menezes dos Santos, que faria 30 anos de idade amanhã, foi brutalmente assassinado na rua Lúcio José Cordeiro, no bairro São Pedro, no município de Belo Jardim, no Agreste pernambucano. De acordo com informações repassadas pela polícia, o homem foi brutalmente agredido e foi vítima de golpes e faca peixeira. Ele foi socorrido ao hospital municipal, mas não resistiu à gravidade dos ferimentos. Motivação e autoria do crime são desconhecidas da polícia. Policiais da divisão de homicídios estiveram no local do crime para dar início às investigações. Logo após os trabalhos dos policiais, o corpo da vítima, Rafael Menezes dos Santos, que faria 30 anos de idade amanhã, foi encaminhado para o Instituto de Medicina Legal. Um motoboy com 49 anos de idade foi vítima de golpe de espeto de churrasco no bairro de Jardim Jordão, em Jaboatão dos Guararapes. De acordo com informações já passadas pela polícia, a principal suspeita seria uma amiga da vítima com quem mantinha relação amorosa esporadicamente. Ela estaria sob efeito de drogas e, sem motivo aparente, desferiu o golpe no pescoço do homem, que foi socorrido para a UPA do Ibura e não corre risco de morte. A mulher está sendo procurada pela polícia, que investiga esse caso. E olha só, paraibano é morto a tiros no bairro de Tabatinga, em Camaragibe, viu? A vítima já tinha cumprido pena por um assalto em Goiânia e estava em liberdade há 8 meses. Roberta Coutinho.
2: O crime aconteceu em uma área de mata de difícil acesso na rua do Córrego da Tabatinga, em Camaragibe. Iveson Andrelino de Lima, de 24 anos, foi morto com 4 lesões pelo corpo, como detalha o perito criminal Daniel Pires.
3: Tem um tiro próximo aqui na região posterior da cabeça e também tem alguns disparos na região do braço, né, na região do braço direito. 2 disparos no braço direito e 1 disparo na cabeça. E tem apurado que ele inicialmente teria sido alvejado nessa região, teria tentado fugir por ali, mas quando foi alcançado e foi alvejado realmente ali, um disparo fatal na região da cabeça, né? E aí o agressor estava próximo dele, né? Que a distância do disparo foi de curta distância.
4: Identificada a arma?
3: Foi identificada uma arma de fogo do calibre 9mm, né? Que foi utilizada aqui no local, mas aí vai ser realizado mais exames para ver se a gente consegue mais elementos.
2: A esposa da vítima contou que durante a madrugada o marido saiu de casa sem informar para onde ir. Nas primeiras horas da manhã, ela recebeu a notícia de que ele havia morrido. Segundo a polícia, o homem era da Paraíba e estava morando em Camaragibe. Ele já havia cumprido 3 anos e meio de prisão por um assalto cometido na cidade de Goiânia, Mata Norte do estado. E há 8 meses respondia pelo crime em liberdade. O corpo da vítima foi recolhido pelo IML. Roberta Coutinho para o Bandeira 2.
1: Obrigado, Roberta. No Recife, 6h41.
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1: Eita, Vanildo, chegou a hora boa, a hora do nosso bom dia de hoje.
6: Bom dia.
1: Bom dia. Bom dia. Meu bom dia para Cícero e Paula, Boni, Chaguinha e Gilberto, lá do Bar do Boni, no bairro de São José, amigos de Davi das Placas, da Rua da Concórdia. Beijo no coração de todos vocês, obrigado pelo carinho, viu? Ligados pelas redes sociais, o Sargento PM Bené da Mostardinha, um abraço, querido. Zé Geraldo Pereira, Barcamateiro do Cabo de Santo Agostinho, um abraço. Reginaldo Freitas, do Recife, da cidade de Ferraz e Vasconcelos. Ele que é amigo de Adilson Santos, de São Paulo. Um abraço para vocês, obrigado pelo carinho. Bio Arruda, pernambucano de Machados, que mora em São Paulo, também ligado com a gente pela rede social. Carlinho, do Mototáxi de Feira Nova, um abraço. Val da Oficina Pai e Filho, no bairro São Pedro, em Timbaúba, um abraço para vocês. Márcio Moreira, um abraço, querido. Heron Antônio, um abraço. Cessa Alves, também ligada com a gente, obrigado pelo carinho. Ademir Jerônimo de São Paulo, um beijo no coração, querido. Misael da empresa MM Terceirizado, também ligado com a gente. Beto Black, do Córrego Joaquim, Nova Descoberta, um abraço, querido. Tiago Duque, em Minas Gerais, também não perde um programa, beijo no coração, querido. Judite Gelac, também ligada com a gente. Cício, Bocão, Moisés, Cuscuz e Douglas do ML, todo mundo de Barra de Jangada ligado com a gente, obrigado pelo carinho de vocês. Parabenizando os aniversariantes do dia, tem muita gente soprando velinha hoje, viu? Luana Alves, minha filha, 17 aninhos hoje, beijo no coração. Renato Ramos, também de idade nova. Márcia França, beijo no coração. Edinaldo Souza, parabéns. O jornalista e músico PH Gorreia, um abraço, meu querido. Sueli Siqueira, também de Idade Nova. Thaís Mendonça, parabéns. O jornalista Geraldo Leles, um abraço, meu irmãozinho. Parabenizando os aniversariantes associados da MERP, PMBM, cujo presidente é o tenente William Vieira. Parabéns para o cabo Márcio Maximiano da Silva, um abraço. O sargento Anísio Alves do Nascimento e José Lécio de Oliveira Souza, também sargento. Beijo no coração de vocês e um abraço especial para o pessoal que está acompanhando a gente pelo YouTube. Que Papai do Céu abençoe todos vocês.

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0: E olha só, momentos de terror, viu? Uma família ficou refém de um criminoso no bairro de São Martinho, no Recife. 5 pessoas estavam na residência quando o homem entrou no imóvel para fugir da polícia. Reportagem, Roberta Coutinho.
2: Depois de bater no meio-fio e ter o pneu estourado, o motorista abandonou o carro e saiu correndo pela rua Farroupilha, no bairro de São Martinho, no Recife. Antes disso, ele já estava fugindo da polícia em alta velocidade. A Polícia Rodoviária Federal, a PRF, iniciou uma perseguição após o suspeito desobedecer uma ordem de parada. O chefe da comunicação da PRF, Cristiano Mendonça, detalha como foi a prisão.
3: Uma equipe do grupo de patrulhamento tático da PRF fazia uma ronda ali na BR-232, quando deu ordem de parada ao motorista de um carro, mas ele desobedeceu e acelerou o veículo em direção à Bedeira de Carvalho. Em seguida, ele acessou ali o bairro de São Martinho, na altura da Chefe, e acabou atingindo aí uma calçada em uma rua estreita. Na sequência, esse homem desembarca e corre em direção à casa, invadindo essa casa, e faz 5 pessoas reféns. Existe a suspeita de que ele seja o líder de uma facção criminosa lá do interior da Bahia, lá de Vitória da Conquista. E aí a Polícia Civil agora vai investigar esse caso.
2: Segundo as investigações, o suspeito, ao perceber a facilidade de um portão aberto, entrou na casa, onde fez 5 pessoas de uma mesma família reféns. As vítimas são uma idosa de 78 anos, um jovem de 22 anos, uma adolescente de 14 anos e outros 2 adultos. O Batalhão de Operações Policiais Especiais, o BOPE, foi acionado, cercou a casa e isolou parte da rua, como detalha o subcomandante do BOPE, o capitão Pablo Rondinelli.
4: E aí a gente inicia uma negociação através do WhatsApp, que era uma das reféns que estavam presentes naquela residência. Nesse momento ele passa e aí liberam 3 pessoas, eram as 3 mulheres, uma senhora de 70 anos, uma mulher ali em torno de 40 anos e a neta de 14 anos. Depois ele vem e libera os 2 homens. E aí, até então, o time de negociação, os nossos negociadores, continua naquela negociação para fazer a rendição dele. Ele tentou fugar. No momento que ele tenta realizar essa fuga, a PRF visualiza e aí é dada a voz de prisão e aí ali ele percebe que não tinha muito para onde ele ir. E aí o nosso time tático vai adentro da residência e realiza a mobilização.
2: Foram mais de 2 horas de tensão até os primeiros reféns serem liberados. Uma das vítimas, que pediu para não ter a identidade revelada, conta o pânico que foi ser surpreendida por um homem dentro de casa, ser liberada em seguida, mas ter a filha ainda refém.
5: Liguei para ela, porém ela... Eu comecei a conversar com ela, e é como é que tá, tudo bem? Ela disse, mãe, eu estou trancada no quarto, debaixo da cama. Aí eu disse, como é que estão as coisas por aí? Eu não podia passar. Aí ela disse, eu não posso falar muito, mãe. Eu estou trancada no quarto. O sinal parou e ela desligou o telefone. Assim ela falou que foi o sinal.
6: E aí quando ela desligou, bateu o pânico em você?
5: Bateu o pânico. Porque se o quarto está revirado, ele... com certeza precedeu o que ela estava falando. Ele fez de refém minha filha de 14 anos, minha mãe de 78, minha irmã de 52, meu irmão de 56 anos, meu sobrinho, que ele é autista.
2: Uma outra pessoa que também estava dentro da casa e que foi feita refém conta o susto que foi ver a família e a mãe nessa situação.
7: Eu senti muito grande. Bom, aí eu só pensei mais na minha irmã e minha mãe, né? Porque a salvação que eu estava dentro de casa, né? Se ela tivesse só, podia dar um treco nela.
2: Segundo a PRF, o suspeito tentou fugir pelo quintal da casa, mas foi preso. Na ocorrência, ninguém ficou ferido. No carro abandonado pelo suspeito, a PRF apreendeu um revólver calibre 38 com 10 munições, além de um carregador de pistola. Os policiais também encontraram um documento de identidade falso com o homem. O homem foi encaminhado ao Grupo de Operações Especiais, o GOI, no bairro do Cordeiro, na zona oeste do Recife. Ele pode responder por porte ilegal de arma, uso de documento falso, sequestro e cárcere privado. Roberta Coutinho para o Bandeira 2.
0: Obrigado, Roberta. Um homem que não portava documento de identificação foi assassinado com disparos de arma de fogo na estrada da Muribeca, em Jaboatão dos Guararapes. No local, ninguém disse conhecer a vítima e nenhum parente apareceu para reconhecer o corpo. Dinâmica, autoria e motivação do crime são desconhecidas da polícia. Policiais da Força Tarefa de Homicídios do DHPP, sob o comando do delegado Roberto Ferreira, estiveram no local do crime para dar início às investigações. Logo após os trabalhos realizados pelos peritos criminais do Instituto de Criminalística, o corpo do homem foi encaminhado para o Instituto de Medicina Legal no bairro de Santo Amaro, na área central do Recife, onde vai passar por perícia para ser identificado oficialmente. Uma jovem com 23 anos de idade foi vítima de uma tentativa de feminicídio no bairro de Caetés 1, em Abreu e Lima. De acordo com informações repassadas pela polícia, o suspeito do crime é um ex-companheiro da vítima que, inconformado com o fim recente do relacionamento, agrediu a mulher com golpes e capacete de moto. E em seguida, saiu, voltou de motocicleta armado e atirou contra a vítima, que por muita sorte conseguiu correr e escapou dos disparos. A polícia foi acionada e o caso foi parar no DHPP, onde as investigações foram iniciadas pelo delegado Antônio de Campos. O suspeito está sendo procurado pela polícia e, apesar de tudo, a jovem passa bem. Um autônomo com 55 anos de idade foi vítima de disparos de arma de fogo no Córrego da Areia, em Nova Descoberta, zona norte do Recife. De acordo com informações repassadas pela polícia, após ser atingido pelos disparos, a vítima foi levada para a UPA de Nova Descoberta. Por conta da gravidade dos ferimentos, o homem foi levado para o Hospital da Restauração no Derby. Motivação, dinâmica e a autoria desse crime ainda são desconhecidas da polícia. Policiais da Força Tarefa de Homicídios do DHPP, sob o comando do delegado Roberto Ferreira, estiveram no local do crime para dar início às investigações. O estado de saúde do autônomo, de 55 anos de idade, não foi divulgado pela polícia. Um motociclista morreu após grave acidente na Estrada do Frio, em Paulista. De acordo com a polícia, o motociclista teria realizado uma ultrapassagem na contramão e batido em um outro veículo. Em seguida, perdeu o controle da moto e acabou colidindo com o caminhão. Ele morreu no local. Um segundo motociclista que transportava uma passageira também se envolveu no acidente. As duas vítimas foram socorridas pelo SAMU para o Hospital Miguel Arraes, em Paulista. O estado de saúde dos feridos não foi divulgado pela polícia. O corpo do motociclista foi encaminhado para o Instituto de Medicina Legal. Um homem foi preso em flagrante suspeito de torturar o próprio enteado, uma criança de apenas 2 anos de idade, em Tamandaré, litoral sul do estado. Segundo a polícia, o padrasto agrediu o menino com chicotadas usando um fio elétrico. Ainda segundo a polícia, o homem também teria quebrado o aparelho celular da mãe da criança para impedir que ela mantivesse contato com familiares. Após a prisão, o homem foi encaminhado para a Delegacia Seccional do Palmares, onde foi encaminhado para a audiência de custódia e permanece à disposição da justiça. Uma pausa só para comentar esse caso aqui, viu? Um padrasto que deveria amar como um filho, um menino, 2 anos de idade, rapaz. Um menino com 2 anos de idade. É uma covardia uma coisa dessa. Espancar um menino, chicoteando um menino com fio. Com fio de eletricidade. Rapaz, a gente fica observando uma coisa dessa. Não dá para acreditar mais na humanidade, não. Não é possível. Um menino de 2 anos de idade, rapaz. Eu fico inconformado quando eu trago uma notícia dessa aqui. Covarde. Covardia. E ainda pegava o celular da mulher e escondia para não ter, para não denunciar o cara, nem ter contato com a família. Cadeia nesse camarada, que pega a chave e joga fora, viu? Da cadeia. Cadeia nesse camarada. E olha só, idoso atacado por 2 cães da raça Pitbull, viu? O caso aconteceu em Carpina. O ataque foi tão feroz que a vítima perdeu parte do couro cabeludo, a orelha, e está internado no HR. A reportagem, Geraldo Bringel.
1: O idoso de 66 anos estava de bicicleta, pedalando como sempre fazia no início da manhã, quando ao passar pela via local da BR-408, no sentido centro da cidade de Carpina, foi atacado, segundo a família, por 2 cães da raça Pitbull que estariam soltos. Parentes da vítima contaram que o idoso chegou mesmo a lutar com um dos cachorros para cessar as mordidas, mas não conseguiu. O homem ficou bastante machucado, com ferimentos em várias partes do corpo, inclusive teve parte do couro cabeludo arrancada. Moradores que presenciaram o ataque usaram pedaços de madeira para afastar os cães do idoso, que recebeu os primeiros socorros no local pelos bombeiros. Ele foi levado para uma unidade de saúde em Carpina, mas precisou ser transferido para o Hospital da Restauração, no Recife. Ele está na ala vermelha do hospital, onde aguarda por cirurgia. A família registrou um boletim de ocorrência para que o responsável pelos animais seja identificado e responsabilizado pelo que aconteceu. A Polícia Civil investiga o caso. Geraldo Bringel para a Rádio Jornal, Rádio Notícia.
0: Obrigado, Bringel. Agora vamos direto para Carpina com o nosso colaborador Edinaldo Tavares, que conversou com a filha da vítima, viu? Acompanhe.
8: Conversar com a senhorita Natália Maria da Silva, porque o pai dela sofreu um ataque por dois cães aqui em Carpina. E o Natália, inicialmente, a gente já fica triste com a situação que está e sendo solidária à família. O que você tomou conhecimento?
9: Da madrugada, quando minha filha foi para a faculdade, todos os dias ela sai de 4h20 da manhã para pegar o ônibus na frente da prefeitura. Ela foi, se deslocou de casa, quando ia chegando na frente da escola internacional, ela se deparou com ambulância e o corpo de bombeiro. Aí parou, o pai dela parou o carro, no que parou o carro, deixou ela dentro do carro para ela não ver o que era, e ele saiu para ver o que tinha acontecido. Quando ele saiu, que chegou na frente da escola, em frente à guarita da escola internacional, estava meu pai lá, estirado no chão, o couro cabeludo todo tirado, orelha foi arrancada também, todo ensanguentado, todo mordido. Meu irmão está com ele no hospital da restauração, ele foi socorrido para a Misha, e da Misha levaram ele para a restauração. Meu irmão chegou lá, de primeiro foram fazer a avaliação nele, mandaram meu irmão descer, porque não podia ficar ninguém na restauração, lá onde ele estava, e depois, agora há pouco, meu irmão subiu de novo, a enfermeira vai chamar ele novamente para saber a possibilidade dele fazer uma cirurgia, para ver como é que ficou a situação do couro cabeludo dele, que a gente não sabe, e a orelha. Aí o pai da minha filha disse que a orelha dele não estava no lugar. Todos os dias ele tem esse costume rotineiro de caminhar. Às vezes ele vai a pé, vai de bicicleta. Aí quando foi hoje, aconteceu que ele nunca relatou ataque de cachorro, nunca. Hoje foi a primeira vez que aconteceu isso.
10: Foram cachorros da raça Pitbull?
9: Sim, da raça Pitbull. Não tem uma parte que não tivesse mordido ele. Inclusive meu irmão disse que até o bico do peito dele foi arrancado por esses cachorros. Ninguém procurou a gente, inclusive o pai da minha filha que estava com ela, que tentou procurar, mas não sabe notícia, ninguém sabe de onde está esses cachorros, ninguém sabe quem é os donos. E eu espero que a justiça seja feita, que prenda esses cachorros para não acontecer com outras pessoas o que aconteceu com meu pai, porque ele está em estado grave lá no hospital. A gente não sabe como é que está a situação dele.
8: Reportagem Edinaldo Tavares.
0: Obrigado, Edinaldo.

E Farias, um jovem com 23 anos de idade. Ele foi assassinado com disparos de arma de fogo na rua Doutor Arsênio Tavares, no bairro da Mangueira, zona oeste do Recife. De acordo com a polícia, o jovem estava no local quando foi surpreendido por um homem que se aproximou a pé e meteu bala contra a vítima, que morreu na hora. Motivação, dinâmica e autoria do crime estão sendo investigadas pelos policiais da Força Tarefa do DHPP, que foram até o local sob o comando do delegado Felipe Diogo. Logo após os trabalhos realizados pelos peritos criminais do Instituto de Criminalística, o corpo da vítima, Sandrino Vanderlei de Farias, 23 anos de idade, foi encaminhado para o Instituto de Medicina

15 anos de idade. Ele foi vítima de disparos de arma de fogo na terceira travessa Sucupira do Norte, no bairro de Piedade, em Jaboatão dos Guararapes. De acordo com informações passadas pela polícia, o rapaz foi atingido com mais de 10 tiros e levado às pressas para o Hospital de Prazeres, mas não resistiu à gravidade dos ferimentos. Motivação, dinâmica e autoria desse crime ainda são desconhecidas da polícia. Policiais da Força Tarefa de Homicídios do DHPP, sob o comando do delegado Antônio de Campos, estiveram no local do crime para dar início às investigações. Logo após os trabalhos dos policiais, o corpo da vítima, Jean Miguel da Silva, 27 anos de idade, foi encaminhado para o Instituto de Medicina Legal.

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2: Cheguei e juntos nós chegamos à quarta-feira. Hoje é 20 de maio de 2026, Dia Mundial da Abelha, Dia do Comissário da Infância e da Juventude, Dia do Pedagogo, Dia Nacional do Técnico e Auxiliar de Enfermagem, Dia Mundial da Metrologia e Dia da minha cidade, minha terra natal, Estrela no Rio Grande do Sul. Beijo pra quem tá lá nos acompanhando, que tem, viu? E é a Estrela que tá aqui no estúdio comigo, Paulo Roberto, bom dia.
3: Viva você, viva Estrela, você também é Estrela, muito bom dia, Natália Ribeiro, e bom dia a todos que nos acompanham.
2: Vamos embora, já se passaram 140 dias do ano, faltam 225 pro ano terminar, lua na fase crescente, santo do dia, São Bernardino de Sena. No Recife, 7 horas, 2 minutos.
3: 7 e 2.
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2: Vamos circular a cidade, o trânsito, a vida em movimento e você ligadinho aqui na Rádio Jornal. Deixa eu lhe pedir uma ajuda, vem fazer Pernambuco circular com a gente, andar, é. Manda teu WhatsApp, manda um áudio pra mim com a informação do trânsito. Como tá o trânsito, onde você tá passando agora? Manda 991478520. 991478520, manda teu áudio, não perde tempo. Enquanto você vai gravando sobre o trânsito, eu vou chamar Bruno. Bruno Araújo, bom dia.
4: Oi, Natália, bom dia a você, bom dia aos ouvintes aqui da Rádio Jornal, uma excelente quarta-feira. O Estúdio Volante já passou pela Avenida Cruz Cabugá, no bairro de Santo Amaro, e os dois sentidos estão com fluxo muito intenso, mas a situação fica complicada para quem sai de Olinda em direção ao centro do Recife. Tem um longo congestionamento em vários pontos da via e a situação começa a ficar mais delicada a partir do Shopping Tacaruna, seguindo pelo cruzamento com a Avenida Norte.

0: Vamos agora para a Avenida Doutor Jaime da Fonte, ainda no bairro de Santo Amaro, onde o trânsito também é intenso nos dois sentidos, mas não há retenções. Já na rua Odorico Mendes, no bairro de Campo Grande, o trânsito está lento e com engarrafamento para quem vem no sentido subúrbio-cidade. Agora vamos para a Avenida Agamenon Magalhães, onde o trânsito também é intenso nos dois sentidos da via e a situação fica complicada para quem sai de Olinda em direção ao Recife, no trecho do bairro de Campo Grande, nas proximidades ali do Shopping Tacaruna. Há lentidão, há congestionamento e o motorista precisa ter paciência. 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
1: Obrigada, Bruno, pelas informações. Ótimo dia de trabalho para você. Aqui comigo, Simone Oliveira. Bom dia, Simone.
2: Olá, Natália. Bom dia para você e para todos. Trânsito intenso na Avenida Rui Barbosa, nas imediações Arquidiocese de Olinda e Recife. Fluxo intenso de carros na Avenida Recife, nas imediações do Conjunto Inês Andreasa. E na Avenida Pan-Nordestina, em Ouro Preto, Olinda, trânsito intenso de carros em direção à área central do Recife. 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
1: Obrigada, Simone, pelas informações. Tem Max Augusto chegando também. Bom dia, Max.
3: Bom dia, Natália. Trânsito intenso na Avenida Caxangá, nas imediações do Hospital Getúlio Vargas. Na pista lateral da Avenida Agamenon Magalhães, trânsito moderado, próximo ao empresarial Isaac Newton. Avenida Conde da Boa Vista, com trânsito também moderado nos dois sentidos da via. 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
1: Obrigada, Max. Petrolina está chamando hoje. Jane Almeida, bom dia.
4: Oi, Natália. Bom dia para você, para Paulo Roberto. Bom dia para todos. Trânsito com fluxo já bastante intenso na rotatória da Avenida da Integração com a Avenida das Nações, na Sementeira. Intenso também na Avenida das Nações, próximo ao terminal rodoviário. Bastante movimentado na Honorato Viana, já intenso na Ponte Presidente Dutra e também na Estrada da Banana, no Antônio Cassimiro. 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
8: Recife, 7 horas e 6 minutos.
1: 7 e 6.
8: As manchetes da primeira página.
1: Mais um capítulo na jornada de trabalho.
8: Prazo definido no Legislativo.
1: O presidente da Câmara dos Deputados, Hugo Mota, confirmou que a proposta de emenda à Constituição, a PEC, que acaba com a jornada 6x1, será votada no plenário na próxima semana.
8: Mota disse que se reunirá com o relator da proposta na comissão especial, o deputado Léo Prates, do Republicanos da Bahia, nos próximos dias, para discutir sobre o período de transição para a nova jornada.
9: Na verdade, nós vamos avançar para que esse relatório seja entregue o quanto antes. Esse ajuste final, ele está sendo feito e construído com muito cuidado. Então eu devo me reunir, eu confesso que eu estava marcado com o relator no dia de ontem, não foi possível a nossa reunião. Então temos uma semana com muitos eventos acontecendo de forma concomitante. Então eu vou, em algum momento, chamar o relator para entender qual é a ideia lá da comissão especial acerca dessa questão da transição.
10: Hugo Mota também anunciou um esforço concentrado na próxima semana justamente para votar a redução da jornada. Mas o presidente da Câmara ressaltou que não há um acordo com o Senado para a votação da PEC. Como é uma proposta de emenda à Constituição, é preciso aprovação de 3/5 da Câmara e depois mais 3/5 do Senado Federal.
9: Na verdade, cada casa tem a sua dinâmica e eu respeito muito a autonomia do Senado Federal. Eu penso que em a Câmara concluindo o seu trabalho, o Senado dará a prioridade que a pauta requer, já que é um anseio de mais de 70% da população brasileira. Mas eu não tenho nenhum pré-acordo, não há nenhuma tramitação pré-acertada.
10: O presidente da Câmara destacou ainda que foi acertado com os líderes partidários a votação de projetos de interesse do agronegócio nesta semana. Uma das propostas busca incentivar a produção de fertilizantes no Brasil para diminuir a dependência externa desses produtos. Os deputados ainda devem analisar uma proposta que cria um seguro rural com garantia para os produtores. Um outro projeto de lei que deve ser votado busca impedir os aumentos nos preços dos combustíveis. A medida usa o crescimento da arrecadação com a alta do preço do petróleo exportado para compensar o preço para o consumidor.
1: Levantamento sobre a imagem.
8: Pesquisa Datafolha divulgada nesta terça-feira mostra como os eleitores enxergam a imagem dos pré-candidatos à presidência da República.
1: O estudo aponta que o presidente Lula, do PT, é visto como mais experiente. Já o senador Flávio Bolsonaro, do PL, do Rio de Janeiro, aparece como o mais moderno e inovador.
8: A pesquisa fez 15 perguntas sobre a imagem dos pré-candidatos.
1: A maior parte das entrevistas aconteceu antes da divulgação pelo site Intercept Brasil de um áudio em que Flávio Bolsonaro pede dinheiro ao ex-dono do Banco Master, Daniel Vorcaro.
8: O dinheiro seria para financiar o filme Dark Horse, cinebiografia do ex-presidente Jair Bolsonaro, que estreia em setembro.
1: No quesito experiência, Lula lidera com 55% das respostas. Flávio Bolsonaro aparece com 18%.
8: Entre os chamados eleitores não alinhados, aqueles que se colocam no centro, numa escala política usada pela pesquisa, Lula soma 52%, enquanto Flávio Bolsonaro marca 8%.
11: Já quando o assunto é ser moderno e inovador, o senador do PL aparece na frente. Flávio Bolsonaro tem 31% contra 26% de Lula. Entre os eleitores não alinhados, o senador registra 22%, enquanto o presidente tem 11%. O levantamento também avaliou pontos negativos dos dois pré-candidatos. Na área da moralidade pública, Lula foi apontado como o mais corrupto por 46% dos entrevistados. Flávio Bolsonaro foi citado por 30%. Por outro lado, o senador do PL foi visto por 53% como o candidato que mais defende os ricos. Lula foi citado por 18%. Os dois aparecem próximos quando a pergunta é sobre quem fala melhor a linguagem da juventude brasileira. Lula marca 32% e Flávio Bolsonaro 29%. Na questão da segurança pública, a diferença também é pequena. Para 33% dos entrevistados, Flávio Bolsonaro seria o mais apto a enfrentar a violência. Lula foi citado por 29%. Segundo a pesquisa, o bolsonarismo continua associado ao discurso mais rígido na área de segurança. Jair Bolsonaro foi capitão do Exército e Flávio Bolsonaro reforçou esse discurso durante o período em que atuou como deputado estadual na Assembleia Legislativa do Rio de Janeiro. O Datafolha ouviu 2.004 eleitores com 16 anos ou mais nos dias 12 e 13 de maio. A margem de erro é de 2 pontos percentuais para mais ou para menos. Entre os eleitores não alinhados, a margem sobe para 4 pontos percentuais.
1: Amizade mal vista.
8: Flávio Bolsonaro confirma visita a Vorcaro.
1: O senador confirmou que visitou o dono do Banco Master durante a prisão domiciliar do banqueiro em novembro de 2025.
8: Na época, o STF havia decretado a detenção de Vorcaro na primeira fase da operação Compliance Zero.
1: Iniciativa que investiga fraudes bilionárias do Master, considerado o maior golpe no sistema financeiro do país.
8: Flávio Bolsonaro fez uma declaração à imprensa nesta terça-feira, quando reafirmou que sua relação com Vorcaro se limitava ao financiamento do filme em homenagem ao seu pai, Jair Bolsonaro.
1: Segundo o senador, a visita ao banqueiro preso foi para falar somente sobre o filme, mesmo com o Banco Master sendo investigado pela Polícia Federal.
12: Eu estive com ele mais uma vez após esse evento, quando ele passou a usar o monitoramento eletrônico, ele não podia sair da cidade de São Paulo. Eu fui sim ao encontro dele para botar um ponto final nessa história, é dizer que se ele tivesse me avisado que a situação era grave como essa, eu já teria ido atrás de outro investidor há muito mais tempo e o filme não correria risco. Então foi uma grande dificuldade nesse momento arrumar outros investidores que pudessem concluir esse filme.
10: Flávio Bolsonaro informou que solicitou à produtora do filme sobre seu pai que apresente uma prestação de contas transparente do orçamento da produção. O senador disse que também pediu que eventuais lucros futuros do investimento de Vorcaro sejam colocados à disposição da justiça. Após o anúncio, Flávio Bolsonaro não quis responder a perguntas dos jornalistas. Na semana passada, o site Intercept Brasil divulgou um áudio de uma conversa feita antes da prisão do banqueiro, em que o senador cobra o repasse de dinheiro de Daniel Vorcaro. O dono do Banco Master teria repassado mais de 61 milhões de reais supostamente para o filme sobre Jair Bolsonaro. Flávio cobrava o repasse de mais 70 milhões de reais. O Intercept Brasil divulgou nesta terça-feira um novo áudio do deputado Mário Frias, do PL de São Paulo, que atua como produtor executivo do filme. Ele agradece a Vorcaro pelo dinheiro prometido. O áudio teria sido enviado em dezembro de 2024. Na semana passada, Mário Frias concedeu declarações contraditórias. Primeiro, afirmou que o filme não teria recebido um centavo sequer de Vorcaro. Depois, mudou o discurso, dizendo que o dinheiro teria sido repassado pela Entre Investimentos, empresa ligada a Vorcaro, que teria intermediado a transferência de recursos para a produção do filme. Mário Frias também é investigado pelo STF pelo repasse de R$2 milhões em emendas parlamentares para uma ONG da produtora do filme de Bolsonaro, Karina Ferreira da Gama. O Supremo tenta notificá-lo judicialmente há pelo menos 2 meses, mas não consegue localizar o deputado.
1: O futuro dos condenados.
8: Presos pelos atos do 8 de janeiro.
1: Senado e Câmara dizem ao Supremo Tribunal Federal que lei da dosimetria é constitucional e pedem o fim da suspensão.
2: O Senado Federal e a Câmara dos Deputados enviaram ao Supremo Tribunal Federal manifestações para que a Corte reconheça a constitucionalidade da lei da dosimetria, que reduz as penas dos envolvidos em atos golpistas e derrube a decisão que suspendeu sua aplicação. Os documentos foram encaminhados ao ministro Alexandre de Moraes. Ele pediu um posicionamento formal das casas do Congresso Nacional nas ações diretas de inconstitucionalidade apresentadas por partidos públicos e entidades civis contra a lei. No documento enviado ao Supremo, a Advocacia do Senado diz que não cabe ao Judiciário invalidar mudanças aprovadas pelo Congresso apenas por discordar das opções de política criminal adotadas pelo Legislativo. Segundo a Casa, a norma não descriminaliza condutas, não extingue punibilidade, não anula condenações e não elimina antecedentes. O Senado defende que a tramitação da proposta ocorreu de forma regular, em conformidade com a Constituição, e nega que a mudança legislativa seria uma reação institucional do Congresso ao Judiciário, que condenou os envolvidos nos atos golpistas.
1: A advocacia da Casa afirma que a lei nasceu da derrubada regular do veto presidencial e não apresenta vícios formais ou materiais.
8: A Câmara dos Deputados negou que o dispositivo represente um retrocesso e afirmou que a redução de penas prevista não atingirá apenas os condenados do 8 de janeiro.
1: Por outro lado,
8: a AGU defende inconstitucionalidade da lei de dosimetria.
13: A Advocacia Geral da União defendeu nesta terça-feira a inconstitucionalidade da lei da dosimetria, que prevê redução das penas de réus condenados por atos antidemocráticos, incluindo o ex-presidente Jair Bolsonaro. O parecer foi solicitado pelo ministro Alexandre de Moraes, que suspendeu a aplicação da lei até a decisão final da Corte sobre a constitucionalidade da norma. Em manifestação enviada ao STF, a AGU também defendeu que a suspensão da aplicação da lei seja mantida. Segundo o órgão, a promulgação do texto pelo Congresso representa um retrocesso institucional e os atentados contra a democracia devem receber resposta firme diante da gravidade das condutas. Nessa segunda-feira, em nome da mesa do Senado Federal, a Advocacia da Casa enviou ao STF manifestação pedindo a derrubada da suspensão da lei e o indeferimento das medidas cautelares apresentadas por partidos políticos e entidades civis. O Senado defende que não cabe ao STF invalidar normas penais pelo simples fato de discordar das opções de política criminal adotadas pelo Congresso. A Advocacia da Casa defende ainda que a lei da dosimetria é constitucional, não descriminaliza condutas, não extingue punibilidade, não anula condenações, nem elimina antecedentes. Pelo menos 3 ações contestam no STF a decisão do Congresso que no mês passado derrubou o veto do presidente Lula ao projeto de lei da dosimetria. As ações foram apresentadas pelas federações PSOL Rede, PT, PCdoB e PV e pela ABI, Associação Brasileira de Imprensa. O plenário do STF deve julgar o caso ainda neste mês.
1: Dinheiro extra para o judiciário.
8: Penduricalhos descobertos.
1: Uma auditoria feita por órgãos que fiscalizam a justiça e o Ministério Público identificou falta de padronização nos chamados penduricalhos, pagos com atraso a juízes, procuradores e promotores.
11: A auditoria encontrou 694 registros de penduricalhos retroativos nos contracheques. Na magistratura, foram identificados 518 casos em 94 tribunais. Já no Ministério Público, apareceram 176 registros em 30 unidades. O documento também aponta uma grande diferença na forma como esses pagamentos são identificados. Na magistratura, existem 360 nomes diferentes para os penduricalhos. No Ministério Público, são 23 denominações diferentes. Segundo a auditoria, essa falta de padronização dificultou o trabalho de fiscalização. Os técnicos não conseguiram acessar os valores pagos e nem calcular o impacto total para os cofres públicos. Essa informação é considerada fundamental para que o Supremo possa decidir se libera ou não esse tipo de pagamento no futuro. O próprio documento reconhece limitações na apuração, já que cada órgão usa um sistema diferente para identificar e pagar os valores. Entidades como a Transparência Brasil e a República.org já haviam alertado sobre a falta de controle nesses pagamentos e afirmam que a situação pode levar ao descumprimento da decisão do STF.
1: O levantamento foi realizado pelo Conselho Nacional de Justiça, o CNJ, e pelo Conselho Nacional do Ministério Público.
8: Ele foi feito depois que o Supremo Tribunal Federal decidiu, em março, barrar pagamentos retroativos de penduricalhos anteriores a fevereiro de 2026.
1: Nessa decisão, o STF entendeu que faltavam critérios claros para esse tipo de pagamento.
8: Esses valores extras podem fazer com que os salários ultrapassem o teto do funcionalismo público, hoje em cerca de R$ 46 mil reais.
1: 7:20.
8: 7:20.
1: O resumo da violência nas últimas horas em Pernambuco.
8: Adúcio Lucena, o repórter do Bandeira 2.
14: De ontem para hoje foram registrados 6 homicídios em Pernambuco, sendo 4 na região metropolitana do Recife e 2 no interior do estado. Crimes de morte foram contabilizados na capital, no Grande Recife e no agreste do estado. O destaque do interior vem da cidade de Caruaru, onde um jovem com 20 anos de idade foi assassinado com disparos de arma de fogo quando trafegava de moto.
1: Previsão do tempo.
8: Clima e temperatura.
15: Vamos à previsão do tempo para esta quarta-feira com informações da Agência Pernambucana de Águas e Clima, APAC. Na região metropolitana do Recife e também nas zonas da Mata Norte e Sul do estado, a previsão é de tempo parcialmente nublado, com chuva rápida de forma isolada nas primeiras horas da manhã com intensidade fraca. As temperaturas ficam entre 20 e 30 graus. No Agreste, a previsão é de clima parcialmente nublado, sem chuva em toda a região ao longo do dia. Os termômetros ficam entre 16 e 30 graus. No Sertão, a previsão é de tempo parcialmente nublado, também sem chuva em toda a região ao longo do dia. As temperaturas variam mais e ficam entre 15 e 34 graus. E no arquipélago de Fernando de Noronha, a previsão é de clima parcialmente nublado, sem chuva em toda a região ao longo do dia. Os termômetros ficam entre 24 e 30 graus. Falando agora sobre a Tábua das Marés, a mínima será às 6h03 da manhã e também às 6h35 da tarde. Já a máxima será ao meio-dia e 20.
1: Redução nas contas.
8: ANEEL aprova regras para baratear contas de luz de consumidores.
13: A ANEEL, Agência Nacional de Energia Elétrica, aprovou nesta terça-feira as regras para baratear a conta de luz de consumidores de 22 distribuidoras de energia do país. Ao todo, R$ 5,5 bilhões de reais serão devolvidos por meio de descontos nas contas de luz de clientes das regiões Norte e Nordeste, além do Mato Grosso e de parte de Minas Gerais e do Espírito Santo. De acordo com a ANEEL, o objetivo é aliviar o valor das tarifas em regiões que possuem custos mais altos de geração e distribuição de energia, especialmente para quem vive em áreas isoladas e depende de usinas movidas a diesel. O desconto médio estimado nas tarifas pode chegar a 4,5%, mas o percentual final ainda dependerá do valor total arrecadado e dos reajustes tarifários de cada distribuidora ao longo de 2026. Os recursos virão do saldo do uso de bem público, valor pago por usinas hidrelétricas pelo uso dos recursos hídricos para geração de energia. Esse pagamento à União está previsto para julho. Depois disso, a Câmara de Comercialização de Energia Elétrica informará à ANEEL o valor efetivamente arrecadado.
1: Novidade para motoristas de aplicativo e taxistas.
8: Governo Federal lança programa que destinará 30 bilhões de reais para o financiamento de carros novos.
1: A iniciativa faz parte do Move Brasil, que conta com linhas de crédito especiais com taxas de juros mais baixas.
8: Poderão ser financiados veículos de até 150 mil reais que atendam a critérios de sustentabilidade, ou seja, carros flex, híbridos, híbridos flex, elétricos ou exclusivamente a etanol.
1: Podem participar do programa motoristas de aplicativo com cadastro ativo há pelo menos 12 meses, que tenham realizado ao menos 100 corridas nesse período na mesma plataforma.
8: Além de taxistas registrados e em atividade.
1: Os recursos serão disponibilizados pelo BNDES, que receberá o cadastro dos trabalhadores habilitados a participar do programa.
13: Em São Paulo, durante a cerimônia de assinatura da medida provisória que instituiu a linha de crédito, o presidente do BNDES, Aloísio Mercadante, citou a estimativa de beneficiários e os critérios para adesão ao programa.
16: No aplicativo, a nossa estimativa vai dar em torno de 1 milhão e 200 a 1 milhão e 400 mil trabalhadores que poderão acessar o programa. E o táxi, a mesma coisa. O Ministério da Indústria e Comércio vai entregar ao BNDES a lista de todos os motoristas que podem pleitear, que são profissionais de motorista de táxi. Mas temos que ser muito rigoroso, porque isso aqui é para quem rala como motorista de aplicativo e de táxi. Não é para ninguém vir aqui e substituir aqueles que estão trabalhando.
13: Mercadante explicou ainda que haverá descontos sobre os valores dos veículos e condições diferenciadas para mulheres.
16: A taxa de juros vai ser, no ano, 12,6%. No ano, para os homens. Para as mulheres, 11,5%. A mulher vai pagar menos por esse financiamento do que os homens, para a gente estimular as mulheres nesse serviço. Então, nós estamos falando ao mês, uma taxa de juros de 0,99%, é menos de 1% por homem, e 0,91% para as mulheres.
13: Ao se dirigir a uma plateia de trabalhadores por aplicativo e taxistas, o presidente Lula defendeu a organização das categorias profissionais contra a precarização e a informalidade do trabalho por plataformas digitais, marcado por jornadas exaustivas e ausência de direitos trabalhistas.
17: Isso aqui é apenas o começo de uma coisa. Vocês têm que se organizar. Crie a forma de organização que vocês entenderem que seja melhor para vocês. Mas se organize, porque muitas vezes o governo tira proveito da falta de organização de vocês. Não tenho nenhuma preocupação de reivindicar, sabe? Vá atrás do bolo. Se ele não atender vocês, vá atrás do Alckmin.
1: 7:26.
8: 7:26.
1: Preocupação do setor produtivo.
8: Fim da escala 6x1.
1: Setor alerta para aumento de custos e defende negociação coletiva.
18: O setor empresarial precisa ampliar a representação institucional para defender pautas ligadas à produtividade, competitividade e geração de empregos, segundo o presidente da Federação das Associações Comerciais e Empresariais da Bahia, FACEB, integrante do sistema da Confederação das Associações Comerciais e Empresariais do Brasil, a CACB, Paulo Cavalcante. A avaliação foi feita em audiência pública na Comissão Especial da Câmara dos Deputados, que analisa as propostas de redução da jornada de trabalho. O debate reuniu representantes do setor produtivo para discutir a PEC 221 de 2019 sob a perspectiva dos empregadores. Paulo Cavalcante destacou que qualquer alteração nas regras trabalhistas impacta diretamente o custo das empresas e a economia do país. Na avaliação dele, o setor não está sendo ouvido para adiar a análise. Ele reforçou ainda a relevância da discussão aprofundada sobre o tema e defendeu maior participação do setor produtivo no Congresso.
19: O Congresso Nacional precisa ter mais representantes legítimos, deputados e senadores, que defendam os nossos interesses. Afinal de contas, quem tem função social, quem faz a produção de riqueza, não existe assistencialismo, não existe política pública de melhorar as diferenças, né, a desigualdade brasileira, se não tiver recurso de quem é pagador de imposto.
18: O presidente da União Nacional de Entidades do Comércio e Serviços, Leonardo Miguel Severini, afirmou que a proposta pode elevar os custos de produtos e serviços e impactar o custo de vida da população.
1: 7:28.
8: 7:28.
1: Maioridade penal.
8: Discussão no Congresso.
1: Comissão de Constituição e Justiça debate redução da maioridade e adia votação.
20: A Comissão de Constituição e Justiça da Câmara dos Deputados, a CCJ, adiou nesta terça-feira a análise de propostas que reduzem a maioridade penal de 18 para 16 anos. As PECs em discussão prevêem que adolescentes passem a responder criminalmente como adultos no sistema prisional comum. A proposta principal foi apresentada em 2015 pelo então deputado Gonzaga Patriota e recebeu parecer favorável do relator, deputado Coronel Assis. Hoje, adolescentes que cometem atos infracionais

0: os direitos e garantias fundamentais dos adolescentes que se envolvem com atos infracionais estariam sendo suprimidos por essa mudança na legislação.
1: Durante o debate na comissão, parlamentares favoráveis à proposta afirmaram que a redução da maioridade penal seria uma resposta ao aumento da violência. Já deputados contrários argumentaram que adolescentes representam uma parcela pequena dos autores de crimes graves e defenderam o fortalecimento das políticas de proteção e inclusão social. Segundo Ariel, o número de adolescentes privados de liberdade caiu nos últimos anos. Ele afirma ainda que o sistema socioeducativo tem índices de reincidência menores do que o sistema prisional comum e critica a inserção de adolescentes em presídios superlotados, sem estrutura de ressocialização e dominados por facções criminosas.
0: É completamente inadequado colocar adolescentes num sistema prisional completamente falido, dominado por facções criminosas. Seria colocá-los em verdadeiras universidades do crime para que eles voltem muito piores.
2: 7:30.
3: 7:30.
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2: Bruno Araújo.
6: Nós estamos entregando uma cadeira de rodas para Antônia Rodrigues da Silva, de 97 anos, moradora da rua Dragão do Mar, número 368, na Brasília Teimosa, no Recife. Dona Antônia tem problema cardíaco, o coração está crescido e é hipertensa. Hoje ela tem a locomoção fragilizada, anda com bastante dificuldade e sabemos que essa cadeira de rodas vai melhorar a rotina dessa idosa. A gente vai conversar com Edjane Nascimento, que é amiga da família da idosa, da família de Dona Antônia Rodrigues da Silva. E eu quero saber da senhora, Dona Edjane, como é que era a rotina sem a cadeira de rodas?
7: Bem, a rotina antes de eu chegar aqui é muito difícil, viu? Difícil mesmo, porque eu tô aqui já faz 3 meses com ela, né? E a locomoção dela tá cada dia mais difícil, entendeu? A segunda-feira a gente foi pro médico agora, foi a maior dificuldade, né? Teve que pegar a cadeira de roda lá no hospital, porque aqui não temos, né? Uhum. Foi eu e a sogra dela, a nora dela que mora lá em cima, mas foi muito difícil mesmo. E com a cadeira de roda agora vai ser bem melhor, bem mais prático, né? Mais praticidade, entendeu? A locomoção dela para ela daqui para fora, ela quer ir tomar um banho de sol, né? Aí fica bem melhor, porque eu boto ela aí fora, dou uma voltinha com ela, que ela pede para, né, para sair daqui um pouco, aí fica difícil, né?
6: Dona
7: fica
6: Antônia, difícil. Ela gosta de ficar observando o movimento na rua.
7: Ela tá andando na bengala, mas é muito difícil, entendeu? Eu tenho que botar a bengala do lado e segurar o braço dela de um outro.
6: Arriscado cair.
7: Com certeza, e é o medo que eu tenho, tá entendendo? Porque eu também já tô um pouco, né? Uhum. Aí, com a cadeira de roda, com certeza, chegou em bom tempo.
6: E para ir ao médico?
7: Poxa, melhor ainda, viu? Melhorou bastante. Amanhã com certeza já irei usar ela com Dona Antônia, viu?
6: Dona Edjane, muito obrigado pela participação aqui na Rádio Jornal. Essa é mais uma atitude cidadã que só foi possível graças aos amigos e aos ouvintes da Rádio Jornal.
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4: 7h37.
5: 7h37.
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4: Vamos a mais uma rodada, vamos saber das informações das ruas. Bruno Araújo.
6: Oi, Natália, nós estamos passando pela rodovia estadual PE15, onde o trânsito é intenso na manhã desta quarta-feira. Há vários pontos de congestionamento ao longo da via, no sentido subúrbio-cidade, principalmente nas proximidades do bairro de Ouro Preto e também no acesso à cidade Tabajara, em Olinda. No trecho de Torres Galvão, em Paulista, a PE15 também apresenta engarrafamento e o fluxo segue lento para os motoristas que passam por aqui em direção ao Recife. Agora vamos para a PE22, uma rodovia estadual bastante importante que liga o terminal integrado Pelópidas Silveira ao bairro do Janga. Nos dois sentidos da via, o fluxo é moderado, com muitos carros circulando na manhã de hoje. 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
4: Obrigada, Bruno. Deixa eu dar aquela olhadinha no nosso WhatsApp, o ouvinte que está falando com a gente. Fala, Daniel.
7: Bom dia, Natália. Bom dia. Aqui de Paulista, nós estamos engarrados, sentido Recife, BR-101 travada, vamos até a Macaxeira.
4: Tá bem, obrigada então pelas informações sobre a BR-101. Deixa eu dar um bom dia aqui e agradecer aos amigos que estão no YouTube com a gente. Alô, Márcio Guerra, nos ouvindo em São Paulo, ficando bem informado, não é mesmo? Lourdes Becker, nossa amiga que mora aqui no Recife, Gaúchos no Recife, um beijo pra ela. Tá aqui nos acompanhando no YouTube também. Jones da Silva, de Jaboatão, Vanderlei Melo, Joás Ferreira, Edson José. Obrigado aos amigos que chegam junto lá no YouTube pra nos acompanhar, pra assistir o programa e, claro, saber de tudo. E Petrolina, Ediane Almeida.
8: Oi, Natália, já de volta, vamos a mais um giro. Trânsito fluindo intensamente no centro da cidade, rua Antônio Santana Filho, avenida Cardoso de Sá, também em vários trechos, orlas 1 e 2 com fluxo movimentadíssimo. Na orla 3 está tranquilo, como quase sempre. Na avenida Clementino Coelho, até as imediações de acesso à ponte, fluxo intenso, causando lentidão, principalmente por toda a extensão da ponte. Viaduto dos Barranqueiros também com fluxo bastante movimentado. Rádio Jornal no Trânsito.
4: Obrigada, Ediane, pelas suas informações. Deixa eu saber agora da Zona da Mata. Ramos Silva, bom dia.
9: Alô, Natália, bom dia. Mais uma quarta-feira e a BR-408 com um trânsito super tranquilo por toda a sua extensão, desde o Tipe no Curado até a divisa com o estado da Paraíba, passando por Timbaúba. Agora, neste momento, nós estamos observando a PE-90, trecho que corta o centro de Carpina. A movimentação de veículos é intensa, já com retenções em alguns pontos. Vamos ter paciência. Direto da cidade de Carpina, Ramos Silva, Rádio Jornal no Trânsito.
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4: 7h41.
5: 7h41.
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0: pra gente saber aquilo que tá agitando a internet. É bom, é ruim? Não sei. A gente vai descobrir agora, porque é hora de bomba. Simone Oliveira me conta.
1: Olha, Natália, eu quero que você anote o nome aí que eu vou lhe dizer.
0: Tá bem, tô com a caneta na mão.
1: Aldenise Ferreira da Silva.
0: Aldenise Ferreira da Silva, anotado.
1: Você sabia que ela é a presidenta da República Federativa do Brasil desde 2002?
0: Não acredito. É. A dona Aldenise.
1: Dona Aldenise.
0: Pra que ter eleição, então, se ela já é presidente da República?
1: Desde 2002. E sabe como é que ela se deparou com essa informação? Ela foi em busca de um emprego. Ela é de Chabotão dos Guararapes, aqui de Pernambuco, Grande Recife. E foi até a agência do trabalho lá do município. Chegando lá, tinha lá no cadastro dela, desde 2002, a ocupação dela, presidente da República. Olha que loucura, Natália. E ainda te digo mais, o salário de R$216.
0: E ela está desempregada.
1: Dá pra você. E ela está desempregada.
0: Quer dizer, não, ela é presidente da República.
1: Alto lá, respeite.
0: Por que o pessoal fica brigando por Lula e Bolsonaro, então, se ela é presidente da República? Ele não precisa disso, não.
1: Olha, a dona Aldenise tomou um susto gigante, viu? Há mais de duas décadas ocupando o cargo de presidente aqui do nosso país. A informação consta tanto no sistema trabalhista quanto na carteira do trabalho digital do profissional. Ou seja, se você baixa lá no seu aplicativo, na loja de apps, a carteira digital, você vai ver lá todo o teu histórico, né? Onde você passou, trabalhou, tem lá data de admissão, data de demissão, caso você tenha sido demitido, né? Ou por justa causa, ou sem justa causa, enfim. Sim. Fica tudo registrado lá, também no aplicativo do FGTS, para quem acompanha lá, quem teve carteira assinada, quem trabalhou, né, de maneira formal, salvo, claro, né, funcionários públicos. E ela tomou esse baita susto, viu? Ela tem vínculo com a prefeitura do Jabotão dos Guararapes, onde ela trabalhou no início dos anos 2000 como merendeira. Então, acho que foi aí, nesse momento, ao invés de colocar merendeira, colocou presidente da República. É bem próximo às suas palavras.
0: Tanto a função, né, quanto as palavras estão assim. E o salário, né, o rendimento. E as responsabilidades, claro, né, também bem, bem parecidas.
1: Só, né, para a gente ter uma ideia, lá em 2002, quando ela teve o registro como merendeira da prefeitura do Jabotão dos Guararapes, o salário era de R$15,42. Dá para você? E aí também como presidente da República.
0: Mas foi um upgrade, né? Ela subiu um degrau, assim, rapidinho, né?
1: Olha que loucura,
0: né? E aí,
1: né,
0: essa história está viralizando no Brasil todo, né, Simone?
1: Exatamente. Exatamente, porque foi visto que isso não aconteceu única e exclusivamente com a dona Aldenise. Muitas pessoas têm erro no seu cadastro. Então é importante, gente, entra lá no app, carteira digital, tem todas as informações enquanto a sua trajetória trabalhista aqui no país. E FGTS também para você acompanhar o recolhimento, né, desse benefício que você tem direito. Imagina, você abre aí o aplicativo e está lá, Natália Ribeiro, presidente da República.
0: Tô fora dessa. Tô fora. Deixa eles lá e eu aqui.
1: Não é verdade.
0: Mas, claro, a querida, né, a dona Aldenise Ferreira da Silva nem sabia, não fazia nem ideia.
1: Nem fazia
0: disso,
1: né?
0: Imagina.
1: Olha só.
0: É bomba, meninas. Eu fico pensando, tem coisas que parece que só acontecem aqui pertinho da
1: a
0: gente.
1: A segunda,
0: né,
1: mulher.
0: Já
1: vou, né,
0: atando os Guararapes.
1: A segunda mulher a ser presidenta, isso, da República.
0: E faz um,
1: olha,
0: tempo já, né? Ela nem respeita mandato. É 2, 3, 4, vai emendando mandatos aí. Tá bom, dona Denise, eita, que loucura. Mas tomara que resolvam essa situação, até para que não fique esse registro, claro, lá equivocado no nome dela, e que ela consiga também o emprego que ela está procurando. Que por fim é isso, está desempregada, buscando uma oportunidade de descobrir o que é presidente da República, né? É isso, e o JC?
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0: Por quê?
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0: 7h47.
5: 7h47.
0: Crianças e adolescentes.
5: Estudo revela como abusadores fazem aliciamentos pela internet.
6: Primeiro, anônimos, eles se passam por colegas de jogo. Depois, dizem o que os adolescentes querem ouvir. Por fim, migram para outras redes sociais, trocam contatos. Parece uma amizade, mas se trata de aliciamento de adolescentes por abusadores da internet. Esse é o modo de operação identificado por estudo inédito da organização Child Fund, que há 60 anos defende o direito de crianças e adolescentes no Brasil. A pesquisa ouviu mais de 8 mil adolescentes de 13 a 18 anos de todas as regiões do país em um questionário pela internet. Depois, se reuniu com um grupo presencial em escolas de Minas Gerais e Ceará, com apoio de psicólogos, para entender o alcance desse problema. O gerente de programas do Child Fund, Cristiano Moura, conta o que o estudo percebeu.
7: É justamente no momento que esses adolescentes, eles ficam nos jogos online, em geral, de noite, de madrugada, onde não tem supervisão dos pais, eles se aproximam desse adolescente, começa a trocar presentes, dá presente para eles, que aí automaticamente ajuda, aí começa ali um diálogo, obrigado, aquela coisa. Naquele momento, esse abusador ganha confiança desse adolescente e dali eles começam a criar um vínculo.
6: 54% dos entrevistados disseram ter sofrido violência sexual na internet. São mais de 9 milhões de adolescentes. 41% já interagiram com estranhos suspeitos. 94% afirmaram não saber como denunciar os casos. O estudo ainda entrevistou, com apoio do Sistema de Justiça brasileiro, 3 abusadores que estão detidos em presídios do Distrito Federal. Alguns dados são sensíveis, mas, segundo o Cristiano, os próprios criminosos admitiram que a falta de supervisão dos pais é uma das principais brechas exploradas.
7: Eles acham mesmo que sabem se proteger e os pais confiam e deixam isso muito solto. E o interessante, os abusadores, todos os entrevistados viraram pra gente e falaram assim, olha, se eu pudesse recomendar, tem que ter supervisão e todas as crianças

0: e adolescentes que conversava, mesmo falando que o pai sabia, mas não tinha essa supervisão. Às vezes o pai sabe que está num jogo, mas não está supervisionando o que está acontecendo dentro do jogo.
1: A pauta agora é economia.
2: Pagamento da segunda parcela do 13º do INSS começa em 25 de maio.
3: O cronograma de pagamento da segunda parcela do 13º salário para aposentados e pensionistas do Instituto Nacional do Seguro Social, INSS, terá início no dia 25 de maio. A previsão é que o período de pagamentos do benefício se estenda até 8 de junho, conforme indica o calendário oficial divulgado pelo governo federal. Entre as alternativas de saque dos valores do 13º salário está a rede Banco 24 Horas, que é gerida pela empresa Tecban. O gerente de produtos e canais de distribuição da Tecban, Rodrigo Maranini, salienta a abrangência da rede e como informações sobre o benefício podem ser acessadas.
4: Com ampla capilaridade e presença em todo o país, a rede oferece mais conveniência e agilidade para que aposentados e pensionistas possam realizar os saques de forma simples e segura, próximo dos locais onde residem. Essa disponibilidade contribui para evitar deslocamentos longos, além também de facilitar o planejamento financeiro dos brasileiros em um momento importante do ano. Os beneficiários podem consultar essas informações diretamente nos caixas eletrônicos do Banco 24 Horas. Por meio da opção de consulta de saldo e extrato, é possível verificar o crédito e acompanhar as movimentações da conta.
3: Maranini também dimensiona a presença dos terminais da rede no país.
4: A rede Banco 24 Horas está presente em mais de 2.100 municípios de todo o Brasil. São mais de 150 instituições conectadas em um único ponto de atendimento, o que permite à população realizar diversas transações, dentre elas saque, consulta, pagamento e recarga de celulares, com muita conveniência e agilidade. Toda essa capilaridade fortalece a inclusão financeira ao levarmos serviços essenciais a regiões remotas, onde muitas vezes o acesso a agências bancárias é limitado.
3: A segunda parcela do 13º salário contempla mais de 35 milhões de beneficiários.
1: 7h52.
2: 7 horas e 52 minutos.
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4: 7h54.
5: 7h54.
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4: Eduardo Scoff, bom dia.
6: Bom dia Natália, bom dia ouvintes da Rádio Jornal. Os destaques do JC desta quarta-feira passam por infraestrutura, saúde, economia e política. Em Pernambuco, o viaduto da Vitarella será finalmente construído após uma década de espera. Um investimento de quase R$20 milhões anunciado pelo governo do estado. Ainda em Pernambuco, o Tribunal de Contas alertou para o risco de volta dos lixões em alguns municípios, diante de dificuldades na destinação adequada de resíduos. No cenário internacional, um novo surto de ebola coloca a Organização Mundial da Saúde em alerta e preocupa países do continente africano. Na economia, mulheres já formam o grupo mais endividado do Brasil, enquanto especialistas criticam o pacote de medidas econômicas do governo federal. E por fim, na política, Flávio Bolsonaro admitiu ter visitado o banqueiro Daniel Borcaro após a prisão do empresário investigado no caso Banco Master. Esses são os destaques do JC de hoje. 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Tenham todos uma ótima quarta.
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5: 7h56. 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
4: 7h57. Está aqui Igor Maciel. Já tem Passando a Limpo. Igor, bom dia.
9: Muito bom dia Natália, bom dia aos ouvintes da Rádio Jornal. Vamos embora, hoje tem Passando a Limpo, daqui a pouquinho a gente está com Edgar Leonardo, Fernando Castilho e Romualdo de Souza na bancada para falar sobre mais uma contradição do Flávio Bolsonaro, entre outros assuntos. A gente vai falar aqui dessa novidade do Flávio Bolsonaro, outra, de novo, já tem agora... porque o grande problema não é ter ido. É isso que talvez as pessoas Sim. não estejam entendendo, ele não esteja entendendo e as pessoas que estão ao redor dele não estão entendendo. O problema maior de todos, apesar de todo o barulho que se faz, uhum. não é ele ter ido conversar com o Vorkar. É antes ele ter dito que não tinha ido. O problema maior não é ele ter contato, é antes ele ter dito que não tinha nenhum contato. Então, assim, o grande problema é que você está se colocando para ser presidente da República e a sua pré-campanha começa com contradições, com mentiras. Então, fica muito difícil. A situação do Flávio Bolsonaro é muito difícil. A gente vai falar sobre isso aqui hoje. Vamos conversar também com o Antônio Martins, que está lá em Portugal. Sim. Tem conexão Portugal hoje. Vamos falar sobre segurança pública, porque a oposição está... ali no Nordeste, a oposição ao governo Lula no Nordeste está entrando ali em alguns locais e o tema é segurança pública. O tema é segurança pública que o governo federal não consegue atuar, não consegue resolver.
4: Teve pesquisa essa semana dizendo, novamente, reforçando Exatamente. Que essa é uma das maiores preocupações do brasileiro.
9: E aí você tem Bahia, né? Você tem Ceará, Rio Grande do Norte, que tem muito problema com segurança. E são governos do PT, pelo menos no Ceará e na Bahia.
4: Na Bahia.
9: No Rio Grande do Norte também.
4: Fátima
9: Bezerra,
4: também. Né? Que é aliada.
9: São três governadores do PT e a segurança é péssima nesses estados. Então, tá realmente complicado. Vamos falar sobre isso, entre outros assuntos aqui. Transnordestina também, vamos falar. Marcha dos Prefeitos está lá em Brasília, com Romualdo de Souza. Transnordestina, Castilho vai falar sobre isso. E a gente segue com Passando a Limpo daqui a pouco.
4: Muito bem. Ótimo programa, Igor, para você e para todos da bancada. Está chegando Hernani Tavares e o Dinheiro.
10: O Ibovespa fechou o último pregão em queda de 1,52% aos 174.279 pontos. Nos Estados Unidos, Dow Jones teve queda de 0,65%, S&P 500 com queda de 0,67% e Nasdaq em queda de 0,84%. Na Europa, a Bolsa de Frankfurt, na Alemanha, registra alta de 0,75%, enquanto a Bolsa de Paris, na França, opera em alta de 0,78%. Na Ásia, o índice Nikkei caiu 1,23% e Xangai caiu 0,18%. O dólar comercial subiu 0,70%, está valendo R$ 5,38, enquanto o euro comercial subiu 0,17%, está valendo R$ 5,84. Nas casas de câmbio do Recife, o dólar turismo está sendo vendido a R$ 5,38, enquanto o euro turismo é vendido a R$ 5,85. A atual cotação da moeda criptografada Bitcoin é de R$ 390.967. A poupança rende hoje 0,67% ao mês. E o grama do ouro é vendido a R$ 729.50. A Bolsa de Valores de São Paulo inicia as negociações às 10 horas da manhã.
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9: Começando agora o Passando a Limpo, muito bom dia a todos. 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Estou começando agora com Edgar Leonardo, Fernando Castilho e Romualdo de Souza. A gente começa já, vou começar já falando aqui dessa novidade agora, porque o Flávio Bolsonaro se contradisse de novo. O grande problema, eu estava dizendo aqui a Natália Ribeiro, que o grande problema não é, e assim, as pessoas às vezes focam muito, ah, ele estava lá e o Vorkaro é bandido, ok, beleza, mas assim, o que esse povo deve tratar com gente que é bandido não é brincadeira, não é tratar de, com intimidade, mas eles são abordados, tudinho, eles vão, uma coisa é isso, beleza, ok, é sério, é muito sério. Agora, mais sério ainda é a mentira. Mais sério ainda é a mentira. E é isso que está complicando a situação do Flávio Bolsonaro. Porque já foram duas vezes. Uma coisa é ele ter ido lá, que já é grave. Uma coisa é ele ter conversado com o Vorkaro, que já é grave. Que é um sujeito que estava... O problema é que o Flávio Bolsonaro, toda vez que ele dá uma entrevista, ele diz uma coisa e depois ele desdiz. E aí, assim, você está disputando um cargo, meu amigo, não é um cargo para vender fruta na quitanda, não, que já seria sério, honestidade tem que ter em todo lugar. Mas é para ser presidente da República. E você se enrola numa confusão dessa e não consegue sustentar o que você diz, aí fica muito complicado, aí fica muito difícil. Claro,
11: e amiga. Até a estratégia que você observa, que nesse segundo encontro que está sendo noticiado agora, ele já havia sido preso, estava com tornozeleira eletrônica e ele afirma que foi lá exatamente para pôr um fim à relação. Mas veja, isso não é um namoro que você tem que ir lá presencialmente pôr um fim na relação. Lógico, então, se alguém foi preso, você está numa trajetória política em direção a concorrer a uma vaga de presidente da República, é o cargo executivo mais importante dessa nação. Você, no mínimo, havendo essa possibilidade de precisar resolver um caso como esse, você mandaria o interlocutor, documentaria, né? Você não vai lá fazer uma visita a alguém condenado por tudo que esse cara... Condenado não, perdão, tá? Julgado, indiciado, preso, por uma série de questões extremamente sérias, com a tornozeleira eletrônica, e você vai marcar uma reunião com um indivíduo desse. Porque isso, se o interesse foi puramente republicano, isso já maculou... Né? A história que você vai contar. Então, no mínimo, é uma falta de estratégia.
9: Não deixa de ser grave. É muito grave. É muito grave ele ter ido lá. É muito grave. Já estava com tornozeleira. Olha, é grave em todos os aspectos. É grave do ponto de vista realmente de confiança, do ponto de vista jurídico, do ponto de vista estratégico para uma campanha. É grave em todos os aspectos. Inclusive... você ter uma relação com alguém como o Daniel Vorkaro quando ele já estava preso. Quando diz, porque ele estava em casa, mas estava preso, estava com a tornozeleira eletrônica. Ele estava preso, gente. E aí ele já estava preso e sendo visitado pelo Flávio Bolsonaro para falar sobre dinheiro. Porque, olha, a gente foi lá só para. Eu fui lá só para encerrar a relação. A relação era de quê? Não era de dinheiro? Então você foi lá para falar de dinheiro. Então você vai lá conversar com um sujeito que está preso para falar sobre dinheiro. Que aí foi isso que aconteceu. Isso já é muito grave. E aí o que eu digo da questão da credibilidade é que, gente, pelo amor de Deus, você já foi pego uma vez na mentira, você vai e mente de novo. Porque o problema é que ele disse que não tinha tido contato com... E disse aos aliados, de novo, ele disse aos aliados que não tinha. Aí ontem fez uma reunião. Ontem, nessa reunião com deputados do PL, com senadores do PL, tudo, pessoal do PL com quem ele conversou, ele sai da reunião e conta essa história. Ou seja, pressionaram ele e ele acabou admitindo que tinha estado lá em outro momento. E aí disseram, você vai contar logo, antes que alguém coloque. Só que isso só aconteceu antes. Ele disse que ia contar, que já ia contar de qualquer forma, mas quando ele estava lá, o Metrópolis divulgou, antes já dele contar, o Metrópolis divulgou que ele tinha estado na casa do Vorkaro. E aí, lá na reunião, devem ter dito, agora você vai contar logo, você vai falar logo, você não vai negar não. E aí ele vai e conta logo o que foi. Parece que você está lidando com um adolescente.
11: E quem garante que não virão mais?
9: Exato. Quem garante? O que é que vem por aí? Pelo amor de Deus.
12: Eu tenho a sensação de que vocês estão dando a Flávio Bolsonaro um comportamento responsável, ou republicano, ou balizador, né, de um senador que quer ser presidente da República. não é verdade. Flávio Bolsonaro foi lá porque ele está acostumado com esse tipo de conversa. Para ele é extremamente natural não só ligar para o Vaccaro, como ligar para outras pessoas, como achou perfeitamente natural que mesmo com o cara com a tornozeleira eletrônica ele pudesse falar. Está entendendo? Então é uma coisa seguinte, veja, a gente está colocando na atuação parlamentar do senador Flávio Bolsonaro um comportamento que ele nunca teve.
9: Mas ele tem que. Mas Castilho, a questão é que ele precisa ter. A questão
12: ele
9: é que
12: precisa,
9: ele precisa
12: mas
9: ter.
12: Não tem.
9: Não, Castilho,
12: ele
9: a questão.
12: Ele teve a partir do momento que foi decidido candidato
9: mas
12: a
9: quando,
12: presidente.
9: Mas quando você diz isso, fica parecendo que não dá para esperar nada disso, não. Vamos conformar com
12: não,
9: isso
12: não
9: mesmo.
12: Não estou dizendo isso, não. Eu estou dizendo que a gente espera de um candidato a presidente da República. Essa conversa toda aconteceu antes dele ser ungido pelo pai a ser candidato, ou pelo menos estava se articulando. Ele jamais poderia ter sequer telefonado para Vaccaro se havia essa possibilidade. Mas veja bem, como ele está acostumado a conversar com esse tipo de gente, de fazer esse tipo de atitude, é mais um desdobramento.
9: O problema é que ele passou o tempo todo, até camisa com o nome de Master é do Lula, ele fez para jogar o escândalo do Master no Lula. Eu não estou dizendo que o Lula não tenha nada a ver com o Vaccaro, com o Master, ou que ninguém no PT tenha nada a ver com o Vaccaro ou com o Master, não. Porque Lula não sei, mas Lula teve um encontro e tal, mas dois encontros, né?
12: Levado
9: teve
12: por
9: dois
12: Guido
9: encontros,
12: Mantega.
9: Guido Mantega sempre complicando a vida de todo mundo, mas o Guido Mantega levou o Vaccaro lá e tudo, ok, beleza. E aí o Galípolo até falou sobre isso, né? O Galípolo ontem falou sobre isso, presidente do Banco Central, disse que Lula falou com ele e disse para tratar da forma mais técnica possível. Ok, beleza.
12: O que já foi um equívoco, porque já o presidente do Banco Central não tinha que estar discutindo isso com o presidente da República. O ministro da Fazenda de Lula disse que não ia e não foi.
11: Ele não precisa. Né?
12: Mas foi.
11: É aconselhado a agir de forma republicana.
9: Não deveria.
11: Espera-se isso por princípio.
9: Não deveria. Mas, ok, beleza. Beleza, não estou dizendo que não tem, não. Tem. Agora, o problema é você ficar negando, dizer que não teve, sabe, dizer que não tem nada a ver com isso, que não tem nada a ver. Ah, peraí. O Romualdo de Souza, você acompanhou a coletiva lá do Flávio Bolsonaro, depois para dizer que tinha tido, sim, um encontro com o Vaccaro, depois de dizer que não tinha tido?
13: O meu avô...
9: Opa! Áudio do Romualdo. Fala agora, Romualdo.
13: Pode ir?
9: Pode ir.
13: Eu estou dizendo que o meu avô dizia o seguinte: nunca leve uma criança no enterro de gêmeos, se um dos gêmeos estiver vivo, porque a cara vai ser de espanto. Ontem, quando terminou a reunião, a cara de espanto dos aliados do filho 01 era exatamente de espanto. Eu conversei com alguns líderes e um deles me disse o seguinte: isso é muito ruim quando a gente entra numa batalha como essa, saber ao certo o que está acontecendo, onde estamos pisando, porque nós não sabemos, e embora o Flávio Bolsonaro tenha dito que não tem mais nada que será revelado, a gente ainda está com o pé atrás. Ou seja, os aliados de Bolsonaro de Flávio Bolsonaro estão com cara de espanto, feito criança no enterro de gêmeos, e estão desconfiados que pode vir mais alguma coisa.
9: Quem é que não estaria, né, se fosse aliado do Flávio Bolsonaro agora? Porque a impressão... Qual é a confiança que esse povo tem? Eu fico pensando nos aliados dele. Qual é a confiança? Você imagina, você coloca ali o seu futuro, a sua eleição, sua reeleição, seja como for, você coloca ali num palanque que o principal líder desse palanque, ele já foi pego na mentira duas vezes, sabe? Já foi pego duas vezes na mentira. É o líder do palanque, é a cabeça desse palanque, é a cabeça do palanque, é o candidato a presidente do palanque nacionalmente. E você vai colocar ali a sua reeleição, a sua eleição, sua energia ali para aquela eleição, o seu dinheiro. Você vai pedir voto, sabe, para você e para ele também. E você não, como é que você confia no sujeito? Aí fica realmente muito complicado. E outra coisa também que eu notei, você nota ali uma... Não sei se vocês perceberam isso, foram atrás da Michelle Bolsonaro para perguntar o que era que ela estava achando daquilo. Ela meio que tirou totalmente o time dela de campo e disse, ó, a única coisa que me preocupa nesse momento é cuidar do meu marido. Pronto, acabou. E aí não falou mais nada. Ou seja, não tem ali uma, não tem ali nenhum tipo de solidariedade dela.
13: E ainda agradeceu a Alexandre de Moraes.
9: Agradeceu, né?
13: Ela disse, eu queria agradecer ao ministro porque autorizou o barbeiro, o cabeleireiro, na verdade, a ir lá em casa, cortou o cabelo, aparou o cabelo, ele está muito bonitinho, com aqueles olhos azuis, os olhos azuis de Bolsonaro, claro. Uhum. E aí disse, eu não me meto em outro assunto por enquanto. Eu quero cuidar do meu marido, disse a futura senadora.
9: Pois é, tá vendo aí? Ela... deixou aí o Flávio. Eu não sei se eu ouvi de algumas pessoas que o Flávio Bolsonaro teria aproveitado ali um momento de fragilidade do pai para poder conseguir aquela carta. Eu não acredito nisso, eu acho que o pai fez a carta, assinou tudinho, porque senão os irmãos e a esposa teriam reclamado mais, não reclamaram.
11: E ele de fato a estratégia tinha que ser trazer para o clã, mas alguém que pudesse ficar, vamos dizer assim, visto como alguém... mais fácil de se conversar e mais palatável para o centro. Exatamente.
9: Mais moderado,
11: então, é. E a gente sabe que o irmão dele não seria essa pessoa.
9: Não, o Eduardo então, não é essa pessoa, o Carlos não é essa pessoa.
11: A única opção seria ele, de fato. Então, acredito que, na verdade, o caminho natural, ele ou Michele, mas aí eu acho que tem a pressão dos irmãos também.
9: Para não ser Michele, né?
11: Isso.
9: Não sei. O que eu sei é que quando surgiu a primeira coisa, o primeiro áudio, o áudio, né? Na verdade, quando surgiu o áudio, a informação foi que algumas pessoas começaram a falar na Michele e aí o Jair Bolsonaro teria dito imediatamente, não, Michele não, esqueçam Michele que ela não vai ser candidata a presidente, não, esqueçam isso. E aí vai ser o Flávio mesmo. Só que aí caiu de novo agora o Flávio. E aí qual é o problema? O que é que vem depois? Será que tem mais alguma coisa? O que é que pode aparecer mais? E aí fica todo mundo nessa situação. Vocês lembram do que aconteceu com Rosiana Sarney? Né? Vocês lembram de Rosiana Sarney? A gente já falou sobre esse assunto aqui recentemente.
12: Segunda-feira.
9: Rosiana Sarney, sexta-feira.
12: Segunda.
9: A Rosiana Sarney, ela era, em 2002, era tida como um nome muito forte. Ela tinha... aparecia em intenções de voto muito bem, numa pré-campanha também, nessa pré-campanha, aparecia muito bem. E aí teve uma operação da Polícia Federal na casa dela, na casa encontraram, era do marido tudo, mas encontraram dinheiro vivo num cofre lá e que não tinha explicação esse dinheiro. Lá, então, a imagem do dinheiro, dos bolos de dinheiro, acabou rodando o Brasil e dentro de... eu acho que um mês, que tem muita gente que está ali, acabou com a candidatura, mas durou um mês. Passou ainda um mês, menos de um mês, um pouquinho, mas passou um mês até dizer, ó, não tem como ser candidata, pronto, deixa para lá. Então acabaram com a pré-candidatura dela ali em coisa de um mês, mais ou menos. Mas realmente você começa a ver agora, os tempos são outros, o contexto é outro, mas você começa a ver uma situação realmente muito difícil para o Flávio Bolsonaro agora para se sustentar. Fica realmente muito complicado. Vamos falar de Transnordestina aqui também. O Romualdo, você tem uma informação sobre a Transnordestina, né? Depois eu vou vir aqui com o Castilho também para a gente falar sobre isso. Hein, Romualdo?
13: Ontem eu conversei com a governadora Raquel Lira e ela, aliás, esteve e foi aplaudida quando disse que a bancada de Pernambuco foi muito importante nessa negociação, que ela não disse qual era o tamanho da negociação. Mas ela esteve no Palácio do Planalto e recebeu a garantia da ministra da Casa Civil da Presidência da República de que Lula da Silva virá a Pernambuco em breve para definitivamente dizer o seguinte, essa obra vai começar e vai começar agora. O danado é que já houve várias outras ocasiões em que o governo ou os governos disseram que a obra vai andar e não andou. E ontem, quando ela esteve com os prefeitos lá em Brasília, ela disse exatamente o seguinte, houve um empenho muito forte da parte da bancada, da parte dos ministros e, sobretudo, da ministra Miriam Belchior. E o presidente Lula disse que vai a Pernambuco assentar o primeiro dormente. Agora, uma coisa é assentar o primeiro dormente, outra coisa é fazer chegar esse trem até o porto. E aí ela disse mais: quando assentarem o primeiro dormente, aí as empresas virão me procurar ela, o governo de Pernambuco, para financiar o restante da obra.
14: O contrato está pronto para ser assinado. A primeira etapa da licitação da obra é uma obra de 73 quilômetros, envolvendo 250 milhões. É uma obra pública para garantir a retomada de uma obra que foi paralisada no passado e que foi retirada do contrato. É importante dizer que quando a gente chegou no governo em janeiro de 23, não existia mais transnordestina para a SUAP. E todo o nosso empenho, é claro que não do meu sozinha, mas de todo o Estado que se ergueu em favor da retomada de uma obra que é fundamental para o desenvolvimento estratégico do nosso Estado e para o Nordeste brasileiro. Então, a empresa já está homologada, o contrato será assinado na presença do Presidente da República, que fez questão de fazê-lo. E muito em breve nós vamos ver lá mais alguns quilômetros de dormente sendo feitos. Eu sempre disse ao presidente, ao ministro, que as pessoas já não acreditavam mais nessa obra, mas que quando fosse colocado o primeiro quilômetro de dormentes, de trilho, a gente ia ter já as empresas querendo poder assumir essa obra. E eu não tenho dúvida nenhuma, porque já fomos procurados por várias, de que já deu certo e que muito em breve nós vamos poder estar inaugurando essa conquista de Pernambuco e do Nordeste brasileiro.
9: Então, Romualdo.
13: Está aí, não é, Igor? Nesse momento, nessa entrevista exclusiva da governadora à reportagem da Rádio Jornal, atrás de mim estavam vários prefeitos e todo mundo batendo palmas e dizendo o seguinte, que realmente essa é uma obra que não tem bandeira ideológica. Mas é importante destacar que quando Raquel Lira estava à mesa, juntamente com Augusto Coutinho, que é o coordenador da bancada, e o Pedro Freitas, o presidente da AMUP, tinha vários parlamentares, inclusive dois dos três senadores, mas havia um certo clima, principalmente com Pedro Campos, que, ao fazer o discurso dele, disse que é importante que, quando for se falar do presente, fale-se do passado com a necessária honestidade. E aí o clima ficou assim, do tipo, o que ele quis dizer com isso?
9: Entendi. É interessante, pode-se falar do passado, não tem problema nenhum. O problema é que o passado tem que ser completo, né? Não pode ser um pedaço do passado só, nem um pedaço do... Eu acho que isso serve para todo mundo, porque o grande problema para todos nessa e é o que está se desenhando para essa eleição aqui em Pernambuco, é que você quer escolher qual é a parte do passado que você quer falar. Então, todo mundo está querendo escolher qual parte do passado quer falar. Eu quero falar sobre o passado, mas eu quero falar só de tal ano até tal ano. Aí o adversário diz, não, tudo bem, a gente fala do passado, mas só de tal ano até tal ano.
11: Pior, não é em tal ano, é de tal ponto específico. Porque no mesmo ano, às vezes, você tem outras coisas relevantes também que não são contadas.
12: Se for para falar do passado, a gente tem que falar da inação, a palavra é essa, inação do governador Paulo Câmara no final do seu governo, quando os governadores Wellington Dias e Camilo Santana estavam discutindo com o presidente da CSN, Benjamin Steinbrück, essa cisão desse corte, certo? Mas é preciso entender duas coisas nessa questão da transnordestina. É perfeitamente compreensível o otimismo da governadora Raquel Lira. Essa é uma pauta dela. Ela pegou no colo no primeiro mês de janeiro de 2023. Eu acompanhei e registrei isso. Ela se recusou a validar um contrato de cisão que excluía Pernambuco, certo? Que o ministro Valdez Góes, né, queria que ela assinasse como adjudicasse esse negócio, e ela disse que não. Ela teve a ajuda do ministro Renan Filho, que pegou esse contrato junto com ela, mas, a partir daí, a bancada de Pernambuco se mobiliza. Uma informação complementar que Romualdo não disse. Dos 25 deputados que a bancada de Pernambuco tem, nesta reunião com a governadora, além de Pedro Campos, haviam apenas 6 parlamentares. Pedro Campos foi lá para dar o recado dele, mas os deputados que apoiam a governadora existiam apenas 6 dos 24. Isso é importante mostrar como Pernambuco não se envolve nisso. e uma informação final. Quando o ministro Renan Filho disse que estava cumprindo a ordem do presidente Lula e que ia contratar a empresa para escrever o edital, isto aconteceu em 2024. No final de 2024, a Comissão de Orçamento do Senado já aprovou uma investigação do Tribunal de Contas para ver sobre essa obra. Veja bem, o ministro tinha anunciado que ia contratar uma empresa para fazer o edital de licitação. Em 2025, quando esse edital foi feito, esta licitação foi programada, que vai ser assinada agora, em maio de 2026, o Tribunal de Contas já iniciou, no primeiro dia de janeiro, primeiro dia útil, uma investigação sobre a obra. Esse é o nível de confronto que Pernambuco vai ter daqui para frente. Esse negócio é um negócio de bilhões. Esse é um negócio que, se Pernambuco não se organizar em torno da governadora e tiver uma articulação profissional disso, esta rodovia vai se arrastar por longos anos. Por quê? Porque, se ela for concluída, o trecho Eliseu Martins, Pecém, fica muita dificuldade. É um novo trecho que vai aumentar, que vai disputar um mercado que hoje é 100%, que Pernambuco vai comer pelo menos 50%. Esta não é uma conversa tão otimista. A governadora tem a obrigação de fazer isso. Agora, não devemos ter ilusões, não devemos achar que vai ser uma coisa simples. O jogo é bruto, é profissional. E só para você ter uma ideia, o Tribunal de Contas aprovou essas recomendações de criar um estudo de viabilidade técnica e econômica, certo? Aprovando isso, Igor, é como condição para que qualquer outro recurso seja liberado. Então, para começar agora, por exemplo, esse trecho que foi aprovado ontem, que Lula vai vir aqui assinar, qualquer outro trecho vai ter que ter um estudo de viabilidade técnica e econômica. E quem está dizendo isso é o Tribunal de Contas, determinando que a empresa Infraestrutura S.A. faça isso em 30 dias. Não vai fazer. Então, acho que a gente tem que criar uma expectativa, uma falsa expectativa, de que está tudo resolvido. Não, a batalha está na primeira batalha e vai ser um jogo profissional. Não há espaço para amador nesta briga de Pernambuco por esse trecho da Transnordestina.
9: Romualdo,
12: é uma questão de bilhões.
9: Romualdo já chegou por aqui agora, já está aqui. Agora você estava no caminho, né?
15: Estava no caminho. É. Agora tem um detalhe importante que o Castilho está contando aí, que ontem eu perguntei: escute, mas e esse relatório do Tribunal de Contas da União? E essa exigência do TCU? Bom, isso é uma exigência que será respondida pela equipe técnica. Ou seja, envolve a política quando é importante e terceiriza para a técnica quando é necessário.
9: É, vamos ver. Estou recebendo agora uma informação de uma pessoa que acompanha muito de perto as coisas lá dessa eleição, que está acompanhando muito de perto, tanto de um lado como do outro. Ele está ali, tem contato com todo mundo. E dizendo que a situação do Flávio Bolsonaro é realmente muito complicada e que tem aliado já pedindo para que ele desista. Tem aliado já pedindo para que ele desista, que ele deixe de esqueça a candidatura, porque não vai dar, que ele vai acabar, ele vai ficar sangrando o tempo todo e não vai. Então já tem aliado dizendo: ó, desista, é melhor desistir e ir para. Vai ser candidato ao Senado à reeleição. Interessante que ontem eu gravei um vídeo. Tá no Instagram, tá no meu Instagram e tá no Instagram do JC. Tá lá no Igor P. Maciel, é o meu Instagram, tá? E o JCPE, que é o Instagram do Jornal do Comércio. Eu gravei ontem um vídeo, exatamente, não tinha acontecido ainda a coletiva, nem a descoberta de que ele tinha ido na casa do Vorkaro, tinha ido visitar o Vorkaro. E eu fiz um vídeo ontem, ainda no final da manhã, eu fiz um vídeo falando sobre o plano B de Flávio. Diz que Flávio tem um plano B. Se você pensar direitinho, o Carlos Bolsonaro, ele é do Rio, ele era vereador pelo Rio, vai ser candidato ao senador, a senador onde? Santa Catarina. Por que ele resolveu ser candidato a senador em Santa Catarina? Ah, é porque lá é mais fácil se eleger. Não, ele está comendo um dobrado lá, está difícil a vida dele lá. Lá está difícil a situação dele. No Rio de Janeiro ele seria eleito. No Rio de Janeiro, Carlos Bolsonaro seria eleito senador. Mas não colocaram Carlos Bolsonaro candidato a senador no Rio de Janeiro. Porque precisava deixar o espaço para o caso de precisar de um plano B. E o plano B para o Flávio Bolsonaro ser candidato à reeleição. Então, se o Flávio Bolsonaro desistir da candidatura a presidente, vai ser candidato à reeleição e aí vai tentar a candidatura à reeleição como senador no Rio de Janeiro. Então, eu estava ontem já, quem quiser pode dar uma olhada, que eu estou falando nisso já desde ontem de manhã eu estou falando sobre isso. O Flávio Bolsonaro tem um plano B, e o plano B é ser candidato ao Senado lá no Rio de Janeiro. Agora, em relação à Transnordestina, eu estou assim, 7 deputados federais estavam lá, tá? 7 deputados federais, é a informação que a gente tem aqui, e 2 senadores. Eu disse aqui ontem, e eu venho dizendo isso, eu escrevi na coluna Cena Política lá no JC, também que, assim, para assuntos importantes de Pernambuco, para projetos estruturantes de Pernambuco, numa reunião em que não estão os 25 deputados federais e os 3 senadores, tem alguma coisa errada. Tem alguma coisa muito errada. E tem alguma coisa muito errada com os deputados e com os senadores que não foram. Porque eles, os senadores e os deputados, eles estão muito preocupados nesses últimos anos em pegar o carrinho de mão deles e carregar dinheiro de emenda de um lado para o outro. Isso aí é o que eles estão preocupados, tá? E eles estão esquecendo o Estado. Estão esquecendo o Estado. Porque esse dinheiro das emendas vai para o ambiente eleitoral deles para poder garantir eleição e reeleição. E eles não estão pensando nos projetos estruturantes do Estado. Então, 7 deputados e 2 senadores não é muito pouco, não. É uma vergonha. É vergonhoso, realmente. É coisa de ter vergonha. Porque, como o Castilho disse aqui, o jogo é bruto. O jogo é bruto. Coloque alguma coisa para discutir o Ceará para você ver se não estão todos os deputados do Ceará na reunião.
12: O Ceará travou senadores. Todo o fundo de desenvolvimento do Nordeste para a Transnordestina.
9: Coloque alguma coisa...
12: Eles fizeram isso em um mês. Apresentaram um projeto, relataram, votaram no final de 2024.
9: Coloque alguma
12: todo
9: coisa
12: que seja... Todo
9: o dinheiro
12: do fundo foi para lá, Igor.
9: Coloque alguma coisa que seja para o estado do Piauí para ver se os deputados e os senadores não aparecem todos na reunião. Para resolver. Já... E os de Pernambuco, de 25, aparece

0: Pois é, isso é um problema. Isso é um problema. Sabe, você tem... Agora, no Ceará, quando eu digo todos os deputados vão se reúnem, se fosse uma coisa...
1: Todos
0: não tem
1: eles.
0: Essa história de, ah, porque eu sou contra o governo. Ah, porque eu sou a favor do governo. Tem não, meu amigo. Senta todo mundo lado a lado, bebe da mesma água e vai lá brigar pelo Estado. E aqui, em Pernambuco, a gente não tem uma bancada que faça isso. A bancada de deputados em Pernambuco e a bancada de senadores não faz isso. Está cada um preocupado com o seu próprio umbigo. Isso é uma vergonha. Isso é vergonhoso. Vergonhoso. A gente vai para o intervalo. Volta rapidinho para continuar falando aqui sobre tudo que está acontecendo em Pernambuco e no Brasil. Vamos embora.
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5: De volta com o Passando a Limpo, o Edgar. O governo Lula lançou ontem um projeto para ajudar os motoristas de aplicativo a comprarem carros. Agora, ele sabe aquela impressão que a gente tem? É uma coisa muito boa, é necessária, precisa ajudar realmente os motoristas, mas a impressão que você tem, quando você vai ver o texto mesmo, o programa, é que ele foi feito para o governo chinês vender carro aqui no Brasil, sabe?
6: É aquele projeto que você disse semana passada, que você batizou...
5: Incentivo chinês.
6: Incentivo chinês, né? Porque exatamente. Vai ser muito bom para os vendedores de carro elétrico chinês que estão exatamente naquela primeira faixa dos carros elétricos.
5: É,
6: né?
5: Porque as faixas, quando você vai ver a faixa, tudinho, o texto foi feito

0: para poder comprar o carro daquela marca.
1: O que eu vejo ali muito ali pra... é o seguinte, mais do que econômico ali, o governo tem tentado emplacar alguma coisa para trazer o motorista de aplicativo para o lado dele. E aí ele tentou a regulamentação, que foi um tiro perdido, porque eles tentaram fazer uma regulamentação que ficou provado, né? Inclusive porque no próprio site da Câmara tinha aquela enquete e os motoristas de aplicativo não queriam aquela regulamentação. Era uma imposição do governo. Então eles não conseguiram trazer para o seu rol de asseclas os motoristas de aplicativo e guardaram na manga uma outra proposta para perto da eleição que podia impactar de alguma forma e causar impacto eleitoral num segmento que cresce, um segmento que é grande, um segmento que acaba influenciando as pessoas que estão ali todo dia rodando, conversando e tudo mais. E aí a tentativa foi essa mesmo, mas vai com certeza beneficiar as novas montadoras chinesas que estão comercializando no Brasil, porque o principal foco vão ser de fato os carros elétricos, eletrificados, híbridos de alguma forma, né?
0: Uhum. Pois é.
1: Exatamente. Além de uma dificuldade aí, tem que lembrar que tem dois pontos. A gente viu a coluna lá de Castilho, são 30 bi, né, Castilho?
2: É.
1: Que não vai impactar no gasto primário, porque ele vai ser contabilizado lá como despesa financeira, mas é uma liberação de 30 bi.
2: É, tem um trabalho danado, viu, Igor? Mas levantou alguns dados curiosos sobre isso. Exatamente dois anos, estou vendo hoje. Dois anos que o presidente Lula lançou o Mover, o programa Mover, que era um programa que liberava 19 bilhões para a indústria automobilística se preparar para a modernização, ter o carro verde e, inclusive, competir com a China. Naquele momento, os chineses apresentavam menos de 8% do total de carro vendido. Ontem, né, eu fui levantar os dados. Os carros chineses, porque os carros elétricos são chineses, a gente não fabrica carro de hoje, já representam 16% de todo o mercado. Então, quer dizer o seguinte, no mês passado, amigo, venderam 36 mil unidades. E crescendo a dois dígitos. Não é à toa que a foto é um representante da Associação Brasileira de Veículos Eletrificados, que estava lá feliz da vida, porque ia vender carro agora para táxi, para não sei o quê. É. Esse é um programa que vai ajudar a indústria nacional? Vai. Eles vão vender carro porque é o seguinte, as condições para você entrar no projeto é mão na roda. Se você está inscrito numa plataforma, se você no ano passado fez 100 corridas para essa plataforma, significa que você pode nem viver disso aí. Mas se você fez 100, você pode ter direito a um financiamento de 150 mil.
0: Uhum.
2: E outra coisa, não é até 150 mil. É que, por exemplo, se você tiver 40 mil, você com esses 150 mil, Igor, compra um carro de 200 mil elétrico.
0: Sim.
2: Tá entendendo? É como você diz, é programa de incentivo ao emprego chinês. É uma mão na roda. Agora, veja bem, o setor elétrico, os chamados veículos eletrificados, que já venderam 170 mil carros esse ano, programam ter 25% do mercado. Sim. No final do ano. Tem 16, já tem 16. Eles querem chegar ao final do ano próximo de 20. Se chegar a 20, meu amigo, significa que eles comeram um quinto do mercado automobilístico brasileiro com carros totalmente importados. E aí você vai dizer assim, mas o cara vai comprar um carro para aplicativo? Vai, o cara vai querer comprar um carro para aplicativo, principalmente porque você consegue pagar a prestação e o custo de combustível reduz muito, porque fica na
1: manutenção,
2: faixa de manutenção, né? Tudinho. O Mover Brasil,
1: o táxi
2: de aplicativo, é um programa muito bom para o carro eletrificado e para o carro que é feito na China.
0: Deixa eu colocar uma pitadinha de aqui. Deixa eu dizer uma coisa a vocês. Isso não é bom, não?
2: É.
0: Isso não é bom, não? Isso é ruim, de alguma forma?
2: Olha, eu acho que só não tem aquele discurso, porque, veja bem, isso ajuda a manter emprego, isso ajuda a manter o emprego do aplicativo.
0: Porque é bom para o motorista de aplicativo.
2: É isso aí.
0: Para poder comprar.
1: A gente tem, como tudo tem sempre duas nuances. Porque tudo vai ter um lado mais positivo e um lado negativo. Uma visão de curto prazo e uma visão de longo prazo, né? No curto prazo, isso certamente vai impactar a indústria nacional.
2: É.
1: E é uma indústria que é relevante.
0: Vai impactar positivamente.
2: De veículo a combustão,
1: não,
2: né?
1: Do veículo a combustão, que vai ter um aumento de venda, e negativamente, porque talvez a gente tenha um segmento de veículos que já está sentindo os carros de luxo, a gente estava comentando aqui em off, eles têm perdido espaço para os carros chineses, tá? Os carros de luxo a combustão têm perdido completamente, tanto é que tem caído de preço.
0: Sim.
1: Né? Então, isso tem um impacto, de fato, no mercado. Melhora a concorrência, sim.
0: Sim.
1: Agora, a gente tem um outro lado. A gente também tem uma notícia hoje, inclusive no aplicativo do Jornal do Comércio, está aí falando sobre o quê? Falando sobre endividamento.
0: Sim.
1: E a gente tem um setor que a gente está... É aquela coisa de você acelerar e frear na economia.
0: Certo.
1: Onde você tem o quê? Você tem uma economia onde a gente tem um nível de endividamento alto, uma taxa de juros ainda elevada. O foco dessa ação, que é o motorista de aplicativo, ele, para o setor bancário, ele representa um cliente de risco, tá certo? E aí eu estou criando um incentivo para que ele venha consumir. Então, veja, eu estou aqui, números de Recife, hoje, no aplicativo Jornal do Comércio. Está lá, 81,30%, não é isso, Castilho? 81,3% de endividamento. E aí, nesse endividamento, a gente tem uma série de motoristas de aplicativo, porque ele é considerado de risco. Então, eu estou aumentando, tá certo, o crédito para um setor da população que já deve ter um nível de endividamento elevado.
2: Vai ter que limpar o nome no Serasa,
1: vai ter que limpar o nome para poder pegar. Então, a gente é aquela coisa de acelerar e frear.
0: Entendi.
1: Do outro lado, o que eu tenho trabalhado? A gente está trabalhando na ponta do consumo. Do outro lado, o que eu tenho trabalhado na ponta da oferta para melhorar o ambiente de negócios, promover a capacidade da indústria nacional de gerar emprego, renda? A gente sempre olha para o consumo.
0: Sim.
1: Tá? Que é positivo. Mas se eu não olhar para outra ponta da oferta, para não olhar para o meu setor industrial, cada vez mais a gente vai perder indústria no Brasil, né? Então, por exemplo, a gente fortaleceu as relações com a China como cliente final. São importantes os chineses como consumidores, mas a maior parte das aquisições chinesas de exportações brasileiras são importações chinesas de produtos primários brasileiros. Então, a gente tem se afastado dos Estados Unidos, onde mais de 70% das importações americanas de produtos exportados do Brasil são de produtos manufaturados que têm... Um maior potencial de dinamizar a economia local.
0: Uhum.
1: Então a gente tem que lembrar que a gente precisa manter a industrialização nacional, não super protegendo, mas expondo ela de forma gradativa, que é a mesma lógica que a gente usou para a taxa das blusinhas.
0: Seria o caso, por exemplo, de você lançar um programa como esse, mas você exigir uma contrapartida da indústria chinesa.
1: Tem um negócio
0: de
1: chamado índice de nacionalização. Lembra disso, Castilho? Que a gente tinha aqui? Você ia tomar um crédito da Sudene, você tinha que comprar um produto, uma máquina, um equipamento com um determinado percentual de índice de nacionalização. Porque isso atrairia, porque o mercado brasileiro iria evoluir atraindo produção para dentro dos limites territoriais do Brasil.
0: O que é que seria, então, o caso? Dizer, olha, vamos fazer o seguinte, a gente vai lançar um programa aqui de incentivo à compra dos carros de vocês, mas a produção dos carros de vocês vão ter que importar da gente, vão ter que comprar da gente... tal peça e tal peça. Aí a gente vende para vocês as peças, vocês produzem o carro e vendem aqui para o nosso consumidor.
1: Coisa do
0: e
1: tipo.
0: Eu dou incentivo.
1: Que gerasse, de alguma forma, um impacto na outra ponta.
0: Que aí você gera emprego aqui no Brasil também para isso.
3: E tem um detalhe que é importante, porque a gente fica falando, se é para ter lisura, tem que ter independência até para criticar e elogiar. Lula da Silva, o presidente da República, recebeu um carro de uma montadora chinesa e o carro da montadora chinesa veio inclusive com a cor preferida de Lula, que é o vermelho. E o carro vermelho ficou lá no Palácio da Alvorada. E olha, é assim, se fosse um presente de uma floricultura com uma rosinha vermelha, tudo bem, né, presidente? Agora, um veículo que logo depois montou, instalou uma montadora lá na Bahia e depois recebe...
2: Até hoje não fez nenhum carro.
3: Até agora, a única coisa que tem nos carros chineses do Brasil é o ar que ele injeta no pneu. Ou seja, é lamentável que isso também ocorra. Se é para falar de lisura, esse processo é muito importante.
1: E tem um outro ponto também. É que essa mesma indústria que se estabeleceu na Bahia, ela foi investigada, tá certo? Inclusive, eu não gosto muito dessa palavra, mas... o termo que se usou foi de trabalho análogo à escravidão.
0: Claro.
1: E a gente não viu esse processo ter tido uma maior continuidade. Né?
0: Uhum.
1: Porque isso é importante também que se diga. Eles trouxeram os trabalhadores da China, enquanto deveriam contratar trabalhadores no Brasil, porque eles vieram para aqui para gerar emprego.
0: É, verdade. O Romualdo, como é que tá? Você escapou lá da marcha dos prefeitos, foi? Você veio para cá fugindo da marcha dos prefeitos, foi?
3: Hoje, O Sistema Jornal do Comércio tem um podcast que já dura 17 anos, o primeiro podcast do Brasil sobre café. Hoje o Café e Conversa abre um evento importante no Shopping Rio Mar às 7 da noite. Circuito do Café, a 9ª edição. Então eu fui convidado para abrir esse evento e estou aqui para fazer café, servir café, ensinar a tomar café, tudo de graça, e ainda vai ter sorteio 7 da noite no Rio Mar. Então foi essa a razão pela qual eu vim aqui. Mas antes eu peguei depoimento de tudo quanto é prefeito, do Agreste ao Sertão, da capital, não, eu não vi o prefeito Recife, confesso, do entorno do grande Recife, e todo mundo reclama de uma coisa. Essa é a maior reclamação. E aí o presidente da MUP, o prefeito de Aliança, Pedro Freitas, diz o seguinte: senhores deputados, senhores senadores, pelo amor de Deus, parem de criar despesas para a gente pagar quando vocês não criam a forma de compensar o município. Então o município acaba com a conta espetada no lombo e não tem como pagar. Quer um exemplo? Agora mesmo vai ter a votação de um projeto que trata do piso salarial dos garis. E não estamos dizendo se é ou não importante. Não é isso que estamos falando. O que estamos falando é que cria-se o piso de determinadas categorias funcionais públicas e aí espeta a conta no lombo do prefeito.
0: Será que é por isso que de 25 deputados apareceram 7 só na reunião lá com...
3: Hã? Olha...
0: Não queriam ser cobrados pelos prefeitos?
3: Tem um detalhe que...
0: Porque é aquela história, sabe? Se você é deputado, não quer se comprometer com todos os prefeitos, você reúne ali os prefeitos que lhe apoiam e tudo, que são mais próximos, conversa com eles e desaparece depois.
3: Tem um detalhe importante, que a hora em que foi realizada a reunião, e isso é fundamental, estava acontecendo votação no plenário. E votação no plenário, quando a sessão não é semipresencial, o cabra tem que estar lá e apertando o dedinho, e botando o dedinho digital lá. De manhã, na hora da abertura da Marcha dos Prefeitos, fora do Congresso Nacional, eu contei 12 deputados federais. Mas, à noite, eu só vi 7 e mais um que chegou, apertou a mão do Pedro Freitas e a minha e foi embora.
0: Vamos para Portugal.
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0: Antônio Martins, muito bom dia para você, tudo bom?
5: Bom dia, Igor, bom dia a todos da bancada, bom dia ouvintes da Rádio Jornal.
0: Ô Martins, começar aqui na pauta de trás para frente. Brasileiros correram para tirar a cidadania de Portugal antes das regras apertarem ontem, com a entrada em vigor da nova lei da nacionalidade. Como é que fica essa questão da cidadania que agora mudou, né? Já estava para mudar, tinha sido aprovado um projeto, tudo, virou lei, estava para mudar. Esse pessoal que faz assessoria para a cidadania portuguesa dizia: olha, corra porque vai mudar. Mudou ontem.
5: Pois é, mudou ontem porque entrou em vigor, foi publicado no Diário da República e entrou em vigor ontem. E o que é que acontece? Brasileiros que antes precisavam apenas comprovar a residência legal aqui durante 5 anos para pedir a cidadania, agora vão ter que confirmar 7 anos. Assim como cidadãos de outros países de língua portuguesa e cidadãos da União Europeia. Os cidadãos de fora da União Europeia vão ter que comprovar agora 10 anos. E o que acontece? Muita gente que estava aí na iminência de completar os 5 anos e que acabou completando os 5 anos de alguma forma, quando viu que a lei já ia ser publicada, correu para os escritórios de imigração, né, de pessoas que fazem esses trâmites, sejam advogados ou não, para dar entrada no processo, né? Então, os escritórios disseram que tiveram aí um aumento de 40% na demanda, tiveram que reforçar a equipe, trabalhar de madrugada para dar conta, né? Porque o prazo era apertado. Muita gente não tinha documentação completa para fazer isso. Então, realmente é algo que preocupou. E vamos ver como é que vai ser processado isso, né? Porque a partir de agora tem que comprovar 7 anos de residência legal aqui em Portugal, se a pessoa quiser pedir, o brasileiro no caso, quiser pedir a cidadania, a naturalização portuguesa. Uhum. Né? É algo que dificulta muito a vida das pessoas, porque elas ficam aí sem acesso a uma série de coisas.
0: Entendi. Antônio Martins, Conexão Portugal. Fernando Castilho.
2: Martins, eu vi no noticiário internacional ontem, você chama atenção para isso. Essa questão do ebola e Portugal que é um país que recebe isso, né, tem uma conexão direta com a África, já está tomando medidas de emergências sanitárias. É, qual é a preocupação a nível de Portugal? Porque o Portugal tem toda a sua presença histórica na África, né? Isso assusta as autoridades portuguesas, até porque a OMS emitiu sinais muito graves ontem, né? Na reunião de ontem.
5: Exato. E no domingo, né, Castilho, bom dia para você, a OMS considerou uma emergência internacional o caso do ebola. Vamos lembrar que o ebola é uma doença altamente contagiosa, que não tem vacina e altamente letal, né? Só para você ter ideia, dos 300 casos confirmados aí, ou melhor, suspeitos, no Congo e Uganda, 118 pessoas já morreram, né? Obviamente que a África é um continente muito grande, vários países, cada um com suas capacidades sanitárias e, enfim, para tentar reverter essa situação, não deixar, fazer um cinturão sanitário para não deixar que isso entre em um dos seus países, essa infecção de ebola, mas é muito, como o vírus é muito aí, contagioso, então também é difícil fazer isso, né? Portugal tem realmente uma ligação muito forte, principalmente com Angola, né? Moçambique, mas via, como é que se diz, África do Sul. Por outro lado, também tem aqui mais no canto do Atlântico, Cabo Verde, Guiné-Bissau e São Tomé e Príncipe. E o que o governo está fazendo, o que a Direção-Geral de Saúde resolveu fazer, foi explicar para os funcionários, os trabalhadores da área da saúde, como identificar, né, e o protocolo a ser colocado em prática em caso suspeito. Uhum. Né? A Europa ainda tem uma, segundo a OMS, tem uma possibilidade baixíssima de ter casos. Se for um caso, vai ser caso importado via aérea ou via navio, enfim, transportes, né? Então, é uma forma de ficar também atenta aos voos, às embarcações, né? E também ter testes que identifiquem rapidamente o caso, né? Essa que é a grande preocupação, porque como ele se espalha rapidamente, é importante que haja uma identificação também rápida para que haja o isolamento desse suspeito de ter o ebola, né? Vamos lembrar que há um tempo atrás, há algumas décadas atrás, eu acho que 20 anos ou 30, teve um surto de ebola terrível na África, né? Uhum. E que realmente a gente tem que ter cuidado, vamos ver se aprendemos alguma coisa com a pandemia, para tentar aí contornar essa situação e isolar mesmo isso.
0: Daqui a pouquinho, só a gente está agora ouvindo o Antônio Martins, que está em Portugal, Conexão Portugal aqui no Passando a Limpo. Daqui a pouquinho vou falar aqui sobre aquela amiga do Lulinha, viu? Que parece que vai prestar depoimento na Polícia Federal. Aquela confusão toda de vai depor, não vai depor, vai prestar depoimento na Polícia Federal a tal da Roberta Luxinger, que é amiga do Lulinha. Daqui a pouco a gente vai falar sobre isso. Edgar Leonardo, Conexão Portugal com Antônio Martins.
1: Antônio Martins, bom dia. Saindo aí do ebola da África e dos cuidados que a Europa vem tomando, para Paris, o que é que está acontecendo em Paris? Que escândalo é esse com denúncias de abuso sexual em creche e escola?
5: Pois é, Edgar, bom dia para você. Foi algo que o novo presidente da Câmara de Paris, que é o prefeito de Paris, né, ele próprio disse que foi abusado sexualmente na infância, contexto de aula de natação, e veio à tona agora, né, vários casos. Isso não é de agora, são casos de denúncias de 5 anos, mas investigações pesadas em cima de pelo menos 84 creches, 20 escolas e outras 10 instituições que trabalham com pré-escolar, né, onde funcionários, principalmente funcionários que eram contratados para recreação, né, para estar ali fazendo a recreação da criança nos momentos pós-aula, até os pais chegarem. Tem muito isso aqui em Portugal, também na França, que as aulas vão até 5 horas da tarde e até às 7 tem um horário que as crianças ficam em recreação até os pais conseguirem voltar do trabalho e buscá-las para ir para casa, né? Então, também nos intervalos das aulas, elas também são entregues a esses funcionários, e a forma como muitos desses funcionários eram era contratada, a forma como eles era contratado, era de uma forma muito rápida e sem nenhum tipo de análise de antecedentes, nada. Teve aí informação da TV, que fez reportagem investigativa, de repórter que conseguiu o emprego em menos de 10 minutos de entrevista com uma escola, uma creche, né, com câmera escondida, e mostrando como era falho o sistema de filtragem, né? E também teve casos de pessoas que foram até processadas e que continuam trabalhando com crianças, né? Um dos casos mais avançados hoje, que já está na realidade em julgamento, é o caso de uma pessoa de 40 e poucos anos de idade, um casal, esse é só um senhor, que ele trabalhava numa creche, ele teria abusado melhor, numa escola, e teria abusado de crianças, né, de algumas meninas. O caso dele está em julgamento. Tem outro que deve ir para julgamento agora, que é o caso de um casal que trabalhava também numa escola e que tinha casos de abuso sexual. Os pais chegaram a relatar várias vezes, a denunciar, porque viram as crianças com comportamentos estranhos, as próprias crianças verbalizando o que teria acontecido, né? Então é algo muito grave, e não é apenas não, porque já é muito grave o abuso sexual, mas também ameaça de morte a essas crianças se elas falassem, violência física em relação a essas crianças, né? Então, existia, são muitos casos, são centenas de casos, né, e que preocupa e que choca muito a população francesa, mas que a gente sabe que, infelizmente, essas coisas estão passíveis de acontecer se não houver uma educação mesmo para a questão do próprio corpo, né, para que as crianças possam ter um pouco mais de autoconhecimento, de saber o que está acontecendo, de poder denunciar, né? Os professores também terem mais formação para prestarem atenção no que está acontecendo, né? Embora a gente saiba que, se são funcionários de escolas, aí tem um corporativismo, tudo mais, existe também formas das pessoas responsáveis por essas crianças também identificarem quem é que está ali fazendo esse tipo de coisa, né? E também, obviamente, das autoridades judiciais e policiais para acolher esse tipo de denúncia, né? Uhum. Com todo o cuidado do mundo, porque a gente também tem que lembrar de casos como a escola base no Sim. Brasil, né? Que claro. Foi aquela loucura, porque isso mexe muito com as pessoas, né? Revolta muito, e tem que ter muito cuidado com tudo isso, mas infelizmente acontece.
0: Claro, verdade. O Antônio Martins, a gente está aqui com o Romualdo de Souza. Vale lhe fazer uma pergunta também.
6: Martins, como vai? Muito boa tarde. Tudo bem, meu amigo? Olha, tem um detalhe que é o seguinte. Eu estava acompanhando ontem o noticiário, Martins, e eu queria que você me falasse sobre o embaixador do Brasil em Portugal esteve na semana passada conversando com o presidente Lula. E ele contou ao presidente Lula que há uma demanda muito grande de brasileiros indo para Portugal. Isso tem sido notado, tem sido percebido por aí, Martins? E aí não era uma reclamação, era apenas um dado do embaixador Carreira.
5: Bom dia, Romualdo. Pois é um movimento que vem desde 2017, né, que cresceu exponencialmente aí a migração de brasileiros para Portugal. E é sentido, sim, né? Cada vez a gente ouve mais o português do Brasil nas ruas, nos lugares de atendimento, né, até em profissões que exigem um pouco mais de certificação, como, por exemplo, motoristas de ônibus, né, enfermeiros, né. Então há uma migração realmente muito grande. O embaixador Raimundo Carreiro falou, obviamente, com razão. Já temos aí cerca de 700 mil, quase 700 mil brasileiros que são como vou dizer aqui, registrados, né, que a gente sabe que oficialmente estão aqui, mas deve ter muito mais. Lembrando também que tem essa questão da dupla nacionalidade, que às vezes confunde um pouco aí as estatísticas, porque as pessoas se apresentam como portuguesas, não como brasileiras. Uhum. Mas a comunidade é cada vez maior aqui, e é por isso também que tem atraído aí muita questão de xenofobia, de são, é vítima de uma violência com preconceitos e com outras coisas, né? E que o governo brasileiro tem que estar cada vez mais atento a isso, né? Pra você ter ideia, Lisboa passou a ser o maior colégio eleitoral do Brasil fora do país, né? No estrangeiro. Que, então, assim, muita gente, né? São, se na última eleição era 45 mil votantes só em Lisboa, não estou falando nem do Faro, nem de Portugal, o Porto, que pega aí as regiões norte e sul do país, mas aí Lisboa, que pega a região central, você tem 45, 60, 60 mil, mais de 60 mil hoje, né, aptos a votar aqui em Lisboa. Então, é muito importante realmente que o governo atenda a essa população, né? E até os candidatos também que tenham, de alguma maneira, eu sei que o peso é muito pequeno na votação geral, né? Só 1 milhão de brasileiros fora do país, eleitores no caso, né? Diante da dimensão do país, mas que tem voz, né? Que representam de alguma maneira o Brasil fora. Então é importante que os candidatos também tenham algumas propostas, né, de boa vizinhança com os países que acolhem os brasileiros.
0: Muito bem. Antônio Martins, obrigado, Martins, e até próxima semana com Conexão Portugal aqui no Passando a Limpo. Valeu. Tá fazendo frio por aí? Não, na verdade, já
5: Olha,
0: esquentou por aí, não?
5: a mínima hoje foi de 15 e a máxima de 31. Então você imagina o que
0: Meu
5: que não tá aqui,
0: Deus. Você acorda no inverno e vai dormir no verão. Assim,
5: Exatamente, no alto verão.
0: Meu Deus. Tá bom. Valeu, Martins. Um abraço para você. Tchau, tchau.
5: Abraço para você.
0: Tá aí, então, Antônio Martins, Conexão Portugal. Vamos falar sobre o INSS e esse depoimento que deve acontecer agora. Romualdo vai trazer informação para a gente sobre esse depoimento que deve acontecer hoje na Polícia Federal, mas eu vou chamar o intervalo na volta, Romualdo.
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2: De volta com o Passando a Limpo, Romualdo de Souza. E essa história aí, Romualdo? A amiga do Lulinha vai fazer, vai depor na PF.
3: Preparem seus corações, porque a Roberta Luxinger, ela foi convocada para prestar depoimento na CPMI do INSS. E aí o ministro André Mendonça, à época, disse que ela poderia ir, mas poderia ficar calada para não gerar prova contra ela. E aí depois ela conseguiu um segundo habeas corpus e não foi à CPMI, portanto não prestou depoimento. Ela vai agora ter de falar à Polícia Federal. A investigação agora não tem nada a ver com o Congresso Nacional, é só na mão da Polícia Federal. E ela participa de um esquema, segundo o relatório da Polícia Federal, de recursos vazados ou roubados de aposentados e pensionistas do INSS nesse esquema todo aí da fraude dos pensionistas. Nesse mesmo esquema, ela operava a favor de Careca do INSS. E mais ainda, ela é amicíssima de Lulinha, o filho de Lula da Silva. Ela é que aproximou Careca do INSS a Lulinha. E as viagens que o Careca do INSS pagou para Lulinha em primeira classe, em voos internacionais, foram bancados por Careca do INSS, que repassava o dinheiro para Roberta Luxinger. Ou seja, na prática, ela vai ter de falar sobre essa teia, essa ligação dela com o Careca do INSS, que foi o cara que montou o esquema para roubar o aposentado. Sim. E porque Lulinha estava nesse processo todo. Um detalhe importante, Roberta Luxinger é filha de um grande banqueiro suíço, mas ela tem cidadania suíça e brasileira. Ela foi casada com o ex-deputado Protógenes Queiroz, que era do PCdoB. Protógenes Queiroz foi delegado da Polícia Federal e foi expulso da Polícia Federal, aliás, ele chegou a ser preso, quando ele, na Operação Satyagraha, ele divulgou documentos, ele mandou vazar documentos para a imprensa, e aí, na época, Daniel Dantas, né, o banqueiro Daniel Dantas, correu atrás do Protógenes Queiroz e ele fugiu para a Suíça. Na prática, ela agora vai ter de falar, porque ela não está mais numa CPMI.
2: Vazou mais um áudio, viu, agora? Só que agora é do Mário Frias. O Mário Frias agradecendo ao Daniel Vorcaro pelo dinheiro, pelo apoio.
4: Ele já estava sendo procurado, Mário Frias, para responder.
2: Mário Frias aí está dizendo, tá dizendo que não tem assinatura, que não tem assinatura de Banco Master, nem do Daniel, mas tem agora um áudio dele que vazou, dizendo que ele agradecendo lá ao Vorcaro.
5: Não precisa ter mais assinatura, né?
3: Agora, e ele é o roteirista
2: do filme. Agora, ele é o mesmo que disse, que deu entrevista também, dizendo que não tinha dinheiro do Master nem, claro, do Vorcaro lá, né? Claro. Que era, aí depois ele disse que na verdade tinha, mas que ele não podia falar. Aí agora tem um áudio dele agradecendo pelo dinheiro.
3: Você sabe qual é a brincadeira que dizem contra ele? Isso é Malhação. Porque ele foi artista da Malhação.
2: Foi ator de Malhação, é. A gente já está na linha com o Armando Nascimento, que é pesquisador, consultor, especialista em governança, estratégias e sistemas de segurança pública. Professor, muito bom dia para o senhor, tudo bem?
6: Bom dia, Igor, tudo bem. Eu já vou pedir desculpa que eu estou aqui em Brasília, aí na terra de Romualdo.
2: De Romualdo.
6: Estou participando aqui da marcha dos prefeitos e procurei um local aqui mais calmo. Mas bom dia aí, na banca.
2: Mas está dando para escutar bem, não sai daí não. Olha, deixa eu lhe perguntar uma coisa. Eu estou vendo aqui que a oposição ao governo Lula está planejando estratégia eleitoral em 4 estados do Nordeste para fazer com que o PT perca hegemonia no Nordeste. E aí você tem Ceará, Rio Grande do Norte, Piauí e Bahia. Por que isso? Eles atacam onde? Segurança pública. Na segurança pública, esses estados vão mal e eles querem aproveitar isso, está se querendo aproveitar isso para acabar com a hegemonia do PT no Nordeste. E tem candidatos fortes na oposição nesses estados. O que é que a gente pode dizer, professor, sobre essa eleição que todo mundo diz, ia ser a eleição da segurança pública, mas agora só se fala em corrupção. Em alguns estados isso pode ser diferente?
6: Não. Ontem, na abertura do evento, a palavra-chave, né, desde o vice-presidente, passando pelo presidente da Câmara, do Senado, os governadores, é a segurança pública. Essa questão aí que você falou, ela está mais vinculada a uma questão estratégica para que a oposição ela possa, vamos dizer assim, abalar uma área em que o governo ele tem um peso maior, mas a questão da segurança pública, ela ainda é a nível Brasil, a situação. Quando você pega a taxa e também números absolutos, eles são tão altos que é a nível nacional. E ontem, eu estou falando que eu estou aqui, a palavra-chave, Igor, não foi assim no nível local. Aí é uma estratégia, específica, porque, na verdade, o debate eleitoral, né, ele já saiu, não é de 2026, mas ele já saiu do campo ideológico, estou falando no âmbito da segurança. E ele entrou numa pauta mais prática, ou seja, quem consegue garantir ordem, reduzir violência, você falou aí no crime organizado, enfrentar facções e devolver, aí sim, é o grande objetivo, e devolver a sensação de segurança à população. A Datafolha fez uma pesquisa e ficou claro que a área mais crítica do governo federal é a segurança pública, porque na ponta a população, ela sente isso. Eu vou dar um caso, assim, eu vou falar de mim. Eu tô numa área, e Romualdo sabe, que eu fui jantar e voltei bem mais tarde, e eu fiquei pensando, cara, lá em Recife, é claro que foi numa área de Brasília, que tem uma estrutura de segurança melhor. Eu não posso falar para o Brasília toda, mas eu tive sensação de segurança. Eu fiquei confortável. Em quase meia-noite, eu estava passando com alguns colegas numa rua e eu não fiquei com medo nenhum de ser abordado. Sim. Coisa que eu jamais faria lá em Recife.
2: Uhum. É verdade. Isso acontece muito no plano piloto, né? No plano piloto, sim. Fora do plano piloto é outra história. Ali em Brasília. Romualdo sabe história. Como é. É outra história. Mas no plano piloto, sim, você tem uma sensação de segurança muito grande. E é bom, né, professor? Você poder fazer isso é muito bom. Você poder andar à noite realmente sem medo. Que a sensação de insegurança é terrível. Mas Romualdo de Souza tem uma pergunta para o

0: acompanhei os debates numa mesa onde estavam representantes do município de Morada Nova, lá no interior do Ceará. Ah, o senhor pode até dizer, não, mas é um fato isolado, mas é um fato que ocorreu. Morada Nova, na verdade, lá no interior de Morada Nova, no povoado de Uiraponga, o PCC tomou conta do povoado e mandou todo mundo embora. Absolutamente, durante quase 2 meses, ninguém, absolutamente ninguém agiu. Aí, do outro lado, na mesma mesa, está, porque a prefeita de Morada Nova é do PSB de bola. Do outro lado estava um prefeito da cidade de Goiás, de uma cidadezinha chamada Abadiânia, que ele dizia o seguinte: nós aqui em Goiás temos uma segurança que o governador Ronaldo Caiado garante que não tem problema de segurança no estado. Aí eu lhe pergunto, professor, como essa marcha pode trazer esses problemas que são locais para o nível nacional, professor?
1: Vê, Romualdo, primeiro quero pedir desculpa, não pude conversar com você aqui em Brasília, viu, Romualdo?
0: Não se preocupe. Mas,
1: vamos lá, a questão realmente é a nível de Brasília. Aí quando você fala em Goiás e você, por exemplo, você consulta o Sinesp é um sistema nacional do Ministério da Justiça que ele, vamos dizer assim, ele pega os dados de todos os estados, né, que também pega de todos os municípios e armazena. Quando você analisa, aí você vai ver que também Goiás não é essa cidade maravilha, não. Mas vamos lá. Ontem eu participei de uma reunião em que o pessoal da Justiça. Vamos pegar Cabedelo. Enquanto o Ministério da Justiça tem o Sinesp, o Fantástico, Romualdo, ele mostrou que o crime organizado, né, ele já tem um Sinesp do crime, no qual, lá, vamos dizer assim, da sede do crime organizado, eles estavam monitorando Cabedelo. Então, o que acontece? São áreas, né? O próprio crime organizado, ele estuda áreas. Então, para que a gente possa resolver isso, e aí já respondendo a sua pergunta, tudo começa, Romualdo, seja na saúde, seja na educação, como na segurança, nos municípios. Se o município ele não fizer o papel dele de zeladoria, não é assim. O problema hoje, o diagnóstico hoje que você tem do Brasil, não é que é só problema de polícia, né? Tá o exemplo do Rio e outro. Então, o município, ele é fundamental. Se o município, ele não receber apoio do governo do estado, se ele não receber apoio do governo federal, a gente vai enxugar gelo, aí vai vir PEC, vai vir... Mas sempre vai ser uma história. Precisamos resolver isso. Então, é fundamental, e eu estou vendo aqui, desde a abertura, que, como eu disse, a palavra-chave é segurança, e eu acredito, sim, que só se o governo for muito burro, muito incompetente, ou seja, ele precisa fazer um programa que é estruturar, ou seja, um programa que vai ajudar os municípios. Eu não estou falando em guarda municipal, tá, pessoal? Porque toda vez que fala em município, as pessoas citam logo a guarda. Não, o município, independente de ter guarda, ele é um ente estratégico na prevenção primária da segurança. Iluminação, podagem, enfim. Agora, aqueles municípios que também têm guarda, aí essa guarda, ela vai ter um papel importante operacional, que é fazer com que haja policiamento em áreas, como determina a própria Constituição, nos bens públicos de uso comum, praças, parada de ônibus, as ruas, e também no local onde o município presta serviço. E no terceiro, que é o pessoal confunde, pensa que a guarda só faz isso, que é cuidar da segurança do patrimônio, ou seja, da edificação. Mas, concluindo, Romualdo, o município, ele é a porta de entrada. Se essa porta de entrada ela não estiver aberta, agora, com excelente sistema de controle de entrada e saída, a gente vai ter problema, e esse problema vai aumentar cada vez mais.
2: A gente está conversando com o Armando Nascimento, que é pesquisador, consultor, especialista em governança, estratégias e sistemas de segurança pública. Fernando Castilho.
3: Professor Armando, essa questão da segurança já foi abordada no Congresso esse ano, quando da hora da destinação de emendas. Eu fiz um levantamento aqui e vi duas coisas. Ao contrário de Pernambuco, que não destinou um real, o governo, os deputados, a bancada do Ceará destinou para a questão que eles chamam de desenvolvimento de política de segurança pública um total de 104 milhões. Dinheiro da bancada do Ceará para o governo do Ceará para cuidar só disso. O mesmo caminho foi seguido pela Bahia, que com a mesma rubrica também destinou 105 milhões. Eu queria chamar a atenção desses dois.

0: Números, porque o governo anunciou 1 bilhão para a política de segurança e disse que o governo teria que fazer com urgência. Essa solução, o encaminhamento de solução, terá que partir dos estados, porque esses dois estados, diante desse problema, já começaram a se antecipar com as suas bancadas para ter pelo menos 100 milhões cada um para cuidar disso. Ou nós vamos ter que esperar do governo federal alguma coisa mais robusta.
1: Castilho, todos os três entes, eles devem participar. Você falou, por exemplo, de alguns estados de Pernambuco. Ontem,
0: Pernambuco não destinou nenhum recurso para isso. Talvez confirmando o fato de que a governadora já tenha anunciado muito recurso. A bancada do estado não destinou um real para a área de segurança.
1: O grande problema, Castilho, é o seguinte. Esse bilhões que você falou aí, ele é muito voltado para armamento, viaturas, e o problema hoje da segurança pública não vai ser solucionado com isso. Mas o que é que os estados que você falou que receberam, por exemplo, os municípios receberam recursos da bancada? Os prefeitos, eles precisam, Castilho, assumir a sua responsabilidade como integrante estratégico da segurança pública. Então, compete ao prefeito, porque os municípios, eles não podem receber recurso fundo a fundo do Fundo Nacional de Segurança. Ou seja, há uma burocracia tremenda para que o município possa receber dinheiro do governo federal. Quando tem algum programa, o município vai ter que elaborar um projeto. E aí você vai ver que nos municípios, na sua maioria, você não tem quadro de servidores qualificados para elaborar um projeto que atenda. Vou dar um exemplo. Um dos editais que a Senasp publicou falava assim: não pode ser projeto encaminhado com valor menor que 500 mil. Se você fosse verificar a proporção de projetos encaminhados pelos municípios com valor abaixo de 500, era um absurdo. Por quê? Porque não tem pessoal qualificado. Mas esse pedido, ele tem que partir dos prefeitos. Agora, o prefeito, ele precisa também ter um projeto para que ele possa apresentar ao deputado e o deputado destinar emenda. Por quê? Porque o recurso que vem do deputado, ele também é recurso federal. E aí, quando o deputado, ele vai encaminhar o pedido do prefeito para o governo federal, ele encaminha, por exemplo, para a Senasp, para ver se aquele projeto que a prefeitura está solicitando recurso ao deputado, ele está alinhado, Romualdo, com o SUSP, com a arquitetura do SUSP. E na maioria das vezes não, aí dá problema. Agora, quando você encaminha, por exemplo, uma emenda pedindo ao prefeito, principalmente os municípios que têm guarda, olha, eu gostaria de uma emenda para adquirir uma, duas viaturas, uma moto, aí fica mais fácil.
2: Edgar Leonardo.
3: Professor, bom dia. A gente viu agora alguns exemplos aí de estados com sérios problemas na segurança pública, né? Bahia, Rio Grande do Norte, Ceará, Piauí. Mas certamente esses estados também contrastam com alguns estados que têm boas iniciativas. Eu queria ver se o senhor poderia fazer para a gente, o senhor como especialista da área, um contraste do que seriam essas experiências negativas que levaram esses estados a hoje estarem no olho do furacão de problemas de segurança pública, ressaltando que nenhum do estado brasileiro está isento de problemas de segurança pública. Mas quais seriam, em contraposição, as boas práticas que a gente tem nacionalmente que poderiam servir de exemplo?
1: Edgar, eu vou exemplificar na sua área, na área da economia. Aí, vamos pegar São Paulo. Existe uma pesquisa, Edgar, do IPEA, que demonstra que São Paulo, né, a gente sabe que São Paulo tem muito recurso, mas uma atitude, vamos dizer assim, um bloco que foi implementado em São Paulo foi justamente, Edgar, o fortalecimento dos municípios, seja município com guarda municipal ou não guarda municipal. Vou te dar um exemplo. O ABCD, aí você tem ali um polo que tem guarda municipal, mas você tem municípios, por exemplo, que não tem guarda municipal, município. Aí o que eles fizeram? Eles criaram um consórcio intermunicipal de segurança. Por quê? Existe um município que tem uma quantidade de recursos elevado e não depende muito de recursos do governo estadual ou do governo federal. Eu fui participar de um evento em Santo André que justamente estava esse consórcio. Mas existe município ali em São Paulo, pertinho, que não tem recurso. Então, eles criaram, consórcio intermunicipal de segurança e criaram a Força Municipal de Segurança. Quando eu falo Força Municipal de Segurança, eu não estou falando só em guarda, eu estou falando em tecnologia. Ou seja, eles compartilharam. Então, o IPEA, através dessa pesquisa, comprovou que houve uma diminuição tremenda, Edgar, nas taxas de violência nesses estados. O que, é que precisa ser feito? Aí eu vou voltar para a pergunta anterior. Pernambuco. Pernambuco foi o primeiro estado da federação a constituir um consórcio. Pernambuco tem um consórcio intermunicipal de segurança. Isso aí foi feito ainda quando o Jugman, ele era ministro da Segurança Pública. Então, ele incentivou o Estado de Pernambuco, através da sua equipe, de implementar o consórcio. E aí você vai ver que ontem eu estava com o secretário executivo desse consórcio, ele consegue recurso, mas a maioria dos prefeitos, só para você ter uma ideia, a maioria dos prefeitos de Pernambuco não estão vinculados a esse consórcio e nem ajudam junto aos deputados, Edgar, a pedir recurso. Então, respondendo a você, hoje é governança, Edgar, é você fazer um compartilhamento, um aparato tecnológico, claro, né, que isso tem uma posição, não é só colocar câmera, tá? Não é só colocar câmera. Por exemplo, se essas câmeras de Pernambuco, elas ficarem fora de uma visão que a gente chama de sociomaterialidade, não vai ter funcionamento nenhum. Sociomaterialidade é você integrar aquela câmera, ela vai contribuir, por exemplo, acontecer um crime, aquela câmera, as informações armazenadas por aquela câmera vai ajudar a polícia judiciária a investigar, mas aquela própria câmera, ela vai fazer com que haja, que a gente chama de estratégia de dissuasão, para que naquele local onde está sendo monitorado, a bandidagem não possa atuar. Então você tem diversos exemplos, mas hoje o principal é você pegar os municípios e constituir esses municípios em um bloco, em uma área, onde eles possam trabalhar de forma integrada e ligar. E eu concluo dizendo, pronto, Pernambuco agora tem algo positivo. Essa emenda que foi aprovada, que todo município em Pernambuco que tem a sua guarda municipal, a guarda municipal agora vai fazer parte do sistema estadual de segurança. Aí vem a pergunta, será que a SDS, ela está preparada para fazer essa coordenação?
2: Boa pergunta. Armando Nascimento, professor, obrigado pela participação aqui e volto sempre aqui ao Passando a Limpo.
1: Oh, eu que agradeço.
2: Abraço. antes de a gente já está se encaminhando para o fim, mas tem alguns assuntos que eu quero tratar aqui. Primeiro, saiu notícia ruim para o Recife. Saiu um ranking do Índice de Progresso Social, que é o IPS, o IPS Brasil 2026. Saiu o ranking das capitais, das melhores capitais para se viver. E o Recife está bem mal. Está lá na 23ª posição das 27 capitais, contando com o Distrito Federal, 27 capitais. E o Recife está na 23ª posição. O ranking é liderado por Curitiba. Na sequência vem Brasília e São Paulo. São os três primeiros. Curitiba, Brasília e São Paulo, as três melhores capitais para se viver. Na sequência aqui, Campo Grande, Belo Horizonte, Goiânia, Palmas, Florianópolis, João Pessoa, tá? João Pessoa tá entre as 10 melhores cidades para se viver. Cuiabá, a décima. Rio de Janeiro, Porto Alegre, Natal, Aracaju, Vitória, Teresina, São Luís. Fortaleza, 18º. Boa Vista, Manaus, Belém, Rio Branco, Recife, em 23º. Salvador em 24º, Maceió 25º, Macapá e Porto Velho fechando essa lista das 27 capitais para se viver. Recife numa situação
3: lembrando
2: ruim,
3: que Recife e Salvador é do Nordeste. Competem sempre quem tem o maior desemprego do Brasil.
2: Que é outro dado também terrível. Estão competindo aqui para ver quem é que fica em 23º e 24º aqui, Recife e Salvador. Ai, ai, ai. Olha, outra coisa aqui que a gente precisa falar também. A Câmara aprovou um projeto, Romualdo, que fragiliza julgamento de contas partidárias e permite disparos de mensagem em massa. A Câmara trabalhando para facilitar a vida dos partidos que descumprem regras, é isso?
4: Não, e tem um detalhe que é muito importante. A regra tem a chamada regra da anualidade. Ou seja, você aprova uma regra sobre eleições e ela só pode valer no ano que vem. Segundo o projeto que foi aprovado ontem na Câmara dos Deputados, essa regra da anualidade cai, ou seja, já valerá para este ano. Assinado, assim que for aprovado, vai para o presidente da República e aí já estará valendo.
2: É para os partidos pagarem menos multa.
4: Para pagarem menos multa.
3: Limite de 30 mil agora na multa.
2: Meu Deus do céu.
4: E ainda tem um detalhe muito importante. Que ontem, olha, o limite é de 30 mil e tem... você falou muito bem essa história do disparo, mas é o seguinte... A Justiça Eleitoral não tem prazo hoje para julgar uma conta partidária, ou até uma conta eleitoral. Pode demorar, dependendo. Vocês se lembram do julgamento que foi as contas de Lula, de Dilma barra Temer. Foi uma dificuldade danada. Pois bem, agora, com esse projeto aprovado ontem, diz
2: foi
4: o seguinte.
2: Foi bem complicado.
4: Se a Justiça Eleitoral não aprovar em 3 anos, extingue o problema.
2: Meu Deus,
4: é uma maravilha. E o danado de tudo isso é o seguinte, estavam discutindo um outro projeto. Daí a pouco, o presidente da Câmara dos Deputados recebeu um telefonema que ele não quis dizer a mim de quem era, saiu correndo, voltou 20 minutos depois e aí trouxe esse projeto para cima da mesa. E aí é por isso que não tinha parlamentar lá em canto nenhum, nem na... Não sei o que é que os parlamentares de Pernambuco estavam fazendo. É por isso que não tinha parlamentar em canto nenhum. Estava todo mundo lá no cafezinho discutindo exatamente a convocação do Neymar e esse projeto que vai ser aprovado, foi aprovado e agora vai para o Senado Federal com a maior agilidade possível.
2: A proposta vai na contramão das tentativas da Justiça Eleitoral de reduzir a desinformação, né, as fake news, porque um dos dispositivos desse que está lá no texto também permite que partidos, políticos e candidatos possam registrar um número de telefone celular oficial junto à Justiça Eleitoral para o envio de mensagens aos eleitores sem que as plataformas façam o bloqueio. Então, assim, pode bloquear, mas se ele registrar lá, pode fazer disparo em massa sem problema. O que diz lá é o seguinte: as mensagens enviadas por meio dos números cadastrados nos termos do caput desse artigo, destinadas a pessoas previamente cadastradas, não configuram disparo em massa. Ou seja, é disparo em massa, mas a partir dessa lei. A partir dessa lei não é mais disparo em massa, tá bom? Se você.
3: Como é que ele ia fazer disparo em massa sem cadastrar, mas tudo bem.
2: Pois é. Multas limitadas a 30 mil, como disse aqui Romualdo, limita a multa por rejeição de contas pela Justiça Eleitoral a 30 mil reais. Atualmente esse valor pode chegar a 20% da parcela irregular, mas agora vai ser só 30 mil reais. E ainda autoriza partidos a criarem universidades e cobrarem mensalidades.
4: Já pensou?
2: Como é, rapaz? É sério? Tá no texto isso?
4: Vai ter, por exemplo, assim, Universidade do PSOL. Aí você vai lá e faz o vestibular e entra na Universidade do PSOL.
3: Não vai ser universidade, vai ter catequese, né?
4: Todos os partidos poderão. Eu tô pegando o PSOL, tá bom. Universidade do PL. Aí você vai
3: lá,
4: faz o cadastro.
2: É sério isso?
4: E você cursa e paga mensalidade e tudo. Pronto.
0: A partir daí, um deputado pode, por exemplo, indicar uma emenda para a estruturação.

0: funcionários fantasmas, ou seja, eles não precisam mais comprovar que trabalham, e muda as regras de convocação de suplentes de parlamentares, que agora precisarão ser do mesmo partido do deputado afastado.
1: E não da legenda.
0: E não da legenda, nem da federação, nem nada.
1: Do partido que o cabra... Se o cabra do PT sair, tem que ser o
0: suplente
1: do PT.
0: Meu Deus do céu.
1: E tem um detalhe rapidinho. É o seguinte, o fundo partidário e o fundo eleitoral automaticamente vão perder recursos, porque parte desse dinheiro do fundo eleitoral e do fundo partidário vem das multas. Se reduzem as multas e eles não vão diminuir as despesas, vai ter dinheiro do orçamento. Ou seja, Dona Maria, lá do Ibura, vai pagar duas vezes.
0: Eu vou pedir a Max para a gente haver alguém para conversar sobre isso, para a gente aprofundar esse assunto amanhã, no Passando a Limpo, a partir das 8 da manhã. Agradecer aqui Fernando Castilho, Romualdo de Souza e Edgar Leonardo. A gente volta amanhã às 8. Os trabalhos técnicos de Evandro Chaves e Evanildo Cerqueira e a produção de Max Augusto. Tudo a notícia chegando com Tiago Raposo. Um grande abraço. Tchau, tchau.
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4: 9h32.
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4: A gente segue com a Super Manhã. A partir de agora, tudo a notícia, a começar pelo trânsito. Primeiro giro, região metropolitana do Recife. 9 horas 33 minutos, João Carneiro já chegou. Olá, para quem tá no YouTube. João sempre traz engarrafamento. Fala, João, bom dia.
5: Muito bom dia para você, Tiago. Bom dia também para quem nos acompanha nesta manhã. Pois é, trouxe engarrafamento sim. E começo pela zona sul da cidade, no Pina, porque a Avenida Herculano Bandeira tem trânsito intenso ao longo de toda a via. Intenso também na Rua Nogueira de Souza, parado no túnel Josué de Castro. Em Boa Viagem, o fluxo é lento ainda na Rua Ribeiro de Brito, até o cruzamento com a Avenida Visconde de Jequitinhonha, que tem movimentação moderada de veículos. Cenário de movimentação moderada ainda na Rua Setúbal. E por fim, na Rua Barão de Souza Leão, o fluxo segue sem retenções. 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
4: Valeu, João. Obrigado pelas informações. Tem trânsito até parado, viu? Travado. Pois é, na Zona Sul. 9 horas 34 minutos. Mais alguns pontos da região metropolitana do Recife. Como é que tá o trânsito por aí, Ernesto Pereira? Bom dia.
6: Muito bom dia, Tiago. Bom dia também para os ouvintes ligados aqui na Rádio Jornal. E, Tiago, na área central do Recife, a Avenida Agamenon Magalhães tem trânsito parado no sentido Olinda, tá certo?
4: Tá ruim, viu?
6: É, o trânsito também segue intenso na Rua Oswaldo Cruz e na Rua 13 de Maio. Já na Rua do Príncipe, Avenida Conde da Boa Vista e Rua Gervásio Pires, o trânsito é moderado, tá certo? Agora, com relação à Avenida Manuel Borba, Avenida Visconde Suassuna e Rua da Aurora, o fluxo de carros é tranquilo. 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
4: Tua primeira informação foi sobre a Agamenon Magalhães parada no sentido Olinda?
6: Isso, sentido Olinda.
4: Pois é, chama atenção, porque nesse horário é contra fluxo. As pois pessoas vêm de Olinda para o Recife, normalmente.
6: Uhum.
4: Então, é estranho, né? Tá parado no sentido Olinda. Normalmente, é final do expediente,
6: isso.
4: Trava no sentido Olinda, mas tá bom. É isso aí, para você que nos escuta, trânsito parado na Agamenon no sentido Olinda. Obrigado, Ernesto Pereira. 9 horas 35 minutos, o ouvinte participa, 991478520, 991478520, manda um zap para mim, diz aí como é que tá o trânsito, por onde você passa. Olha ele, Zacarias do Brega já chegou direto da BR-101. Fala, Zacarias, bom dia.
7: Bom dia, Tiago Barroso, aqui na BR-101, próximo viaduto do Barro, sentido a Ceasa. O trânsito tá um pouco lento, e o sentido da Coca-Cola tá livre.
4: Maravilha, então, tá livre ali em frente à Coca-Cola. depois do Parque do Povo, sentido com Porto,

0: Então, ali normalmente em garrafa, se tá livre, de acordo com o Zacarias do Brega, tá tranquilo, maravilha. E em Petrolina, hein? 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E o trânsito às margens do Rio São Francisco, quem sabe é ela, Edjane Almeida, bom dia.
1: Oi, Tiago, bom dia. Muito bom dia para você, bom dia para todos. Trânsito fluindo moderadamente pelas principais vias e avenidas da cidade. Pela região central está tranquilo, está moderado na Avenida das Nações, 7 de setembro, e também na Ponte Presidente Dutra. 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
0: 9:37.
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4: 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Eu volto daqui a pouco aqui do Açaí Atacadista da Avenida Recife. Eu sou Anderson Nascimento e esse é o momento de promoção da Rádio Jornal.
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4: 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Eu sou Anderson Nascimento. 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
5: E a hora 9:42.
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5: Agora em Pernambuco, destaque local com Simone Oliveira. Bom dia.
6: Olá, Thiago. Bom dia para você e para todos. O Tudo é Notícia. Dados do Índice de Progresso Social, IPS Brasil 2026, divulgados nesta quarta-feira, aponta que o Recife é a quinta capital brasileira com a pior qualidade de vida. A capital pernambucana piorou a média em relação ao levantamento do ano passado e agora ocupa a 23ª posição entre as 27 capitais do país, ficando à frente apenas de Salvador, na Bahia, Macapá, no Amapá, Porto Velho, em Rondônia, e Rio Branco, no Acre. O índice reúne 57 indicadores distribuídos em três grandes dimensões: necessidades humanas básicas, fundamentos do bem-estar e oportunidades. No cenário nacional, Curitiba, no Paraná, Campo Grande, no Mato Grosso do Sul, e Brasília, Distrito Federal, lideram o ranking entre as capitais com melhor qualidade de vida. Já no Nordeste, João Pessoa, capital da Paraíba, aparece como a mais bem colocada no levantamento. Melhor... 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
5: A melhor do Nordeste é João Pessoa em qualidade de vida. Eu gosto muito de passear em João Pessoa. E o destaque nacional também fala a respeito desse estudo, desse levantamento, desse ranking que colocou o Recife numa péssima colocação, né? Vai ver que é por isso que eu ando tão cansado, hein, João Carneiro?
7: Um ranking divulgado nesta quarta-feira pelo Instituto Amazon mostra que a desigualdade regional ainda marca a qualidade de vida no Brasil. O levantamento avaliou os 5.570 municípios do país pelo Índice de Progresso Social, que reúne 57 indicadores sociais e ambientais. Pelo terceiro ano seguido, o Gavião Peixoto, em São Paulo, lidera a lista, com 73,10 pontos dos 100 possíveis. Já o Iramutã, em Roraima, aparece na última posição, com 42,44 pontos. O estudo mostra que 18 das 20 cidades com melhor resultado ficam no Sul e Sudeste. Entre as 20 piores colocações, 19 estão no Norte e no Nordeste. O Recife aparece na 23ª posição entre as capitais, com 63,22 pontos. 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
5: Pois é, essa diferença regional, ela sempre visível, sempre permanente, uma luta danada para fazer com que o país seja melhor dividido economicamente, socialmente e também no que se reflete na qualidade de vida, né? É sempre assim. Norte e Nordeste estão lá embaixo, são muitas vezes até taxados por outros é porque a população vive de auxílio, não sei o quê, Bolsa Família. Mas veja, olha aí, o estudo comprova. Falta investimento aqui no Norte e no Nordeste. O Norte está lá, sofre com muitas dificuldades. Aí o Nordeste também, um pouquinho menos, talvez, ali. O Norte sofre mais. Aqui no Nordeste ainda temos alguma industrialização. No Norte tinha ali, antigamente, aquela Zona Franca de Manaus. Nem sei que petar isso. Agora, quando você chega no Sudeste, principalmente em São Paulo, você tem ali já uma mudança completa no que se refere ao cenário econômico, com oportunidades, muitas indústrias. Aquela questão do ABC Paulista, coisa e tal.

0: E no Sul você tem um desenvolvimento, o IDH, o Índice de Desenvolvimento Humano, completamente diferente do que a gente observa no Norte e no Nordeste. A renda per capita, o acesso à educação e à saúde. E, de fato, quando você chega até, por exemplo, Santa Catarina, que muitas vezes entra em polêmicas no que se refere a possíveis xenofobias contra outros estados e contra outras regiões, mas você tem, de fato, um estado que funciona, que é relativamente seguro, se a gente for levar em consideração uma comparação com o Nordeste, até mesmo com o Rio de Janeiro e São Paulo. E também o próprio Rio Grande do Sul, que passou por pendengas, por situações financeiras catastróficas, alagamento, mas que eles reagem. E a gente fica aqui penando, pedindo pinico para conseguir um trem do metrô cedido por uma outra unidade que faz parte da CBTU. Sabe? Então isso de fato revolta a gente que está aqui, porque somos uma federação. Nós somos todos iguais no Brasil e temos os mesmos direitos. Vamos aqui. 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Destaque internacional com Ernesto Pereira.
1: Mergulhadores recuperaram hoje os dois últimos corpos dos quatro italianos que morreram em uma caverna subaquática nas Maldivas na semana passada. O porta-voz da presidência, Mohamed Hussein Sharif, afirmou que os dois últimos corpos foram recuperados por três mergulhadores finlandeses, com apoio da Guarda Costeira e da Polícia das Maldivas. Segundo ele, os corpos serão levados ao necrotério para identificação. Na última quinta-feira, 13, cinco mergulhadores italianos exploravam uma caverna subaquática quando desapareceram. O corpo do instrutor de mergulho italiano foi encontrado fora da caverna, e mergulhadores finlandeses especializados em resgate trouxeram à superfície os corpos de dois dos mergulhadores ontem. 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
0: 9h48.
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0: 9h51.
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0: Lixo acumulado. Essa é a denúncia de moradores do município de Paulista. Bruno Araújo e o Projeto Rádio do Povo.
11: Nós estamos acompanhando aqui na estrada de Jaguarana, em Paulista, a situação de abandono de uma praça que tem preocupado os moradores. Essa praça fica na entrada principal do bairro, bem perto da PE-22, e aqui o que a gente observa é que tem até dois coletores de lixo que estão completamente cheios, e como a coleta não estaria sendo feita com regularidade, o lixo acabou transbordando e se espalhando pelo local, atrapalhando a passagem dos pedestres. E por causa das últimas chuvas, tem água acumulada em um trecho aqui da praça, justamente perto desse lixo, o que aumenta o mau cheiro e também a preocupação dos moradores daqui, porque tem muitos insetos que estão presentes aqui nessa região. Nós vamos conversar agora com Tiago Pereira, que é morador e eletricista. Tiago, desde quando a praça está desse jeito? Bom dia.
12: Bom dia. Desde o assumo da atual gestão, né? É abandono, aí você vê mato, você vê os alambrados da quadra aí sem condições nenhuma, né? Não tem um banheiro público na praça, né? Espaço tem para uma arquibancada, acomodar um vestiário, né? Centenas de crianças treinam aqui, tarde e noite de todos os dias, né? E é isso que você vê aí, cara, um abandono completo, brinquedo quebrado, banco quebrado, mal funciona a iluminação.
11: Os pais conseguem deixar os filhos aqui com tranquilidade nessa praça?
12: Tranquilidade deixa, entre aspas, né? Porque agora tem um apoio da PM, que se faz presente todos os dias, né, aqui na comunidade. E, infelizmente, é o único canto que temos para utilizar, fazer nossas crianças correr atrás de alguma coisa.
11: Hoje, tranquilidade por conta da segurança, né? Mas eu falo com relação à infraestrutura da praça.
12: Ah, não. A infraestrutura oferece vários riscos, né? Tanto de corte, lesão. Como você bem mencionou aí, o acúmulo de lixo é muito grande, né? Temos aqui bares, restaurantes aqui na redondeza e fica o moscaré, o rato, o escorpião barato aqui é infestado.
11: E a gente vai conversar agora com esses comerciantes aqui da área. Vamos conversar com Jamerson Gervásio, que trabalha bem em frente aqui à praça. Ô Jamerson, tem afastado a clientela, a situação da praça desse jeito? Bom dia.
13: Bom dia. Sim, né? Porque muitas das vezes não tem locais, nada para a pessoa ficar, né? Então, justamente sobre isso aí. A
11: situação atrapalha bastante?
13: Sim,
11: tá atrapalhando. O que você cobra para o poder público?
13: É a ver, né? Botar, colocar banco, ajeitar a quadra. Quando chove fica muita água acumulada, ninguém consegue fazer nada.
11: Os moradores cobram aqui uma ação da Prefeitura de Paulista para a limpeza dessa área, para a recuperação dessa praça, que é um importante ponto de lazer aqui da comunidade, aqui do bairro de Jaguarana, em Paulista. Bruno Araújo, o rádio tem de ir aonde o povo está.
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0: 9h54.
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0: Polícia Civil cumpre mandados contra facção criminosa em Petrolina. Edijane Almeida.
14: Exatamente isso, Tiago. Na manhã desta terça-feira, dia 19, a Polícia Civil de Pernambuco deflagrou a Operação Bondinho, resultando no cumprimento de mandados de internação provisória de dois adolescentes no sertão. Os jovens são investigados por atos infracionais análogos aos crimes de tráfico de entorpecentes e associação para o tráfico no bairro São Gonçalo, em Petrolina. Segundo as investigações conduzidas pela equipe da 213ª Circunscrição de Petrolina, os menores atuavam diretamente para a facção criminosa conhecida como BDM, Bonde do Maluco. As apurações apontam que eles exerciam funções estratégicas na dinâmica do tráfico local, operando como olheiros e aviõezinhos para o grupo. A ação reforça o compromisso da Polícia Civil no enfrentamento às facções criminosas, ao tráfico de entorpecentes e ao aliciamento de menores para a prática de crimes, destacou a corporação em nota. Diante das provas colhidas pela equipe de investigação, a polícia representou pela internação provisória dos adolescentes. A medida recebeu parecer favorável do Ministério Público.

0: público e foi deferida pela Vara Regional da Infância e Juventude da 18ª Circunscrição Judiciária. Após os procedimentos legais na delegacia, os adolescentes foram encaminhados para as instituições de medidas socioeducativas pertinentes, onde permanecem à disposição da Justiça. Elijane Almeida, Rádio Jornal, Rádio Notícia.
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2: 9h56.
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2: E a hora 9h59. Vamos lá, ANEEL aprova regras para baratear contas de luz de consumidores. Opa, essa até eu quero saber. Quem não quer, né? Aprovação de regras para baratear, normalmente é para aumentar, agora é para baratear. Vamos entender na reportagem da Daniela Longuinho.
15: A ANEEL, Agência Nacional de Energia Elétrica, aprovou as regras para baratear a conta de luz de consumidores de 22 distribuidoras de energia do país. Ao todo, R$5,5 bilhões de reais serão devolvidos por meio de descontos nas contas de luz de clientes das regiões Norte e Nordeste, além do Mato Grosso e de parte de Minas Gerais e do Espírito Santo. De acordo com a ANEEL, o objetivo é aliviar o valor das tarifas em regiões que possuem custos mais altos de geração e distribuição de energia, especialmente para quem vive em áreas isoladas e depende de usinas movidas a diesel. O desconto médio estimado nas tarifas pode chegar a 4,5%, mas o percentual final ainda dependerá do valor total arrecadado e dos reajustes tarifários de cada distribuidora ao longo de 2026. Os recursos virão do saldo do uso de bem público, valor pago por usinas hidrelétricas pelo uso dos recursos hídricos para geração de energia. Esse pagamento à União está previsto para

0: julho. Depois disso, a Câmara de Comercialização de Energia Elétrica informará à ANEEL o valor efetivamente arrecadado.
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2: 10 e 1.
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2: Simbora com mais um giro pela quinta pior capital em qualidade de vida. Um dos motivos, engarrafamentos. Ô João Carneiro, 10 horas e 2 minutos, me diz como é que está o trânsito no Recife, claro também se você tiver alguma informação na região metropolitana toda.
3: Vamos à zona norte do Recife, Tiagão, porque lá na Avenida Rui Barbosa, por exemplo, desde o Colégio Damas, o cenário que se vê é de trânsito intenso ao longo de toda a via. O cenário que se repete ainda na Rua Amélia e também na Rua Barão de Itamaracá. Já no bairro de Casa Forte, movimentação moderada de veículos ao longo da Avenida 17 de Agosto. Já na Estrada do Arraial e também na Estrada do Encanamento, o fluxo segue sem retenções. Rádio Jornal no Trânsito.
2: Valeu, João. 10 horas 3 minutos. Agora é a vez de Ernesto Pereira. Fala, Pereira. Pereira. Cadê Pereira, mulher amiga? Aí tem essa, né? Ernesto Pereira, manda as ordens.
4: Vamos embora, Tiago. Olhando agora para a zona oeste do Recife, o trânsito segue intenso na Avenida Engenheiro Abdias de Carvalho, no sentido centro, tá? O trânsito também segue intenso na Rua José Gonçalves Medeiros e na Rua João Ivo de Souza. Com relação a ambos os sentidos da Avenida Caxangá, o trânsito é moderado. O mesmo cenário se repete na Avenida Maurício de Nassau e na Avenida Beira Rio. Agora, quem está passando pela Rua José Osório, Rua Marquês de Maricá e na Avenida Manuel Gonçalves da Luz, o fluxo de carros é tranquilo. Tiago, Rádio Jornal no Trânsito.
2: É porque muitas vezes a gente é chamado pelo sobrenome, né?
4: É.
2: Eu mesmo sempre fui Raposo, Raposão, coisa e tal, até hoje. E o Ernesto Pereira, aí eu ia chamar Pereira e me lembrei da música e tal. Mas é isso aí, valeu Ernesto, um abraço pra você.
4: Abraço.
2: 10 horas 4 minutos, o ouvinte participa 991478520. Manda um zap pra mim, diz aí como é que tá o trânsito, por onde você passa. André Marques chegou, mas não é aquele apresentador de TV não, é o nosso ouvinte André Marques. Fala André, bom dia.
5: A Avenida Norte aqui em frente a Barro Lima aqui tá bastante intenso e lento no sentido subúrbio e cidade. Cidade subúrbio tá livre, com retenção ali próximo ali ao Dissei e ali próximo ao Pompeia Campos na Macaxeira.
2: Obrigado, André Marques. Vamos então. Temos Petrolina? Claro que temos Petrolina. Edjane Almeida.
6: Oi, Tiago. De volta, trazendo mais informações. Como você costuma falar, às margens do Rio São Francisco. O trânsito flui tranquilamente na ponte Presidente Dutra e também por toda a região central da cidade. Rotatória da Guararapes, Avenida Guararapes, Souza Filho, Fernando Góes, Rua Souza Júnior, tudo tranquilo. Na Cardoso de Sá, também trânsito fluindo tranquilamente. 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
2: 10 e 5.
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7: Daqui a pouco tem o Scratch de Ouro, agora é o JC. Para saber, tem que ler o JC, acessa lá, jc.com.br. Estamos aqui hoje com Laís Nascimento, jornalista do seu Jornal do Comércio. Tudo bem, Laís?
8: Tudo bem, Tiago, bom dia.
7: Muito bom dia, vamos falar aqui de lixão, o que é isso? Eu pensei que isso era coisa do passado.
8: Pois é, faz 3 anos que Pernambuco se tornou o primeiro estado a erradicar os lixões, né? Um marco muito importante para a saúde pública, para o meio ambiente. Mas o Tribunal de Contas alertou para o risco da volta em alguns municípios aqui do estado. Riacho das Almas, Cachoeirinha, Ouricuri, Santa Filomena e Trindade. E aí está reabrindo aí uns processos, enfim, está atuando para evitar que isso aconteça. Segundo o Tribunal de Contas, para baratear os custos de transporte, algumas prefeituras estão depositando o lixo em pontos provisórios. Então isso tem atraído catadores.
7: Ih, rapaz. Pois é. Péssimo. Pois é. Péssimo. E a gente sabe da situação dos municípios, né? Principalmente aqui. Quanto mais de interior, quanto menor a população, o município é pobre. Tanto que prefeito vai fazer marcha em Brasília atrás de trocado.
8: Exatamente.
7: Então, de fato, assim, a falta da verba pode levar o município, infelizmente, a agir dessa forma e a gente ter esse risco do retorno de lixões, de ponto para lixões, e aí vem bicho, vem saúde pública, vem a questão da saúde para o catador, né?
8: Exato.
7: Da saúde para o catador, aquele trabalhador que trabalha com reciclável. E também tem uma questão bem perigosa, que é lençol freático, né?
8: Sim.
7: Porque o aterro sanitário, ele tem todo um preparo para evitar essas consequências da natureza, né?
8: Exato.
7: Então, se um lixão desse, de fato, volta a crescer e se tornar aquele ponto, né, insalubre, não, vamos deixar o TCE trabalhar, o Tribunal de Contas, para evitar isso aí.
8: Exato.
7: Agora vamos falar de coisa boa, porque hoje é quarta, é dia de quebrar a semana, sabe como é isso?
8: Sim.
7: A gente tá aqui cansado na quarta, né? Quebra a semana, vai ali, faz um programa, pode ser cinema, pode ser um teatro, pode ser o quê? Um show. Então, fala para mim sobre o Festival Palco Giratório.
8: Tá começando hoje, é um festival de artes cênicas promovidos pelo SESC. Recife e Jaboatão, com programação cultural bem ampla, preço popular, também tem programação gratuita. Então vai começar hoje lá no Teatro do Parque, com o espetáculo Capiba pelas Ruas Eu Vou, bem interessante, do Área Social. Exatamente, e aí são quase 20 dias de programação, em vários espaços, tem em teatros, mas também tem no Centro de Artes e Comunicação, tem no Parque da Macaxeira.
7: UFPE, né? UFPE, Centro de Artes e Comunicações.
8: Isso. Tem no Parque da Macaxeira, tem vários espaços.
7: Parque da Macaxeira, já chegou um pouco mais perto de mim.
8: É.
7: Quem mais?
8: Marco Zero também.
7: Marco Zero, legal, perto de todo mundo, né? Porque é o nosso Marco Zero.
8: Santa Isabel, tá uma programação
7: Teatro
8: bem interessante.
7: Os detalhes, claro, você vai ter no jc.com.br.
8: Exatamente.
7: Não é isso, dona Laís?
8: Exatamente.
7: Então, beleza. A partir de hoje, Festival Palco Giratório. Mais de 40 espetáculos no Recife e em Jaboatão. Quer saber mais? jc.com.br para saber.
8: Tem que ler o JC.
7: Um abraço, Laís. Até a próxima. Acerta a hora, 10h11.
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0: Bomba, bomba, bomba, olha, bomba, bomba. Natália Ribeiro comigo nessa quarta-feira, dia de quebrar a semana. Natália, bom dia.
1: Quebrou e eu cheguei, a bomba estourou, bom dia, Raposão.
0: Você chegou quebrando tudo.
1: Eita, você, deixa você quebrar e eu vou nos caquinhos que sobraram.
0: E me conta aí, o que é que temos de bomba hoje? Rapaz... Ainda repercute alguma coisa de seleção, de convocação, de namorada, de ex-namorada?
1: Repercutir sempre repercute, né? Mas aí eu vou virar a página com outras agora. Tá certo. Primeiro dele, Antônio Fagundes, que é um ator, não é? Consagrado, respeitado, muito conhecido, 77 anos de idade, está no ar, inclusive, numa novela que estreou essa semana. Agora ele mais trabalha no teatro.
0: Sim.
1: E vem do teatro esta bomba, esta polêmica. Por quê, Raposão? O Antônio Fagundes tem uma política própria, que é a seguinte: se o espetáculo está marcado para 7h30 da noite, ele vai começar às 7h30.
0: Igual um amigo da gente.
1: Ele é assim, pontual, tá? Ele é pontual. E aí, isso...
0: Tem um amigo da gente que é assim, se chegar atrasado, ele não deixa entrar, não.
1: Ele fecha a porta, e né? Então. Eu sei de quem você tá falando. Agora, Antônio Fagundes tem essa política própria. Deu o horário, bateu o horário, começou o espetáculo, fechou a porta. Independentemente de você ter ingresso comprado ou não, tá atrasado, não entra.
0: Não, mas o ingresso foi 200 conto.
1: Azar, tá atrasado. 500. Ah, mas o trânsito, ah, mas tem protesto. Você tá atrasado, não vai entrar. Só que isso tem gerado muita polêmica. Inclusive, alguns atores têm brincado já e falado que é preciso criar uma lei Antônio Fagundes no Brasil para que os espetáculos comecem na hora. Quem tá lá não gosta de atraso, né? É o argumento que o Antônio Fagundes utiliza. Agora, por que esse assunto voltou a bombar? Porque recentemente uma juíza, que é juíza de uma comarca numa cidade de 35 mil habitantes, foi lá na comarca em que ela é juíza, uma cidade pequena, lá naquela comarca ela começou a mover um processo contra o ator. Por quê? Porque ela chegou
0: atrasada
1: no local e não pôde entrar. Então vamos lá, se você tá movendo...
0: Peraí, a juíza ia pro teatro...
1: Pro espetáculo, isso.
0: Espetáculo do Antônio Fagundes, chegou atrasada.
1: Não pôde entrar. Aí ela procurou os direitos de ressarcimento na justiça, só que ela fez isso onde? Na comarca em que ela é juíza.
0: E não tinha sido lá nessa cidade,
1: não, espetáculo. Não, não foi não. E aí o Antônio Fagundes fez um vídeo para contar o que tá acontecendo. Ele disse, gente, vocês acreditam que isso está acontecendo? E aí ele disse, não é a primeira vez, e ele reforçou o posicionamento. Atrasado não entra, eu sou... Cri-cri com isso mesmo, eu sou chato com isso, eu sou desse jeito, a minha política é essa. E ele falou assim: quando eu começo um espetáculo, tem 650 pessoas sentadas na plateia. Eu não posso desrespeitar essas pessoas, deixando que dois ou três cheguem atrasados. Com celular, falando alto, luzinha de celular, depois que a cortina abre. Então, é polêmica, é bomba, e a gente traz pra cá.
0: O Antônio Fagundes tá com dois espetáculos, ele. Esse e o outro, ele e Tony Ramos, só.
1: Apenas, só.
0: Só. Dois monstros.
1: E não chega, se você comprar ingresso, chega na hora,
0: se
1: tá?
0: Se chegar atrasado,
1: chega
0: não
1: antes,
0: entra.
1: Chega antes.
0: Não, inclusive o teatro, ele dá os sinais, né?
1: Sim.
0: Ele, quando faltam 15 minutos, badala uma vez, tom. Aqui no Teatro Guararapes tem isso, né? Aí, faltam 10 minutos, tem dois badalos.
1: O espetáculo vai começar, isso. Mostra um vídeo.
0: E você vai recebendo os alertas. Agora, para quem tá no trânsito, saiu atrasado, demorou a fazer a chapinha, o homem que demorou a fazer a barba, de fato...
1: Com
0: o
1: Antônio Fagundes não rola.
0: Com o Antônio Fagundes não dá. Vamos lá, mais uma bomba pra gente.
1: Mais uma bomba. O pernambucano João Gomes está estourado com seu projeto Dominguinho e vem novidade por aí.
0: Opa, tem música?
1: Ah, escuta aí. Olha essa batida gostosa. Uma rosinha assim de leve. Tá bom pra você?
0: É gostoso.
1: Gostoso.
0: Um acordeonzinho ali, safoninha.
2: Quem dera eu fosse o sol.
1: A gente tá ouvindo Deusa Sim. Minha, uma música do projeto Dominguinho 2, que é uma continuidade daquele Dominguinho que deu o Grammy Sim. pra João Gomes, pra JP e Mestrinho. Mestrinho. E por que eles estão bombando? Porque essa galera, esse trio que está no Dominguinho, anunciou que vai ter turnê, meu amigo.
0: Ah, é?
1: Dessa segunda etapa do projeto. Aliás, a questão visual, as imagens do projeto agora foram gravadas no Centro Histórico de Salvador. Lembra que a primeira parte foi em Olinda?
0: Sim.
1: Pois é.
0: E lembra de um show do Marco Zero,
1: isso,
0: né? Que bombou.
1: Aí agora gravou em Salvador. E aí eles anunciaram que as vendas da nova turnê, da Dominguinho 2, vão começar nessa sexta.
0: Já
1: agora dia 22. E aí, Raposão, a internet foi a loucura. Porque é um projeto de muito sucesso. As pessoas gostam muito da música, inclusive essa que a gente tá ouvindo, Deusa Minha, é uma das que tá tendo maior aceitação, mais repercussão
0: Linda.
1: No Dominguinho 2, tá?
0: Bonita.
1: E aí... o povo tá enlouquecido, quer saber? Então, gente, começa na sexta-feira a venda.
0: Eita,
1: tá?
0: Vai pipocar.
1: E aí eu quero dizer pra você que vai ter show no Recife.
0: Vai bugar.
1: Vai ter show no Recife, no Classic Hall. Sabe Opa. Quando?
0: Diga lá.
1: Pode se programar, porque falta tempo. 7 de dezembro.
0: Só no fim do ano.
1: É, mas os ingressos começam a ser vendidos na sexta-feira agora, dia 22.
0: Será que dá tempo da gente juntar dinheiro pra comprar um Será? Camarote?
1: Será? Eita, camarote é com você.
0: Não, a gente junta dinheiro até dezembro.
1: Ó, o show, a turnê vai passar por cidades como Uberlândia, Santos, Campinas, Natal, Rio de Janeiro, Ribeirão Preto, Belo Horizonte. Vai encerrar no final de janeiro de 2027 e no Recife vai passar no dia 7 de dezembro.
0: Maravilha, grande João Gomes é o nome, né, desse momento musical. 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
0: E o que bomba?
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0: Natália Ribeiro volta às 11 com o debate sobre o quê?
1: Redução da maioridade penal. Tá bom pra você? Tá em discussão no Congresso.
0: É, eu acho que é algo a ser discutido, porém, existem muitos porém.
1: Isso, muitas regras que devem ser observadas, né? Então a gente vai ter três criminalistas no Brasil, pra darem suas opiniões.
0: No Brasil, existem muitos poréns para um dia se pensar em, de fato, tentar aplicar, né? Em países desenvolvidos com estrutura mais considerável, né? Estrutura de primeira tecnológica, etc., social, funciona melhor, né? Aqui é difícil, até para quem tem mais... deixa eu calado que é melhor. É. Até lá!
1: Te espero!
0: Olha a hora, 10h18.
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0: E a hora, 10h22.
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0: Estamos no mês de maio, o segundo mês mais bonito do ano, na minha opinião. Sabe por quê, Romualdo? Daqui a pouco o Romualdo vai ao vivo aqui com a gente, mas sabe por quê? Eu acho o mês de maio o segundo mais bonito.
16: Dia das Mães?
0: Não, é assim, ó, o mais bonito pra mim é o de dezembro por conta do Natal.
16: Sim.
0: Aí maio nós temos... maio é o mês das mães, isso. O mês das noivas, o mês do meu aniversário... Não. E do aniversário do Esporte Clube do Recife.
16: E quando é o seu aniversário?
0: 28, quinta-feira 28. Que vem.
16: Então, vou...
0: Tá vendo? Não, mesmo, né? O segundo mais bonito.
16: Importante.
0: Então tá bom. Romualdo já com a gente. E o mês de maio também marca a campanha Maio Amarelo. E hoje tem campanha de conscientização, campanha educativa, no Terminal Integrado Pelópidas Silveira, em Paulista. De lá fala Bruno Araújo.
17: Oi, Raposão. Nós estamos acompanhando aqui no Terminal Integrado Pelópidas Silveira, em Paulista, uma ação educativa do Maio Amarelo, campanha nacional que chama a atenção para a segurança no trânsito. A mobilização aqui começou logo cedo, por volta das 7 horas da manhã, e reúne equipes do Grande Recife Consórcio de Transporte, Detran, da empresa Conorte, da Universidade de Pernambuco e também de uma fabricante de motocicletas e do SEST e SENAT. Aqui no terminal, os motoristas e passageiros estão recebendo orientações sobre como evitar acidentes e ter um trânsito mais seguro no dia a dia. Aqui está acontecendo uma simulação. Os motoristas são convidados a descerem do ônibus para pedalar um pouco, simular uma pedalada aqui com outros veículos grandes, com ônibus passando ao lado. Quem desceu do ônibus foi a motorista Gleice Kelly, e eu quero saber dela como foi essa experiência de ficar pedalando com vários ônibus passando ao seu lado. Bom dia.
18: Bom dia. Foi uma experiência bastante nervosa, né? Com bastante medo. Porém, foi civil de educação para mim, né? Que eu tava todo do outro lado agora. E aí eu vi o quanto eles também sofrem com isso, né?
17: Gleice Kelly, muito obrigado pela participação aqui na Rádio Jornal. Bom trabalho para você. Um dos principais alertas da ação é sobre o chamado ponto cego dos veículos de grande porte. As equipes estão fazendo demonstrações práticas para mostrar os riscos e orientar a população sobre como se proteger. Nós vamos conversar agora com João Alexandre, coordenador da Operação Prevenção Segundos que Salvam Vida, para saber qual é a principal mensagem que o Detran pretende passar hoje aqui no Terminal Integrado. Bom dia.
19: Bom dia a todos. O Detran Pernambuco vem trazer uma mensagem, né, de conscientização nessa campanha do Maio Amarelo e o respeito à própria vida, né, principalmente respeito à sinalização, respeito ao próximo. Tá? Não é pelo fato de você estar achando que é astuto, né, na motocicleta, na bicicleta, em outro automóvel de pequeno porte, que você acha que vai conseguir, que vai passar. Lembrando que se você não conseguir, a partir do momento, você pode conseguir 9 vezes. Na décima, você não conseguir, não tem mais chance, você não tem mais outra alternativa. Então, a campanha aqui, ela mostra a questão do ponto cego, que é a lateral do veículo de grande porte, a extremidade direita, na diagonal. Tem também o eixo dianteiro, também na lateral, o condutor, o motorista, ele não consegue visualizar. E a parte traseira do veículo, também na lateral do eixo traseiro. São esses três pontos que a gente chama a atenção, principalmente no momento que for passar no corredor.
17: Muito obrigado pela participação aqui na Rádio Jornal. É respeitar a sinalização justamente para evitar acidentes dentro dos terminais integrados. A gente agradece mais uma vez. Bruno Araújo, Rádio Jornal, Rádio Notícia.
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0: 10h26.
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0: Brasília veio até mim, olha que moral é essa. Romualdo de Souza, tudo bem? Bom dia, prazer tê-lo aqui ao vivo sempre.
16: Raposão, como é que vai? Tudo bem?
0: Tudo caminhando.
16: Você sabe que eu tenho um compromisso com o Sistema Jornal do Sim. Comércio e com o Shopping Rio Mar.
0: Demais.
16: Você sabe que a Rádio Jornal é a primeira rádio no Brasil a ter um programa diário, um quadro diário sobre café.
0: Aí depois quiserem imitar.
16: E aí, meu amigo, Café e Conversa é o primeiro.
0: É lógico.
16: E aí a gente já está há 9 anos fazendo um programa no Shopping Rio Mar, que chama-se Circuito do Café.
0: Perfeito.
16: E que vai ser hoje,
0: às
16: 7 da noite, na Praça da Alimentação. Café de graça, muita gente bonita, muita história. Vai ter sorteio de café e ainda tem um detalhe. Eu vou ensinar como fazer um café de qualidade na sua casa.
0: Um bom café. Eu já tive, claro, nesse evento. Já tomei esse café diferenciado do Romualdo. E o que sempre chama muita atenção de quem é um pouco mais leigo como eu e gosta de um café, é quando o Romualdo chega com o café e que ele é claro, né? Aí a pessoa desentendida faz, ué, e é café? Mas aí o Romualdo explica, né? Rapidinho, Romualdo, diz aí.
16: É porque às vezes as pessoas estão acostumadas a tomar chá de batata.
0: Isso.
16: Mas outras tomam chá de carvão, que é esse café tradicional, café muito preto.
0: Eu
16: o café não é para ser preto, café é para ser marrom. A cor do café é marrom, não preta.
0: Quanto mais torrado, quanto mais escuro, quanto mais preto, menos puro ele é, né?
16: Mais possibilidade tem de você estar tomando algo misturado.
0: Entendi.
16: Então, lá o café vai ser em grão, eu vou moer na hora, vou ensinar a moer, vou ensinar a pesar, vou ensinar a preparar o café e ainda vou preparar o café para algumas pessoas. Se você for lá, eu prometo fazer um café para você de aniversário.
0: Tentar.
16: E ainda vai ter sorteio.
0: Beleza, presente, tem sorteio,
16: é,
0: né?
16: Ô,
0: Romualdo, começa que horas é na Praça da Alimentação?
16: 7 da noite, na Praça da Alimentação. É de graça.
0: Ah, então vamos embora. De graça até injeção na testa. Imagina um cafezinho desse de primeira. Romualdo, e Brasília, hein? Eu tava aqui observando o Passando a Limpo e vi vocês falando sobre alguma novidade. E aí, não só como jornalista, mas como pessoa, como cidadão, eu fico logo curioso para poder entender, saber o que se passa. E aí a minha pergunta é, que novidade é e se ela é boa para o povo?
16: Olha, não é boa para o povo porque trata de desrespeito à opinião do cidadão. Meu amigo, minha amiga, é assim que funciona. Quando um partido político comete um crime eleitoral, por exemplo, o partido político tem de pagar por isso. Hoje a regra diz que cometeu o crime eleitoral, a Justiça Eleitoral, o TRE, depois o TSE, o Tribunal Superior Eleitoral, vão julgar aquele crime. A partir dessa regra que foi aprovada ontem, se isso não for resolvido em 3 anos, o crime prescreve. É inadmissível prescrever o crime de multa quando o partido comete um crime que é um crime eleitoral, por exemplo.
0: Não.
16: A outra questão é, na hora da prestação de contas, hoje você tem um limite determinado de fazer a prestação de contas, agora tem um fenômeno chamado o princípio da anualidade. As regras que são criadas para as eleições, elas só podem entrar em vigor daqui a um ano depois.
0: Certo.
16: A regra que foi aprovada ontem diz o seguinte, acaba o princípio da anualidade. E aí eles vão fazer modificação até na véspera da eleição.
0: Direita.
16: E aí a dona Maria, que está lá no Ibura, vai dizer, meu amigo, vou ser prejudicada. Vai, dona Maria. Porque o fundo eleitoral e o fundo partidário, que todo ano sustentam os partidos e as campanhas eleitorais, são pagos com dinheiro do contribuinte, com dinheiro dos partidos. Agora, se vai reduzir a multa dos partidos, consequentemente, os partidos não vão reduzir as despesas. Logo, vão abocanhar dinheiro do imposto que a dona Maria do Ibura paga.
0: É fogo na roupa, como
16: pense
0: eu costumo
16: nisso.
0: Dizer. Pense nisso. Pois tá, vou pensar nisso, vou pensar no café de mais tarde também. Às 7 da noite...
16: De graça, no Rio Mar.
0: No Rio Mar, na Praça da Alimentação. Um abraço, Romualdo.
16: Um abraço e bom café.
0: Bom café. 10h30.
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0: Jovem assassinado a tiros na Mangabeira, zona oeste do Recife. Assunto para o repórter do Bandeira 2, Adúcio Lucena.
20: Sandrino Vanderlei de Farias, jovem com 23 anos de idade, foi assassinado com disparos de arma de fogo na rua Doutor Arsênio Tavares, no bairro da Mangueira, zona oeste do Recife. De acordo com a polícia, o jovem estava no local quando foi surpreendido por um homem que se aproximou a pé e meteu bala contra a vítima, que morreu na hora. Motivação, dinâmica e autoria desse crime estão sendo investigadas pelos policiais da Força Tarefa do DHPP, que foram

0: Caiu, voltou de motocicleta e, armado, atirou contra a vítima, que por muita sorte conseguiu correr e escapou dos disparos. A polícia foi acionada e o caso foi parar no DHPP, onde as investigações foram iniciadas pelo delegado Antônio de Campos. O suspeito está sendo procurado e, apesar de tudo, a jovem passa bem.
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2: E a hora, 10h32.
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2: E a hora 10h34.
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0: NAUTICO, Avenida Conselheiro Rosa Silva, ou, se você preferir, CT Wilson Campos, na Macaxeira, na Guabiraba, na verdade. Vamos às notícias do Timbu com Letícia Carneiro.
1: Pela segunda divisão do Campeonato Brasileiro, o Náutico vem ganhando destaque nacional com seu setor ofensivo avassalador. Em 9 jogos disputados, já são 15 gols somados pelo Timba, dividindo assim o melhor ataque da Série B ao lado do líder São Bernardo. Na artilharia alvirrubra, Paulo Sérgio ainda se mantém na liderança da temporada, com 9 gols em 13 jogos. Mas pelo Brasileirão Série B, Vinícius vem sendo o grande nome alvirrubro, com 5 gols e 2 assistências em 9 jogos. 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
0: Repúblicas Independentes do Arruda, as notícias do Santa Cruz com Igor Moura.
2: E o tricolor do Arruda tem treinamento na tarde desta quarta-feira. Ontem teve treino também à tarde no Arruda e a viagem para Maringá já acontece hoje, só que vai ser o seguinte: como a malha aérea é complexa de Recife para Maringá, jogadores treinam hoje à tarde no Arruda,

0: Se apresentam no aeroporto, 8h30 da noite tem voo Recife-São Paulo. A delegação pernoita na capital paulista e na quinta-feira pela manhã, amanhã de manhã, segue para Maringá, onde o Santa vai ter duas sessões de treino. Na quinta-feira, na sexta-feira, depois regime de concentração para o jogo de sábado diante do atual quinto colocado da terceira divisão nacional, a equipe do Maringá. Ontem o Santa oficializou a saída do meia Regis, que pediu para deixar o clube, se tornando o terceiro atleta do elenco a pedir para sair após o fechamento da janela de transferências, né? O Santa está impedido de repor essas posições, de repor essas saídas, porque a janela está fechada. Israel, Wagner Balotelli e agora Regis, que ao todo, nessa passagem malfadada no Santa Cruz, fez apenas 4 pedaços de jogos, né? Ao todo, 207 minutos, uma média mais ou menos de 52 minutos por jogo, nenhuma assistência, nenhum gol marcado e uma lesão muscular. São as últimas do Tricolor, aqui na Supermanhã, você sabendo de tudo.
1: É hoje, Fortaleza Esporte, Arena Castelão, semifinal, Copa do Nordeste, é o início da busca por uma vaga na grande decisão, cobertura completa do Escrete de Ouro do rádio, transmissão exclusiva na TV aberta pela TV Jornal SBT, e o esporte para esse jogo, e as notícias do Leão agora com o Ale Santos.
2: E o Esporte Clube do Recife entrando em campo hoje à noite. A partir das 9 horas, o Leão da Ilha do Retiro vai enfrentar o Leão do Pici, o Fortaleza, pela primeira partida da fase semifinal da Copa do Nordeste. O técnico Márcio Goiano, para esse compromisso, vai ter o retorno de jogadores importantes. Atletas que não atuaram no último jogo contra o CRB, quando o esporte perdeu para a equipe alagoana por 2-1 na Ilha do Retiro pela Série B, porque estavam suspensos. Tratam-se do zagueiro Marcelo Aju e do atacante Christian Barleta. Com certeza, os dois retornam à titularidade. Agora, o Márcio deve ter algumas dúvidas, principalmente na montagem, na lateral direita, no meio de campo e também no ataque. Na lateral direita, o Madison pode ser substituído pelo Augusto Pucci. No meio de campo, tem uma dúvida, Carlos Depena ou Filipinho deslocado, improvisado na posição. E na frente, o Yuri Castilho deve ganhar a disputa por uma vaga de titular com o atacante Cleisson. A equipe rubro-negra que chegou à capital cearense no início da tarde de ontem. O Fortaleza, que vai contar com o retorno do zagueiro Brits, o bom zagueiro Emmanuel Brits, os volantes Pierre e Ryan e o técnico Thiago Carpini. Todos esses estavam suspensos no último jogo, quando perderam para o Ceará por 2-1. Destaques do esporte para a Supermanhã, você sabendo de tudo.
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1: 10h40.
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1: Vem aí o Bola de Ouro, que diz todas as verdades para falar do nosso futebol. Ralf de Carvalho, bom dia.
7: Bom dia, Thiago. Minha gente, o esporte joga de novo com Fortaleza na Copa do Nordeste. Decide agora uma vaga para a final da competição em 2 jogos. Esse de hoje é o primeiro e é fora de casa. O outro vai ser na Ilha. E tem um tabu. O rubro-negro nunca venceu o Fortaleza como visitante na Copa do Nordeste. No jogo anterior, o Sport, já classificado, enfrentou o Fortaleza com um time misto e perdeu por 2-0. Hoje, o Leão da Ilha vai colocar em campo no Castelão o que tem de melhor. Thiago Couto, Madson, Aju, Benevenuto e Filipinho, Zé Lucas, Biel e Carlos Depena, Barleta, Perotti e Cleisson. Gustavo Maia e Marlon estão fora por lesão. O Fortaleza tem 4 retornos e uma dúvida no ataque. Retornam Brits, Pierre, Rian e o técnico Carpini, que estavam suspensos e cumpriram a suspensão diante do Ceará no jogo passado. Estão voltando. E a dúvida é Luiz Fernando, que ficou fora do clássico com o Ceará. Mas o provável time do tricolor do PSI é esse aqui: Vinícius Silvestre, Maílton, Brits, Luan Freitas e Lucas Gasal, Mucuri, Pierre, Rian e Pochettino, Vitinho e Militello. O time do Sport, ele vai mudar em relação ao que perdeu para o CRB, com as voltas agora de Barleta e Aju. Os demais que atuaram mal contra o CRB vão continuar no time, mas terão que mudar de atitude e jogar bem para vencer um clássico muito disputado e tradicional aqui no Nordeste. O técnico Márcio Goiano diz que conhece bem o adversário e o Sport vai encarar o Fortaleza para atingir o objetivo, que é chegar à final da Copa do Nordeste.
5: É um jogo decisivo, Copa Nordeste. Nós buscamos, nós trabalhamos para essa classificação. Sabemos da dificuldade que vamos encontrar, um adversário que nós sabemos também da qualidade, né? Tivemos a oportunidade de jogar e também leitura de outros jogos. Observamos também o último jogo que eles fizeram contra a própria equipe do CRB. Então, nós temos que nos recuperar o mais rápido possível, tanto a nossa equipe quanto o adversário, até porque nós temos o segundo jogo em casa e buscar a nossa classificação. Então a gente vive jogo a jogo, próximo jogo importante, então nós temos que ter essa consciência, a responsabilidade de buscar o grande objetivo, que é chegar na final.
7: O segundo jogo entre Sport e Fortaleza está marcado para o dia 27 na Ilha do Retiro. Mas minha gente, o Santa Cruz oficializou a saída do meia Regis, que só jogou 4 partidas pelo tricolor. O Santa está agora de olho no volante Jiménez, que está deixando o Amazonas. O jogador se ausentou dos treinos da Onça Pintada e não quis mais jogar por atraso de salários. No momento, Jiménez está esperando uma decisão da justiça no Amazonas, onde ele recorreu cobrando atrasos de salários, direitos de imagem, depósitos do fundo de garantia e auxílio moradia. O Santa Cruz tem interesse nele. É só esperar a liberação do atleta na justiça. E o Náutico curte seu bom momento como segundo colocado na Série B, se preparando para enfrentar o Cuiabá sexta-feira, 19h, nos Aflitos. Hoje vai ser Fortaleza e Sport, com transmissão da TV Jornal e da Rádio Jornal. Um bom dia, minha gente. Bom dia, Tiago.
1: Excelente dia, Ralf. Um excelente jogo para o time do esporte. 10h45.
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1: 10h48.
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1: Seu Pedro, do bairro do Ibura, pergunta... Medir a pressão todos os dias e sempre dá alta... Parei de medir. Devo voltar a medir? Ah, rapaz, ele ficou preocupado, né? Eu medi a pressão todos os dias e sempre dava alta. Aí eu parei de medir. Aí será que é assim? Devo voltar a medir? Deixa a profissional responder. Doutora Franciele Schneider, cardiologista.
16: Medir a pressão não é tratá-la, né? Quando a gente mede a pressão e identifica que ela está alterada, a gente deve procurar uma ajuda médica para fazer o diagnóstico e se de fato... Se confirmar uma pressão alta, que eu ressalto, uma medida isolada não confirma um diagnóstico de pressão alta, mas pelo menos duas medidas aferidas em condições ideais por um médico ou algum profissional da saúde. Então, ele deve sim procurar algum médico, um clínico geral, um cardiologista, para tratá-la. Ficar medindo apenas não vai resolver o problema do paciente.
1: E deixar de medir também não resolve, né? Tá bom, seu Pedro, procure o cardiologista para saber se o senhor, de fato, necessita de algum tratamento. Vamos para a dúvida da dona Mariana, do bairro de Campo Grande. Os sintomas da meningite podem ser confundidos com outras doenças? Atenção para a resposta do Dr. Fábio Bombardi, infectologista.
17: Sim, por exemplo, quem nunca teve uma dor de cabeça? Não é? Então, não é porque tem dor de cabeça que a gente deve realmente sempre pensar em meningite. Mas as dores de cabeça que aparecem de modo muito intensos, acompanhadas com febre, de modo atípico, é muito importante procurar ajuda médica. Uma das características mais importantes da meningite é a gente conseguir fazer um diagnóstico precoce. Por isso que é sempre importante procurar um serviço de saúde quando tiver um sintoma que não seja habitual. O tratamento, ele é simples. É necessário internação hospitalar, existem medicamentos adequados para se tratar. A maior parte das vezes, onde o tratamento não é tão... é um pouco, vamos dizer, falho, vem nos casos onde as pessoas demoraram muito para procurar ajuda ou às vezes até para identificar realmente a doença, já que nem sempre os sintomas são tão simples. Por isso a recomendação é sempre procurar um serviço de saúde quando houver dúvida, principalmente crianças e idosos.
1: É isso, meningite é uma doença bem, bem perigosa, principalmente a bacteriana, né? Então os cuidados devem ser tomados a qualquer sintoma. Dor de cabeça forte, né? Tem a questão da nuca também, do movimento da cabeça, que fica bem comprometido por conta da dor. Então, obrigado ao Dr. Fábio Bombardi. Agora a dúvida é do seu Adilson. Ele diz o seguinte, ele é da Avenida Norte. O chá de boldo, opa, é bom para o fígado? Também sempre ouvi falar nisso, viu? Inclusive, tomava muito chá de boldo desde criança, porque eu tenho essa ligação com o interior, com o sertão, então... Lá em casa sempre tinha muito chá, inclusive chá de boldo, chá de capim-santo, chá de erva doce, mas vamos saber se de fato o chá de boldo é bom para o fígado. Quem responde é o doutor Rinaldo Danese Pinto, ele é cirurgião oncológico, especialista em fígado e pâncreas.
18: Adilson, vários chás são úteis no tratamento e no controle da esteatose, não especificamente de boldo, mas a maioria dos chás naturais, porque tu estás bem hidratado é um dos motivos que ajuda, né? Tu evitar líquidos contendo açúcar, então não adianta um chá adoçado, né? Um chá natural sem açúcar pode ajudar sim. Não especificamente o de boldo, mas a maioria dos chás podem ajudar, né? Uma coisa que ajuda também é o café. Está muito mais comprovado do que o chá, que tomar mais do que 4 doses de café preto sem açúcar e sem adição de leite, é café puro, preto, ajuda na proteção, em fazer com que não ocorra essa fibrose do fígado.
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1: 10:52. Atenção, saiba o que pode e o que não pode na vaquinha virtual das eleições. Há 4 meses do primeiro turno do voto para presidente, governador, senadores, deputados federais e estaduais. E aí, o que pode e o que não pode? João Lubambo está com o especialista.
20: A partir desta sexta-feira, pré-candidatos já podem arrecadar recursos por meio da chamada vaquinha virtual, modalidade de financiamento coletivo autorizada pela Justiça Eleitoral para as campanhas de 2026. As doações só podem ser feitas por pessoas físicas em plataformas digitais cadastradas no Tribunal Superior Eleitoral, o TSE. Todo o dinheiro arrecadado deve ser declarado na prestação de contas. Caso o pré-candidato desista da disputa, os valores precisam ser devolvidos aos doadores. O advogado eleitoral Antônio Ribeiro detalha algumas regras.
21: Desde 2015, as doações para as campanhas eleitorais só podem ser feitas por pessoas físicas. O limite individual é de 10% dos rendimentos brutos declarados no ano anterior à eleição. Se o candidato quiser destinar recursos próprios, o teto é de 10% do limite de gasto do cargo disputado, conforme definição pelo Tribunal Superior Eleitoral. A prestação de contas é obrigatória e pública. Tudo fica registrado no sistema do TSE, acessível por qualquer cidadão. Não há exceção. Doação anônima é proibida e configura infração grave, podendo gerar cassação de registro ou de mandato.
20: Apesar da liberação das vaquinhas, a maior parte do financiamento das campanhas ainda vem dos fundos públicos, como o fundo partidário e o fundo eleitoral. Nas eleições municipais de 2024, os partidos arrecadaram mais de 13 bilhões de reais. Desse total, 11 bilhões vieram de recursos públicos, já as vaquinhas virtuais somaram um pouco mais de 7 milhões de reais. A legislação proíbe doações de empresas, recursos estrangeiros e o uso de criptomoedas nas campanhas. Antônio Ribeiro detalha qual o objetivo dessas restrições.
21: A proibição de doações por pessoas jurídicas foi consagrado pelo STF no julgamento da Ação Direta de Inconstitucionalidade 4650 de 2015. O fundamento é a proteção da isonomia democrática. Empresas têm poder econômico desproporcional e permitir sua participação criava dependência entre eleito e financiador, comprometendo o interesse público. Quanto às criptomoedas, a resolução TSE 23607 e suas atualizações proíbem o seu uso em campanha porque são de rastreabilidade limitada, o que viola o princípio constitucional da transparência e da prestação de contas. O objetivo é simples: eleição não pode ser comprada.
20: O advogado eleitoral Marcílio Cumaru avalia que as novas regras seguem a linha de outras medidas adotadas nas últimas décadas para garantir eleições mais transparentes e equilibradas.
22: As regras atuais, elas, de fato, elas têm como uma meta de equilíbrio e transparência. Isso advém desde 97 até hoje com suas reformas. Ano que vem comemoraremos 30 anos da legislação eleitoral. E o equilíbrio eu posso exemplificar como a retirada da apresentação de artistas, que eram showmícios. Exemplos mais simples, que eram os muros das cidades tomados por uma cor só partidária ou de um candidato que tinha mais recurso. E, por fim, em 2015, com a retirada do financiamento privado, que as grandes empresas, corporações faziam esse direcionamento de recursos aos candidatos que melhor lhe conviesse, né? E isso sempre é em detrimento das pequenas candidaturas. Então, o equilíbrio sempre é uma busca que não é fácil.
20: Os limites de gasto de campanha serão divulgados pelo TSE até o mês de julho. Quem ultrapassar o teto pode pagar multa e responder por abuso de poder econômico. Denúncias de irregularidades podem ser feitas diretamente ao Ministério Público Eleitoral ou pela plataforma de serviços do Ministério Público Federal. João Lubambo, Rádio Jornal, Rádio Notícia.
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1: 10h57.
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3: A redução da maioridade penal de 18 para 16 anos em crimes hediondos volta a ser debatida nesta semana na Comissão de Constituição e Justiça da Câmara dos Deputados. Segundo o Conselho Nacional de Justiça, até abril desse ano, o Brasil tinha 11.542 adolescentes e jovens cumprindo medidas socioeducativas de restrição e privação de liberdade. E é por isso que no programa de hoje nós vamos falar com os nossos convidados sobre o que diz a lei em vigor, a respeito, é claro, da maioridade penal, os argumentos favoráveis e contrários à redução, responsabilidades penais e civis, a idade mínima para responder por crimes no Brasil. Claro que a gente vai olhar para os nossos vizinhos, por exemplo, o caso da Argentina, que fez essa discussão recentemente, e entender como o Brasil poderia se comportar nesse tema. Será que é tão urgente mesmo discutir isso? Bom, eu estou com três pessoas aqui que sabem muito do assunto e que vão, sem dúvidas, nos ajudar. Eu quero começar agradecendo a presença e saudando o doutor Adeildo Nunes, que é juiz de direito aposentado. Doutor, muito obrigada por estar com a gente aqui na Rádio Jornal. Bem-vindo.
5: Bom dia. E é um prazer imenso, Natália, estar aqui com vocês e tratando de um assunto tão relevante como é a questão da maioridade penal.
3: Verdade, obrigada, doutor, viu? Agradecer também, doutor Yuri Herculano, advogado criminalista, que está com a gente hoje para fazer esse debate. Seja bem-vindo, doutor. Bom dia.
6: Bom dia, Natália. Eu que agradeço o convite, né? E, enfim, estamos aqui para contribuir com esse debate, né? Junto com você e com toda a grandiosa audiência e todos os colegas aqui de bancada.
3: Muito bem. Já com a gente também a doutora Maria Júlia Leonel, que é advogada criminalista e doutora em direito penal. Já também chega aqui com a gente. E enquanto você está aí se preparando para nos acompanhar e participar dessas discussões, eu quero lembrar você, nosso ouvinte, de como nos acompanhar. Aqui estamos no YouTube, no aplicativo, no rádio também. Então, se você pode nos acompanhar pelo YouTube, lá vai ter imagem, áudio e vai ter um chat também aqui ao lado direito da tela para você participar com a gente, fazer o programa com a gente. Bota lá no YouTube, Rádio Jornal ao Vivo, Rádio Jornal ao Vivo no YouTube. Já tem gente participando. Então, participa você também que eu vou trazer sua mensagem no ar. E além do YouTube, nosso WhatsApp, 99147-8520, 99147-8520. Gente, esse tema, a questão da maioridade penal, ou redução da maioridade penal, é um tema que vai tempo, passa tempo, volta tempo, ele acaba sendo discutido no Brasil e no mundo. É sempre motivo de muitas questões. E aí, doutora Deuda, a gente fica se perguntando enquanto sociedade, será que realmente é importante discutir isso agora? Será que em termos de segurança, sistema penitenciário, essa é a discussão mais urgente no Brasil? O que o senhor acha?
5: Muito bem, Natália. Sua pergunta é por demais interessante. E eu esqueci de fazer uma saudação ao professor Yuri Herculano e também à professora Maria Júlia, que estão compondo essa mesa, debatendo um assunto importante. Eu diria, Natália, respondendo diretamente à sua pergunta, que nós temos mais coisas mais importantes para discutir e para aprovar no Congresso Nacional. A questão da maioridade penal, ela foi, durante o processo constituinte de 86, 87, talvez tenha sido a matéria mais discutida no âmbito da Assembleia Nacional Constituinte. Uhum. Porque realmente, desde essa época, que ela vem trazendo sempre um quadro de celeuma, de controvérsia. Eu tenho, sim, a minha opinião pessoal, sim, desde que a Constituição de 1988 entrou em vigor. Uhum. Eu tenho a impressão de que o problema nosso não é a questão da idade do infrator. O nosso problema é muito mais de ordem social.
3: Sim, porque hoje, para quem não... As pessoas, de forma geral, sabem, né, doutor? Mas é sempre bom a gente lembrar. Hoje, como é no Brasil? 18 anos. 18 anos para você responder como um adulto a crimes cometidos. Se você tem menos de 18 anos, aí você é submetido a medidas socioeducativas, o regime é totalmente diferente, né? Só que muita gente questiona porque, por vezes, esses grupos, por exemplo, facções, envolvem menores de idade para cometer os crimes, porque sabem que a punição é muito diferente, né?
5: É uma verdade. Isso existe na prática, como você bem acentuou, Natália. Mas a questão toda, eu colocaria em primeiro lugar, A minha opinião pessoal, e acho que de muitos que estudam essa matéria, é de que primeiro, não é possível alterar essa idade dos 18 anos, que hoje existe, está na Constituição, precisamente no seu artigo 228, e é uma opinião quase que unânime de que essa norma constitucional é uma cláusula pétrea. Ora, isso significa que sequer por emenda constitucional é possível o legislador alterar.
3: Tem que fazer mudança na Constituição.
5: Só pode ser por emenda constitucional. E a própria Constituição diz que as cláusulas pétreas, os direitos e garantias fundamentais, não podem ser objeto sequer de proposta de emenda à Constituição. Essa é a grande realidade, e que eu concordo, e que acho que muitos que estudam as ciências criminais têm a mesma opinião. Como você bem enfatizou, hoje pela manhã a Comissão de Constituição e Justiça da Câmara está analisando, agora mesmo nesse momento, uma proposta de emenda à Constituição. Ora, se eventualmente for aprovada, aí vai aparecer, é claro, o Supremo Tribunal Federal. E, como sempre, será tido como o mal da história.
3: Vilão.
5: Sempre o vilão. Quer dizer, sempre sobra. O Congresso Nacional faz suas anomalias, comete seus erros legislativos, e isso chega nas mãos do Supremo, às vezes pelo próprio partido político, que não se submete à decisão da Câmara. Então, o primeiro ponto que eu queria acentuar, Natália, é de que eu acho que para modificar, não é, a maioridade penal, era necessário uma nova Constituição. Essa é a minha visão. E, embora que nós vamos, se for aprovado no Congresso, nós vamos ter que aguardar uma decisão do Supremo, que é quem tem o poder maior para decidir. Por outro lado, eu queria também dizer de que nós temos um Estatuto da Criança e Adolescente, que foi aprovado em 1990, portanto, 2 anos
3: depois da Constituição.
5: E o que é que estabelece, que está em vigor essa norma, é de que o internamento do menor infrator deve ser realizado em estabelecimento educacional. Está na lei, nunca foi cumprido. Então, o nosso problema em relação ao menor infrator vai muito pela ausência de aplicação de uma lei, que é uma boa lei, talvez o melhor, sobre a questão da criança e do adolescente, a melhor do mundo. Então, veja, eu coloco como dificuldade essa questão. E, por outro lado, como já acentuei, até porque eu estou falando muito, mas é um problema social. Quem é o menor infrator hoje que está detido no Brasil no internamento? É aquele que não teve acesso à escola, é aquele que não tem, que tem uma família desconstituída, é aquele que é viciado em droga, que precisa furtar um celular. Agora é aliança, né? Agora é aliança.
3: O ouro, né, no dedo.
5: Para poder trocar por 2 cigarros de maconha. Então, é um problema de ordem social e que não está sendo enfrentado e nunca foi. E aí, o populismo penal, em ano de eleição, os nossos parlamentares, evidentemente, alguns, não estou estabelecendo todos, mas somente os que compõem o Centrão, né? As nossas leis só são aprovadas no Congresso Nacional se o Centrão concordar. Se ele não concordar, pode ter certeza que nós não teremos aquela lei aprovada. Então, a palavra final é do Centrão. E isso não pode continuar, porque nós temos 513 deputados e 81 senadores. Então, de início, Natália, eu queria fazer as 3 colocações.

0: seguinte, que existe uma disparidade de resultados entre os dois modelos, e aí, claro, aquele modelo que é aplicado na medida socioeducativa e o modelo aplicado para os maiores de idade. No que diz respeito ao retorno à prisão ou retorno ao crime, vou utilizar assim, por exemplo, com relação a esse dado do Fórum Nacional de Justiça Juvenil, a taxa de retorno ao sistema é de 24%. Para, no caso dos menores de idade. Sendo que quando você olha para a população adulta, é o dobro. Então, no momento em que você coloca, reduz a idade, né? Reduz a maioridade penal e coloca esse adolescente nesse âmbito com outros adultos, será que pode aumentar também essa taxa de retorno? Ou seja, vai voltar para o crime com mais facilidade. Qual é a opinião do doutor?
1: Natália, também cumprimentar aqui o doutor Adeildo, doutora Maria Júlia. É o seguinte, primeiro gostaria de pontuar algumas questões que o doutor Adeildo trouxe. Uhum. Eu concordo integralmente que não é possível realizar essa alteração por emenda constitucional, teria que ter uma nova ordem constitucional para alterar isso, até porque na nossa Constituição vigora o princípio do não retrocesso, certo? Então, se eu estou diminuindo ou reduzindo uma cláusula que ela garante ao cidadão que só será considerado completamente culpável após 18, se eu diminuo isso, tá, sem alterar a ordem constitucional, eu estou tendo um retrocesso social. Então, seria inviável essa possibilidade. Então, a Câmara está discutindo como discute tantas coisas, claro. Mas eu não acredito que seja possível, né, falando isso sob o ponto de vista constitucional. Tá? Com relação a... Vamos lá. Então, vamos, hipoteticamente, sendo possível, ou assim, o Congresso aprovando isso e o Supremo, de repente, validando, a discussão ela tem que ser muito maior do que simplesmente se eu vou reduzir 2 anos, 3 anos ou não. Eu tenho que pensar numa reforma completa e absoluta do sistema penal. Do sistema penitenciário e carcerário e, do outro lado, do sistema de justiça infanto-juvenil. Né? Porque, veja... Nós sabemos que crimes graves devem receber penas graves, concordo. Né? Crimes graves, ações delitivas severas, merecem também uma punição severa. Crimes hediondos, latrocínios, homicídios, feminicídios. Todos esses crimes que são odiosos, horrendos, pessoas que o praticam e assim sendo confirmada essa autoria, eles têm obviamente que ser punidos no rigor da lei. Certo? Isso é um ponto. Agora... Isso irá impactar de forma positiva ou negativa na nossa sociedade, né? Porque se a gente simplesmente retira, vou simplesmente baixar aqui, 18 para 16, e aí vamos ver quanto de percentual isso impactaria na nossa população carcerária, né, professor? Ou seja, eu já tenho um impacto por si só na população carcerária como um todo. Então, ok. Essas pessoas vão ser colocadas juntos com todos os demais, não é? Um adolescente de 16 anos, ele ficará privado de liberdade junto com o chefe de uma facção criminosa de 40, 50 anos, 30 anos, enfim. Né? Eles simplesmente serão cooptados para trabalhar junto àquela organização criminosa. Né? Então, isso tem que ser pensado de uma forma muito cuidadosa. Tá? Outra questão que nós observamos é que a clientela do sistema penal infanto-juvenil, ela possui uma característica diferente da clientela do sistema penal comum. Por quê? E aí, assim, até por uma visão prática. Eu, enquanto advogado, eu advoguei 1 ou 2 vezes num caso que envolvia uma prática de ato infracional, doutor Dedo. Quase todos os casos, assim, a maioria absoluta dos casos... E o senhor, como magistrado, tem uma propriedade até maior para falar disso do que eu, né? São acompanhados pela Defensoria Pública. Ou seja, são pessoas em vulnerabilidade. Muito dificilmente um adolescente de classe média vai estar respondendo por prática de ato infracional. Isso é coisa rara, né? Diferentemente do adulto. Tá? Do adulto a gente tem, obviamente que esses crimes patrimoniais, crimes graves, nós temos também uma clientela muito bem definida, porque nós temos um problema social no Brasil muito evidente. tá? Mas nós temos também pessoas de diversas classes sociais praticando os crimes e sendo punidos num sistema de justiça penal como um todo. Mas o sistema infantil juvenil possui essa peculiaridade. São pessoas realmente muito mais vulneráveis que estão ali nessa prática criminosa, nessa prática de ato infracional, frequentando esses sistemas de internação e semi-internação.

0: Então, o que acontece? Nós temos que ter um olhar, como eu disse, do conjunto como um todo. Uhum. Tá? Se essa incidência... Por quê? Inclusive, eu não sei se esse, nesse estudo aborda isso, se é a reincidência dentro do sistema infanto-juvenil, né? Por exemplo, ele infracionou, e é isso até os 18, aí ele está retomando dentro desse sistema, ou simplesmente, por exemplo, aquele que praticou o ato infracional ainda adolescente, ele não retorna,
1: se ele volta depois,
0: enquanto
1: em que idade
0: adulto,
1: ele volta?
0: Né? Uhum, exatamente. Entendi. Então, tem que se fazer uma análise muito cuidadosa. Claro. Mas, assim, isso é uma discussão que impacta a sociedade de uma forma geral, do ponto de vista social, do ponto de vista econômico e também do ponto de vista da segurança pública. Você tratar um tema desses apenas sob o ponto de vista da segurança pública, isso fatalmente não dará certo. Isso aí é um erro de leitura sobre o problema. Não existem soluções fáceis para problemas complexos, né? Isso é uma falácia.
1: Porque então, esse tema estava no bojo da PEC da Segurança Pública. Ele foi tirado da PEC da Segurança e agora está sendo discutido separadamente, né, doutor?
0: Exatamente. Então, para você ver que é um tema extremamente transversal, uhum, né? Porque a gente está falando aí das pessoas que irão conduzir o nosso país, né? Ou seja, a gente está falando ali de pessoas em construção, aí vai se discutir, mas pratica o crime de adulto, tem que ser punido como adulto, tá? Isso em tese, isso para você ter um discurso eleitoreiro, isso para fazer um discurso para a população de uma forma geral, como eu disse, apontando uma solução simples para um problema complexo, isso pode funcionar para alguns políticos, mas se a gente for tratar o tema com seriedade, com a profundidade necessária, a gente vai ver que ele transcende muito mais apenas a questão da segurança pública.
1: E olhando para a nossa aldeia e também para o Brasil como um todo, e aqui, gente, eu não estou querendo defender a AOB, mas entender que o sistema carcerário está super lotado também, né? A gente não consegue vencer isso. Pernambuco tem números também expressivos. Eu quero saudar a doutora Maria Júlia Leonel, que é advogada criminalista e doutora em Direito Penal, está com a gente pela internet. Doutora, antes de abrir aqui o microfone para a senhora, eu quero trazer, tem muitas mensagens, então já vou abordar a primeira aqui, do Marcos, que é de Boa Viagem. Ele diz que é muito a favor da redução da maioridade penal. Por quê? Ele diz assim: quem não quer ir para um presídio, que não cometa crime. Quem vive para o bem não é preso. Falamos de adolescentes do mal, bandidos assassinos. Agora virou rotina, jovens suprando menores. Quantas vezes a gente acompanha notícia na televisão de menores matando policiais, roubando, matando gente inocente. Sou a favor. É a opinião do Marcos. Deixa eu saber o que pensa a doutora Maria Júlia. Seja bem-vinda, doutora. Bom dia.
2: Bom dia. Primeiro, é um prazer estar aqui, né, na presença de duas pessoas tão importantes, fazem tanta diferença dentro do sistema de justiça criminal, né? Doutor Deildo, doutor Yuri, que estou tendo o prazer agora de conhecer. Mas, bem, veja, eu acho que é fácil quando a gente está aqui em Boa Viagem. Também estou aqui em Boa Viagem, Marcos. E aqui de Boa Viagem, eu acho que é fácil a gente ter esse tipo de opinião. Porque, em regra, nossos adolescentes que moram aqui em Boa Viagem, eles estão localizados em escolas particulares, que têm toda uma estrutura, e que muito difícil esses adolescentes, eles vão evadir da escola, porque eles têm uma perspectiva, né? Não dá para a gente falar sobre maioridade penal sem a gente considerar a perspectiva do jovem no Brasil. Então, a gente tem jovens sem perspectiva dentro de determinados territórios e jovens que podem sonhar, eles podem ter horizontes muito, muito melhores em outros lugares, né? Então, assim, isso já faz já é uma grande questão, né? Então, primeiramente isso. Uma outra coisa muito importante é que quando a gente está falando desses adolescentes que geralmente cometem ato infracional, são adolescentes filhos de mãe solo, né? Então, esse recorte que o doutor Yuri fez, que é muito importante para a gente reconhecer o perfil dessas pessoas, dessas crianças, desses adolescentes, são pessoas que já vivem em uma vulnerabilidade, inclusive uma vulnerabilidade educacional, né? Então, são pessoas que vivem com a mãe solo, porque tem um pai que, em regra, abandona, né? E aí, você tem uma mãe que trabalha o dia inteiro e você fica ali meio que dependendo da escola e etc. A gente tem um problema no Brasil que é a evasão escolar, sobretudo quando a gente está falando do ensino médio. Por quê? Porque o ensino médio é aquela hora do vestibular. E se eu sou uma pessoa que eu não tenho perspectiva, por exemplo, de estar dentro de uma instituição de ensino superior, porque eu não vislumbro nos meus pares, nas pessoas que estão ao meu redor, aquilo ali, para que eu vou estudar? É bem essa a lógica. Para que eu vou terminar um colégio se quando eu acabar o colégio eu vou ter que trabalhar para ganhar um salário mínimo independente? Então, tudo isso deve ser levado em consideração. Por quê? Porque tem uma coisa que parece ser mais atrativa, que é a criminalidade. Então, entre eu ter que estudar para, no final das contas, eu receber um salário mínimo, é muito melhor, abre e fecha aspas, eu estar atuando dentro da criminalidade, que aquilo vai me trazer uma rentabilidade. Obviamente que esse é um pensamento extremamente problemático em todos os
1: Claro.
2: setores, mas a gente está falando da juventude, né? É na juventude, a gente tem que lembrar que é na juventude, e essas pessoas, por mais que elas estejam em territórios diferentes dos nossos, eles também estão naquela fase hormonal de querer dominar o mundo, de querer poder, de querer. Entendem? Então, assim, quando eu olho para o meu lado, eu vejo quem tem poder é quem tem uma arma na mão. O que é que eu quero? Eu quero uma motinha para estar tá indo para o bairro, para poder pegar as meninas, porque eu tenho uma moto. Então, eu quero estar tá lá ostentando com o quê? Com uma arma. Então, todos esses mecanismos e simbolismos de poder dentro daquele território acabam influenciando aquele jovem. E essa ideia de que, por exemplo, que foi citado aí, né? Agora os jovens estão estuprando. Vejam quantos casos de estupro nós não temos dentro de colégios privados. Só que qual é a grande diferença? Dentro de escolas privadas, não é a polícia que vai fazer a intervenção. O sistema de justiça criminal, ele não alcança essas pessoas porque a polícia também não está destinada para estes locais. Então, nesses locais, a gente vai ter uma outra atuação. Vai vir intervir psicólogo, vai fazer a intervenção dos pais. A gente vai ter toda uma estrutura escolar que vai fomentar um diálogo, mas esses casos, eles não chegam até a polícia. É muito raro que esses casos cheguem à polícia. Diferente de uma escola pública. Na escola pública, a polícia, veja que contrassenso. A polícia, ela é uma linha direta dentro da escola. Então, muitas vezes, a polícia é que vai intervir em conflitos escolares. Então, do mesmo jeito que aqueles adultos ali, eles estão acostumados com a polícia adentrando em suas casas, como se espaços públicos fossem. Essas crianças e esses adolescentes, eles crescem com a polícia dentro das escolas, intervindo em situações que não cabem ao âmbito policial. Então, não tem como a gente ignorar toda essa estrutura e querer dar como resposta para a sociedade o sistema de justiça criminal. Só é a gente pegar e pensar como há endurecimento da pena, mas, em contraponto, a gente não tem diminuição de criminalidade. Porque a relação entre criminalidade e a prevenção, ela não está diretamente associada ao cumprimento de uma pena absurda, né? A gente não tem essa correlação. Então, assim, são todos esses elementos que a gente deve considerar para poder pensar aí nessa questão de segurança pública que envolve adolescente e crianças e adolescentes, né? Pensar que a maioridade penal, ela é a resposta mais rápida, porque a gente, com frase de efeito, a gente consegue convencer todo mundo. E, do contrário, eu pensar a segurança pública sob a perspectiva de criança e adolescente, eu preciso de toda uma trajetória narrativa para poder convencer. E hoje, infelizmente, a formação das pessoas, elas vem muito por frase de efeito, de TikTok e outras redes sociais, né? Então, assim, acaba dificultando aí a gente ter uma formação política de fato.
1: Claro. A doutora falou sobre o aumento de penas para alguns crimes. Também aconteceu recentemente isso no Brasil, né? Então, pô, essa semana saiu uma pesquisa, né, gente, falando que segurança é um dos temas, mais uma vez, que mais preocupa o brasileiro. E aí é claro que temas como esse no ano eleitoral vão agitar torcidas para o lado A e lado B.
0: Perfeito.
1: E aí a gente tem que olhar um pouco para o lado. Por exemplo, a Argentina aprovou recentemente a redução da maioridade penal. Eu sabia disso, mas quando eu fui ver a idade, eu fiquei impressionada, porque
0: 13.
1: é menor do que já é estabelecida no Brasil. Na Argentina, a gente passou de 16 para 14 anos. E tem outros exemplos aqui de outros países, realidades distintas, é claro, mas a Argentina, que está mais próxima aqui da gente e enfrenta dificuldades parecidas com o Brasil, reduziu de 14, de 16 para 14. Então, eu vou deixar essa provocação aqui, porque a gente vai para o intervalo e na volta nós vamos entrar nessa questão. Como o mundo está discutindo e como o Brasil deveria discutir. Voltamos já.
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3: Voltamos com o debate aqui na Supermanhã da Rádio Jornal. A gente fala hoje sobre maioridade penal e uma proposta, uma PEC, proposta de emenda à Constituição, que está sendo discutida no Conselho de Constituição e Justiça hoje, com o objetivo de reduzir no Brasil de 16 para 18 anos. Gente, não, aliás, de 18 para 16, muito bem, doutor. E não quer dizer que vai acontecer agora. Porque a questão é a seguinte, às vezes as pessoas, não é, ouvem e interpretam que vai mudar já. Não, tá? A gente não está mudando agora. A gente está discutindo o tema e sabendo a opinião dos especialistas, né? E eu quero já avançar aqui, até porque a gente vai fazer esse olhar para o mundo agora com os países que debatem o tema, mas antes trazer a opinião do Jorge Lima. E ele pontuou algo aqui bem interessante, doutor. Faz pensar, doutor Adeildo Nunes, que é juiz de direito aposentado. Ele diz assim, quando a Constituição Federal, a que está em vigor de 88, foi discutida e aprovada e colocada em vigor, o biotipo de um adolescente da época era muito inferior ao de hoje. A realidade social era outra. Isso pode ter uma influência muito significativa, principalmente no que diz respeito a estupros e autodefesa das mulheres e idosos. Tudo bem. Interessante o que diz Jorge aqui, para que a gente possa pensar qual era o Brasil de 1988, e qual é o Brasil de 2026?
4: É verdade.
3: Né, doutora Adeildo?
4: Eu acho que o ouvinte tem toda a razão. Essas transformações, justamente devido a

0: menores, pela administração dos centros de recolhimento de menores, são os estados. A União deve participar, oferecendo recursos, isso ele faz, mas em pequena quantidade. Portanto, em outras palavras, não há uma política para o menor infrator do Brasil. Como não há para o maior infrator também, não tem política penitenciária. Entrou lá, vai para o crime organizado, porque não tem outra opção, e isso é uma triste realidade. Veja, o que é que a gente vê na prática, o que é que acontece? Esses menores começam a cometer pequenos delitos dos 16 aos 18.
1: O furto,
0: geralmente do celular, se envolve às vezes com um adulto, até para um assalto, etc. Uhum. Mas ele ingressa no mundo da criminalidade aos 16 anos. E há uma deficiência muito grande se chegar à autoria, né, desses menores. Então eles são cada vez mais estimulados ao mundo da criminalidade. E quando ele chega aos 18, vai para o Nepo Bruno. Porque agora ele tem 18 anos, porque o início começou com 16, quando ele deveria estar numa escola, onde deveria estar numa escola, e sendo, como a intenção da Constituição foi essa, para que ele recebesse o apoio da família e da sociedade. A sociedade quer reduzir para botar mais gente na cadeia. Você pode observar. Eu tenho a impressão de que os parlamentares do Centrão nunca entraram no centro de acolhimento de menor. E você, eu aprendi isso com a vida, com a experiência da vida, você não conhece a prisão sem ir lá. O livro é muito bom, ajuda, contribui, mas só conhece o sistema prisional, a prisão, quem vai lá. E aí eu vejo todos os dias, via muito como juiz de execução penal, a mãe apavorada, não sabia nem que o filho era viciado de droga, mas estava lá, era pego depois de 18 anos, por exemplo, e a mãe é a primeira a chegar no presídio para saber a situação do filho, ela chegava, ele vai dormir aonde? Aí o agente da penal, agente penitenciário, eu ouvi isso muito. O agente penitenciário olhar para a mãe e dizer: minha senhora, aqui não tem um colchão para ele dormir, não. Ele vai dormir no chão. Aí a mãe: mas olha, lá em meu casa filho, ele tem um quarto todo limpinho, com ar-condicionado. Sim. Não, mas aqui é diferente. Então, antes de se botar uma pessoa dentro de uma prisão brasileira, é preciso se pensar muito. E nós já temos uma legislação que tem reduzido sensivelmente a prisão preventiva, por exemplo. Porque ela até tornou-se obrigatória praticamente agora com a denominada lei antifacção ultraviolenta, que foi aprovada recentemente. Quer dizer, o legislador não ajuda, não contribui. Acha que vai reduzir criminalidade com aumento de pena, com reduzindo a maioridade penal. Não resolve.
1: Qual é o caminho,
0: doutor? Em 1764...
1: É uma pergunta difícil, né? Mas o que fazer?
0: Porque o caminho é uma lição de um italiano chamado Cesare Beccaria, que publicou em 1764 um livro que a gente estuda na faculdade no primeiro ano, dos delitos e das penas. Esse livro é pequeno, não é volumoso, e está absolutamente atualizado nos dias atuais, para hoje. O que é que ele diz? Reduz-se a criminalidade com a certeza da punição. Pronto. E o que é que nós temos no Brasil? De 100 homicídios praticados no Brasil, ou seja, se tira a vida das pessoas, somente 8 desses 100 é que são investigados. Isso são dados do Fórum de Segurança Pública, não são dados aleatórios. E então, o que é que acontece? 92 ficam na absoluta impunidade. Isso contribui para que ele volte a cometer novo crime. Por quê? Porque agora é o contrário. Ele tem certeza de que não será punido. Então, isso é uma coisa elementar para quem estuda direito, e principalmente direito criminal. Em ano de eleição, os deputados e senadores estão preocupados é com

0: um voto. Esse ano nós já tivemos, nunca houve isso na história do Brasil, em 5 meses, praticamente uma reforma, por exemplo, no Código Penal de 1940. Quer dizer, os nossos legisladores, para angariar votos, aprovam essas leis, aumentando pena. Tem pena hoje, é possível no Brasil, hoje, você chegar a uma pena de 78 anos de prisão. Em outras palavras, é uma prisão perpétua, que a Constituição não admite, mas eles aprovam.
1: Sim, mas é
0: então, Natália, para resumir, não é? O assunto é muito interessante, eu fico sempre empolgado quando falo nesse tema. Tem solução. Qual é? Política para o menor infrator. Política social para o menor infrator. Amparar o menor infrator. É assim que o nosso estatuto quer. E não botar na cadeia para conviver com bandidos que já estão lá dentro e que já são expertos no crime. E a tendência é, quando saírem, cometer novos crimes. É por isso que nós já temos praticamente quase 30 mil menores infratores em internamento no Brasil. É a maior do mundo. Nós já somos o terceiro país do mundo em população carcerária de adultos. 950 mil presos. E somos primeiro lugar no mundo em menor adolescente infrator internado. Internado. É. Porque o modelo brasileiro, ele foi copiado do modelo italiano. Então, o que existe muito, e você foi muito feliz quando disse isso, é que hoje a média, em média, essa menoridade penal está nos 16 anos. Essa é a realidade. Mas para o Brasil isso não serve. Porque nós não temos estrutura para ter estabelecimentos carcerários suficientes para cumprir a lei e fazer com que esse menor não volte mais a delinquir.
1: E essa também deve ser uma preocupação, né? No momento em que a CCJ está discutindo isso, se preocupar com o sistema como um todo, né? E são questões que os doutores aqui levantam que eu entendo que são importantes da própria população refletir. Pensar no momento que o Brasil vive, entender o contexto eleitoral. Obviamente, não se deixa levar, cada um tem sua ideologia, mas entender e aprofundar de fato aquilo que acontece e o que está à disposição no Brasil. E aí, doutor Yuri Herculano, que é advogado criminalista, eu vou voltar no ponto da Argentina. Lá, 14 anos. E foi há pouco essa discussão. Claro que é um governo conservador, né? Tem Javier Milei como presidente, que defendia essa bandeira já na campanha, conseguiu no Congresso aprovar, cumpriu sua promessa. Mas, assim, esperar o quê daqui para frente? E mais, gente, eu fiz aqui um breve levantamento e o doutor pode me ajudar também, os doutores. Por exemplo, 14 anos, Alemanha, Itália, China e agora Argentina. Mas tem países em que a idade ainda é menor, 10 a 12 anos. Reino Unido, Inglaterra e o país de Gales têm um limite de 10 anos. Além de alguns estados dos Estados Unidos. Aí a gente para crime grave, crime hediondo, crime contra a vida. E no Brasil a gente está nos 18, discutindo se deve ou não em algum momento repensar para 16. Alguém pode pensar agora, doutor. Então, peraí, o Brasil está atrasado. Se tem gente colocando 10 anos, o que o senhor acha?
2: Natália, vamos lá. A gente tem que ter muito cuidado para não utilizar a régua dos outros para medir o nosso tamanho, né? Enfim, a grama do vizinho ela é sempre mais verde até a gente descobrir que ela é artificial, né? Então, assim, as realidades desses países citados, eles são muito distintas do Brasil, inclusive socioeconômicas, né? Como é que eu vou fazer um comparativo do sistema e da massa prisional, da desigualdade social que eu tenho do Brasil com o Reino Unido, por exemplo? Assim, não é impossível essa comparação, certo? Assim, é um planeta lá, outro planeta aqui. Até a própria Argentina, se você for pegar dados de desenvolvimento social e humano, dados de qualidade de vida, dados de desigualdade social, de favelização, isso inclusive nós estamos muito atrás, né? Nós somos uma potência econômica por conta do nosso tamanho, né? O Brasil ele é continental não só no tamanho, mas nos dados, né? Tem terceira maior população carcerária do planeta, maior população de adolescentes em conflito com a lei do planeta também. Então veja. E tem um detalhe, enquanto eu posso superlotar uma prisão, eu não posso superlotar uma unidade de internação, tá? Eu não posso colocar num espaço para que cabem 5 pessoas, colocar 20, 30, como eu tenho, por exemplo, né, em unidades prisionais Brasil afora. Eu não posso fazer isso com a unidade de internação cujo a finalidade ela é ali reeducar, não é? É inserir dentro de um contexto social. Então, assim, é uma realidade completamente distinta. Mas eu também entendo que, como eu falei no início, que crimes graves, eles devem ter um olhar diferenciado, inclusive para pessoas que sejam menores de 18 anos. Então, o que se faz necessário falar? Não adianta aqui eu estar falando, vamos investir no social, etc., educação. Veja, isso são coisas que, assim, isso desde que Brasil é Brasil, não é que se discute isso. Né? O que é que nós temos que pensar? Vê só, qual é a realidade da gente? Nossa realidade é essa, vê só. Nós temos um índice de criminalidade alto, nós temos um índice de desenvolvimento social baixo, e eu preciso resolver isso aqui, eu preciso dar segurança à população e preciso educar as minhas crianças e meus adolescentes. Então, como é que a gente pode fazer isso de uma forma que caiba, inclusive, no orçamento, né, do nosso Estado? Veja, talvez seja a solução, por exemplo, você ampliar o tempo de internação para determinadas medidas.
1: Hoje, certo? É como?
2: Hoje são 3 anos o tempo máximo, tá, de cumprimento de medida socioeducativa. Isso, entre o meio aberto e a internação, que é o fechado. Tá? Ou seja, a pessoa que, o adolescente que praticou um crime, ele vai ficar 3 anos cumprindo medida. Após isso, essa medida expirou, ele não cumpre mais. Tá? Então, por exemplo, por que no caso de um crime hediondo eu não amplio de 3 para 6 essa possibilidade? Você tendo reavaliações periódicas, reformulando o sistema de internação, dando maior qualidade. Qualidade, que eu disse, no espaço físico, claro. Qualidade com relação à escola, qualidade com relação à assistência social dessas pessoas em vulnerabilidade. Ou seja, você tem caminhos, nós temos caminhos para se discutir uma punição / reeducação dessas pessoas, inserção, porque às vezes a gente fala em ressocialização, mas às vezes essas pessoas sequer foram socializadas, né, professor? Elas precisam ser socializadas efetivamente, né? Então, nós temos diversos adolescentes em conflito com a lei que são moradores de rua. Como você vai ter uma medida ali, como é que, por exemplo, eu tenho uma medida em meio aberto, de uma liberdade assistida, prestação de serviço à comunidade, o sujeito sequer tem casa, como é que eu vou visitar, como é que eu faço, o quê? Essa situação está abrigada, o sujeito está abrigado, o adolescente, ele estava no abrigo, você ali com seus 13, 14 anos, arrumou uma briga, quebrou o abrigo, né, de alguma forma, aí está lá, internado por dano qualificado, por dano ao patrimônio público. E, às vezes, esse adolescente ele passa 3 anos internado por conta disso. Então, assim, a gente tem que ter um sistema que funcione. Crimes graves, atendimento diferenciado, concordo. Mas, por outro lado, violência ou grave ameaça...
0: Se você me permite,
2: claro.
0: Para modificar essa quantidade do internamento... Não há necessidade de modificar a Constituição.
2: Eu não preciso mudar a Constituição.
0: Altera-se apenas o Estatuto da Criança.
1: Seria mais fácil.
2: Muito, veja.
1: Isso seria possível fazer,
2: seria possível, inclusive, legais. Sem a necessidade de algo tão qualificado, que precisa de quórum qualificado, como uma emenda à Constituição. E para não discutir depois no STF a constitucionalidade ou não dessa emenda. É muito mais fácil, é muito mais efetivo você modificar esse sistema de atendimento socioeducativo que eu estava discutindo, colocar adolescente de 16 anos junto com o chefe de facção criminosa.
1: Essa que é a questão. Doutora Maria Júlia, tem muito ouvinte participando aqui, a gente vai... tem alguns relatos, inclusive, de professores, o pessoal aqui trazendo exemplos do cotidiano. Mas eu vou já abraçar também essas questões. Mas eu estava aqui ouvindo os senhores e pensando, e a senhora pensando no seguinte, a gente já viu muito plebiscito no Brasil, né, minha gente? Plebiscito para arma, plebiscito para isso, plebiscito para discutir aquilo. E aí, doutora, faz muitos anos que você não vê um plebiscito. Eu há muito tempo não vejo um plebiscito acontecer, a população votar em algo. Eu tenho a impressão que se você colocar um plebiscito sobre esse tema, eu tenho a impressão, e aí também com base nas mensagens que estão chegando aqui do nosso ouvinte, que a maior parte da população poderia ser favorável.
2: Com certeza.
1: Eu imagino que sim.
2: Que vem de fácil,
1: não é? Né? E tem a sensação da impunidade. O povo todo vendo a violência, as questões. A gente está aqui todo dia trazendo crime, trazendo caso.
0: Se não for filho dessa pessoa...
1: também.
0: Eu quero
1: vai
0: ver
1: botar,
0: quando
1: para
0: é
1: que
0: o filho
1: sim.
0: dessa pessoa.
3: Nem né? filho do vizinho, nem o conhecido.
1: Doutora,
3: essa é a grande questão, assim. Acho que o doutor Adeildo estava fazendo uma colocação muito interessante. Primeiro, é sobre a falta de conhecimento de unidade prisional, né? Não só de unidade prisional, como dos centros socioeducativos. Eu estava na audiência uma vez... E um promotor, ele falou assim, era uma audiência em que a gente estava com uma travesti adolescente e ela tinha cometido um ato infracional, que na realidade, aí é isso, é porque como as pessoas não entendem, quando a gente vai falar de atos infracionais, as categorias da juventude

0: atitude, elas também vão relacionando ao tipo de ato infracional que elas cometem. Então, por exemplo, a minha pesquisa do mestrado foi sobre as travestis que estavam em conflito com a lei, né, que estavam cumprindo alguma medida socioeducativa. E a maior parte dos atos infracionais, eles estavam relacionados ao roubo. E qual era o contexto desse roubo? Era uma menina, essas travestis que estavam fazendo o programa, o cara não queria pagar e elas tomavam dinheiro porque elas sabiam que não iam poder recorrer à polícia. E esse era um caso dessa travesti. E aí o promotor falou assim: não, é muito melhor que ela vá para a unidade do Cabo, que era uma unidade problemática demais que a gente tinha. É muito melhor que ela vá para a unidade do Cabo, porque ela tem escola. Eu falei: doutor, pelo amor de Deus, quantas vezes o senhor já foi no CASE, né? E aí você vê que é uma pessoa que é totalmente alheia à realidade, assim. Infelizmente, o ensino jurídico hoje, ele poupa muitos alunos, e aí a gente está cada vez com o ensino jurídico mais precarizado, que até distante dos livros os estudantes estão, mas é muito triste quando o estudante de direito, ele se forma e ele não sabe aonde é, para onde que seria que ele estaria mandando aquele adolescente, para onde que ele estaria mandando aquele adulto. Então, tem uma frase que eu gosto muito, que é: a cabeça pensa onde os pés pisam. É muito fácil, dentro da nossa realidade, completamente afastada, né, de outros contextos, a gente tecer opiniões. Mas também paira sobre nós uma hipocrisia social. Veja, o mesmo centrão que quer a redução da maioridade penal é o mesmo centrão que, por exemplo, negociou a aprovação de Messias sobre a questão de Vorkaro, né? De tipo, não
1: Não
0: parar
1: abrir a
0: e
1: CPI.
0: proibir o avanço das investigações de Vorkaro. Então, assim, não se tem uma preocupação real e concreta com a criminalidade. É uma criminalidade muito seletiva. Não é todo criminoso que se quer colocar na unidade prisional. Não é todo adolescente que se quer colocar no CASE. Você veja aquele caso do cachorro, Orelha, né? Que foi um caso que teve repercussão nacional e etc. Quem eram os jovens que estavam envolvidos? Jovens de alta classe social. E o que é que os pais fizeram de imediato? O que os pais fizeram de imediato foi tentar coibir as possíveis provas para inocentar os filhos. Pais estes que estão alocados em um território e em uma ideologia política que muitas vezes é a favor da redução da maioridade penal. Então, assim, as pessoas, elas têm esse problema. É porque a gente nunca sabe, e aí é uma coisa que eu repito muito, a gente nunca sabe quem vai estar no banco dos réus. É muito bom a gente querer precarizar os direitos, né? Os direitos que a gente conquistou com tanta luta, porque quando a gente fala do Estatuto da Criança e do Adolescente, não foi um estatuto que ele foi feito da noite para o dia, não. Foi um estatuto em que reuniu vários profissionais que atuam com criança e adolescente para poder elaborá-lo. Então, diferente de uma legislação que ela é feita a toque de caixa no Congresso Nacional, que é como a gente vê, com falta de técnica, com falta de pessoas que estudem sobre aquele tema. Porque, note, a gente está aqui dando nossas opiniões a partir de uma perspectiva, né? Porque a gente trabalha nessa área, etc.
1: Claro.
0: Mas qual é a base que eu teria, a base teórica que eu teria para dar uma opinião sobre alguma questão de saúde, por exemplo? Então, muitas vezes, a gente movido pelo discurso do senso comum, um discurso que ele é muito mais fácil, né, de ser pego e etc., a gente vai dando nossa opinião: ah, eu sou a favor, sim, da redução da maioridade penal. Mas aí você veja, até que ponto você é a favor? Porque todos esses crimes, e é muito importante que se diga isso, todos os crimes, eles acontecem em todas as camadas sociais. Todos os crimes. Aliás, existem crimes em todas as camadas sociais. Agora, existem tipos de crimes que se querem coibir e outros tipos de crime que não se quer coibir. Então, quando as pessoas, por exemplo, eu vejo muito: ah, porque agora os adolescentes estão batendo em mulher e etc. Quantos homens que sustentam esse discurso são os mesmos homens que, dentro das suas casas, não respeitam suas companheiras, são homens que, dentro das suas rodas de pelada e etc., reproduzem um discurso misógino dentro do seu ambiente de trabalho. Então, assim, é preciso que a gente entenda que esses crimes, eles repercutem em todas as classes, né? Que os crimes repercutem em todas as classes. Agora, a gente precisa se perguntar qual é o tipo de criminalidade que eu quero proibir quando eu mando um adolescente, um menor, para dentro da unidade prisional? Ou será que é só esses adolescentes que são de baixa renda, que são usuários de droga, por exemplo? Mas qual é o tipo de droga que esses adolescentes, eles têm acesso poder para consumo, por exemplo, a cola, que é uma coisa que é muito mais barata, e quais são as drogas que a classe média ela está usufruindo? Quais são os meios que a classe média e as classes altas elas têm quando o filho, por exemplo, ele é um viciado em droga? Ela vai pegar aquele adolescente e vai mandar para um CASE? Não. Agora me pergunte, quais são os meios que uma mãe solo, que ganha um salário mínimo, ela pode fazer com o filho dela que é viciado em droga? Ela não tem nenhum meio, porque hoje o Estado não fornece. O Estado ele não fornece nenhuma medida. Agora, quem fornece? Instituições privadas, né? No governo federal passado, a gente teve um investimento absurdo em dinheiro para instituições religiosas pegarem essas pessoas e fazerem tratamento em pessoas que são viciadas em drogas, mas ainda assim não é para menor de idade. Então, assim, são vários contextos que são ignorados quando a gente dá a resposta rápida: reduz a
1: Claro.
0: menoridade penal, como se isso fosse resolver alguma coisa.
1: É, por isso a gente tem que observar o entorno todo. Eu preciso aqui fazer mais uma pergunta rapidamente, doutor Yuri, que eu preciso pagar um comercial. Mas o Carlos, ele diz assim, porque hoje em dia, ele quer saber, porque hoje em dia a maioria das duplas de assaltantes sempre tem o menor de idade. E geralmente, por que o menor é que atira? E aí tem questão que pode explicar justamente o que a gente está falando, né, doutor? Que pode explicar isso.
2: Assim, eu não sei com base em que ele
1: É
2: está falando
1: uma
2: isso,
1: visão
2: né?
1: do
2: Eu não
1: Carlos
2: faço ideia
1: a respeito do tema.
2: se
1: Se
2: isso
1: confere ou
2: acontece,
1: não.
2: né? Não faço ideia. Mas, assim, em tese, pode ser. Pode ser, sim. Apesar de que, veja, se eu tenho juridicamente falando, se eu posso ter duas pessoas numa moto, um é menor, o outro é maior, e um atira, o outro sendo maior, ele vai responder pelo mesmo crime de igual sorte. Tá? Ele concorreu junto com o outro para a prática de um crime de latrocínio. Então, tipo, juridicamente, se tem um maior ali junto do ato que o menor praticou, a pena, assim, ele vai responder por ato infracional, o outro vai responder pelo crime, mas vai ser uma pena de latrocínio que ele vai receber. Não vai ser de outro crime menor,
1: Entendi.
2: de partícipe, por exemplo, porque não. Nesse caso aí, ele é coautor do crime de latrocínio. Então, juridicamente falando, não faz muito sentido, né, essa afirmativa do ouvinte.
1: Tá bem explicado. Então, intervalo, eu volto já.
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5: Gente, voltamos aqui com o nosso debate. Agradecer a todo mundo que participou do programa. Claro que eu não consegui trazer todas as mensagens, mas todas lidas aqui. Então, obrigada a todos e a todas sempre que estão com a gente, participando ou não, mas que estão conosco. Eu vou já agradecer primeiro, doutora Adildo Nunes, juiz de direito aposentado. Obrigada, doutor. Até a próxima.
6: Até a próxima, Natália. Eu queria, nesse momento final, manifestar, eu diria, a minha tristeza.
5: Sim.
6: Como eu acho que toda a comunidade jurídica do Brasil e fora do Brasil, pelo falecimento de João Maurício Adeodato, professor da Faculdade de Direito do Recife, e eu estou saindo daqui para ir ao seu velório. Sim. Era uma pessoa muito querida, é, aliás, porque ele vai continuar sendo um grande jurista na vida jurídica desse país.
5: Muito bem, doutor, inclusive em nome de toda a classe, né, de toda a categoria, a gente sabe
6: todos os operadores do direito.
5: Toda a importância, né, do doutor e que faleceu, então aqui a gente reconhece esse momento que é de luto para toda a categoria desse doutor que foi um exemplo, né, então obrigada também, doutor, e os nossos sentimentos. Doutora Maria Júlia Leonel, advogada criminalista, obrigada, até a próxima, doutora. Tá, acho que está fechado o microfone, a gente não está ouvindo. Vou tentar mais uma vez aqui com a doutora. Deixa a gente ver. Agora.
7: Eu que agradeço a oportunidade, né? Um debate importantíssimo. E também estendo aí minhas condolências aos familiares e a toda a comunidade acadêmica. Ontem foi um dia em que todos nós certamente perdemos, né, com essa perda de João Maurício.
5: É isso, a gente tem que sempre lembrar, e a obra que fica, né, doutor Yuri Herculano, também advogado criminalista, obrigada por estar com a gente.
8: Eu que agradeço, Natália, a você, a todos os ouvintes, né, um abraço para o professor Adeildo, doutora Maria Júlia, também ratificar as condolências pela passagem do professor João Maurício, né, e ratificar também aqui que os problemas difíceis não podem ter soluções simples, né? Vamos continuar debatendo para construir um país socialmente melhor, um país juridicamente mais confiável e melhor para todos nós.
5: Tudo bem, agora que o nosso ouvinte já está entendendo mais sobre o assunto, vamos ficar ligadinhos na CCJ e também no Congresso que está discutindo esse e tantos temas, né, gente? Amanhã a gente se encontra de novo. Até lá.
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1: Agora meio-dia, 3 minutos em Pernambuco. Olá, muito boa tarde para você que está com a gente nesta quarta-feira, dia 20 de maio. Já estamos ao vivo também na internet. Vamos aos destaques de hoje do Edição do Meio-Dia. Neoenergia lança campanha com condições especiais para clientes com contas em atraso em Pernambuco. Instituto FEComércio aponta que mais de 475 mil famílias recifenses acumulam dívidas em abril no Recife. Olinda lança a plataforma para incentivar a adoção responsável de animais. E ainda, primeiro reforço de trens vindos de Belo Horizonte chega ao Recife. Tudo isso e muito mais a partir de agora no Edição do Meio-Dia, que está no ar.
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1: Meio-dia, 4 minutos em Pernambuco. A gente começa trazendo a movimentação do trânsito nas principais vias e corredores do Grande Recife com o nosso estúdio volante, Bruno Araújo, circulando pela capital pernambucana. Boa tarde, Bruno.
2: Oi, Vitor. Boa tarde a você, boa tarde aos ouvintes aqui da Rádio Jornal. Na rua Cônego Barata, no bairro da Tamarineira, o trânsito está livre nos dois sentidos da via neste momento. O que chama a atenção por aqui é que nas proximidades do Hospital de Pediatria Helena Moura, no sentido Avenida Norte, tem dois caminhões da prefeitura parados na faixa da direita, enquanto equipes realizam a manutenção na calçada. Apesar disso, o fluxo segue tranquilo. Agora nós seguimos para a rua Padre Roma, ainda na Tamarineira, onde o tráfego de veículos é moderado e sem retenções. Já na Avenida Rosa e Silva, no trecho próximo ao Parque da Tamarineira, o motorista encontra o trânsito lento, com retenção provocada pelo semáforo. E na estrada do Arraial, no bairro de Casa Amarela, o movimento é intenso neste momento, mas sem registro de congestionamento. 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
1: Tá certo, Bruno. Meio-dia, 6 minutos. Neoenergia lança campanha com condições especiais para clientes com contas em atraso aqui no estado. 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
4: 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Não é no site na Neoenergia, foi criado um portal exclusivo para essa campanha, que é o neope.negocionline.com.br. Então, nesse site, o cliente ele consegue acessar através do CPF e do código do cliente as condições que a Neoenergia está oferecendo para ele de desconto. Então, para quem não conseguir, quem não saber, na verdade, qual o seu código do cliente, está lá na parte inicial, na parte de cima da fatura da sua conta de energia, você consegue ver essa informação.
3: Um cuidado maior, né, para não cair em golpes, se for acessar mesmo de forma online. Presencial, como é que está sendo? Todas as lojas da Neoenergia?
4: Isso, toda a nossa linha de frente, ela está preparada para esclarecer as dúvidas dos clientes e também para oferecer as condições de negociação, tá? Todas as lojas de atendimento espalhadas por todo o estado de Pernambuco já estão preparadas a partir de hoje para fazer essas negociações que vão até o dia 31 de julho.
3: E um tempo de dívida?
4: A ação da campanha ela é focada em dívidas a partir de um ano. Então, aqueles clientes que já estão aí com um tempo de indébito com a Neoenergia Pernambuco, a gente está lançando essa condição diferenciada justamente reforçando o compromisso da distribuidora para que o cliente continue tendo acesso aos nossos serviços e para que ele consiga regularizar aí a questão financeira junto à Neoenergia Pernambuco.
3: E como é que é a forma de pagamento?
4: A forma de pagamento ela pode ser de três formas. À vista, via Pix, via boleto ou parcelado em até 21 vezes no cartão de crédito.
3: Quantas contas em aberto pode ter? Uma ou duas em atraso?
4: Não, não existe um limite, um limite mínimo de contas de energia que podem estar em aberto. O ponto é com relação ao tempo dessas dívidas. A campanha ela é focada em dívidas há mais de um ano.
3: Então, se ligar também, porque é até dia 31 de julho, para não deixar para a última hora.
4: Exatamente. O quanto antes o cliente procurar as nossas lojas de atendimento ou o portal, o neope.negocionline.com.br, aí é mais interessante ele fazer de forma antecipada, não deixar para a última hora.
3: Aí o que acontece se o consumidor que não regularizar esses débitos, né, após o fim da campanha?
4: Então, todo débito do cliente está condicionado aí as sanções, sejam elas corte de fornecimento de energia, questões de negativação de CPF, mas mais uma vez, o compromisso da Neoenergia é focado em o cliente conseguir regularizar, em dar condições para o cliente conseguir regularizar esse débito. Mesmo aqueles clientes que hoje não estão com fornecimento, tiveram fornecimento suspenso, eles conseguem acessar o portal e ver as condições de desconto e de negociação que a Neoenergia está fornecendo para eles.
3: Muito obrigada, viu, Carolina? É isso, vamos correr para tentar logo negociar essas dívidas. A campanha segue até o dia 31 de julho. Eu volto com você no estúdio.
1: Tá certo, Priscila Cavalcante, obrigado por suas informações. E a gente segue falando de economia, da inadimplência que segue em alta na capital pernambucana. Mais de 475 mil famílias recifenses acumulavam dívidas em abril deste ano, segundo o Instituto Fé Comércio. Assunto para Hernani Tavares. Boa tarde, Hernani.
5: É isso mesmo, Vitor. Boa tarde para você. Boa tarde também para quem nos acompanha aqui no Edição do Meio-Dia. Mais de 475 mil famílias do Recife estavam endividadas no mês de abril. É o que aponta a pesquisa de endividamento e inadimplência do consumidor. O levantamento é da Confederação Nacional do Comércio e ganhou um recorte local da Fecomércio Pernambuco. Segundo os dados, 81,2% das famílias da capital pernambucana tinham algum tipo de dívida em abril deste ano. Em março, esse percentual era de 80,9%. No mesmo período do ano passado, o índice ficou em 79,6%. Em números absolutos, cerca de 475.500 famílias relataram possuir dívidas. A pesquisa também mostrou o aumento da inadimplência. O número de famílias com contas em atraso chegou a 27,4% em abril. No mês anterior, o percentual era de 26,8%. Já em abril do ano passado, o índice

0: 5% e segue em nível elevado na comparação com o ano passado. O cartão de crédito continua sendo a principal forma de endividamento dos recifenses. Ele foi citado por 89% das famílias endividadas. Depois aparecem os carnês de lojas, com 24%, e o financiamento de veículos, com quase 6%. A pesquisa ainda revelou que 54% das famílias com contas atrasadas acumulam débitos vencidos há mais de 90 dias. O tempo médio de atraso chegou a 70 dias. Já o comprometimento médio de renda com dívidas ficou em 30% da renda familiar mensal. É isso, eu volto com você, Vitor.
1: Tá certo, Hernani, obrigado por suas informações. Agora 12 e 12. A gente segue falando que a Prefeitura de Olinda lança a plataforma para incentivar a adoção responsável de animais. O programa vai funcionar como uma vitrine digital para conectar cães e gatos disponíveis para adoção. Assunto para Ernesto Pereira. Boa tarde, Ernesto.
2: Boa tarde para você, Vitor, e boa tarde também para quem nos acompanha. E é isso mesmo, Vitor. Olinda lança amanhã, às 10 horas da manhã, a plataforma virtual do programa Eu Amo e Adoto Pet. A iniciativa é voltada à promoção da adoção responsável de animais acolhidos por organizações da sociedade civil e protetores independentes do município. A plataforma vai permitir que organizações autorizadas realizem um cadastro dos animais acolhidos, o que deve facilitar o acesso da população às informações sobre os pets disponíveis. A iniciativa, Vitor, tem o objetivo de ampliar a visibilidade das instituições que atuam na proteção animal e fortalecer a cultura da adoção consciente. Além da adoção responsável, o programa tem foco no fortalecimento das organizações participantes. A proposta é criar uma rede de apoio sustentável para as organizações da sociedade civil, possibilitando mais estrutura, autonomia e desenvolvimento para quem atua diariamente no resgate, acolhimento e cuidado com os animais. O evento de abertura é realizado no auditório da Prefeitura de Olinda, localizado na Rua de São Bento, número 123, no Varadouro, e reunirá representantes da gestão municipal, protetores da causa animal e entidades parceiras. Volto com você, Vitor.
1: Tá certo, Ernesto. Obrigado por suas informações. Agora 12h14. O nosso assunto é qualidade de vida. Porque o Recife tem o quinto pior índice entre as capitais brasileiras. Por outro lado, o estado de Pernambuco aparece na 16ª posição nos rankings, ou melhor, no ranking dos estados. Assunto para Max Augusto, e isso considerando a questão da qualidade de vida. Boa tarde, Max.
3: Muito boa tarde para você e para quem nos acompanha na edição do meio-dia. Isso mesmo. O recém-divulgado Índice de Progresso Social Brasil, o IPS 2026, revelou que o Recife piorou a sua média em relação ao ano passado e agora ocupa a modesta 23ª posição entre as 26 capitais do país. Com esse resultado, a cidade amarga o posto de quinta capital com a pior qualidade de vida do Brasil, ficando à frente apenas de Salvador, Macapá, Porto Velho e Rio Branco. Para entender essa nota, é importante saber como a pesquisa é desenhada. O IPS não olha para a riqueza financeira ou para o Produto Interno Bruto, o PIB. O índice foca estritamente nas reais condições de vida da população nos municípios, cruzando 57 indicadores sociais e ambientais, como saneamento, moradia, expectativa de vida e educação. O levantamento reforça que o Recife continua esbarrando em desafios históricos e estruturais que afetam diretamente o bem-estar da população. A nota da capital foi duramente impactada por gargalos na segurança pública, na mobilidade urbana, na infraestrutura e na profunda desigualdade social. O peso da criminalidade, inclusive, é um destaque crítico. Um levantamento recente apontou que a falta de segurança é o principal problema da cidade para 63% dos recifenses entrevistados. E os números evidenciam um forte contraste interno no estado. Enquanto o Recife cai no ranking, municípios do interior têm conseguido desempenhos superiores. Cidades como Caruaru, Belo Jardim e Santa Cruz do Capibaribe atingiram pontuações maiores que a da capital. O primeiro lugar estadual ficou com o arquipélago de Fernando de Noronha. No retrato geral, Pernambuco aparece apenas na 16ª posição entre os estados brasileiros, ficando bem atrás das regiões Sul e Sudeste. Olhando para os bons exemplos, a capital mais bem avaliada no Nordeste foi João Pessoa, na Paraíba. Já a coroa nacional de capital com a melhor qualidade de vida ficou com Curitiba, no Paraná. É isso, volto com você.
1: Valeu, Max Augusto. Obrigado por suas informações. Agora 12:16. Vamos a um rápido intervalo. Edição do meio.

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2: Um dos assuntos do balanço de notícias para esta quarta-feira, às 16h, o uso do FGTS para compra de armamento. Projeto que autoriza o uso do Fundo de Garantia do Tempo de Serviço para a compra de armas de fogo foi aprovado pela Comissão de Segurança Pública em um minuto, sem discussão entre os parlamentares. Como a medida pode impactar a segurança pública no país? Participe pelo WhatsApp da Rádio Jornal. 99147-8520.
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0: Agora 12h21.
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0: Vamos saber como está a movimentação do trânsito no Recife, região metropolitana. João Lubambo com as informações. Boa tarde, João.
12: Oi, Vitor. Boa tarde para você e para os ouvintes da Rádio Jornal. Começo falando da Zona Sul do Recife, Rua João Cardoso Aires, com trânsito bem congestionado neste início de tarde. Na Barão de Souza Leão, fluxo moderado de veículos, mas flui sem retenções. Cenário que se repete nas ruas Padre Carapuceiro e Ribeiro de Brito. Na Zona Oeste, Avenida Recife, na altura do Parque do Jequiá, com retenções no sentido Boa Viagem. Mesmo cenário na Avenida Engenheiro Abdias de Carvalho, no sentido BR-232, no trecho entre a Faculdade Estácio e o Condomínio Morada Recife Antigo. Por fim, Zona Norte, Estrada do Arraial com lentidão no trânsito neste momento, enquanto na Estrada do Encanamento, fluindo sem retenções. Na Avenida Norte, no trecho após o viaduto que cruza a Avenida Gamenão Magalhães, até o Sesc com congestionamento. 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
0: Tá certo, João. Obrigado por suas informações. Agora 12h22.
1: Brasília.
0: Vamos antecipar a nossa ida a Brasília, porque Brasília veio até nós. Romualdo de Souza aqui no estúdio. Romualdo, Partido Liberal vai com Flávio Bolsonaro ou com Michele Bolsonaro? Conta pois pra gente.
13: Veja essa situação. Estava havendo uma pequena reunião no PL e eles estavam conversando sobre essa crise que afetou a candidatura de Flávio Bolsonaro, quando alguém levantou a mão e esboçou assim o plano B e disse o seguinte: e se ele, o Flávio, tiver de sair da candidatura? Aí alguém pulou: opa, Michele? Michele é a saída? E aí veio uma terceira pessoa falar: é melhor perder com o Flávio do que perder com a Michele. E aí, quando começaram a pensar exatamente o que fazer com o plano B, entrou a moça do cafezinho e falou assim: café com adoçante ou com açúcar? Então espalhou todo mundo e o assunto ficou para depois. Mas é verdade que o plano B está sendo esboçado e não contem com Michele Bolsonaro, porque ela não será candidata a presidente nem a vice. Michele Bolsonaro tem uma candidatura própria, está azeitada a máquina para ser senadora da República pelo distrito maior, o maior potencial de votos. Então ela não vai jogar fora um Senado de 8 anos por uma pré-candidatura à presidência da República ou a vice, sabe-se lá como.
0: E falando dessa pré-candidatura de Michele Bolsonaro ao Senado pelo Distrito Federal, eu vi que ela esteve em um evento ontem e que chamou inclusive Alexandre de Moraes nosso irmão em Cristo. Já pensou, Romualdo?
13: Pensei, porque ela está muito contente com Alexandre de Moraes.
0: Liberou o cabeleireiro.
13: O ministro do Supremo Tribunal Federal autorizou Joãozinho, um cabeleireiro conhecido da família, que foi lá no condomínio Solar de Brasília 2, Bloco A, casa. Aí chegou lá na casa de Bolsonaro, estava com o cabelo meio arrepiado, assim, troncho de um lado para outro, arrumou o cabelo do ex-presidente, botou, passou assim a gilete aqui no cantinho para ficar um pouquinho mais alto e, segundo Michele, ele ficou ainda mais lindo com aqueles lindos olhos azuis.
0: Pense nisso, Romualdo.
13: Tô pensando o tempo todo. Oh, me dá um minuto para fazer uma propaganda?
0: Claro.
13: É o seguinte, Vitor.
0: Festival do Café.
13: O Sistema Jornal do Comércio tem o mais antigo blog do país sobre café. O Café e Conversa, que já está há quase 20 anos aqui na Rádio Jornal, foi convidado para, mais uma vez, pela nona vez, abrir o circuito do café no Shopping Rio Mar. Hoje à noite.
0: A partir de hoje.
13: 7 horas da noite, na Praça da Alimentação, vai ter café, histórias, muita música, muita gente bonita e sorteios de café, de métodos de preparo de café. E eu ainda vou ensinar como fazer café caseiro. Tudo de graça. 7 da noite, na Praça da Alimentação.
0: Então o convite está feito hoje, a partir das 7 da noite, no Rio Mar Recife, Praça de Alimentação, Romualdo de Souza, abrindo o Circuito do Café.
13: Espero você.
0: Um abraço, Romualdo. Obrigado.
13: Bom café.
0: Bom café. Agora, 12h25. A gente segue falando de mobilidade, porque o primeiro reforço de trens vindos de Belo Horizonte chega ao Recife. A composição faz parte do pacote emergencial para reforçar a operação da linha sul. João Carneiro tem os detalhes. Boa tarde, João.
14: Oi, Vitor. Muito boa tarde para você. Boa tarde também para quem nos acompanha aqui no Edição do Meio-Dia. Pois é, a chegada da composição está prevista para as 2 da tarde, em Jaboatão dos Guararapes. O trem faz parte de um pacote emergencial anunciado para tentar melhorar a oferta de viagens em uma das linhas mais pressionadas do sistema, a Linha Sul. Antes de entrar em operação com passageiros, a composição ainda vai passar por vistorias, testes técnicos

0: e procedimentos obrigatórios de segurança. Ao todo, o Pernambuco deve receber 6 trens usados de Minas Gerais até setembro. O cronograma prevê uma unidade agora em maio, uma em junho, uma em julho, outra em agosto e, por fim, duas em setembro. Mas vale destacar, Vitor, que o reforço chega cercado de polêmicas. As composições são usadas, têm mais de 30 anos e não possuem ar-condicionado, justamente em um sistema onde o calor dentro dos vagões é uma das principais reclamações dos passageiros. A Companhia Brasileira de Trens Urbanos, CBTU, aponta que os trens devem funcionar como uma solução temporária, enquanto o processo de concessão e modernização do metrô avança. Outro ponto de debate é o valor da operação. Documentos técnicos apontam que cada trem vai ser adquirido por cerca de 10 milhões de reais, incluindo serviços e equipamentos de manutenção. O Sindicato dos Metroviários de Pernambuco, o Sindmetro PE, critica a negociação e afirma que o valor está acima do preço contábil das composições. Já a CBTU defende que a compra é a alternativa mais rápida para evitar uma paralisação parcial da linha Sul a partir de 2027, já que a aquisição de trens novos poderia levar cerca de 2 anos. A previsão da CBTU, Vitor, é que esta primeira composição, que chega hoje, comece a circular já no mês que vem. Eu volto com você no estúdio.
1: Obrigado, João. 12h28, a gente segue falando que, em alusão ao Maio Amarelo, uma ação no Terminal Integrado Pelópidas Silveira, em Paulista, chamou a atenção ao colocar motoristas de ônibus e funcionários do transporte público no lugar dos ciclistas por alguns minutos. Bruno Araújo acompanhou a ação e tem mais informações. Oi, Bruno.
2: Oi, Vitor. Essa ação educativa do Maio Amarelo, campanha nacional que chama a atenção para a segurança no trânsito, foi realizada no Terminal Integrado Pelópidas Silveira, em Paulista. Motoristas e passageiros receberam orientações sobre como evitar acidentes e ter um trânsito mais seguro no dia a dia. Os rodoviários participaram de uma simulação. Eles pedalaram em uma bicicleta enquanto os ônibus passavam ao lado. A motorista Gleice Kelly aceitou o desafio e teve a certeza de que precisa respeitar ainda mais os ciclistas.
3: Foi uma experiência bastante nervosa, né? Com bastante medo. Porém, foi serviu de educação para mim, né? Que eu estava todo do outro lado agora. E aí eu vi o quanto eles também sofrem com isso, né? Se eu já me afastava, agora que vai ser mais ainda. Aquela buzinarinha de leve, né? E diminuir, reduzir bastante a velocidade.
2: Um dos principais alertas da ação é sobre o chamado ponto cego dos veículos de grande porte. Por isso, as equipes fizeram demonstrações práticas para mostrar os riscos e orientar a população sobre como se proteger. Como explica o coordenador da operação Prevenção Segundos que Salvam Vidas, do Detran, João Alexandre.
4: O Detran Pernambuco vem trazer uma mensagem, né, de conscientização nessa campanha do Maio Amarelo e o respeito à própria vida, né? Principalmente respeito à sinalização, respeito ao próximo, tá? Não é pelo fato de você estar achando que é astuto, né? Na motocicleta, na bicicleta, em outro automóvel de pequeno porte, que você acha que vai conseguir, que vai passar. Lembrando que se você não conseguir, a partir do momento você pode conseguir 9 vezes. Na décima você não conseguir, não tem mais chance, você não tem mais outra alternativa. Então, a campanha aqui, ela mostra a questão do ponto cego, que é a lateral do veículo de grande porte, a extremidade direita, na diagonal. Tem também o eixo dianteiro, também na lateral, o condutor, o motorista, ele não consegue visualizar. E a parte traseira do veículo, também na lateral do eixo traseiro. São esses 3 pontos que a gente chama a atenção, principalmente no momento que for passar no corredor. A gente alerta para o ciclista, o motociclista, que são veículos que conseguem imprimir uma certa velocidade, a não transitar ou evitar passar entre 2 veículos de grande porte, tá? Porque nesse momento, qualquer toquezinho, qualquer coisa, você pode cair e, infelizmente, acontecer o pior.
2: A campanha deste ano tem o tema No Trânsito, Enxergar o Outro é Salvar Vidas. Vale lembrar que na semana passada ocorreu um atropelamento no terminal da Macaxeira e no ano passado uma mulher foi atropelada e morreu aqui no terminal integrado Pelope das Silveira. A gerente de fiscalização do Grande Recife, consórcio de transporte, Kátia Sena, traz orientações sobre o embarque e desembarque de forma segura.
5: Espere seu ônibus, anda a faixa amarela, embarque na fila, aguarde na fila, dê prioridade às pessoas, pessoa com deficiência, os idosos, deixe para atravessar nas faixas, veja com atenção a sinalização nos terminais, esse maio amarelo que vem com o slogan, no trânsito, enxergar o outro, salvar a vida, faça você também sua reflexão, principalmente quando tiver você usuário, dentro de um terminal.
2: Panfletos foram distribuídos, a mobilização reuniu equipes do Grande Recife Consórcio de Transporte, Detran, da empresa Conorte, de uma fabricante de motocicletas e do SEST Senat. Bruno Araújo, Rádio Jornal, Rádio Notícia.
1: Tá certo, Bruno, obrigado por suas informações. O Edição do Meio Dia fica por aqui. O programa teve produção de Elismar.

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3: Boa tarde, amigos e amantes do futebol. Vamos ter para este ano uma Copa do Mundo altamente inchada com 48 seleções. Isso, na minha opinião, é um exagero. Isso não é bom para o futebol. A entrada de muitas seleções sem nenhuma expressão faz a qualidade do Mundial desaparecer. Esse número de 48 seleções só vai atender mesmo a ganância, a avidez da FIFA em ganhar mais e mais dinheiro. Isso ela sabe fazer muito bem. Aliás, a FIFA aumentou os valores que vai distribuir como premiação às seleções que vão disputar a Copa do Mundo deste ano nos Estados Unidos, no Canadá e no México. O campeão, que antes receberia 50 milhões de dólares, agora receberá 51 milhões de dólares. Significa dizer que o campeão da Copa deste ano vai receber em torno de 267 milhões de reais. O valor dado ao vice passou de 33 milhões de dólares para 34 milhões de dólares. As menores premiações serão pagas às equipes que terminaram entre a 33ª e 48ª colocação, que subiu de 9 milhões de dólares para 10 milhões de dólares. E a FIFA também pagará uma ajuda de custo de 2 milhões e 500 mil dólares para a preparação de cada seleção. Quem levantar a taça, portanto, receberá um total de 53 milhões e 500 mil dólares, o equivalente a 267 milhões de reais. E no total serão distribuídos a quantia de 872 milhões de dólares, algo que chega a 4 bilhões e 300 mil reais. Segundo o relatório divulgado recentemente, 93% da arrecadação já orçada já tinha sido garantida até o final do ano passado pela FIFA. No ano passado, a FIFA registrou que a receita para esta Copa de 2026 pode chegar a 3 bilhões de dólares, ou seja, uma receita 9% acima do previsto pela própria FIFA. Aí sabe ganhar dinheiro, né? Eles já fizeram reuniões a respeito desse montante. Esse inchaço, minha gente, de 48 seleções permitiu a entrada de algumas zebras na Copa do Mundo. Seleções que, inclusive, vão participar pela primeira vez, vão estrear na Copa. Seleções como Cabo Verde, Jordânia, Uzbequistão, Curaçao, entre outras. Outras seleções com pouquíssimas participações também ganharam espaço para essa Copa. Além da estreante Curaçao, como já falei, também se classificaram seleções do Haiti, que só jogou uma Copa, que foi a da Alemanha em 1974, e do Panamá, também indo para sua segunda participação, 8 anos após jogar o Mundial da Rússia em 2018, entre outras. Agora, interessante é que o inchaço da Copa do Mundo, na minha opinião, teve um lado bom. A Escócia e seus torcedores, que são os mais apaixonados, ou um dos mais apaixonados e festivos do planeta, está de volta após 28 anos. E eu queria passar para vocês aqui, já fiz isso aqui uma vez, já faz tempo, mas queria passar mais uma vez para vocês algumas curiosidades sobre aquele que é o menor dos países participantes da Copa de 2026. Trata-se justamente de Curaçao. Guardem o nome dessa ilha, bastante conhecida como destino turístico paradisíaco, localizada no sul do Mar do Caribe, a 65 quilômetros da Venezuela. Ela estará no ano que vem pela primeira vez em uma Copa do Mundo e, ao desembarcar em uma das sedes da competição, Estados Unidos, Canadá e México, e ao entrar em campo, ela se tornará o menor país a participar da Copa do Mundo. Menor tanto em área como em população. A ilha tem apenas 156 mil habitantes. A população é menor do que a de vários municípios do interior do Brasil, inclusive alguns municípios do interior de Pernambuco. Além disso, Curaçao vai estabelecer mais uma marca na Copa que começa em junho. É com relação ao seu treinador,

0: o holandês Dick Advocaat. Ele tem 78 anos. Será o mais velho técnico já presente na competição de futebol mais badalada que existe. O técnico Dick, todavia, não será calouro em Copa do Mundo como Curaçao, porque ele já treinou a Holanda nos Estados Unidos em 1994, perdendo nas quartas de final justamente para o Brasil, que terminou sendo campeão daquela Copa. E ele também treinou a Coreia do Sul em 2006, parando na fase de grupos. Olha, devido às suas peculiaridades, Curaçao deve ser um dos personagens bastante enfocados no Mundial deste ano, que começa daqui a mais 22 dias. E ainda ouviremos falar muito de Curaçao até a Copa do Mundo de 2026. É isso aí, minha gente. Muito obrigado a todos. Sigam aqui na programação da Rádio Jornal. Vai começar agora o primeiro tempo do Assunto é Futebol e nós estamos juntos. Voltamos daqui a pouco.
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4: O jogador do Real Madrid, Rodrigo, se contundiu gravemente e ficou fora da seleção brasileira este ano. Historicamente, a seleção sofreu diversas lesões de jogadores importantes, como, por exemplo, em 62, Pelé, em 74, Clodoaldo, em 82, Careca, em 86, Leandro e Toninho Cerezo, em 94, Moser e Ricardo Gomes, em 98, Juninho Paulista, Márcio Santos e Romário, em 2002, Emerson, em 2006, Edmilson e em 2018, Daniel Alves.
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0: Doze horas 41 minutos.
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0: Boa tarde, Recife. Boa tarde, Brasil. A partir de agora, estamos iniciando mais um golaço de audiência esportiva do Escrete de Ouro. Está no ar o primeiro tempo do Assunto é Futebol. E acompanhe agora as principais manchetes do Escrete de Ouro.
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6: E na contagem regressiva para o primeiro jogo da semifinal da Copa do Nordeste, Sport entra em campo às 9 da noite contra a equipe do Fortaleza. E tem tabu gigante na história. Há mais de 40 anos que o Sport não vence a equipe do Leão do Pici jogando lá no Ceará.
7: Clube Náutico Capibaribe, Letícia Carneiro.
8: Náutico se prepara para duelo que pode levar a conquistar a liderança da Série B. Os técnicos alvirrubros Hélio e Guilherme dos Anjos quebram a cabeça com titularidade no ataque. O Timbu lidera com o melhor ataque da Série B ao lado do líder São Bernardo.
7: Igor Moura.
9: E elenco coral trabalha hoje à tarde no Arruda e segue viagem à noite visando o duelo de sábado em Maringá. Santa anunciou oficialmente saída de meio-campista do elenco e chega a 3 saídas após fechamento da janela de transferências. Christian de Souza perde 2 titulares por suspensão, mas ganha reforços para duelo diante do Maringá.
7: Arsenal é campeão inglês pela primeira vez desde 2004. Ninguém é de ninguém. Botafogo teme desmanche pós-Copa do Mundo. Mirassol vive noite mágica e faz história na Libertadores. São Paulo repete erros de jogos passados e frustra a estreia de Dorival Júnior. FIFA monitora surto de ebola no Congo, às vésperas da Copa do Mundo. Boca Juniors e Cruzeiro, Conmebol divulgou áudios do VAR em lances polêmicos na partida. Cruzeiro reage em mata-mata e supera o time argentino. Agora, 12 horas 44 minutos, estamos iniciando o primeiro tempo do Assunto é Futebol, que tem os trabalhos técnicos de Big Alves e Elivelton Henrique.
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7: Faltam 10 minutos para 13h.
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7: Edinaldo Santos. E o Arsenal conquistou o campeonato inglês ontem após o empate do Manchester City em 1-1 com o Bournemouth, encerrando um jejum que perdurava desde 2004, quando a famosa equipe liderada por Thierry Henry conquistou o título de forma invicta. Então passaram-se 22 anos que o Arsenal não levantava o título do campeonato inglês. Foi festa da torcida o tempo todo e não poderia ser diferente depois dessa grande conquista da Premier League, a maior liga do mundo. São 12 horas e 51 minutos na capital pernambucana. O primeiro tempo do Assunto É começa com o Leão da Ilha. Esporte, o Alex Santos.
18: Valeu, meu amigo, muito boa tarde para você, boa tarde para todo mundo que acompanha o Assunto É Futebol Primeiro Tempo. 21h, esse é o horário que o Sport vai encarar a equipe do Fortaleza, hoje, pela primeira partida da fase semifinal da Copa do Nordeste. É o jogo
6: de ida. E o técnico Márcio Goiano, para esse embate, ele ganha o retorno de dois jogadores importantes, referente ao último jogo, tá? O jogo contra a equipe do CRB. Tratam-se do zagueiro Marcelo Aju, que na oportunidade não podia jogar contra a equipe alagoana por ter sido expulso contra a Ponte, e o atacante Christian Barleta, peça fundamental hoje no esquema tático do técnico Márcio Goiano. O Barleta, ele estava cumprindo suspensão automática devido ao terceiro cartão amarelo. Então, com o retorno do Marcelo Aju e do Christian Barleta, o Márcio Goiano, ele praticamente tem em mãos todo o time que ele considera titular à disposição. Apesar de que algumas dúvidas podem ser levantadas para esse compromisso de hoje à noite. Uma delas, na lateral direita, Madison ou Augusto Pucci, eu levantaria essa possibilidade. Uma outra possibilidade que poderia acontecer, levando-se em consideração o que ocorreu na partida contra o Galo da Paz do Sara, é na questão do Felipinho. Ele que originalmente é lateral esquerdo, mas naquele jogo contra o CRB, num determinado momento do jogo, ele atuou do meio para frente. Então, o Edson Lucas, quem sabe, poderia pintar como titular nesse time do Sport na ala esquerda e o Felipinho jogando no meio. Poderia ser, já que aconteceu isso no jogo anterior. Mas tudo isso na base de especulação, já que acompanhamos essa movimentação no jogo que o Sport perdeu para o CRB. Na frente, aí sim eu posso praticamente afirmar que tem uma dúvida, tá? Yuri Castilho ou Cleisson? Para mim, o Castilho deve vencer essa disputa com o Cleisson, já que o Márcio Goiano praticamente reconheceu que errou ao não ter colocado o Yuri Castilho no lugar do Marlon e não Gustavo Maia. E falando em Gustavo Maia, o jogador não viajou com a delegação, tá? Ele foi vetado pelo departamento médico por conta de um edema no joelho direito que o jogador sofreu. Vai ficar afastado aí praticamente uma semana antes de voltar a trabalhar com bola. Então, o provável time do Sport para o compromisso de hoje à noite pode ser Thiago Couto no gol, na ala direita Madison ou Augusto Pucci. A dupla de zaga deve ser formada realmente pelo Marcelo Benevenuto e Marcelo Aju. E na ala esquerda, Felipinho ou Edson Lucas. No meio de campo, Zé Lucas, Biel Fonseca e Carlos De Pena ou Felipinho, né? Já que o Carlos De Pena não jogou muito bem no último jogo, mas existe sim essa possibilidade. E na frente, Cleisson ou Yuri Castilho, Pedro Perotti e Christian Barleta. E o Sport que tem um tabu imenso, né? Faz muito tempo que o Sport não vence jogando lá em Fortaleza contra a equipe do Leão do PC. A última vitória, para se ter uma ideia, aconteceu no ano de 1980, há 46 anos atrás, quando o Sport venceu a equipe por 2-1 numa competição que nem existe mais, né? A Taça de Prata. Então, há 46 anos que o Sport não vence a equipe do Fortaleza. E a última vitória do Sport para cima do tricolor do PC aconteceu em janeiro de 2021, há 5 anos, quando estávamos no meio da pandemia, né? Jogos de portões fechados e o Sport venceu com gol do Thiago Neves, o placar do jogo, 1-0. Janeiro de 21 e aqui estamos em maio de 2026. 5 anos que o Sport não vence o Fortaleza e há 46 anos que o Sport não vence jogando lá no Ceará. É muito tempo, é muito jogo e é muito tabu para ser quebrado, viu? Agora, se existe uma coincidência entre as duas equipes para o jogo de hoje à noite, é que os dois times perderam, na rodada anterior, os seus jogos pelo Campeonato Brasileiro da Série B. Perderam pelo mesmo placar, 2-1. O Sport perdeu para o CRB, enquanto o Fortaleza perdeu o Clássico Rei para o Ceará. Vamos ouvir o técnico Márcio Goiano falando da preparação e desse jogo de hoje à noite.
19: É um jogo decisivo, Copa Nordeste, nós buscamos, nós trabalhamos para essa classificação, sabemos da dificuldade que vamos encontrar, um adversário que nós sabemos também da qualidade, né? Tivemos a oportunidade de jogar e também leitura de outros jogos, observamos também o último jogo que eles fizeram contra a própria equipe do CRB, então nós temos que nos recuperar o mais rápido possível, tanto a nossa equipe quanto o adversário, até porque nós temos o segundo jogo em casa e buscar a nossa classificação. Então a gente vive jogo a jogo, próximo jogo importante, então nós temos que ter essa consciência, a responsabilidade de buscar o grande objetivo, que é chegar na final.
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7: Agora 12 horas 56 minutos. O Botafogo vive um ano marcado por crise financeira e política. A situação é monitorada de perto por jogadores e funcionários do clube, além dos empresários dos atletas. O momento de indefinição, no entanto, terminou unindo o elenco, que deve sofrer um desmanche após a Copa do Mundo. A SAF fracassou e o problema é grave financeiramente no time do Botafogo. Ainda no início do ano, foi possível perceber que a situação fora de campo interfere nos jogadores. A ameaça de rescisão de Danilo, por causa do atraso dos pagamentos, fez o Botafogo colocar em dia os vencimentos de todo o elenco naquela ocasião. A situação é complicada lá para o Botafogo do Rio de Janeiro. Agora, 12 horas e 57 minutos. Notícias alvirrubras com Letícia Carneiro.
8: Boa tarde para você que está acompanhando o Assunto é Futebol Primeiro Tempo. O Náutico continua na tarde de hoje a sua preparação visando o próximo duelo na 10ª rodada do Brasileirão Série B, lá no CT Wilson Campos. O Timba recebe ainda nesta semana a equipe do Cuiabá no Estádio Eládio de Barros Carvalho. A partida rola nesta sexta-feira e a bola começa a rolar a partir das 7 horas da noite. Pela segunda divisão, o time alvirrubro se encontra na segunda colocação com 16 pontos somados até aqui, ficando apenas atrás do líder São Bernardo, que atualmente conta com 17 pontos. O Timbu também divide com a equipe paulista o melhor ataque da Série B, com 15 gols somados até então. Agora, os técnicos Guilherme e Hélio dos Anjos, treinadores do Náutico, vão precisar lidar com a dor de cabeça que qualquer um treinador gostaria de ter. Na goleada do Timbu sobre o Operário de Ponta Grossa, o atacante Derek desencantou e marcou seu primeiro gol com a camisa alvirrubra. Na volta aos gramados, o artilheiro do Náutico, Paulo Sérgio, voltou marcando seu primeiro gol pelo Timba na segunda divisão. Agora, a dúvida é para quem será o escolhido como titular na próxima partida do Náutico. O Náutico emplacou uma sequência positiva de 4 jogos sem perder no seu maior desafio da temporada, a Série B. O Timbu tem 5 vitórias, 1 empate e 3 derrotas até aqui. Na última partida, o Náutico venceu o Operário de Ponta Grossa fora de casa pelo placar de 6-2, com gols de Derek, Reginaldo, Vinícius, Júnior Todinho, Dodô e Paulo Sérgio. Ainda sobre a segunda divisão do Campeonato Brasileiro, o Náutico vem ganhando destaque nacional com seu grande setor ofensivo avassalador na competição. Em 9 jogos disputados, já são 15 gols marcados pelo Timba, dividindo o melhor ataque da Série B ao lado do líder São Bernardo. Na artilharia alvirrubra, Paulo Sérgio ainda se mantém na liderança da temporada, com 9 gols em 13 jogos. Mas pelo Brasileirão Série B, Vinícius vem sendo o grande destaque alvirrubro, com 5 gols e 2 assistências em 9 jogos. E durante toda a temporada, o capitão alvirrubro soma 8 gols e 2 assistências. Agora vamos ouvir as palavras do volante alvirrubro, o Enderson.
20: Eu acho que é um campeonato de constância, né? São muitas rodadas, como eu falei, a gente tem que pensar em pontuar todas as rodadas. E é um campeonato, além de regularidade, também é um campeonato equilibrado. São muitas boas equipes e a gente também não pode vacilar, porque a gente vai jogar contra time bom, mas o nosso time também é bom. Então a gente não pode vacilar dentro do jogo. Foi como eu falei, não é surpresa nenhuma pra gente. A gente, foi como você falou, a gente é muito trabalho em cima disso. A gente, tipo assim, a gente pecou mal, a gente começou pecando no início. Só que as coisas andaram como tinha que andar. Trabalhando mais, buscando mais, corrigindo o que a gente vinha errando. E quando tu vê o que tu tá errando, que você bota na cabeça e vê que realmente você errou, quando você corrige, as coisas só tendem a andar. Então, eu acho que esse foi o motivo da gente também tá começando a deslanchar.
21: Eu acho que, sim, é meu melhor momento na carreira. Eu venho pensando nisso esses dias bastante. E, cara, acho que é fruto de muito trabalho, de dedicação de todos os dias. Acho que com o professor Hélio, com o Guilherme, não tem como ser mais ou menos. É o limite todo dia. E, além de ser o meu melhor momento, é onde eu estou me sentindo mais confiante também.
8: Você ouviu as palavras do volante Wenderson aqui no Assunto é Futebol Primeiro Tempo.
7: 1:02. E a classificação antecipada do Mirassol para as oitavas de final da Conmebol Libertadores, com a vitória de 2-1 sobre o Always Red na noite de ontem, é mais um feito histórico da equipe do interior paulista logo em sua estreia em competições internacionais. Rodada após rodada, a equipe de Rafael Guanais empilha marcas atingidas. Primeiro jogo na competição, primeiro gol em casa, primeira vitória em jogo internacional dentro do Brasil e agora primeiro triunfo em outro país. São 12 pontos conquistados em 15 disputados até aqui, com 100% de aproveitamento no Maião e grande possibilidade de terminar na liderança do Grupo G, o que pode garantir ser o mandante do jogo decisivo das oitavas, a depender do que farão LDU e Lanús. Tá bem o Mirassol? Agora são 13:04. Igor Moura.
3: Fala, amigo, forte abraço pra você, boa tarde, um abraço pra todo mundo ligado aqui no Assunto é Futebol Primeiro Tempo. E o Santa Cruz apostou em uma logística muito boa e confortável para o seu elenco, visando o duelo de sábado diante do Maringá no estádio Willie Davis. Santa Cruz, décimo colocado da Série C do Campeonato Brasileiro, a um ponto do G8, enfrentando o Maringá, quinto colocado, mas que vem numa verdadeira montanha russa na sua campanha na Série C do Campeonato Brasileiro, né? Altos e baixos. Tomou 5-0 do Guarani em casa na rodada de número 6 e nessa última rodada de número 7 goleou o Ipiranga em Erechim pelo placar de 4-1, se recuperando da pancada que tomou do Bugre Campineiro. Já o Santa Cruz chega no seu melhor momento até aqui na temporada e na Série C, né? Duas vitórias consecutivas, a única vez que o Santa tinha vencido dois jogos seguidos na temporada inteira, inclusive no Pernambucano. Havia sido no jogo contra o Decisão, nos jogos contra o Decisão, né? Nas quartas de final do Campeonato Pernambucano, quando o Santa venceu em Goiânia por 2-1 e venceu no Arruda sem torcida pelo placar de 1-0. Até por conta disso, o Santa saiu lá da rabeira da tabela, da parte de baixo, e já olha com muito mais proximidade o G8 da competição. Vitinho vai cumprir suspensão automática pelo terceiro cartão amarelo. Mesma situação do atacante Everaldo, um dos principais destaques na vitória sobre a Inter em Limeira, né? Ao lado do Ronald, que foi o principal destaque na vitória de sábado diante do Volta Redonda na Arena de Pernambuco. Fica a dúvida, quem vai substituir Vitinho? A maior chance é o Patrick Alan ganhar essa oportunidade, e no lugar do Everaldo fica a dúvida também, podendo ser Marquinhos, né, que entrou no lugar do próprio Everaldo no intervalo de jogo contra o Volta Redonda. Everaldo saiu amarelado e o Marquinhos marcou o gol que sacramentou a vitória por 2-0. Bom lembrar também que o Christian de Souza, com 100% de aproveitamento no comando coral, ele não só tem revés para armar o time nesse jogo em Maringá, ele tem também o bônus, né? Ele tem também atletas importantes retornando. Por exemplo, Matheus Vinícius, que fez um bom jogo em Limeira na vitória sobre a Inter de Limeira, já voltou a treinar. E o Thiago Enes também, treinando normalmente, deve viajar com a delegação e o Santa deve ter, nesse duelo em Maringá, novamente, um lateral de origem na posição de lateral direito, tendo em vista que o Eurico fez essa função em Limeira, na vitória por 2-1 na Inter, e no último jogo o Eurico fez o primeiro tempo e o Edson Miranda, também improvisado, fez essa função no segundo tempo. Então, levando em conta todas as peças que o Santa tem à disposição, o Christian de Souza pode optar para um time com Thiago Coelho no gol, Thiago Enes voltando à lateral direita. Fica a dúvida se o Santa vai jogar com dois ou três zagueiros. Se o Santa Cruz jogar com linha de quatro, como vem atuando com o Christian de Souza, Eurico volta a ser zagueiro, William Alves ao seu lado, a tendência é essa, e Zé Mário na lateral esquerda. Meio campo com Pedro Favela, Silva ou Fabinho e Patrick Alan no setor de criação, o ataque com Ronald, Thiago Marques e Marquinhos na ponta esquerda. Se o Santa Cruz optar por atuar com três zagueiros, né, aí pode-se tirar, por exemplo, o Patrick Alan ou o Marquinhos para jogar um trio de zaga com Eurico, William Alves e Matheus Vinícius, com Jefferson Bahia no banco de reservas. O Santa, que anunciou oficialmente ontem a saída de mais um atleta do elenco em meio a essa janela de transferências fechada, né? O Santa Cruz saindo num prejuízo sem tamanho nessa janela fechada. Por quê? Porque perdeu 3 jogadores com nome, com importância também, principalmente os 2 primeiros que saíram com a janela fechada, sem a possibilidade de reposição dessas peças, né? Quando a janela fechou, pediram para sair Israel e Balotelli, e agora Regis, que não vinha sendo relacionado, não tinha jogado absolutamente nada nos seus 4 jogos, pedaços de jogos realizados com a camisa coral, apenas 200 minutos, né? 205 minutos com a camisa do Santa, o Regis, que ao todo não conseguiu completar um jogo só com a camisa coral. O Santa ontem oficializou com a seguinte nota: o Santa Cruz informa a saída do meia Regis. O atleta, em comum acordo com a diretoria, teve seu contrato rescindido. O clube deseja sucesso ao jogador nos próximos desafios. Essa nota do Santa. E o treinador Christian Souza participou ontem conosco na TV Jornal do programa Escrete na Rede e foi questionado pelo apresentador João Vitor Amorim sobre essa saída do meia Regis.
4: Praticamente uma decisão que já tinha sido tomada antes da minha chegada, né? Então isso aí foi conduzido pelo nosso executivo durante esses dias que aqui estou. Então, acho que o Regis, também conversei com ele, eu acho que se sentiu à vontade para tomar essa decisão junto com a direção. Está tomada, então, já é assunto passado.
5: Mas isso foi ele que pediu?
4: Não, foi como um acordo. Conversaram, chegaram a uma ideia disso acontecer. E a gente, né, vinha com outras prioridades, né, para tentar tirar o clube rapidamente lá debaixo da tabela. A gente acordou e vida que segue, vamos valorizar quem está aí.
3: Tá aí, portanto, palavras de Christian Souza aqui na Rádio Jornal. Portanto, Santa Cruz tem uma logística confortável para os atletas, até pela malha aérea complexa de Recife para Maringá. O Santa treina hoje à tarde, 8:30 da noite, todo mundo viaja para São Paulo, onde a delegação vai pernoitar, e amanhã pela manhã o Santa sai de São Paulo com voo direto para Maringá, onde o tricolor treina amanhã, treina sexta e concentra para o jogo de sábado. São as últimas corais aqui no Assunto é Futebol, primeiro tempo.
7: 1:09 e o time do São Paulo jogou no Morumbis ontem e terminou empatando em 1-1 com o Milionários, desperdiçando a chance de garantir classificação antecipada na Sul-Americana em uma atuação marcada por velhos problemas da equipe. E frustrou a estreia de Dorival Júnior no comando técnico do time paulista. 1:10.
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3: Uma e 14.
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5: E a FIFA acompanha de perto o surto de ebola registrado na República Democrática do Congo, a menos de um mês do início da Copa do Mundo. A entidade tem informado que mantém contato com a Federação lá do Congo, com a Autoridade Sanitária dos Estados Unidos, México, Canadá e da Organização Mundial de Saúde para garantir a segurança dos envolvidos durante a Copa do Mundo. Agora, 1h, mais 15 minutos, instantes finais do primeiro tempo do Assunto é Futebol. Vale Santos.
6: 9h, esse é o horário do jogo do Sport hoje contra a equipe do Fortaleza pela primeira partida da fase semifinal da Copa do Nordeste. Jogo que você pode acompanhar pela TV Jornal Canal 2, pelo YouTube da TV Jornal e aqui com a gente no Escrete de Ouro da Rádio Jornal.
5: Náutico, Letícia Carneiro.
7: Capitão do Náutico, Vinícius, lidera em participações diretas em gols na Série B. Em 9 jogos, o atacante soma 5 gols e 2 assistências.
5: Santa Cruz, Igor Moura.
8: Isso, voltando para dizer que o volante paraguaio Jiménez, que jogou pelo Náutico, né, foi campeão da Série C com o Náutico e era capitão do Amazonas do técnico Christian de Souza, ele vem buscando na justiça uma saída do Amazonas porque não vinha recebendo dinheiro, salário, FGTS, nada disso. E o empresário do Jiménez, o próprio Jiménez, eles já entraram em contato com membros do staff do Santa, da diretoria do Santa, perguntando se teriam interesse, né, em contar com o Jiménez nessa sequência de Série C. Portanto, fica aí a possibilidade, a janela só reabre em julho, mas existe sim uma possibilidade do paraguaio Jiménez reforçar o setor de meio campo do Santa para o mês de julho.
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5: E nós estamos terminando o primeiro tempo do Assunto é Futebol. Agora no intervalo, o comentário de Ralph de Carvalho. E depois, o segundo tempo do Assunto é Futebol, comando Haroldo Costa, o maior gol do mundo.
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9: 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Ralf de
3: Carvalho. Minha gente, surgiu outra oportunidade para o Santa Cruz trazer um segundo profissional do time do Amazonas. Porque o primeiro está aí, o técnico Christian de Souza, que já comandou a Cobra Coral em 2 jogos com 2 vitórias. E hoje surge a informação de que o Tricolor viu uma oportunidade de contratar um volante lá do Amazonas. O jogador Jorge Jiménez, o paraguaio que está sem jogar e em litígio com o clube por atraso de salários, FGTS, não pagaram também o apartamento onde ele mora, que é de responsabilidade do clube. Portanto, o atleta está só esperando a decisão da Justiça do Amazonas, porque ele entrou com uma ação pedindo rescisão do contrato por tudo isso que eu citei. A hora de contratar é agora, porque quando a janela abrir em julho, ele já estará no Arruda e certamente entrosado nos treinos com os companheiros. Mas essa contratação não é tão fácil, por várias razões. Primeiro porque ele está fugindo de salários atrasados. No Arruda, ele terá que conviver com isso. E qual será o argumento do Santa Cruz para convencer o Jiménez a aceitar o contrato do Santa? Talvez usar o treinador Christian, que foi também treinador do atleta lá no Amazonas, para conseguir convencê-lo. Segundo, o Jiménez está sendo sondado também por clubes da Série B. Terceiro, o Santa Cruz não confirma o contrato com o jogador, apesar de falar em sondagem. Isso, gente, desperta as dificuldades que o Santa enfrenta enquanto não virar SAF. Não vai ser fácil, esse argumento de salários atrasados deve atrapalhar a vida do clube ainda por algum tempo, porque trazer um bom jogador é difícil, porque ele questiona isso como sendo a primeira coisa. E lá, se paga salários em dia, e aí ninguém pode mentir. Vai ter que dizer a verdade, até o treinador, que deixou a equipe do Amazonas sabendo que o Santa Cruz atrasava, mas entendeu, pela grandeza do Santa, de que o clube lhe daria projeção nacional, o que possivelmente fosse mais difícil e mais demorado se ele ficasse lá no Amazonas. Então, o técnico Christian teve uma motivação para, inclusive, aceitar a possibilidade de atraso de salário. Não sei se o jogador vai ter a mesma visão, até porque já é um jogador conhecido nacionalmente. E, voltando aqui ao nosso dia a dia, esse jogo de hoje entre Fortaleza e Sport, ele se tornou muito importante, embora a decisão da vaga para a final seja em 2 partidas. Mas é importante um bom resultado hoje. E esse bom resultado passa também por um empate, porque no segundo jogo em casa, o Leão da Ilha poderá ter o clima favorável para derrotar o Tricolor do PC. E o que não pode é perder, porque o segundo jogo, no caso de uma derrota hoje, será dramático na Ilha. Provavelmente com Fortaleza fechado, jogando pelo regulamento, por isso é imperativo que o Sport saia de Fortaleza com pelo menos o empate hoje. Todo time deve entrar para ganhar, e é isso que espera hoje, que se espera hoje do Sport. O Jornal do Comércio publicou um retrospecto dos confrontos entre Fortaleza e Sport uma pesquisa profunda e mostra que o tricolor cearense vai tentar manter uma invencibilidade de 46 anos e 2 meses sem perder em casa. Até hoje, se enfrentaram 17 vezes na capital cearense. E o Leão do Pici saiu vitorioso em 10 ocasiões e o Sport apenas em uma. Teve uma vitória e 6 empates. O JC mostra também que num retrospecto mais amplo, envolvendo amistosos, torneios de pré-temporada, todo tipo de jogo, foram 52 partidas onde o Sport levou a melhor, ganhou 21 confrontos e o Fortaleza apenas 15, e teve 16 empates entre ambos. Mas nos últimos 10 anos, a vantagem é do Fortaleza. Desde 2021, que a equipe cearense ganhou 7 partidas e teve apenas 3 empates. O Sport não ganhou nenhuma nesses últimos 10 anos. O Leão tem que dar fim a essa sequência. Precisa ganhar hoje, tem que de fato encarar o jogo como é, uma decisão. E tem que se considerar que, para ganhar, o Sport tem que jogar muito mais do que jogou contra a equipe do CRB e até do que vem jogando. Mas esse time que vai jogar hoje, ele tem Barleta de volta. Pode até se questionar como um só jogador pode mudar tudo. Não muda tudo, mas contribui, porque altera a cadência de jogo. O Sport foi lento contra o CRB e acredito que com ele em campo ele vai puxar, consequentemente, dar velocidade para ter o time no ataque ofensivo, com a proposta de um time que precisa atacar, marcar alto e quebrar linhas, coisas que não foram feitas por Cleisson e por Gustavo Maia no último jogo. Mas os outros também precisam fazer a parte deles. O Depena, jogador importante pela função, tem que errar menos passes, criar mais e assistir o ataque como um meia tem que fazer, segurar a bola na frente, encontrar opções de jogo, abrir corredores. Este é o papel de Depena e no último jogo especialmente não fez nada disso. Tem que pensar nisso hoje. Biel, que errou muito contra o CRB, tem que ter foco na partida de hoje. E de um modo geral, o time tem que melhorar em relação a esse último jogo. E se aplicar, se compactar, jogar mais junto para ter proximidade entre os jogadores, que isso evita erro de passe. E tem que, a fim de tudo, acima de tudo, se impor. Creio que o adversário também desperte ao time rubro-negro uma vontade de ganhar, por ser um clássico regional. É provável que o time entenda que tem que jogar no limite. Eu espero realmente um bom jogo, mas não considero o Sport favorito. Os dois times vieram de derrotas. O Sport para o CRB por 2-1, isso na Série B. E o Fortaleza perdeu para o Ceará por 2-1. Foi até mais penoso porque foi um clássico local. O que a gente tem que lembrar é que agora o jogo é pela Copa do Nordeste. O sistema vai mostrar esse grande confronto pela televisão Jornal e SBT, Canal 2, e aqui na Rádio Jornal. Você vai acompanhar tudo com o Screte de Ouro. Boa tarde, minha gente. Vem agora Haroldo Costa para comandar o segundo tempo do Assunto é Futebol.
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14: Boa tarde para você. No ar, o assunto é futebol, Segundo Tempo aqui na Rádio Jornal. 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
14: Comigo, Ralf de Carvalho e Edinaldo Santos, para uma quarta-feira de futebol com a semifinal da Copa do Nordeste, jogo de ida hoje na Arena Castelão, 9 da noite. Atenção para o horário, hein? 9 horas da noite, mais cedo, bola rolando para Fortaleza e Sport. Vamos então para os primeiros, a gente fala 90 minutos, mas sempre dá muito mais do que isso, né? Quase 100 minutos de futebol. Às vezes também não são 100 minutos de futebol, tá? São 100 minutos, mas alguns deles o jogo não acontece. Depende muito do andamento da partida. Mas esperamos que sejam hoje bons 100 minutos. Que não sejam os 100, mas que tenhamos pelo menos aí bons minutos de futebol nesse primeiro confronto entre Fortaleza e Sport. Além de Fortaleza e Sport, se enfrentam hoje Vitória e ABC. Começar com você, Edinaldo. É claro que existe um corte, né, que está sendo feito aí pela torcida rubro-negra. Os últimos 10 jogos não se deu bem, os últimos confrontos sempre marcados por decepções. O ano passado, Fortaleza e Sport se enfrentaram no Campeonato Brasileiro Série A, os dois estavam na primeira divisão, né? Foram rebaixados juntos, e o Sport perdeu lá, na Arena Castelão, e na Ilha do Retiro, aquela bola que entrou e o juiz não deu o gol, e o jogo acabou terminando empatado. Então, há uma sequência negativa de confrontos com o Fortaleza. E esse ano, todo mundo sabe o que aconteceu. O Sport foi lá no Castelão e perdeu por 2-0. O Fortaleza, o enterro já estava na porta do cemitério, mas voltou com aqueles 2 gols nos últimos minutos. E hoje, Edinaldo, o que esperar desse confronto? Boa tarde para você.
15: Boa tarde, Haroldo. Boa tarde, Ralf, amigos do Segundo Tempo do Assunto é Futebol. Realmente, Haroldo, houve um pouco de queda na motivação do torcedor do Sport Clube do Recife depois de alguns resultados ruins do Sport, e aí a gente mistura as duas competições, Copa do Nordeste e também a Série B. Esse último jogo, por exemplo, pela Série B, em que o Sport perdeu por 2-1, deixou o torcedor um pouco cabisbaixo, porque o time do Sport foi totalmente dominado pelos alagoanos. O Sport desperdiçou uma oportunidade enorme, poderia ter assumido a liderança da competição, até porque o time do São Bernardo, o líder, empatou com o Lanterna América Mineiro e o Sport desperdiçou essa grande e extraordinária oportunidade. Mas focando na Copa do Nordeste, tem esse tabu aí que o Sport não ganha há 46 anos lá em Fortaleza. A estatística deve ser contada, deve ser ressaltada, mas o jogo é outro, o ano é outro, as equipes são outras. O Sport precisa se reabilitar, voltar a jogar um bom futebol.

0: Então, apesar da derrota no clássico contra o Ceará, ele vem com uma sequência muito boa, tirando evidentemente essa derrota que sofreu. E, historicamente, eles levam muito em conta esse retrospecto, né, confronto totalmente favorável ao time do Fortaleza, nesse caso, dos 46 anos sem o Sport vencer lá em Fortaleza. Já o time do Sport, a gente só reforça dizendo que, assim como o Fortaleza, o Sport também vem de uma derrota na Série B no fim da semana passada, com a Ilha do Retiro pegando um grande público. O torcedor esperava a liderança do clube na Série B e terminou o Sport sofrendo uma derrota por 2-1 e tomou um banho de bola dos alagoanos. E para esse confronto, a gente fica na expectativa de ver o Sport bem melhor. O zagueiro Marcelo Aju vai voltar, não jogou na partida anterior pela Série B. O atacante Christian Barleta, que fez uma falta enorme no time, é um jogador em ascensão, um jogador que está crescendo muito no time do Sport nessa temporada, está voltando para esse jogo. Eu acredito que ao lado de Yuri Castilho, tenho a impressão que o treinador vai botar Yuri Castilho de frente. Então, são duas equipes que foram mal e que perderam para a equipe do CRB e podem se dar bem na partida de hoje, jogando o melhor futebol, meu caro Haroldo Costa.
1: Pois é, Ralf, Edinaldo aborda um ponto interessante. Os dois perderam, né? Sendo que o Fortaleza perdeu um clássico e o Sport perdeu em casa. Em pesos diferentes, você perder clássico, claro que tem um peso. Você perder um jogo em casa tem um peso também. Para um adversário que não estava tão bem, que era o CRB. E agora eles tentam se remotivar para esse confronto na Copa do Nordeste. Ralf, boa tarde.
2: Boa tarde, Haroldo, Edinaldo e a você que acompanha a gente. Olha, todo mundo acha que, às vezes, a estatística não tem a ver com o momento. Mas a estatística, ela é para agir no subconsciente, é para agir no psicológico. Porque, por exemplo, por que se repete a estatística para o Sport? Para que o time do Sport tome responsabilidade e acabe com esse tabu. Quebre essa estatística negativa de perder há tantos anos da equipe do Fortaleza. Todo ano se tenta levantar com a estatística, aí vem outra derrota. Então tem sido assim, inclusive nos últimos 10 anos, que essa estatística mesmo está mostrando. Aí a gente vai para o lado do Fortaleza. Onde essa estatística ela pode ser benéfica? Com motivação também, dizendo, olha, há 40 anos, técnico pode chegar no vestiário e dizer para os jogadores, há 47 anos que a gente não perde para o Sport. Não é possível que vocês estraguem tudo isso que as outras gerações já construíram. E tudo no fim e ao cabo serve para motivação, que é o que se busca no futebol. Mas eu entendo que o Sport precisa mais do que a motivação de dizer, olha, vocês só têm perdido, essa geração agora pode quebrar esse tabu para ficar na história também. Isso pode acontecer. Mas o fundamental é ver que o Sport jogou uma partida tão fraca contra a equipe do CRB que preocupa até para o jogo de hoje contra o Fortaleza. Porque vejam bem, o Sport jogou mal com relação ao meio campo, especialmente. O Biel errou passe jogando ali. O jogador mais importante pela função, o Depena, fez talvez a pior partida dele, porque cabe ao meia segurar a bola na frente, distribuir o jogo, abrir corredor para atacar, escorrer bola para o centroavante ou o atacante, seja ponta ou centroavante, tentar finalizar. Então, ele não fez nada disso. Então, precisa recuperar esses jogadores aí no meio. Os pontas não existiram. Cleison, o Marlon saiu cedo, contundido, com 5 minutos. E o Gustavo Maia, que está numa fase tão ruim. Eu só me lembro de uma partida boa do Gustavo Maia, que foi a decisão do campeonato deste ano lá nos Aflitos. Ele jogou contra o Náutico um bom jogo, mas só foi ali. Daí para cá não conseguiu jogar bem mais nenhuma bola. Então, essa é a preocupação. E o Barleta volta. Será que conserta isso? O Barleta pode ajudar. Ou seja, dar velocidade, puxar contra-ataque, botar o time no ataque, tentar quebrar as linhas, sair do um contra um, combinar e acionar o Perotti. Isso ele pode fazer. e seguramente fará bem. Isso terá uma contribuição.

0: são muito grandes. Agora, os outros precisam melhorar muito. E a base dessa melhoria está em observar o jogo do CRB.
1: Intervalo e a gente volta para falar mais sobre Copa do Nordeste.
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7: Uma e 43.
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8: Haroldo Costa.
7: Aqui o assunto é futebol, segundo tempo. Eu estava ouvindo ontem o trabalho do Wallace, até estávamos debatendo ontem no Movimento Esportivo, e o Wallace disse que o time não está definido não, viu, Edinaldo? Ele pode, o Aju não teria esse retorno imediato à defesa. No meio campo ele poderia sacar o Depena, fazendo o meio campo mais com 3 volantes, colocando Zé Gabriel, Zé Lucas e o Biel. E no ataque, essa dúvida aí entre o Yuri e o Clayson. Seria uma mudança também de esquema, né? Tirando o meia, colocando um volante que pisa na área, digamos assim. Você espera mudanças aí no time do Márcio, Edinaldo?
9: É bem provável, Haroldo, porque o futebol do Sport foi tão fraco contra o CRB. Aliás, uma observação. A gente tem elogiado o Márcio Goiano nos intervalos de primeiro para segundo tempo, que ele tem feito uma leitura muito boa de jogo e faz as substituições corretamente. E eu lamentei muito que no jogo contra o CRB ele volta com o mesmo time, o meu time jogando muito mal, e ele voltou sem fazer nenhuma mudança. Tinha feito a mudança obrigatória por causa da lesão do Marlon para a entrada do Gustavo Maia, mas depois do intervalo para o segundo tempo ele não fez nenhuma modificação. Como a coisa realmente foi feia no jogo passado, eu imagino que ele possa fazer essas alterações. Agora, eu não tiraria o Depena, não. O Depena tem sido o único cara que cria nesse meio de campo, apesar da péssima atuação que ele teve no jogo anterior. Não tiraria, não. E entraria com o atacante, o Castilho. Entraria com ele, sem dúvida nenhuma. Agora, na zaga, eu não sei por que essa dúvida dele, né? Porque o Aju vinha garantindo ali uma boa performance na zaga do Sport. E ele está pretendendo mudar também na zaga. Eu acho que ele não deveria mudar, não. Permaneceria com o Aju.
7: Ralf, espera mudanças?
8: Bom, eu espero mudar. As mudanças que eu imaginei foram as que o Edinaldo certamente também imaginou. Que era devolver a Aju ao miolo de zaga, porque eu acho que o Aju é o mais... Tem errado, mas todos erram em algum momento. Então, veja bem, a Ju era o mais afinado com o Benevenuto, porque em futebol você tem que raciocinar com duplas. E se a dupla de zaga, e essa precisa estar afinada, a mais afinada é com a Ju, acho que o Sport ganha com a volta dele, sem precisar do terceiro zagueiro. E no meio campo, eu vou concordar com a permanência do Depena, porque o Depena é o melhor meia que o Sport tem. Jogou mal, aqui e ali vai se jogar uma partida ruim. Mas a gente espera que ele já tenha refletido e jogue bem hoje contra o Fortaleza. Então, a manutenção do Depena. Porque vai botar quem? Vai improvisar. Falaram em colocar até o Filipinho. Porque o Filipinho consegue dar dinâmica ao jogo. Mas o Filipinho não tem o corte. O Filipinho não está talhado para ser um meia, provavelmente. Então, seria uma improvisação diante de um adversário estruturado que está com a volta de três jogadores importantes ao time, os titulares, vai estar mais forte do que no jogo contra o Ceará. Então, eu acho que é uma temeridade você mexer muito no time na hora exatamente de recuperar. Porque o Sport já tinha escolhido os seus melhores dentro do elenco e vinha fazendo uma campanha plana, uma campanha boa dentro da Série B. Aí perdeu feio, da maneira que perdeu, com um time totalmente lento, sem criatividade, individualmente mal, mas foi uma partida que jogou assim. Então não tem que desmanchar tudo. Eles próprios criam os termos e não aplicam. Por exemplo, uma vitória não diz que o time está totalmente bem, como uma derrota não diz que o time está totalmente mal. Então tem que usar o meio termo. Agora, o técnico, ele saiu machucado do jogo com o CRB, o Márcio Goiano, porque ele vendo o time errado, não soube consertar. Por quê? Porque querendo ficar com o vestiário na mão. Quer dizer, como se o treinador tivesse medo do vestiário, trabalhasse para o vestiário e não para o time. Ele botou em campo um jogador que não vem jogando bem há muito tempo, uma fase que todos sabem, que foi o Gustavo Maia para substituir o Marlon, deixando o Yuri Castilho no banco. Aquilo foi a punição com a derrota para o treinador, porque depois ele teria tirado o próprio jogador. Ele teve que tirar o próprio Gustavo Maia, porque estava tão mal que puxou o time para baixo. E ele, então, teve que entrar com o Yuri Castilho, que levantou o time. Então, isso fez com que o treinador também se sentisse parte da derrota. Eu acho que o Sport deveria voltar como vem jogando, porque fazer um time que, de repente, não assimila diante de uma partida dessa que vale um título, que vale a final, a ida para a final, esses dois jogos agora. Então, eu vejo isso aí com um pé atrás.
7: Muito bem. Oi, Edinaldo.
9: Não, só para reforçar um pouquinho dessa questão da estatística, a gente falou muito dos 46 anos que o Sport não vence lá em Fortaleza, mas se a gente focar só na Copa do Nordeste, o tabu também é grande, né? Porque o Sport não ganha do Fortaleza na Copa do Nordeste desde 2016. Já se foram aí 10 anos sem ganhar, 10 anos com 5 vitórias o Fortaleza e 3 empates. Então vale destacar que nesse cenário o Fortaleza conquistou inclusive um título, né, de campeão sobre o Sport em 2022, além de eliminá-lo em duas ocasiões no mata-mata ali em 2020 e 2024. Só para acrescentar esse detalhe.
7: Muito bem, Fortaleza Sport hoje para você na TV Jornal, no YouTube da TV Jornal e na Rádio Jornal.
8: Ainda quer completar esse detalhe? Nesses 10 anos o Fortaleza investiu horrores teve a era Vojvoda, o time se tornou mais forte do Nordeste, depois veio o Bahia. Mas Fortaleza começou primeiro. E o time do Sport estava ao contrário. Estava descendo uma rampa que se tornou mais aguda na gestão de Yuri Romão. Então o Sport agora tem que tomar o processo de subida, de recuperação. Porque diante do Fortaleza, enquanto um subia, o outro caía.
7: Muito bem. Edinaldo Santos, o Santa Cruz dispensa Regis. O técnico Christian de Souza falou ontem aqui na TV Jornal que não tinha participado desse processo, já havia esse clima para saída. E agora é valorizar os que estão aí, até porque o Santa Cruz está na Série C e a janela da Série C é a mesma da Série A e da Série B. Só lá em julho é que poderia ir atrás de um outro meia, né? Então, tem um Patrick Alan no banco de reservas e agora me parece o cara que seria automaticamente o substituto, né? O substituto imediato. Mas o próprio Christian já não utilizou o Patrick naquele jogo lá contra a Inter de Limeira. Te pergunto, essa saída do Regis faz o que aí com o meio-campo do Santa Cruz, Edinaldo?
9: Olha, Haroldo, se alguém me perguntasse, a saída do Regis é para comemorar ou para lamentar? Eu diria que é para lamentar, porque apesar de ter sido um jogador contratado para ser uma das estrelas do time, e a gente sabe que ele tem talento, mas ele chegou tão mal fisicamente e com problemas de lesões, que ele não jogou em momento algum, fez alguma coisa em prol do Santa Cruz. Todo o time com o qual o Santa Cruz jogou e ele entrou, ele jogou muito mal. Então, eu acho que ele reconheceu os problemas que o Santa Cruz está vivendo, ele próprio está vivendo no clube. Tem a questão também salarial, que teve um peso significativo. Ele não estava encarando bem esses atrasos de pagamentos. Então, o Santa Cruz agora é procurar um bom meia para botar ali, um cara que jogue, um cara que venha sem lesões, com histórico de lesões, e que possa ajudar o time do Santa Cruz nessa temporada na Série C, Haroldo.
7: Essa reposição só aconteceria lá no final de julho, Ralf. Até lá tem que ser com o Patrick Alan mesmo. Me parece que é o único meia, né? Ou o Vitinho fazendo essa função, ou o Everaldo fazendo essa função, ou não jogando com o meia, né?
8: É, aí não jogar com o meia no futebol brasileiro é raridade. Até porque o Brasil teve os maiores meias do mundo. Então, a gente tem que no meia como um cara que arruma time. E eu acho o seguinte, ele tem o Patrick Alan. É da moral. Para tirar o cara de uma fase, é da moral. Porque o Patrick Alan já jogou bem no Náutico e no próprio Santa Cruz quando chegou. E tem o Vitinho, que embora não tenha jogado bem a primeira partida do novo treinador, mas jogou um pouco melhor na segunda. Isso sinaliza que evoluiu. Então, Santa Cruz, por enquanto, porque eu mesmo com o Regis, o meio campo do Santa Cruz estava jogando mal. O Regis não conseguiu acertar. Então, agora o Regis sai. O Regis era a esperança de quando ele tivesse curado fisicamente bem, ele fosse dar a dimensão da sua qualidade ao meio campo do Santa Cruz. Então, o Regis não pôde. Então, o Santa Cruz tem que partir. O difícil para o Santa Cruz agora é conseguir o jogador que precisa no mercado. Porque essa história de salário atrasado, rapaz, isso aí é colocar o nome no SPC. É para arrombar. Porque todo jogador quer saber questão salarial.
9: Esse liga é o pior adversário, né, Ralf?
8: Hein?
9: Esse é o pior adversário do Santa Cruz, isso, o atraso
8: exatamente.
9: Salarial.
8: Então aí, acaba que o cara não vem por isso. Aí perde os bons. E vem aquele que é meio termo, né? Mas é melhor ter um ruim no time do que não ter um ruim no time do que não ter nenhum.
7: É, o Christian disse que não participou disso, Edinaldo. Ele chegou agora há pouco, né?
9: É verdade. Aí já foi na era do Cláudio, como é
7: Claudinei.
9: O nome dele? Claudinei, perdão. E foi ali que o Santa Cruz começou a contratar muita gente, em torno de 15 contratações, e sempre com o dedo do treinador. Aí ficou difícil para encarar o Regis da forma que está. O cara chegou no clube, já encontra um jogador lesionado, sem jogar um bom futebol. Além do mais, ele não participou da indicação desse jogador. No que ele está correto, né, Haroldo? Realmente ele não participou, né?
7: É uma pena. Um jogador experiente que a gente esperava mais, né? Com a camisa do Santa Cruz.
8: E como é que vai ficar com o lateral também? Santa Cruz tem carências. E tem que cuidar até o dia 20 de julho. O bom é trazer antes, para no dia 20 só dar entrada para poder sair no bid, a inscrição. E o jogador já estará treinado com os demais. O ideal é isso, trabalhar a partir de agora.
7: Muito bem, vamos para o intervalo e a gente volta.
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8: Agora são 2 horas.
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8: Muito bem, fechando aqui o assunto é futebol, segundo tempo. Lembrando que às 6 horas tem o Bola Rolando aqui na Rádio Jornal e às 8 da noite tem o Movimento Esportivo para o jogo das 9. Na verdade, às 8 da noite começa a nossa jornada esportiva para o jogo das 9 horas, Fortaleza e Esporte, aqui na Rádio Jornal e também na TV Jornal SBT e também no YouTube da TV Jornal. Você acompanha as emoções da Copa do Nordeste hoje à noite. E agora a Anne Barreto está aqui para apresentar o Rádio Livre. Boa tarde para você, Anne. Tudo bem?
10: Tudo certo, Haroldo Costa. Boa tarde para todo mundo. Boa tarde, pessoas bonitas que estão aqui com a gente na Rádio Jornal. E olha, você pode realmente chegar nessa hora que Haroldo falou. 9:15, é?
8: O jogo?
10: Não. Que você vai começar a jornada em que horas?
8: Na TV Jornal?
10: Sim.
8: 8:45.
10: Pode chegar, 8:40. Ele não atrasa nenhum segundo. Eu fico impressionada.
8: Não, se atrasar lá, a culpa é do SBT.
10: Não por você, claro.
8: O pessoal do SBT.
10: Você pode chegar às 8:45.
8: Eu estarei lá na hora certa. Agora, não sei se o pessoal do SBT vai... Não, vai dar tudo certo.
10: Vai dar tudo certo. Você pode confiar, porque Haroldo, ele não se atrasa.
8: Mas o jogo começa às 9 e a gente vai mostrar o jogo ao vivo na
10: Muito
8: TV
10: bem.
8: Jornal. O
10: Muito
8: jogo...
10: Bem.
8: O jogo começa às 9 horas.
10: Aqui, quando ele vai passar a bola para mim, ele passa 14 horas em ponta. 2 horas assim, ó. Nem um segundo a mais, nem um segundo a menos. É como calculado. Você consegue, amigo Haroldo?
8: É calculado, amigo. É calculado.
10: É, eu noto.
8: É isso aí. E o que, que você vai falar? Não, porque o relógio ajuda. Às vezes o relógio ajuda. Uhum. O relógio da cabeça, né?
10: Sim.
8: Você tem que calcular o tempo, né?
10: Tá certíssimo.
8: Calcular o tempo.
10: Foi bom, você foi um ótimo aluno em matemática. Parabéns.
8: Mas a verdade
10: Vamos
8: é que...
10: seguir.
8: Não, eu já falei isso pra você aqui. Eu não... O cérebro tem a capacidade de contar o tempo, né?
10: Tem.
8: Algumas pessoas não precisam de despertador. Elas acordam exatamente no horário que elas precisam acordar. Eu tô nessa turma.
10: Eu não.
8: Eu tô nessa galera. Você precisa acordar... Eu sou muito bom pra calcular o tempo, assim.
10: Sim.
8: Por exemplo, se eu ficar falando com você aqui e não olhar pro relógio, eu imagino já a hora que esteja.
10: Que horas
8: ali.
10: São agora?
8: Agora 2:03, né?
10: Quase. 2:02:48.
8: Arredondando. Então, se a gente começar a conversar aqui e eu não olhar pro relógio, mas eu já sei mais ou menos o que é que a gente tá gastando de tempo. Então, sou bom pra calcular o tempo, assim. E isso acontece também na hora de dormir. Se eu tiver que acordar às 6 horas da manhã, eu tenho certeza que às 5:50 os olhos vão abrir.
10: Tá bom, viu? Porque eu mesmo não. Se eu
8: não
10: tiver que acordar
8: não?
10: às 6 horas da manhã, bota o despertador pra tu ver. O despertador toca e eu continuo dormindo? Difícil, mas vamos passando, né? Olha.
8: Mas todo dia?
10: Todo dia.
8: Todo dia tem que ter despertador?
10: Todo dia. Raramente eu acordo antes do despertador.
8: Não, eu não... Não preciso muito de despertador.
10: E se eu
8: não.
10: acordar antes do despertador, olha, ainda tem uns 10 minutos. Deus me livre, quando vamos levantar agora? E percora.
8: Mas eu fui, assim, fiquei curioso sobre isso, né? Puxa, é engraçado acordar na hora certa, assim, não ter dificuldade. Mas aí, o pessoal que estuda a nossa cabeça, né? Os miolos lá dentro...
10: Te explicaram.
8: Eu vi alguma coisa na internet dizendo isso, né? Que o cérebro tem a capacidade de... contar o tempo pra gente. Então, por isso que algumas pessoas são muito boas assim nessa coisa do tempo, né? De calcular.
10: Eu não faço parte desse time, mas se você que tá nos ouvindo e faz parte, parabéns, porque realmente é muito útil, né? A pessoa ser desse jeito. Eu não consigo, não. Preciso do relógio despertador,
8: muito
10: de
8: bem.
10: Gente. Bora, vamos.
8: Só olhando pra você agora. Já são 2:05.
10: São 2:04. Eu tô errando por besteira, porque 22 segundos.
8: Tá. Tá bom.
10: Questão de segundos, amigo. Mas no relógio de alguém deve ser 2:05.
8: Mas agora não tá tão difícil, né? Assim, de saber o tempo, né? Porque eu já sei que o tempo tá passando aqui e não é tão difícil. Mais difícil é acordar na hora certa, realmente. Aí é mais difícil.
10: Porque você tá dormindo, né?
8: Mas se eu tiver muito cansado e tiver que acordar cedo, se eu não dormir legal, for dormir muito tarde e tiver que acordar cedo, aí eu posso me complicar. Aí é bom ter um despertadorzinho pra ajudar.
10: É bom.
8: Aí é se garantir. Mas se eu dormir cedo... Dormir na hora legal. E tiver que acordar
10: tranquilo.
8: Nesse horário normal, assim, tenho que acordar às 6:30. Eu tenho certeza que vou acordar. Não precisa de despertador, não.
10: Arrasou.
8: A função despertador no meu celular não funciona, não. Mas vamos falar de... Funciona, mas eu não uso.
10: Amostrado.
8: Não é amostrado.
10: Tô brincando.
8: Não,
10: tô brincando. Foi só porque eu não ia perder
8: a
10: piada.
8: É uma curiosidade. Eu digo, puxa, isso é uma coisa diferente que eu tenho? Não, o cérebro tem mesmo essa capacidade de contar o tempo pra gente.
10: Muito bem.
8: E parabéns. No Rádio Livre hoje você fala o quê, Anne?
10: Vou contar o tempo também, né? Claro, porque a gente começa agora.
8: Aliás, a nossa conversa
10: quatro...
8: já está contando o tempo, viu?
10: Vai até 16h, mas veja. Hoje a gente vai falar sobre o primeiro trem do metrô que vem de Belo Horizonte, aqui para Pernambuco. Chega hoje, vai ser apresentado oficialmente hoje. E a gente vai, claro, trazer os detalhes já para vocês, tá? Esse primeiro trem, essa primeira composição, ela chega para reforçar a operação do metrô. Já era uma promessa e a gente vai saber, né, como é que vai funcionar a partir de agora, quando é que esse trem vai estar realmente rodando, enfim. A gente lembra, né, que inclusive depois dessa informação de que houve trens de Belo Horizonte, alguns foram reprovados, mas agora está chegando o primeiro, então vamos ver como é que vai ser. Outro assunto, e aí do consultório, atenção homens que querem, que já pensaram, que têm medo, que têm dúvidas de fazer... Sobre a vasectomia. Tem homens que querem fazer, tem homens que têm medo, tem homens que já fizeram, tem homens que têm muitas dúvidas sobre vasectomia. Esse procedimento, a vasectomia, que vai fazer com que aquele homem não tenha mais filhos, vamos dizer assim, ele vem crescendo muito, Haroldo, nos últimos anos. Mais de 200% é o percentual que aumentou na última década de procedimentos de vasectomia no nosso país. É um procedimento que dá para fazer no SUS,
9: sim,
10: mas que muita gente tem medo, muita gente tem dúvida. Por exemplo, Edilson, nosso ouvinte, ele pediu esse consultório falando sobre vasectomia porque ele quer saber se tem alguma relação com a próstata. Vou até pegar aqui a mensagem que ele mandou para a gente, porque ele está muito preocupado. Não sei se ele fez, não sei se ele quer fazer, se ele pensa em fazer. Esses detalhes ele não disse. Mas ele mandou aqui uma mensagem para o nosso WhatsApp dizendo se a vasectomia tem algum tipo de ligação com a próstata, se é benéfico ou se faz mal à próstata. Então, a gente resolveu trazer o tema por completo, não só responder a pergunta, mas trazer o tema todo para o consultório, que eu acho que podem outros homens terem outras dúvidas também sobre o procedimento, do que pode acontecer, por exemplo, se fica... Eu já vi homens dizendo assim, eu tenho medo depois desse procedimento se eu não ficar igual como era antes, por exemplo, né? Apesar dos médicos dizerem que cada vez mais está menos invasivo, mais seguro, a gente vai saber hoje aqui no consultório.
9: Certo.
10: E aí a gente vai receber dois médicos urologistas, cirurgiões, para explicar direitinho como é que está sendo feito hoje, como é que é feito no SUS, o procedimento, os caminhos. Então, quem quiser participar do consultório hoje falando sobre vasectomia, o número do nosso WhatsApp é o 99147-8520. Aí é um consultório, às vezes, por exemplo, o casal, a gente sabe, né, que a laqueadura, que é a famosa ligação que a gente fala às mulheres, ah, vou ligar e tal, ela é muito mais invasiva do que a vasectomia. Mas tem muitos homens que não querem de jeito nenhum porque morrem de medo. Então fica aqui o convite para as mulheres, para os homens, companheiros e companheiras, para vocês ouvirem e tirarem suas dúvidas, até para passar informação também para outros homens, né, que não, porventura não estejam ouvindo. E aí, se você também puder, já diz, olha, hoje no consultório do Rádio Livre vai ter vasectomia. Escuta para tirar suas dúvidas. E aí você decidir se você vai fazer ou não. 99147-8520, número do nosso WhatsApp.
9: Se eu não me engano, é lá no IMIP, né?
10: Eu vi que tem algumas unidades de saúde que fazem, mas a gente pergunta hoje, porque às vezes muda, né?
9: Às vezes muda.
10: Às vezes tem só um, às vezes amplia.
9: Ah.
10: E aí é melhor,
9: se eu não me engano,
10: atualizar.
9: Eu vi alguma coisa um dia desse aí na rede social, que o IMIP, se você quiser fazer a cirurgia, procure o IMIP. Então.
10: O IMIP tem muitas especialidades, eu não duvido que lá tenha, mas eu não sei te dizer, aí seria leviano da minha parte afirmar, se é só lá, porque pode ter outros hospitais,
9: certo,
10: que também fazem, entendeu?
9: Então essas dúvidas serão tiradas logo mais.
10: Sim,
9: né?
10: Senhor, claro que sim, estamos aqui para isso, para tirar as dúvidas.
9: Se eu contar outra coisa para você, você não me chama de amostrado, não? Aí, se eu chamar de amostrado, aí eu vou embora.
10: É claro que não, né?
9: Às vezes eu vou gravar um texto ali, 30 segundos.
10: Ah.
9: Tá aqui, ó, tá aí seu texto. Você tem 30
10: segundos.
9: Tu não
10: marca?
9: Não, eu gravo. Quando termina, eu digo, acho que deu 29. Quando o operador abre lá o arquivo no computador, tem lá 29 segundos. É loucura, né?
10: Olha, Haroldo Costa, funciona para os números da Mega Sena?
9: Deu 31. Ele deu 31. Quando eu erro, ele diz, rapaz, esse deu 32. Eu digo, ah, tá, errei.
10: Funciona para os números da Mega
9: Sena? É o cérebro...
10: Funciona para os números da Mega Sena esse seu talento?
9: Não, não funciona.
10: No dia que funcionar,
9: eu acho
10: tá...
9: que não.
10: Passe um númerozinho para mim, por
9: não,
10: favor.
9: Não, é mais é essa coisa do tempo mesmo, né? De gravar muito.
10: É, você tem facilidade, eu não tenho, não.
9: Calcular o tempo, é isso mesmo.
10: Eu ia entrar ao vivo, era para fazer em 2 minutos.
9: Estourava.
10: Claro, já acabou 2 minutos, meu Deus. É fazer assim, tá bom.
9: Às vezes a gente tem que gravar coisas assim que nos dão tempo, né?
10: É.
9: Ó, esse vídeo, 1 minuto. Aí eu erro, claro, eu não faço 1 minuto cravado, mas faço 1 minuto e
10: eu boto
9: e 3.
10: No celular.
9: Faço 1 minuto e 3, 1 minuto e 5. Aí você errou por 5 segundos, então não tá ruim, né?
10: Eu boto o cronômetro no celular porque eu não vou arriscar, né, gente?
9: É.
10: Tem coisa que não dá pra arriscar.
9: É porque televisão é muito tempo, mas até vídeos, né? E gravações, né? Conta cada segundo, conta, né?
10: Exatamente.
9: Mas é isso, Anny Barreto. Um bom programa pra você, uma ótima tarde e logo mais estarei lá
10: no TV Jornal. 8h45 da noite, não perca a hora, faça igual a Haroldo
9: Costa. Se o SBT não...
10: Não, mas você vai entrar de 8h45, para com
9: falando
10: isso.
9: Do SBT
10: 8h45
9: aqui, ó.
10: Da noite.
9: Atenção pessoal do SBT, nada a ver, tá? Nada de confusão com vocês. O SBT tá prometendo entregar 8h45, tá certo? E aí a gente entra...
10: E vai ser 8h45.

0: trabalho.
1: Valeu, Haroldo. Até mais tarde.
0: Muito bem, gente. 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
5: O ministro do Supremo Tribunal Federal, STF, Alexandre de Moraes, cobrou que o Ministério da Justiça e Segurança Pública e o Ministério das Relações Exteriores tomem providências para efetivar a extradição da ex-deputada Carla Zambelli da Itália para o Brasil. Moraes respondeu ao ofício enviado na semana passada ao gabinete dele, e no qual a Coordenação Geral de Extradição e Transferência de Pessoas Condenadas pedia que o Supremo enviasse ao Ministério da Justiça garantias sobre as condições em que Zambelli deve ficar presa. Tais garantias haviam sido pedidas pela Justiça italiana em meio ao processo de extradição de Zambelli, que fugiu para a Itália em junho do ano passado após ter sido condenada pelo Supremo a 10 anos e 8 meses de prisão por ter sido mentora de uma invasão ao sistema eletrônico do Conselho Nacional de Justiça, CNJ. E a Organização Mundial da Saúde, OMS, contabiliza quase 600 casos suspeitos e 139 mortes suspeitas por ebola em surtos registrados na República Democrática do Congo e em Uganda. Oficialmente, 51 casos foram confirmados em duas províncias ao norte da República Democrática do Congo, embora a própria OMS admita ter ciência de que a escala do surto na região é muito maior do que os números apontam. Em Uganda, dois casos foram confirmados na capital Kampala, ambos em pessoas que haviam passado pela República Democrática do Congo. Um dos pacientes morreu pela doença e o outro, um norte-americano, foi transferido para a Alemanha. Kevin Paes, Rádio Jornal, Rádio Notícia.
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1: Comigo, muito boa tarde para todo mundo. Boa tarde, Pernambuco. Agora são 2 horas, 15 minutos. Está começando o Rádio Livre desta quarta-feira, 20 de maio. E a gente chega com informações para todo o estado. Justiça ordena retirada de muro que impede acesso à praia em Maracaí. Pesquisa coloca Recife como a quinta pior capital em qualidade de vida no país. No Agreste, Caruaru celebra Dia Municipal das Comidas Gigantes nesta quarta-feira. No Sertão, o curso da Vigilância Sanitária orienta feirantes sobre higiene e segurança alimentar em Petrolina. Hoje à tarde será apresentado o primeiro trem vindo de Belo Horizonte para reforçar o metrô do Recife. E no nosso consultório a gente fala sobre vasectomia, como é feito esse procedimento que vem crescendo tanto no Brasil. Tem dúvidas? Quer participar do consultório? Mande a tua pergunta, a tua mensagem para o nosso WhatsApp 99147-8520. Vamos juntos até às 4 da tarde? O Rádio Livre está no ar.
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1: Justiça manda derrubar

0: Derrubar um muro irregular em uma praia turística de Pernambuco. João Lubambo é quem chega agora com as informações sobre esse muro, essa praia, essa decisão. Boa tarde, Lubambo.
1: Oi, Anne, boa tarde. Pois é, após anos de disputa judicial e protestos de moradores, a Justiça Federal de Pernambuco determinou a retirada do muro construído no pontal de Maracaípe, em Ipojuca, no litoral sul do estado. A estrutura, feita com troncos de coqueiro, vinha dificultando o acesso à praia e causando impactos ambientais na região. A decisão foi publicada no último dia 15 de maio pela 35ª Vara Federal do Estado, após uma perícia confirmar danos ambientais provocados pela obra. Segundo o laudo, o muro intensifica a erosão costeira, prejudica a vegetação e a fauna marinha, além de dificultar a circulação de pessoas e a desova de tartarugas na região. A justiça deu prazo de 15 dias para que o proprietário do terreno faça a demolição completa da estrutura e a destinação adequada dos resíduos. Caso a decisão não seja cumprida, o IBAMA e a CPRH poderão realizar a remoção e cobrar os custos do responsável pela obra. O muro foi construído em maio de 2023 pelo empresário João Vita Fragoso de Medeiros, dono de um terreno no local. Desde então, comerciantes, moradores e turistas vinham denunciando os impactos da estrutura em uma das áreas mais visitadas do litoral pernambucano. A Rádio Jornal entrou em contato com o empresário João Vita Fragoso de Medeiros para saber se ele gostaria de se pronunciar sobre a decisão judicial e ainda não teve resposta. O canal segue aberto para posicionamento. Lembrando, Anne, que cabe recurso dessa decisão.
0: Tá certo. Obrigada, João Lubambo. Esse dilema desse muro aí nas praias ali do litoral sul de Pernambuco não é de hoje, de fato, como você vem falando.
1: Essa
0: e aí...
1: questão de privatizar as praias, né?
0: Pois é. E isso vem... Só a justiça pode resolver.
1: Pois é.
0: Bem, vamos continuar acompanhando, como a gente fala, né? Os próximos capítulos dessa história. Fazer um rápido intervalo, a gente volta já já. 2h18.
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10: É já já.
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11: 2h23.
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11: Priscila Lapa, gerente de políticas públicas do Sebrae Pernambuco, hoje está com informação muito importante para o microempreendedor individual. Boa tarde, Priscila Lapa.
12: Boa tarde, Anne.
11: Gente, o microempreendedor individual, o MEI, tem até o dia 31 de maio para enviar a declaração anual do Simples Nacional, referente ao faturamento 2025. Priscila, todo MEI tem que fazer essa declaração?
12: Não, essa é uma obrigação que o MEI tem uma vez ao ano. E todo mês ele precisa emitir o seu boleto, fazer o pagamento da sua contribuição mensal e apenas se preocupar uma vez no ano com essa questão da declaração. É uma declaração extremamente simplificada, mas ela é fundamental para o funcionamento regular da atividade. Sem essa declaração, o MEI entra numa condição de irregularidade e passa a não poder mais emitir nota fiscal, passa a ter uma série de prejuízos para a atuação dele como empreendedor, como empresário. Então, a gente diz que é triângulo anual, do mesmo jeito que a gente tem a nossa declaração do imposto de renda pessoa física para fazer uma única vez no ano, o MEI também precisa fazer essa declaração uma única vez durante todo o ano.
11: Não, isso eu tinha entendido. Eu tinha falado assim, todo MEI, ou seja, todo microempreendedor.
12: Ah, entendi o MEI, Zane. Sim, todo MEI que estiver formalizado, ele precisa fazer essa preparação, é muito importante. E aí, mesmo ele fazendo só uma vez no ano, é importante ele fazer o controle dos gastos dele o ano inteiro, que é o que ele vai informar nessa declaração. Uhum. A declaração, ele precisa dizer o faturamento de um ano inteiro. E muitas vezes ele não tem essa informação disponível para colocar na sua declaração. Então, isso reforça a importância dele ter o controle mensal dos gastos dele, para que quando ele for fazer a declaração anual, ele possa até ter aí a informação completa e possa prestar contas direitinho para a Receita Federal. Mas sim, todo microempreendedor de qualquer atividade, indústria, comércio, serviço, ele precisa fazer essa declaração. É uma obrigação para todos.
11: Priscila, se esse microempreendedor individual não tiver tido faturamento em 2025, ele também precisa?
12: Também precisa. Ele entra lá na conta dele, Gov, faz o acesso à área do MEI e ele faz essa declaração de forma muito rápida. Só que ele vai informar que o faturamento foi zero, porque naquele ano ele não tinha atividade, ele não conseguiu fazer nenhuma atividade remunerada, então ele informa lá que o faturamento do ano de 2025 foi zero e faz a entrega da declaração. E aí ele fica habitante, ele fica com esse registro feito na Receita Federal e fica também considerado um MEI regular. Ele não fica irregular, mesmo que ele não tenha tido esse faturamento. É imprescindível para todos.
11: Se esse microempreendedor não enviar a declaração dentro do prazo, até o dia 31 de maio, o que, que vai acontecer? Multa, por exemplo?
12: Ele paga multa e ele já passa a ter problema para ele ter nota fiscal. Então, é fundamental não perder o prazo, porque ele vai ter esse problema depois. Ele tem que gerar a multa para pagar e também pode ficar nesse período com esse impedimento de nota fiscal, de acessar mercados, de fazer suas relações regulares com outras empresas e até mesmo vender para o governo.
11: Então, para você que é microempreendedor individual, está acabando o prazo para a declaração anual do Simples Nacional, tá? Vai lá no gov.br/MEI, faz a tua declaração anual de faturamento. Não teve faturamento, faz o que Priscila disse, diz lá que o faturamento foi zero, mas não deixa de fazer, entrega essa declaração no tempo. Priscila Lapa, muito obrigada por conversar com a gente.
12: Por nada, Anny. Um grande abraço e até a próxima quarta.
11: Um grande abraço. Toda quarta-feira, Priscila Lapa está com a gente no nosso quadro Bora Empreender. Priscila, que é gerente de políticas públicas do Sebrae Pernambuco. Gente, daqui a pouquinho tem Boca no Trombone aqui no Rádio Livre. 991478520 é o número do nosso WhatsApp para você colocar a boca no trombone, fazer denúncia, cobrança, reclamação. 991478520 é o número do nosso WhatsApp para você colocar a boca no trombone. Fazer um rápido intervalo e volto já. 2h27.
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14: O jogador brasileiro com mais gols na história de mundiais foi Ronaldo Fenômeno. 15 gols marcados em 4 torneios disputados. Porém, em uma única edição, o maior artilheiro brasileiro foi Ademir de Menezes. Marcou 9 gols em 1950.
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10: Um dos assuntos do balanço de notícias para esta quarta-feira, às 16h, o uso do FGTS para compra de armamento. Projeto que autoriza o uso do Fundo de Garantia do Tempo de Serviço para compra de armas de fogo foi aprovado pela Comissão de Segurança Pública em um minuto, sem discussão entre os parlamentares. Como a medida pode impactar a segurança pública no país? 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
10: Daqui a pouco no consultório, como é feita uma vasectomia? 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
10: É já já.
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11: 2h32.
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11: Gente, no sertão, o curso da Vigilância Sanitária orienta feirantes sobre higiene e segurança alimentar. Isso está acontecendo na cidade de Petrolina? E a Diane Almeida quem conta os detalhes. Boa tarde, Adiane.
21: Boa tarde, Anne Barreto. Muito boa tarde para você e para todos. Uma excelente quarta-feira. E nesta quarta-feira, exatamente hoje, a partir das 19 horas, a Vigilância Sanitária em Petrolina vai iniciar capacitações para os feirantes da cidade. Detalhes com a Cássio Andrade, diretor-presidente da Vigilância Sanitária. Boa tarde.
22: Boa tarde, isso mesmo. A gente, enquanto Vigilância Sanitária do município de Petrolina, tem tido durante todo esse processo de gestão um processo de aproximação com o setor regulado. E agora chega a vez dos feirantes e aí surge aquela preocupação e aquele olhar especial sobre como esses produtos estão sendo manipulados por esses feirantes para que chegue de maneira efetivamente de qualidade para os nossos consumidores. Então, pensando nisso, a gente pensou em fazer esse

0: vegetal, ou seja, verduras, frutas, todos os processos de leguminosas que fazem essa oferta dentro de Feira Livre. Então, é um momento de aproximação, de diálogo, onde a gente vai discutir técnicas simples, que a gente chama de tecnologias leves, como é que a gente pode aplicar coisas básicas, como a higiene pessoal do manipulador de alimentos, sobre estruturas básicas, sobre quem manipula alimento não pode manipular dinheiro, ou se manipular o dinheiro precisa higienizar as mãos antes de retornar para o processo de manipulação desses alimentos, e como esses alimentos eles devem ser expostos, como eles devem ser manipulados e acondicionados para poder manter a qualidade. Então, são coisas simples que, com orientação, com diálogo, a vigilância sanitária bem próximo do setor regulado, garantindo assim alimento seguro na mesa da população.
1: Caso alguém tenha ali informações, frigoríficos, açougues clandestinos, qual o número para que a gente possa denunciar?
0: A vigilância sanitária trabalha ativamente dentro do processo de vigilância ativa e vigilância passiva, e é justamente nessa vigilância passiva que a gente recebe as demandas via ouvidoria da população. Então, a gente tem dois canais, que é através do 156, que é o canal da ouvidoria, mas também através do nosso WhatsApp, que é o canal mais fácil hoje que todo mundo tem acesso, 879-8844-2540. Que você pode entrar, pode mandar denúncias também, inclusive de maneira anônima, onde se preserva todo o dado de quem fez a denúncia, porque o nosso objetivo é sanar o problema e levar saúde de qualidade para a população.
1: É isso, saúde e segurança alimentar em primeiro lugar. Então acontece hoje no IGPREV, a partir das 19 horas, essa capacitação para quem trabalha com produtos de origem animal, os feirantes aqui da nossa cidade. Obrigada, Acácio.
0: A gente que agradece o espaço, vamos lá, todos convidados a hoje para todos os produtos de origem animal e na próxima quarta-feira, dia 27, para produtos de origem vegetal.
1: Edjane Almeida, Rádio Jornal, Rádio Notícia.
2: Obrigada, Edjane. Para quem mora na capital pernambucana, Recife está entre as cinco capitais do Brasil com a pior qualidade de vida. O levantamento apontou essa realidade aqui da capital de Pernambuco e João Lubambo está de volta com esses detalhes. O que que foi avaliado aí, hein, João Lubambo?
3: Oi, Anne. Pois é, foi o que apontou o Índice de Progresso Social de 2026. O levantamento analisou mais de 5 mil municípios brasileiros com base em indicadores sociais e ambientais. A capital pernambucana aparece na 23ª posição entre as 27 capitais do país, ficando à frente apenas de Salvador, Maceió, Macapá e Porto Velho. E aí, respondendo você, Anne, o estudo, ele avalia critérios como acesso à saúde, moradia, segurança, educação, inclusão social e oportunidades. No Recife, o melhor desempenho foi no item Fundamentos do Bem-Estar, com média de 70,72. Já o pior resultado foi no pilar Oportunidades, com apenas 51,62. No recorte por estados, Pernambuco aparece na 16ª posição no ranking nacional, com média abaixo da nacional. Entre as capitais, Curitiba leva a melhor no ranking, lidera ele no quesito qualidade de vida do Brasil. Já Fernando de Noronha teve o melhor desempenho entre os municípios pernambucanos, Ani.
2: Olha aí, Fernando de Noronha, né? Tem outra qualidade de vida,
3: É,
2: né?
3: bem distante do
2: Bem
3: estado, né?
2: distante, é verdade, né, gente? Do outro lado do
3: Oceano.
2: oceano. Bem, mas Recife está aí entre as piores capitais com qualidade de vida.
3: Em quesitos
2: já
3: importantes, né?
2: bem importantes. A gente já tinha falado do trânsito,
3: Pois é,
2: né? O
3: que foi o
2: pior do
3: pior, né?
2: Brasil.
3: Liderou.
2: E agora outros quesitos aí
3: Que envolve a qualidade de vida, né?
2: a gente que lute, né? A gente que
3: Pois é.
2: lute. Bem, obrigada, Lubambo, pelas
3: Valeu, Anne.
2: informações. Vamos seguindo aqui, o Ministério Público de Pernambuco e o Tribunal Superior Eleitoral intensificam ações contra fake news e uso irregular da inteligência artificial nas eleições. Essa eleição vai ser ainda mais desafiadora quando a gente fala de inteligência artificial, quando a gente fala de informações pela internet, por exemplo. Mas Ernesto Pereira é quem traz os detalhes.
4: Com as eleições cada vez mais próximas, a preocupação de especialistas se volta à informação, ou melhor, à desinformação. Em um cenário onde a inteligência artificial está cada vez mais presente na internet, muitos ficam na dúvida em saber se determinado conteúdo é real ou artificial. E com aparatos como deepfakes, que imita rosto e voz de pessoas, aí que o cuidado tem que ser redobrado. Em combate a essa realidade, o Tribunal Superior Eleitoral, TSE, lançou a Resolução número 23.610, de 2026, para tratar e combater o mau uso da inteligência artificial. Além do TSE, outros órgãos também vêm se mobilizando para preservar a integridade do processo.

0: acesso antes, durante e depois das eleições. Aqui no estado, o Ministério Público de Pernambuco acompanha de perto o período pré-eleitoral. Nesse sentido, o coordenador do Núcleo de Apoio às Atividades Eleitorais e promotor de justiça do MEP, André Ângelo de Almeida, explica o papel da responsabilidade solidária das Big Techs.
1: Dentre várias medidas, essa é uma que ela é essencial para que a gente possa, então, combater o bom combate, né? Porque precisa dessa parceria das redes sociais e foi disciplinado, então, que as redes sociais, as empresas de tecnologia, terão que apresentar planos de conformidade e criar canais diretos de denúncia. Né? Ao serem notificadas de que tem um conteúdo ilícito ali, as redes sociais deverão cessar o impulsionamento e o acesso imediatamente, né? Com multa de 5 a 30 mil por descumprimento. E dentro das bibliotecas, por exemplo, do Meta, do Facebook, nós conseguimos saber quem é que está impulsionando, quem é que está patrocinando.
0: Outra medida que tem o objetivo de auxiliar no combate à desinformação no período eleitoral é a janela de silêncio, como explica o promotor.
1: Essa janela de silêncio é uma novidade, né? Porque ela está
0: Sim.
1: expressamente prevista na Resolução 23.610 de 2026. É uma resolução que foi aqui de fevereiro, então é algo bem recente. E essa parte da janela de silêncio, ela é uma proibição total de postagens com conteúdos modificados por IA nas redes sociais no período de 72 horas antes da votação e até 24 horas após o encerramento das eleições. Não é que não se possa fazer postagens, né? A questão ela é atinente, ela é dirigida a conteúdos modificados por IA.
0: Recentemente, o Ministério Público de Pernambuco participou do primeiro Congresso do Tribunal Regional Eleitoral de Pernambuco, TREPE, e do terceiro Congresso Integrado de Direito Eleitoral. Na ocasião, foi falada sobre os perigos da inteligência artificial nas eleições. No evento, foi lembrado que a IA deve ser usada como ferramenta de ajuda e não para o uso de poder econômico e político. Ernesto Pereira, Rádio Jornal, Rádio Notícia.
2: É isso, minha gente. Agora vamos falar sobre cultura e tradição? A gente vai falar agora com Cristiano Bassan, que traz informações sobre comidas gigantes que celebram cultura e tradição no São João de Caruaru. Que comidas gigantes são essas, Bassan? Boa tarde.
3: Oi, Anne, boa tarde para você. Sabe que o São João de Caruaru é conhecido, né, pela pamonha gigante, cuscuz gigante, enfim. Então, nesta quarta-feira, acontece a realização do Dia Municipal das Comidas Gigantes, que é promovida pela Fundação de Cultura de Caruaru. O evento acontece a partir das 7 da noite, na rua Joaquim Serra, no bairro do Caiocá, reunindo algumas das manifestações mais emblemáticas do maior e melhor São João do mundo. Ao todo, 55 comidas gigantes estarão expostas durante a celebração, representando aí parte das mais de 70 iguarias que integram o calendário junino deste ano. Então, participam da programação integrantes da Federação das Comidas Gigantes, a Associação das Comidas Gigantes, a União das Comidas Gigantes e o Circuito das Comidas Gigantes, além de representantes independentes que ajudam a manter viva a tradição cultural no município. Então, mais do que uma tradição gastronômica, as comidas gigantes simbolizam aí o envolvimento das comunidades, a preservação de um costume que atravessa gerações em Caruaru. Entre as delícias que poderão ser apreciadas pelo público estão bolo de fubá, bolo de milho, caldinho de macaxeira, pé de moleque e diversas outras receitas típicas que fazem parte da identidade cultural da cidade, Anne. Deu água na
2: Rapaz,
3: boca,
2: deu
3: né?
2: mesmo. Eu fiquei aqui pensando. Jesus, pode comer tudo?
3: É, sim, pode
2: Pode
3: sim.
2: chegar e provar tudo?
3: Pode sim.
2: Porque não daria para escolher, né, gente?
3: E não só comer, como também vai ter muito forró para animar os moradores e os visitantes com as bandas Cheiro de Sanfona e Caru Forró, reforçando aí o clima junino que já desde abril o Caruaru vem
2: Pois é, né?
3: vivenciando.
2: Passou o carnaval, a gente já vai pensando. Agora é
3: Já
2: só o
3: vai
2: São
3: ter,
2: João.
3: é verdade.
2: Dessas comidas aí, canjica, bolo, não, pamonha, que você falou, bolo de milho, né?
3: Isso, bolo de milho, caldinho de macaxeira, pé de moleque, bolo de fubá.
2: Qual é que tu gosta mais? A que você gosta mais?
3: Rapaz, eu acho que o bolo de milho.
2: Bolo de milho?
3: Bolo de milho.
2: Fechado.
3: Agora é aquele negócio, depois que tiver lá, o que for chegando, a gente vai
2: Vai
3: comendo.
2: comendo, tem isso. Bom demais, né, minha
3: Com
2: gente?
3: certeza.
2: É isso. Obrigada, Bassan. Eu sou desse time aí. Se eu estiver no lugar, meu filho, acabou, né?
3: Depois de correr 7 km para baixar.
2: Tudo é um equilíbrio. Você
3: Exato.
2: corre, depois você vai comer bastante.
3: Isso, valeu,
2: Valeu,
3: Anne.
2: Bassan. Obrigada pelas informações. Bem, a gente vai seguindo agora aqui no Rádio Livre, falando de um outro assunto. O nosso amigo Leonardo Boris diz ser note. Você já ouviu falar esse termo, note? Essa nova forma de se referir a pessoas 60 mais ganha força e muda visão sobre envelhecimento, viu? Mas aí, você agora, Sabe o que é ser note?
4: A gente explica.
5: O termo note, sigla para New Older Living Trend, passou a integrar debates internacionais sobre longevidade e políticas de envelhecimento ativo. Japão, Coreia do Sul, Itália, Estados Unidos e Reino Unido identificam a presença crescente de adultos maduros em espaços de formação, práticas culturais, movimentos comunitários e atividades físicas. Mas o que significa o termo note? Por que essa geração entra no centro dos debates globais? A gente explica. O conceito descreve pessoas a partir dos 60 anos que vivem a maturidade com autonomia, vitalidade, vínculos fortes e projetos contínuos. Esse grupo ganha atenção por adotar movimento constante, rotina estruturada e participação ativa em ambientes culturais, sociais e educacionais. Análises sobre comportamento e saúde populacional mostram o crescimento de indivíduos maduros que priorizam estímulos intelectuais, convívio social e planejamento consistente do próprio tempo. Essa tendência acompanha transformações demográficas em vários países e reforça a necessidade de compreender formas contemporâneas de viver a maturidade. Algumas características definem o comportamento dessa geração e explicam por que ela se destaca nos debates sobre longevidade e envelhecimento ativo. Uma delas é a prática regular de atividades físicas, além do cuidado adequado do sono, a alimentação equilibrada e o autocuidado. A busca permanente por conhecimento também faz parte desse grupo, com cursos, leitura, viagens, tecnologia e participação cultural fazendo parte da rotina. Organizações internacionais de saúde destacam o impacto do envelhecimento na estrutura de cidades, no sistema de saúde, no mercado de trabalho e nas relações familiares. A geração Note chama a atenção porque demonstra caminhos viáveis para um envelhecimento ativo, com menor risco de declínio cognitivo e também maior inserção social. Nesse contexto, os Notes não negam a passagem do tempo, mas querem ter espaço na sociedade e não serem invisíveis ou obrigados a não fazer nada pela idade que têm. Esse grupo não aceita ser empurrado para fora da vida pública e social prematuramente. No movimento, não se relata uma vontade de recomeçar a vida, mas sim de dar continuidade aos projetos, aos aprendizados e aos relacionamentos. No Brasil, projeções do Instituto Brasileiro de Geografia e Estatística, IBGE, indicam que um em cada quatro brasileiros será idoso em 2060, passando dos atuais 9,2% para 25,5% da população. 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Kevin Paes para o Rádio Livre.
2: E se você que está nos ouvindo também tiver alguma dúvida sobre qualquer assunto, é só mandar para a gente. 991478520 é o número do nosso WhatsApp. 991478520. Sabe aquilo que você ouviu falar, não está entendendo? Você pode mandar para a gente a sua mensagem que a gente vai atrás da explicação. 991478520 é o número do nosso WhatsApp. Você manda sua dúvida, sua pergunta e a gente explica. Agora a gente faz um intervalo rapidinho e volta já. 2h48.
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2: Um dos assuntos do Balanço de Notícias para esta quarta-feira, às 16h, o uso do FGTS para compra de armamento. Projeto que autoriza o uso do Fundo de Garantia do Tempo de Serviço para a compra de armas de fogo foi aprovado pela Comissão de Segurança Pública em um minuto, sem discussão entre os parlamentares. Como a medida pode impactar a segurança pública no país? Participe pelo WhatsApp da Rádio Jornal. 99147-8520.
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9: 2h51.
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9: Rádio Livre está de volta falando agora sobre as novas leis que criam o Cadastro Nacional de Agressores e ampliam proteção às mulheres. Bassan, Cristiano Bassan, está de volta com os detalhes agora.
10: De volta, Anne, para falar que o presidente Luiz Inácio Lula da Silva sancionou hoje um pacote de leis voltadas ao combate da violência doméstica e à proteção das mulheres. Entre as principais medidas está a criação do Cadastro Nacional de Pessoas Condenadas por Violência contra a Mulher. O banco de dados vai reunir informações de pessoas condenadas definitivamente por crimes como feminicídio, estupro, assédio sexual, lesão corporal, perseguição e violência psicológica. O cadastro terá dados como nome, fotografia, impressões digitais e endereço dos condenados e poderá ser acessado por órgãos de segurança pública de todo o país. As informações das vítimas permanecerão em sigilo. Outra mudança facilita a concessão de medidas protetivas de urgência previstas na Lei Maria da Penha. A nova legislação também amplia as hipóteses para afastamento imediato do agressor, incluindo situações de ameaça à integridade sexual, moral e patrimonial da mulher. Além disso, o governo reforçou o uso obrigatório de tornozeleira eletrônica para agressores em casos considerados de risco. Pela nova regra, a monitoração eletrônica deve ser aplicada imediatamente quando houver ameaça à vida ou à integridade física e psicológica da vítima. Em algumas cidades, sem sede judicial, delegados também poderão determinar a medida. As sanções ocorreram durante o evento no Palácio do Planalto, que marcou os 100 dias do Pacto Brasil entre os três poderes para enfrentamento do feminicídio. Anne.
9: Tá certo, tem que mudar mesmo a legislação, né? Em muitos pontos. Obrigada aí, Cristiano Bassan. Agora a gente vai conversar com o Michael Carvalho. Michael Carvalho vai trazer informações sobre o novo trem do metrô que vai reforçar a operação do metrô do Recife, a linha Sul. Michael, boa tarde. Onde é que você está agora?
11: Oi, Anne. Boa tarde para você, para quem acompanha a Rádio Jornal. Nós falamos ao vivo aqui de um posto de combustíveis que fica na BR-232, bem pertinho do bairro do Curado. É neste posto que o governo do estado, a Companhia Brasileira de Trens Urbanos e o governo federal estão apresentando a primeira composição vinda.

0: não tomou satisfação. Está no escuridão. Os moradores pedem providência, que é uma área de alto risco de assalto.
1: Tá correto, seu Amaury. Obrigada pela sua participação. Também vamos atrás dessa resposta para o senhor. Bem, gente, esse é o Boca no Trombone de hoje. Amanhã tem mais.
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1: Fazer o nosso giro com o doutor da notícia, Kevin Paes. Boa tarde.
3: Olá, Anne, boa tarde para você, boa tarde aos ouvintes. A Comissão de Constituição e Justiça, CCJ, do Senado Federal, adiou nesta quarta-feira, após pedido de vista coletivo, a votação da proposta de emenda à Constituição, PEC, que concede autonomia financeira e orçamentária ao Banco Central. O tema deve voltar à pauta da CCJ na próxima semana. Em 2021, foi concedida ao Banco Central uma autonomia administrativa e operacional em relação ao governo, mas a instituição segue dependente do orçamento da União para as atividades que desempenha. A PEC 65 de 2023 ampliaria essa autonomia ao permitir que o Banco Central retenha recursos que obtém por meio da senhoriagem, que é a fonte da receita do Banco Central, oriunda da emissão de moedas, estimada em bilhões de reais ao ano. Kevin Paes, Rádio Jornal, Rádio Notícia.
1: Agora a gente vai para o intervalo. Na volta tem o consultório hoje falando sobre vasectomia. Até já. 3 e 6.
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1: 3 e 10.
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1: O consultório do Rádio Livre hoje vai falar sobre vasectomia. Vasectomia é um procedimento que vem crescendo muito no Brasil. Aumentou em mais de 200% na última década. E é um procedimento cirúrgico que impede os homens de ter filhos, por exemplo, né? Pode ser feito no SUS também. Por isso, a vasectomia vai ser assunto do consultório a pedido do nosso ouvinte Edilson de Paulista. E a gente vai conversar com o Dr. Eugênio Lustosa, médico urologista e cirurgião geral. Dr. Eugênio coordena o serviço de urologia do Hospital Alfa e do Hospital Miguel Arraes. Também atende no Hospital das Clínicas, Hospital Português e Santa Joana. Boa tarde, Dr. Eugênio. Seja bem-vindo.
2: Boa tarde, Ana. Muito obrigado pelo convite.
1: A gente que agradece também a sua participação aqui conosco nesse consultório. Bem, o nosso ouvinte Edilson de Paulista, que pediu esse consultório, ele mandou uma mensagem dizendo assim: eu gostaria de saber se a vasectomia tem algum tipo de ligação com a próstata, se é benéfico, se faz algum tipo de mal à próstata. Tem alguma relação, doutor Eugênio?
2: Vamos lá, veja, o canal, a vasectomia, o nome vasectomia é porque você corta um vaso, que é o canal deferente por onde passa os espermatozoides. Então, esse canal, ele desemboca, ele termina, são dois, um de cada lado, do lado direito e do lado esquerdo. Eles terminam na próstata, tá? Mas a vasectomia em si, ela não traz nenhuma alteração para a próstata. Porque ele é um procedimento que ele simplesmente faz com que o paciente não tenha espermatozoides. Mas o esperma, que é produzido em grande parte na vesícula seminal, junto com os espermatozoides e junto com o líquido da próstata, né, por isso que tem essa associação, no final eles se misturam e são ejaculados. Mas o procedimento de vasectomia, ele mexe única e exclusivamente no canal deferente, dos dois lados. E não traz nenhuma repercussão para a próstata, para o testículo, parte sexual ou questão hormonal para o paciente.
1: Então, assim, por exemplo, não tem risco de câncer de próstata, hiperplasia prostática benigna, nada disso?
2: Não. Tanto é que, assim, a maioria dos pacientes que fazem vasectomia, a boa parte são pacientes jovens, né? Que não tem problema prostático. Mas com o estilo de vida que vem mudando, como você falou, né? Está aumentando muito a vasectomia e aumentou muito também em pacientes acima de 50 anos de idade. Cada vez mais as pessoas estão deixando para mais tarde ter filho. Isso faz com que a população postergue a vasectomia para um período mais tarde na sua vida. E, coincidentemente, é a época da vida que começa a aparecer alguns sintomas relacionados à hiperplasia prostática.
1: Mas aí não tem relação com o procedimento, né?
2: Não, é uma relação, é uma coincidência mais do momento que ele faz, da vida que ele está participando, que ele está naquele momento da vida. Então, ele pode fazer uma associação em relação a isso, também como associação de dificuldade de ereção, que às vezes o paciente faz, mas isso não tem relação com o procedimento em si.
1: O senhor falou, estava explicando aqui, que a vasectomia, né, vai cortar ali o vaso. Com relação às técnicas que são usadas hoje, elas também avançaram?
2: Sim, veja, a técnica da vasectomia, ela é muito simples, né? Então, é um procedimento que sempre foi simples. Você vai fazer a secção, né? Você vai cortar um pedaço do canal deferente de cada lado, amarrar. Existem técnicas que a gente cauteriza, né? Cauterizar é queimar com um bisturi. Você pode everter o canal, virar ao contrário, para diminuir as possibilidades dele ter algum tipo de recanalização. E uma técnica menos invasiva que existe é uma técnica que você não usa bisturi, não usa uma lâmina. Isso, você usa uma pinça bem fina que ela vai divulsionar a pele. E você consegue pescar, como a gente usa assim no termo assim, no dia a dia, pegar esse canal deferente sem precisar usar o bisturi. Então, o que existe de menos invasivo, mais moderno, é uma coisa bem simples, que é um kitzinho de cirurgia que a maioria dos hospitais hoje em dia tem, que o médico usa, aumenta um pouco a segurança do paciente, sentir mais à vontade de saber que não vai ter uma lâmina. Às vezes o paciente tem algum trauma, algum medo de lâmina, de agulha, e saber que, em algumas vezes, nem ponto se precisa dar, porque a pele, o corte que a gente faz é tão pequeno que que ele vai colar assim em ponto.
1: E é uma cirurgia rápida?
2: Sim, é uma cirurgia bem rápida. É claro que tem todos os cuidados que devem ter qualquer tipo de cirurgia, independente da idade do paciente, a gente sempre faz alguns exames pré-operatórios, uma consulta longa. Tem que lembrar que a vasectomia existe, alguns pré-requisitos para o paciente fazer a vasectomia em relação ao tempo em que ele dá a entrada e o tempo que é autorizado. Mas o ato cirúrgico, o momento da cirurgia em si é bem rápido.
1: Bem, doutor Dimas Antunes, que também é médico urologista, está com a gente nesse consultório. Doutor Dimas é presidente da Sociedade Brasileira de Urologia Seccional Pernambuco, atende no Hospital dos Servidores aqui do Estado, é professor da Faculdade de Medicina da Uninassal e está com a gente aqui no consultório. Boa tarde, doutor Dimas, seja bem-vindo.
3: Boa tarde, Anne. Boa tarde, Eugênia e todos os amigos aí da Rádio Jornal. Vamos em frente. Eu já vi que já introduziu o assunto, desculpe o atraso, mas vamos em frente.
1: Fique tranquilo, doutor Dimas, esse consultório ele foi pedido por um dos nossos ouvintes, Adilson, de Paulista, né, que queria saber a relação aí, se teria relação entre a vasectomia e problemas na próstata, ou se seria benigno, mas benigno para a próstata, eita, quase que não sai, mas o doutor Eugênio acabou explicando aqui que não vai ter relação, né, com relação a problemas na próstata, por exemplo. Agora, doutor Eugênio, deu a deixa aqui para o senhor falando sobre pré-requisitos para fazer a vasectomia, né, que vocês avaliam. Então, que pré-requisitos são esses, doutor?
3: É, assim, aqui no Brasil, né, desde 2023, se não me engano, a gente teve uma alteração na legislação em cima de vasectomia, né? Então, hoje, né, desde 2023 para cá, oficialmente, todo homem com 21 anos ou mais, ou dois ou mais filhos, ele pode fazer a cirurgia esterilizadora masculina, que é a cirurgia de vasectomia. Outra modificação que houve nessa questão legal é em cima da obrigatoriedade do cônjuge, ou seja, do caso da esposa, de assinar um termo de consentimento, consentindo que o marido fizesse a cirurgia de vasectomia. Hoje em dia isso não é mais obrigatório, né? E em relação à avaliação médica propriamente dita, né, uma vez que o paciente tem esses requisitos, a gente pode ter uma contraindicação formal, pontual ali, fazendo o exame físico do paciente, mas geralmente vai tudo muito bem, né? A gente não tem nenhuma grande contraindicação médica para realizar o procedimento. É, eventualmente, o paciente estiver abalado psicologicamente, etc., depois que a gente explique tudo para o paciente e ele tem alguma dúvida, eventualmente pode ser que a gente peça uma avaliação psicológica. Até pouco tempo atrás, inclusive, muitas seguradoras obrigavam a avaliação psicológica pré-vasectomia. Hoje em dia, isso caiu por terra. É óbvio que cabe a avaliação do médico assistente se esse paciente precisa ou não de uma atenção à saúde mental, mas, de regra, não é necessário.
1: Como é que é o pós-operatório, doutor Dimas?
3: É, como a gente já tinha adiantado, a vasectomia é uma cirurgia de pequeno porte, né? Geralmente, a gente faz... muitas pessoas têm preferência, eu sou uma delas, em fazer com sedação. Então, o paciente vai para o bloco cirúrgico, então um ambulatório que tem uma estratégia para fazer sedação do paciente, uma sedação bem leve, né? O paciente faz a gente faz o procedimento, que dura muito rápido, né? Realmente aí são uns 15 minutos de procedimento, existem várias técnicas, como a gente adiantou, né? Você pode fazer só com funil na pele, etc. Pós-operatório, o mais importante pós-operatório imediato para esses pacientes é eles vão receber uma receita com algum remédio para tomar, um anti-inflamatório, um analgésico, mas o mais importante é usar uma roupa de baixo apertada, uma sunga, uma cueca apertada, um suspensório escrotal e fazer compressas de gelo na bolsa escrotal. Isso é bem importante, né? Eu falo para os pacientes, ó, você pode esquecer meus remédios, mas não esqueça de fazer a compressa de gelo, isso é importantíssimo, e fazer uma compressão. Do pós-operatório, pós-operatório precoce, assim, na primeira ali, semana, o paciente vai poder caminhar, etc., eventualmente pode fazer exercícios de academia com a carga mais baixa, aumenta um pouquinho a frequência, alguma coisa pode incomodar um pouco ele mais, na primeira semana ali, moto, cavalo, bicicleta, então a gente pede para ele evitar. E um dado muito importante do pós-operatório é que é o seguinte: uma vez feita a cirurgia, a maioria das cirurgias ela é bem sucedida, mas a gente gosta de confirmar isso, né? Eu não sei se a gente chegou a adiantar, mas assim, a vasectomia ela não interfere no volume do sêmen. 70% do que o homem ejacula vem da vesícula seminal, 25% a 28% vem da próstata. A gente cortou o canal deferente, que é quem leva o espermatozoide ali. Vai ter apenas 2% do volume, então não tem impacto no volume do sêmen, mas a gente vai querer a confirmação. essa confirmação vem através de um espermograma, que é um exame que ele vai fazer um exame, coletar o seu sêmen, se masturbado, está no pote, vai ser avaliado pelo laboratório, e a gente vai ver se já está zerado de espermatozoide. Geralmente a gente pede para o paciente fazer isso mais ou menos 3 meses após a cirurgia, ou pelo menos 25, 30 ejaculações para garantir o resultado, e aí sim liberar o casal. Se a esposa vinha usando um DIU, pode tirar, se tomava pílula, pode parar, se fazia coito interrompido, um método de barreira, como em cozinha, por exemplo, eles já podem evitar, porque aí o paciente já está, que a gente chama de azoospérmico. Ele tem sêmen, mas não tem mais espermatozoide.
1: Seriam 3 meses, é isso que o senhor falou?
3: Isso, mais ou menos isso. Três meses, né? Ou em 5, 30 ejaculações ou mais.
1: Uhum. Agora, doutor Eugênio, e quanto tempo depois do procedimento esse homem pode voltar à vida sexual? Mesmo com essa... sem saber ainda se está tudo certo, se foi super bem sucedida, mas volta à vida sexual rapidamente também?
2: A vida sexual ele pode retomar, assim, dependendo do caso, claro. Na maioria das vezes o médico vai preferir que ele faça uma abstinência sexual por 7 dias, em média. Mas pela questão do esforço físico e do desconforto que ele pode ter ao ejacular. Ele pode ter uma vida sexual normal desde que, como o Dimas acabou de falar, desde que mantenha-se o método anticoncepcional que o casal está usando, ou barreira, ou ela está tomando a medicação, até que esse resultado do espermograma saia, e a gente tem certeza absoluta de que o paciente está apto para poder fazer suas atividades com sua parceira sem nenhum método anticoncepcional extra. Mas lembrando, né, a gente faz vasectomia também em pacientes que não são casados. E a camisinha não serve só para evitar filho.
1: Isso.
2: Então, a gente tem que lembrar que a população que não tem uma parceira fixa, que tem uma vida sexual, assim, várias parceiras, que continue usando a camisinha. A camisinha não previne só filho, não. Previne outras infecções sexualmente transmissíveis.
1: Tem uma pergunta aqui de um ouvinte, ele não se identificou, mas ele disse assim: quando minha mulher foi fazer a laqueadura, nós conversamos com o médico sobre vasectomia. E o médico falou que tem riscos de impotência. Isso é mito ou é verdade, doutor Eugênio?
2: Isso é mito. É, assim, impotência sexual, quando o paciente tem disfunção erétil, né, que é o termo que a gente usa, ele está relacionado a vários fatores. Pode ser fatores relacionados ao vaso sanguíneo, que é a quantidade de sangue que chega no pênis está menor, problemas neurológicos, problemas hormonais. Mas a vasectomia, ela não mexe em nada em nenhum desses fatores, tá? Então, o deferente, ele liga o testículo até o canalzinho da uretra. Não passa pelo pênis. Ele só vai chegar na uretra já quando o esperma está pronto. Então, não vai mexer em nada da parte de vida sexual do paciente. O que acontece, na verdade, Ana, é que alguns pacientes relatam que a vida sexual pode até melhorar. Porque a partir do momento que ele não precisa se preocupar em ter um filho, ficar estressado ou usar uma camisinha, eles acham que os casais referem que a qualidade do relacionamento dos casais melhoram quando depois faz vasectomia. Isso é um dos motivos que os pacientes levam a fazer. É se livrar de algum método anticoncepcional e poder ter uma relação mais confortável.
1: Mais tranquila, né?
2: Mais tranquila.
1: Bem, eu estou vendo aqui, tem muita gente participando hoje do consultório. Esse é um tema que mexe muito com essa questão dos homens. Deixa eu fazer uma pausa rapidinha aqui, porque aí eu volto com o doutor Eugênio, com o doutor Dimas, para responder aos ouvintes. Estou vendo aqui os áudios de vocês. Daqui a pouco a gente volta para responder a todo mundo. Até já. 3h23.
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1: 3:27.
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1: O consultório do Rádio Livre hoje está falando sobre vasectomia, esse procedimento que vem crescendo muita procura por ele, inclusive entre os homens. E nós estamos conversando com dois médicos urologistas, Dr. Eugênio Lustosa e também Dr. Dimas Antunes. Esse consultório foi pedido pelo nosso ouvinte Edilson de Paulista. Dr. Dimas, o senhor já falou aqui sobre a eficácia desse procedimento, mas se por um acaso o homem, ele se arrepender, ele pode reverter o efeito da vasectomia?
3: Perfeito. Então, assim, um discurso que a gente tem que ter com todos os pacientes que vão procurar o seu urologista para realizar a vasectomia é pensar nessa possibilidade que você perguntou aí, né? Então, o que a gente gosta de falar, já explicamos o procedimento, etc. A última parte do discurso é o seguinte: ok, fiz a vasectomia, quero ter um filho de novo. Uhum. Três possibilidades. Possibilidade número um: antes da cirurgia, o paciente congelar o sêmen. Então, ele pode ir no banco de sêmen, congela o seu sêmen. Fiz vasectomia, quero ter filho de novo, esse sêmen é descongelado para ele fazer uma fertilização in vitro. Essa decisão tem que ser tomada antes da cirurgia. A segunda possibilidade é ir diretamente aspirar, captar espermatozoides diretamente do testículo ou do epidídimo, também aí para fazer uma fertilização in vitro. Porque a gente tem que entender que um caminho foi, está fechado, né? O canal deferente está interrompido lá, mas a produção continua acontecendo. Então, ele pode aspirar também dali, mais uma vez, aí para fazer uma fertilização in vitro. E a terceira possibilidade é a cirurgia de reversão de vasectomia, no qual a gente vai tentar reconectar esses dois canais, né? A cirurgia de recanalização. Sendo que, e aí isso tem que ser colocado na balança, vasectomia, como a gente já explicou, cirurgia de 15 minutos, um furinho na pele, vai para casa no mesmo dia, sedação com anestesia local, cirurgia de pequeno porte. Reversão de vasectomia é uma cirurgia com anestesia geral, a gente tem que usar microscópio para conseguir reconectar, a gente usa um fio muito fininho para conseguir reconectar. É, muitas, às vezes uma cirurgia de uma, duas horas de cirurgia, e a chance de sucesso é boa, né, em mãos experimentadas, mas não é tão alta quanto a própria cirurgia. Então é possível ter filho depois da vasectomia? É, com essas três possibilidades que eu falei.
1: Mas, desculpa, quanto mais tempo passa, mais difícil
3: é, uhum, gente, hoje fica, né? É, o ideal é que essa, se o paciente, quanto antes ele faça a reversão, melhor chance de dar certo, né? Tem um número mágico aí de entre 8 e 10 anos, mas, mais uma vez, quanto mais, menos tempo entre a vasectomia e a reversão, maior a chance de dar certo. Mas existem casos aí, paciente que faz reversão com 11, 12 anos e eventualmente dá certo.
1: Tem ouvinte participando, muitos inclusive. Vamos colocar aqui o áudio de Sérgio.
13: Eu me chamo Sérgio Emílio. Eu fiz vasectomia em 1991, em agosto de 91. Vão fazer aí 35 anos, né? 35 anos. Eu te pergunto, tem alguma probabilidade eu ainda engravidar alguém ou não? Porque eu não me sinto à vontade. Eu não tomo nenhuma probabilidade de, como é minha esposa mesmo, eu não uso camisinha, nada com minha esposa, independente de saúde, mas eu não tenho problema nenhum lá fora, nada, é tudo em casa. Resumindo, tem alguma probabilidade de repente fecundar ou engravidar alguém?
1: Doutor Eugênio.
2: Sérgio, né? Boa tarde, isso. Sérgio. Veja, é muito difícil, tá? Se ele fez todo o protocolo que normalmente a gente solicita do paciente, como o Dimas falou, depois de 90 dias fazer um espermograma, e esse espermograma veio zerado, sem espermatozoide, então a probabilidade disso acontecer é menor do que 0,5%. E não existe nenhum protocolo, nenhuma orientação de nenhuma sociedade de que o paciente precisa ficar fazendo espermogramas de rotina. Não existe isso. Quando o médico faz a cirurgia de vasectomia, então a gente tira um segmento, um pedacinho, então ele já fica um pouco mais longe, o coto, né, que a gente chama, amarra, e aí existem outras barreiras que a gente faz. Então pode cauterizar, como eu falei antes, você queima a parte interna dele para poder fechar com um bisturi, você everte o coto e você interpõe entre os deferentes, entre os canais, alguns tecidos do próprio corpo. Então assim, é muito difícil que aconteça. É claro que a gente nunca vai poder chegar para o paciente e dizer que é impossível, tá? Mas a taxa de probabilidade que aconteça, se o médico fez tudo direitinho, se o paciente fez tudo direitinho, é menor do que 0,5%.
1: Veja, e ele disse que vai completar 35 anos, né? Então, é um bom tempo, né?
2: Exato. E a taxa de acontece mais quando o paciente faz o procedimento e logo depois do procedimento esse espermograma não zera. Por alguma questão técnica da cirurgia e esse espermograma não zerou, não ficou sem espermatozoide, e o médico vai ter que revisar essa cirurgia. Mas se ele fez tudo direitinho, a probabilidade é muito baixa.
1: Eu acho que o medo dele também, doutor, é porque para as mulheres, quando fazem a laqueadura, muitas vezes a gente vê casos de mulheres dizendo assim, não, eu era ligada, né, assim que a gente fala, há muito tempo e acabei engravidando. Homem a gente não vê muito falar, não, mas as mulheres sim. Tem muita diferença, né, de um procedimento para o outro?
2: Justamente pela questão da técnica, né? Então, a tuba uterina, ela fica dentro do abdômen. Então, quando o colega faz a cirurgia, o obstetra faz a cirurgia, ele liga o canal, ele usa técnicas também que podem, mas ele não tem muito como interpor, não pode tirar um pedaço tão grande, e isso faz com que o organismo, a tendência natural do nosso corpo é cicatrizar e refazer aquilo. Tendência natural do corpo é tentar fazer o que era natural. Então, eles procuram caminhos. Na laqueadura é mais fácil, por ser um canal mais largo, o canal da tuba uterina, né, ser mais largo, ser maior, ser mais móvel. Isso faz com que a probabilidade aumente, seja maior do que... Apesar de que também não é tão comum. Né? É porque chama atenção.
1: Chama atenção.
2: Mas não é tão comum.
1: Bem, tem outro ouvinte com a gente. Andrade mandou um áudio.
14: Boa tarde, minha querida Anne Barreto. Andrade, da quinta etapa de Rio Doce. A pergunta básica, Anne, eu já quis fazer quando era um pouco mais jovem, agora eu realmente estou mais calmo, mais tranquilo. Mas a pergunta que eu faço é, qual o risco de infecções que pode acontecer após um procedimento desse? Tive um amigo que algum tempo atrás fez e ele teve um problemazinho de infecção, enfim. Tomou remedinho, tratou, curou. Mas quais são os riscos? E hoje está tudo muito moderno, não é não? Então vamos lá. Quais são os riscos? Ok? Obrigado.
1: Obrigada também, Andrade. Doutor Dimas, tem risco de infecção?
3: Andrade fez uma pergunta boa, né? Complicação cirúrgica, né? Infecção com cirurgia de vasectomia, ela é bem incomum, né? Não vou ter um número aqui na mão, mas realmente é raro a gente ver infecção pós-vasectomia. Eventualmente a gente deixa uma pomadinha na base de antibiótico, né? Porque a região do escroto fica mais abafada, etc. Eventualmente pode acontecer um pouco de hematoma, né, na região. Isso pode acontecer, é por isso que é tão importante aí a compressa gelada, a cueca apertada, etc. Alguns pacientes podem esticar um pouquinho mais o tempo de estar um pouquinho mais sensível à região escrotal, mas para a maioria dos pacientes é uma cirurgia que vai com muita tranquilidade. Então, elencando as principais complicações seriam essas aí.
1: Uhum. Infecção não, né? Como ele coloca, né, doutor?
3: É bem raro, né? Bem raro ter infecção, muito baixa, né, a taxa de infecção pós-vasectomia. Quando você vai fazer outras cirurgias escrotais, por exemplo, cirurgia para hidrocele, que é quando o paciente tem aquele excesso de líquido na bolsa escrotal, a chance de complicar com hematoma, infecção de ferida ou recorrência da hidrocele é de 30%, então é alta.
1: Uhum.
3: Mas para a vasectomia, a chance desses fenômenos é bem mais baixa. Não, como eu falei, não tenho o número exato aqui para te dizer, mas a gente mal pega infecção pós-vasectomia, realmente é raro.
1: Tá certo, deixa eu fazer mais uma pausa aqui e a gente volta já já com outros ouvintes. Quem quiser participar, 99147-8520. Até já. 3h36.
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1: 3h40.
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1: Consultório do Rádio Livre hoje está falando sobre vasectomia e a gente está conversando aqui com dois médicos, urologistas, doutor Dimas Antunes e doutor Eugênio Lustosa. Esse consultório, ele foi um pedido do nosso ouvinte Edilson de Paulista, que estava com medo de ter alguma relação com a próstata. Doutor Eugênio já começou esse consultório dizendo que não tem relação com nenhum problema na próstata. Mas Fausto, que está ouvindo a gente, perguntou assim: veja, eu fiz vasectomia e estou com a próstata crescida agora. Aí ele pergunta assim: prejudica no tratamento da hiperplasia prostática benigna ter feito o procedimento? É a dúvida do Fausto.
2: Não, Anne, não prejudica. Tá? A vasectomia, quando a gente faz, ela é muito longe, anatomicamente falando, da próstata. Então, o corte, a cicatriz, ela não chega nem perto da próstata. E também o fato, como o Dimas falou, né? Assim, o volume de espermatozoide, que é a célula, ele é muito pequeno. Então, para a próstata, aquilo não vai fazer nenhuma alteração. Então, ele vai tratar, tanto do ponto de vista medicamentoso, se for necessário, ou se for do ponto de vista cirúrgico. E essa vasectomia não vai trazer nenhum tipo de consequência, não.
1: Doutor Dimas, o senhor falou da reversão, e o Marcelino de Camaragibe perguntou assim: qual é o procedimento menos complicado na hora da reversão? A reversão mesmo da cirurgia ou coletar os espermas do testículo que o senhor tinha colocado?
3: Tem algumas coisas que tem que ser colocadas em jogo aí. Por exemplo, a idade da parceira, né? Isso é uma coisa importante, né? Então, se a outra é o tempo da vasectomia, como eu falei, quanto menor o tempo, maior a chance de patência, né? E a gente tem que lembrar que para fazer uma fertilização in vitro, né, outra coisa que tem que ser colocada em jogo, a gente não tem como negar, que é a questão de custo mesmo, né? Então, assim, fertilização in vitro, a gente sabe que tem um valor agregado alto, etc. Para cada fertilização in vitro que aquele casal for ter para ter um filho, ele vai ter um custo agregado ali. Enquanto que na reversão de vasectomia, se eventualmente ele fez uma reversão e teve uma patência adequada, ele pode ter mais do que um filho com uma única cirurgia. Então, isso tem muita coisa que a gente já colocado em jogo, né? Mas principalmente a idade da parceira, né? O tempo da reversão da vasectomia. Então, isso tudo é colocado na balança na hora de tomar a melhor decisão para aquele casal. É risco cirúrgico do paciente, né? Então, o paciente tem um risco cirúrgico maior, é muito mais tranquilo fazer um procedimento em que ele vai aspirar o espermatozoide diretamente da bolsa escrotal, que é feito com uma pulsãozinha na bolsa escrotal, do que submeter a uma anestesia geral. Então, muita coisa é colocada na balança para tomar a decisão mais assertiva para aquele casal, né? A gente tem que ter essa definição. O homem não é infértil, a mulher não é infértil, a infertilidade é conjugal, né? Aí você vai avaliar os fatores de risco para cada um deles. Ah, será que é uma mulher que tem uma endometriose também profunda, então ela já vai ter uma dificuldade a mais, né? Vai ter um fator tubário da mulher, ela tem uma obstrução de tubo uterina, então não faz sentido fazer uma reversão de vasectomia nesse casal para ter um coito natural e engravidar, ela tem um fator tubário. Uhum. Então, tem muitas coisas que são colocadas em jogo para tomar a melhor decisão para aquele casal.
1: E aí, Maurício, como o senhor falou da reversão, Maurício perguntou assim: ah, mas é 100% garantido? Assim, escolheu fazer a reversão, seja lá qual for o médico, ele pergunta se é 100% garantido que vai dar certo.
3: Nada em medicina é 100% garantido, nada, né? Se tiver alguma coisa, fuja dessa pessoa, ninguém é 100%, mas a taxa de patência, assim, em bons serviços, gira da ordem de 85% a 90%. Isso, existe uma diferença entre patência de uma costura, ou seja, reconectou e está saindo espermatozoide no sêmen, isso é uma coisa. Eu estou falando de patência da cirurgia já ter sido bem sucedida. Uhum. Só que a gente não, não pode esquecer que do pênis para frente tem um útero para chegar. Então, uma coisa é a patência da cirurgia, a outra coisa é a chance de gravidez. Ela é menor quando você avalia as grandes estatísticas em cima de reversão. 90% de patência, mas uma taxa de gravidez menor, de 60% a 70%.
1: Bem, tem ouvinte participando também com áudios, né? Vamos ouvir o áudio desse ouvinte que ele não se identificou.
6: Oi, Anne, boa tarde, tudo bem? Anne, eu gostaria de saber quando se vai fazer esse tipo de cirurgia. Existe alguma coisa que no momento em que se vai fazer a cirurgia, essa cirurgia acabe sendo impedida de ser feita? Quais exemplos, caso tenha alguma coisa, quais exemplos poderiam ser citados?
1: Doutor Eugênio.
2: Eugênio, assim, eu estou imaginando o que é que passou, na cabeça dele está passando em relação a ter medo de fazer a cirurgia. Veja, quando o médico vai fazer o procedimento, ele sempre examina o paciente para avaliar e ver se tem alguma alteração anatômica, se tem, como o Dimas falou, alguma outra patologia, uma hidrocele, ou uma hérnia muito grande, um paciente que tem uma obesidade. Então, a gente já se prepara para isso, cirurgias mais fáceis, cirurgias mais difíceis. Na maioria das vezes, a cirurgia é fácil, independente desses fatores, tá? Então, o que pode acontecer com qualquer cirurgia, talvez, eu esteja imaginando que pode acontecer com ele, é que aconteceu alguma intercorrência durante o procedimento, uma alergia, ou um sangramento, ou algum tipo de complicação, de dificuldade técnica que o médico tenha tido na hora de achar, de encontrar esse deferente e possa ter acontecido. Tá? Não tenho como dizer para você assim, o que é que ele realmente queria perguntar, que eu fiquei um pouco na dúvida, para ser sincero. Mas eu acredito que seja mais complicações relacionadas a um ato cirúrgico, como um paciente vai fazer uma hérnia e pode, durante o procedimento, também ter alguma intercorrência, como vai fazer uma cirurgia de vesícula e pode ter uma intercorrência. Eu acho que pode ter tido uma intercorrência numa hora de fazer uma vasectomia e, claro, não contraindica uma segunda tentativa, se for necessário.
1: Mas essa avaliação pré-cirurgia que é bem importante, e, claro, né, doutor, para chegar lá. Que tipo de exames vocês fazem assim, nesse paciente?
2: De exame pré-operatório, na maioria das vezes, assim, laboratorial é exame simples que a gente sempre faz. Então, um paciente jovem que não tem nenhum problema de saúde, nenhuma comorbidade, hipertensão, diabetes ou alguma alergia, alguma coisa assim, menor de 45 anos, na maioria das vezes não precisa nem parecer cardiológico. Ele precisa de uma consulta bem feita, uma anamnese, né, que é a conversa que a gente tem com o paciente bem feito, um exame físico. E de exame laboratorial, na maioria das vezes, a gente pede exames de sangue, hemograma, para ver se tem alguma anemia, exame de glicose, exame de coagulação. São exames simples que a gente faz.
1: Doutor, a gente sabe que esse procedimento, a vasectomia, é feita no SUS, né? A vasectomia é feita lá, nos hospitais públicos. Mas qual é o caminho, assim? A pessoa tem que ir para o posto, para o posto encaminhar, para um hospital de referência. Qual é o caminho para o homem que quer fazer a vasectomia?
2: Na rede pública, tanto a nível municipal quanto a nível estadual, é esse caminho que você falou. Posto de saúde, ele encaminha para um médico, para alguma unidade de saúde que faça procedimento. Então, quando o paciente faz essa primeira consulta com o médico do posto e demonstra interesse em fazer, existe na regulação da prefeitura, do estado de Pernambuco, existem caminhos que eles mandam o paciente para serviços de referência. Então, no estado de Pernambuco, você tem todos os grandes hospitais, a maioria dos grandes hospitais, desculpe, não todos, que tenha serviço de urologia, então Getúlio Vargas, você vai ter IMIP, o Alfa faz vasectomia. Mas esses pacientes são regulados, ele não pode e não deve chegar de lá porque vai dar viagem perdida. Então ele já chega com esse encaminhamento para o médico urologista. Chegando no hospital, ele vai ser acolhido pelo médico urologista. E a maior parte dos serviços, ele tem um serviço de planejamento familiar. Tá, então, o paciente ele é oferecido ao paciente pela assistência social, na maioria das vezes, dos hospitais, uma entrevista.

0: que você faz entre você demonstrar o interesse e fazer a vasectomia, o paciente percorrer essa jornada dentro do hospital, dentro da unidade de saúde, para poder ter certeza absoluta de que é fazer, não se arrepender. Então, assim, a taxa de arrependimento é muito baixa, porque isso aí já é feito porque já aconteceu em situações anteriores. Então, a gente cria essa barreira, na verdade, assim, a maioria dos CIVs cria essa barreira, mas não é com o intuito de fazer com que o paciente saia mais satisfeito.
1: Sim. E com o intuito de que ele entenda, né?
0: Que ele
1: Tudo que
0: entenda isso aí.
1: vai realmente acontecer. Agora, tem ouvinte conosco que mandou um áudio, outro ouvinte que não se identificou.
2: Boa tarde, Anne. Boa tarde a todos vocês aí. Eu fiz a vasectomia. É um processo rápido e tranquilo. Graças a Deus, vai fazer, eu acho que uns 5 a 6 anos. E acho que não mudou em nada, não. Graças a Deus, é muito bom.
1: Olha aí, satisfeito, né? Satisfação aí.
0: Propaganda positiva.
1: É verdade. Agora, Alexandre,
3: Testemunho bom.
1: pois é, e tiveram alguns aqui, viu, doutor Dimas? Muitos homens aqui dizendo que tinham feito e tinha dado tudo certo enquanto vocês estavam falando e iam chegando aqui as mensagens. Agora, Alexandre também mandou um áudio pra gente. Vamos ouvir.
4: Boa tarde, Anne. Boa tarde a todos os ouvintes. Olha, meu nome é Alexandre Amorim, moro em Camaragibe. Eu não quero deixar pergunta, mas eu quero só deixar um testemunho. Tá? Eu fiz a minha vasectomia já faz uns 14 anos e não interferiu em nada no meu desempenho sexual. Outra coisa, se você seguir as orientações pós-cirúrgica, não vai ter problema nenhum. Eu fiz no IMIP, fui muito bem atendido. Na época tinha vaga para outros homens fazerem e a demanda era muito baixa. Então, eu aconselho a você que queira fazer, pode fazer sem medo, que o negócio é garantido, é tranquilidade, viu? Boa tarde.
1: Obrigada também, Alexandre. Outro testemunho aqui, né? Eu disse que tinha chegado
3: Um
1: vários.
3: pensamento positivo aí,
1: Exatamente.
3: exatamente.
1: E fez no SUS também, porque muita gente acaba achando, né, que é muito difícil de fazer, mas aí o doutor Eugênio trouxe o caminho e ele trouxe aqui também um testemunho. Agora, tem uma mensagem aqui do Fábio. Ele pergunta se vocês já falaram sobre essa questão de, ah, vai continuar tudo ok com relação à vida sexual, mas ele fez uma pergunta sobre a questão da ejaculação e sobre o desejo sexual, se vai mudar alguma coisa, doutor Dimas.
3: Perfeito. Esse é outro discurso interessante para ter antes da cirurgia, né? Então, a gente já entendeu em relação à mudança do volume, não tem, praticamente não tem mudança do volume, né? A gente tirou 2% de um volume ejaculado médio de 2 ml, é imperceptível a olho nu. Pegar um pote de volume que fez vasectomia, outro que não fez, e botar na frente, você não sabe quem fez e quem não fez. Então, macroscopicamente, a gente não tem essa diferença. Desejo, né, libido, apetite sexual, não tem nenhuma interferência no paciente que fez vasectomia. E é muito importante deixar isso bem claro no pré, porque existe um fenômeno chamado de fenômeno nocebo, né? A gente conhece o fenômeno placebo, né? Eu vou te dar uma pílula aqui que não tem nada, você vai achar que está tomando alguma coisa e você vai ter um efeito benéfico. Mas existe o efeito, o reverso disso aí, que é o efeito nocebo, know the knowledge, de saber em inglês. Então, assim, saber que pode acontecer alguma coisa leva alguns homens a intuitivamente ter, né? Então, assim, ele acha que vai interferir e ele fica tão abalado psicologicamente com aquilo ali que ele cria aquilo ali, né? Então, diz, doutor, eu fiz a cirurgia, agora estou com disfunção erétil. Doutor, estou com ejaculação precoce depois da cirurgia. Doutor, não tem mais desejo mais nenhum, tal, tal, tal. Veja, isso não, tecnicamente, isso não tem como acontecer. Como a gente já comentou, a gente está mexendo num canal que leva espermatozoide, passa longe de qualquer nervo, não tem nada em relação à ereção. E libido, apetite sexual, está atrelado muito mais à cabeça, né, e hormônios como testosterona do que alguma coisa periférica. Então, não existe nenhum abalo na vida sexual do paciente pós-vasectomia, desde que, mais uma vez, a gente explique muito bem isso no pré-operatório para não surgir o danado do efeito nocebo.
1: Tá certo, tá chegando aqui um áudio. Eu não vou conseguir colocar esse áudio, mas ele tá perguntando, o nosso ouvinte, com relação ao prazo desse exame do espermograma. Assim, tem que ser feito com quanto tempo antes da cirurgia, doutor Eugênio? Após.
0: Após a vasectomia. Se a gente está falando da vasectomia, em média 90 dias, ou 25, 30 ejaculações. Tem gente que, assim, depende da literatura, mas na maioria das vezes que a gente vai ler é 25 ejaculações ou 3 meses.
1: Ele está dizendo aqui, é um áudio que eu estou transcrevendo, tá, gente? Porque eu não vou conseguir colocar, mas o que ele diz assim que fez.

0: não fez, desculpa, não fez no prazo e já passaram-se assim uns 2 anos, se ele deveria fazer, deve fazer?
1: Importante, né, Anne? Assim, só para ele ficar um pouco mais tranquilo, né, e não ter nenhuma intercorrência, nenhuma surpresa. É importante fazer, mas não do ponto de vista de saúde, do ponto de vista de tirar essa dúvida para ele. Porque provavelmente, a probabilidade é que dê tudo bem, que mas para ele ficar tranquilo certo, e a esposa, né, também ficar tranquila.
0: Cleiton do Pini, eu sei que o áudio é seu, estou transcrevendo aqui, mas como não vai dar mais tempo de colocar esse áudio no ar, tentei fazer aqui as suas perguntas, ele está agradecendo aqui, então faz aí esse teu exame para ver como é que está tudo, mas deve estar tudo certo, sim. Para Edilson, que pediu esse consultório, não tem problema, para todos os ouvintes que também tiveram dúvidas com relação à próstata, tanto o Dr. Eugênio quanto o Dr. Dimas tranquilizaram aqui vocês, não tem nada a ver com problemas na próstata, e se você vier a ter problema na próstata por outro problema, não vai ter nenhuma dificuldade com o tratamento. Vou encerrando o consultório de hoje, Dr. Eugênio, muito bom poder lhe conhecer, conversar com o senhor, entender um pouco mais desses procedimentos, e veja aqui quantos ouvintes participando, né, e tirando dúvidas, então muito obrigada pela sua participação.
1: Eu que agradeço, estou à disposição, sempre que precisar. Com o Dimas, de preferência, né, Dimas? Semana que vem a gente vai estar junto também, por coincidência, mas é um prazer.
0: Olha, doutor Eugênio, ele atende aqui no Hospital Alfa, no Hospital Miguel Arraes, no Hospital das Clínicas, no Hospital Português, no Hospital Santa Joana. Quer deixar alguma rede social, algum telefone? Doutor, fica à vontade, viu?
1: Não, assim, doutor Eugênio Lustosa é minha rede social, mas estamos à disposição no Hospital Alfa, para a população, porque, assim, a gente sabe que a audiência... A grande da gente é SUS, a gente tem muito no estado. E a regulação, ela tem um programa de Cuida-PE, que a gente faz muita vasectomia. Então, a fila realmente, como o colega falou aí, é rápida. Existe fila, mas é rápida. É um procedimento tecnicamente simples. Então, fiquem à vontade, se precisar do serviço, o estado está à vontade lá.
0: Obrigada, doutor Eugênio. Obrigada também ao doutor Dimas Antunes, que sempre está com a gente aqui no consultório. Mais um no consultório. Falando aqui com os nossos ouvintes. Doutor, agradeço demais. Também, se quiser deixar alguma rede social, algum telefone, fica à vontade.
2: Perfeito. Eu que agradeço o convite mais uma vez. Aí é um prazer aí, ainda mais com o Eugênio mesmo. É, o cara conta firmíssimo aí, cara, vem demais. É, minha mídia social do Instagram é Dr. Dimas Antunes. Né? E assim, apesar de não trabalhar no SUS, lá no servidor do Estado, no Hospital Servidor do Estado, eu tenho minha vida privada, mas no Hospital Servidor do Estado a gente também tem serviço de realização de vasectomia. A demanda é um pouco mais curta, né? O perfil do paciente é um pouquinho diferente, né? Mas a gente também fica à disposição.
0: Obrigada, doutores. Sejam sempre muito bem-vindos. Esse foi o consultório do Rádio Livre hoje. A produção foi de Gabriela Bento, trabalhos técnicos de Big Alves, Elivelton Henrique e João Alves. Na coordenação de jornalismo, Vitor Tavares. Vem aí o balanço de notícias com o Edinaldo Santos para quem está no interior, o Forró na Jornal. Uma ótima tarde, gente. Até amanhã.
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1: O senador e presidenciável Flávio Bolsonaro do PL segurou a relação que tinha com o ex-banqueiro Daniel Forcaro para passar o prazo de desincompatibilização e segurar eventual pressão pela troca da candidatura dele. Nesta semana, após a revelação de que Flávio se encontrou com Forcaro depois de ser preso, Bolsonaro voltou a sinalizar para o partido que a candidatura do filho está mantida e que não há plano B. Parlamentares do PL relatam que Flávio havia negado internamente qualquer vulnerabilidade com o caso Master quando o tema ganhou fôlego no Congresso após o Carnaval. Publicamente, ele havia negado também relação com Forcaro em março, quando a colunista Mônica Bergamo, da Folha de São Paulo, revelou que o celular de Flávio estava na agenda do ex-banqueiro. E quase 52% dos cursos de formação de professores na modalidade de Educação à Distância, EAD, ficaram com o conceito ENAD 1 ou 2. São 682 cursos à distância nas faixas mais baixas do indicador de qualidade dos cursos de graduação. O conceito ENAD foi calculado com base no desempenho de alunos concluintes que participaram da Prova Nacional de Docentes, PND, aplicada em outubro do ano passado. Os dados foram divulgados pelo Ministério da Educação nesta quarta-feira, data que marca o Dia Nacional do Pedagogo. O resultado mostra um cenário preocupante na formação de professores, já que 60% dos participantes eram concluintes de cursos EAD, o que reforça uma preferência por cursos à distância, que tendem a ter conceitos mais baixos.
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1: Pois é, vamos saber como é que está o trânsito agora no Recife, região metropolitana. Na Zona Norte, trânsito intenso na Avenida Conselheiro Rosa e Silva. Na Zona Oeste, movimentação moderada de veículos na Estrada dos Remédios. Em Jaboatão dos Guararapes, a Avenida Bernardo Vieira de Melo tem retenções moderadas. Já em Olinda, o fluxo de veículos é intenso na Avenida Panordestina para quem segue sentido paulista. Kevin Paes, Rádio Jornal, Rádio Notícias.
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2: 4:04.
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2: Eita,

0: Eu quis dizer, eita, que coisa boa voltar mais uma vez ao programa Balanço de Notícias, que está começando agora aqui pela Rádio Jornal. Um grande abraço, hoje é quarta-feira, dia 20 de maio de 2026. É isso aí, gente, chegou a hora. O Balanço de Notícias começa agora.
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0: Muito obrigado pela sua companhia, pela sua audiência, pela sua participação neste programa. Vamos colocar aí onde você está nos escutando, no radinho ou em qualquer plataforma. 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

0: Tivemos a pesquisa do Instituto Datafolha. Eu vi uma outra do Instituto Real Time Big Data. Não é Big Hours, é Big Data, viu? Também foi uma pesquisa desenvolvida e mostrada em público. E recentemente, as pesquisas revelaram que 71% dos brasileiros são a favor da escala, do fim da escala 6x1. 6 dias trabalhados e um de descanso, que é o que ocorre hoje. Com a expectativa pela redução na jornada de trabalho para a implementação de uma jornada 5x2, ou seja, 5 dias trabalhados e 2 de descanso. Outros 23% dos brasileiros são contrários à proposta e 6% não souberam ou não quiseram responder. Segundo a pesquisa, a proposta é aprovada por eleitores de todos os possíveis candidatos à presidência da República. Só que a maioria está entre os eleitores de Luiz Inácio Lula da Silva, do PT. 84% dos eleitores de Lula são favoráveis à redução da jornada de trabalho. 14% apenas são contrários. Outros 2% não responderam. Entre os eleitores de Flávio Bolsonaro, do PL, 59% são favoráveis, 30% contrários. Outros 11% não responderam. Entre os eleitores de Ronaldo Caiado, do PSD, 66% são favoráveis e 25% contrários. Ainda 9% não responderam. Entre os eleitores de Zema, do Partido Novo, 52% são favoráveis e 45% são contrários à redução da jornada de trabalho. Outros 9% não responderam. Entre os eleitores de Renan Santos, do Missão, 56% são favoráveis e 43% são contrários. E ainda teve 1% que não quis responder. Bom, minha gente, a proposta de emenda à Constituição, a PEC, que trata do tema, deve ser analisada pela Câmara dos Deputados ainda neste final de mês. Há ainda um projeto de lei do governo Lula enviado ao Congresso que define o limite de 40 horas trabalhadas por semana e prevê 2 dias de descanso para o trabalhador brasileiro. Agora, quais são os prós e os contras da redução de trabalho, segundo os especialistas? O resumo é o seguinte. Os contras, e também aqueles que acham que vai haver riscos econômicos se houver a redução da jornada de trabalho. Os contras dizem que vai ter aumento de custos e preços, que vai acontecer perdas de postos de trabalho e vai haver impacto nas empresas, podendo gerar demissões. Agora, os prós para a redução da jornada, aqueles que são favoráveis, apontam os seguintes benefícios: saúde e qualidade de vida, diminuição do esgotamento profissional, manutenção salarial, geração de empregos e o consenso social, ou seja, 71% da população brasileira apoia o fim da escala 6x1. Daqui a pouco eu vou detalhar um pouquinho mais de cada item desse, tanto dos que são contra como dos que são favoráveis. Mas aí chegou a pergunta para você, que vai me dar o prazer mais uma vez de aparecer aqui no nosso WhatsApp. Eu pergunto, as pesquisas mostram que 71% da população brasileira apoia o fim da escala 6x1. E você, também apoia o fim da escala 6x1? Você concorda com a pesquisa que aponta 71% da população brasileira gostaria de ver a redução da jornada de trabalho, o fim da escala 6x1? Você também concorda? Me dê a sua opinião aqui no WhatsApp da Rádio Jornal.
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0: Bom, além da opinião do povo, né, que a gente gosta muito de ouvir o povo nessas horas, até por temas interessantes como esse, daqui a pouco o povo vai dizer se apoia

0: o fim da escala 6x1. Se apoia a redução da jornada de trabalho? Na pesquisa, 71% dos brasileiros disseram que apoiam. E daqui a pouco a gente vai ter uma opinião abalizada sobre esse assunto, quando vamos ouvir o economista e especialista em gestão pública, Breno Almeida. Fala com a gente daqui a pouquinho. Agora, 4:12.
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0: É o momento de chamarmos nossos redatores, repórteres e produtores com as notícias da tarde. Olha, minha gente, 5 deputados pernambucanos apoiam emenda que permite jornada de trabalho de até 52 horas semanais. É assunto para você, viu, Gabriela Bento? Quero lhe ouvir atentamente. Me fale disso, por favor. Boa tarde.
2: Boa tarde, Ed, para você e para os ouvintes da Rádio Jornal. Pois é, em Pernambuco, 5 deputados federais apoiam a emenda do deputado Sérgio Turra, do PP do Rio Grande do Sul, que pode permitir jornada de trabalho de até 55 horas semanais. A proposta foi apresentada durante a discussão da PEC, que prevê o fim da escala 6x1 e a redução da carga horária sem corte de salário. Os parlamentares pernambucanos favoráveis ao texto são Pastor Eurico, do PSDB, Clarissa Tércio, do PP, Coronel Meira, do PL, Fernando Bezerra Coelho Filho, do União Brasil, e o Augusto Coutinho, do Republicanos. A emenda estabelece que a redução da jornada só começaria daqui a 10 anos e ainda dependeria de metas de produtividade definidas para os setores empresariais. O texto também abre espaço para acordos entre patrões e trabalhadores com carga horária de até 30%, acima do limite de 40 horas semanais, chegando a 52 horas. A proposta prevê ainda a redução da contribuição patronal ao INSS, corte do percentual do FGTS pago pelas empresas e uso de recursos do Fundo do Amparo ao trabalhador para ajudar os empresários na transição da nova jornada. O governo, no entanto, defende uma proposta sem regra de transição e sem redução salarial. Em meio às discussões, a Comissão Especial adiou para a próxima segunda-feira, dia 25, a apresentação do parecer sobre a PEC que reduz a jornada de trabalho e acaba com a escala 6x1. O texto seria divulgado nesta quarta-feira pelo relator, o deputado Léo Prates, do Republicano da Bahia, Ed.
0: Será que dá para aprovar uma proposta dessa, Gabriela?
2: Veja, as tratativas, é porque assim, a gente sabe a proposta que tem o governo, né? A gente sabe da proposta original, que é a da deputada Erika Hilton, e também tem outra do PT. Mas também tem a classe empresarial que está pressionando os deputados, né? E tem deputado que defende os interesses do público, da população em geral, mas também tem aqueles deputados que defende a classe patronal, né, que a gente chama a classe empresarial. Então,
0: e na
2: é uma
0: própria
2: disputa...
0: classe patronal, você tem os empresários que ajudam o povo, concordam com o povo, e aí a outra parte que não concorda, né?
2: Pois é, é uma discussão importante, né, que a gente tem acompanhado, mas que os dois lados não querem sair perdendo. Nem o trabalhador, lógico, ele quer um pouco mais de qualidade de vida, diminui a jornada, mas sem redução salarial. E os empresários querem fazer essa transição, os que concordam, né? Mas de maneira que não percam em rendimentos.
0: Será que eles estão olhando essas pesquisas que mostram 71% dos brasileiros apoiando a redução da jornada?
2: Quando eu estava preparando esse texto, eu vi que 12 deputados já tinham recuado, né? Porque uma coisa é você estar no calor do momento, ceder à pressão do empresariado, outra coisa é quando a informação chega ao trabalhador, que é a massa que elege, né?
0: Exatamente.
2: Enfim, eu acho
0: fica
2: que...
0: contra difícil.
2: Ontem a gente trouxe nessa pesquisa sobre a aceitação dessa PEC, que é enorme. Então eu acho que ninguém quer ficar mal com o trabalhador, ainda mais em um ano de eleição, né?
0: Difícil, né? Difícil. É loucura até.
2: Pois é, mas segunda-feira vai ter a leitura do texto e a gente
0: já
2: vai continuar
0: semana, né?
2: Isso, na segunda-feira, dia 25. A gente volta aqui no assunto.
0: Valeu, Gabi.
2: Um cheiro, Ed, até amanhã.
0: Até amanhã. Agora são 4:15. É o seguinte, gente, olha, novidade no combate à violência contra a mulher no Brasil. Presidente Lula sanciona lei que cria o cadastro de condenados por violência doméstica. Roberta Coutinho, boa tarde, me diga qual a repercussão dessa proposta.
3: Boa tarde, Edinaldo. Boa tarde aos nossos ouvintes. E é isso. O presidente Luiz Inácio Lula da Silva sancionou 3 projetos de lei que endurecem as regras de proteção às mulheres vítimas de violência doméstica. As medidas incluem a criação de um cadastro nacional de agressores e o afastamento obrigatório desse agressor do lar. As propostas foram assinadas durante um evento no Palácio do Planalto em referência aos 100 dias do Pacto Brasil entre os 3 poderes do combate ao feminicídio. Com a nova lei, os condenados por crimes contra as mulheres passarão a integrar esse cadastro nacional, acessado pelas forças de segurança de todo o país. Esse banco de dados terá informações como nome, documentos, foto, digitais e endereço do agressor. Entram no cadastro apenas os condenados, sem possibilidade de recursos, por crimes como feminicídio, estupro, assédio sexual, lesão corporal, perseguição, violência psicológica e divulgação não autorizada de conteúdo íntimo. É isso, Edinaldo.
0: Eu acho que tudo que for feito para acabar com essa matança de mulheres vale a pena olhar com carinho. Eu acho que isso pode dar certo, viu, Roberto?
3: Acredito que sim, porque agora vai ter um cadastro. Então, exatamente, veja, se alguém for procurar um emprego e ele foi condenado, tá lá no cadastro, né? Exatamente. Pode ser um pré-requisito.
0: Vai contar
3: um
0: contra ele, né?
3: Contra ele, exatamente.
0: Valeu, Robertinha.
3: Até amanhã.
0: Tchau, tchau. Agora são 4h18. Tribunal de Contas alerta para risco de retorno dos lixões aqui no estado de Pernambuco. Isso mete medo mesmo, né, João Lubambo? Boa tarde.
4: Oi, Edinaldo. Boa tarde. Pois é, o Tribunal de Contas de Pernambuco, ele voltou a alertar para o risco de reabertura de lixões no estado 3 anos após declarar o fim dos descartes irregulares de lixo em Pernambuco. Segundo o TCE, problemas de gestão em alguns municípios podem causar um retrocesso ambiental. Após denúncias e vistorias realizadas em março deste ano, o órgão identificou irregularidades em Riacho das Almas, Cachoeirinha, Oricuri, Santa Filomena e Trindade. Entre os problemas encontrados está a presença de catadores em pontos de transbordo, indicando que resíduos sólidos estão sendo descartados de forma inadequada. O TCE determinou a suspensão imediata das atividades irregulares em Riacho das Almas, Cachoeirinha e Oricuri, além da apresentação de planos de recuperação ambiental. Já em Santa Filomena e Trindade, auditorias especiais vão apurar responsabilidades. De acordo com o auditor Pedro Teixeira, alguns municípios estariam utilizando pontos provisórios para reduzir custos, sem encaminhar corretamente os resíduos aos aterros sanitários regulamentados. O problema pode favorecer o surgimento de novos lixões a céu aberto. Ainda segundo o órgão, aterros sanitários de cidades como Altinho, Escada, Salgueiro, Gravatá, Belo Jardim e Sairé apresentaram baixo índice de qualidade em 2025. No município de Rio Formoso, a situação foi considerada ainda mais grave, com índice muito baixo. O tema será debatido no Seminário Internacional da Sustentabilidade na Gestão de Resíduos Sólidos, promovido pelo Tribunal de Contas, nesta quarta e quinta-feira no Recife, Edinaldo.
0: Rapaz, você incluiu o nome da minha terra aí, Belo Jardim.
4: Infelizmente.
0: Está no nível baixo.
4: Tá baixíssimo.
0: Ô, minha terra, vamos melhorar esse negócio. Porque você vê o seguinte, você passa 3 anos com uma alternativa maravilhosa de evitar o descarte irregular de lixo. Ao invés de evoluir, os caras estão regredindo?
4: Pois é.
0: Que coisa, vamos voltar a ter os lixões nas cidades? Não pode, né, cara?
4: Prejudicial demais.
0: Não pode. Obrigado, João.
4: Valeu, Ed.
0: Agora são 4h20. O levantamento revela que o Recife tem o quinto pior índice de qualidade de vida entre as capitais brasileiras. Quem traz os detalhes é você, Cristiano Bassan.
5: Oi, Ed. O Recife apareceu entre as 5 capitais brasileiras com pior qualidade de vida do país, segundo o Índice do Progresso Social Brasil 2026. O levantamento avalia indicadores ligados a necessidades básicas da população, bem-estar e oportunidades, e revelou também um cenário preocupante no interior do estado. De acordo com o estudo, municípios pernambucanos concentram alguns dos índices mais críticos do estado, principalmente em áreas como acesso a saneamento, moradia, segurança e educação. A capital pernambucana ficou entre as piores colocadas entre as capitais brasileiras avaliadas no ranking nacional. O Índice do Progresso Social leva em consideração diversos fatores sociais e ambientais, sem utilizar indicadores econômicos como o Produto Interno Bruto. A análise mede diretamente a qualidade da vida da população a partir dos dados oficiais. Entre os principais desafios apontados para o Recife estão questões relacionadas à violência, desigualdade social e dificuldade no acesso a serviços essenciais. Já no interior do estado, cidades apresentaram um desempenho ainda mais baixo em indicadores de infraestrutura e oportunidades. Apesar do resultado negativo, especialistas destacam que o levantamento pode servir como um instrumento para direcionar as políticas públicas e investimentos em áreas prioritárias, Ed.
0: O resumo da história é que nós caímos muito nos indicadores sociais, não é isso?
5: Exato. Sobretudo a questão da violência, né? E da infraestrutura, saneamento básico, por exemplo.
0: Vamos sair desse buraco, Recife. Precisamos. Pernambuco também. Um abraço, Bassan.
5: Valeu, Ed.
0: 4:21.
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0: 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Boa tarde, Romualdo.
6: Você já pensou, Edinaldo? Boa tarde. Boa tarde a você, boa tarde ao nosso ouvinte. Já pensou? Até o mês passado, aliás, até poucas semanas atrás, o PT estava dizendo que era importante subir uma campanha nas redes sociais. E o nome da campanha era exatamente a seguinte: Congresso Inimigo do Povo. Hoje, Lula se encontra com o presidente da Câmara dos Deputados e diz, aliás, tece loas a Hugo Mota, agradecendo a gentileza e o apoio dos congressistas aos projetos do governo. Vai entender. Agora, se você quer um tempo para entender, mais tarde eu vou falar de café no Rio Mar. Eu volto já já, Edinaldo.
0: Estou lhe aguardando, Romualdo. Agora são 4:22. Olha o que eu estou falando. É hora das manchetes do Brasil e olha o que eu estou falando aqui o tempo todo. A manchete diz: Neymar foi convocado para a seleção sem condições de jogar. Eu já sabia. CBF sabe que o jogador deve ficar 10 dias parado após sentir dor na panturrilha. Flávio Bolsonaro desmantela a candidatura com contradições e muda xadrez da direita. Amiga de Lulinha diz à Polícia Federal que o apresentou ao careca do INSS e que não sabia de suspeitas. Lula assina decretos que aumenta a responsabilização das Big Techs. PEC do fim da escala 6x1, relator sugere que quem ganha mais de R$16 mil tenha jornada sem limite. Justiça manda derrubar muro de 570 metros em Praia de Pernambuco após 4 anos de disputa. Governo Trump indicia Raul Castro, ex-presidente de Cuba, por queda de aviões. E Michele chama Moraes de irmão em Cristo após ministro liberar visita de cabeleireiro a Bolsonaro. Manchetes aqui de Pernambuco trazem o seguinte: professora usa aluno fisioculturista como modelo em aula de anatomia e o vídeo viraliza. Recife tem o quinto pior índice de qualidade de vida entre capitais. Pernambuco aparece em 16º lugar entre estados. Presidente, senadora e coronel da PM, professoras e motoristas descobrem mais erros nas carteiras de trabalho. Justiça Federal manda derrubar muro, já falei sobre isso agora há pouco, mandou derrubar um muro que restringe o acesso à praia do Pontal de Maracaíba. Ela chegou lá e disse: a praia é minha, quem manda aqui sou eu, e meteu o muro ali para impedir a circulação do povo. Já pensou? Agora são 4 da tarde, mais 25 minutos. Vou aproveitar aqui para pegar outras manchetes importantes que estão surgindo de ponta a ponta do Brasil. E é sempre bom a gente acompanhar a repercussão que a gente está tendo. Tem aqui, ó, canal específico de denúncias, veto à nudez de inteligência artificial e mais. Novas regras para Big Techs focam na violência contra as mulheres. Como já falamos ainda há pouco, o governo Lula cria cadastro de condenados por violência doméstica. Flávio Bolsonaro omitiu relação com Vorcaro por medo do plano Tarcísio, dizem aliados. Alexandre de Moraes manda governo adotar medidas para Zambelli ser extraditada. Agora, 4 da tarde, 26 minutos.
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2: Nós vamos conversar aqui no Balanço de Notícias com o advogado criminalista, especialista em segurança pública, doutor Isaac Luna, que está com a gente. Doutor Isaac, muito boa tarde.
3: Boa tarde, Edinaldo. Boa tarde a todos os nossos ouvintes.
2: Muito obrigado pela participação aqui no programa. É um prazer tê-lo aqui com a gente. Queria abordar com o senhor essa informação de que a Comissão de Segurança Pública da Câmara

0: aprovou no último dia 12 de maio um projeto que autoriza o uso do Fundo de Garantia do Tempo de Serviços, o FGTS, para comprar armas de fogo. O projeto foi aprovado em cerca de um minuto, por incrível que pareça, sem discussão dos parlamentares. O texto é de autoria do deputado Marcos Pollan, lá do PL do Mato Grosso do Sul. O que a gente pode identificar numa proposta como essa, com o seu conhecimento nessa área, doutor Isaac?
1: Bom, Arnaldo, aí nós temos claramente uma questão que visa pautar o debate eleitoral. Nós estamos em ano eleitoral e nós colocamos aí na mesa, Arnaldo, dois símbolos. O símbolo do FGTS e o símbolo da segurança pública.
0: Pois não.
1: Então, tem duas etiquetas que são disputadas entre o discurso da direita e o discurso da esquerda, que foram colocados em pauta. Porque, veja, Arnaldo, a Comissão de Segurança Pública, ela é predominantemente formada por parlamentares do campo da direita e centro-direita. Então, esse projeto ser aprovado lá na Comissão de Segurança Pública não foi uma novidade. Era esperado que fosse aprovado lá, porque a direita e a extrema-direita trabalham com a pauta da segurança pública, propriamente dita, principalmente com a ideia da defesa do cidadão e principalmente aquela ideia da defesa do cidadão de bem que tem direito de se defender. Então, isso é uma pauta do discurso da direita. E, de outra banda, a direita também faz fortes críticas à CLT, de onde deriva justamente o Fundo de Garantia. Não é o FGTS. Então, nós temos aí, na verdade, Arnaldo, dois temas de disputa e de debate eleitoral. O que é importante a gente lembrar? Esse projeto não vai passar por quatro comissões. E, provavelmente, nessas outras comissões, Comissão de Finanças, Comissão de Tributação, Comissão de Trabalho e, principalmente, Comissão de Constituição e Justiça, é muito provável que esse projeto não avance, ou pelo menos não avance do jeito que está, sem contestação. Inclusive, já há a sinalização de que a esquerda irá contestar o projeto. Então, é uma sinalização, mas já cumpriu o papel. É a sinalização que bota na mesa o tema da segurança pública e o tema do FGTS.
0: E nessa polarização política que a gente vive, isso cai como uma luva para os dois lados, sem dúvida nenhuma. Agora, eu perguntarei ainda, doutor Isaac, nós temos uma população, grande parcela da população, rejeita que a população tenha facilidades para se armar. Outra parte da população considera que não, mas, ao que me parece, a maioria não gostaria de ver a população armada. O seu posicionamento pessoal sobre isso, qual seria?
1: Arnaldo, a responsabilidade por garantir a segurança é do Estado. A
0: Exato.
1: Constituição da República Federativa do Brasil atribui ao Estado brasileiro, ao Estado federal e aos Estados membros a obrigação de garantir a segurança pública. Nós não podemos, Arnaldo, sob o pretexto de dizer que há falhas nessa garantia da segurança pública, desobrigar o Estado de fazer os ajustes e garantir a segurança e atribuir ao cidadão a obrigação da autodefesa. Né? Isso é uma distorção no debate público. E o que é que nós temos, não no Brasil, Arnaldo, mas no mundo inteiro? Nós temos um levantamento objetivo de que quanto mais arma, mais violência. E quanto mais arma circulando, nós potencializamos as hipóteses de que pequenas contendas que poderiam ter sido resolvidas de maneira célere ou de maneira menos gravosa terminarem em uma tragédia, porque tem uma arma de fogo no meio. Né? A arma de fogo, ela potencializa tragédias e potencializa aquilo que nós chamamos na criminologia, Edinaldo, de crimes de proximidade. Quando o vizinho mata o vizinho, o amigo mata o amigo numa discussão de mesa de bar, um conhecido mata um conhecido de rua por conta de jogo de futebol, uma discussão de trânsito entre duas pessoas sem nenhuma passagem criminal acaba com um homicídio. Por quê? Porque tinha uma arma de fogo nessa contenda que podia ter sido resolvida de maneira menos gravosa. Então, nem nós podemos distorcer a obrigação do Estado, retirar do Estado essa obrigação e, em nome disso, colocar a responsabilidade para o cidadão, para o indivíduo da autodefesa, assim também como nós não podemos desconsiderar os números internacionais que nos alertam sobre o risco de circulação livre de arma na sociedade.
0: Aliás, doutor Isaac, basta a gente já observar o espaço que o Estado permite para o crime organizado, né? Já basta isso. E agora abrir essa perspectiva de armar mais a população, o senhor tem razão, concordo plenamente.
1: E você chama a atenção, Ednaldo, a um fato importantíssimo. Repare, um indivíduo que mora em uma área deflagrada, comandada pelo crime organizado, pode ser muito bem constrangido pelo crime organizado a usar o seu FGTS para comprar uma arma legalizada e repassar essa arma legalizada para o controle do crime organizado.
0: É verdade.
1: Isso não está fora de perspectiva e já é usado. Nós já tivemos muitos casos em que cidadãos compraram armas constrangidos, tinham condição de comprar legalmente, de ter o porte e a posse de arma, mas essa arma foi acabar na mão do crime, né? Nós não podemos desconsiderar todas essas hipóteses, né? Sempre que nós temos, Ednaldo, um debate sobre segurança pública, é muito importante que a gente coloque na mesa esse risco. O risco de que a arma legalizada, a arma comprada legalmente pelo cidadão que passou por todo o procedimento, por todo o processo, vai acabar na mão do crime, seja porque ele foi constrangido a comprar, ou seja, porque ele perdeu essa arma para o crime em um assalto, em um roubo, em um furto ou em um homicídio. Então, esse problema é um problema muito sério para ser aprovado por consenso em menos de um minuto em uma comissão de segurança pública.
0: É impressionante, realmente. E aí esse lado também de autorizar o saque de contas vinculadas ao fundo por um trabalhador ativo para comprar armas, ele teria tanta alternativa para tirar esse dinheiro de outra forma, né, doutor Isaac?
1: Sem dúvida, Ednaldo. Isso aí é um factóide eleitoral. Evidentemente que essa colocação de usar o FGTS para isso tem de fundo aí também o debate sobre o FGTS. Olha, o trabalhador tem direito a esse dinheiro é dele, o Estado não pode segurar, o Estado pode fazer com o trabalhador pode fazer com esse dinheiro o que ele quiser. A extrema-direita é signatária de uma tese de desconstrução do FGTS, de que esse valor seja repassado mensalmente, diretamente ao trabalhador, sem interferência do Estado, como essa poupança forçada. O FGTS é uma poupança forçada. A extrema-direita discorda e prega justamente o contrário. E usa essa pauta da segurança pública para reforçar isso, para dizer que o cidadão tem direito de fazer o que ele quiser com esse dinheiro, inclusive comprar uma arma para se defender dos bandidos, já que o Estado não o defende. Então, ele usa esse factoide para defender duas teses deles, a tese do fim do FGTS e a tese do armamento da população civil como tática de autodefesa, porque o Estado não é competente para defender o cidadão.
0: Que maravilha. Doutor Isaac Luna, muito obrigado. Foi muito bom ouvi-lo. Espero reencontrar o amigo aqui no nosso programa em outras oportunidades. Grande abraço.
1: Sempre à disposição, Ednaldo. Forte abraço.
0: Pronto, nós acabamos de ouvir o advogado criminalista, especialista em segurança pública, doutor Isaac Luna, falou com a gente aqui no nosso Balanço de Notícias. Agora 4h40.
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0: 4h43.
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0: Eu estava perguntando para você e você respondeu. Vamos ouvir agora o primeiro giro de participações dos nossos ouvintes. Eu perguntei, as pesquisas mostram que 71% da população brasileira apoia o fim da escala 6x1. Você também apoia? Concorda com isso? O que é que o nosso ouvinte respondeu? Alô, boa tarde.
16: Boa tarde, meu amigo Ignacio Santos. Eu sou o José Henrique, daqui da Rua do S.
0: Abraço, Zé.
16: E eu aprovo, com certeza, né? Eu já folgo domingo, mais um dia, e ganhando mais um dia, sem ser descontado na folha, pra mim vai ser ótimo. Vai ser ótimo pra mim, tá certo?
0: Ok.
16: Abraço, Ignacio, tudo bom pra você.
0: Obrigado, valeu, amigo. Ele apoia, sim, apoia com toda a força o fim da escala 6x1. Portanto, ele apoia a redução da jornada de trabalho. Alô, boa tarde.
17: Apoio não. Isso vai dar muito desemprego. Sem contar que já tem muito feriado. Feriado aqui no Brasil é boia. Feriado aqui no Brasil é boia.
0: Ok, na opinião dele, ele já pensa o contrário, né? Ele acha que isso vai gerar desemprego. Só para reforçar, onde foi admitida a redução de jornada de trabalho... Não houve desemprego, hein, gente? Não houve desemprego. Vamos aqui para mais uma opinião. Alô, boa tarde.
18: Boa tarde, Rádio Jornal. Boa tarde, amigos e ouvintes. É Alexandre, rubro negro do Detran. Eu concordo, sim. Parece uma escravidão. Eu trabalho em Lava Jato, rapaz. Até o sábado. Só tenho o domingo para poder ter um sossego com a minha família. Quando eu penso em pegar uma praia, tá chovendo. E aí? Não dá certo. Essa conta não fecha, não. Isso está errado. Só os empresários que ganham. Eu sou a favor. Fim da escala. A gente tem que ter mais tempo com a família.
0: Em síntese, ele quer dizer que o esgotamento profissional vai melhorar muito com mais um dia para a família descansar. Ele é favorável, sim, à redução da jornada de trabalho. Quem fala mais? Alô, boa tarde.
19: Boa tarde, querido Adinaldo. Aqui quem está falando é Roberto de Casa.
0: Fala, Roberto.
19: Forte. Olha, claro que eu aprovo essa proposta de diminuir, né, os dias de trabalho e aumentar os dias de descanso. Eu acho que preferencialmente sábado e domingo seriam os dias de descanso, né? Ou a combinar com o funcionário. Mas claro que tem que acabar essa escala 6x1. Isso é um absurdo, né? As pessoas têm que ter um dia não só de descanso, mas também de lazer. Um abraço grande, amigo.
0: Obrigado, meu amigo. Um abraço forte para você. Volto sempre. 4h46, última participação desse primeiro giro. Alô, boa tarde.
20: Boa tarde, Edinaldo. Eu acho que os que não querem são os empresários, entendeu? Os empresários é que não querem, porque eu acho que eles vão ter que pagar hora extra, certo? Se quiserem que o trabalhador trabalhe um dia mais de trabalho, né? Mas já foi comprovado aí em vários países aí que o brasileiro trabalhando menos produz mais. E aí? O que é que vocês têm que falar sobre isso aí? Obrigado e boa tarde a todos, diretamente de Santa Cruz do Capibaribe.
0: Santa Cruz do Capibaribe. Beleza. Obrigado. Gosto muito de Santa Cruz do Capibaribe. Bela cidade. Olha, nesse primeiro giro, a gente ainda vai ter outro, nesse primeiro giro, a maioria esmagadora dos ouvintes concorda com a redução da jornada de trabalho. Agora, 4h47.
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0: Política é o nosso assunto com o professor Eli Ferreira, como acontece aqui todas as quartas-feiras. Professor Eli, boa tarde.
22: Boa tarde, Edinaldo. Boa tarde, ouvintes.
0: Professor Eli, eu queria que o senhor comentasse a repercussão da divulgação do site The Intercept Brasil, envolvendo o senador Flávio Bolsonaro, em um cenário de pré-campanha, porque você tem realmente um desgaste político muito grande, a disputa de narrativas é grande, o impacto desses episódios também é grande, e o parlamentar que se cuide, né, para não pisar na bola, para não se expor e manchar sua imagem. Qual é o peso que isso tem na campanha eleitoral deste ano, professor Eli?
22: Edinaldo, talvez o maior problema não é ele ter ligado para o Rogério. O problema é dizer que sequer tem algum tipo de relação com ele. Uhum. E aí cai no descrédito. Esse é o grande problema. Agora, o desgaste, ele é refletido diretamente nas pesquisas. A gente vai ver que as pessoas vão mostrar um declínio maior agora no candidato Flávio Bolsonaro. Porém, eu já disse em outros momentos que pesquisa, ela não é um prognóstico, ela é um diagnóstico. O retrato do momento é esse. Não se sabe até lá se vai se perpetuar. Nós temos eleição em outubro. Caberá muito mais da habilidade daqueles que fazem oposição ao senador Flávio Bolsonaro em saber explorar a situação. Do contrário, daqui uns dias, isso desaparece. Tem que ter habilidade, saber utilizar. Agora, que o momento é um momento de desgaste, não há como negar.
0: É, e as explicações são muito esquisitas, né, professor? A cada dia que ele tenta explicar alguma coisa, ele piora a situação dele, né?
22: Edinaldo, eu já vi uma frase de um amigo certa vez, ele dizendo que quando a gente não faz, a gente voa como um condor. O condor tem um voo direcionado. Quando a gente faz, a gente voa feito morcego, tangenciando. Quem não faz, não muda de versão.
0: Filosofia pura, viu, professor? Filosofia pura.
22: É um amigo chamado Fernando Correia Filho, um advogado amigo nosso.
0: Grande abraço. Olha, o detalhe é o seguinte, o que está acontecendo agora, o que mais se comenta hoje em Brasília, é que os aliados de Flávio estão defendendo mudanças na pré-campanha dele. Isso pode ser um tiro no pé ou tem que ser feito isso mesmo?
22: Vai ter que se encontrar um caminho. E aí se fala na possibilidade, inclusive, de trocar de candidato.
0: É.
22: E aí o desgaste é muito maior. Se diz que o candidato poderia ser Michele Bolsonaro. Mas eu entendo que Michele encontra resistência dentro da própria família. Afinal de contas, Edinaldo, você acredita que os filhos vai deixar que o espólio eleitoral fique na mão da madrasta? É difícil.
0: É complicado, no mínimo complicado. E está surgindo uma notícia agora, professor Eli, que o PSDB está fazendo um movimento para lançar Aécio Neves à presidência. O que é que o senhor acha do aparecimento de uma candidatura como essa de Aécio?
22: Bem, se Aécio for candidato pelo PSDB, é simplesmente para cumprir, porque o candidato que o PSDB sonha é Ciro Gomes. Mas já disse que não quer ser candidato ao presidente da República, que vai disputar o governo do estado do Ceará.
0: Uma pesquisa recentemente apontou uma queda de 6 pontos percentuais na campanha de Flávio Bolsonaro. É um número que o senhor já esperava ou esperava mais alguma coisa?
22: Não, eu esperava isso mesmo, porque isso está mais ligado àquele eleitor que não tem muita fidelidade. Aquele que é fiel, seja de um lado ou de outro, independente do que acontecer, ele permanece. Mas é natural, existe aquele leitor volátil e se facilmente ele muda de acordo com a situação.
0: É verdade. Ok, professor, mais uma vez um grande prazer ouvir o amigo, sempre com muita tranquilidade e muita competência, e sempre me dando a oportunidade de perguntar, e agora, o Náutico engrenou, meu amigo?
22: Eu sabia que você ia perguntar sobre isso. Edinaldo, Edinaldo. Gato escaldado tem medo de água fria, Edinaldo.
0: Eita! Um abraço, professor.
22: Outro bem grande nos seus ouvintes.
0: Um abraço. Agora são 4h52.
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0: Olha, são 4h56. A A gente está perguntando hoje aqui aos nossos ouvintes sobre a redução da jornada de trabalho. Mas lembrando que pesquisas recentes mostram que 71% da população brasileira apoia o fim da escala 6x1. E você, concorda com isso? Na movimentação anterior dos ouvintes, a maioria esmagadora concorda, sim, quer a redução da jornada de trabalho. Daqui a pouco eu vou colocar mais ouvintes no ar para a gente saber quais serão as opiniões que virão. Mas se vocês se recordam, quando eu estava apresentando aqui o assunto do dia, eu falei que daria alguns detalhes um pouquinho a mais sobre os prós e os contras, segundo os especialistas. Por exemplo, quando a gente vai ver aqui o que dizem os especialistas que são contra a redução da jornada de trabalho, eles colocam impacto nas empresas, o custo para manter o salário reduzido, reduzindo o horário, pode ser insustentável para os negócios. Dizem ainda que o aumento do custo operacional vai acontecer. Setores do comércio e serviços podem sofrer com a necessidade de reescalonamento, elevando os custos gerais. Falam também do risco de precarização, ou seja, pode levar à intensificação do ritmo de trabalho, aumento do trabalho informal ou redução salarial. E falam também na inadequação operacional. Algumas funções como saúde, segurança e indústrias de turno contínuo exigem cobertura ininterrupta, dificultando a simples redução da jornada. Esses são os especialistas que colocam esses detalhes como sendo os contras à redução da jornada. Os prós, aqueles que mostram os benefícios, mostram as vantagens, os especialistas dizem: o trabalhador vai ter mais qualidade de vida, permite maior tempo com a família, descanso e qualificação profissional, saúde física e mental, reduz o estresse, a ansiedade e as taxas de falta ao emprego. Maior produtividade, trabalhadores mais descansados também apresentam maior foco de eficiência durante as horas trabalhadas. Isso é verdade. Estímulo ao emprego. A divisão de carga horária pode, em alguns cenários, demandar novas contratações para cobrir a demanda. Então, são mais ou menos esses os pensamentos colocados pelos analistas. Os prós e os contras. Os riscos e as vantagens. Daqui a pouco a gente vai ter outra rodada de ouvintes para participar aqui no programa. 4:59. Um assunto que a gente vai tratar daqui a pouquinho. Vocês estão sabendo que até a Copa do Mundo nosso programa encerra-se às 5:30 da tarde, porque às 5:30 a gente apresenta Na Cola da Seleção. Tudo sobre a seleção, até a Copa do Mundo. Mas vejam vocês. Eu tenho alertado aqui que essa convocação do Neymar foi uma precipitação. Porque Neymar não é mais o mesmo Neymar. Faz tempo, gente. Ele não está bem fisicamente, ele não está bem tecnicamente. E agora chega a informação que ele foi convocado para a seleção brasileira sem ter condições de jogo. E todo mundo viu isso no último jogo contra o Santos. O Santos tomou uma lapada do time do Curitiba. Ele saiu sentindo a panturrilha. Nem isso observaram, né? E quando foi na última segunda-feira, dia da convocação para a Copa, a seleção sabia que não se tratava apenas de uma pancada e que provavelmente seria necessário que Neymar ficasse parado 10 dias. A presença no amistoso contra o Panamá, no dia 11, no Maracanã, é totalmente incerta, porque ele deverá ficar pelo menos 10 dias parado. Então, há inclusive uma divergência aí na forma de como tratar o problema. Se é uma lesão ou só é um edema. Seja como for, a CBF aposta na recuperação. Mas será que ele vai se recuperar realmente? Então vamos aguardar, porque eu acho que foi uma grande pisada de bola. Aliás, eu continuo achando que foi uma grande pisada de bola. Pontualmente, 5 da tarde.
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0: Então, aquela rodada de participações dos nossos ouvintes que eu falei ainda há pouco, a gente vai ouvir agora, né? Eu estou perguntando, como vocês sabem, o seguinte. Primeiro, dizendo que as pesquisas mostram que 71% da população brasileira apoia o fim da escala 6x1. Você também apoia o fim da escala 6x1? Você concorda com a redução da jornada de trabalho? Vamos ouvir mais ouvintes. Alô, boa tarde.
5: Fala, Renato Santos. Boa tarde. Boa tarde, galera da Rádio Jornal que está nos ouvindo. Aqui quem fala é Geruba. Eu sou proprietário da oficina Geruba Ofnec.
0: Um abraço.
5: E sou favorável à redução da escala, né, de trabalho. Já fui CLT um dia, tá entendendo? E entendo muito bem o que é trabalhar nessa escala de 44 horas semanais. Muito complicado. Mas também é interessante, né, ressaltar que o Estado também deveria olhar para o lado da gente, né, que somos os proprietários, né, e também criar aí os incentivos fiscais, né, diminuindo a alíquota de imposto para poder oxigenar a economia das pequenas empresas. As grandes empresas vão se arrumar, como sempre, e bola para frente, mas o negócio é as pequenas empresas.
0: É verdade,
5: que pode ter um impacto negativo no início. Nada que com o tempo consiga resolver, né?
0: Uhum.
5: Mas é isso aí. Hoje é a hora do trabalhador. Amanhã temos que lutar pela nossa classe também, nós que somos proprietários.
0: Concordo.
5: É isso aí, forte abraço.
0: Concordo plenamente, ótima opinião. Volte sempre, amigo. Grande abraço e sucesso aí nos seus negócios. 5:02. Alô, boa tarde.
6: É, Edinaldo Santos, boa tarde. Santiago Roma, aqui
0: de Santiago
6: Paulista. Eu apoio sim. Inclusive tem uma empresa com funcionários. E já deu já para fazer todo o esquema de trabalho, todo o esquema, quem vai folgar, quem vai trabalhar, entendeu? De, com jeito sempre dá certo, com jeitinho sempre dá. Eu apoio sim o fim da escala 6x1.
0: Dois empresários, hein? Entraram no ar concordando, agora pedem também observação especial no momento de ajudar as empresas. É claro que isso também vai acontecer brevemente, não tenho dúvida disso. Obrigado aí aos amigos pela participação. Quem mais? Alô, boa tarde.
7: Renato Santos, boa tarde. Gostei da proposta de hoje. Só quem sabe de 6x1 é quem trabalha. A maioria desses deputados, ele tem suas fazendas, tem seus empregados, vai para lá final de semana, não está nem aí para quem trabalha 6x1. Eu sou de Limoeiro, entendeu? Trabalhei sempre em supermercado, eu tenho 30 anos de supermercado. E muitas vezes eu chego lá para ver meus filhos e voltar para cá. Não tenho tempo para nada de ficar com ele, de dar um passeio com ele. Certo?
0: Certo.
7: Mas muito obrigado aí. É aquele uma boa tarde para o ouvinte da Rádio Jornal, para você que trouxe esse fato aí direto. E eu estou de lado de 5x2. Que não existe isso aí não, rapaz. Isso é um sacrifício para o trabalhador brasileiro, principalmente quem trabalha no supermercado, é escravo, essa é a realidade. Mas obrigado por isso aí que você está fazendo. E se Deus quiser, vai ser aprovado 5x2. É, tudo de bom para vocês aí.
0: Obrigado.
7: E eu estou esperando, né? Vamos ganhar os trabalhadores, principalmente no supermercado, que são escravos. Chega em casa, só vê o filho e volta para outro dia para trabalhar. Essa é a realidade.
0: Obrigado, meu irmão. Obrigado. É a fala de um trabalhador que passa por essas dificuldades, né? Ele, portanto, apoia a redução da jornada de trabalho. Um grande abraço para esse amigo que trabalha em supermercados. Alô, boa tarde.
8: Boa tarde, Nazo Santo. Boa tarde a toda a Rádio Jornal. Boa tarde a todos os ouvintes. Meu nome é Marco Antônio de Camaragibe.
0: Bom, fala, Marco.
8: Eu sou contra 6x1, né? Porque eu trabalho 6x1. Eu trabalho de segunda a sábado. A carga horária é muito grande. Quando chega no final de semana, a gente está cansado. Sempre tem alguma coisa para fazer em casa. A gente não consegue fazer. E quando faz, chega na segunda-feira no trabalho cansado. A gente fica apelando que tem um feriado. Ah, o brasileiro gosta de feriado. Não, porque a gente está cansado. A gente quer descansar. Quando a gente consegue descansar nesse feriado, sempre a gente tem alguma coisa para fazer em casa. Agora, essas pessoas que são contra, principalmente esses deputados aí, que são a favor das 52 horas, é porque eles são vagabundos. Eles não trabalham. Eles passam a semana todinha, o mês todinho, viajando de avião para cima e para baixo, achando que estão trabalhando. Você trabalha viajar de avião, sentar num birô, dizer que tá sim, que não, votar contra ou a favor de algum projeto. Você trabalhar, vem pegar numa enxada, vem pegar num caminhão para carregar tijolo ou num caminhão para carregar de areia e tu dizer assim, não, eu realmente sou a favor de 52 horas. Eu quero ver eles fazer isso. Eles trabalham pouco e ganham muito. Agora, o trabalhador que mais trabalha é que menos ganha. Por isso a injustiça social, distribuição de renda no país. Porque quem mais trabalha, menos ganha. Obrigado pelo espaço, uma boa tarde.
0: Falou bonito, amigo. Um grande abraço para você, obrigado. Mais um para a gente fechar o assunto. Alô, boa tarde.
9: Oi, Ednaldo Santos. Aqui é João Batista, amigo, de Camaragibe.
0: Fala, João.
9: Amigo, essa diminuição que o trabalhador pensa que vai ser benefício para ele, isso é só uma jogada política para agradar hoje. Agradar entre parênteses, entendeu? Aos trabalhadores

0: ficou. Houve uma grita, como está vendo aqui, mas a redução foi se acomodando, foi se adaptando e está todo mundo lá trabalhando 5x2. Vamos ver se a gente chega a isso, né? Mas eu queria muito agradecer a todos que participaram mais uma vez do Assunto do Dia. Daqui a pouco a gente vai ter uma opinião abalizada dentro do nosso assunto, do nosso tema, que vai ser exatamente com o economista e especialista em gestão pública, Breno Almeida, daqui a pouco. Agora são 5h07.
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0: Alô, Kevin Paz.
2: Olá, Edinaldo. A Meta, dona de Facebook, do Instagram e também do WhatsApp, começou a demitir cerca de 8 mil funcionários nesta quarta-feira, como uma parte de uma reestruturação para priorizar investimento em inteligência artificial, segundo a agência Bloomberg. A informação também foi confirmada por um funcionário da Meta. A Big Tech tinha 78.865 funcionários em dezembro do ano passado, segundo a agência France Press. Os desligamentos anunciados hoje representam cerca de 10% da força total de trabalho da empresa. Ainda não se sabe se funcionários da Meta no Brasil também foram impactados. E os Estados Unidos acusaram criminalmente nesta quarta-feira Raul Castro, irmão de Fidel Castro e ex-presidente de Cuba, de 94 anos. De acordo com os autos, Castro é acusado de 4 homicídios, 2 crimes de destruição de aeronave e 1 crime de conspiração para matar cidadãos americanos. Outras 5 pessoas também são citadas como réis em uma moção dos Estados Unidos para tornar pública a acusação contra Castro. O presidente atual cubano, Miguel Díaz-Canel, afirmou que a ilha não representa uma ameaça. A expectativa é que a acusação sobre o ex-presidente cubano, que ainda não foi detalhada, envolva um incidente ocorrido há 30 anos, a derrubada de 2 aviões civis em fevereiro de 1996. O caso é considerado um dos episódios mais delicados da relação entre

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1: Pois é, vamos saber como é que está o trânsito agora no Recife, região metropolitana. Neste momento, na Zona Oeste, trânsito intenso na Avenida Maurício de Nassau. Na Zona Sul, movimentação intensa de veículos na Rua Ernesto de Paula Santos. Em Camaragibe, a Avenida Doutor Belmínio Correia tem retenções moderadas. Kevin Paes, Rádio Jornal, Rádio Notícia.
2: 5 e 10.
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2: Muito bem, na nossa entrevista agora, a gente vai entrevistar o economista e especialista em gestão pública, Breno Almeida, que está com a gente aqui para bater um papo dentro do nosso Balanço de Notícias. Alô, Breno Almeida, muito boa tarde.
3: Boa tarde, Edinaldo. Boa tarde à nossa audiência na Rádio Jornal do Comércio.
2: Grande abraço, amigo. Seja bem-vindo. Eu estou conversando Obrigado. Aqui com os ouvintes, ô Breno, desde o princípio do programa, sobre esse debate da redução da jornada de trabalho, né, que está polarizando bem as atenções, principalmente depois da divulgação das pesquisas. As mais recentes revelam que 71% dos brasileiros são a favor do fim da escala 6x1, aquela história dos 6 dias trabalhados e um de descanso, com expectativa muito grande pela redução na jornada de trabalho para a implementação de uma jornada de 5x2, 5 dias trabalhados e 2 de descanso. Essa maioria da população concordando com essa redução do trabalho, como é que o senhor vê isso?
3: Veja só, isso é um sinal muito positivo dos tempos. Tem alguns dados, Edinaldo, que é importante a gente destacar para a nossa audiência. Eu estava fazendo algumas pesquisas desde quando recebi o convite. Uhum. E veja você, como é que está a jornada de trabalho hoje no Brasil? Né? Uhum. 64% dos trabalhadores formais com carteira assinada têm jornada semanal superior a 40 horas. Né? E 75% dos seletistas, né? O trabalho formal é um trabalho que pode ter contrato, pode ter, mas o seletista, uhum, aquele que tem carteira assinada, 75% dos seletistas, Edinaldo, tem jornada semanal superior a 40 horas. Por isso que existe essa adesão muito grande. Uhum. A gente ouviu um relato muito, muito sincero do amigo que trabalha no supermercado e a gente viu essa situação. E são das áreas mais afetadas. Você tem uma ideia, o comércio, 42,2% dos trabalhadores do comércio, uhum, têm a jornada, trabalham na jornada 6x1. Quem trabalha em restaurante, 47% trabalha na jornada 6x1. Quem trabalha em hotel, setor de hotelaria, tem muita gente que está aí trabalhando nos hotéis, trabalhando nas pousadas, que está ouvindo a gente nesse momento, e não trabalha em jornada 5x2, trabalha em jornada 6x1. Uhum. Pessoal que trabalha nos guichês do aeroporto, pessoal que trabalha no serviço do transporte aéreo, aquele pessoal que faz... A jornada também é jornada 6x1. Então, são setores... E sentem isso de forma muito significativa. Eu estou colocando só dois serviços, alimentação e comércio. É onde estão a base significativa desses trabalhadores que trabalham nessa jornada. Uhum. Né? Então, isso tudo é resultado, Edinaldo, dessa situação de insatisfação. Eu vou trazer mais um dado do Ministério do Trabalho, um dado relativamente recente, 2024. O afastamento por doença dos trabalhadores que trabalham mais de 40 horas semanais é de 6,1 milhões de trabalhadores que entraram em afastamento por doença, apresentaram atestado, tiveram pelo menos um dia de atestado no ano, uhum, ou que se afastaram no ano. Enquanto você tem um trabalhador que tem uma jornada de 37 a 40 horas, isso cai para 1,4 milhão. É uma diferença significativa, Edinaldo.
2: Muito, muito, muito. Agora eu queria aproveitar...
3: Muito significativa.
2: Eu queria aproveitar, Breno, para mostrar aqui para vocês pelo menos um resumo do que eu vi de especialistas que são contra e especialistas que são favoráveis. Os contra informam que pode haver um impacto nas micros e pequenas empresas, falam do aumento do custo operacional, do risco de precarização... da inadequação operacional, e os prós, as vantagens, eles falam da qualidade de vida, da saúde física e mental, da maior produtividade, do estímulo ao emprego. Quem é que tem mais e quem é que tem menos nessa história, Breno?

0: Eu acho que a análise de quem é contra a redução da jornada de trabalho é uma análise imediatista, é uma análise rasa, carece de estudo, e é uma análise muito movida por esse ambiente de disputa política que está no Brasil hoje. Eu acho que esse é um sinal significativo.
1: A radicalização, né?
0: Radicalização. Tudo hoje tem virado motivo de disputa, Edinaldo. Tudo, tudo, tudo, tudo, tudo. Se o governo entregar um caderno para os estudantes, vão encontrar algum defeito no caderno e isso vai virar um cavalo de batalha.
1: É verdade.
0: Se existe, se decidirem fazer uma parada de ônibus de um determinado modelo, isso vai ser lido por um segmento como um problema a ser combatido. Das coisas mais triviais, das coisas mais estruturantes da sociedade, tem sido objeto de uma radicalização. E como esse assunto, ele, para prosperar na sociedade, precisa de uma emenda à Constituição, consequentemente, o Congresso Nacional é a arena onde o debate vai se dar. Então, a gente escuta essa situação para poder fatiar, colocar um prazo de transição, tudo isso para atender um problema que pode ser facilmente resolvido com a série de estímulos de serem colocados. Porque, veja só, as pessoas esquecem um elemento importante. Nós, pessoas de carne e osso, trabalhadores, precisamos também descansar a máquina.
1: Claro.
0: Precisamos nos aprimorar. Um trabalhador que tem uma jornada extenuante na semana, como é que ele vai se qualificar para ganhar mais, ou ganhar um salário melhor, Rinaldo?
1: Não tem condição.
0: Como é que ele vai fazer um curso técnico, uma faculdade, terminar o ensino médio, entrar num supletivo para poder ter uma condição melhor? Ele não vai conseguir fazer
1: Vem
0: isso.
1: o esgotamento
0: Isso tem a
1: profissional,
0: ver,
1: né?
0: exatamente, isso tem a ver com o futuro dos empregos também. O futuro dos empregos, a Rádio Jornal volta e meia dá a notícia de que tem vagas, emprego para pagar melhores salários, mas não tem trabalhadores para ocupar essas vagas. Como é que o trabalhador vai ocupar essas vagas?
1: Se não
0: Se
1: tem como
0: mau
1: se
0: tempo para dormir ele
1: aperfeiçoar.
0: tem.
1: É verdade, é verdade.
0: Não consegue.
1: Mas eu.
0: Então, o que a gente coloca é que esses argumentos imediatistas, eles, infelizmente, atrapalham um salto importante de qualidade no mundo do trabalho que nós podemos ter. O mundo do trabalho ele está mudando. Muita gente tem deixado o emprego formal para conseguir um salário melhor, justamente por isso, porque tem uma jornada que aperta e ele não consegue se qualificar.
1: Concordo plenamente. Eu queria muito agradecer a presença do amigo no programa de hoje. Espero reencontrá-lo aqui em outras oportunidades. Um abraço, Breno.
0: Abraço forte, contem comigo.
1: Nós ouvimos aí o economista especialista em gestão pública, Breno Almeida, falando no Balanço de Notícias aqui na Rádio Jornal. São 5 da tarde, mais 17 minutos.
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1: Novo trem enviado de Belo Horizonte para reforçar o metrô do Recife deve começar a operar na linha sul em até 30 dias. Quem traz esses detalhes é o repórter Michael Carvalho. Boa tarde.
3: Oi, Edinaldo, boa tarde para você, para quem acompanha a Rádio Jornal. Pois é, esse primeiro metrô vindo de Minas Gerais foi apresentado em um posto de combustíveis aqui na BR-232 antes de seguir para a oficina em Cavaleiro, onde vai ser preparado. Ele vai ser utilizado na linha sul do metrô e deve entrar em operação nos próximos 30 dias. Este é o primeiro metrô usado vindo de Minas Gerais, porque outros 5 devem chegar até o mês de setembro. Todo esse trabalho faz parte de uma força-tarefa que foi montada aí pelo governo do estado, governo federal, para evitar um colapso do sistema, já que as composições apresentam problemas com frequência e, claro, o passageiro que sofre com tudo isso. O governo do estado também pretendia trazer 4 composições vindas do Rio Grande do Sul, mas infelizmente isso não aconteceu porque uma vistoria técnica realizada por engenheiros da própria CBTU em Porto Alegre detectou que essas composições não tinham condições adequadas. Segundo o presidente da CBTU, José Marques, já está sendo estudada a possibilidade dessas outras composições que foram reprovadas virem agora de outros estados. Ouça o que ele diz.
4: O passageiro vai, obviamente,

0: vai ter um resultado, vai ser para ele, que nós estamos trazendo esses 6 trens e em posterior mais 5. Mas, na verdade, esses trens estão chegando para que não haja a paralisação de um dos ramais do metrô do Recife, que é a linha sul. A estação até Cajueiro Seco, aquele trecho que a gente chamamos de metrô linha sul, estava ameaçado de paralisação em 2027 por falta de material rodante.
1: Presidente, nós acompanhamos que 4 composições acabaram reprovadas, não atendiam aos critérios que foram definidos, inclusive, pela equipe técnica da CBTU. Já existe a negociação com algum outro estado para que essas 4 reprovadas sejam substituídas por outras?
0: Tem sim. Nós recebemos o sinal verde do governo federal para que a gente fôssemos buscar novamente no mercado. Nós já havíamos ido no metrô de São Paulo, na CPTM, na verdade, para ver se havia condições operacionais, e tanto de custo como de operação não foi viável, apresentava um custo elevado. Os 4 apresentaram a mesma situação e o governo federal mandou buscar outra alternativa. Voltamos a Belo Horizonte e estamos em tratativas para ver a viabilidade operacional. Se houver viabilidade operacional e econômica, como ocorreram com esses 6, nós vamos trazer de lá também as 4 composições.
1: O metrô do Recife atende diariamente cerca de 60 mil passageiros. No ano que vem, essa força-tarefa que foi montada do governo estadual e federal deve dar início a um processo de concessão para que o serviço da CBTU aqui no Recife, região metropolitana, passe a ser realizado por uma empresa privada. Uma concessão de 30 anos. Mas haverá antes um processo de transição para que o passageiro não sofra com essa mudança. Seguimos acompanhando aí com expectativa a chegada desses novos investimentos, que devem trazer aí novos trens, reformas de plataformas de embarque e desembarque e também melhorias nas linhas férreas. Investimento que deve chegar aos 4 bilhões de reais. Edinaldo, eu volto com você.
2: Valeu, Michael, muito obrigado. Agora são 5h21.
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2: Vamos direto para Brasília com ele, Romualdo de Souza. Alô, Romualdo, boa tarde.
4: Ei, Edinaldo, boa tarde. Boa tarde a você, boa tarde ao nosso ouvinte.
2: Boa.
4: Edinaldo, você conhece muito bem aquele ditado popular, morde e sopra.
2: Sim.
4: Ou como diria minha avó lá no interior de Pernambuco, morde e assopra. Lula da Silva e o PT, até o mês passado, Edinaldo, ficavam criticando o Congresso Nacional a ponto do então líder do PT, o deputado Lindbergh Farias, fazer subida e fazer um esforço danado para divulgar a seguinte frase. A frase que o PT estava divulgando era a seguinte: Congresso Nacional, inimigo do povo. Ocorre que hoje, lá no Palácio do Planalto, lá em Brasília, Lula da Silva pega o presidente da Câmara dos Deputados, Hugo Mota, e aí diz a ele o seguinte: presidente da Câmara, já está na hora de Vossa Excelência admitir que nós, do Poder Executivo, temos feito um esforço por essa harmonia. E a gente precisa, presidente, reconhecer publicamente o Congresso Nacional, que muitas vezes é muito criticado e poucas vezes é elogiado. Ele é elogiado por mim, disse Luiz Inácio Lula da Silva, Edinaldo.
2: Aliás, Romualdo, isso é uma mania dos políticos, né? Eu estava vendo aqui agora que a mulher de Bolsonaro, a Michelle, chamou Moraes de irmão em Cristo. Meu Deus do céu, depois de esculhambarem tanto o Alexandre de Moraes, ela agora está dizendo que Alexandre de Moraes é um irmão em Cristo pelo simples fato de ter liberado a visita de um cabeleireiro para Bolsonaro. Veja que coisa.
4: E o cabeleireiro chegou lá, pegou a navalha, cortou o cabelo de Bolsonaro, fez a barba, arrumou o ex-presidente da República, passou brilhantina no cabelo. Michelle olhou aquele cabelo brilhoso, aqueles olhos azuis. Ela disse que ficou encantada com aqueles lindos olhos azuis.
2: Viva Alexandre de Moraes,
4: é,
2: né?
4: O que o amor não faz, Edinaldo?
2: Ela tá dando vivas a Alexandre de Moraes, pelo amor de Deus. É isso aí,
4: verdade,
2: vamos falar do café?
4: Verdade. Vamos falar do café?
2: Vamos lá.
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4: Meu amigo Edinaldo, aqui está um cheiro de café danado. Sabe o que é cheiro de café?
2: Bom demais.
4: Toda a praça da alimentação do Shopping Rio Mar já está coalhada de cheiro de café. Eu já espalhei café por tudo quanto é canto.
2: Que maravilha.
4: As pessoas já vão chegando, porque daqui a pouco vai ter uma palestra por aqui, uma conversa sobre café. E eu estou passando nesse instante um café de triunfo. Veio especialmente para esse evento. Ou seja, Edinaldo, dê um pulinho por aqui que vai ter muito café bom. E de graça, Edinaldo.
2: Opa! Comigo mesmo, amigo. Um abraço, Romualdo.
4: Um abraço. Bom café.
2: 5h24.
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2: Chegou a turma do Scratch de Ouro, Alex Santos e o Leão.
6: Valeu, Ed. Boa tarde para você, boa tarde para todo mundo que acompanha o Balanço de Notícias. E daqui a pouco, no Bola Rolando, nós vamos trazer tudo de Fortaleza e Sport, que se enfrentam hoje à noite pela primeira partida da fase semifinal da Copa do Nordeste. De um lado, o time do técnico Márcio Goiano, cheio de interrogações. Como virá a equipe pernambucana? Mais precavida ou mais audaciosa? Do outro lado, o técnico Thiago Carpini, que diz que vai mandar a campo a força máxima para cima do Leão pernambucano, um jogo que envolve tabus e muito mais coisas. O Esporte é Destaque aqui na Rádio Jornal, Rádio Notícia.
2: É com você, Leonardo Borges.
7: Boa tarde para você, Edinaldo Santos. Boa tarde para você que está ligado no Balanço de Notícias. E o Náutico treinando hoje à tarde. Derek e Vitor Andrade estão no departamento médico e se tornaram dúvida para a partida de sexta-feira contra o Cuiabá. Técnico Hélio dos Anjos, para a vaga de Derek, tem à sua disposição Paulo Sérgio. E para a vaga de Vitor Andrade, se for o caso, tem Júnior Todinho. Destaques daqui a pouco no Bola Rolando, Ed.
2: Igor Moura.
8: Fala, amigo, forte abraço para você e para todo mundo ligado aqui na Rádio Jornal. E o elenco tricolor encerrou agora há pouco a última atividade em solo pernambucano para o próximo duelo coral na Série C do Campeonato Brasileiro. O jogo é sábado à noite no interior do Paraná, diante do Maringá. E é óbvio que a preparação não acabou hoje, né? A melhor logística foi decidida, a mais confortável para os atletas, né? Até porque hoje à noite, 8h30, toda a delegação segue para São Paulo, onde todos vão pernoitar, e amanhã de manhã tem voo direto São Paulo-Maringá. Malha aérea mais complexa, de Recife para Maringá, né? E amanhã e na sexta, o Santa treina no interior do Paraná, depois concentra para o duelo diante do Maringá. O Vitinho, além do Everaldo, serão desfalques, e o técnico Cristian de Souza deve ganhar de volta Matheus Vinícius e Thiago Enes. 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
2: Agora 5h27, fim do Balanço de Notícias. Como vocês sabem, até a Copa do Mundo, a gente está encerrando o programa mais cedo, porque vamos começar daqui a instantes. Na cola da seleção, tudo sobre a seleção brasileira, as notícias, os comentários, os debates, você acompanha aqui na Rádio Jornal. Muito obrigado a Ingrid Santos pela produção do programa, os trabalhos técnicos de Big Alves e Alivelto Henrique, a coordenação de jornalismo é de Vitor Tavares. Até logo mais!
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0: 5h33.
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4: Alô, minha gente, estamos começando mais um Na Cola da Seleção. João Vitor, Letícia Carneiro e Igor Moura. Eu queria logo colocar aqui o nosso ouvinte dentro do programa.

0: com esse assunto que eu vou começar a falar aqui, infelizmente, de novo sobre Neymar. Mas não tem como não falar, né? Não tem como não falar. Seleção convocou Neymar sem condições de jogo e tá aí apostando na recuperação do jogador. Olha, quem viu o jogo contra o Santos percebeu que Neymar, quando saiu, ficou no banco sendo assistenciado, recebendo massagem o tempo todo na panturrilha, mas convocaram a si mesmo. A previsão é que ele vai ficar 10 dias em recuperação. Deixa eu ler aqui a notícia na íntegra para que vocês entendam. Neymar foi convocado para defender a seleção brasileira na Copa do Mundo sem ter condições de jogo, após sentir dores na panturrilha durante a derrota do Santos para o Curitiba no último domingo pelo Brasileirão. Na segunda-feira, dia da convocação para a Copa, a seleção sabia que não se tratava apenas de uma pancada e que provavelmente seria necessário que Neymar ficasse parado 10 dias. A presença no amistoso contra o Panamá, no dia 31 no Maracanã, é totalmente incerta. O que a imprensa apurou até agora é que há uma divergência na forma de como tratar o problema, se é uma lesão ou se é um edema. Seja como for, vai ter que esperar pela recuperação do jogador. Então, aquilo que eu tenho colocado aqui, pelo menos na minha opinião, o Neymar tem problemas sérios físicos, pelo histórico de lesões, e tecnicamente também, que na minha opinião, nesses 50 dias, mais ou menos, que ele passou no Brasil até agora, ele não tem apresentado nenhum rendimento técnico, na minha opinião. Mas já chegou com problema, João Vitor. Deve passar 10 dias em recuperação.
1: Eu acho que, até por ser Neymar e toda essa polêmica que ficou em relação à convocação dele, tá esse suspense, né? Mas eu não vejo problema, não. De verdade. A questão, eu vi até a matéria agora você lendo, dizendo Neymar convocado sem condições de jogo. Mas que jogo? Não vai ter jogo agora, vai ter contra o Panamá. Mas pra Copa, ele foi convocado pra Copa. Na Copa ele vai ter condições de jogo. É uma lesão grau 1. Então, não vi muito problema, não. Que ele não vai estar à condição do Panamá, ok. Mas o que ele vai jogar mesmo é a Copa. Tá claro, pra mim, ele com condição ou sem condição para o jogo do Panamá, ele não iria jogar mais até a Copa. Isso aí eu tinha certeza. E tinha dito aqui, eu acho que o Santos não ia arriscar colocar um jogador do tamanho dele com a situação que tá clinicamente aí para jogar o Brasileirão, enfim. Eu acho que ele só não vai jogar o jogo do Panamá se não jogar, né? Porque a lesão grau 1 é muito leve. Lesão grau 1 a gente vê direto aqui nos jogadores de Pernambuco, se recuperam rápido. Imagine Neymar, que vai ter um aparato gigante para cuidar dele. A própria seleção vai colocar médicos à disposição. Se for por isso aí, Neymar não vai ficar de fora da Copa, não, viu?
0: Eu acho difícil a situação do Neymar. E você, Letícia?
2: É uma situação que realmente é difícil, mas eu acho que a convocação não foi feita sem saber dessa possibilidade, né, que poderia acontecer com o Neymar durante todo esse período. Eu acho que vai ter que saber administrar muito bem o que vai ser o Neymar nessa convocação e também na Copa do Mundo. Muito controle de carga diante do jogador. A minutagem, eu acho que vai ser algo que precisa ter atenção nesse momento, principalmente se pensando em um atleta que já tem um histórico, já tem repetições de lesões, que pode ficar lesionado e, quem sabe, né, torcendo para que isso não aconteça, que fique fora de uma Copa.
1: Isso é uma curiosidade. O Neymar brigou no campo para voltar para o jogo. Ou seja, não é uma coisa grave. Se fosse grave, ele nem pedia para voltar. O árbitro acabou ajudando o Neymar, né? Porque se ele volta, aí podia agravar. Se ele volta para jogar ali com a lesão que ele já tava e não sabia, podia agravar. Aí foi bom que o quarto árbitro errou ali e acabou salvando o Neymar de agravar a lesão, né?
0: Eu acho preocupante, cara. Eu acho muito preocupante.
1: É grau 1, não, de nada. Grau 1 é nada.
0: Mas não é o fato de ser grave ou não, João. É que ele tá o tempo todo sofrendo lesões. No próprio Santos, ele joga uma partida, passa duas partidas sem jogar. Joga uma, passa mais três sem jogar. É impressionante o histórico de lesões de Neymar. Afinal de contas, foram 42 lesões, minha gente, até agora, e 5 cirurgias gravíssimas que Neymar teve. Mas resolveram levar para a Copa.
1: Mas veja, eu não quero botar no mesmo patamar, e antes de qualquer corte aí, porque tudo é corte hoje em dia, né? Eu vou logo avisar. Gente, antes de alguém lhe mandar um corte falando sobre isso, eu não estou comparando, tá? Isso aí, não comparem nenhum corte. O Ronaldo foi para a Copa do Mundo totalmente machucado, de diversas lesões, e foi o cara da Copa, né? Claro que é outro jogador, é um outro nível, é outra época, mas as lesões de Ronaldo eram muito mais graves e ele conseguiu jogar na Copa, né?
0: Mas ele teve muito mais tempo para se recuperar e quando voltou não teve parada.
1: Mas era muito grave, né? Era coisa muito grave, joelho e tudo.

0: mais.
1: Não, sem dúvida, grave, mas ele teve um tempo longo para se preparar e ainda teve a condição de jogar uma série de partidas antes da Copa do Mundo.
2: Não.
1: Coisa que não aconteceu.
2: Não, Ronaldo Fenômeno, desculpa.
1: Ele jogou pelo menos
2: Não.
1: Ele não jogou amistoso.
2: Ronaldo voltou para preparar amistoso Copa. Ele não teve uma preparação em clube, não.
1: Não, tô falando em amistosos e Copa. Tô falando que ele teve
2: três
1: amistosos que ele jogou.
2: Passou 2 anos sem jogar, ele teve 3 amistosos.
1: Sim,
2: dois. Cara. Isso não é preparação, não.
1: Sim, mas é você. Pouco, né? Ele teve uma cirurgia grave, o Neymar teve 5 cirurgias graves. É diferente.
3: Não, mas não é grave feita do Neymar. O Neymar não é tão grave como a do Ronaldo, não.
1: Em cima da outra.
3: É porque Ronaldo, João, é joelho.
1: Foi
3: é
1: uma coisa... em cima da outra, João.
2: A do Neymar foi LCA.
1: Tornozelo.
3: Ah, do Neymar da antiga, né? Não dessa agora, né?
1: As 5 dele foram todas muito graves. Todas elas. Ronaldo foi 1, ele foi 5.
3: É porque eu tô comentando em relação a essa de grau 1, né? Grau 1.
1: E o que eu tô falando de jogos é que ele pegou os amistosos normais, a preparação normal e teve tempo pra isso. Neymar não teve tempo pra isso. E outra coisa, eu não deixaria Neymar fora desse amistoso que a seleção vai fazer.
2: Não
1: deixaria. A gente passa o tempo todo dizendo que ele tem que pegar ritmo, tem que pegar conjunto. Aí quer botar o cara sem participar de um amistoso.
3: Eu também não deixaria, não. Agora, se é pro cara machucar, não botaria no jogo, né?
1: Não, mas machucar é o que tá acontecendo constantemente com ele. Deixa eu aproveitar antes de Igor continuar, para perguntar ao nosso ouvinte, né? Se isso lhe preocupa, essa nova lesão de Neymar. Não é uma coisa grave, mas ele já chega à seleção com a perspectiva de passar 10 dias parado. O que é que você achou disso? Me dê a resposta aqui no WhatsApp da Rádio Jornal. Manda, não é áudio não, viu, gente? Manda texto, por favor. Manda aqui para o WhatsApp da Rádio Jornal.
4: Envie a sua mensagem de voz para o 991-47-8520. 991-47-8520.
1: Queremos ouvir o pitaco do nosso torcedor aqui no nosso programa de hoje. Igor Moura, conclua, por favor, que eu terminei rebatendo você e fiquei parado agora. Vamos lá, fica à vontade.
2: Não, Edinaldo.
1: Mas foi só uma questão de entendimento, porque eu tava falando dos amistosos, não de jogos fora
2: ele,
1: de
2: jogo. Foi muito em cima. O Ronaldo já voltou, teve até uma reclamação geral por parte do país, dizendo que o Ronaldo não deveria ir pra Copa naquela época, né? Eu lembro porque vez ou outra tem aquela... A gente tem revisões que as redes sociais elas passam, né? Porque depois que deu tudo certo...
1: Agora, Igor, a população não interferiu com essas opiniões, não foi na Copa de 2000, que ele tava gordo pra caramba?
2: Não, foi 2002. 2002, quando ele machucou e o Filipão banca.
1: Porque eu lembro que...
2: Ele passou 1 ano e meio, 2 anos parado.
1: Naquela Copa de 2006...
2: Ele tava acima do peso. Tava acima do peso.
1: Vegas, né? A cidade...
2: Vegas. Mas ali foi uma bagunça, uma zona na preparação do
1: pois
2: Brasil.
1: É, naquele período, até o presidente Lula teve um entreveriozinho com ele, quando chamou ele de gordo.
2: Tava acima do peso, chamou, e tava...
3: Ele chamou o Ronaldo de gordo e o Ronaldo chamou ele de cachaceiro.
2: Curioso. Foi.
3: foi discussão pesada.
2: Estirpe dos dois lados.
3: Altíssimo nível de discussão.
1: Eu me lembro como hoje, ele disse o seguinte, aí eu soube que ele bebe cachaça pra caramba.
2: Mas olha...
1: Uma cachaçinha de vez em quando faz bem, viu, Ronaldo?
2: Mas com
3: moderação.
2: E eu lembro até que, curioso isso, que em 2006, nessa época, um pouco depois de 2006, o treinador do Ronaldo foi o Ancelotti. O Ancelotti foi treinador do Real Ronaldo Madrid. No Milan.
1: Ah, no Milan.
2: No Milan.
1: Verdade.
2: E o Ancelotti chegava a dizer que o Ronaldo não treinava direito, estava acima do peso, mas tecnicamente ia lá e resolvia, né? Acima da média, acima de qualquer limite técnico que o Ancelotti tenha visto. Tanto é que o Ancelotti fala que foi o maior jogador que ele já treinou foi o Ronaldo. Uhum. Mas sobre o Neymar em si, eu tô muito na linha que a Letícia falou e que o João também. Uma lesão bem leve. Acredito até que quando o Neymar ele é convocado, já se sabia dessa lesão. Uhum. Até porque a gente não pode nem dizer que foi lesão, é um edema, né? Porque isso. Edema, é lesão grau 1, lesão grau 2, lesão grau 3. Tá, então é uma dor, é um incômodo que vai tirar o Neymar desses próximos dias. Ele não joga hoje contra o São Lourenço.
3: Ô, Igor, na verdade, Neymar estará à disposição contra o Panamá. O que se sabe é se vai botar pra...
2: Eu não
3: se
2: botaria,
3: vai jogar ou não.
2: Não colocar, né? Contra o Panamá, não.
3: Ele eu não vai ter lesão, não. Ele
2: eu
3: tem
2: colocaria
3: lesão
2: contra o Egito. Né? Lá em Cleveland. Acho que dia 6, dia 7, alguma coisa assim. Contra o Egito eu colocaria.
5: Nem
2: 20 minutos, 25 minutos. Contra o Panamá, não. Contra o Panamá, não, porque ele tá com edema agora. O Edinaldo acabou de informar, são 7 a 10 dias de recuperação. A gente tá no dia 20 e... 20. O jogo contra o Egito é 31. O jogo contra o Panamá é 31. São 11 dias. Ele vai estar exatamente recuperado plenamente. Um dia depois vai entrar em campo contra o Panamá. Eu não colocaria. Até porque o Brasil já não vai contar com os finalistas da Champions League, né? Marquinhos, Gabriel Magalhães, enfim. Dá oportunidade a outros convocados que não tiveram minuto suficiente. Mas sobre o Neymar, eu tô pouquíssimo preocupado quanto à questão física dele, porque o Neymar tá indo pra Copa, pelo menos na minha ótica, e que não vire uma grita geral insana do povo brasileiro.

0: para que ele já entre na Copa como titular. Na minha cabeça, o Neymar, ele vai como opção do banco, o Ancelotti deixou isso claro.
1: Isso requer uma outra discussão.
0: É, viu, que você vai levantar já já. Mas aí,
1: se der tempo hoje, senão amanhã.
0: Por ser suplente, um suplente para a Copa, eu acho que dá para descansar um pouquinho, relaxar um pouquinho.
1: Deixa eu lembrar aqui ao nosso ouvinte que eu vou para o intervalo agora e na volta eu vou fazer o registro que eles estão falando aqui no WhatsApp da Rádio Jornal sobre essa situação de Neymar chegando já com problemas físicos para começar o trabalho na Copa do Mundo. Quero ouvir sua opinião, mande para cá sua mensagem, por favor, digitando, entendeu, a mensagem, porque áudio, pela correria aqui do programa e o tempo do programa, não daria para a gente ouvir todos os áudios. Mande mensagem, por favor. São 5h45.
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2: Agora 5h47.
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2: Continuamos na cola da seleção. Mais uma produção do seu Escrete de Ouro. A primeira mensagem que eu vou abrir aqui pertence a Luiz José. Vamos ver o que é que ele fala aqui. Mensagem apagada. Por que apagaste a mensagem, ô Luiz José? Por que apagaste? Ele acha que ele botou uma opinião aqui e voltou atrás. Né?
6: Ficou arretado, contou até 10 e disse: vou apagar.
2: Aqui tem o Jackson Luiz dizendo o seguinte: Neymar com uma perna só joga nesse time titular. A convocação, na minha opinião, foi certa. Ele depois dos problemas que vem tendo, ele vai superar, vai ajudar o Brasil. Me chamo Jackson, moro em Massaranduba, Piedade. Valeu, meu irmão, um abraço. Deixa eu ver quem vem mais aqui pra gente registrar a mensagem. É o pitaco do torcedor aqui no Escrete de Ouro, aqui na cola da seleção. Quem chegou aqui agora, deixa eu ver, Luciano José de Piedade. As favoritas são França, Espanha, Portugal, Alemanha. Estou aproveitando para falar hoje que não tive espaço ontem. Ah, ok. De qualquer maneira, ele não pôde participar ontem. Foi muita coisa que a gente não pôde falar também, né?
7: Porque França, Espanha, Portugal, Alemanha. Se ele citar mais três, eu acho que ele acerta. Isso aí ele crava.
2: Aliás, rapaz, Portugal é uma seleção que cresceu muito.
7: Grande, né? Seleção. Foi convocada ontem.
2: Cresceu muito.
7: Cara. Muito boa seleção.
2: Não
7: muito
2: é difícil
7: boa.
2: Colocá-la também entre não. As favoritas, não. Não
7: excelente
2: é?
7: Seleção, excelente.
2: Boa seleção. Bom, tem aqui o Cleiton Vasconcelos dizendo o seguinte: essa contusão de agora me preocupa, mas com o Neymar,

0: Sempre fica a desconfiança de como ele vai estar na Copa do Mundo. Deixa eu ver aqui a Aristides Santos. Neymar não era para ter sido convocado, gente. Deixa João Pedro fora, é um absurdo. Tem muita gente reclamando, né, a ausência de João Pedro. Independente dessa questão de Neymar, o João Pedro vem numa fase extraordinária. Foi o artilheiro da Premier League, não foi?
1: O melhor jogador do Chelsea.
2: João Pedro foi o quarto na Premier League.
0: Mas foi o melhor daquela competição, né?
1: O melhor do Chelsea.
0: Da competição?
1: Ele recebeu a homenagem do Chelsea. Ele foi o melhor jogador da temporada do Chelsea.
2: Exato.
0: Do Chelsea.
2: O artilheiro é o Haaland, segundo artilheiro é Igor Thiago. Ele foi o quarto, fez 15.
0: Ok, ok. Deixa eu ver aqui mais participações. O pitaco do torcedor. Edinaldo, parabéns. Eu sou de Camaragibe. Meu nome é Reginaldo. Tô na escuta. O técnico não sabia que Neymar estava assim? Me responda. Não, ele sabia dos problemas físicos de Neymar, sem dúvida nenhuma. E ele resolveu convocar. É uma coisa que eu acho que depõe contra ele. Na minha opinião, na minha modesta opinião, depõe contra ele. E a gente imaginava que era maior do que os craques do time, mas nessa questão do Neymar, eu tenho essa opinião de que o Neymar terminou ficando maior do que o Ancelotti, infelizmente. Coisa que os meus amigos aqui, João Vitor e Igor Moura, não concordam. Acho que você também, né, Letícia?
3: Eu acho que houve uma contradição, né, do Ancelotti, tudo que ele vinha prometendo na seleção.
0: Fugiu do discurso, né?
3: É, acabou indo por outro caminho, vamos dizer assim.
0: Deixa eu ver aqui outra opinião no pitaco do torcedor. Edinaldo, fazia tempo que ele não vestia a camisa da amarelinha. E como a hora chegou, é melhor que ele fosse convocado? Tem um dedo de patrocinador nessa história? Eu acho que não, acho que foi uma decisão mesmo do pessoal da comissão técnica, né? Do diretor de seleções,
2: o Caetano. Acho, né, que o Rodrigo Caetano nem se mete, do jeito que o Rodrigo Caetano deve ter medo de Ancelotti.
0: Rapaz, o tratamento dele com o Ancelotti é um pouco exagerado.
2: Muito é um respeito importante, mas foi exacerbado até a forma como o Rodrigo falou do Ancelotti, falou com o Ancelotti do Ancelotti.
0: É verdade.
2: Mas ele não se mete não, acredito não. Eu já falei, aqui, o Ancelotti ele não deixou Florentino Pérez meter o dedo nas decisões dele no Real Madrid, imagine só na seleção brasileira, acho muito difícil.
0: Tem um ouvinte aqui que não se identificou dizendo o seguinte: levar Neymar pra Copa é premiar um filho rebelde com uma Ferrari. Eita, filosofou aqui, né? Filosofou. Deixa eu ver quem mais. Ricardo Tricolor tá dizendo o seguinte: boa tarde, Ricardo Tricolor de Joinville. Ele era de Joinville. Gostei muito da convocação do Neymar. Provavelmente ele vai calar a boca de muita gente, inclusive a sua. Tá certo.
1: E se
0: eu disser a você que eu torço por isso? Não acredito de jeito nenhum. Ele não vai fazer nada na Copa, eu continuo não acreditando. Mas torço, tenha certeza, torço, não é demagogia não, para que ele reabilite seu futebol e as suas condições físicas.
2: O Brasil muito campeão, com o Neymar sendo protagonista, não custaria nada, Edinaldo, apresentar um bola rolando com a camisa do Brasil com o número 10.
0: Não, claro, sem problema. Paulo de Carpina. Não vou falar de Neymar, mas sim dos jogadores do Flamengo. Paquetá não devia estar nessa lista. Alexandre não era para ir no lugar de Juba. Thiago Silva no lugar de Léo Pereira, aí tá certo. E até Augusto Pulse era melhor do que Danilo na lateral. Essa de Danilo ninguém aceita, né? É difícil encontrar alguém que concorde com Danilo na seleção brasileira.
1: Mas Augusto Pulse também não, né? Augusto Pulse tá brigando com o Matos aí no esporte.
0: Mas aí ele já tá ironizando.
2: Eu acho que o Thiago Silva não foi porque a bala que ele tinha para levar um experiente que não vai ter tanta utilidade na Copa foi com Danilo. Ele não ia ter duas balas com jogadores. O Thiago até eu acho que ajudaria mais do que o Danilo tecnicamente falando, em algum momento da Copa, do que o Danilo vai ajudar. Mas se é para levar um experiente com boa liderança de grupo, vivência em Mundial, ele gastou a bala dele com o Danilo. Ele gastaria duas balas levando Danilo e Thiago.
0: Foi o único jogador que ele garantiu de cara que já estaria na seleção.
2: Isso,
0: né?
2: Exatamente.
0: É uma paixão avassaladora de Ancelotti pro Danilo.
2: Foi atleta que ele conhece, né? Já de longa data no futebol europeu, né?
0: Ele tava dando preferência a Richarlison, graças a Deus não chamou. Mas ele ainda estava acreditando em Richarlison. É difícil entender isso, né, Letícia?
3: Complicado. Richarlison que... ele fica muito conhecido na seleção brasileira e cria um afeto da nação brasileira muito por aqueles gols, né? No momento inicial da Copa passada.
2: Perfeito,
3: que o Richarlison chega marcando e aí todo mundo...
2: Contra a Sérvia,
3: o pombo,
2: né?
0: Botou o título para dançar a dança do pombo.
3: A dança do pombo. Só que depois deixou muito a desejar e agora... Eu não sei se o certo é dizer que ele caiu no esquecimento, mas que ele ficou lateralizado, ele ficou.
2: Ficou.
0: É verdade.
1: Foi, gostou? Diga, João, não gostou, João, da dança de Tite?
0: Odiei, aí, cara. Não vai dizer que você gostou, João.
1: Eu achei fantástico. Um cara, um senhor de idade entrando no ritmo do jovem, brincando, dançando.
0: Ele quer me provocar.
1: Aquilo ele mostra que ele não tem mente aberta, juventude.
2: E eu li uma entrevista que o Tite deu ao Portal GE, essa semana passada, ele falou que tinha prometido, né? Ele brincando com o pessoal e falou, ó, se fizer o gol...
1: O elenco adorou, aquilo viralizou, foi legal.
2: Só não presentearam ele contra a Croácia, né? Passando de fase.
1: Eu queria que ele fizesse o bom todos os jogos, mas não fez porque não ganhou, né?
0: Alexandre Costa tá por aqui, ó.
2: Surpresa agradável,
0: mano. Soldado no quartel tem que trabalhar.
1: Tá visitando aqui a empresa.
0: Soldado no quartel tem que trabalhar. Diga lá, Alexandre.
4: Esse aqui, esse tá chegando?
0: Não tá chegando, não.
4: Tá chegando um pouquinho. Vamos pra esse aqui, agora. Rapaz, eu tava ouvindo vocês aqui, vim ouvindo atentamente. Letícia, Igor... grande Edinaldo, João. Eu acho que o Neymar não tem que calar a boca de ninguém, não. O Neymar tem que jogar a bola. Acabou.
0: Lógico.
4: Esse negócio de calar a boca, eu vou fugir disso aí, sabe? Eu acho que fica muito supervalorizando. Ah, vocês vão ver. Vocês vão ver nada, cara. Ele tem que jogar.
1: Já tá arretado
4: o Neymar. Eu tô dando um de Igor Moura agora. Tem que jogar, meu amigo. Ah, vocês vão ver. Ele vai... Não, não tem que ver nada. Ele tem que jogar a bola e acabou. E parar de falar besteira, parar de brigar com o árbitro, parar de brigar com o jogador, parar de dizer pra companheiro de time que tem... Eu tenho o Champions. Você joga onde? Você jogou onde? Aquele besteirol.
0: Aquilo
4: é um grande besteirol.
0: E parar de bater nos companheiros, né,
4: cara? E parar de dar uma de menino, né? Porque ele já tem... Mais de 30, né? Pelo
3: Olha
4: amor de Deus.
3: O do Alexandre.
4: Não, aqui. É sério. Porque o que eu tenho ouvido nos últimos dias, Reginaldo, tem sido uma coisa até meio abusada, sabe? Uma coisa que não dá nem pra ouvir, mas vocês vão ver. Vocês vão ver nada, cara. Joga a bola e acabou.
0: Coisa, né? Que ele não tá fazendo.
4: Ele tá indo pra uma seleção brasileira. Quantos não queriam agora ir pra uma seleção representar um país?
0: Que o diga João Pedro, né?
4: Para de picuinha e vai jogar bola, é o que eu penso. Mas eu respeito muito a opinião de vocês.
0: Faz tempo que eu não vejo Alexandre assim, cara.
4: Não, mas a
0: sério. Gostei, porque... gostei. Do outro lado de Alexandre, gostei.
4: Olha, esse debate que você trouxe aqui, nas redes, ele é mais fervoroso. E ele é até mais agressivo, porque tem gente que nem respeita a opinião de quem não gosta do futebol do Neymar. Ou que talvez que nem não goste, vou refazer isso aqui. Quem não quer ver o Neymar na seleção, que acha que ele não teria... potencial para jogar uma Copa do Mundo. Aí, por você se posicionar ao contrário, tem gente que fica lhe xingando lá, lhe esculhambando. Não, eu até defendi a convocação. Agora, eu acho que ele não é titular. Essa é a questão. Que você vai debater aqui em outros programas.
0: É, hoje não dá
4: ele
0: tempo.
4: Ele não tem, né, condições.
0: Porque
4: essa
0: realmente é outra questão. Quem conhece Neymar, como nós conhecemos, porque acompanhamos a carreira dele ao longo dos anos, a gente observa que aquele orgulho dele, vai ser difícil ele encarar um banco de reserva. Vai ser difícil. E eu não sei se o próprio Ancelotti, a essas alturas, não quer ele pela experiência, né? Por ser um cara.
2: A gente teve uma matéria explicando, o próprio Ancelotti confirmou que ele ligou ao lado do Rodrigo Caetano, explicando: olha, é o seguinte, vai ser assim a concentração, vai ser assim pra encontrar família, vai ser assim pra sair pelos Estados Unidos. Eu tenho o meu time titular já, a base totalmente decidida, e você vai pra ser mais um, pra ajudar. Tá ok pra você? Pela resposta do Ancelotti, foi quando o Ancelotti decidiu que levaria. Ou seja, eu acredito que o Neymar...
0: Lado,
2: ele...
0: Por outro lado, há quem diga, Igor, que é mais difícil pro treinador botar um Neymar numa seleção e ele começar a ter crise, a ter problema, isso vai infernizar a seleção. Muita gente acha isso.
2: Eu tenho medo de, por exemplo, um jogo mais esquentado, o Neymar ser expulso. Achando que é o dono do pedaço, juiz nenhum vai aceitar.
0: Mas tem quem acha que ele no banco
4: é um
0: problema.
4: O que o Igor
0: está
4: dizendo aí é muito
0: também
4: pertinente. O que é que o Neymar fez durante essa reta final do Brasileiro? Ele só fez brigar. Ó, pega em todos os jogos, todo jogo ele cria uma picuinha com algum jogador ou com o árbitro. Ele é o cara que fica querendo, não pode tocar no Neymar, ele cai, não pode tocar nele, tem que ficar distante dele e tal. Então assim, ele tem que fugir um pouco disso e jogar bola. Quem quer ver o Neymar na seleção, quem apostou no Neymar, quer ver futebol, não quer ver um Neymar brigando não, porque isso aí não vai levar a lugar nenhum, né?
0: É verdade, e a gente faz um retrospecto total, né? Nesses 15 meses que Neymar voltou ao Brasil, foi raro você ver uma grande partida dele, raríssimo. Bom, são 5 da tarde, mais 58 minutos, o programa está chegando ao fim. Você quer falar, Letícia?
3: Não, ia só concluir a questão que o Alexandre levantou, é que é justamente isso que acaba distanciando um pouco o Neymar dos seus, não do público fã Neymar, mas do outro lado, as pessoas que não se convencem com o Neymar. Essas picuinhas que ele arruma durante jogos, acaba trazendo essa mídia toda para si. E acaba levantando um lado muito negativo e só reforça aquilo que outras pessoas que estão do outro lado, do que não são fã de Neymar, vêm pensando.
4: Você vê, Letícia é a nossa psicóloga, né? Alexandre entrou explodindo, né? Foi o explosivo, Alexandre. Ela não foi uma explosão.
0: Ela amenizou.
4: Aí Letícia veio com um lado psicologia.
1: Mas eu gostei de Alexandre Pistola, eu gostei.
4: Não, João, porque gostei, a gente gostei, ouve tanta coisa, cara. Tem tanta coisa.
1: Eu sou assim, Alexandre, eu gosto desse
4: nome. Você normalmente é assim nos debates, né? Você reage dessa forma.
1: Tolerância zero.
0: Deixa eu registrar aqui a Ângela Fraga de Pesqueira. Pesqueira fica ali, parede e meia com a minha terra Belo Jardim, viu? Um abraço. Ela diz o seguinte: eu amei Neymar ter sido convocado, gente. Aqui em casa todo mundo vibrou. Tenho certeza que ele vai se superar. Ela está confiando que o Neymar vai se superar. Deixa eu ver se eu pego mais uma opiniãozinha aqui. Neymar será banco, portanto não preocupa. Quem está falando é o nosso Edivaldo Cobrinha. Alô, Edivaldo, um abraço. Alisson também está machucado. O goleiro Alisson está machucado também?
2: Alisson passou os últimos 2 meses machucado e tá voltando agora.
0: Ah, é.
2: O último jogo dele foi no 4-0 em cima do Galatasaray. Quem vinha pegando no gol do Liverpool era o Georgi, o Mamardashvili.
0: Uhum. Deixa eu ver aqui, pegar mais um pra gente encerrar. Aqui é tanta gente, cara.
4: Aliás, esse debate é bom, né? Sobre os líderes de cada seleção. E vide Cristiano Ronaldo, Messi, Neymar. Dizem até que o Messi não vai ser titular, né? Ele pode ser opção, ele não vai ser um titular absoluto. E o Cristiano Ronaldo, a gente já sabe que ele não foi titular. Alguns jogos da Unas, ele não foi titular absoluto.
1: Acho que o Messi não vai ser titular quando ele sair da seleção.
4: Ele também não aguenta mais, né, João?
2: O Casemiro vai jogar com ele, né? Casemiro tá fechando com o Inter Miami.
0: Ó, tem aqui a mensagem de Antônio Juvenal. Edinaldo, Neymar tá indo pra Copa e a turma está desacreditada, mas ele vai arrebentar. O moleque sabe das coisas. Antônio Juvenal de Limoeiro. E o tempo foi embora, gente. Obrigado, João.
1: Valeu.
4: Esse debate é bom pra danado, né? Esse debate
3: obrigada, Edinaldo. E abraço aos amigos.
0: Igor Moura, um abraço.
2: Até já, pra falar do
0: Santa. Até daqui a pouquinho. Um pra falar do grande tricolor
1: amanhã
0: da Sintra
1: Pública. Amanhã tem na cola do Neymar, né? De novo.
0: Infelizmente. Vocês não, já levantaram, não, já é levantaram o tema?
1: É porque amanhã tem outro tema, né?
0: Qual?
1: Dele ser titular ou não, né?
0: Não, é esse o tema que você levantou.
1: Esse vai ser o de amanhã, né?
0: Foi você que levantou esse tema.
1: Não, foi Igor, mas é importante.
0: Foi Igor.
2: Mas e se puder na sexta, a gente pode ver. Se fosse decisão por pênalti, se o Brasil jogar decisão por pênalti, Neymar para bater em primeiro, segundo, terceiro, quarto ou quinto.
1: A gente
2: é um bom debate.
1: A gente deveria, pode também falar sobre...
0: Você deveria ter levado esse recado para Tite na Copa do passado.
2: Ele admitiu o erro, ele falou, eu errei.
1: A gente podia falar também da separação de Virgínia e Vinícius Júnior, o que é que você acha?
0: Peraí, já bastou o que a gente sofreu com o Neymar e... Como é o nome dela? Bruna o quê?
3: Bruna Marquezine. Agora tem a Bruna Biancardi.
0: Agora tem outra Bruna, né? Tá cheio de Bruna na seleção brasileira. Ok, obrigado, Letícia.
3: Obrigada, Edinaldo.
0: Um abraço. Terminou na cola da seleção. Amanhã estaremos de volta, inclusive com o pitaco do torcedor. Na sequência tem a oração da Ave Maria e depois o futebol do Escrete de Ouro.
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Esta é a hora do Angelus, a hora da Anunciação. A humanidade esquece por um momento a sua luta em glória. Deixa de lado os pensamentos pecaminosos, a perseguição desenfreada dos homens contra os próprios homens e contempla, na paz da natureza, uma sombra pálida do olhar de Maria. Nos templos, nas ruas e nos campos, as preces brotam espontâneas de todos os lábios. Esta é a hora do Ângelus, a hora da Anunciação. Nós vos suplicamos, Maria, que olheis por nós, vossos filhos ingratos. Dai-nos a graça do arrependimento e a vossa bênção materna. Porém, mais do que nós, Maria, outros necessitam do vosso apoio nesta hora. Os que morrem de necessidade, os que blasfemam, os que não creem. Iluminai-os, Virgem Santíssima. Vós que fizestes os homens semelhantes a Deus, porque foste mãe de Jesus, olhai para os que perderam a fé. Protegei-os. Deslumbrai-os como um relâmpago aos olhos de Paulo. Lembrai-vos deles nesta hora, Maria, e sede para todo sempre louvada e bendita. Ave Maria, cheia de graças, o Senhor é convosco. Bendita sois vós entre as mulheres, bendito é o fruto do vosso ventre, Jesus.

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2: Esporte, o Alex Santos.
4: Numa partida que envolve vários tabus, o Sport entra em campo hoje à noite contra o Fortaleza pela primeira partida da fase semifinal da Copa do Nordeste. Técnico Márcio Goiano deve mandar a campo um time mais precavido.
2: Clube Náutico Capibaribe, Leonardo Boris.
5: Treinamento hoje à tarde concluído. Técnicos Hélio e Guilherme dos Anjos têm dúvidas para a partida da sexta-feira. Ingressos à venda. Não perca a hora. Jogo da sexta-feira será às 19 horas.
2: Santa Cruz, Igor Moura.
6: E elenco coral encerrou em solo pernambucano atividades visando o duelo de sábado diante do Maringá. Preparação agora será no interior do Paraná nesses dois próximos dias. Viagem acontece ainda hoje à noite. Técnico Christian de Souza deve ter dois reforços para duelo, mas terá dois titulares suspensos para jogo contra o Maringá. Comandante tricolor fala daqui a pouco como vem sendo lidar com problemas extracampo em meio à recuperação coral na Série C.
2: 18 horas 10 minutos. 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

0: Alexandre.
1: Alô, alô, Edinaldo, boa noite pra você, boa noite pra todo mundo que acompanha o Bola Rolando. Pois é, hoje à noite, 9 horas, o esporte vai encarar de novo Fortaleza pela Copa do Nordeste. Falando um pouco da competição, antes de entrarmos detalhadamente no jogo em si, Ed, o esporte tem uma única derrota que é justamente contra o Fortaleza, né? Uhum. Naquele cenário que nós falamos, que jogou com a equipe totalmente alternativa. E hoje ele vai para Fortaleza com o objetivo de trazer para Recife um bom resultado. O que significa um bom resultado para o técnico Márcio Goiano? Não perder o jogo. Então, diante dessa perspectiva, acredito numa formação hoje de uma equipe mais precavida.
2: Mas, pelo amor de Deus, pare com essa história de jogar por uma bola, né? Porque, normalmente, quando os árbitros dizem, quando os técnicos falam isso, é jogar pelaquela famosa bola que fica um jogo horroroso e não tira o adversário de cima o tempo todo, né?
1: É, ontem, no debate, eu, Haroldo e a Letícia, Haroldo me chamou a atenção para um detalhe importante sobre a formação do meio de campo do esporte.
2: Sim.
1: Aí ontem eu havia dito que existe sim uma possibilidade dele jogar com 3 volantes.
2: Falamos sobre isso também hoje no outro.
1: E eu falei do Zé Gabriel, Zé Lucas e o Biel Fonseca fazendo essa função. No caso, ele seria o homem mais de criação e o Carlos de Pena iria para o banco de reservas. Só que hoje... eu recebi a informação que você está esquecendo de escalar o Iago Felipe. E é verdade, o Iago ele pode pintar sim como esse terceiro homem hoje. Aí ficaria Zé Lucas, Biel Fonseca e Iago Felipe. E não mais o Zé Gabriel que nós havíamos comentado ontem à noite.
2: Agora, meu amigo, pelo fato do Depena ter jogado uma partida horrorosa, é justo tirá-lo do time? Ele que entrou para melhorar a qualidade do time?
1: Não, não é
2: justo. Essa irregularidade... O Alex, até para a gente discutir um pouquinho, essa regularidade que ele vinha tendo no meio de campo do esporte ajudou muito a criatividade do esporte.
1: Sim, sim.
2: Que a gente olha para o time do esporte e não vê quem crie. Você não vê. Quem sai um pouquinho para o jogo é o garoto, né? O Lucas, né?
1: Ele atuando com o primeiro volante.
2: Né? Ele até que sai. Mas você esperar isso do Gabriel?
1: Não.
2: Esperar isso do próprio... Você falou aí agora há pouco.
1: Não, o Iago Felipe ainda tem essa
2: característica. Iago Felipe tem essa característica, mas é mais irregular do que a Depena.
1: Ah, isso é verdade.
2: Não, é claro que Depena não jogou absolutamente nada, mas quem jogou bola naquele jogo?
1: Não, naquele jogo, esqueça. Contra o CRB,
2: É por isso que ele pergunta. É justo tirá-lo do time?
1: Pelo esquema que o técnico Márcio Goiano quer colocar hoje, especificamente nesse esquema para hoje, é importante deixar pelo menos ele como opção no banco de reservas. Por quê? O Iago Felipe... O jogo de hoje, Edinaldo, vai requer muito mais disposição física.
2: Marcação.
1: Marcação, exatamente. E essa não é a qualidade, não é uma característica do Carlos de Pena.
2: É, você termina me dizendo algo interessante.
1: Ele tem habilidade realmente, ele é o cara da inclusive da bola parada, né? De drible, de tudo mais. Só que hoje, para esse jogo especificamente, há uma necessidade maior de marcação. Lembrando que do lado de lá, a equipe do Fortaleza, do Thiago Carpini, vem com força máxima.
2: O seu argumento me convence. Agora, o que eu vejo, normalmente...
1: Eu consegui convencê-lo,
2: é que quer... Não, mas eu gosto.
1: Não, eu estou aqui impressionado hoje. Não teremos a noite de surpresas aqui no hoje.
2: Que é isso, cara, que é isso. Você é um cara bem atualizado. Olha, o que eu vejo aí de muita gente é querer tirar o Depena por causa daquela exibição. Diferentemente da visão que você está tendo, que também é válida. Porque vai ser um jogo de muita marcação, de ocupação de espaço... E a gente sabe que isso não é característico do Depena. Por aí, tudo bem. Mas para tirar o cara porque jogou mal uma partida, ele que vinha dando certo, aí eu acharia injusto.
1: Não, não. E realmente seria injustiça, né? A gente não pode julgar ninguém por aquele jogo. Porque se a gente for tirar os jogadores que não atuaram nada, vai sair mais da metade do time, né? Então hoje, essa questão me chamou bastante... Eu fiquei ligado nisso, porque realmente o Iago Felipe, ele tem essa característica. Ele, além de marcar, ele também sai. E ele é um jogador de mais de força física. Agora, eu não acredito que ele suporte os dois tempos. Porque realmente, inclusive, naquele jogo contra o Fortaleza, que ele foi expulso naquela derrota de 2-0, ele já estava bastante cansado. Ele realmente não tem aguentado os dois tempos. Mas entrou em campo, inclusive, contra o CRB agora.
2: Sim.
1: Não teve muito tempo para jogar, mas atuou. Porque ele ficou de fora do jogo passado por conta da suspensão também.
2: Uhum.
1: Contra o Asa da Arapiraca. Isso falando da Copa do Nordeste, tá, torcedor? Copa do Nordeste é uma coisa, Campeonato Brasileiro é outra. Porque quando eu falei, retornam hoje pro time o Barleta e o Marcelo Aju, muita gente mandando mensagem. Mas como se eles não estavam suspensos? Quando falo retorna ao time, é referente ao último jogo.
2: É a virada da chave.
1: A virada da chave, exatamente. Então hoje... ter essa questão do meio de campo do Sport, que eu acredito mais nessa formação, com o Zé Lucas, com o Biel Fonseca e o Iago Felipe nessa trinca ali, e o Barleta ou o Yuri Castilho voltando um pouco mais para ajudar na marcação. Falando no Yuri Castilho, eu apostaria minhas fichas que ele hoje é titular nesse time
2: do Sport. Eu também acho, até porque ele melhorou um pouco o time quando entrou no jogo passado, né? Deu realmente uma mobilidade maior ali e tranquilizou mais o Perrotti. Porque ele estava saindo muito da área para buscar jogo e quando ele entrou no time, facilitou a presença dele na área, né?
1: E pela característica do próprio porte do atleta, né? Exato. E o Yuri Castilho tem mais porte de marcador, porque o Cleison é mais jogo de velocidade. Talvez seja utilizado aí no segundo tempo, sei lá, se o Sport perceber como é que vai se portar a equipe do Leão do PC. E eu não vou falar mais daqueles tabus, não, Ed. Ninguém aguenta mais falar de tabu, porque a gente falou ontem, falamos hoje, e a gente vai seguindo aí, vamos falar depois do
2: jogo. Já falamos o bastante, é verdade.
1: Já falamos o bastante, não precisa mais falar sobre tabu.
2: Agora, a gente pode só ressaltar que em meio a todo esse tabu, tem um específico só na Copa do Nordeste, né?
1: Tem.
2: E desde 2016 que o Sport não ganha do Fortaleza na Copa do Nordeste. 10 anos, amigo, 10 anos.
1: É muito tempo, né, Ed?
2: Muito tempo.
1: Muito tempo. E eu estava puxando aqui algumas informações. Você falou dessa questão da Copa do Nordeste, está aqui. Algoz do Sport nas Copas eliminou o Leão da Ilha em 2020 nas quartas de final.
2: Venceu, e foi campeão em cima do Sport.
1: Venceu a final em 2022.
2: 2022,
1: essa aí.
2: Exatamente.
1: E em 2024, recentemente, há 2 anos... eliminou o Sport na
2: também,
1: semifinal,
2: também.
1: Que é a situação de hoje. Então, realmente, contra números, a gente não tem nem como contra-argumentar, né? Porque a situação para o Sport, nesse quesito, é complicada. O Sport nunca venceu o Fortaleza como visitante, aí tem aqui várias informações que a gente vai trazer no decorrer do jogo. Deixa eu trazer a informação aqui do Thiago Carpini, só para a gente confirmar que realmente ele mantém o retorno hoje do bom zagueiro Brits, os volantes Pierre e Rian. Estão todos de volta à equipe hoje para encarar o Sport Clube do Recife e o Thiago Carpini, que vai colocar o time no esquema 3-5-2. É tradicional, ele gosta de jogar com 3 zagueiros. Vinícius Silvestres, aí vem os zagueiros. O Brits, o Luan Freitas e o Gasal. Na frente, formando Maílton, esse lateral dá um trabalho, meu amigo. Ele vai e volta numa velocidade.
2: Bom jogador.
1: É bom jogador. Maílton, Pierre, Rian, o Pochettino e o Mucuri. Vitinho e Militello. Vitinho, inclusive, marcou um gol no Sport ainda esse ano, naquele jogo na Copa do Nordeste. E esse Militello também dá um trabalho danado. Esse time do Fortaleza é um time bom, é um time organizado.
2: E a gente fica falando muito que perdeu o clássico lá do Ceará, no último jogo ele perdeu exatamente ao lado do Sport, mas não esqueçam que antes desse jogo contra o Ceará, ele vinha numa sequência de invencibilidade, né?
1: Sim.
2: Ele vinha numa sequência, me parece, 10 jogos até, de invencibilidade.
1: Eu estava conversando hoje com a Fernanda, que é repórter lá de Fortaleza. Ela estava me passando algumas informações que eu tentei obter informações sobre, por exemplo, parcial de ingressos, né? Porque sabemos que a torcida do Fortaleza costuma lotar. Ela disse que o pessoal não está muito empolgado, não. Ficaram meio chateados com a derrota para o Ceará.
2: Mas de qualquer maneira deve dar um bom público.
1: Deve. Eu acredito que...
2: É uma semifinal, né, cara?
1: É outra
2: semifinal
1: coisa,
2: da Copa do Nordeste.
1: É virada de chave também, né?
2: É.
1: Mas aí é aquela perspectiva de você voltar a vencer numa competição regional. Ela disse que o pessoal não está muito empolgado com isso. A diretoria também não comentou muito sobre o assunto.
2: É quando perde um clássico aí,
1: complicado.
2: O mundo cai.
1: Pronto, eles perderam. Se tem essa coincidência, se vale aí ressaltar essa coincidência do time do Ceará, do Fortaleza, né, que perdeu para o Ceará, que o Sport também perdeu para o CRB. As duas equipes perderam nas suas respectivas rodadas da Série B e hoje vão em, eu não vou falar em igualdade de condições, talvez sim, né? Muita gente queria saber como é que o Sport queria se portar com a equipe titular. Vai saber hoje. Agora também vamos saber qual a equipe titular que o técnico Márcio Goiano vai mandar a campo.
2: Ok.
1: Vamos ouvir ele falando da perspectiva desse clássico contra o Fortaleza?
0: É um jogo decisivo, Copa Nordeste. Nós buscamos, nós trabalhamos para essa classificação. Sabemos da dificuldade que vamos encontrar, um adversário que nós sabemos também da qualidade, né? Tivemos a oportunidade de jogar e também leitura de outros jogos. Observamos também o último jogo que eles fizeram contra a própria equipe do CRB. Então, nós temos que nos recuperar o mais rápido possível, tanto a nossa equipe quanto o adversário, até porque nós temos o segundo jogo em casa e buscar a nossa classificação. Então a gente vive jogo a jogo, próximo jogo importante, então nós temos que ter essa consciência, a responsabilidade de buscar o grande objetivo, que é chegar na final. O resultado negativo, ele tem, lógico, tem as suas sequelas, né? A gente é principalmente vestiário, né? Então, a gente procura, até mesmo com a experiência, a vivência que a gente tem dentro do futebol, a gente vai querer sempre buscar as vitórias, a gente vai sempre querer vencer, mas é como eu falei anteriormente, antes do jogo, na pré-eleição, eu enalteci os atletas com relação ao trabalho até esse momento, né? Porque a gente sabe a dificuldade que é jogo a jogo, né? Então, nós sabíamos a dificuldade desse jogo, então falei para eles a valorização do trabalho. Se a gente não valoriza o nosso trabalho, quem vai valorizar o nosso trabalho? Então, isso eu falei antes do jogo para eles, então vamos valorizar o trabalho que foi feito até o momento. Tudo é um aprendizado. Se foram coisas boas, a gente vai tirar as coisas boas, e as coisas ruins, nós vamos tirar as coisas ruins. Nós temos uma equipe madura, uma equipe que jogadores experientes, jogadores vividos, né? E eles sabem que Copa Nordeste. Então, é outra situação que nós vivemos agora e vamos viver essa decisão. É tão bom você chegar em jogos decisivos, né? O sentimento da derrota, os jogadores têm que sentir realmente a derrota, mas ela tem que passar. Um jogo importante para o clube, um jogo importante para todos nós, né? Um título que a gente tem aí bem, bem próximo, então a gente tem que procurar tá bem concentrado para esse próximo jogo.
1: Pronto, está aí o técnico Márcio Goiano, e observando essa fala dele, Edinaldo, a gente percebe o quanto eles estão ansiosos, né, para passar de fase. Só que tem que passar primeiro pelo Fortaleza, diante dessas situações que estão sendo apontadas.
2: E quando se trata de uma semifinal, seja qual for a circunstância, é momento de estresse mesmo, de ansiedade. O cara que não sentiu uma ansiedadezinha num jogo como esse, não é um profissional, né?
1: E lembrando que são dois jogos, né? Porque muita gente ainda pensando igual ao regulamento do ano passado. Não, o ano passado realmente não teve, foi apenas
2: esse ano
1: jogo.
2: Tem.
1: Esse ano tem, é o jogo de
2: esse
1: ida.
2: Esse é o jogo
1: hoje,
2: de ida.
1: E o da volta, quarta-feira que vem, na Ilha do Retiro. E tomara que esse jogo da volta, o Sport dependa única e exclusivamente dele para chegar à final.
2: Ok?
1: Ok.
2: Quer dar o time?
1: Eu vou dar o time para você. Vamos aqui. Thiago Couto, Madison, não vai ser o Marcelo Aju, tá? Vai ser o Zé Gabriel. E, aliás, o Zé Marcos e o Marcelo Benevenuto é opção. E na lateral esquerda, o Filipinho. Vem aí o Zé Lucas, Biel Fonseca, Iago Felipe ou Zé Gabriel. Yuri Castilho, Pedro Perotti e Cristian Barleta. Eu esqueci de falar sobre essa questão da zaga. Foi a informação que chegou. Opção do técnico. Marcelo Aju vai pro banco de reservas. Vamos esperar a definição oficial.
2: Eu acho que ele se combina mais ali com o Benevenuto.
1: Acho que casa da melhor.
2: Mas cabeça de técnico é cabeça de técnico.
1: Vamos ver, cada situação pode ser cada situação, né? Bonita camisa, viu, Fernandinho? Lembra daquele comercial, né?
2: Um abraço, nosso Ale Santos. Você acaba de acompanhar aqui dentro do Bola Rolando a quarta-feira do Leão, mas a quarta-feira do Leão tá só começando, gente, porque o jogo começa às 9 da noite pela Copa do Nordeste.

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7: Dezoito horas, 30 minutos.
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7: Tem bola rolando para o Clube Náutico Capibaribe. Alô, alô, Leonardo Bori.
9: Alô, alô, Edinaldo Santos. Boa noite para você, amigo. Boa noite para a amiga e para o amigo ligados aqui no Bola Rolando. Mais uma tarde de treinamento. E amanhã também teremos treinamento na parte da tarde. Amanhã, quinta-feira, sexta-feira, o dia do jogo, ou a noite do jogo, às 19 horas, nos Aflitos. E este jogo, com ingressos que vêm sendo procurados, nenhuma parcial, antes que você me pergunte, foi lançada. Já saiu a arbitragem, Edna Alves Batista, de São Paulo. A Edna Alves, que inclusive apitou Sport CRB no último domingo. Será que ela ficou a semana inteira aí dando uma preparação física.
7: Quem sabe? Se ela estava sabendo disso com antecedência, certamente teria
9: Certamente teria ficado. É. Miguel Catânio Ribeiro da Costa, Luiz Alberto Andrini Nogueira, o trio de São Paulo. O VAR vai ser do Ceará, Antônio Magno Lima Cordeiro. Agora, tem problemas o técnico Guilherme dos Anjos e Hélio dos Anjos. O problema maior, na minha opinião, é o Vitor Andrade. Eu não sei como é que você vai fazer essa leitura. E também tem outro problema, que é o Derek. Os dois jogadores estão no departamento físico. Para a vaga do Derek, você tem o Paulo Sérgio. Para a vaga do Vitor Andrade, aí você vai ter que mexer na configuração tática
7: na estrutura, né?
9: E também vai ter que mexer, evidentemente, colocar um na vaga dele, que seria o Júnior Todinho. Aí o Vinícius voltaria para a ponta esquerda.
7: O Júnior Todinho, que como a gente sabe, a gente já falou, cansou de falar nisso aqui, ele não vinha conseguindo desabrochar no Náutico, né? Mas esse jogo último agora contra o CRB, também pudera, todo mundo jogou bola na equipe, né? Ele também jogou e fez um belo gol.
9: Fez um belo gol.
7: Aproveitou aquele cruzamento lá do Paulo Sérgio.
9: Quem sabe, pode ter sido o gol da moral, né?
7: Pode levantar o moral dele, como do Derek também.
9: Pode ser. O Derek, aliás, a explicação plausível em relação à contusão do Derek, ele não estava sentindo durante o jogo. Quando ele escorou a bola, ele sentiu. Quando ele correu para
7: comemorar. Então não foi no carrinho, não.
9: Quando ele correu para comemorar,
7: sentiu.
9: Quando ele escorou, ele sentiu. Quando correu, sentiu mais. Tanto é que ele foi imediatamente substituído. E o Vitor Andrade foi uma pancada. Aí foi no carrinho, que foi no tornozelo. O Derek é muscular.
7: Mas o carrinho que eu falei do Derek é que ele fez um gol praticamente de carrinho, né, o Derek?
9: Não.
7: Não foi naquele carrinho, não.
9: Não, porque o Derek escorou a bola, né?
7: Ele deu...
9: Aí depois ele sai e
7: quase
9: imediatamente
7: um carrinho,
9: porque porque o Paulo Sérgio já estava até pronto
7: para entrar.
9: Não estava pronto para entrar. Foi muito rápido. Muito rápido. O Derek fez, comemorou, saiu. Aí eu fiquei.
7: Acho que ele já vinha aquecendo, né? Provavelmente.
9: Não, eles sempre aquecem antes, né, de entrar. Eles sempre aquecem. Eu fiquei...
7: Mas será que no transcorrer do jogo não mandaram?
9: Não, eu acredito que não. Porque eu procurei saber exatamente se ele tinha sentido antes do gol. Ele não sentiu antes do gol. Quando ele escorou, ele sentiu. Quando ele correu, piorou e já pediu substituição.
7: Entrou imediatamente.
9: Aí o Paulo Sérgio entrou imediatamente. E aí o Paulo Sérgio seria o substituto do Derek. Agora, do Vitor Andrade, fica aí o Júnior Todinho. Por quê? Porque o Felipe Saraiva ainda continua no departamento médico, o mesmo acontecendo com o Juninho. O Felipe Saraiva poderia até substituir aí o jogador Vitor Andrade com o Vinícius indo para a ponta
7: esquerda,
9: ou mesmo continuando, porque o Vinícius... Ele se adaptou, é um grande jogador, né? Ele se adapta facilmente. Tanto as três posições do ataque, ele se adapta facilmente. Mas ele está muito bem, porque ele bate bem com a esquerda, ele bate bem com a direita, e ele está à vontade pela direita.
7: Eu prestei atenção quando você falou no Derek. Você disse que, não sendo o Derek, entra Paulo Sérgio. Aí isso renova aquela polêmica. O Derek vai continuar como titular ou o Paulo Sérgio já pode ser o titular de novo?
9: Não, aí vai depender...
7: De fato e de direito.
9: Não, vai depender muito de como o Paulo Sérgio se apresentar no jogo, né?
7: Eu acho que ele foi bem no jogo, né?
9: Porque...
7: Fez um gol, deu passe...
9: Mas veja só, Edinaldo, até prova em contrário, eu tô falando em relação a treinadores, tá? Guilherme e Hélio dos Anjos. O Derek é o titular. O Paulo Sérgio... Não, eu não estou falando de preferência. Eu estou falando do que... de informação. Depois, Paulo Sérgio ganhando aí, jogando melhor, ele ganha, aí ele volta a ganhar a titularidade.
7: Não, está correto. A opção é do treinador, não é? A gente está falando aqui das opções do treinador. Mas independente disso, eu particularmente teria já voltado a titularidade para Paulo Sérgio.
9: Sim.
7: E acho que a maioria esmagadora da torcida do Náutico pensa assim
9: certo.
7: Também.
9: É.
7: Pensa assim também. Mas aí, quem comanda é o técnico, né?
9: É verdade.
7: Se eles quiserem continuar dando a prioridade para o Derek.
9: E quem treina são os técnicos.
7: Exatamente.
9: Né? Aí ele
7: exatamente.
9: Deve ter seu motivo. Vamos ouvir o volante Wenderson sobre a boa fase do Náutico. Amanhã tem, inclusive, entrevista coletiva com o técnico Hélio dos Anjos antes do treinamento à tarde.
10: Ah, eu acho que, tipo assim, traz uma confiança a mais pra gente, só que também já é página virada. A gente tem que trabalhar pra na sexta-feira de novo estar bem, buscar os 3 pontos em casa, que é um campeonato difícil e a gente sabe que a gente tem que continuar somando ponto.
11: E essa visão que você tem da Série B, você falou que é um campeonato difícil, e o Guilherme falou em coletiva que tem muita irregularidade entre os clubes, né? Se você perde um jogo, você já cai um pouco na tabela. Aí o Náutico vem com uma sequência agora de invencibilidade e já assumiu a vice-liderança. Essa visão que você também tem da Série B, dessa irregularidade, que qualquer clube vai ter uma inconstância no momento e que o Náutico não pode vacilar para continuar brigando lá em cima?
10: É, eu acho que é um campeonato de constância, né? São muitas rodadas, como eu falei, a gente tem que pensar em pontuar todas as rodadas. E é um campeonato, além de regularidade, também é um campeonato equilibrado. São muitas boas equipes e a gente também não pode vacilar, porque a gente vai jogar contra time bom, mas o nosso time também é bom. Então, a gente não pode vacilar dentro do jogo. Não é surpresa nenhuma pra gente. A gente, foi como você falou, a gente é muito trabalho em cima disso. A gente, tipo assim, a gente pecou mal, a gente começou pecando no início, só que as coisas andaram como tinha que andar, trabalhando mais, buscando mais, corrigindo o que a gente vinha errando. E quando tu vê o que tu tá errando, que você bota na cabeça e vê que realmente você errou, quando você corrige, as coisas só tendem a andar. Então, eu acho que esse foi o motivo da gente também tá começando a deslanchar.
9: Pronto, aí a palavra então do volante Wenderson, que tá muito bem, né? O Wenderson, ele bem, seguiu, né? Aí uma série de 18 jogos como titular, e ele vem muito bem.
7: E a propósito, Boris, a gente falou muito no Wenderson, depois que ele marcou um gol, mas muito antes daquela marcação de gol, ele fez partidas maravilhosas.
9: É.
7: A gente sempre dizia, aquele cara que luta o tempo todo, sai de campo praticamente cansado, né?
9: Ele evoluiu, na minha opinião, ele evoluiu muito... Do ano passado para esse ano.
7: Exatamente. Cresceu.
9: Evoluiu muito, cresceu assustadoramente.
7: Cresceu
9: e ele é um volante que agora está pisando na área. E é muito importante. Porque o Wenderson, na verdade, ele tem como ponto de origem o meio, a meia.
7: Uhum.
9: Mas o Hélio dos Anjos percebeu e recuou ele. E ele tem essa qualidade de saída de bola e ele vem pisando na área.
7: Ele
9: não só marca,
7: ele tá se arriscando mais. Está se arriscando mais.
9: Está se arriscando mais.
7: Está fazendo gol.
9: É verdade.
7: Mas é um cara que termina o jogo, cara, mortificado da cabeça aos pés. Porque ele luta muito. É impressionante. É. Ele luta muito.
9: Você sabe, para complementar o noticiário, você sabe que o Tribunal de Contas
7: do Estado,
9: o TCE não via problema, não vê problema em liberar o dinheiro para o Clube Náutico Capibaribe.
7: Eu ia te fazer exatamente essa pergunta, porque eu não consegui entender até agora que essa cobrança de indenização do Náutico com a Arena, participações, né, que na época era da Odebrecht, se ele ganhou em todas as instâncias, se o dinheiro já foi liberado, o que é que está impedindo do Náutico ter acesso a esse dinheiro?
9: Foram duas... O presidente Bruno Becker esteve aqui no Fórum Esportivo com o João Vitor Amorim e foram, na verdade... dois processos que se juntou em um...
7: É porque teve dos aflitos,
9: pra,
7: né? Teve dos aflitos.
9: Não, e não só isso, mas também o governo em quem... Quem vai bancar isso?
7: Quem banca porque, é a Odebrecht.
9: Mas o dinheiro quem está depositando é o governo.
7: Mas veja, o governo está depositando dinheiro que naturalmente ele tem que depositar.
9: Porque essa conta... Não tem só 32 milhões, tem muito mais.
7: Veja.
9: O que cabe ao Náutico é 22 mais 8.
7: Mas eu acho que não passa de 33 milhões, não, viu, Boris? Porque,
9: é.
7: Porque a ação indenizatória no começo foi 14 milhões. Ela evoluiu para
9: 20 e pouco. Mas já está em 22.
7: Evoluiu para 20 e pouco. E 9 milhões e 200 mil reais é com referência ao investimento nos aflitos, para voltar para os aflitos.
9: É.
7: Mas o que eu estou querendo dizer é o seguinte: independente do dinheiro sair para o Náutico ou não, o governo tem a obrigação de depositar 3 milhões de reais todos os meses. Porque ele tem um débito, que é o Odebrecht deixou, de 300 milhões de reais.
9: E o governo está brigando exatamente para rever o dinheiro de volta.
7: Não, mas não vai pode.
9: Ficar... Não, mas como não pode? Porque não pode, a Odebrecht vai ficar sem difusor, o governo paga.
7: Não, rapaz.
9: E depois tem o seguinte,
7: o governo
9: quem
7: paga
9: deu
7: a Odebrecht
9: causa...
7: Porque o governo ficou devendo
9: quem
7: a Odebrecht.
9: Quem deu causa foi a Odebrecht.
7: Veja só, é uma explicação simples. O governo paga 300 milhões de reais ao Odebrecht. 3 milhões de reais por mês.
9: Uhum.
7: Todo mês ele tem a obrigação de depositar esse dinheiro. O que a justiça quer é, já que ele está depositando esse dinheiro, desse dinheiro que iria para a Odebrecht, ele vai tirar o valor do Náutico. Só isso, está correto. Não é que a Odebrecht não esteja pagando, a Odebrecht está recebendo menos do que deveria.
9: Mas tinha uma briga deles dois, da Odebrecht com o governo. Por
7: mas
9: isso
7: aí não
9: que
7: pode,
9: ainda não saiu.
7: Mas aí
9: o Tribunal
7: tem nada a ver com o Náutico.
9: Contas...
7: Tem nada
9: entrou,
7: a ver com o Náutico.
9: É, mas você vê que ainda não saiu, né?
7: É, não tem nada a ver com o Náutico. Se tiver havendo algum problema, é do pagamento do governo para o Odebrecht.
9: Eu vou recuperar. Eu tenho a gravação. Eu vou recuperar e amanhã prometo que eu coloco no Bola Rolando,
7: okay,
9: a palavra do presidente Bruno Becker sobre essa questão.
7: Eu lembro do que ele falou. Entendeu? Mas ele não fala desse detalhe. O detalhe é simples, o governo está pagando
9: mas
7: o que deveria
9: é,
7: pagar.
9: Mas ele fala, a questão é que tem um entrevero entre o governo do Estado e Odebrecht. Por isso que o Tribunal de Contas ainda não aprovou.
7: É, eu não concordo com essa linha
9: não,
7: de pensamento.
9: Não, mas é a justiça,
7: se
9: né?
7: Se tiver havendo algum problema, é do governo com a Odebrecht. O Náutico
9: mas
7: não tem
9: não
7: nada
9: é
7: a ver com
9: que
7: isso.
9: Eu estou falando.
7: Sim, e mas aí, isso não sim. impede de tirar o dinheiro para o Náutico. Não impede.
9: É, mas é isso na nossa
7: a não ser,
9: ótica,
7: a
9: né?
7: não ser que o governo tenha brecado os depósitos. Aí é diferente.
9: Não, e aí é uma conta jurídica, não é a conta para o Náutico.
7: Não, estou dizendo o seguinte. Se o entrevero estiver acontecendo... deve ser no pagamento do governo do Estado para a Odebrecht.
9: É.
7: Porque o juiz quer que, neste pagamento do governo do Estado, que iria para a Odebrecht, ele reduza esse valor que cabe ao Náutico. Então, o problema deve estar acontecendo entre o governo do Estado
9: exatamente.
7: E a Odebrecht.
9: Exatamente.
7: Ok, Boris?
9: Um abraço.
7: Um abraço. São 18h43, você acaba de acompanhar a quarta-feira ao Birrubra. 18h44.
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0: Agora são 18 horas 46 minutos da capital pernambucana. Igor Moura vem aí com todas as notícias do Santa. Um dos destaques do Santa, Igor.
1: Santa já viaja daqui a pouquinho para São Paulo, onde a delegação vai pernoitar e amanhã chega em Maringá.
0: Ok, daqui a pouco tudo do Santa.
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0: Tem bola rolando para o tricolor do Arruda. Alô, alô, Igor Moura.
1: Alô, alô, Edinaldo Santos. Boa noite, um abraço para todo mundo ligado aqui no Bola Rolando. Santa Cruz dando a logística mais confortável e menos cansativa possível para o seu elenco, para a sua delegação, visando o jogo de sábado diante do Maringá, jogo que acontece no estádio Willie Davids em Maringá. Funcionou contra a Inter de Limeira, o Santa viajou com certa antecedência, né? Uhum. Trabalhou em Campinas, trabalhou em Araras, até viajar a Limeira. E agora o Santa vai tentar do mesmo precedente, vai tentar do mesmo, da mesma estratégia. Dar o maior conforto possível para sua delegação e os seus jogadores. Foi o seguinte, ontem teve treino à tarde, hoje teve treino à tarde e daqui a pouco, daqui a 1 hora e 40 minutos... tem um voo Recife-São Paulo para a delegação. Chega todo mundo em São Paulo, vai para o hotel.
0: Voo direto?
1: Direto. Recife-São Paulo, porque a malha aérea é bem complexa, Recife-Maringá. Recife-São Paulo não, tem voo toda hora. Então, o Santa...
0: 3 horas você está lá em São Paulo.
1: 3 horas está lá. O pessoal vai para o hotel, dorme em São Paulo e de São Paulo, voo direto para Maringá amanhã de manhã.
0: Direto.
1: Direto.

0: Então o Santa chega amanhã em Maringá, ainda tem o treinamento na cidade de Maringá amanhã. Na sexta-feira, já hospedado em Maringá e concentrado, outro trabalho, outra atividade, e depois regime de concentração para o jogo sábado.
1: Isso prova que quem procura acha, né? Porque outro dia eu estava aqui, não sei quem foi que estava comigo, dizendo que para você pegar um voo, às vezes, para Fortaleza, você vai primeiro para São Paulo para depois chegar em... Tem isso também, cara?
0: Existe, com impressionante, certeza, com, né, certeza. A escala, você vai para São Paulo, de São Paulo desce para Fortaleza.
1: Para Fortaleza, mas tem que ir para São Paulo.
0: Vai para Brasília para ir para Salvador.
1: Isso
0: acontece,
1: é uma tortura.
0: Acontece.
1: Na minha época, que eu viajava aqui com o Scratch, não tinha dificuldades, mas não tinha desse tipo, não. Eu vou para Fortaleza, tenho que ir para São Paulo ainda?
0: Acontece às vezes. É raro, mas acontece. É raro, mas acontece. E às vezes até barateia, né? E como a CBF já manda passagem, se você quiser mudar, talvez você pague um pouquinho a mais aqui e acolá, mas o Santa tem uma gerência de futebol, um departamento de futebol que pensa muito nessa situação, tanto é que é a segunda vez que o Santa consegue uma logística que exige bem menos do seu grupo de atletas, do seu grupo de funcionários. Então, tá tudo tranquilo, o Santa já tá com a sua programação toda feita, locais de treinamento em Maringá, hotel para dormir em São Paulo ainda hoje, e acredito que o técnico Cristian de Souza, que foi nosso convidado ontem no Escreto na Rede, a gente vai escutá-lo daqui a pouquinho, o Cristian de Souza, ele deve ter dois reforços e dois desfalques para esse jogo. Eu não trato mais o Regis como desfalque, né? Ele tá acertou fora, tudo, né? Acertou tudo, sua rescisão com Santa Cruz como um acordo. O Santa teria três desfalques no jogo passado, não tem mais três desfalques, tem dois que devem voltar a ficar à disposição. Matheus Vinícius.
1: Volta pra zaga ou vai pra
0: Thiago Enes. Aí é uma dúvida que eu tenho. Se o Santa vai jogar com três zagueiros ou se o Santa vai jogar com linha de quatro. Como o Maringá, ele costuma jogar com dois pontas de muita velocidade e um centroavante, eu acredito que o Santa vai jogar com linha de quatro. Vai continuar com linha de quatro, porque o lateral pega um ponta, o outro lateral pega um ponto, o centroavante quem pega o zagueiro e outro fica na sobra.
1: Não teria justificativo.
0: Outro fica na sobra.
1: Três homens no meio de campo.
0: Então, acredito que o Thiago Enes volta à lateral direita, Eurico volta para o miolo de zaga, ao lado do William Alves e o Matheus Vinícius como opção, Jefferson Bahia também opção, Edson Miranda opção. Na lateral esquerda permanece o Zé Mário. Eu tenho dúvida no meio campo. Pela segunda vez, o Silva fez um jogo ruim como titular. Ele não foi bem contra a Inter de Limeira, não foi bem contra o Volta Redonda, só que o Léo Costa, que é minha aposta para ser titular muito em breve, o Léo Costa não entrou no jogo contra o Volta Redonda. Quem entrou foi o Fabinho. Não entrou por opção, estava no banco. Quem entrou foi o Fabinho, que é mais segundo volante do que o Léo Costa, né? O Léo Costa prefere ser primeiro volante, só que o primeiro volante do Santa hoje é o Favela. O segundo volante, hoje, a disputa seria Silva e Fabinho. E o Fabinho entrou no jogo contra o Volta Redonda. Então, acredito que o Fabinho briga com o Silva para ser titular, o Favela permanece. No setor de criação, sem o Vitinho, aí o próprio Cristian chegou a dizer na entrevista coletiva. Aí é onde alguns atletas vão ganhar a oportunidade. O Vitinho está suspenso, 3 amarelos. Everaldo está suspenso, 3 amarelos. No lugar do Vitinho, substituição natural, Patrick Alan. Volta a ter uma chance, ele que faz
1: esse
0: muito tempo que não
1: joga
0: bem.
1: Precisa jogar para voltar a ter um bom ritmo.
0: Faz muito tempo que o Patrick Alan não faz um bom jogo, né?
1: Pois é.
0: Faz muito tempo.
1: Mas ele precisa ter rodagem, né?
0: Vai ter a oportunidade dele, é o que tudo indica, com a suspensão do Vitinho. E o trio de ataque, Ronald, que foi destaque nos dois últimos jogos, Thiago Marques e no lugar do Everaldo, Marquinhos.
1: Porque o Everaldo tá de fora.
0: Everaldo tá suspenso, então o Marquinhos deve entrar. Por quê? Porque o Marquinhos entrou no intervalo contra o Volta Redonda, o Everaldo tava amarelado e ele fez o gol da vitória, que sacramentou a vitória por 2-0.
1: E o time que tem os camisas 9 mais importantes do futebol brasileiro?
0: Aí não venha com sua ironia.
1: Mas diga aí, o teu treinador não disse isso, não foi?
0: Disse isso ontem, repetiu ontem. Na entrevista coletiva após jogo com o Volta Redonda, foi perguntado sobre o centroavante e ele falou: olha, nós temos os 3 melhores centroavantes da Série C. E ontem, no Escreto na Rede, ele não só falou que tem os melhores 3 centroavantes da Série C. E ele chegou a dizer: o Heron foi destaque na C 2 anos atrás. O Heron na D, no Caxias. Ano retrasado, o Thiago Marques fez uma grande Série C com o CSA. Isso não há dúvida. O Thiago Marques fez 35 gols no CSA em 2 anos.
1: E Quirino?
0: E no ano passado, o Quirino, segundo ele, na opinião dele, foi o melhor centroavante da Série C com Londrina.
1: O que é que o torcedor quer mais, cara? Você já tem os 3 melhores 9 do futebol do Brasil.
0: Só que aí ele explicou o seguinte, o Cristian. Falou o seguinte: centroavante é a posição que precisa determinantemente dos seus outros companheiros. A bola tem que chegar. O trabalho que o time tem que ter é servir esses centroavantes.
1: E quando a bola chega e o cara não faz nada, como Quirino?
0: Aí, meu amigo. Aí você pergunta o Christian, porque eu não considero que seja os três melhores centroavantes da Série C, não. O da Inter de Limeira mesmo, eu acho melhor do que os três do Santa, o Miguel Bianconi. Bom, vamos escutar o Christian. Ele vai falar sobre algo que ele tem na carreira dele e tem se habituado. Lidar com problemas extracampo também. Ele lida com a parte tática, técnica, mas fora das quatro linhas... Tem que gerir
1: principalmente
0: atletas.
1: Principalmente pelo lado financeiro, né?
0: Exatamente. Eu perguntei isso ontem no Excreto na Rede e ele respondeu.
2: Legal a tua pergunta. Me dá a oportunidade de falar que nós estamos vivendo uma transição no futebol brasileiro. Nós tivemos, após a pandemia, o boom, né, a bolha das bets e a chegada das SAFs também. E a gente está vivendo um momento de adaptação ou readaptação. E os clubes estão com dificuldade financeira, todos eles. Isso é parelha de Série A, Série D do brasileiro. E nós, treinadores, nós que estamos no dia a dia, temos que gerir essa situação de atraso de pagamento, alguns lugares com pouca condição de trabalho. E é mais uma adversidade, é mais uma dificuldade que a gente tem que levar para o dia a dia de trabalho. O Carlinhos está aqui, sabe, já viveu isso na pele. Mas é a nossa realidade, é o momento. Espero que a gente passe logo. Nós, quando eu falo nós, né, futebol brasileiro, se adapte logo a essa nova realidade e que a gente consiga fazer do dia a dia só trabalhar a parte tática, aquela gestão normal, né, de quem joga, quem não joga. Mas hoje a gente tem essa adversidade, essa dificuldade e está presente aí nos resultados.
0: Tá então o Christian de Souza ontem no Excreto e na Rede falando sobre essa situação, Ed.
1: Bom, minha gente, nós vamos ter agora a Hora do Brasil e depois, a partir das 20h, começa a grande jornada esportiva do Excreto de Ouro. Nós vamos ter Fortaleza Esporte aqui na Rádio Jornal e na TV Jornal. Na TV Jornal, Igor, é você e Haroldo Costa, não é isso?
0: Isso, estarei com Haroldo Costa para Fortaleza Esporte.
1: E aqui no Excreto de Ouro você vai ter a transmissão vibrante, como sempre, aqui na Rádio Jornal, do nosso Alexandre Costa. A narração é de Alexandre? Alexandre Costa, né?
0: Não, Alexandre no YouTube, né?
1: Ah, tá.
0: Marcelo
1: no
0: YouTube. Araújo na
1: Marcelo Araújo. Marcelo Araújo é quem transmite o jogo. Ralf de Carvalho comenta, reportagens do Alex Santos e o nosso Leonardo Borges no plantão. Tá certo?
0: É YouTube, é TV, é rádio,
1: é tudo.
0: Excreto de Ouro, o Sistema Jornal do Comércio em peso na Copa do Nordeste.
1: Acompanhando tudo. Obrigado, minha gente. Boa noite, Recife. Boa noite, Brasil.
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6: Olá, boa noite.
7: Boa noite para você que nos acompanha em todo o país.
6: Quarta-feira, 20 de maio de 2026.
7: Vamos ao destaque do dia: combate à violência contra as mulheres.
6: Proteção no ambiente digital. Plataformas deverão retirar das redes conteúdos íntimos divulgados sem consentimento.
7: Presidente Lula também sanciona projetos que ampliam o cuidado com as vítimas e endurecem medidas contra os agressores.
8: Todo todo mundo precisa trazer para si a responsabilidade de que a luta não é dos outros, a luta não é dela, a luta não é feminina, a luta é de ser humano.
6: E ainda, Brasil ganha mais de 500 mil novos professores prontos para a sala de aula.
7: Esse é o resultado da primeira prova nacional docente, Jéssica Gonçalves.
9: Com base nas novas regras para a educação à distância, o MEC informou que todos os cursos de licenciatura EAD não podem abrir novas matrículas e serão encerrados quando as turmas concluírem a formação.
6: Em menos de 24 horas, Move Táxi e aplicativos já tem mais de 160 mil motoristas inscritos.
7: O programa oferece 30 bilhões de reais em créditos para o financiamento de carros zeros com juros mais baixos. Nazibron.
10: As condições de financiamento para homens e mulheres são diferenciadas. Pelo programa, as mulheres podem dispor ainda de 15 mil reais para comprar equipamentos de segurança.
6: Hoje, na apresentação da Voz do Brasil, Mariana Jungmann e Luciano Seixas.
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6: 100 dias de trabalho intenso dos três poderes, executivo, legislativo e judiciário, para combater a violência contra a mulher.
7: Hoje, todas essas esferas se reuniram novamente no Palácio do Planalto para fazer um balanço do Pacto Nacional Brasil contra o Feminicídio.
6: E o presidente Lula anunciou novas medidas que incluem a proteção das mulheres no ambiente digital.
11: Mais proteção à mulher no ambiente digital. O presidente Lula determinou que as plataformas digitais retirem conteúdos íntimos divulgados sem consentimento. E a partir de agora, plataformas digitais serão responsabilizadas, por exemplo, por publicar fraudes, tentativas de golpes e violência contra mulheres e meninas. A medida regulamenta o marco civil na internet. Os anúncios foram feitos no dia em que marca os 100 dias do Pacto Nacional Brasil contra o Feminicídio, firmado entre os três poderes, executivo, judiciário e legislativo. O presidente Lula destacou os avanços que o governo tem feito para combater agressões domésticas e o feminicídio e convocou toda a sociedade para aderir à luta.
8: Todo mundo tem que se sentir agredido quando uma mulher é agredida. Todo mundo tem que se sentir violentado quando uma menina de 12 anos é violentada. Todo mundo precisa trazer para si a responsabilidade de que a luta não é dos outros, a luta não é dela, a luta não é feminina, a luta é de ser humano.
11: Durante o evento, também foram sancionados projetos de lei que criam o Cadastro Nacional de Agressores, ampliam as determinações para afastamento imediato do agressor do convívio com a vítima, endurecem medidas contra criminosos que continuam ameaçando mulheres, mesmo após a prisão, e reduzem burocracias para acelerar a efetivação de medidas protetivas. A primeira-dama, Janja da Silva, destacou a importância do trabalho conjunto que o Pacto Brasil contra o Feminicídio desenvolveu.
12: Proteger a vida das mulheres não é pauta de um ou de outro grupo, de um único governo e de uma só instituição. É uma missão coletiva. Quando convocamos todos por todas, buscamos unir as múltiplas vozes que ecoam pela proteção da vida das mulheres.
11: Nesses 100 dias, o governo do Brasil promoveu um mutirão nacional que resultou em mais de 6.300 prisões de agressores, com 30 mil medidas protetivas acompanhadas e mais de 38 mil vítimas atendidas. Já as Casas da Mulher Brasileira realizaram 148 mil atendimentos neste ano e chegaram a 12 unidades em funcionamento no país. Além disso, mais de 6.500 agressores passaram a utilizar dispositivos de rastreamento e o Ligue 180 ampliou o atendimento para 24 horas por dia, por telefone, WhatsApp, e-mail e videochamadas em Libras. No primeiro trimestre de 2026, foram registrados 301 mil atendimentos. Reportagem Márcia Fernandes.
7: E a gente segue falando desse assunto porque nós temos conosco aqui no estúdio da Voz do Brasil a secretária nacional de enfrentamento à violência contra a mulher, Estela Bezerra.
6: Ela vai nos falar um pouco mais sobre as medidas assinadas hoje pelo presidente Lula na proteção dos direitos das mulheres. Boa noite, secretária, bem-vinda.
13: Boa noite, é um prazer imenso estar aqui com vocês.
6: Secretária, vamos começar falando dessa regulamentação do Marco Civil da Internet para ampliar a proteção das mulheres no ambiente digital. Um decreto assinado hoje pelo presidente determina que as plataformas retirem conteúdos íntimos de mulheres vazados sem o consentimento.
14: consentimento delas. Quais são os termos dessa determinação e como é que vai funcionar para que as mulheres consigam essa retirada rápido, urgente?
13: Olha, o decreto, ele de imediato obriga as plataformas digitais a se corresponsabilizarem por esses conteúdos, fazendo com que as plataformas criem canais específicos de denúncia, retirem os conteúdos ofensivos até 2 horas, promovam e mantenham as provas e ainda divulguem o canal do 180 para que as mulheres possam ter acesso a outras informações. É o compartilhamento da responsabilidade dos conteúdos veiculados com as plataformas digitais.
15: E aí a expectativa, então, é que com essa responsabilização das plataformas que a senhora mencionou, elas se tornem mais proativas nesse processo, ou seja, elas próprias já façam esse monitoramento, já façam essa retirada e isso resulte em mais agilidade?
13: É, a proposta é essa, que tenha proatividade, corresponsabilidade. É, se os meios de comunicação, que são concessões públicas, são corresponsáveis pelos conteúdos que veiculam, as plataformas digitais também o são. Eles têm tecnologias e filtram para aquilo que é necessário. Então, terá que ser também usar a tecnologia para a proteção das meninas e das mulheres. Isso também se estende às inteligências artificiais.

0: tirar a roupa das pessoas. Isso é uma questão ética. Então, nós colocamos também no decreto que a inteligência artificial ela é vedada a esse uso e a plataforma é responsável pela veiculação dessas imagens falsas.
1: E os criminosos que fazem, que publicam esse tipo de coisa, também serão mais facilmente identificados? Porque as plataformas terão que guardar e fornecer, né, quando solicitadas, informações sobre a origem dessas publicações, né?
0: Sim, a tecnologia é capaz de rastrear absolutamente tudo, de onde é postado, como é reproduzido. Essas 2 horas, inclusive, elas são muito poucas. Em 2 horas você pode ter uma difusão, uma disseminação de informação muito grande. Portanto, ele vai ser obrigado a vedar essa difusão e também a apagar esses conteúdos. Eles vão ter que investir em tecnologias para isso, porque eles já investem isso em termos de mercado. Então, vai ter que investir também para a proteção das mulheres.
2: Agora, secretária, também foi sancionada hoje a lei que cria o Cadastro Nacional de Agressores. Esse cadastro, ele poderá ser acessado pelas mulheres, ele vai ser uma consulta pública ou ele vai ser de uso exclusivo de autoridades, por exemplo, para a polícia fazer investigações?
0: Isso ainda não está resolvido, isso vai ser regulamentado, né? Essa é uma lei que foi sancionada hoje, ela vai precisar de regulamentação e é necessário que a gente tenha muito zelo, muito cuidado com os conteúdos que vão ser utilizados. O que a gente tem compreensão é que esse cadastro vai reunir estupradores, feminicidas, agressores, tanto físicos como psicológicos, e esse cadastro de imediato será utilizado para investigação, mas há possibilidade de uso específico para usuários também. Isso ainda vai ter uma discussão na regulamentação da lei.
1: Outra preocupação, secretária, é com a proteção das mulheres vítimas de violência que denunciam seus agressores. Hoje também foram oficializadas medidas para oferecer mais segurança a essas mulheres. Que medidas foram essas?
0: Existem 2 situações muito preocupantes. Uma é aquela em que o agressor continua insistindo em ameaçar as mulheres. Acho que vocês acompanharam. Agressores que são presos e dizem vou matar e dentro do presídio continuam a agir para que essas mulheres tenham a vida atormentada e às vezes sejam vítimas de feminicídio. Então é um endurecimento das leis dirigida aos agressores que persistem em fazer ameaça e a outra é o afastamento imediato do agressor do lar. Muitas vezes as mulheres ficam submetidas a voltarem para a residência. Existe 65% das mulheres, elas não têm só dependência emocional, têm dependência financeira, ou total ou parcial. E, nesse sentido, é preciso afastar o agressor do lar. Então, aumentaram as condições de afastar de imediato o agressor do lar.
2: Bom, para concluir, a gente não pode deixar de mencionar, né, secretária, que a gente está completando aí 100 dias do pacto entre os 3 poderes para esse combate ao feminicídio e à violência contra as mulheres. Queria que a senhora dissesse para a gente o que, que se pode destacar de avanços nesse período.
0: Olha, a gente avançou muito na ideia de responsabilização do agressor, de não naturalização da violência, porque quando a sociedade diz que um agressor fica solto ou não é punido, a gente está dizendo que ele está agindo comumente, né? Mas existe um grande destaque, né? É a articulação dos 3 poderes, onde o executivo, o legislativo e o sistema de justiça estão agindo coordenadamente, e ainda um desafio muito grande para a sociedade brasileira, que é a gente trabalhar com prevenção. Quando a gente falou em ambiente digital, a gente não está falando só de conteúdos criminosos, a gente está falando de conteúdo de ódio, de ideia de civilidade, que está indo aí nessas rede pills ou pílulas vermelhas, né, que são, inclusive, com atores que são capazes de ir para a mídia para dizer mentiras, criando situações e factoides que dá a entender que as mulheres são agressoras. Então, nós vivemos um momento em que a prevenção, a ação nas escolas, nos meios de comunicação, nas instituições religiosas, precisam disputar um modelo de civilidade. E eu acho que o presidente Lula fez um movimento muito importante. Quando ele chama os homens para o centro do debate, ele desloca a questão. Então, tem 2 deslocamentos. Os homens estão no centro do debate. Se são agressores, podem ajudar a resolver o problema. O outro é que a vergonha não pode ser da vítima. Então, nós estamos nessa construção de uma sociedade que tem um modelo civilizatório onde as mulheres precisam ser respeitadas e não executadas pelos seus parceiros íntimos. Porque a diferença da violência contra os homens e da violência contra as mulheres é justamente que o seu agressor faz parte da sua relação de intimidade familiar. E isso é insustentável.
1: Muito bem, nós conversamos com Estela Bezerra.

0: Bezerra, secretária nacional de enfrentamento à violência contra a mulher. Muito obrigado por sua entrevista aqui à Voz do Brasil.
1: Eu que agradeço, Luciano.
2: E as empresas de tecnologia Google, Meta, TikTok, Kuai e Microsoft foram notificadas pela Advocacia Geral da União, que solicitou a colaboração no combate e na prevenção de fraudes digitais relacionadas ao programa Novo Desenrola Brasil.
0: A iniciativa tem como objetivo apoiar famílias brasileiras na renegociação de dívidas.
2: Na notificação encaminhada às empresas, a instituição destacou que os golpes digitais, além de explorarem a vulnerabilidade dos beneficiários, fragilizam a confiança em políticas públicas legítimas e representam um dano à credibilidade das ações estatais.
0: Motoristas por aplicativo e taxistas já começaram a se inscrever no Move Táxi Aplicativos para o financiamento de veículos novos.
2: O governo do Brasil acredita que o programa tem potencial para comercializar até 300 mil veículos em todo o país.
0: E o programa traz vantagens para as mulheres, como taxas de juros mais baixas e recursos para a compra de equipamentos de segurança.
3: Em menos de 24 horas, 164 mil motoristas se inscreveram para participar do programa Move Táxi Aplicativos. Podem participar motoristas de aplicativo com cadastro ativo há pelo menos 12 meses, com ao menos 100 corridas na mesma plataforma e taxistas registrados em atividade. As condições valem para carros novos de até R$ 150 mil, reais, de montadoras habilitadas no programa Mover. O taxista Francisco Neto, de Brasília, acredita que assim todos saem ganhando.
4: Parece que é um projeto bom, né? Todo mundo ganha, né? Porque se a frota está renovada, é tendência que melhor para todo mundo.
3: Para fazer a inscrição no programa, basta acessar gov.br/movebrasil. Como conta o Wallace Moreira Lima, secretário nacional de Desenvolvimento Industrial, Inovação, Comércio e Serviços.
5: A partir desse link que o trabalhador se cadastra, ele já vai ter a informação em 5 dias se ele estar apto ao programa. E aí ele já vai saber que ele pode se beneficiar desse programa.
3: E as condições de financiamento para homens e mulheres são diferenciadas, como explica o secretário Wallace Moreira Lima.
5: Para as mulheres, terá uma taxa de juros menor, a carência para o homem e para a mulher são de 6 meses. Para o homem, o financiamento em até 60 vezes, mas para as mulheres em até 72 vezes.
3: Pelo programa, as mulheres podem dispor ainda de R$ 15 mil para comprar equipamentos de segurança. Para a motorista por aplicativo, Karine Trindade, uma oportunidade para as mulheres.
6: Para nós, é uma grande vitória. E para as mulheres, que vai ter os juros mais reduzidos também. E esse financiamento mais facilitado para todos os trabalhadores e trabalhadoras de aplicativo.
3: O total de crédito disponível para o programa é de R$ 30 bilhões por meio do Banco Nacional de Desenvolvimento Econômico e Social, BNDES. Os financiamentos devem ser efetivados a partir do dia 19 de junho. De acordo com o Ministério da Fazenda, esse prazo é necessário para definição de detalhes e informações aos bancos comerciais sobre o programa. Com locução de Nazi Brum, reportagem de Luciana Colares de Holanda.
2: Hoje, no programa Bom Dia Ministro, produzido pela Empresa Brasil de Comunicação, Volney Queiroz, da Previdência Social, afirmou que o governo trabalha para reduzir a fila do INSS.
0: Entre as ações para reduzir as filas estão a realização de mutirões e a contratação de novos peritos.
2: Segundo o ministro, a fila de solicitações do INSS caiu mais de 500 mil nos últimos 2 meses e agora está no menor patamar em 16 meses.
7: O nosso desafio, a nossa tarefa é deixar essa fila abaixo de 1.300.000, ou seja, 1.300.000 é só o fluxo do mês, não tem ninguém
2: normal
7: esperando, e abaixo dos 45 dias. E nós estamos indo bem nessas duas categorias, digamos. Estamos avançando bem. Estou querendo zerar essa fila até o final desse ano.
0: A equipe de meio ambiente do governo do Brasil fez um alerta para os impactos de 5 projetos de lei em tramitação no Congresso Nacional, que, segundo o Ministério, se forem aprovados, vão trazer grandes prejuízos ao ecossistema no país.
2: De acordo com o Ministério do Meio Ambiente, os textos podem permitir, por exemplo, que uma espécie em extinção não faça parte da lista nacional oficial, se houver interesse econômico, reduz áreas protegidas e restringe punições de crimes ambientais.
0: Entre os pontos criticados está a proibição do uso de imagens de satélite para embargos remotos em áreas desmatadas. Segundo o presidente substituto do IBAMA, Jair Schmidt, grande parte das fiscalizações contra o desmatamento depende dessa tecnologia.
1: Hoje eu diria que 2/3 de todas as autuações que o IBAMA realiza, voltada à fiscalização da flora, combate ao desmatamento, né? Não só na Amazônia, nós temos um olhar específico para a Amazônia, mas também nós temos desmatamento nos outros biomas, né? Alguns muito sensíveis, que também são afetados por vários desses projetos de lei antiambientais.
2: O ministro do Meio Ambiente e Mudança do Clima, João Paulo Capobianco, informou que vai continuar atuando junto a deputados e senadores para discutir os projetos.
8: Continuamos atuando na Câmara, lá, debatendo, buscando o entendimento, mas está muito difícil, como vocês têm visto. Vamos atuar no Senado e vamos atuar após, caso isso tramite seja aprovado no Senado, vamos também trabalhar em relação a apresentar ao Presidente da República esses fatos, para que o presidente possa analisar os encaminhamentos que deverá propor.
0: O Brasil ganha reforço de quase 500 mil professores considerados qualificados para o ensino.
2: É o que apontam os resultados da Prova Nacional Docente, realizada pela primeira vez no ano passado.
0: A avaliação integra o exame teórico do ENAD das licenciaturas, que avalia a formação inicial de professores.
2: O Ministério da Educação divulgou os dados hoje e anunciou mudanças nos cursos de licenciatura com base nas novas regras da educação à distância.
9: A primeira edição da Prova Nacional Docente teve quase 1.100.000 inscritos. Criada dentro do programa Mais Professores para o Brasil, a Prova Nacional Docente não é obrigatória, mas pode ser usada por estados e municípios em concursos públicos e processos seletivos para professores. Ao todo, 1.530 redes de ensino aderiram à prova. Do total de participantes, 65% foram considerados proficientes. O ministro da Educação, Leonardo Barchini, destacou que a prova pode ajudar as redes públicas a melhorar a seleção de professores.
10: Temos quase 500.000 de professores proficientes e que estão à disposição das redes municipais e estaduais, e agora elas têm à disposição um instrumento poderoso que vai poder selecionar da melhor maneira possível.
9: Além da Prova Nacional Docente, o Ministério da Educação divulgou os resultados do ENAD das licenciaturas 2025, que avalia a qualidade da formação inicial de professores. Entre os concluintes de cursos presenciais, 73% foram considerados proficientes. Na educação à distância, o percentual foi de 47%. Também houve diferença por tipo de instituição. Nas universidades públicas federais, a proficiência foi de aproximadamente 76%. Nas públicas estaduais, de 73%. Nas instituições privadas, o índice ficou em 46%. Segundo o MEC, 56% dos cursos avaliados ficaram com conceitos 3, 4 ou 5 no ENAD. O ministro da Educação, Leonardo Barchini, destacou o ineditismo dos dados e os desafios para a formação de professores no país.
10: Pela primeira vez temos resultados dessa magnitude. Com esse detalhamento, a gente vai instituir novas políticas e novas ações para que a gente possa melhorar em todas as áreas a formação de professores no Brasil.
9: Com base nos resultados e nas novas regras para a educação à distância, o MEC informou que todos os cursos de licenciatura EAD não podem abrir novas matrículas e serão encerrados quando as turmas atuais concluírem a formação. Os cursos presenciais também terão que se adequar. Até maio de 2027, deverão reduzir a carga horária à distância de 40% para 30%. Reportagem Jéssica Gonçalves.
0: A próxima edição da Prova Nacional Docente já tem data marcada. Será no dia 20 de setembro.
2: Nesta edição, o exame vai avaliar 21 licenciaturas e os resultados serão divulgados em dezembro.
0: Mais rapidez e segurança na hora de fazer check-in em hotéis e pousadas pelo país. Já está valendo a Ficha Nacional de Registro de Hóspedes.
2: A medida do governo do Brasil busca reduzir a burocracia, dar mais conforto aos viajantes e garantir segurança à rede hoteleira.
0: A ficha é obrigatória, 100% digital e conectada ao sistema gov.br.
11: O que antes era feito no papel, agora em formato 100% digital. A Ficha Nacional de Registro de Hóspedes agiliza a identificação dos turistas, evitando filas e reduzindo custos. A iniciativa preza pelo respeito à privacidade e cumpre a Lei Geral de Proteção de Dados. É o que garante o gerente-geral, Jean Nogueira.
12: É um sistema 100% seguro, né? Na verdade, a gente melhora melhora o processo para evitar fraudes. Né? A ficha digital, ela é conectada direto com gov.br, então você acaba tendo um controle melhor, é uma segurança a mais para o hóspede e uma segurança a mais para
11: o
12: hotel.
11: O novo sistema passou a ser obrigatório desde 20 de abril. Ele parece com os check-ins de aeroportos. O registro digital pode ser realizado previamente ou na hora da hospedagem. Para a hóspede paulista Tayane Garcia, o check-in digital poupa tempo para quem tem pressa.
13: Tudo que dê para facilitar o teu dia a dia é sempre bem-vindo.
11: A plataforma não coleta dados sobre despesas do cliente e nem monitora pessoas. Serve apenas para registrar informações sobre o turismo e também apoiar a segurança pública. Um ganho para hóspedes e para a rede hoteleira, como defende Jean Nogueira.
12: Os dados que o cliente preenchia na ficha antiga, a gente tinha que mensalmente enviar para os órgãos competentes. Isso hoje é feito automaticamente.
11: No caso de turistas estrangeiros, a ficha disponibiliza módulos específicos em inglês e espanhol. O sistema é intuitivo e respeita os padrões globais de hospitalidade. Reportagem Cleide Lopes.
2: Essas foram as notícias do governo do Brasil.
0: Fique agora com o Minuto do TCU. Em seguida, as notícias do Poder Judiciário e do Congresso Nacional. Boa noite.
2: Boa noite para você e até amanhã.
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16: O novo ministro do Tribunal de Contas da União, Odair Cunha, tomou posse do cargo nesta quarta-feira, dia 20 de maio. A cerimônia foi realizada na sede do TCU, em Brasília, e teve a presença do presidente da República, Luiz Inácio Lula da Silva, o vice-presidente Geraldo Alckmin e diversas outras autoridades. Durante seu discurso, Odair Cunha relembrou sua trajetória e destacou que chega à Corte de Contas devido à sua história pública.
17: Hoje estou aqui porque fui escolhido pelo Congresso Nacional, por homens e mulheres eleitos pelo povo brasileiro. Recebo essa escolha não apenas como uma honra pessoal, mas também como um reconhecimento de que a experiência pública, a escuta e o diálogo podem contribuir para a missão dessa instituição.
16: O ministro ocupa a vaga deixada por Haroldo Cedraz, que se aposentou em fevereiro. Saiba mais em tcu.gov.br.
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18: Presidente do STF e do CNJ anuncia avanços na concessão de medidas protetivas para mulheres.
19: STJ identifica habeas corpus com erros gerados por inteligência artificial e comunica caso à OAB.
18: Presidente do TSE destaca a atuação da Justiça Eleitoral no combate à fraude e à cota de gênero.
19: Boa noite, eu sou Marcela Luiza.
18: E eu sou Walter Lima.
19: Mais de 50% das medidas protetivas de urgência são concedidas no mesmo dia em que são requeridas e cerca de 90% são analisadas em até 48 horas.
18: O dado foi apresentado hoje durante cerimônia no Palácio do Planalto, que marcou os 100 dias do Pacto Brasil de Enfrentamento do Feminicídio entre os três poderes. Pablo Lemos.
20: O presidente do CNJ e do Supremo Tribunal Federal, ministro Edson Fachin, afirmou que os resultados iniciais demonstraram avanço na resposta institucional aos casos de violência doméstica e feminicídio.
21: Quando os três poderes caminham juntos, o Estado brasileiro é capaz de proteger quem mais precisa e é capaz de fomentar uma mudança cultural.
20: Fachin também destacou a implementação do Formulário Nacional de Avaliação de Risco, documento eletrônico que permite a tramitação digital dos pedidos de medidas protetivas.
19: Ministro do STJ identifica habeas corpus com erros criados por IA e determina a comunicação à OAB.
18: A defesa pedia a soltura de um preso preventivamente por tráfico de drogas em Minas Gerais. Fátima Uchoa.
4: O ministro Rogério Schietti Cruz apontou que no pedido havia citações fabricadas em série, fenômeno conhecido como alucinação de inteligência artificial, quando a ferramenta cria informações falsas com aparência de verdadeiras. O advogado admitiu o uso eventual da tecnologia, mas afirmou ter feito revisão técnica e jurídica do conteúdo. No entanto, para o relator, os elementos contradizem essa afirmação. Assim, Schietti determinou o envio de ofício à Ordem dos Advogados do Brasil para a ciência dos fatos e eventual adoção de medidas cabíveis. Mesmo com as falhas identificadas no habeas corpus, o ministro concluiu que a prisão preventiva estava devidamente fundamentada e negou a liminar.
19: Presidente do TSE destaca a atuação da Justiça Eleitoral no combate da fraude à cota de gênero.
18: Ministro Nunes Marques ressaltou novo pleito em Melgaço, no Pará. Fábio Ruas.
5: Melgaço elegeu 3 mulheres em eleições suplementares para ocupar cadeiras na Câmara Municipal. De acordo com Nunes Marques, a nova eleição teve como destaques a agilidade e a eficiência da apuração em um município marcado por extensas áreas ribeirinhas. O presidente do TSE reafirmou o compromisso da Justiça Eleitoral com a inclusão política das mulheres e de outros grupos da sociedade, o que, segundo ele, é uma verdadeira exigência democrática.
19: A Justiça do Trabalho segue em ação na Ilha do Marajó.
18: Durante a itinerância, juízes estão dando solução a várias pendências judiciais. Luma Soares.
22: Em Melgaço, a Justiça Trabalhista reforça o combate ao trabalho escravo contemporâneo e infantil, além de garantir um protocolo para julgamentos com perspectiva inclusiva. Num outro eixo de apoio aos moradores, houve doação de computadores e cursos de inclusão no mercado de trabalho. O mutirão do Justiça Itinerante vai até sexta-feira, dia 22.
19: MPF pede a suspensão imediata de leilões de energia elétrica que podem encarecer a conta de luz em pelo menos 500 bilhões de reais pelos próximos 15 anos.
18: Caso os órgãos não atendem à recomendação no prazo de 48 horas, o MPF poderá adotar medidas judiciais. Tatiana Castro.
23: A investigação do MPF aponta que os preços teto dos leilões, isso é, o valor máximo que o governo aceitaria pagar pela energia, sofreram um aumento repentino, entre 73% e 100%. Além da suspensão imediata do leilão, o MPF também pede que os órgãos refaçam os cálculos com base em premissas neutras e independentes. Caso os órgãos não acatem a recomendação no prazo de 48 horas, o MPF poderá adotar as medidas judiciais.
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19: Uma boa noite.
18: E até amanhã.
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24: Eu sou Paula Groba.
25: E eu sou Humberto Pinheiro.
24: E estes são os destaques de hoje do Jornal do Senado, que começa agora.
25: Senado aprova novo piso para médicos e cirurgiões dentistas. Texto segue para a Câmara.
24: Governo e Senado negociam MP para criar crédito especial a produtores afetados por desastres climáticos.
25: Plenário conclui votação de indicações para embaixadas, CVM e Corregedoria do Conselho Nacional de Justiça.
24: Boa noite.
25: Boa noite.
24: Médicos e cirurgiões dentistas poderão passar a ter um piso salarial nacional definido em lei. Uma proposta aprovada na Comissão de Assuntos Sociais fixa o valor inicial de R$ 13.662, com previsão de reajuste anual.
25: A proposta segue para análise da Câmara dos Deputados. Repórter Patrícia Oliveira.
1: Médicos e cirurgiões dentistas passam a receber um piso salarial de R$ 13.662 para uma jornada semanal de 20 horas. O reajuste de salário foi aprovado na Comissão de Assuntos Sociais. A proposta da senadora Daniela Ribeiro, do Progressistas da Paraíba, atualiza regras da legislação de 1961 sobre a remuneração dessas categorias. O senador Fernando Dueire, do PSD de Pernambuco, também determinou reajuste anual pelo IPCA, adicional de 50% para trabalho noturno e horas extras, além de intervalo de descanso de 10 minutos a cada uma hora e meia trabalhada. Dueire destacou que o congelamento do piso desde 2022 contribuiu para a precarização das relações de trabalho na área da saúde, além da dificuldade de profissionais permanentes em municípios pequenos e regiões remotas.
3: Ao fixar piso concreto com correção anual, contribui para reverter essa tendência. Para que as políticas de interiorização de profissionais produzam efeitos duradouros, em vez de depender exclusivamente de programas emergenciais e transitórios.
1: A proposta prevê ainda que o aumento das despesas de estados e municípios seja custeado por transferências do Fundo Nacional de Saúde. Se não houver pedido para votação no plenário, a proposta segue para análise da Câmara dos Deputados.
24: E seguiu para o plenário do Senado a ampliação de direitos para agentes de vigilância sanitária e agentes indígenas de saúde e saneamento. A proposta equipara benefícios já garantidos a outras categorias do SUS e reconhece o papel desses profissionais na prevenção de doenças e no atendimento a comunidades vulneráveis, muitas vezes em áreas remotas.
25: E uma sugestão legislativa transformada em projeto de lei pela Comissão de Direitos Humanos poderá reajustar em até 100% as bolsas do programa Mais Médicos. As informações com Rodrigo Rezende.
6: As bolsas pagas no programa Mais Médicos podem ter um reajuste de até 100%. Uma sugestão legislativa com esse tema, apresentada por meio do programa E-Cidadania, foi acatada pela Comissão de Direitos Humanos e Legislação Participativa e passará a ser analisada no Senado como projeto de lei. O relator, senador Zequinha Marinho, do Podemos do Pará, ressaltou que os reajustes das bolsas desde a criação do programa não acompanharam a inflação.
7: Efetivamente, quando da criação do programa, em 2013, as bolsas pagas eram formação de R$ 10 mil, supervisão de R$ 4 mil e a tutoria de R$ 5 mil. 13 anos depois, enquanto a bolsa formação é de R$ 14.161,63, as outras duas sequer tiveram os seus valores atualizados.
6: O projeto de lei que será discutido reajusta as bolsas para os seguintes valores: formação R$ 20 mil, supervisão R$ 8 mil e tutoria R$ 10 mil. A partir da publicação da possível lei, os reajustes seriam anuais baseados no IPCA.
24: O presidente do Senado, Davi Alcolumbre, convocou uma sessão conjunta do Congresso Nacional para analisar vetos à Lei de Diretrizes Orçamentárias que impedem municípios inadimplentes com até 65 mil habitantes de celebrar convênios e receber recursos federais.
25: Segundo Alcolumbre, a votação poderá permitir o acesso de mais de 3 mil municípios a recursos federais. Ele afirmou ainda que a pauta foi definida após pedido apresentado durante a Marcha dos Prefeitos, organizada pela Confederação Nacional dos Municípios, realizada nesta semana em Brasília. A sessão do Congresso está agendada para esta quinta-feira.
8: Nós fizemos um compromisso, o Senado e a Câmara dos Deputados, para convocarmos uma sessão no dia de amanhã com apenas 4 dispositivos da LDO que tratam da derrubada dos vetos que viabilizam mais de 3.100 municípios brasileiros acessarem os recursos com convênios federais do Brasil.
24: E o Senado aprovou nesta terça-feira a indicação de 7 diplomatas para chefiar embaixadas e representações do Brasil no exterior. Entre os nomes aprovados estão os novos embaixadores do Brasil no Japão, Vietnã, Omã, Albânia, Belize e Bahamas, além do representante permanente do país na Organização das Nações Unidas, Ricardo de Souza Monteiro.
25: O plenário também aprovou indicações para a Comissão de Valores Mobiliários e para a Corregedoria do Conselho Nacional de Justiça. Otto Eduardo Fonseca Lobo foi aprovado para a presidência da CVM. Os indicados agora poderão ser nomeados pela Presidência da República.
24: E a Comissão de Assuntos Econômicos adiou a votação do projeto que cria uma linha especial de crédito para produtores rurais afetados por eventos climáticos e crises internacionais. Relator da proposta, o senador Renan Calheiros, do MDB de Alagoas, retirou o texto da pauta após pedido do Ministério da Fazenda para novas negociações.
25: A proposta prevê o uso de recursos do Fundo Social do Pré-Sal para financiar agricultores prejudicados por secas, enchentes e impactos econômicos de conflitos geopolíticos. O texto também estabelece juros diferenciados, prazo de pagamento de até 10 anos com 3 de carência, além de regras para atender produtores, cooperativas e associações em situação de calamidade ou com perdas na produção. Após reunião com a equipe econômica na tarde de hoje, Renan Calheiros afirmou que houve avanços nas negociações e sinalização de apoio do governo à medida.
0: Está tudo caminhando bem no sentido de se publicar uma medida provisória com critérios de enquadramento, de juros, de carência e de prazo de 10 anos para pagar. O ministro da Fazenda está fazendo da sua parte tudo absolutamente. Absolutamente tudo para que essa negociação seja concluída na próxima segunda-feira.
24: Enchentes, secas e ondas de calor cada vez mais intensas estarão no centro de um debate no Senado sobre mudanças climáticas. A discussão vai tratar dos impactos de fenômenos como o El Niño e das formas de prevenir e responder a desastres naturais.
25: Para o senador Esperidião Amin, do PP de Santa Catarina, o objetivo é trabalhar para reduzir perdas humanas, sociais e econômicas causadas por eventos climáticos extremos. A sessão está marcada para o próximo dia 28 de maio.
9: Reduzir danos significa salvar vidas, em primeiro lugar, e reduzir o impacto na economia, na sociedade brasileira, especialmente dos estados que venham a ser os alvos maiores desta possível calamidade climática, ou pelo menos desse transtorno climático. A nos prevenirmos.
24: Já o senador Cleitinho, do Republicanos de Minas Gerais, criticou a proposta que permite o parcelamento de dívidas de partidos políticos. O texto foi aprovado pela Câmara dos Deputados e deve ser analisado pelo Senado.
25: O parlamentar defendeu que o Congresso Nacional priorize medidas para melhorar a qualidade de vida dos trabalhadores. Segundo Cleitinho, o alto custo de vida tem dificultado o acesso da população a itens básicos. Ele também cobrou mais debates sobre a escala de trabalho 6x1.
10: Vim falar que não pode discutir essa questão do fim da escala 6x1. Pois tem que discutir sim. Traga a compensação, coloque na balança aqui, equilibra a balança, tanto para o empresário quanto para o trabalhador.
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25: Com edição de Paula Groba e trabalhos técnicos de Eliseu Caires, o Jornal do Senado fica por aqui. Acompanhe agora as notícias da Câmara dos Deputados. Boa noite.
24: Boa noite e até amanhã.
12: Jornal Câmara dos Deputados. Câmara aprova mudanças nas regras de prestação de contas de partidos.
13: Plenário aumenta a pena para crime virtual contra crianças e adolescentes.
12: Deputados defendem a descentralização de recursos para os municípios.
13: Boa noite. Gilson Daniel, do Podemos do Espírito Santo, aproveita a marcha dos prefeitos em Brasília para defender a ampliação dos recursos destinados aos municípios. Ele assinala que é nas cidades que a população busca atendimento de saúde, educação e assistência social.
12: Gilson Daniel avalia que a Câmara precisa debater o financiamento municipal para desconcentrar verbas públicas da União e dos estados. O congressista reforça a importância das emendas parlamentares como instrumento de apoio aos mais de 70 70 municípios capixabas.
13: Gabriel Nunes, do PSD, defende solução definitiva para as dívidas dos municípios com o INSS, principalmente nas pequenas e médias cidades. O parlamentar aponta que, na Bahia, prefeituras enfrentam dificuldades para pagar suas obrigações sem comprometer os serviços oferecidos à população.
12: Gabriel Nunes pede que o Congresso enfrente a pauta diante do peso da alíquota previdenciária nos cofres das prefeituras. Ele propõe o retorno do índice de contribuição a 8%, com o objetivo de aliviar os gastos das pequenas e médias cidades baianas.
13: Daniel Tzerciak, do PSDB do Rio Grande do Sul, comemora a garantia da Agência Nacional de Transportes Terrestres de que este ano não haverá cobrança de pedágios nas BRs 116 e 392. O deputado afirma que o fim do antigo contrato de concessão interrompe um ciclo de tarifas elevadas.
12: Daniel Tzerciak considera que a pausa nas cobranças é necessária para estimular o desenvolvimento econômico, atrair investimentos e gerar empregos nos mais de 100 municípios da mesorregião da metade sul gaúcha.
13: Marcelo Nilo, do Republicanos, critica a gestão do governo da Bahia, afirmando que áreas como saúde, segurança pública, educação e geração de empregos enfrentam dificuldades. O parlamentar também questiona gastos com eventos institucionais diante de demandas sociais da população.
12: Marcelo Nilo relembra o rompimento político com o PT após décadas de aliança e faz críticas ao governo federal. Na visão do deputado, há insatisfação popular com as atuais gestões petistas na Bahia e no país.
15: Trabalho.
13: Benedita da Silva, do PT do Rio de Janeiro, reforça seu apoio à PEC do fim da escala 6x1. A deputada argumenta que a redução da carga horária melhora a produtividade por diminuir o esgotamento físico e mental que afeta os trabalhadores no país.
12: Benedita da Silva afirma que a mudança para o modelo 5x2 viabiliza períodos adequados para o descanso e para a convivência familiar. Ela critica o posicionamento contrário à PEC e classifica a jornada 6x1 como exaustiva para a classe trabalhadora.
13: João Daniel, do PT de Sergipe, defende o fim da escala 6x1 e afirma que a redução da jornada vai garantir mais qualidade de vida aos trabalhadores, com mais tempo para descanso, convivência familiar e cuidados com a saúde.
12: João Daniel também enaltece mobilizações sociais e sindicais em defesa da proposta e sustenta que a mudança pode fortalecer a economia e ampliar a valorização da classe trabalhadora no país.
13: Daiana Santos, do PCdoB do Rio Grande do Sul, defende a adoção da jornada de 5 dias de trabalho para 2 de descanso. Segundo ela, a proposta garante condições mais humanas e combate rotinas exaustivas enfrentadas por milhões de trabalhadores.
12: Daiana Santos critica medidas que condicionam a redução da jornada a mudanças em direitos trabalhistas, como cortes no FGTS e desoneração patronal. Para a deputada, a melhoria das condições de trabalho não deve servir como moeda de troca nas negociações do Congresso.
13: Fernando Mineiro, do PT do Rio Grande do Norte, defende o fim da escala 6x1 com redução da jornada semanal para 40 horas. O legislador sustenta que a mudança tem apoio da maioria da população brasileira por garantir mais tempo de descanso aos trabalhadores.
12: Fernando Mineiro critica a tentativa de mudança na PEC do fim da escala 6x1, que acrescenta o período de 10 anos para a implantação da escala 5x2. Ele pede que a sociedade e as centrais sindicais acompanhem a votação para pressionar o Congresso em defesa da redução do tempo de trabalho.
13: Marcon, do PT do Rio Grande do Sul, condena parlamentares da oposição que não apoiam a PEC do fim da escala 6x1. O deputado afirma que os trabalhadores precisam de mais tempo para cuidar da saúde, conviver com a família e ter acesso ao lazer.
12: Marcon critica a apresentação de uma emenda que prevê, em vez de reduzir a jornada para 40 horas, aumentar para até 52 horas de trabalho por semana. Na opinião do congressista, quem defende esse tipo de mudança trata o trabalhador como máquina, não como ser humano.
15: Votação.
13: Câmara aprova projeto que permite que o trabalhador empregado na safra agrícola continue a receber o Bolsa Família. O repórter Marcelo Larcher tem mais detalhes.
2: O plenário da Câmara concluiu a aprovação de um projeto que garante a continuidade do pagamento de benefícios sociais, como Bolsa Família, para o trabalhador que se empregar em atividade ligada à safra agrícola. Esse tipo de serviço varia de acordo com a atividade agrária e compreende o período entre o preparo do solo e a colheita. Os contratos para esse tipo de trabalho, de acordo com a lei de 1973, têm um período máximo de 2 anos. Acontece que as regras do Bolsa Família estão atreladas a um valor máximo de renda por pessoa. Esse limite foi definido em R$ 218,00 mensais, o que faz com que o trabalhador perca o direito se obtiver um trabalho com carteira assinada, como é o caso da safra. O argumento é de que algumas culturas agrícolas, como o café, o alho, a batata, a uva, a maçã e a cebola, têm elevada necessidade de mão de obra, o que faz com que o trabalhador prefira manter a Bolsa Família a trabalhar com carteira assinada. O projeto apresentado pelo deputado Zé Vitor, do PL de Minas Gerais, foi aprovado pela Câmara em 2024 e depois foi alterado pelo Senado. A proposta retornou para análise dos deputados e o relator, deputado Evair Vieira de Mello, do Republicanos do Espírito Santo, rejeitou a maioria das mudanças feitas pelos senadores. O texto original aprovado pela Câmara retira do cálculo da renda familiar, para efeito do recebimento de benefícios sociais, o salário recebido pelo trabalhador no contrato da safra. O Senado, por sua vez, optou por alterar a regulamentação do programa Bolsa Família para prever a reinclusão do beneficiário excluído no caso da média anual de renda da família superar o limite permitido. Para o relator, Evair Vieira de Mello, a mudança não garante a permanência do trabalhador safrista no Bolsa Família.
4: Entendemos que a proposta do Senado Federal, ela não aprimora significativamente a operacionalização do programa Bolsa Família, na medida em que continua a impedir a contratação de safristas, cuja condição, mesmo após a sua contratação, ainda é de vulnerabilidade social em face das peculiaridades inerentes à atividade agropecuária que é sazonal. O contrato de safra desempenha papel essencial para a manutenção da produção agrícola e da pecuária nacional.
2: O projeto que garante a continuidade do pagamento de benefícios sociais como Bolsa Família para o trabalhador que se empregar em atividades ligadas à safra agrícola seguiu para a sanção presidencial e já pode virar lei. Da Rádio Câmara de Brasília, com informações de Antônio Vital, Marcelo Larcher.
16: Agricultura. Tiago de Joaldo, do Republicanos de Sergipe, cobra do governo a conclusão de estudos sobre possível prática de dumping na importação de leite da Argentina e do Paraguai. Ele afirma que a concorrência estaria prejudicando produtores brasileiros e tornando a atividade economicamente insustentável.
13: Tiago de Joaldo também pede ações do governo de Sergipe para fortalecer a cadeia leiteira local. Ele menciona, por exemplo, incentivos tributários, compras públicas de leite produzido no estado e apoio institucional aos produtores do sertão sergipano.
16: Dr. Flávio, do PL, exalta a exposição de produtos do agronegócio do Rio de Janeiro na Câmara, com a participação de produtores da região serrana e do norte fluminense. O parlamentar assinala que a divulgação de produtos regionais amplia mercados e fortalece a agricultura do estado.
13: Dr. Flávio pediu ainda a derrubada do veto presidencial ao projeto que reconhece o norte e noroeste fluminense como região do semiárido. Para o deputado, a medida vai facilitar o acesso ao crédito e ampliar investimentos para os produtores rurais da região.
16: Justiça. Câmara aprova projeto que aumenta a punição para pedófilos quando o crime é cometido pela internet. O repórter Antônio Vital acompanhou a votação.
17: Deputados e deputadas aprovaram um projeto que aumenta penas para crimes relacionados a abusos sexuais de crianças e adolescentes em ambientes digitais, inclusive com o uso de ferramentas de inteligência artificial. A proposta considera a violência sexual de criança ou adolescente qualquer representação de atividade sexual ou nudez que envolva criança ou adolescente real ou fictícia. Isso vai valer para fotografia, vídeo ou imagem digital, mesmo que produzida, manipulada ou gerada com o uso de tecnologias digitais, inclusive inteligência artificial. A proposta também deixa claro no Código Penal que todos os crimes contra a dignidade sexual, como estupro e estupro de vulnerável, também serão caracterizados quando cometidos no ambiente digital. Todos esses crimes passam a ser considerados hediondos, o que significa mais tempo de cumprimento de pena em regime fechado. O projeto também torna crime o simples acesso a conteúdo de pedofilia na internet. Ou seja, isso será crime mesmo se a polícia não encontrar arquivos com conteúdo de abusos sexuais ou violência contra crianças e adolescentes armazenados no computador ou na nuvem do acusado. A proposta também... aumenta em até um terço a pena para aliciamento de crianças ou adolescentes por meio de inteligência artificial ou filtros capazes de alterar a imagem ou a voz do criminoso para enganar a vítima. O agravamento da pena vai valer também no caso de perfis falsos em plataformas de jogos online, aplicativos de mensagens, salas de bate-papo e redes sociais. Segundo a relatora, a deputada Rogéria Santos, do Republicanos da Bahia, esse dispositivo foi inserido na proposta após o caso de um criminoso no Rio Grande do Sul que vitimou 127 meninas usando perfis falsos criados por inteligência artificial. Além do aumento de penas, o projeto legaliza a infiltração policial em investigações sobre redes de pedofilia na internet, em especial as chamadas rondas virtuais, com possibilidade, inclusive, de requisição de dados de conexão às plataformas sem a necessidade de autorização judicial. Isso poderá ser feito no caso de risco iminente à vida ou integridade física de crianças vítimas de abusos. Para a relatora Rogéria Santos, a proposta moderniza a legislação.
5: A proposição institui medidas modernas de enfrentamento e repressão aos crimes de violência sexual contra crianças e adolescentes no ambiente digital. Ao regulamentar a ronda virtual e os crimes praticados com o uso de inteligência artificial e da utilização de técnicas de mascaramento de endereço de IP, os números, senhoras e senhores, são alarmantes.
17: O texto também cria novo crime no Estatuto da Criança e do Adolescente, com pena de até 6 meses de prisão para quem deixar de comunicar ao Conselho Tutelar, ao Ministério Público ou à polícia casos de abuso sexual pela internet. A proposta garante ainda à criança ou adolescente vítima de violência sexual o direito ao atendimento psicológico e psicossocial especializado no Sistema Único de Saúde, o SUS, e o agressor será obrigado a cobrir todos os custos do tratamento, incluindo ressarcimento ao SUS. Para o deputado Osmar Terra, do PL do Rio Grande do Sul, autor do projeto, a proposta fecha portas que estavam abertas para os criminosos. O projeto, que aumenta apenas para crimes relacionados a abusos sexuais de crianças e adolescentes em ambientes digitais, inclusive com o uso de ferramentas de inteligência artificial, seguiu para análise do Senado. Da Rádio Câmara, de Brasília, Antônio Vital.
19: Educação.
13: Lincoln Portela, do PL de Minas Gerais, critica a decisão judicial que condenou um casal do interior de São Paulo por evasão escolar relacionada aos filhos. Ele questiona a medida e argumenta que a família estaria garantindo uma educação domiciliar às crianças.
20: O parlamentar também chama atenção para os índices de evasão escolar no país e defende prioridade no enfrentamento de casos de estudantes sem acesso à educação. Segundo Lincoln Portela, a situação exige foco das autoridades públicas e do sistema de justiça.
19: Segurança Pública.
13: O escolto do PT da Paraíba elogia a atuação da Polícia Federal no enfrentamento às organizações criminosas que se infiltraram no sistema econômico nacional. Ele argumenta que as investigações sobre fraudes financeiras devem prosseguir sem interferências políticas.
20: O escolto salienta que os órgãos de inteligência precisam seguir os rastros documentais de transações suspeitas envolvendo autoridades e empresários citados em CPIs. Na avaliação dele, esse é o caminho para fortalecer a segurança pública e a soberania do Estado brasileiro.
19: Eleições.
13: Câmara aprova mudanças nas regras de prestação de contas de partidos políticos. A repórter Daniele Lessa acompanhou a votação dessa mini-reforma eleitoral.
21: A Câmara dos Deputados aprovou o projeto que altera regras sobre prestação de contas, punições e funcionamento administrativo partidário, modificando diversos pontos da Lei dos Partidos Políticos. Relator da proposta, o deputado Rodrigo Gambale, do Podemos de São Paulo, argumentou que o projeto foi construído a partir das demandas dos líderes partidários, com o objetivo de dar mais segurança jurídica às legendas. Já os deputados contrários ao projeto destacaram que nenhum parlamentar subiu à tribuna para defender a proposta no plenário. O projeto proíbe bloqueios e penhoras automáticas sobre recursos do fundo partidário e do fundo eleitoral, exceto em casos de uso irregular reconhecido pela Justiça Eleitoral, ponto criticado pelo deputado Kim Kataguiri, do Missão de São Paulo.
22: E aqui eu faço chamo a atenção de todos os partidos que dizem defender o trabalhador. Esse projeto está dizendo o seguinte: se um partido contratar um trabalhador e ele der calote nas verbas trabalhistas, se o partido não pagar o INSS, se o partido não pagar o FGTS, esse partido não poderá ser penhorado.
21: A deputada Adriana Ventura, do Novo de São Paulo, criticou a falta de debate sobre o projeto, que foi divulgado publicamente apenas 30 minutos antes da votação. Ela reconheceu que a proposta simplifica a burocracia, mas classificou como aberração o trecho que suspende processos administrativos e judiciais dos partidos anteriores durante fusões entre legendas.
1: Um partido se alimenta de dinheiro público, se é sustentado com dinheiro público do cidadão brasileiro, faz um monte de irregularidade. Aí, o que acontece? Tem uma fusão, então tem um partido podre que funde com outro partido. Tudo do partido podre não passa para o novo, ele não assume responsabilidade nenhuma. Tudo é suspenso. Isso é grave, gente.
21: Segundo o texto, o novo partido responderá pelas dívidas das legendas anteriores, mas não sofrerá suspensão de recursos do fundo partidário por irregularidades em contas antigas que já foram julgadas. A deputada Fernanda Melchiona, do PSOL do Rio Grande do Sul, pontuou que os cidadãos não têm acesso ao prazo de 15 anos para pagarem suas dívidas, ponto que também está na proposta.
1: Digo mais, o aumento das parcelas em 180 parcelas é 15 anos. Para os partidos pagar. O pobre do povo pega ali no cheque especial, tem que pagar, se não é o juro, não sei o quê. Os partidos vão ter 15 anos, independente do valor.
21: O texto também prevê que em semestre eleitoral não poderá haver suspensão de repasses do fundo partidário ou do fundo eleitoral por irregularidades em prestações de contas anteriores. Outra mudança trata da análise das contas partidárias. O texto determina prazo de até 3 anos para julgamento dos processos de prestação de contas pela Justiça Eleitoral. Se esse prazo não for cumprido, o processo poderá ser extinto por prescrição. O projeto ainda cria regras para uso de aplicativos de mensagem por partidos e candidatos. As legendas poderão registrar números oficiais para envio de mensagens a eleitores e essas contas não poderão ser bloqueadas pelas plataformas sem decisão judicial. A proposta, que foi chamada de mini-reforma eleitoral, vai ser agora analisada pelos senadores. Da Rádio Câmara de Brasília, Daniele Lessa.
3: Direitos Humanos.
7: Charles Fernandes, do PSD da Bahia, registra o Dia Nacional da Luta Antimanicomial, celebrado em 18 de maio. O parlamentar ressalta a importância da mobilização por um modelo de tratamento humanizado, digno e em liberdade para pessoas em sofrimento psíquico.
14: Charles Fernandes lembra que a data também marca os 25 anos da Lei da Reforma Psiquiátrica. O deputado defende o fortalecimento da rede de atenção psicossocial com ampliação dos CAPs e das residências terapêuticas.
3: Saúde.
7: Otone de Paula, do PSD do Rio de Janeiro, cobra do Executivo Federal o recolhimento de um guia sobre pré-natal distribuído pelo Ministério da Saúde. Ele argumenta que o material descumpre o compromisso do governo de vetar políticas públicas que abordem a interrupção da gravidez.
14: Otone de Paula contesta as diretrizes do documento ao apontar que o texto oficial substitui as palavras mãe e gestante pela expressão pessoas que gestam. Ele reforça sua discordância com a destinação de recursos públicos para informativos que tratam do tema.
7: Segundo denúncia de Marangoni, do Podemos de São Paulo, empresas de auditoria médica estariam negando procedimentos de saúde em larga escala. Ele cita o caso de uma empresa que utiliza algoritmos e planilhas controlados pelos próprios planos de saúde para tomar decisões.
14: Marangoni argumenta que a negativa de cirurgias e tratamentos sem análise médica individualizada desrespeita a lei do ato médico e o código de ética da categoria. O deputado defende uma CPI para investigar as operadoras e cobra fiscalização mais rigorosa da Agência Nacional de Saúde Suplementar.
3: Últimas notícias.
7: As votações de hoje no plenário da Câmara começaram no meio da tarde. A edição de amanhã vai trazer informações sobre a pauta de projetos em discussão ao longo da semana.
14: Termina agora o Jornal Câmara dos Deputados com trabalhos técnicos de Everson Urani e apresentação de José Carlos Andrade e Luciana Vieira. Uma boa noite para você.
7: Uma ótima noite. A Voz do Brasil volta amanhã.
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6: Na capital pernambucana, 8 horas, 1 minuto.
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6: Leonardo Doris. Olá, meu querido amigo. Olá, minha querida amiga. Alegria, satisfação estar ao seu lado. Copa do Nordeste. 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Copa do Nordeste. Primeira partida da semifinal, Fortaleza e Sport. São 143 gols marcados. O Sport, que chegou à semifinal, derrotando o Asa em jogo único, com gol de Filipinho de falta. O Fortaleza, que foi ao Batistão Sergipe e derrotou o Confiança por 2-1. Agora, os dois se encontram. Sport e Fortaleza, jogo de ida e volta, decisão dia 27 próximo, na Ilha do Retiro. Hoje também vamos acompanhar no Barradão, 21 horas, Vitória e ABC. No dia 27 tem ABC e Vitória. Com os trabalhos técnicos de Aldo Leite, Emílio Guga Bezerra. Quem narra todas as emoções deste jogo pela Rádio Jornal é aquele.

0: gente corre com a notícia.
1: O Alex Santos,
0: que traz as primeiras informações agora para você, ouvinte da Rádio Jornal. Nos acesse em todas as redes sociais. Temperatura no Recife, Grande Recife, 30 graus. O Alex Santos. Boa noite, amigo. Ótimo trabalho.
2: Boa noite, Boris. Boa noite para todo mundo que acompanha a nossa jornada esportiva. Noite de jogo importante para o Leão, né? Na verdade, são dois leões. O Leão da Ilha do Retiro contra o Leão do PSI. O Esporte Clube do Recife voltando a disputar a semifinal de uma Copa do Nordeste, né? A última vez que chegou foi em 2024, onde chegou, inclusive, a parte de quase a semifinal, na verdade, a final da competição. Mas vamos seguindo. O Leão, que tem um tabu enorme pela frente para colocar abaixo hoje, viu? Há 46 anos que não vence a equipe do Fortaleza jogando lá no Ceará. Que coisa, né? É muito tempo, com toda certeza. E há mais de 5 anos que a equipe rubro-negra não vence a equipe do Fortaleza. A última vitória aqui do clube rubro-negro pernambucano aconteceu em janeiro de 2021. Naquela oportunidade, o Sport fez 1-0 para cima do Fortaleza. Ainda não tínhamos torcida, né, decorrente da pandemia. E o autor daquele gol foi o Thiago Neves. Pois é, 2021, de lá pra cá, só deu Fortaleza. Nos últimos 10 jogos, foram 7 vitórias da equipe de lá e 3 empates. Então, realmente é um confronto importante para o Sport nessa semifinal. As equipes estão devidamente escaladas e enumeradas. Quando você quiser, Leonardo Boris, a gente já confirma, começando com os donos da casa.
0: Quem quer a audiência? O Fortaleza, tricolor do PSI, está escalado.

técnico Thiago Carpini, né, que vem de uma derrota para a equipe do Ceará pela Série B, 2-1, e a torcida não gostou nem um pouquinho não, viu, desse revés sofrido aí da equipe do Leão do Pici para o Vozão. Mas hoje é outra história, hoje é outra competição, hoje é outro adversário, o Esporte Clube do Recife, valendo uma vaga na final.

0: Camisa número 4, Luan Freitas. Luan Freitas, camisa número 4. O outro zagueiro, Lucas Gasal. Lucas Gasal, camisa número 3. Então, repetindo, Vinícius Silvestre, goleiro, camisa de número 25. O primeiro zagueiro, 2, Brites. 4, Luan Freitas. E 3, Lucas Gasal. Vinícius Silvestre, Brites, Luan Freitas e o Lucas Gasal. Vamos agora para os 5 homens do meio de campo da equipe do Fortaleza, justamente para passarmos detalhadamente, começando com o perigoso Maílton. Maílton, confirmando a camisa do Maílton, número 22, 22 para Maílton, camisa número 22, Maílton, confirmando ainda a equipe do Fortaleza, vai agora com o Pierre. Pierre, camisa número 5, 5 para Pierre. Rian, entrando em campo com a camisa número 37. 37 para Rian. Outro jogador da equipe do Fortaleza. Pochettino, camisa de número 7. 7 para Pochettino. Outro atleta da equipe do Fortaleza. Vai com o Mucuri. Mucuri, camisa número 13. 13 para Mucuri. E completando a equipe agora, Vitinho e Militello. Vamos confirmar a camisa do Vitinho. Na verdade, do Militello. Militello, camisa número 9. Camisa número 9, Militello. É porque eu tô organizando a casa ainda, viu, Boris? Mas dá para seguir. Camisa número 9, Militello. E 32 para Luiz Fernando. Vamos conferir agora de cima a baixo a equipe comandada pelo técnico Thiago Carpini. 25, Vinícius Silvestre. Camisa número 25. Brites, camisa número 2. 2 para Brites. 4 para Luan Freitas. Luan Freitas, camisa de número 4. 3 para Lucas Gasal. Lucas Gasal vestindo a camisa de número 3. Maílton veste a camisa de número 2. O Mucuri veste a camisa de número 13. O Pierre veste a camisa de número 5. O Rian, camisa número 37. Pochettino, camisa número 7. E no ataque, Luiz Fernando, camisa 32. E 9 para Militello. Agora sim, vamos confirmar o Leão da Ilha do Retiro.
1: É o Esporte Clube do Recife. Esporte.

técnico Márcio Goiano. É, rapaz, vem com novidades, viu? Inclusive, eu estava até conversando com o Ralf de Carvalho antes, viu, Boris? E estávamos realmente divulgando essa escalação, mas vamos lá. E bateu realmente com a escalação que eu falei agora há pouco no Bola Rolando com o Edinaldo Santos. Porém, com uma única modificação. Eu só errei na questão do ataque. Daqui a pouco eu chego lá justamente na posição que eu não acertei. Mas vamos lá, confirmando a escalação do Sport Clube do Recife, que coincidentemente ou não, vem de uma derrota também na última rodada, né? O Fortaleza perdeu para o Ceará por 2-1 e o Sport perdeu para o CRB também por 2-1. As duas equipes realmente não fizeram o seu papel jogando na Série B na rodada anterior. Mas, como eu disse também, a história é outra. A escalação do Sport Clube do Recife, 26, Thiago Couto no gol. Thiago Couto, camisa número 26. Na ala direita, Madison. Madison veste a camisa número 13. 13 para Madison. Olha a novidade, hein? A dupla de zaga, camisa número 4 para Zé Marcos. Zé Marcos ganhando a preferência. O Marcelo Benevenuto não foi escalado para o jogo. Vai, aliás, o Marcelo Aju, né? Não foi escalado para o jogo, vai com uma opção no banco de reservas. Então vamos lá. Zé Marcos formando a dupla de zagueiros com o Marcelo Benevenuto, camisa número 5. 5 para Marcelo Benevenuto, 60 para Felipinho. Felipinho, camisa de número 60. Deixa eu conferir novamente aqui o sistema defensivo do Sport. Thiago Couto, camisa número 26, 13 para Madison, 4 para Zé Marcos, 5 Marcelo Benevenuto, que é o capitão da equipe, e 60 para Felipinho. O meio de campo também com novidades, 58 para Zé Lucas. Zé Lucas veste a camisa de número 58. Biel Fonseca, camisa número 6, 6 para Biel Fonseca. Olha a novidade, hein? Iago Felipe voltando a ser titular na equipe. Iago Felipe, camisa número 7. 7 para Iago Felipe. No ataque, 30 para Cristian Barleta, que está voltando ao time, né? Não participou do último jogo contra o CRB, mas está confirmado na equipe para o jogo de hoje. 30 para Cristian Barleta.

0: 9 para o artilheiro rubro-negro, Pedro Perotti. Pedro Perotti, camisa número 9. E 25 para Cleison. Cleison, camisa de número 25. Essa foi a única dúvida que eu levantei hoje no Bola Rolando, porque ficou entre o Yuri Castilho e o Cleison. Mas o Márcio Goiano, então, preferindo aí o Cleison para começar a partida. Então, vamos confirmar de cima a baixo a equipe do Esporte Clube do Recife. Thiago Couto, camisa número 26. Madison, camisa número 13. 4 para Zé Marcos. 5 para Marcelo Benevenuto. E 60, Felipinho. 58 para Zé Lucas. 6 para Biel Fonseca. Iago Felipe veste a camisa de número 7. 25 para Cleison. 30 para Christian Barleta. E 9 para o atacante Pedro Perotti, um dos artilheiros do Esporte na Série B na atual temporada. Está falado, Boris, eis as escalações tanto do Fortaleza quanto do Esporte para esse compromisso de daqui a pouco, primeira partida da semifinal da Copa do Nordeste, amigo.
1: Ótimo trabalho para você, 8 horas 14 minutos. Foco, a gente volta em instantes.
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1: Agora 8 horas 18 minutos. Pela Taça Sul-Sudeste, em andamento, segundo tempo, Novo Horizontino 0, Chapecoense 1. Volta Redonda fez o segundo agora. Volta Redonda 2, Avaí 1. Às 21 horas tem Fortaleza Esporte e Vitória e ABC. Pela Copa Sul-Americana, o Vasco vai derrotando o Olympians. O Olímpia no Paraguai por 1 a 0. E o Santos está derrotando o São Lourenço da Argentina por 2 a 0. Os demais resultados: Boston River do Uruguai 2, O'Higgins do Chile 1, Olímpia 0, Vasco 1, Santos 2, São Lourenço 0. Às 21 horas tem Grêmio e Palestino do Chile. Às 21 horas, Independente da Bolívia e Botafogo. E às 21h30, River Plate, Red Bull, Bragantino. Pela Copa Norte, o Paysandu, primeiro tempo, vai empatando com o Nacional de Manaus em 0-0. 8h19.
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2: Leonardo Borges. 8 horas 23 minutos. E tem opinião, tem um comentário, análise primeira. 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
2: Bom trabalho para você. Boa noite, Ralf.
4: Boa noite, Boris. Boa noite, Marcelo. Boa noite ao Yalis, a todos. E a você, principalmente, porque você é a nossa meta, você ouvinte. Olha, o esporte vai para uma parada difícil. E a demonstração disso tem sido exatamente a estatística que mostra que há muito tempo o time do esporte não consegue ganhar da equipe do Fortaleza dentro da capital do Ceará. Não são jogos fora aqui, mas em se tratando de jogos lá. E por que é que essa estatística está sendo falada o tempo todo? Para que os jogadores coloquem na cabeça, isso serve até de argumento para o treinador no vestiário, na pré-eleção, chegar para o elenco e dizer, olha, outras gerações não conseguiram ganhar aqui, dentro de Fortaleza, mas a nossa pode ganhar e isso vai ficar na história do esporte. Então, é uma força de argumento dessa maneira para o esporte. Para o Fortaleza, seguramente que o técnico Thiago Carpini poderá usar o mesmo argumento, dizendo, olha, todas as gerações para trás deram essa sequência do Fortaleza em cima do esporte, que há 47 anos não perde, e agora nos últimos 10 anos isso ficou bem evidente, porque nos últimos 10 anos o Fortaleza ganhou 7 partidas contra o esporte dentro de casa e empatou 3. Então, cabe a vocês dar continuidade a isso, porque senão é esta geração que vai quebrar todo o feito das gerações anteriores. Então, isso serve de argumento, essa estatística, porque o time do Fortaleza é outro, inclusive diferente do ano passado, assim como do Sport Clube do Recife também. Então, o Fortaleza, ele, vou usar uma redundância, se fortalece, porque 3 jogadores estão de volta, 3 titulares ao time. O Brits, o Mucuri, o Brits é zagueiro, o Mucuri que é lateral esquerdo, o Pierre que é meia e esses 3 aqui estão voltando ao time. E Luiz Fernando, que inclusive no ataque não jogou contra a equipe do Ceará no chamado Clássico Rei, no final de semana passado. Ele não chegou a jogar porque estava com incômodo, sentindo a musculatura. E agora vai ser utilizado hoje, já está escalado, ao lado de Miritello, no ataque da equipe do Fortaleza. O Fortaleza joga com 3 zagueiros, joga com 2 laterais na segunda linha e o meio-campo formado pelo Pierre, o Rian e o Pochettino. Então isso dá um 3-5-2, já que Miritello joga no ataque, é o centroavante, com Luiz Fernando, que é a ponta, fazendo esse 3-5-2 com a dupla de ataque. Essa é a maneira de jogar ultimamente do Thiago Carpini. Quando joga fora de casa, como aconteceu antes, e a gente já viu como é, o time do Fortaleza, ele se utiliza até da linha de 5, voltando os 2 homens do meio campo, os 2 alas, pela direita é o Maiuto, pela esquerda é o Mucuri. Então volta, faz uma linha de 5, fecha com mais 3 na frente e ficam 2 homens projetados para o contra-ataque. Mas quando joga em casa, a cavalaria é toda usada, mesmo num 3-5-2, o time do Fortaleza se torna ofensivo e o ataque muitas vezes sai de apenas 2 jogadores, Luiz Fernando e Miritello, e se multiplica. Os 2 alas se projetam como pontas e aí já são 4 jogadores e o Pochettino chega por

centrais, com o Pierre. Isso dá uma condição do time do Fortaleza atacar até com 4 ou 5 jogadores. Então, é difícil segurar esse tipo de estratégia tática, mas esse é o papel do Sport hoje. O Sport, o técnico Márcio Goiano, ele mudou em alguns setores por questão de segurança. Vejam bem, quando o Sport, quando ele assumiu o Sport, o Márcio Goiano, o Iago Felipe jogava no meio-campo como meia e ele faz a dupla função. Ele é meia, ele é volante e ele é lateral. Aliás, uma tripla função. É um jogador polivalente, o Iago Felipe. Pode até dizer, mas não consegue jogar bem nas três. Mas ele vinha jogando bem no meio. É que surgiu a ideia do Sport se tornar mais ofensivo. O time precisava deslanchar na competição e aí automaticamente foi levado o meia de ofício para jogar aqui no lugar que o Felipe vai jogar hoje, que foi o Depena, que vinha jogando ali. Depena não jogou bem a partida passada. Mas eu não acredito que seja por isso que o Depena perdeu a vaga para Iago Felipe. Ele perdeu a vaga por uma estratégia tática. Iago Felipe marca muito, mais do que Depena, pisa na área, municia bem também os jogadores de frente. É como se o Sport estivesse sendo montado hoje com 3 volantes, Zé Lucas, Biel e Iago Felipe. Equivale a isso. Mas Iago Felipe é meia também. Então a gente está vendo aqui, o Aju não voltou, fugiu até a uma coisa que é natural dos treinadores, que o jogador não perde a vaga por contusão ou pelo cartão. Quando ele cumpre a suspensão, ele volta ao time e assume a titularidade. Ele pode perder a titularidade se, ao voltar, não conseguir jogar bem. Aí o treinador fica à vontade, mas terá antes devolvido ele a posição. Pois é, o Márcio Goiano quebrou isso. A Ju foi para o banco e não para o time após cumprir uma suspensão automática do cartão vermelho. Então, o Aju está no banco. E ele colocou no lugar Zé Marcos. Zé Marcos já jogou com a Ju. Zé Marcos já jogou com o Benevenuto. Mas o miolo de zaga que eu achei mais entrosado foi o de Aju com o Benevenuto. Mas o treinador entende que a Ju vem falhando nos últimos jogos. É uma falha aqui ou ali. Mas o treinador hoje resolveu colocar Zé Marcos, considerando que vai fortalecer mais a primeira linha, o setor defensivo do Sport. Então, ele mudou apenas ali. Tirou a Ju para botar Zé Marcos e tirou também o Depena para colocar o Iago Felipe. O ataque, ele vai ter uma tendência a crescer, porque Barleta está voltando ao time. O Barleta também, assim como a Ju, cumpriu a suspensão por cartões. Só que o do Aju foi cartão vermelho, de Barleta foi a sequência de 3 cartões amarelos. Então, Barleta está de volta, isso é um alento para o Sport, vai jogar ao lado de Perotti e de Cleisson. Aí a gente pergunta, por que não de Yuri Castilho? Cabeça de treinador e também o direito que ele tem como treinador de escalar, de teorizar uma estratégia tática e colocar ali os jogadores que ele quer. Porque para mim, assim como eu acho que a Ju e Benevenuto se entrosaram e que formam um miolo de zaga consistente, assim eu acho que com Yuri Castilho o ataque ficaria mais forte. Barleta numa ponta, Yuri Castilho na outra. Mas Yuri Castilho está no banco, quem vai ocupar a ponta é o Cleisson. É quem vai jogar numa das pontas. Então o ataque está com Barleta, Perotti e o Cleisson. Assim quis a escalação do Márcio Goiano. Obviamente, a questão do Cleisson já foi por demais comentada. Que o momento do Cleisson, que jogador tem momento, tem fase. O momento do Cleisson é melhor do que de Cleisson, é melhor do que o momento do Marlon, do que o momento do Gustavo Maia,
quer dizer, o Yuri

0: Castilho está à frente desses três pontas. Ele é o quarto ponta nessa relação. O quinto é Barleta. Então, os que estão melhores, Barleta e Yuri Castilho. Os que estão entregando mais. Mas o treinador preferiu o Cleison. A diferença não é tão grande. Mas a gente normalmente gosta de ver a chamada força máxima dentro de campo. Treinador também tem uma coisa que é importante considerar. Ele quer ter o vestiário na mão. Então tem jogador que fica impaciente porque está no banco, não tem chance. Aí o treinador começa uma partida com um, no outro jogo começa com outro, ele vai tentando agradar a todo mundo. Mas isso não é o normal. Isso não é o normal. É quando o treinador ainda não está com as raízes fincadas dentro do vestiário, dentro do time, dentro do clube. Porque o treinador precisa ter personalidade para controlar o grupo e ter também psicologia para fazer o grupo entender que todo time tem uma espinha dorsal, tem um time titular. E ali, nas variações, no andamento dos jogos, um ou outro vai ganhando a oportunidade. Mas o importante para nós hoje, minha gente, é ver o Sport sair daqui com a vitória, com os três pontos, ou na pior das hipóteses, com um empate. Porque um empate dá a ideia de que o Sport possa ganhar a vaga para a final da Copa do Nordeste dentro da Ilha do Retiro. Empata fora de casa, com a participação da torcida, a ajuda de todos, o Sport pode ganhar dentro da Ilha do Retiro. Isso é uma das hipóteses, mas eu estou aqui imaginando que o técnico está pensando em ganhar o jogo. Ninguém bota time em campo para outra coisa senão ganhar o jogo. Até porque ficaria bonito para Márcio Goiano e toda a equipe acabar com esse jejum, quebrar essa sequência que é ruim para o Sport. Do time do Fortaleza, só ganhar em casa. Então, hoje pode ser a noite que a gente vai experimentar isso. Eu estou falando aqui que Yuri Castilho joga mais que Cleison, mas o técnico escalou Cleison, eu vou esperar que o conjunto funcione, porque o técnico treinou esse time para colocar em campo ontem. E com o fortalecimento do conjunto, aí pode vir a vitória também. Vamos aguardar, Boris.
1: Tá legal, Ralf de Carvalho. Agora 8 horas 36 minutos. Bloco, volto já.
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4: Pela Taça Sul-Sudeste, Novo Horizontino 0, Chapecoense fez o segundo, 2. Volta Redonda 2, Avaí 1. São segundos tempos de bola rolando nos playoffs da Taça Sul-Sudeste. 8h39. E quem vai narrar todas as emoções de Fortaleza Esporte é ele, aquele que todo mundo gosta. Marcelo Araújo. Bem, amigão.
5: Opa, meu querido Leonardo Borges, grande abraço a você, boa noite, Wallace, boa noite, Ralf, amigos da técnica, amigos e amigas ligados aqui no som da Rádio Jornal. Uma noite de uma grande festa, né, Borges? O quanto que a gente curte, o quanto que a gente gosta dessa Copa do Nordeste, o quanto que ela empolga, o quanto que ela traz a rivalidade que durante um bom tempo estava esquecida, né? Somente quando nós cruzávamos com os nossos irmãos cearenses, paraibanos, alagoanos. Só nos campeonatos nacionais é que aflorava novamente. Mas a ideia da Copa do Nordeste, ela traz essa coisa de colocar essas camisas pesadas desses estados vizinhos frente a frente e traz essa coisa da rivalidade. Por quê? Imaginemos só a quantidade de títulos do Fortaleza, do Ceará, do Bahia, do Santa Cruz, do Vitória, do Sport que está lutando. Então o sentimento do torcedor, Boris, ele voltou a aflorar a partir do momento de que o Sport está, vamos dizer, a 3 jogos de um possível título. E o Fortaleza também. Então é justamente esse oponente, esse adversário, que pode você deixar você de fora dessa festa, da conquista de um título mais importante. Estava conversando aqui com o nosso querido Wallace e a gente observando o valor das cotas, que obviamente não são as cotas relacionadas à Copa do Brasil, elas são menores, mas são as cotas que não são de se jogar fora, são cotas valiosas, principalmente para o nosso futebol. Então tem essa expectativa, tem um molho que foi aquele jogo anterior, e aí obviamente as duas equipes não estavam com seus times principais, com seus elencos principais, e com seus grupos, né, de titulares principais, e fica reaceso para hoje e para a próxima quarta-feira esses dois duelos. A gente fica na expectativa de que essa arrumação que o técnico Márcio Goiano fez para a partida de hoje possa fazer frente em relação à equipe do Thiago Carpini e que o Sport possa trazer um bom resultado. Perspectiva boa, Barleta de volta à equipe. A gente não pode dizer assim, Barleta hoje é o melhor da equipe, porque aí a gente teria que ter vários argumentos para posicionar o que é ser melhor nessa equipe. Mas a gente pode dizer um dos atacantes mais eficientes do Sport nessa temporada 2026. Temos a expectativa de um grande jogo daqui a pouquinho para um dos grandes clássicos do futebol nordestino, meu querido Boris.
4: Obrigado, Marcelo Araújo, que volta já já, abrindo em definitivo a nossa grande jornada esportiva. Atenção, América do Sul, Copa Libertadores, começou agora. Aliás, não começou agora. Já está no segundo tempo de bola rolando, Nacional do Uruguai e Universitário do Peru 0-0. Às 21h30, Flamengo e Estudiantes da Argentina. 21h30, LDU do Equador e Lanús da Argentina. Às 21h30, Palmeiras e Cerro Porteño. Às 23h, Cusco Independente de Medellín, da Colômbia. E às 11 da noite, Júnior da Colômbia, que é o Júnior de Barranquilla, e o Sport Cristal ali do Peru. Na Copa Sul-Americana, o Boston

0: Boston River, do Uruguai, vai derrotando o O'Higgins, do Chile, por 3-2. O Olímpia empatou com o Vasco em 1-1, jogo que está no seu segundo tempo. O Vasco, inclusive, teve um jogador expulso. O Santos, segundo tempo de bola rolando, vai derrotando o San Lorenzo por 2-1. Às 21 horas, o Grêmio enfrenta o Palestino do Chile. Às 21 horas, Independiente da Bolívia e Botafogo. E às 21h30, River Plate e Red Bull Bragantino. Estes jogos pela Sul-Americana. Paysandu e Nacional de Manaus, na Copa Norte, playoffs. O placar está 0-0, primeiro tempo. Olha aí, Santos, quero mais um destaque seu, amigo.
1: Só se for agora, Boris. Eu fiquei devendo aqui a arbitragem do jogo, né? O trio da Bahia, tá? Emerson Ricardo de Almeida Andrade vai apitar a partida. Ele será auxiliado pelo Ledes José Coutinho Neto e pelo Wesley Silva Santos. Quase que era o Alex Santos, mas esse é o Wesley Santos. O VAR é das Alagoas, responsabilidade de José Ricardo Vasconcelos, Boris.
0: Eu pensei que era Alex Santos.
1: Não, esse aqui é o Wesley. Ah, mas Wesley. Também não é o Safadão, não, né?
0: Não, também não é o Yasley, não, né?
1: Não. Vou até evitar de falar assim, porque será mais um nome que vão me chamar, viu? Porque eu já me chamo de Wesley.
2: Wesley.
1: É, aí é um verdadeiro show.
0: E aí tem um outro agora, né? Yasley.
1: Entendi, Boris, entendi.
0: Ah, pela Taça Sul-Sudeste, Novo Horizontino 0, Chapecoense 2, Volta Redonda 2, Avaí 1. Volta Redonda 2, Avaí 1, é a Taça Sul-Sudeste nos playoffs. É, Ralf de Carvalho, 8 horas 45 minutos. Quem é o favorito para ganhar a Copa do Nordeste? É uma pergunta rápida, rasteira, facinho de responder.
3: Olha, tem Vitória dos grandes, né? Tem Vitória, Sport, Fortaleza, tá certo? Quem mais tem Copas é a equipe do Vitória. Quem mais tem é do Bahia, mas o Bahia não participou dessa Copa do Nordeste, ainda ficou Vitória. O Sport hoje, o Fortaleza, é porque se cria, às vezes, um campo e o Sport não jogou bem contra a equipe do CRB. Então fica aquela ideia de que o time está numa fase, não está jogando bem. Mas é bom lembrar da Série B e dessa própria Copa do Nordeste, que o Sport, na primeira fase, foi o time que mais pontuou. A melhor equipe de toda a Copa do Nordeste foi e é o Sport, porque fez 12 pontos na primeira fase. Então, eu estou achando que o Sport está num ano de grande probabilidade de voltar a ganhar o título. Eu estou botando o taco no Sport. Depois, então, é que a gente vai ver se vai dar aí na... Como é que vai ser a história do Vitória, que corre na outra chave.
0: Contra o ABC.
3: Contra o ABC.
0: Mas o ABC está em evolução, viu?
3: Tá. Jogou bem. E vem jogando bem. Então, o adversário do Sport, na final, poderá ser o Vitória ou o ABC lá do Rio Grande do Norte.
0: Deixa eu perguntar uma coisa para vocês, companheiros. É, para muitos, Sport e Fortaleza é uma antecipação do que seria uma final.
3: Sim, eu acho que sim. Porque as duas equipes que se imaginava quando foram delineados os grupos da Copa do Nordeste, a gente imaginava essa possibilidade. Mas como o Sport, agora, já que isso não foi possível, eles se encontraram agora na semifinal, vão se encontrar em duas partidas, hoje e no dia 27. Então a gente vê o seguinte, eu estou achando, porque muita gente pode estar imaginando o jogo de hoje como decisivo. Não é. O jogo de hoje é importante ganhar, porque o segundo jogo fica mais perto, mas se o Sport conseguir um empate, ou até se for derrotado, não impede de ganhar a vaga para a final na Ilha do Retiro. O que não pode é levar muitos gols, tem uma diferença muito grande. Mas, de qualquer maneira, eu considero um jogo aberto. Eu não vejo favoritismo para o Sport nem para o Fortaleza. O Fortaleza tem a vantagem de jogar em casa. Eu acho que torcida já não é tanta vantagem assim, porque quando o time não consegue jogar bem, a própria torcida se encarrega de vaiar, e isso desestabiliza o time da casa. Então, eu vejo o fato de estar jogando no Castelão, de estar jogando no Ceará, uma vantagem para o Fortaleza. Agora, futebol apresentado pelo Fortaleza e pelo Sport, a diferença vai ser tirada em campo, mas eu, respondendo a sua pergunta, eu vejo o Sport como o time que tem a possibilidade este ano de ser campeão do Nordeste.
0: Marcelo.
2: Queria fazer um desenho que é o seguinte: nós temos, a nível de Nordeste, 7 equipes que a gente classifica como as grandes do nosso futebol. Vamos lá: Sport, Fortaleza, Vitória, Ceará, Bahia, Santa Cruz, Náutico. Santa Cruz, Náutico fora da Copa do Nordeste por não conseguir a classificação. O Bahia, por estar disputando Libertadores da América, pré-Libertadores, acabou não sendo incluído. E aí você tinha, Boris, antes desse Sport Fortaleza, teve outro jogo que eu acho que a gente pode classificar também com cara de final, que foi Vitória e Ceará. Acabaram se cruzando nas semifinais. Vitória acabou vencendo, né, por 1-0. Ceará teve um jogador a menos. E aí, no cruzamento das semifinais, dá justamente Sport e Fortaleza, de um lado. Do outro lado, Vitória e ABC. Aí é o seguinte: teoricamente, a gente aponta o Vitória, óbvio, com a folha bem maior, disputa a Série A do Campeonato Brasileiro. O ABC está numa Série D. Só que o ABC vive um momento muito bom, tanto em Copa do Nordeste quanto na Série D do Campeonato Brasileiro, e lidera o grupo em que Central e Maguari fazem parte. Mas se a gente atender especificamente e reduzir todo o assunto, e respondendo a sua pergunta, é um dos jogos que tem cara assim. Como também, Boris, se o Vitória tivesse cruzado ou com o Sport ou com Fortaleza, a gente daria essa cara de final. Com isso, concluo, tem essa cara de final sim, Sport Fortaleza.
0: O Ale Santos.
1: Eu sigo a mesma linha de raciocínio. Tivemos algumas finais antecipadas, né? Principalmente nesse quesito aí, Vitória e Ceará, para mim, foi uma final antecipada. E hoje também estamos tendo uma final antecipada. E se tudo acontecer, independente de quem passe, se o Vitória, pelo futebol que está apresentando hoje, leva vantagem sobre a equipe do ABC, acredito, né, que seja finalista da competição, então vai encarar outro grande, Fortaleza ou Sport, nessa reta final. Então, com certeza, sem esquecer, né, desses times que o Marcelo acabou destacando, que não participaram esse ano, né? O Santa Cruz, o Náutico, o próprio Bahia, por exemplo. Então, equipes fortes que ficaram de fora. Mas eu acredito que essa é a intenção da Copa do Nordeste, justamente para isso. Quanto mais jogos grandes tivermos, mais fortes as equipes aqui do Nordeste vão ficar. Porque vão ter jogos de qualidade, né? Eu falo isso a nível tecnicamente falando também. Então, teremos vários jogos, já tivemos alguns jogos com cara de final e hoje, mais uma vez, outro jogo com cara de final, Boris.
0: E que as equipes briguem para conquistar a vaga, né? Isso.
3: Você perguntou sobre o título. Vamos sair do muro. Então, no título, o meu número um é o Sport, gente. É. Porque nessa Copa do Nordeste, você não pode considerar jogo por uma partida, por uma campanha. É dentro da competição. E dentro da competição, o time com maior quantidade de pontos é o Sport Clube do Recife. Quer dizer, atravessou a competição como uma equipe que se impôs. Não é possível que o Sport vá fracassar agora.
0: Para você ter uma ideia, o Sport tem 12 gols na competição toda, incluindo as quartas de final, e o Fortaleza só tem 6. O Fortaleza, e aí a gente tem que voltar atrás, né? Porque ele se classificou na Bacia das Almas, né?
3: Os Fortaleza naquela, só entrou porque o Sport resolveu colocar um time misto, e um misto incrível. Não tinha um titular no banco de reserva para socorrer. Foi um misto mais montado do mundo. Foi a grande chance do time do Fortaleza.
0: Foi um misto frio.
3: O Sport está passando por isso porque o próprio Sport se permitiu.
0: Agora, eu tenho uma análise, faltam 7 minutos para as 9 horas, daqui a pouco estou passando a bola para Marcelo Araújo, que Vitória e ABC é o primeiro jogo hoje. ABC e Vitória. O fato do ABC jogar na Arena das Dunas talvez tire um pouco do domicílio do ABC, que seria o Frasqueirão. Fortaleza, Sport e Fortaleza. Eu vejo esses confrontos muito equilibrados. Muito equilibrados.
3: Eles são equilibrados. Mas se você perguntar quem atravessou melhor como campanha...
0: Sim. Os números não mentem.
3: Então,
0: né?
3: A gente se baseia nisso para projetar, obviamente, quem pode chegar ao título. Quer dizer, é uma forma de se lastrear com números. Quer dizer, a parte técnica da competição. Você vê que não acontece o mesmo, por exemplo, numa Copa do Mundo, que a gente está apreciando o futebol da França, da Espanha, da Inglaterra, de Portugal. Então, ninguém está se avorando a dizer que a seleção número um para a conquista do título seja o Brasil. Então, ninguém faz isso. Com base em quê? Nos números, como as equipes estão jogando. Então, essa mesma maneira de projetar, eu estou utilizando dentro da Copa do Nordeste. Quer dizer, entre os competidores, o time do Sport ganhou convencendo.
0: Muito bem. Agora, faltando 6 minutos para as 9 da noite, e o Olímpia virou para cima do Vasco. 3-1 em cima do Vasco. O Olímpia de Asunción do Paraguai. O Olímpia virou. E o São Lourenço empatou com o Santos em 2-2. Já nos acréscimos. Também Olímpia e Vasco já nos acréscimos. Pela Taça Sul-Sudeste, o Volta Redonda está empatando com o Avaí. O Avaí fez um gol, agora está empatando com o Avaí. Já nos acréscimos. Também nos acréscimos. Novo Horizontino 0, Chapecoense 2. 5 minutos faltando para as 9 da noite. Daqui a pouco vamos passar a bola em definitivo para Marcelo Araújo. Já está terminando pela Libertadores. Acabou de acabar. Nacional do Uruguai 0. Universitário do Peru 0. Muito bem. 4 minutos faltando para as 9. 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Marcelo
4: Araújo. Este, Leonardo Boris, o âncora amigo que trouxe a pré-jornada esportiva semifinal da Copa do Nordeste. Primeiro jogo na Arena Castelão, em Fortaleza. Capital cearense, Fortaleza e Sport. Um dos grandes duelos de camisas pesadas do futebol nordestino. Na noite de hoje, você acompanhando tudo aqui na Rádio Jornal. Junto com Ralf de Carvalho, Alex Santos e também Leonardo Boris. A equipe técnica com Guga Laruso e Aldo Leite. Mais informações para você da partida que começa daqui a pouquinho. Daqui a mais 5 minutinhos. Vem aí, ele que chega primeiro com a notícia.
5: O Alex Santos.
4: Um abraço, um ótimo trabalho para você, o Alex.
1: Valeu, Marcelo. Boa noite para você. Boa jornada para toda a equipe. Equipes nesse momento já no gramado do Castelão. A torcida comparecendo, mas não em tão grande número, né? Nós já estávamos até acostumados a acompanhar grandes torcidas nesse jogo, mas é aquela história, perder um clássico para o Ceará, o clássico rei, então a torcida do Fortaleza está meio chateada. E a equipe comandada pelo Thiago Carpini vai a campo com o Vinícius Silvestre, o Beatriz, o Luan Freitas e o Lucas Gasal, o Maílton, Pierre, o Rian, o Pochettino e o Mucuri, o Militello e o Luiz Fernando. E o Esporte Clube do Recife, a equipe comandada pelo técnico Márcio Goiano, vai a campo com o Thiago Couto, Madison, Zé Marcos, Marcelo Benevenuto e Felipinho, Zé Lucas, Biel e Iago Felipe, Cleison, Barleta e Perotti. Na escalação, novidade, né? O Zé Marcos ganhando a titularidade do Marcelo Aju. E no meio de campo, o Iago Felipe voltando ao time. Quem sai é o Carlos De Pena, também no banco de reservas. Bom jogo, boa jornada, Marcelo.
2: Valeu, ótimo trabalho para você, meu querido Alex Santos. São 20 horas e mais 58 minutos. A bola vai rolar daqui a 2 minutinhos. Emerson Ricardo de Almeida, da Bahia, pita o jogo com os auxiliares Led José e também Wesley Santos. Vamos à outra pitada dele, que é o Bola de Ouro, que diz todas as verdades. Daqui a pouquinho, nosso querido Ralf de Carvalho, que vai comentar o jogo. Leonardo Borges no plantão esportivo e também no resumo final. 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Agora sim, o Bola de Ouro, que diz todas as verdades.
5: Ralf de Carvalho,
2: é partida decisiva, é primeiro jogo da semifinal e óbvio que a gente fica esperando muito da arbitragem. Emerson Ricardo lidera os seus assistentes na noite de hoje. Um abraço, Ralf.
3: Um abraço, Marcelo. Olha, minha gente, nós tratamos da importância da vitória nesse jogo por causa dessa questão da estatística, de quebrar essa vantagem do Fortaleza. Mas, na verdade, não é hoje a decisão. A decisão se dará em 2 jogos. Então, um empate hoje aqui, a vitória sempre é o melhor. Então, mas o empate aqui será um bom resultado, porque tem o segundo jogo na Ilha do Retiro. Há pouco eu falei aqui sobre a questão de ganhar o título do Campeonato do Nordeste. A gente tem sido muito exigente com o time do Sport, porque a gente conhece aqui no dia a dia a particularidade, cada jogador, o que pode dar e o que está dando ao time do Sport. Mas o Sport está fazendo 2 excelentes campanhas. Na Série B é terceiro colocado e está com a mesma pontuação do segundo, que é o Náutico. E já foi primeiro o Sport semana passada, estava na primeira colocação. Então, uma campanha muito boa na B. E uma campanha muito boa na Copa do Nordeste, a ponto de chegar à semifinal para decidir agora a vaga para ir para a final. Mas vamos rolar a bola.

0: Vamos juntos, é mais uma semifinal de Copa do Nordeste, mais um ano em que Pernambuco está envolvido, o Leão da Praça da Bandeira, enfrentando o Leão do Pici, olha o time do Fortaleza no campo de ataque, recolhe no campo defensivo, Zé Marcos, ele recua, vai sair com o goleiro Thiago Couto, pressionado ali pelo Miritello, toca no lado direito, vai sair para o jogo com Marcelo Benevenuto, opa, acossado, preferiu jogar para a lateral, primeiro aperto que passa o Leão aí, viu, Alex?
1: É, não quis saber de brincadeira não, jogando sério, o Marcelo Benevenuto viu que estava sendo pressionado, lateral foi alternativa.
0: Fortaleza no campo de ataque, a bola com o Perotti, tenta recuperar, fica com o Mucuri pela lateral esquerda, ele vai avançando, a equipe do Tricolor faz o cruzamento na área, alguém coloca o pé, Marcelo Benevenuto acaba estourando o Zé Lucas, de perna canhota no campo de ataque, acaba sobrando agora com o Maílton. Maílton vai pelo lado direito, aplica o drible no seu primeiro adversário, tenta novamente a jogada, puxa um pouco mais pra lateral, a bola explode no Filipinho, acaba sobrando com o Iago Felipe com o Filipinho, novamente agora para Zé Lucas, tentando sair pro campo de jogo, pressiona nesses instantes iniciais a equipe do Fortaleza, bola na entrada da grande área, rasgou Zé Marcos por baixo de carrinho, foi providencial, bola com Iago Felipe, e aí não tem como proteger a bola, dá um bombom pra frente, sobrou pro Perotti, acaba se esticando todo, Brites recupera, Pedro Perotti acaba tomando falta, a primeira do jogo em favor do Leão da Praça da Bandeira no campo defensivo, 1 minuto e meio de partida, é semifinal, é jogo tenso, é jogo que vale muito para as pretensões de rubro-negros e tricolores, o rubro-negro da Ilha do Retiro, o tricolor do PC cearense. 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
0: Benevenuto no campo defensivo da equipe do Sport, solta no lado esquerdo com Zé Marcos. Zé Marcos vai girando o jogo agora com o Filipinho antes da linha que divide o meio, toca na frente. Perotti deixa a bola passar, fica na recuperação Luan Freitas pela equipe do Fortaleza. Ele solta no lado esquerdo com Mucuri. Mucuri no campo defensivo da equipe do Tricolor do PC, de perna direita faz a inversão, buscando no campo de ataque, a bola com muita força e aí saiu bem no jogo o Thiago Couto, Alex.
1: Tem que ficar atento e totalmente estava o arqueiro Thiago Couto. É um jogo que tem que ter concentração o tempo todo e se vacilar... Olha aí,
0: opa, vacilou Benevenuto nos pés do adversário, a bola no campo de ataque, Pochettino, ele solta na área, a bola cruza toda a extensão da grande área, aquilo que você falava, tem que ter atenção no jogo.